do Benfica, Mário Branco. Tudo isto surge devido a uma alegada aproximação do dirigente em direção ao juiz, na margem do Famalicão Benfica, jogo da 32ª e antepenúltima na jornada.

Terminado a época, entre os árbitros mais bem classificados, apesar dos graves prejuízos provocados no Sporting e Benfica durante a temporada, escreveram as águias, pedindo que se atue em conformidade em relação a Correia. O emblema na ponta no dedo ainda, ao delegado do jogo, pois no relatório deste era semelhante ao do árbitro da partida. Por fim, o Benfica avisa que este tema será tratado na reunião de emergência que solicitou com Pedro Proença, presidente da Federação Portuguesa de Futebol. O Futebol Clube do Porto, campeão nacional, prosseguiu com os trabalhos de pré-temporada, com dois treinos durante o dia, um de manhã e outro da parte da tarde. Francesco Farioli deu assim continuidade aos trabalhos dos Dragões iniciados no dia 1 de julho. No Olival, os internacionais Sabna Bednarek, na Jacob Kivior, Sabna Dominic Perpich, Sabna Saidu, na Pablo Rosário, na Victor Froholt e Oscar Piatuszewski participaram apenas no treino matinal, isto por estarem a seguir um plano de readaptação de esforço no que toca ao boletim clínico. Vasco Sousa, com treino condicionado, André Miranda, com tratamento e Samu, com treino condicionado, continuam a fazer parte da lista. O Futebol Clube do Porto que regressou assim aos trabalhos no Olival. Ainda dentro do tema azul e branco, a pré-temporada do Futebol Clube do Porto segue na todo vapor, no centro de treinos Jorge Costa, e já existe data para no primeiro teste à versão 2026-2027 dos campeões nacionais. De acordo com informações recolhidas, a equipa orientada por Francesco Farioli vai realizar um jogo-treino durante este fim de semana, neste sábado, no Olival, mas à porta fechada, no adversário, também já é conhecido, será na formação do Hibernian, quinto classificado da última edição da Liga Escocesa, que vai discutir as pré-eliminatórias de acesso à Conference League, e que por estes dias se encontra ainda a estagiar em solo irlandês, viajando na sexta-feira para Portugal. No domingo, o plantel goza uma folga, estando a partida para Inglaterra, prevista para segunda-feira. Recorde-se que o Futebol Clube do Porto vai estagiar em terras de Sua Majestade até no dia 18, utilizando como base no St. George's Park, na Casa das Seleções Inglesas. Ainda dentro do tema do Futebol Clube do Porto, Diogo Costa e Stefano Eustáquio vão gozar um período de férias depois de terminarem a participação no Mundial 2026 ao serviço de Portugal e Canadá, e só se juntarão ao Futebol Clube do Porto após o estágio em Inglaterra, que arranca nesta segunda-feira e se prolonga até no dia 18. No capitão portista saiu de cena nos oitavos de final com eliminação frente à Espanha, enquanto que o médio fechou a participação canadiana também na fase eliminada diante da seleção de Marrocos. Ambos estiveram em grande destaque nas respectivas seleções, aproveitando o certame nos Estados Unidos, na Canadá e México para se valorizarem. O Futebol Clube do Porto já está na segunda semana de trabalhos no Olival, com Francesco Farioli na contar desde a última segunda-feira com sete internacionais que não foram ao Mundial, neste caso Bednarek, Jacob Kivior, Piatuszewski, Froholt, Saidu, Dominic Perpich, Pablo Rosário, e com o regresso de Denis Gull previsto em tempo útil para integrar na comitiva que irá viajar para o seu local de estágio no arranque da próxima semana. O Estado português acabou condenado pelo Tribunal Europeu dos Direitos Humanos a indemnizar o Futebol Clube do Porto por violação de liberdade de expressão num dos seis processos disciplinares instaurados pela Federação Portuguesa de Futebol contra nos Dragões, no antigo diretor de comunicação Francisco J. Marques e o antigo presidente Jorge Nuno Pinto Costa. Contas feitas no Estado português, está obrigado a pagar 15 mil euros por danos, acrescidos de 6.500 euros para custas e despesas. O Tribunal entende que foi violado no 10º artigo da Convenção Europeia dos Direitos Humanos relativo à liberdade de expressão, numa sanção aplicada por comentários publicados na edição do dia 8 de abril de 2019 do Dragões Diário. Os antigos dirigentes do Futebol Clube do Porto criticaram o sistema de arbitragem e foram multados em 459 euros e 15.300 euros. No âmbito do processo da garagem do Estádio do Dragão, após um clássico entre o Futebol Clube do Porto e Sporting, em fevereiro de 2022, Vítor Baía e Ibn Rui Cerqueira foram condenados a indemnizar Frederico Varandas. Baía paga 3.500 euros ao presidente do Sporting, enquanto que o ex-assessor foi condenado a pagar 2.500 euros. O ex-dirigente Baía foi ainda multado em 1.200 euros pela prática de um crime de injúrias, tendo o Tribunal Criminal da Comarca de Porto assinalado que confessou os factos sem demonstrar qualquer arrependimento. Rui Cerqueira foi igualmente condenado, no mesmo montante, mas pela prática de um crime especial de ofensas na integridade física no âmbito do espetáculo desportivo. O Tribunal não teve dúvidas de que Rui Cerqueira desferiu uma palmada na mão do presidente do Sporting, fazendo cair o seu telemóvel e auriculares. A Rui Cerqueira foi ainda aplicada na sanção acessória de interdição de acesso a recintos desportivos no horário de jogos pelo período de um ano. O Sporting Clube de Braga somou uma vitória por 3-1 frente à formação do Boston Futebol Clube num jogo de preparação que decorreu à porta fechada na St. George's Park, em Inglaterra.
Luizinho, Paulo Victor, Chabni e Diego Rodrigues foram os marcadores dos golos da equipa norientada

0: Carlos Vicente. Sabne foi o segundo ensaio da época, depois do triunfo por uma bola a zero sobre o São João de Verde, antes da viagem para solo inglês. O reforço Sabne, Sérgio Abnabarcia, fez a sua estreia ao entrar no decorrer da partida. O técnico espanhol Sabne, Carlos Vicente, se fez alinhar de início Bernardo Fontes, Yanis da Rocha, Vítor Carvalho, Lelto, Travassos, Gabri Martínez, Sabne Gorbi, Luizinho, Dorgueles, Sabne Paulo Victor, Sabniel Casani. No decorrer da partida, foram ainda utilizados nos quintos quadrados, João Carvalho, Victor Gomes, Jonathan Setoro, Afonso Souza, João Moutinho, Diego Rodrigues, Ricardo Horta, Tiknaz, Gabriel Silva, na frente Navarro e Sérgio Bárcia. Vários jogadores ficaram de fora das opções para este encontro, nomeadamente Tiago Sá, Nortin Seca, que chegou ainda durante esta semana, Mário Cunha, Mbi, Barisic, assim como Bejaremi, Jonas Wind, Xissumba e António Gil, todos a seguir um plano específico de trabalho. Por sua vez, NHAT continua a recuperar de uma intervenção cirúrgica. Recordar que o Sporting Clube de Braga prossegue o seu estágio no Reino Unido. Até nesta sexta-feira, no último dia em solo inglês, os guerreiros defrontam a formação do Stoke City em mais uma partida que será realizada à porta fechada e sem transmissão televisiva. O Vitória Sport Clube já faz há algum tempo contas com o mercado de transferências, nas saídas de Noab na Saviola e Diogo Sousa, que se vieram a consumar em junho, começaram a ser faladas mesmo antes do fecho da Primeira Liga. No extremo saiu para o Transfermarkt por 8 milhões e meio de euros, aos quais se podem juntar mais 3 milhões por objetivos. Já o médio seguiu para o Estrasburgo, num negócio que pode render 15 milhões de euros, 11 milhões de euros fixos, mais 4 milhões dependentes de metas desportivas. Nos minutos, já conseguiram vender os dois jogadores com maior valor de mercado. O atacante Valga, segundo o Transfermarkt, 10 milhões de euros. No centrocampista, por seu turno, tem um valor de 8 milhões de euros. Ambos já exibiam estes números no final de maio. Quem partilha valores com Diogo Sousa, nem mesmo o Omar Camará, que aparece agora na lista dos mais valiosos dos conquistadores. O francês de 19 anos tem mercado e só não saiu da cidade de Berço para a Arábia Saudita em janeiro, porque não quis. Nos vitorianos receberam uma proposta do Al-Ettihad rondar os 13 milhões de euros. O clube em outubro até mostrou abertura em aceitar, no entanto, o negócio não se desenvolveu por vontade do jogador. No segundo lugar do ranking dos mais caros da formação do Rei, estão ainda Benny Mukendi, Gonçalo Nogueira e Gustavo Silva. Todos eles valem 4 milhões de euros, exatamente metade do valor de Omar Camara. O Gil Vicente garantiu mais um reforço para na temporada 2026-2027, vindo do Sporting. Os minutos deram conta da contratação de José Silva, após ter confirmado a chegada de David Moreira. O lateral direito de 20 anos fica com um contrato válido até junho de 2029. José Silva, na última temporada, nasceu cedido na Arouca, na segunda metade da época, tendo realizado um total de 4 jogos formado no Sporting. Chegou a estrear-se pela equipa principal do Sporting na época desportiva 2024-2025. Já pelo arquipélago da Madeira, Daniel Dognou acabou contratado pelo Nacional da Madeira. O jogador assinou pelos Alvinegros por 3 temporadas. O médio de 25 anos chega à Choupana, proveniente da formação do Ploiești da Roménia, onde somou 27 jogos. O jogador camaronês começou, no entanto, na época passada, na Macedónia do Norte, ao serviço da formação do Vardar, clube que representava desde 2024 a 2025, e pelo qual alinhou num total de 35 partidas. O atleta é o quinto reforço apresentado pelo Nacional da Madeira para a época desportiva 2026-2027, depois de Mateus Sabnicep, na Cipriota, na Stravo Sabna Gabriel, na Renato Marim e João Gonçalves, no lote de novos jogadores Sabni, já se juntou ao restante grupo de trabalho durante esta semana. Cristiano Ferreira é o mais recente reforço do académico de Viseu, argentino de 26 anos, natural de Córdoba, é capaz de jogar na médio ofensivo e também extremo esquerdo. O jogador formado pelo River Plate estreou-se pela equipa principal em 2018, no vínculo durou até 2024, mas Cristiano Ferreira foi emprestado ao Colónia, na New Old Boys, assim como também à formação do São Lourenço, em 2024 e 2025, representou a equipa do Argentinos Juniores. O médio ajudou na conquista do campeonato argentino em 2021 e na Taça da Argentina em 2019 e espera agora justificar esta proposta feita por parte da turma de Viseu. A seleção nacional abandonou os Estados Unidos e já aterrou em solo nacional durante esta quarta-feira. Contudo, grande parte dos jogadores convocados para o Mundial 2026 não viajou para Lisboa, uma vez que deixaram inclusivamente a concentração da seleção poucas horas após o desaire diante da Espanha nos oitavos de final. No total, novos jogadores não viajaram, com a restante comitiva, na José Sá, na Ruben Dias, na Gonçalo Inácio, João Neves, na Bernardo Silva, na João Félix, na Gonçalo Ramos, Mateus Nunes e Diogo Dalob, na Cristiano Ronaldo, foi um dos jogadores que viajou com todo o staff. O único elemento da comitiva portuguesa que falou à comunicação social foi mesmo Pedro Proença. O presidente da Federação Portuguesa de Futebol admitiu que a prestação neste Mundial 2026 ficou claramente aquém do esperado.
1: Inicia-se agora um novo ciclo na Federação Portuguesa de Futebol e na nova seleção. O ciclo de vitória que queremos que aconteça, com uma nova e que nos vamos preocupar a partir deste momento. Esta dinâmica de vitória que obviamente nós tínhamos a noção daquilo que eram as expectativas do povo português. Este Campeonato do Mundo ficou muito aquém daquilo que nós pretenderíamos. Tínhamos a plena consciência que quando assumimos a Federação Portuguesa de Futebol, esta também não era a nossa opção. Assumimos-la, reconhecemos, demos todas as condições a esta direção técnica e agora cabe-nos a nós dar uma resposta o quanto antes para que isto possa acontecer.
0: Proença, depois da saída de Roberto Martínez, assumiu que já trabalha na contratação do novo selecionador e que o perfil do novo técnico está já definido.
1: O perfil está definido, ainda hoje irei para a Cidade do Futebol para tratar eu pessoalmente desse dossiê e espero que até ao final desta semana tenhamos novidades concretas e objetivas, porque temos já uma Liga das Nações onde queremos participar, onde queremos obviamente ter a fasquia de ganhar, temos um Campeonato da Europa, temos depois um Campeonato do Mundo em Portugal, também onde seremos co-organizadores, e portanto a nossa ambição é imensa e não vamos abdicar com esta qualidade de jogadores de efetivamente queremos a vitória.
0: Já sobre as polémicas em torno da arbitragem, o presidente da Federação Portuguesa de Futebol mostra-se preocupado, mas garante que para já, na sua prioridade, sabe, a seleção nacional abre encontrar um novo selecionador.
1: Claro que sim, nós estamos preocupados com aquilo que se passa, mas neste momento a nossa prioridade também é dar resposta àquilo que é a nossa ambição da nossa seleção A e, portanto, obviamente que esses assuntos serão todos tratados.
0: Portugal terminou o Mundial nos oitavos de final, na melhor campanha neste século, na remonta, na 2006, com o quarto lugar na Alemanha, no melhor Mundial remonta, na 1976, com o terceiro lugar alcançado em Inglaterra. As negociações entre a Federação Portuguesa de Futebol e Jorge Jesus arrancam oficialmente esta semana e o acordo na caminha para ser atingido com certa facilidade. Orientar a seleção para Jorge Jesus será sempre um contrato fácil de assinar, confidenciou uma fonte próxima do processo. Esta mesma fonte que garante que Jorge Jesus nunca iria dizer não à seleção nacional, nele que na época passada sagrou campeão saudita pela formação do Al Nassr, não tendo aceitado a renovação do contrato. Contas feitas na ideia de ambos, quer da federação, quer também de Jorge Jesus, na fechar até domingo todos os detalhes do contrato e, se possível, fazer o anúncio para na próxima semana. O iminente vínculo de Jesus com a seleção nacional vai ser válido até 2030, ou seja, tendo como prioridade máxima no Euro 2028 e o Mundial 2030. Pronto para substituir o espanhol Roberto Martínez, o treinador português rejeitou recentemente um convite da seleção da Arábia Saudita. Antes, já havia rechaçado uma oferta para regressar aos turcos do Fenerbahçe. Além da habitual equipa técnica, nos adjuntos João de Deus e Fábio Jesus, no preparador físico Márcio Sampaio e os analistas Rodrigo Araújo e Gil Henrique, na JJ, sabe que vai contar com a presença do nome de peso escolhido pela Federação Portuguesa de Futebol. Reformado desde 2024, na PEP, é uma das alternativas com mais força para se juntar ao novo selecionador. O antigo internacional português tem boa relação com o presidente Pedro Proença, inclusive esteve na qualidade de convidado da Federação nos Estados Unidos da América.
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9: Uma narrativa tua, não?
10: Tua.
9: Pá, muito honestamente, já disse isso ontem, não, nem sequer vou por aí. Ah, mas ganhou porque o Marseille tinha 10, mas ganhou porque era obrigado a ganhar o quem jogamos agora em casa. Vocês vão sempre buscar a narrativa que lhes interessa. Eu, a mim, preza-me dizer que desde que o Benfica ainda não perdi fora de casa, desde que o Sporting, peço desculpa, desde que o Benfica.

0: agora o golfe com José Carlos Leal a destacar a ascensão de novos talentos na modalidade, quer nacional ou mundial, jogadores que têm dado nas vistas com desempenhos surpreendentes.
1: O golfista norte-americano Tiger Woods anunciou que irá fazer uma pausa na carreira para procurar ajuda profissional na sequência de um recente incidente que culminou na sua detenção por condução sob o efeito de substâncias. A decisão foi comunicada através das redes sociais, poucos dias após ter sido detido perto da sua residência em Jupiter Island, na Flórida. Woods explicou que a sua prioridade é na sua saúde e o seu bem-estar. Vai afastar-se durante um período de tempo para procurar tratamento e concentrar na sua saúde, afirmou o atleta. Sabe e compreende a gravidade da situação em que se encontra atualmente. É necessário dar prioridade ao seu bem-estar e trabalhar para uma recuperação duradoura e completa. O golfista sublinhou o seu compromisso em regressar mais forte, estar empenhado em tirar o tempo necessário para voltar a uma condição mais saudável, mais forte e mais concentrada, tanto a nível pessoal como profissional, acrescentou, pedindo interno respeito pela sua privacidade e também pela privacidade da sua família. Recordar que Tiger Woods foi detido por conduzir em estado de alteração após ter passado 8 horas nos escritórios da polícia da região. Foi libertado sob fiança. O teste de alcoolemia deu negativo, mas o atleta recusou fazer qualquer tipo de análise à urina.
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6: Inicia-se agora um novo ciclo na Federação de Futebol e na nova seleção. O ciclo de vitória que queremos que aconteça, com uma nova e que nos vamos preocupar a partir deste momento. Esta dinâmica de vitória que obviamente nós tínhamos a noção daquilo que eram as expectativas do povo português. Este campeonato do mundo ficou muito aquém daquilo que nós pretenderíamos. Tínhamos a plena consciência que quando assumimos a Federação Portuguesa de Futebol esta também não era a nossa opção. Assumimos-la, reconhecemos, demos todas as condições a esta direção técnica e agora cabe-nos a nós dar uma resposta o quanto antes para que isto possa acontecer.
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7: Frank Lampard, nascido a 20 de junho de 1978, é amplamente reconhecido como um dos maiores médios da história do futebol inglês e uma lenda do Chelsea. Criado numa família com forte herança futebolística, Lampard começou a sua carreira no West Ham United, o clube onde o seu pai havia jogado. Subiu às camadas principais do West Ham em 1995 e rapidamente se destacou pelas suas habilidades no meio-campo, marcando golos importantes e mostrando uma capacidade técnica notável. No entanto, foi a sua transferência para o Chelsea em 2001 que transformou a sua carreira. Lampard custou cerca de 11 milhões de libras ao clube londrino e rapidamente se tornou um pilar no meio-campo dos Blues. Durante a sua passagem pelo Chelsea, que durou até 2014, Lampard conquistou uma série impressionante de títulos, incluindo 3 Premier Leagues em 2004, 2005, 2005, 2006 e 2009, 2010, 4 FA Cups, 2 taças da Liga e, claro, a tão sonhada Liga dos Campeões em 2012. Uma das marcas mais impressionantes de Lampard é a sua capacidade de marcar golos. Não foi apenas um jogador-chave na criação de jogadas, mas também se destacou pela sua impressionante veia goleadora. Lampard terminou a sua carreira no Chelsea como o maior goleador da história do clube, com 211 golos em 648 jogos, algo notável para um médio. Conhecido pela sua precisão nos remates de longa distância, especialmente com o pé direito, tornou-se conhecido pelos seus golos em momentos cruciais, além da sua consistência nas bolas paradas. A sua temporada de 2009-2010 foi particularmente impressionante, quando Lampard marcou 27 golos em todas as competições e ajudou o Chelsea a vencer a Premier League e a FA Cup, fazendo história com um double. A sua combinação de talento ofensivo, ética de trabalho incansável e inteligência tática fez dele um dos melhores jogadores da sua geração. Além do sucesso a nível do clube, Lampard teve uma carreira internacional notável, representando a seleção inglesa em diversas competições, incluindo 3 campeonatos do mundo e 2 campeonatos de Europa. Embora a Inglaterra não tenha alcançado o sucesso esperado durante essas competições, Lampard foi sempre um dos pilares da equipa e é amplamente respeitado pelos seus 66 jogos pela seleção. Após deixar o Chelsea em 2014, teve uma curta passagem pelo Manchester City antes de terminar a sua carreira nos New York City da MLS, onde jogou até 2016. Após a sua retirada dos relvados, o ex-atleta rapidamente se lançou na carreira de treinador e em 2018 assumiu o comando do Derby County, onde teve uma boa temporada na segunda divisão inglesa, levando o clube à final do play-off de promoção. No ano seguinte, Lampard assumiu o cargo de treinador do Chelsea, voltando ao clube onde teve os seus maiores sucessos como jogador. Durante a sua passagem por Stamford Bridge, focou-se em dar oportunidades a jovens jogadores da academia e conseguiu uma qualificação para a Liga dos Campeões na sua primeira temporada. Contudo, foi demitido em janeiro de 2021 após uma série de maus resultados e por aí prosseguiu a sua carreira como técnico por outras paragens.
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7: O Celtic Football Club é um dos clubes de futebol mais importantes e tradicionais da Escócia e do mundo. Fundado em 1887, na cidade de Glasgow, o Celtic construiu uma história repleta de sucessos nacionais e internacionais, consolidando-se como um gigante do futebol europeu, especialmente nas conquistas da década de 1960. Desde a sua fundação, o Celtic destacou-se como uma força dominante no futebol escocês, conquistando o seu primeiro título da Scottish League Championship em 1893, apenas 5 anos após ser criado. O clube rapidamente se tornou um dos mais vencedores do país, ao lado do seu maior rival, o Rangers, com quem protagonizou o famoso Old Firm, um dos derbys mais históricos e intensos do futebol mundial. O maior feito internacional do Celtic ocorreu na temporada de 1966-67, quando a equipa se tornou a primeira do Reino Unido a conquistar a Taça dos Campeões Europeus, a atual Liga dos Campeões. Sob o comando do lendário treinador Jock Stein, o Celtic, apelidado de Lisbon Lions, derrotou o poderoso Inter de Milão na final realizada em Lisboa, no Estádio Nacional, com uma vitória por 2-1. Essa conquista não foi apenas memorável pelo título em si, mas também pela forma como o Celtic jogou. A equipa adotou um estilo ofensivo, em contraste com o futebol defensivo da época. Jimmy Johnson e Bobby Murdoch foram dois dos grandes destaques dessa equipa e o triunfo tornou o Celtic um dos maiores clubes da Europa e um símbolo do orgulho para o futebol escocês. Na mesma temporada, o Celtic conquistou também todos os principais troféus domésticos possíveis: a Liga Escocesa, a Taça da Liga e ainda a Glasgow Cup. Após o título europeu de 1967, o Celtic continuou a ser uma força competitiva na Europa. Voltou a chegar à final da Taça dos Campeões Europeus em 1970, mas foi derrotado aí pelos neerlandeses do Feyenoord por 2-1. Além disso, nas décadas seguintes, o clube fez várias participações dignas de nota nas competições europeias, embora sem repetir o sucesso de 1967. Na década de 2000, o Celtic viveu outro momento importante ao alcançar a final da Taça UEFA, atual Liga Europa, em 2003, sob o comando de Martin O'Neill. Na final realizada em Sevilha, a equipa foi derrotada por 3-2 pelo Futebol Clube do Porto, num jogo intenso que só foi decidido no prolongamento. O Celtic, além dos seus feitos em campo, é um clube com uma rica tradição e identidade cultural. Fundado com o objetivo de ajudar a comunidade irlandesa de Glasgow, o Celtic manteve uma forte ligação com as suas raízes católicas e irlandesas, sendo uma parte integrante da comunidade local. O clube continua a ser uma potência no futebol. futebol escocês, regularmente conquistando títulos da Scottish Premiership e mantendo-se competitivo em competições europeias. O Celtic Park, o estádio da equipa, é famoso pela sua atmosfera vibrante e apaixonada. O emblema britânico também possui uma forte base de adeptos a nível global que seguem fielmente o clube, tanto nas competições domésticas como nas europeias, celebrando o legado de conquistas e o espírito do futebol ofensivo e competitivo que sempre os caracterizaram. Em suma, o Celtic Football Club é mais do que apenas um clube de futebol. É um símbolo de orgulho para os seus adeptos e uma das instituições mais veneradas do futebol europeu. A conquista da Taça dos Campeões Europeus de 1967 permanece o ponto mais alto da sua rica história e o legado do clube continua a ser transmitido através das gerações.
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10: É 1:31.
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7: A equipa do Santos entre 1960 e 1969 é amplamente considerada uma das maiores da história do futebol mundial. Durante esta década, o clube brasileiro, liderado pela lenda Pelé, conquistou títulos nacionais e internacionais, enquanto encantava adeptos com o seu futebol ofensivo e dinâmico. O Santos revolucionou a maneira como o futebol era jogado no Brasil, estabelecendo um padrão que seria lembrado por gerações. Esta equipa foi a responsável por transformar o Santos num dos clubes mais respeitados e temidos do planeta. A história de ouro do emblema paulista Paulista começou em 1960, quando o clube já contava com Pelé, um jovem prodígio que aos 17 anos havia sido campeão mundial com o Brasil no Mundial de 58. Além dele, a equipa contava com outros grandes jogadores, como Coutinho, Pepe e Zito. O trio Pelé, Coutinho e Pepe formavam um dos ataques mais mortíferos da história, que aliado ao talento no meio-campo e à solidez defensiva, proporcionou ao Santos uma combinação perfeita para o domínio total no futebol. Em 1961, o Santos conquistou o Campeonato Paulista, marcando o início de uma era de supremacia no futebol brasileiro. Entre os maiores feitos desta equipa está a conquista da Taça Libertadores da América em 1962 e 63, sendo que naquela época poucos clubes sul-americanos tinham alcançado sucesso tão consistente a nível internacional. O Santos não só ganhou estas duas edições da competição mais importante da América do Sul, como também venceu a Taça Intercontinental nesses mesmos anos, ao derrotar o Benfica e o AC Milan, respectivamente. Ao bater o campeão europeu, o Santos provou ser a melhor equipa do mundo, com Pelé a brilhar em ambos os duelos. O jogo de 1962 contra o Benfica ficou marcado pela grande exibição de Pelé em Lisboa, onde o Santos venceu por 5-2 numa exibição de gala. A era dourada do emblema paulista foi também recheada de títulos domésticos. O clube conquistou o Campeonato Brasileiro, então conhecido como Taça do Brasil, por 5 vezes consecutivas entre 1961 e 65, além de somar mais 2 títulos no torneio Roberto Gomes Pedrosa, precursor do atual Campeonato Brasileiro, em 1968. O domínio santista no Brasil foi avassalador, com a equipa a ganhar praticamente todos os títulos possíveis e a criar uma aura de invencibilidade. Além dos títulos e conquistas, a equipa do Santos ficou marcada pelo seu estilo de jogo, que combinava talento individual, jogadas espetaculares e uma visão ofensiva constante. O Santos era sinónimo de espetáculo, com os seus jogadores a atraírem multidões por onde quer que passassem. Pelé, o grande maestro da equipa, combinava velocidade, técnica e um poder de finalização ímpar, e ao seu lado, Coutinho e Pepe completavam um trio letal que aterrorizava as defesas adversárias. Pelé não só se tornaria o maior artilheiro da história do clube, como também o maior goleador da história do futebol, com mais de 1000 golos na carreira. A década de 60 foi um período em que o Santos transcendeu as fronteiras do Brasil. A equipa fazia excursões por todo o mundo, jogando partidas amigáveis em lugares como a Europa, a África e a Ásia. Este fenómeno internacional levou o nome do Santos e de Pelé para todos os cantos do planeta, consolidando o clube como um emblema global. Estas digressões também representavam uma fonte significativa de receitas para o clube, que aproveitava a enorme popularidade da sua equipa e do seu principal astro. Mesmo com o sucesso internacional, a equipa do Santos não perdeu o foco no cenário doméstico, continuando a dominar o futebol brasileiro. Para além dos títulos, o impacto que o Santos teve na cultura do futebol foi profundo. O clube influenciou o estilo de jogo de várias gerações, com a sua mentalidade ofensiva e habilidade técnica a tornarem-se referências para outros emblemas e seleções. No entanto, com o fim da década de 60, a equipa começou a perder algumas das suas peças-chave. Coutinho e Zito deixaram o clube e Pelé, embora ainda fosse um dos melhores jogadores do mundo, começou a entrar na fase final da sua carreira. O declínio natural da equipa foi inevitável, mas o legado que o Santos deixou durante esse período é inegável. Esta equipa revolucionou o futebol e é lembrada como uma dos melhores de todos os tempos. A era de ouro do Santos, na década de 1960, permanece viva na memória dos adeptos e na história do futebol nacional. Pelé, considerado um dos maiores jogadores de todos os tempos, consolidou o seu estatuto como o rei do futebol durante esse período, enquanto o Santos se firmou como um dos maiores clubes do mundo. Este foi um dos momentos mais brilhantes da história do desporto e uma fase inesquecível para todos os adeptos do Santos e todos os apreciadores de futebol.
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0: E seguimos agora nesta emissão com o perfil do jogador.
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7: O Anderson Galeno, nascido a 22 de outubro de 1997 em Barra da Corda, Brasil, é um avançado conhecido pela sua velocidade e capacidade técnica. Começou a carreira nas camadas jovens do Trindade, antes de se transferir para o Grêmio Anápolis. Em 2016, chamou a atenção do Futebol Clube do Porto, que o integrou na sua equipa B. Após impressionar pela equipa secundária, Galeno teve uma breve passagem pela equipa principal dos Dragões, sendo depois emprestado ao Portimonense e ao Rio Ave, onde se destacou especialmente na temporada de 2018-2019. As suas atuações consistentes levaram o Braga a contratá-lo nesse mesmo ano, e aí Galeno consolidou-se como um dos melhores extremos do campeonato português, ajudando o clube a conquistar a Taça de Portugal em 2021. Em 2022 regressou ao Futebol Clube do Porto, onde continuou a evoluir, tornando-se uma peça importante nas competições nacionais e europeias. Galeno também tem sido um elemento-chave na conquista de títulos recentes pelo clube, incluindo o Campeonato Nacional e a Taça de Portugal.
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3: Os seus prémios, troféus, são apenas uma pequena amostra do impacto que tiveram com o seu legado a ultrapassar as fronteiras do desporto. Está na altura de trazermos mais um craque da Liga Portuguesa aqui à Primeira Rádio Desporto.
4: Liedson da Silva Muniz, ou simplesmente Liedson, deixou uma marca indelével no futebol português, especialmente no Sporting Clube de Portugal, clube que representou durante grande parte da sua carreira europeia. Nascido a 17 de dezembro de 1977 em Cairo, no Brasil, o avançado começou tarde a sua trajetória no futebol profissional. Após passar por diversos trabalhos fora do desporto, incluindo o de empacotador, ingressou nas divisões inferiores do futebol brasileiro, onde chamou a atenção pela sua capacidade de finalização e mobilidade. A primeira grande oportunidade surgiu em 2002, quando foi contratado pelo Flamengo. No entanto, o verdadeiro salto na carreira aconteceu com a transferência para o Corinthians, onde as suas atuações despertaram o interesse do futebol europeu. Foi o Sporting Clube de Portugal que em 2003 decidiu apostar no avançado de 25 anos, que rapidamente se tornaria um ícone do clube. Na sua chegada a Portugal, Liedson enfrentava o desafio de adaptar-se a um novo futebol, com uma dinâmica distinta daquela do Brasil. No entanto, a sua adaptação foi rápida e notável. Liedson destacou-se imediato pelo seu faro para o golo e pela agilidade, características que lhe valeram o apelido de Levezinho. A sua capacidade de movimentação inteligente no ataque, aliada a uma frieza notável nas finalizações, tornaram-no numa peça fundamental na equipa do Sporting. Entre 2013 e 2011, Liedson jogou 313 partidas pelo Sporting, onde marcou 173 golos, sendo 125 na Primeira Liga. Esta marca coloca-o entre os maiores goleadores da história do clube e também da competição. Mais do que apenas um finalizador, Liedson era um jogador que se destacava pela entrega em campo. A sua capacidade de pressionar os defesas adversários e de estar no lugar certo à hora certa faziam dele um avançado completo, capaz de mudar o rumo de um jogo a qualquer momento. Ao longo da sua passagem pelo Sporting, o Levezinho colecionou momentos inesquecíveis. Um dos seus maiores feitos foi o desempenho em clássicos, especialmente contra o Benfica, rival histórico dos Leões. Liedson ganhou a reputação de carrasco dos encarnados, tendo marcado 15 golos em 22 encontros contra o Benfica, número que o eternizou na memória dos adeptos sportinguistas e gerou um misto de respeito e temor nos rivais. A sua importância para o Sporting foi evidente nos títulos conquistados durante a sua estadia. Embora a tão desejada Primeira Liga tenha escapado, Liedson ajudou o clube a conquistar duas taças de Portugal em 2006-2007 e 2007-2008 e duas supertaças Cândido de Oliveira em 2007 e 2008 também. Além disso, foi peça-chave na caminhada do Sporting até à final da Taça UEFA de 2005, onde os Leões acabaram por ser derrotados pelo CSKA de Moscovo num jogo disputado em Alvalade. O sucesso e popularidade de Liedson em Portugal foram de tal forma notórios que em 2009 o jogador foi naturalizado português e passou a representar a seleção nacional. Com a camisola de Portugal, disputou 15 partidas e marcou 4 golos, incluindo um importante tento contra a Dinamarca nas eliminatórias para o Mundial de 2010. Liedson foi convocado para o torneio realizado na África do Sul, onde ajudou Portugal a atingir os oitavos de final. Apesar do seu peso histórico no Sporting, Liedson despediu-se do clube em 2011, regressando ao Brasil para representar o Corinthians, onde ainda venceu o Campeonato Brasileiro e a Taça Libertadores. Mesmo com o regresso à sua terra natal, o carinho e o respeito que os adeptos do Sporting lhe dedicam mantiveram-se inalterados, fazendo de Liedson uma das figuras mais queridas do clube de Alvalade. No início de 2013, regressou a Portugal para uma breve passagem pelo Futebol Clube do Porto, surpreendendo muitos adeptos, dado o seu histórico com o rival Sporting. No entanto, a sua estadia nos Dragões foi curta e discreta, com apenas 7 jogos e um golo marcado. Mesmo sem grande protagonismo no Porto, Liedson terminou a temporada com a conquista de um título da Primeira Liga, tendo feito inclusive a assistência para o histórico golo de Kelvin no clássico frente ao Sport Lisboa e Benfica, em que os Dragões conquistaram o Campeonato Nacional. Pouco depois, decidiu pendurar as chuteiras, encerrando uma carreira repleta de sucessos e golos memoráveis.
5: Tudo começou na minha volta para o Corinthians, 2011, né? Seleção portuguesa, eu tive a honra, o privilégio de disputar a Copa do Mundo e ter representado essa camisa com muito orgulho, muito carinho, ter feito um gol na Copa do Mundo contra a Coreia do Norte em 2010, então marcou muito.
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3: Olhamos agora nesta emissão para os craques mundiais. Apesar da sua ausência no campo, o legado destes jogadores continua a inspirar novas gerações que procuram também alcançar a mesma grandeza. É para ouvir também aqui na Primeira Rádio Desporto os craques mundiais com o Hugo Taveira.
6: Eu creio que é um gol sonhado. Diego Armando Maradona é um dos nomes que salta à vista em cada pergunta sobre os melhores jogadores de sempre. El Pibe confunde-se com a história do futebol e foi no Argentinos Júniors que vestiu a sua primeira camisola, iniciando uma carreira que viria a ter contornos de um bom filme dramático. Golos e mais golos conquistaram de imediato a opinião pública argentina, que percebeu instantaneamente que ali poderia estar um diamante transgeracional. E não se enganaram. Maradona marcou uma era ao serviço do seu clube de formação, o suficiente para merecer a chegada ao Boca Juniors, o gigante de La Bombonera, onde se estreou após 116 golos em 5 épocas. O registro inigualável para um médio ofensivo teve continuidade pelos chineses, onde esteve por apenas uma temporada antes de viajar para a Europa. A primeira paragem foi em Barcelona, lugar onde se afirmou após uma campanha desastrosa da Argentina no Mundial de 82. 2 anos na Catalunha valeram-lhe o estatuto de um dos melhores jogadores do mundo, para além de 3 títulos nacionais, embora também tenha começado uma série de episódios extra-campo que deixaram uma mancha no seu percurso enquanto jogador. A dureza dos adversários por Espanha valeu-lhe várias quesílias com rivais e com a sociedade espanhola, polémicas essas que precipitaram a saída para a Itália. Em Nápoles, no sul subdesenvolvido do país, o astro argentino foi elevado ao estatuto de Deus. Historicamente incapaz de rivalizar com os gigantes do Norte, o Napoli investiu esforços para montar uma equipa competitiva, oferecendo condições para que o seu novo número 10 brilhasse como nunca. 7 temporadas foi o tempo que passou no estádio São Paulo, entretanto rebatizado com o seu nome, muito devido às conquistas de 2 campeonatos italianos, os únicos da história do clube até o ano de 2023. Para além desses feitos, Diego Maradona conduziu o Spartanopei à vitória na Taça UEFA de 89, numa altura em que tinha uma alegada relação estreita com a poderosa máfia da cidade. De resto, a vida social de El Pibe ficou conhecida pela ligação às drogas e outros delitos, com histórias intermináveis que ainda hoje são guardadas em cada canto da cidade. Foi também durante o seu tempo no Napoli que o argentino escreveu o capítulo mais bonito da sua carreira, quando em 1986, com a autoproclamada Mão de Deus, levou a sua seleção à conquista do Mundial do México. 5 golos e 5 assistências foram decisivos para o título mais desejado, que culminou com a atribuição do prémio de melhor jogador do mundo à grande estrela da Albiceleste. Diego viria a regressar à Espanha em 1992, vestindo a camisola do Sevilha, antes de voltar ao seu país natal, numa fase descendente da carreira, para se despedir ao serviço do Newell's Old Boys e, claro, do seu Boca Juniors. Não há futebol sem Maradona, nem Maradona sem futebol. O seu pé esquerdo abençoado tornou-se maior que a sua personalidade excêntrica, com amor e ódio a caminharem lado a lado nas opiniões espalhadas por todo o mundo. O seu estilo inconfundível influenciou fornadas inteiras de futebolistas, preservando uma verdadeira religião em volta da sua memória, ainda hoje praticada por milhões de crentes em El Diego.
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28: Vamos lá olhar agora para mais um gigante adormecido aqui na Primeira Rádio Desporto.
6: O Leeds United, fundado em 1919, é um dos clubes mais importantes do futebol inglês, com uma história de grandes conquistas e quedas dramáticas. O seu período áureo começou nos anos 1960 e 70, sob a liderança do treinador Don Revie, que transformou o Leeds numa das equipas mais fortes do país. Foi nessa época que o clube alcançou alguns dos seus feitos mais memoráveis. 2 títulos da primeira divisão inglesa em 68-69 e 73-74, uma FA Cup em 1972 e 2 Taças das Cidades com Feiras, uma competição precursora da atual Liga Europa, em 1968 e 1971. Conhecido pelo estilo combativo e altamente disciplinado, o Leeds de Revie tornou-se uma referência de resiliência e combatividade, marcando a história do clube e do futebol britânico. Esta era dourada foi protagonizada por jogadores emblemáticos como Billy Bremner, Norman Hunter e Jack Charlton, que não só contribuíram para os sucessos dentro de campo, mas também personificaram o espírito destemido do clube. A saída de Revie, contudo, trouxe uma fase de instabilidade e o Leeds entrou em declínio, culminando na sua despromoção para a 2ª Divisão em 1982. O clube lutou anos para se reerguer, mas só na década de 1990 voltou a emergir no topo do futebol inglês.
10: O renascimento do Leeds veio com o treinador Howard Wilkinson, que liderou o clube ao título da 2ª Divisão em 1990, garantindo a subida à primeira. Apenas duas épocas depois, em 1991-92, o Leeds surpreendeu ao vencer a última edição da 1ª Divisão antes da criação da Premier League. Com jogadores como Eric Cantona, Gary Speed e Gordon Strachan, o Leeds dominou a liga e conquistou o seu terceiro título de inglês, trazendo nova glória aos adeptos e reforçando a imagem de uma equipa resiliente e vencedora. A mudança de milénio trouxe ao clube ambições renovadas, com investimentos em grandes nomes como Rio Ferdinand e Robbie Keane, e em 2001 o clube protagonizou uma campanha europeia inesquecível, alcançando as meias finais da Liga dos Campeões. No entanto, os gastos elevados e a gestão financeira arriscada levaram o clube a uma crise profunda. Em 2004, o Leeds acabou despromovido para o Championship, a 2ª Divisão, e em 2007 caiu ainda para a League One, a 3ª, marcando um período de sofrimento e dificuldades para os seus adeptos. Nos anos recentes, o Leeds United reencontrou o caminho de volta à elite, conseguindo finalmente a promoção à Premier League em 2020, sob o comando do carismático treinador Marcelo Bielsa. Esta recuperação fez renascer a esperança entre os seus adeptos, apesar de uma nova despromoção ao Championship, que ainda hoje carregam com orgulho a história do clube, sonhando em reviver os tempos de glória que marcaram o Leeds United como uma força do futebol inglês.
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1: O perfil está definido. Ainda hoje irei para a cidade do futebol para tratar eu pessoalmente desse dossiê e espero que até ao final desta semana tenhamos novidades concretas e objetivas, porque temos já uma Liga das Nações onde queremos participar, onde queremos obviamente ter a Fasquia ganhar, temos um campeonato da Europa, temos depois um campeonato do mundo em Portugal, também onde seremos co-organizadores, e portanto a nossa ambição é imensa e não vamos abdicar com esta qualidade de jogadores de efetivamente queremos a vitória.
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2: Seleções, equipas mais pequenas que surpreenderam gigantes em grandes torneios, que provaram que no futebol nada é impossível e que a história se escreve muitas vezes com o coração. Está na altura de mais um grande feito histórico aqui na primeira rádio de desporto, 100% palavra.
3: A conquista do Mundial de Sub-20 pela seleção portuguesa em 1989, realizado na Arábia Saudita, foi um dos momentos mais marcantes da história do futebol português. Este torneio, que decorreu entre fevereiro e março de 1989, culminou com a vitória de Portugal na final contra a Nigéria por 2-0 em Riad. Esta vitória significou o primeiro grande título internacional para as seleções jovens de Portugal e serviu de prelúdio para o bicampeonato, com a conquista também do Mundial Sub-20 em 1991. O caminho até à final foi repleto de desafios. Sob o comando de Carlos Queiroz, a equipa portuguesa destacou-se pela coesão e pelo talento individual dos seus jogadores, que mais tarde se tornariam referências do futebol europeu. Entre os nomes mais destacados estavam Fernando Couto, João Pinto, Paulo Sousa e Abel Silva. A fase de grupos foi superada com alguma dificuldade, mas Portugal mostrou uma defesa sólida e uma linha ofensiva criativa que foi capaz de lidar com a pressão nos momentos decisivos. No total, a equipa disputou 6 jogos até à final, demonstrando uma evolução ao longo do torneio, tanto no aspecto tático como na mentalidade competitiva. Na final disputada no King Fahd International Stadium, Portugal enfrentou uma talentosa Nigéria, que também chegava ao jogo decisivo com grande moral. A partida foi equilibrada, com ambas as equipas a terem oportunidades, mas foi no prolongamento que a seleção portuguesa conseguiu destravar o jogo. O primeiro golo surgiu dos pés de Abel Silva, que abriu o marcador para Portugal, aproveitando um cruzamento vindo da direita. Pouco depois, Jorge Couto selou o resultado ao marcar o segundo golo, garantindo a vitória por 2-0 e a consagração de Portugal como campeão mundial de sub-20. A vitória da seleção nacional não apenas deu ao país o seu primeiro título internacional no futebol, mas também revelou uma geração de jogadores que deixaria uma marca profunda no futebol português e mundial. Muitos dos atletas dessa equipa juvenil integraram a seleção principal e tiveram carreiras de sucesso, tanto em clubes nacionais como internacionais. Fernando Couto, Paulo Sousa e João Pinto, por exemplo, seriam figuras essenciais em várias campanhas da seleção portuguesa nos anos seguintes. O título de 1989 foi também um catalisador para a evolução do futebol jovem em Portugal, destacando a capacidade do país em formar talentos de nível mundial. Esta geração de ouro, liderada por Carlos Queiroz, colocaria Portugal no mapa do futebol juvenil e o sucesso seria repetido 2 anos depois, em 1991, com a conquista do Mundial de Sub-20, novamente, agora, em Lisboa. Esses sucessos cimentaram a reputação portuguesa como uma potência emergente do futebol de formação e abriram as portas para futuros triunfos nas categorias principais.
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2: E está agora na hora de trazer o perfil de mais um jogador à Golo FM.
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3: Bruno Fernandes, nascido a 8 de setembro de 1994 na Maia, é um médio ofensivo conhecido pela sua visão de jogo, capacidade de passe e precisão nos remates. Iniciou a sua carreira profissional no Boa Vista e rapidamente se destacou no futebol português. Em 2012, ainda nas camadas jovens, transferiu-se para o Novara, da Série B italiana, onde continuou a demonstrar o seu talento. A sua performance chamou a atenção de clubes maiores e em 2016 Bruno Fernandes assinou pela Udinese. No entanto, foi no Sporting, onde chegou em 2017, que se tornou uma estrela internacional. Na temporada de 2018-2019 foi o melhor marcador da Liga Portuguesa e ajudou o Sporting a conquistar a Taça de Portugal. Em janeiro de 2020, Bruno Fernandes viria a transferir-se para o Manchester United, onde no clube inglês rapidamente se estabeleceu como um dos jogadores-chave, contribuindo com golos e assistências cruciais e ajudando a equipa a alcançar a final da Liga Europa em 2021. A sua capacidade de influenciar o jogo e a sua versatilidade no meio-campo foram amplamente reconhecidas, tornando-o um dos melhores médios ofensivos da Premier League. Além do sucesso a nível de clubes, Bruno Fernandes também é uma peça fundamental na seleção portuguesa. Fez a sua estreia internacional em 2017 e tem sido uma presença constante, contribuindo para a equipa em competições importantes, incluindo o Campeonato de Europa e a Liga das Nações. Nesta altura, continua a ser um jogador influente no Manchester United e na seleção, solidificando a sua reputação como um dos melhores médios da sua geração.
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2: E seguimos agora nesta emissão com mais um craque da Liga Portuguesa.
3: Luizão, o ex-defesa central brasileiro, é uma lenda do Benfica com grande destaque pela sua passagem na Liga Portuguesa, onde se tornou um dos jogadores mais icónicos da história do clube. Ao longo de uma carreira marcada por consistência, liderança e inúmeras conquistas, Luizão acumulou mais de 500 jogos com a camisola do clube lisboeta, sendo um dos maiores capitães da história do futebol português. Nascido em Amparo, São Paulo, iniciou a sua trajetória no Juventude, clube da sua cidade natal. O seu talento defensivo rapidamente chamou a atenção de clubes maiores, levando-o a transferir-se para o Cruzeiro de Belo Horizonte em 2001, onde ganhou maior notoriedade no futebol brasileiro. As suas exibições na Raposa, especialmente na Copa Libertadores, chamaram a atenção de clubes europeus e foi o Benfica que o contratou em 2003. Ao chegar às Águias nesse mesmo ano, Luizão encontrou um clube sedento de conquistas após um período de domínio dos seus rivais. Desde o início, o brasileiro destacou-se pelo seu físico imponente, com 1,92m, e pelo seu forte sentido de posicionamento. A sua adaptação ao futebol europeu foi rápida e na temporada de 2004-2005, sob o comando de Giovanni Trapattoni, ajudou o Benfica a conquistar o tão desejado título de campeão nacional, quebrando um jejum de 11 anos sem conquistar o campeonato. Com o passar dos anos, Luizão foi se tornando pilar da defesa benfiquista e uma referência no balneário. A sua liderança natural e capacidade de leitura de jogo fizeram dele o capitão de equipa durante várias épocas e a sua longevidade no clube é notável. Entre 2003 e 2018, Luizão venceu 6 campeonatos nacionais, 3 taças de Portugal e foi crucial na revalorização do Benfica no futebol europeu. Foi também uma peça importante nas campanhas europeias do Benfica, tendo ajudado o clube a chegar a 2 finais da Liga Europa em 2013 e 2014, ambas perdidas de forma dramática para Chelsea e Sevilha, respectivamente. Embora os títulos internacionais não tenham vindo, a sua liderança nestas campanhas reforçou o seu estatuto de lenda no clube. Paralelamente, Luizão foi um jogador frequentemente convocado para a seleção brasileira, tendo representado o Brasil em várias competições importantes. O ponto alto da sua carreira internacional foi a conquista da Copa América em 2004 e da Taça das Confederações em 2005 e 2009, destacando-se sempre pelo seu papel defensivo sólido e pela sua capacidade de liderança dentro de campo. A longevidade de Luizão no Benfica é um dos seus traços mais marcantes. Jogou durante 15 temporadas pelo clube, acumulando 538 jogos oficiais. Este número coloca-o entre os jogadores com mais partidas na história do Benfica e a sua regularidade foi fundamental para o domínio doméstico da equipa na década de 2010. Durante este período, o Benfica reconquistou a sua hegemonia no futebol português, com Luizão como a sua principal referência defensiva e de liderança. Além das conquistas nacionais, foi homenageado inúmeras vezes pelo Benfica e pelos seus adeptos, sendo reconhecido pelo seu compromisso, profissionalismo e amor à camisola. A sua figura imponente e o respeito que impunha dentro e fora de campo valeram-lhe o apelido de girafa, mas também o carinho eterno da sua massa associativa benfiquista. Luizão anunciou a sua retirada do futebol profissional em 2018, aos 37 anos, encerrando uma carreira de sucesso marcada pela sua lealdade ao Benfica e pelos seus feitos dentro de campo. Após a retirada, manteve-se ligado ao clube, assumindo funções diretivas e mantendo o seu contributo para o crescimento e evolução do Benfica fora das quatro linhas. O legado de Luizão é inquestionável. Como um dos capitães mais icónicos da história do clube, foi fundamental no renascimento do Benfica como uma força dominante em Portugal e deixou uma marca indelével no futebol europeu. A sua longevidade, profissionalismo e liderança fazem dele uma referência não só para os adeptos dos encarnados, mas também para o futebol mundial.
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5: São 2:01.
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10: O Futebol Clube do Porto, campeão nacional, prosseguiu com os trabalhos de pré-temporada, com dois treinos durante o dia, um de manhã e outro da parte da tarde. Francesco Farioli deu assim continuidade aos trabalhos dos Dragões iniciados no dia 1 de julho. No Olival dos Internacionais, Sabna Bednarek, na Jacob Kivior, Sabna Dominic Perpit, Sabna Saidu, na Pablo Rosario, na Victor Froholt e Oscar Pietuszewski participaram apenas no treino matinal, isto por estarem a seguir um pleno de readaptação de esforço no que toca no boletim clínico. Vasco Sousa, com treino condicionado, André Miranda, com tratamento e Samu Up, no treino condicionado, continuam a fazer parte da lista. O Futebol Clube do Porto que regressou assim aos trabalhos no Olival. Ainda dentro do tema na azul e branco, a pré-temporada do Futebol Clube do Porto segue na todo vapor. No centro de treinos Jorge Costa, e já existe data para no primeiro teste à versão 2026-2027 dos campeões nacionais. De acordo com informações recolhidas, a equipa orientada por Francesco Farioli vai realizar um jogo-treino durante este fim de semana, neste sábado, no Olival, mas à porta fechada, no adversário, também já é conhecido, será na formação do Hibernian, quinto classificado da última edição da Liga Escocesa, que vai discutir as pré-eliminatórias de acesso à Conference League, e que por estes dias se encontra ainda a estagiar em solo irlandês, viajando na sexta-feira para Portugal. No domingo, o plantel goza uma folga, estando a partida para Inglaterra, prevista para na segunda-feira. Recorde-se que o Futebol Clube do Porto vai estagiar em terras de Sua Majestade até no dia 18, utilizando como base o St. George's Park, na Casa das Seleções Inglesas. Ainda dentro do tema do Futebol Clube do Porto, Diogo Costa e Stefano Eustáquio vão gozar um período de férias depois de terminarem a participação no Mundial 2026 ao serviço de Portugal e Canadá, e só se juntarão ao Futebol Clube do Porto após o estágio em Inglaterra, que arranca nesta segunda-feira e se prolonga.

não foram ao Mundial. Neste caso, Bednarek, Jakob Kivior, Sabine Pietruszewski, Pnefra Holt, Zaidub, Nadomidin Perpitos, Sabine Pablo Rosário, com o regresso de Denis Gull, previsto em tempo útil, Sabine para integrar Sabine comitiva que irá viajar para o seu local de estágio no arranque da próxima semana. O Estado português, Sabine, acabou condenado pelo Tribunal Europeu dos Direitos Humanos, Sabine, a indemnizar o Futebol Clube do Porto por violação de liberdade de expressão, que é num dos Sabine, 6 processos disciplinares instaurados pela Sabine, Federação Portuguesa de Futebol contra Sabine, os Dragões, Sabine, o antigo diretor de comunicação Francisco J. Marques, Sabine, e o antigo presidente Jorge Nuno Pinto Acosta. Contas feitas no Estado português, Sabine está obrigado a pagar 15 mil euros por danos, Sabine, acrescidos de Sabine, 6 mil e 500 euros, Sabine, para Sabine, custas e despesas. O Tribunal Sabine, entende que foi violado no 10º artigo da Convenção Europeia dos Direitos Humanos relativo à liberdade de expressão, numa sanção aplicada por comentários publicados na edição do dia 8 de abril de 2019 do Dragões Diário. Os antigos dirigentes do Futebol Clube do Porto criticaram o sistema de arbitragem e foram multados em 459 euros e 15.300 euros. No âmbito do processo da garagem do Estádio do Dragão, após um clássico entre o Futebol Clube do Porto e Sporting, em fevereiro de 2022, Vítor Baía e Ibn Rui Cerqueira foram condenados a indemnizar Frederico Varandas. Baía paga 3.500 euros ao presidente do Sporting, enquanto que o ex-assessor foi condenado a pagar 2.500 euros. O ex-dirigente Baía foi ainda multado em 1.200 euros pela prática de um crime de injúrias, tendo o Tribunal Criminal da Comarca de Porto assinalado que confessou os factos sem demonstrar qualquer arrependimento. Rui Cerqueira foi igualmente condenado, no mesmo montante, mas pela prática de um crime especial de ofensas na integridade física no âmbito do espetáculo desportivo. O Tribunal não teve dúvidas de que Rui Cerqueira desferiu uma palmada na mão do presidente do Sporting, fazendo cair o seu telemóvel e auriculares. A Rui Cerqueira foi ainda aplicada na sanção acessória de interdição de acesso a recintos desportivos no horário de jogos pelo período de um ano. O Sporting garantiu os serviços do streaming inglês Sabine Jess Derry para a época desportiva 2026-2027. O jovem de 19 anos, Sabine, chega por empréstimo do Chelsea. Um acordo com duração de uma temporada e está assim fechado. Sabine Jess Derry é mais uma opção para o treinador Rui Borges. Na nova época, Sabine chega ao Alvalade na sequência da renovação de contrato pelo Chelsea, no clube ao qual chegou há um ano, oriundo da formação do Crystal Palace. O acordo confirmou a Gol FM, não prevê uma opção de compra no final de 2026-2027. Os Leões, entretanto, pagam um ordenado do atleta. Na ideia dos responsáveis do Sporting era fazer outro tipo de negócio, mas na entrada em cena de outros concorrentes, como Bayern de Munique, que também demonstrou interesse no jogador, titulou que esta fosse a solução conseguida pelas três partes. Internacional jovem por Inglaterra, nos sub-17, sub-18 e sub-19, Terry é um extremo que atua preferencialmente pelo lado do esquerdo, e que em 2025-2026 teve a sua estreia na equipa principal do Chelsea, pela qual fez 3 jogos, 1 na Premier League e 2 na Taça de Inglaterra. Foi na Taça que se estreou na equipa principal a 13 de fevereiro, como suplente utilizado na vitória por 4-0 diante do Old City, na quarta ronda da prova. Depois, também foi suplente utilizado na quinta ronda, na vitória diante da formação do Extreme, na 7 de março, por 4-2, após prolongamento. Na 4 de maio, estreou-se na Premier League e logo a titular, fazendo 45 minutos na derrota por 3-1 diante da formação do Nottingham Forest. Em 2025-2026, Sabine Derry também alinhou pelos juniores na UEFA Union League, com 8 jogos e 5 golos apontados, além de no sub-21 da Premier League, na Premier League International Cup e também através da Taça de Inglaterra, com 22 jogos, 7 golos e 4 assistências. O jovem inglês Sabine é assim o 6º reforço dos Leões para a nova temporada, depois de garantido Sabine Rodrigo Salazar, Sabine Sporting Clube de Braga e Sadon Biab, na ex-Veneza, na Pedro Lima, na ex-Chabnaves Futebol de Sade, na Silas Anderson, ex-Sabine Akan e Sérgio Altimira, ex-Betis. O treinador do Sporting, Rui Borges, recebeu uma boa notícia no arranque da temporada. O jogador Sabine Bruno Ramos, Sabine, que esta semana firmou um contrato com os Leões após empréstimo do Académico de Viseu, lesionou-se na última sexta-feira no teste com a equipa B. Porém, o problema é menos grave do que aquilo que se pensava inicialmente e o defesa deverá apenas parar durante uma semana devido a um traumatismo. O defesa central de 21 anos deverá mesmo integrar a comitiva leonina, que no próximo sábado segue para no estágio Algarvio, em Lagos. A recuperação de Bruno Ramos ganha de maior relevância, tendo em conta que este é um dos setores mais preocupantes no arranque dos trabalhos face às ausências dos mundialistas Gonçalo Inácio de Bast e Diomente. No atleta de resto, juntamente com Eduardo Quaresma, coloca-se como uma das duplas apresentar-se em alguns jogos de preparação no sul do país. O Sport Lisboa e Benfica deu resposta na repreensão imposta pelo Conselho de Disciplina da Federação.

0: São portuguesa de futebol, o árbitro Gustavo Correia, por falsas acusações contra o diretor-geral para o futebol do Benfica, Mário Branco. Tudo isto surge devido a uma alegada aproximação do dirigente em direção ao juiz, na margem do Famalicão Benfica, jogo da 32ª e penúltima jornada da Liga Portuguesa 2025-2026. O Conselho de Disciplina anunciou que as imagens de videovigilância são contrárias ao que o árbitro descreveu. A entidade liderada por Rui Costa, em comunicado, afirma que um árbitro não pode faltar à verdade num documento oficial sem que daí resultem implicações verdadeiramente proporcionais à gravidade da sua atuação. É ainda mais incompreensível que Gustavo Correia tenha terminado a época entre os árbitros mais bem classificados, apesar dos graves prejuízos provocados ao nosso Sporting e Benfica durante a temporada, escreveram as Águias, pedindo que se atue em conformidade em relação a Correia. O emblema aponta no dedo ainda ao delegado do jogo, pois no relatório deste era semelhante ao do árbitro da partida. Por fim, o Benfica avisa que este tema será tratado na reunião de emergência que solicitou com Pedro Proença, presidente da Federação Portuguesa de Futebol. O Sporting Clube de Braga somou uma vitória por 3-1 frente à formação do Boston Futebol Clube num jogo de preparação que decorreu à porta fechada no St. George's Park, em Inglaterra. Luizinho, Paulo Victor e Diego Rodrigues foram os marcadores dos golos da equipa orientada por Carlos Vicente. Foi o segundo ensaio da época, depois do triunfo por 1-0 sobre o São João de Verde, antes da viagem para solo inglês. O reforço sobre Sérgio Barcia fez a sua estreia ao entrar no decorrer da partida. O técnico espanhol Carlos Vicente fez alinhar de início Bernardo Fontes, Enis da Rocha, Vítor Carvalho, Léo Travassos, Gabri Martínez, Gorbi, Luizinho, Dorgueles, Paulo Victor, Daniel Casani. No decorrer da partida foram ainda utilizados nos quintos jogadores João Carvalho, Victor Gomes, Jonathan Setoro, Afonso Souza, João Moutinho, Diego Rodrigues, Ricardo Horta, Tignas, Gabriel Silva, Frente Navarro e Sérgio Bárcia. Vários jogadores ficaram de fora das opções para este encontro, nomeadamente Tiago Sá, Norte Insec, que chegou ainda durante esta semana, Mário Cunha, Mebi, Baricic, assim como Jaremi, Jonas Wind, Xissumba e António Gil. Todos seguiram um plano específico de trabalho. Por sua vez, Niakat continua a recuperar de uma intervenção cirúrgica. Recordar que o Sporting Clube de Braga prossegue o seu estágio no Reino Unido. Até nesta sexta-feira, no último dia em solo inglês, os guerreiros defrontam a formação do Stoke City em mais uma partida que será realizada à porta fechada e sem transmissão televisiva. A seleção nacional abandonou os Estados Unidos e já aterrou em solo nacional durante esta quarta-feira. Contudo, grande parte dos jogadores convocados para o Mundial 2026 não viajou para Lisboa, uma vez que deixaram inclusivamente a concentração da seleção poucas horas após o desaire diante da Espanha nos oitavos de final. No total, nove jogadores não viajaram, com a restante comitiva, José Sá, Ruben Dias, Gonçalo Inácio, João Neves, Bernardo Silva, João Félix, Gonçalo Ramos, Mateus Nunes e Diogo Daló. Cristiano Ronaldo foi um dos jogadores que viajou com todo o staff. O único elemento da comitiva portuguesa que falou à comunicação social foi mesmo Pedro Proença. O presidente da Federação Portuguesa de Futebol admitiu que a prestação neste Mundial 2026 ficou claramente aquém do esperado.
1: Inicia-se agora um novo ciclo na Federação Portuguesa de Futebol e na nova seleção. O ciclo de vitória que queremos que aconteça, com uma nova e que nos vamos preocupar a partir deste momento. Esta dinâmica de vitória que obviamente nós tínhamos a noção daquilo que eram as expectativas do povo português. Este Campeonato do Mundo ficou muito aquém daquilo que nós pretenderíamos. Tínhamos a plena consciência que quando assumimos a Federação Portuguesa de Futebol, esta também não era a nossa opção. Assumimos-la, reconhecemos, demos todas as condições a esta direção técnica e agora cabe-nos a nós dar uma resposta o quanto antes para que isto possa acontecer.
0: Proença, depois da saída de Roberto Martínez, assumiu que já trabalha na contratação do novo selecionador e que o perfil do novo técnico está já definido.
1: O perfil está definido, ainda hoje irei para a Cidade do Futebol para tratar eu pessoalmente desse dossiê e espero que até ao final desta semana tenhamos novidades concretas e objetivas, porque temos já uma Liga das Nações onde queremos participar, onde queremos obviamente ter a fasquia ganhar, temos um Campeonato da Europa, temos depois um Campeonato do Mundo em Portugal, também onde seremos co-organizadores, e portanto a nossa ambição é imensa e não vamos abdicar com esta qualidade de jogadores de efetivamente queremos a vitória.
0: Já sobre as polémicas em torno da arbitragem, o presidente da Federação Portuguesa de Futebol mostra-se preocupado, mas garante que para já, na sua prioridade, a seleção nacional abre encontrar um novo selecionador.
1: Claro que sim, nós estamos preocupados com aquilo que se passa, mas neste momento a nossa prioridade também é dar resposta àquilo que é a nossa ambição da nossa seleção A e, portanto, obviamente que esses assuntos serão todos tratados.
0: Portugal terminou o Mundial nos oitavos de final, na melhor campanha neste século, na remonta, na 2006, com o quarto lugar na Alemanha, no melhor Mundial remonta, na 1976, com o terceiro lugar alcançado em Inglaterra. As negociações entre a Federação Portuguesa de Futebol e Jorge Jesus arrancam oficialmente esta semana e o acordo na caminha para ser atingido com certa facilidade. Orientar a seleção para Jorge Jesus será sempre um contrato fácil de assinar, confidenciou uma fonte próxima do processo. Esta mesma fonte que garante que Jorge Jesus nunca iria dizer não à seleção nacional, ele que na época passada sagrou campeão saudita pela formação do Al Nassr, não tendo aceitado a renovação de contrato. Contas feitas na ideia de ambos, quer da Federação, quer também de Jorge Jesus, na fechar até domingo todos os detalhes do contrato e, se possível, fazer o anúncio para na próxima semana. O iminente vínculo de Jesus com a seleção nacional vai ser válido até 2030, ou seja, tendo como prioridade máxima no Euro 2028 e o Mundial 2030. Pronto para substituir o espanhol Roberto Martínez, o treinador português rejeitou recentemente um convite da seleção da Arábia Saudita. Antes, já havia rechaçado uma oferta para regressar aos turcos do Fenerbahçe. Além da habitual equipa técnica, nos adjuntos João de Deus e Fábio Jesus, no preparador físico Márcio Sampaio e os analistas Rodrigo Araújo e Gil Henrique, na JJ, sabe que vai contar com a presença do nome de peso escolhido pela Federação Portuguesa de Futebol. Reformado desde 2024, na PEP, é uma das alternativas com mais força para se juntar ao novo selecionador. O antigo internacional português Sabna tem boa relação com o presidente Pedro Proença, inclusive Ebna esteve na qualidade de convidado da Federação nos Estados Unidos da América. Jorge Jesus pode estar de entrada na seleção portuguesa e Roberto Martínez está oficialmente de saída. A Federação Portuguesa de Futebol confirmou durante nesta quarta-feira o fim de contrato com o técnico espanhol. A Federação Portuguesa de Futebol informou assim que oficialmente está terminada na ligação contratual com o selecionador nacional Roberto Martínez e a respectiva equipa técnica. O organismo agradeceu também todo o profissionalismo e dedicação de Roberto Martínez e a respectiva equipa técnica nos últimos 3 anos e meio, no período marcado pela conquista da Liga das Nações em 2025, mas também pela dedicação, profissionalismo e compromisso com que abraçou o projeto e pela forma como sempre respeitou o país no futebol português. Na mesma nota, na Federação Portuguesa de Futebol acrescenta que o seu presidente, Pedro Proença, já se encontra a trabalhar na contratação do futuro selecionador, conforme noticiado pela Gol FM, Jorge Jesus, é quem segue no comando técnico da Armada Lusa. De resto, na chegada na Portugal, Proença não confirmou que o próximo selecionador é Jorge Jesus, mas garantiu que quem sucede a Martínez tem de conhecer muito bem o futebol português. Aos 52 anos, Martínez que chegou no início de 2023 para suceder a Fernando Santos, deixou no Portugal após 45 jogos. O saldo do treinador catalão ficou nas 30 vitórias, 9 empates e 6 derrotas, com 110 golos marcados e 36 golos feridos. A conquista da Liga das Nações contrasta com as participações no Europeu de 2024 e no Mundial deste ano, em que Portugal ficou pelos quartos e pelos oitavos de final destas duas provas de seleções. A Liga Portuguesa de Futebol Profissional elegeu nos elementos que irão compor a direção para a época desportiva 2026-2027, num processo, refere o organismo, marcado por expressivo consenso entre as sociedades esportivas. O órgão liderado por Reinaldo Teixeira juntaram-se elementos representativos da Federação Portuguesa de Futebol, Futebol Clube Porto, Sporting, Benfica, Gil Vicente e Santa Clara, em representação da Primeira Liga, assim como Farense, Lusitânia, Dolorosa e Felgueiras, na Segunda Liga. Alverca e Vitória Sport Clube são assim substituídos por gilistas e açorianos em relação ao exercício anterior, enquanto que Feirense, Leixões e Marítimo deixam de estar na representação do segundo escalão. Os novos elementos da direção serão empossados na primeira reunião do órgão da presente temporada. Pelo futsal, Eric Mendonça levantou o véu sobre o regresso ao Sporting, que o internacional luso, que se despediu do Barcelona em junho, após 3 temporadas, deixou pistas sobre o próximo desafio e abrindo a cortina sobre o seu novo clube. O jogador de 30 anos alterou a fotografia de perfil na rede social de Instagram para uma captura de ecrã da própria localização da rua Professor Muniz Pereira, entre o estádio de Alvalade e o pavilhão João Rocha. Eric já tinha publicado uma fotografia junto à Casa dos Leões nas últimas horas. Eric, que terminou a formação capitão do Sporting, que brilhou na equipa principal dos Leões entre 2018 e 2023. O internacional português conquistou mais de 10 títulos pelo clube, incluindo nas duas Ligas dos Campeões, em 3 campeonatos, em 3 épocas no Barcelona. Depois, no regresso, está próximo ao Sporting Clube de Portugal. O Comitê Olímpico Internacional anunciou o levantamento de forma provisória da suspensão do Comitê Olímpico Russo nas restrições recomendadas relativas à participação de atletas russos e bielorrussos em vigor desde março de 2023. Já não são aplicáveis. O Comitê Olímpico Internacional abre assim a porta à participação de atletas russos nas provas de qualificação para os Jogos Olímpicos de Los Angeles em 2028, mediante o cumprimento de apertadas medidas antidoping, que dada na falta de confiança por parte da comunidade desportiva no global, todos os atletas russos devem integrar um programa nacional de antidoping e ser submetidos a inúmeros testes. Antes do regresso à competição, a participação dos atletas sob bandeira e na cores ou quaisquer elementos identificativos da Rússia nos Jogos Olímpicos não é, ainda assim, um dado adquirido. O Comitê Olímpico Internacional frisou que nesta será tomada no momento oportuno, mas garantiu desde já que não vai organizar competições na Rússia, nem que irá convidar figuras governamentais ou estatais russas. As decisões sobre a organização de competições ou eventos esportivos na Rússia, o convite de figuras governamentais, ou permissão de exibição de bandeiras e de cores ou quaisquer elementos identificativos da Rússia, ficam a cargo de cada federação internacional, pode ler-se no comunicado publicado. O Comitê Olímpico Internacional garante também que a posição muito clara contra a invasão russa da Ucrânia em fevereiro de 2025 mantém-se inalterada. Nos últimos meses, as restrições na participação de atletas russos e bielorrussos foram levantadas em várias modalidades olímpicas, da natação à ginástica. A World Athletics reiterou, em sentido contrário, a manutenção da suspensão no último sábado. De resto, a FIFA confirmou a 25 de junho no regresso da Rússia nas competições organizadas pelo organismo 4 anos depois.
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3: Inicia-se agora um novo ciclo na Federação Portuguesa de Futebol e na nova seleção. O ciclo de vitória que queremos que aconteça. Com uma nova e que nos vamos preocupar a partir deste momento. Esta dinâmica de vitória que obviamente nós tínhamos a noção daquilo que eram as expectativas do povo português. Este campeonato do mundo ficou muito aquém daquilo que nós pretenderíamos. Tínhamos a plena consciência que quando assumimos a Federação Portuguesa de Futebol esta também não era uma nossa opção. Assumimos-la, reconhecemos, demos todas as condições a esta direção técnica e agora cabe-nos a nós dar uma resposta o quanto antes para que isto possa acontecer.
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4: Está na altura dos craques mundiais. Muitos destes ícones do futebol mantêm-se ligados ao desporto, seja como comentadores, treinadores ou embaixadores de clubes e marcas. Outros, inclusive, já não estão entre nós. Mas fazemos questão de os recordar aqui na primeira Rádio Desporto.
5: Eric Cantona, também conhecido como Le Roi, ou o Rei em português, é uma figura marcante e controversa no futebol, com uma carreira que influenciou não só dentro de campo, mas também fora dele. Nascido em Marselha, França, em 1966, Cantona começou a sua carreira em clubes menores no país, mas foi no Manchester United que realmente se destacou, transformando-se num ícone da Premier League. Cantona começou a sua trajetória no futebol no Auxerre, clube pelo qual fez a sua estreia profissional em 1983. Durante os primeiros anos da sua carreira, mostrou grande talento, mas também uma personalidade forte e um temperamento imprevisível. Passou por alguns clubes franceses, como o Marselha, o Bordeaux, o Montpellier e o Nîmes, conquistando títulos nacionais, mas sempre com problemas disciplinares. A sua passagem por Marselha foi marcada pela vitória no Campeonato Francês em 1989, mas Cantona não se adaptou completamente ao clube, que culminou na sua transferência para o Nîmes, onde um incidente com o árbitro quase resultou na sua reforma precoce. Após essa fase turbulenta, decidiu buscar uma nova oportunidade em Inglaterra, onde a sua carreira descolaria de forma irreversível. A carreira de Cantona mudou drasticamente ao transferir-se para o Leeds United em 1992. Rapidamente ajudou o clube a conquistar o título da primeira divisão inglesa, mas foi depois da sua transferência para o Manchester United que se tornaria uma verdadeira lenda. Chegando ao Old Trafford em novembro de 1992, Cantona teve um impacto imediato. Os Red Devils, que não conquistavam o título inglês há mais de 25 anos, venceram a Premier League na sua primeira temporada com o francês. Com o seu estilo arrojado, passos precisos e golos decisivos, ajudou a transformar o United numa potência do futebol inglês. Entre 1992 e 97, sob sua liderança, o clube conquistou 4 títulos da Premier League, além de 2 taças da Inglaterra. Cantona sempre foi conhecido tanto pelas suas habilidades com bola quanto pelo seu temperamento explosivo. O episódio mais famoso da sua carreira ocorreu em 1995, quando durante uma partida frente ao Crystal Palace deu um pontapé num adepto adversário que o insultou da bancada. Esse incidente resultou numa suspensão de 8 meses, um dos momentos mais controversos da história do futebol inglês. Apesar disso, quando retornou da suspensão, Cantona rapidamente recuperou a sua forma e liderou o Manchester United em mais uma conquista da Premier League, em 1996. Esse foi um dos momentos que cimentou o seu status de rei, tanto pelo seu carisma quanto pela sua importância dentro de campo. Surpreendentemente, Cantona anunciou a sua retirada em 1997, aos 30 anos, no auge da sua carreira. Decidiu então seguir outros caminhos, incluindo uma carreira como ator e envolvimento com o cinema e arte. Fora dos campos, o francês sempre foi conhecido pela sua personalidade forte, pensamentos filosóficos e declarações marcantes que alimentaram a sua aura de enigma e fascínio. O avançado deixou um legado profundo no Manchester United e no futebol mundial. Foi nomeado em 1994 como jogador do ano para a Associação de Jogadores Profissionais Ingleses e em 2001 foi eleito o jogador do século pelos adeptos do United. A sua influência no renascimento do clube e na Premier League é inegável, sendo lembrado como um dos maiores jogadores da história do futebol inglês. A carreira de Eric Cantona foi marcada tanto pelo brilhantismo dentro de campo como pela sua irreverência fora dele. Ícone do Manchester United e da Premier League, Cantona não só ajudou a transformar o clube numa potência global, como também redefiniu o papel de uma estrela do futebol, combinando talento, liderança e uma personalidade única. Mesmo após a sua retirada, continua a ser uma figura reverenciada e uma das personalidades mais influentes da história do futebol.
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8: São 2:30.
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12: O Comitê Olímpico Internacional levantou provisoriamente a suspensão do Comitê Olímpico Russo, em vigor desde o dia 12 de outubro de 2023. A decisão foi motivada pelo facto do Comitê Olímpico Russo já não incluir como membros quaisquer organizações esportivas de regiões ucranianas ocupadas e permitirá aos atletas russos participar nas provas de qualificação para nos Jogos Olímpicos de Los Angeles 2028. Contudo, na falta de confiança por parte da comunidade esportiva global em relação a este regresso, em conjunto com as recentes alegações de que os atletas russos que participaram nos Jogos Olímpicos de Inverno de 2014 se beneficiaram de dopagem supervisionada pelo governo russo, trará um controlo apertado. Os atletas terão de integrar um programa nacional anti-doping e ser testados diversas vezes antes do retorno às competições. A medida é anunciada precisamente 2 meses depois do levantamento das restrições aos atletas da Bielorrússia, que, ao contrário dos russos, poderão competir com os símbolos nacionais. No comunicado público publicado a anunciar a decisão, o Comitê Olímpico Internacional afirmou ainda não ter tomado uma decisão sobre a exibição da bandeira, do hino, das cores ou de qualquer elemento de identificação da Rússia nos Jogos Olímpicos. A organização garantiu que, apesar desta medida, mantém uma posição muito clara contra a invasão russa da Ucrânia em fevereiro de 2022. Novak Djokovic apurou-se para nas meias-finais do Wimbledon ao vencer Félix Auger em duelo que durou 5 horas e 15 minutos. O tenista sérvio no oitavo do ranking mundial, que está em busca do seu 25º título do Grand Slam, bateu o quarto da hierarquia mundial ATP por 7-6, 3-6, 6-3, 7-6. Djokovic, de 39 anos, apurou-se pela oitava vez consecutiva para nas meias-finais de Wimbledon e terá pela frente o detentor do título e o número 1 do ranking mundial, o italiano Jannik Sinner, que forçou o alemão Lennart Struff, número 74 do ranking mundial, por 7-5, 7-6 e 6-3. Com os escândalos de doping biológico a passarem ao lado do ciclismo, os observadores voltam-se agora para outras tendências de ganhar vantagem fora de campo desportivo IBNA com o Tour, nas estradas, na questão do uso de doping mecânico, tem sido levantada IBNA por muitos para IBNA justificar exibições que parecem impossíveis, IBNA um humano, mas IBNA que nada IBNA pusam nos controlos anti-doping. Em resposta a estas suspeitas IBNA recorrentes, IBNA União Ciclista Internacional garante ter um sistema de controlo apertado durante as 3 semanas da prova. Num comunicado, a entidade explicou o procedimento, assumindo que um comissário técnico da União Ciclista Internacional e outros oficiais deslocam-se aos autocarros das equipas para controlar as bicicletas dos ciclistas. Estes controlos na pré-etapa são efetuados com recurso na tablets magnéticos. Outras técnicas de inspeção, porém, em plena volta na França, no tema da dopagem mecânica, na volta a gerar controvérsia. E o site sports.fr recuperou as acusações diretas a 2 dos maiores nomes do ciclismo, Pogacar e Christophe Froome. Apesar dos controlos rigorosos implementados pela União Ciclista Internacional, as suspeitas ganharam força com as declarações de Francisco Mancebo, antigo ciclista e camisola branca do Tour. Numa entrevista ao jornal espanhol Marca, no ano passado, Mancebo relatou um episódio que levantou dúvidas sobre o equipamento de Pogacar. O próprio acabou por admitir que não houve um dia em que tentou parar na roda de Pogacar, mas que ela continuava a andar. Mais tarde, nas redes sociais, no espanhol esclareceu que pretendia apenas destacar as diferenças de material, comparando com a sua própria bicicleta. No ano passado, inúmeras suspeitas cercaram o desempenho do esloveno Pogacar durante a sua 4ª vitória geral no Tour de França. No final do ano passado, o antigo jornalista do L'Equipe, Filipe Portas, foi ainda mais contundente numa entrevista concedida na France Press, visando diretamente Pogacar, tendo em conta que existiam truques que poderiam beneficiar os ciclistas. No entanto, as acusações mais explosivas de Bordas foram dirigidas a Christophe Froome, 4 vezes vencedor do Tour, em rodeios. O repórter afirmou que não houve dopagem mecânica e que ninguém quer admitir isso mesmo, mas Froome ganhou todas as suas voltas na França com um motor, acabou por assumir este mesmo jornalista. Além das verificações antes do início das etapas, são realizados mais controlos no final de cada dia de competição. Cerca de 10 bicicletas são selecionadas aleatoriamente, juntando-se nas da camisola amarela dos vencedores e das outras classificações e do vencedor da etapa. Estes equipamentos serão submetidos a exames de raio-x para detectar a possível existência de um motor oculto. De resto, há 2 anos, a União Ciclista Internacional realizou quase 200 verificações por raio-x, um aumento de 17% em comparação com o ano de 2023. A instituição internacional e os organizadores do Tour aumentaram ainda mais no ritmo dessas verificações para a edição de 2026. Até ao momento, nenhum caso de doping mecânico foi descoberto no Tour de França. Contudo, a União Ciclista Internacional permanece vigilante em relação a possíveis casos de batota envolvendo modificações tecnológicas nas bicicletas dos ciclistas.
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19: E agora seguimos com os gigantes adormecidos neste produto 100% palavra.
5: O FC Nürnberg, conhecido simplesmente como Nuremberg, é um dos clubes mais históricos do futebol alemão. Fundado em 1900, o clube teve um papel determinante no desenvolvimento do futebol na Alemanha, especialmente durante as primeiras décadas do século XX. O clube bávaro, sediado na cidade de Nuremberg, cedo se destacou pela sua capacidade competitiva, acumulando vários títulos e tornando-se uma referência no futebol germânico. Nos anos 1920, o Nuremberg viveu a sua primeira era de ouro. Foi durante este período que o clube se estabeleceu e a sua hegemonia no futebol alemão, conquistando 5 campeonatos nacionais em apenas uma década, em 1920, 21, 24, 25 e 27. Sob o comando do treinador e ex-jogador Einar Stuhlfoth, o Nuremberg era uma equipa temida pela sua organização e qualidade técnica. Stuhlfoth, uma lenda do clube, foi um dos guarda-redes mais icónicos da Alemanha na época e foi fundamental nas conquistas dessa década de ouro. Com 9 campeonatos alemães no total, o Nuremberg é ainda hoje o clube que mais títulos conquistou antes da criação da Bundesliga, em 1963. No entanto, o início da era profissional do futebol alemão marcou uma viragem para o clube. Embora continuasse a ser competitivo, o Nuremberg não conseguiu manter a mesma regularidade de sucessos no novo formato. Ainda assim, em 1968, o clube voltou a conquistar o campeonato alemão, a sua primeira e única vitória na Bundesliga até hoje. Essa conquista, liderada pelo treinador Max Merkel, foi vista como um renascimento do clube, mas paradoxalmente o Nuremberg acabaria por descer de divisão logo na temporada seguinte, num dos episódios mais surpreendentes da história do futebol alemão. Após esse declínio inesperado, o Nuremberg passou por décadas de altos e baixos. O clube oscilou entre a primeira e a segunda divisões do futebol germânico, nunca mais conseguindo repetir o brilho do seu passado glorioso. Embora tenha vencido a Taça da Alemanha em 2007, o clube continuou a lutar para se estabelecer de forma consistente na Bundesliga, onde os desafios financeiros e a crescente competitividade tornaram mais difícil um regresso ao topo. O Nuremberg, no entanto, continua a ser um clube respeitado e com uma base de adeptos leal. A sua história rica e o seu legado no futebol alemão fazem dele um símbolo do futebol tradicional na Baviera. O estádio do clube, o Max Morlock Stadion, é um local onde as memórias de grandes conquistas e de alguns dos maiores jogadores da história do futebol alemão ainda ressoam. Jogadores como o já mencionado Einar Stuhlfoth, além de Andreas Köpke, campeão mundial em 1990, ajudaram a cimentar a reputação do clube como um formador de grandes talentos. Apesar das últimas décadas não terem sido tão prolíficas em termos de títulos, o Nuremberg mantém o seu lugar no coração do futebol alemão. A paixão dos seus adeptos e o respeito que o clube ainda comanda no país fazem dele uma instituição do desporto. A sua rica história é uma lembrança constante de que o Nuremberg representou e pode voltar a representar no futuro à medida que o clube procura reconstruir-se e regressar aos principais palcos do futebol alemão.
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19: A invencibilidade de algumas equipas em ligas nacionais ou europeias permanece como uma marca histórica, imortalizando os seus nomes nos livros do futebol. Está na altura de mais um grande feito histórico aqui na Golo FM.
5: Entre 1975 e 1984, o Liverpool construiu uma das maiores dinastias da história do futebol, dominando não só o cenário inglês, mas também a Europa. Sob o comando de dois dos mais icónicos treinadores do futebol britânico, Bob Paisley e Joe Fagan, os Reds tornaram-se uma verdadeira máquina de vitórias, marcando uma era de hegemonia que definiu o futebol da época. Tudo começou em 1975, quando Bob Paisley assumiu o comando da equipa, sucedendo ao lendário Bill Shankly. Paisley herdou uma base sólida, mas rapidamente implementou o seu próprio estilo, focado num jogo mais equilibrado e eficiente. Sob a sua liderança, o Liverpool conquistou o campeonato inglês em 6 ocasiões, em 76, 77, 79, 80, 82 e 83, cimentando a sua posição como o clube mais dominante em Inglaterra. Mas foi na Europa que o Liverpool alcançou a verdadeira glória. Em 1977, apenas 2 anos após a chegada de Paisley, os Reds venceram a sua primeira Taça dos Clubes Campeões Europeus, derrotando do Borussia Mönchengladbach por 3-1 na final realizada em Roma. Este triunfo foi o primeiro de uma série de sucessos europeus. O Liverpool voltou a conquistar o troféu em 1978 ao vencer o Clube Brugge e em 1981 numa final épica contra o Real Madrid em Paris. Sob o comando de Paisley, o clube tornou-se uma presença regular nas fases decisivas das competições europeias, impondo-se como uma das equipas mais temidas do continente. Paisley retirou-se em 1983, deixando um legado impressionante de 20 troféus em 9 anos, incluindo 3 taças dos campeões, 6 campeonatos ingleses e 3 taças da Liga. A equipa de Paisley era era marcada por um equilíbrio notável entre solidez defensiva e criatividade no ataque. Jogadores como Kenny Dalglish, Graham Souness e Alan Hansen tornaram-se referências incontornáveis do futebol mundial. Dalglish, contratado ao Celtic em 1977, substituiu Kevin Keegan e rapidamente se tornou o motor ofensivo da equipa, destacando-se pela sua técnica apurada e visão de jogo. No meio-campo, Graham Souness, um jogador combativo e tecnicamente evoluído, dava equilíbrio e liderança à equipa. Na defesa, Alan Hansen e Phil Thompson formaram uma dupla praticamente impenetrável, enquanto Ray Clemens, um dos melhores guarda-redes da sua geração, protegia as redes. Com a saída de Paisley, o Liverpool passou a ser orientado por Joe Fagan, um treinador que manteve a continuidade do sucesso. Fagan herdou uma equipa ainda no auge e em 1984 escreveu uma das páginas mais gloriosas da história do clube. Nessa temporada, o Liverpool conquistou o inédito triplete, vencendo a Liga Inglesa, a Taça da Liga e a Taça dos Campeões Europeus. Este último título europeu foi especialmente dramático, com os Reds a derrotarem a Roma na final, no Estádio Olímpico, através da marcação das grandes penalidades num jogo que se tornou lendário. A imagem de Bruce Grobbelaar, guarda-redes do Liverpool, a fazer caretas para desconcentrar os adversários, ficou gravada na história do futebol. Durante este período de domínio, o Liverpool não só acumulou títulos, mas também mudou a forma como o futebol era jogado. A equipa caracterizava-se por uma disciplina tática excepcional, com uma abordagem pragmática ao jogo. A solidez defensiva, aliada à capacidade de controlar a posse de bola e o dinamismo ofensivo, fazia do Liverpool uma equipa quase imbatível. O clube também se destacou por uma gestão exemplar do plantel, conseguindo substituir lendas como Kevin Keegan por jogadores do calibre de Kenny Dalglish, sem que o rendimento da equipa fosse afetado. A era dourada do Liverpool de 1975 a 1984 marcou uma época de total supremacia, tanto a nível interno como no futebol europeu. O legado desta equipa foi tal que ainda hoje é lembrada como uma das maiores da história do futebol. Além dos títulos e conquistas, o Liverpool desta era deixou um impacto profundo no desporto, mostrando como a organização, disciplina e trabalho coletivo podiam levar uma equipa ao topo do futebol mundial. Foi um período que moldou o futuro do clube e cimentou a sua posição entre os gigantes eternos do futebol europeu.
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19: Vamos lá olhar agora para o perfil de mais um jogador aqui na primeira Rádio Desporto.
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5: Jonathan David, nascido a 14 de janeiro de 2000 em Brooklyn, Nova York, é um avançado internacional canadiano que atualmente joga pelo Lille na Liga Francesa. Com uma grande capacidade de finalização e mobilidade, David tem-se afirmado como uma das grandes promessas do futebol europeu. Começou a sua carreira profissional no Gent, da Bélgica, em 2018, onde rapidamente chamou a atenção devido à sua impressionante capacidade goleadora. Em 2020, o Lille adquiriu o avançado por uma quantia recorde no clube e David desempenhou um papel crucial na conquista do título da Liga na temporada de 2020-2021. A nível internacional, decidiu representar a seleção do Canadá porque foi para esse país que os seus pais haitianos se mudaram quando ainda era criança. Tendo a possibilidade de representar o Haiti e os Estados Unidos, David preferiu vestir a camisola da nação onde se desenvolveu pessoalmente e onde cresceu no futebol.
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19: E está agora na hora de trazer mais um craque da Liga Portuguesa, aqui à Golo FM.
5: Radamel Falcão, o avançado colombiano nascido em 1986, tornou-se uma das maiores referências ofensivas do Futebol Clube do Porto e do futebol europeu na década de 2010. Chegou ao clube português em 2009, vindo do River Plate, com o desafio de substituir Lisandro López, um avançado que tinha deixado uma marca forte no Porto. No entanto, Falcão rapidamente mostrou que estava à altura da responsabilidade, revelando uma capacidade goleadora e um instinto de finalização que o destacaram desde o início. Na sua primeira época com os Dragões, marcou 25 golos no campeonato, estabelecendo-se como uma das estrelas da equipa e conquistando o coração dos adeptos. A temporada seguinte, em 2010-2011, foi ainda mais memorável para Falcão e para o clube. Sob o comando de André Villas-Boas, o Futebol Clube do Porto alcançou uma campanha histórica, conquistando a Liga Europa, o campeonato, a Taça de Portugal e a Supertaça. Falcão foi absolutamente decisivo na campanha europeia, terminando a Liga Europa como o melhor marcador com 17 golos em 14 jogos, um recorde
0: recorda até hoje na competição. Na final contra o Braga, foi ele quem marcou o golo solitário que garantiu o título europeu aos Dragões, selando um dos momentos mais icónicos da sua carreira. O colombiano era conhecido pela sua presença constante na área e capacidade de decisão em jogos cruciais, sendo capaz de marcar tanto com os pés como com a cabeça, uma qualidade que o tornou um dos avançados mais temidos na Europa. Além dos golos, Falcão impressionava pela intensidade e dedicação em campo, características que fizeram dele um ídolo imediato para os adeptos portistas. A sua média de golos e a consistência nas exibições elevaram-no ao estatuto de uma das grandes figuras do clube na era moderna. No final da época de 2010-2011, depois de conquistar todos os títulos possíveis em Portugal, Falcão transferiu-se para o Atlético Madrid por uma quantia recorde para o clube espanhol na época. No entanto, o legado que deixou no Porto é inegável. Em apenas duas temporadas, o colombiano somou 72 golos em 87 jogos, um registro impressionante que o coloca entre os grandes avançados da história do clube. Ainda hoje é lembrado como um dos jogadores mais letais e talentosos que passaram pelo Futebol Clube do Porto, e a sua mística como goleador permanece viva entre os adeptos. A passagem de Falcão pelos Dragões foi curta, mas profundamente marcante. A sua determinação, aliada a uma capacidade única de finalização, não só lhe renderam um lugar especial na história do clube, como também lançaram a sua carreira internacional. Em Portugal, Falcão é sinónimo de sucesso e conquista, sendo uma figura inesquecível para os portistas e para o futebol nacional.
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3: O perfil está definido. Ainda hoje irei para a cidade do futebol para tratar eu pessoalmente desse dossiê e espero que até ao final desta semana tenhamos novidades concretas e objetivas, porque temos já uma Liga das Nações onde queremos participar, onde queremos obviamente ter a fasquia a ganhar, temos um campeonato da Europa, temos depois um campeonato do mundo em Portugal, também onde seremos co-organizadores, e portanto a nossa ambição é imensa e não vamos abdicar com esta qualidade de jogadores de efetivamente queremos a vitória.
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19: Seguimos agora nesta emissão com os craques mundiais.
0: Ronaldo Luís Nazário de Lima, ou simplesmente Ronaldo, é amplamente considerado um dos maiores avançados da história do futebol. Nascido a 18 de setembro de 1976, no Rio de Janeiro, o brasileiro iniciou a sua carreira ainda adolescente, com apenas 16 anos no Cruzeiro. As suas exibições espetaculares no clube mineiro logo chamaram a atenção do futebol mundial e, em 1994, após participar no Mundial dos Estados Unidos, embora sem atuar, foi contratado pelo PSV Eindhoven, dos Países Baixos. Lá, Ronaldo mostrou toda a sua capacidade de explosão e finalização, marcando 54 golos em 57 jogos ao longo de duas temporadas, uma média impressionante que o transformou numa das jovens promessas mais cobiçadas do futebol europeu. O seu talento levou-o rapidamente a um dos maiores clubes do continente, o Barcelona, onde jogou durante a temporada de 1996-97. No Barça, Ronaldo elevou o seu jogo a novos patamares, marcando 47 golos em 49 partidas e ajudando o clube a vencer a Taça das Taças da UEFA e a Taça do Rei. Foi durante este período que ganhou o apelido de fenómeno, graças à sua velocidade devastadora, poder físico e capacidade para driblar com uma facilidade espantosa. Ainda com apenas 20 anos, foi eleito pela primeira vez o melhor jogador do mundo pela FIFA, título que viria a conquistar noutras duas ocasiões. Em 1997, Ronaldo fez uma transferência recorde para o Inter de Milão, onde continuou a brilhar no início da sua carreira, ganhando a Taça UEFA em 1998. Contudo, foram também os anos em que a sua sorte começou a mudar em termos físicos. Durante o seu tempo no Inter, sofreu a primeira de várias lesões graves no joelho que o afastariam dos relvados por longos períodos. O seu regresso em 2002 foi nada menos do que milagroso. Após 2 anos de recuperação, Ronaldo voltou aos grandes palcos no Mundial de 2002, onde foi a estrela maior da seleção brasileira, conduzindo o Brasil à vitória com 8 golos, 2 dos quais na final contra a Alemanha. Esta conquista garantiu-lhe o 3º título de melhor jogador do mundo e marcou o seu renascimento como um dos melhores jogadores da sua geração. Após o Mundial, Ronaldo transferiu-se para o Real Madrid como parte dos famosos Galácticos, onde jogou de 2002 a 2007. Durante esse período, conquistou 2 campeonatos espanhóis e manteve-se o estatuto de um dos melhores avançados do mundo, marcando 104 golos em 177 jogos. O seu estilo de jogo, marcado por uma combinação única de velocidade, técnica e poder de finalização, continuava a encantar os adeptos, apesar das lesões persistentes que o limitaram ao longo da sua carreira. Em Madrid, Ronaldo formou uma parceria letal com estrelas como Zidane, Figo e Beckham, que consolidaram ainda mais o seu legado no futebol europeu. Já na reta final da sua carreira, em 2007, voltou à Itália, desta vez para jogar no AC Milan, rival direto do Inter. Embora o seu desempenho tenha sido afetado pelas constantes lesões, ainda mostrou flashes de brilhantismo, marcando 9 golos em 20 jogos. Porém, o seu tempo no Milan também foi marcado por mais uma grave lesão no joelho, que acelerou o fim da sua trajetória na Europa. Ronaldo decidiu então regressar ao Brasil, assinando pelo Corinthians em 2009. Surpreendentemente, teve uma passagem de grande sucesso pelo clube paulista, onde ajudou o Corinthians a conquistar o Campeonato Paulista e a Copa do Brasil em 2009, numa demonstração de que, mesmo longe do seu auge físico, o seu talento era inquestionável. No entanto, após mais alguns problemas físicos, decidiu terminar a sua carreira em 2011, aos 34 anos. Ronaldo deixa um legado incontestável como um dos maiores avançados da história do futebol. Os seus números são impressionantes, já que ao longo da carreira marcou mais de 400 golos em clubes e seleções e venceu 2 bolas de ouro em 1997 e 2002. O fenómeno sempre foi lembrado e terá revolucionado a posição de avançado, combinando uma capacidade física invulgar com uma técnica requintada e um instinto goleador incomparável. Ronaldo foi também um dos grandes responsáveis por popularizar o futebol brasileiro no exterior e inspirou gerações de jogadores pelo mundo. Mesmo com as inúmeras lesões que enfrentou, a sua resiliência e capacidade de se reinventar em momentos cruciais da carreira fazem dele uma lenda viva do desporto, sendo reconhecido tanto por adeptos quanto por críticos como um dos mais completos jogadores que o futebol já viu.
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19: A história do futebol europeu está repleta de equipas que brilharam intensamente, mas que hoje enfrentam dificuldades para recuperar a antiga glória. São os gigantes adormecidos, para ouvir aqui na primeira rádio de desporto, todos os dias também com o Hugo Taveira.
0: O Ajax, fundado em 1900 em Amsterdão, é um dos clubes mais vencedores e respeitados da Europa, conhecido pelo estilo ofensivo e por uma academia que revelou grandes talentos para o futebol mundial. O emblema neerlandês começou a consolidar-se na década de 1960 com o revolucionário estilo de jogo do futebol total, implementado pelo treinador Rinus Michels e protagonizado pelo lendário Johan Cruyff. Este sistema, onde todos os jogadores podiam ocupar várias posições, mudou a forma de jogar e tornou o Ajax uma referência global. Na década de 1970, o clube dominou a Europa ao vencer a Taça dos Campeões Europeus 3 vezes consecutivas, em 1971, 72 e 73, com Cruyff como o principal astro e Michels como o grande estratega. Este período de ouro solidificou o Ajax como um dos gigantes do futebol e a filosofia do jogo do futebol total influenciou gerações de treinadores e jogadores em todo o mundo. Além das conquistas europeias, o Ajax dominava também no cenário doméstico, colecionando títulos do campeonato neerlandês e tornando-se sinónimo de futebol espetáculo. Após alguns anos sem grandes títulos europeus, a equipa voltou ao topo na década de 1990 com uma geração de ouro formada nas suas academias, incluindo jogadores como Edgar Davids, Clarence Seedorf, Patrick Kluivert e Marco Overmars. Com Louis van Gaal como treinador, o clube conquistou a Liga dos Campeões em 1995 ao vencer o Milan, consolidando-se novamente como uma força europeia. Este sucesso deveu-se mais uma vez ao compromisso com a formação de talentos, uma das marcas do Ajax ao longo da sua história. O início dos anos 2000 trouxe desafios financeiros ao clube, o que os obrigou a vender muitos dos seus talentos jovens para clubes maiores. Apesar das dificuldades em manter os principais jogadores, o Ajax continuou a dominar o futebol neerlandês e a formar talentos que viriam a brilhar internacionalmente. Esta política de formação rendeu frutos ao longo das décadas e é uma das principais razões pela qual o Ajax permanece competitivo no cenário europeu. Nos últimos anos, o clube voltou a ser destaque na Liga dos Campeões, em particular na temporada de 2018-2019, quando eliminou gigantes como o Real Madrid e a Juventus, chegando até às meias finais. Essa campanha memorável, com jovens talentos como Frankie de Jong e Matthijs de Ligt, reacendeu o entusiasmo em torno do clube e destacou a excelência da sua academia. Mesmo num cenário de recursos limitados em comparação aos grandes clubes europeus, o Ajax continua a ser admirado pelo seu futebol atrativo e pela aposta nos jovens, preservando a herança do futebol total, que transformou o clube numa lenda viva do futebol mundial. Hoje, o emblema permanece um dos maiores símbolos do futebol ofensivo e da formação de talentos, mantendo viva a sua tradição e a sua identidade, características que o tornam um dos clubes mais fascinantes do futebol mundial.
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4: São 2:59.
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26: A seleção nacional abandonou os Estados Unidos a Benijab na Terroa em solo nacional durante esta quarta-feira, mas contudo, grande parte dos jogadores convocados para o Mundial 2026 não viajou para Lisboa, uma vez que deixaram inclusivamente a concentração da seleção poucas horas após o desaire diante da Espanha nos oitavos de final. No total, nove jogadores não viajaram, com a restante comitiva, na José Sá, na Ruben Dias, na Gonçalo Inácio, João Neves, na Bernardo Silva, na João Félix, na Gonçalo Ramos, Mateus Nunes e Diogo Dalob, na Cristiano Ronaldo, foi um dos jogadores que viajou com todo o staff. O único elemento da comitiva portuguesa que falou à comunicação social foi mesmo Pedro Proença. O presidente da Federação Portuguesa de Futebol admitiu que a prestação neste Mundial 2026 ficou claramente aquém do esperado.
3: Inicia-se agora um novo ciclo na Federação Portuguesa de Futebol e na nova seleção. O ciclo de vitória que queremos que aconteça, com uma nova e que nos vamos preocupar a partir deste momento. Esta dinâmica de vitória que obviamente nós tínhamos a noção daquilo que eram as expectativas do povo português. Este Campeonato do Mundo ficou muito aquém daquilo que nós pretenderíamos. Tínhamos a plena consciência que quando assumimos a Federação Portuguesa de Futebol, esta também não era a nossa opção. Assumimos-la, reconhecemos, demos todas as condições a esta direção técnica e agora cabe-nos a nós dar uma resposta o quanto antes para que isto possa acontecer.
26: Proença, depois da saída de Roberto Martinez, assumiu que já trabalha na contratação do novo selecionador e que o perfil do novo técnico está já definido.
3: O perfil está definido, ainda hoje irei para a Cidade do Futebol para tratar eu pessoalmente desse dossiê e espero que até ao final desta semana tenhamos novidades concretas e objetivas, porque Temos já uma Liga das Nações onde queremos participar, onde queremos obviamente ter a Fasquia ganhar, temos um campeonato da Europa, temos depois um campeonato do mundo em Portugal, também onde seremos co-organizadores, e portanto a nossa ambição é imensa e não vamos abdicar com esta qualidade de jogadores de efetivamente queremos a vitória.
26: Já sobre as polémicas em torno da arbitragem, o presidente da Federação Portuguesa de Futebol mostra-se preocupado, mas garante que para já, na sua prioridade, sabe, a seleção nacional abre encontrar um novo selecionador.
3: Claro que sim, nós estamos preocupados com aquilo que se passa, mas neste momento a nossa prioridade também é dar resposta àquilo que é a nossa ambição da nossa seleção A e, portanto, obviamente que esses assuntos serão todos tratados.
26: Portugal terminou o Mundial nos oitavos de final, na melhor campanha neste século, na remonta, na 2006, com o quarto lugar na Alemanha, no melhor Mundial remonta, na 1976, com o terceiro lugar alcançado em Inglaterra. As negociações entre a Federação Portuguesa de Futebol e Jorge Jesus arrancam oficialmente esta semana e o acordo na caminha para ser atingido com certa facilidade. Orientar a seleção para Jorge Jesus será sempre um contrato fácil de assinar, confidenciou uma fonte próxima do processo. Esta mesma fonte que garante que Jorge Jesus nunca iria dizer não à seleção nacional, ele que na época passada sagrou campeão saudita pela formação do Al Nassr, não tendo aceitado a renovação do contrato. Contas feitas na ideia de ambos, quer da federação, quer também de Jorge Jesus, fechar até domingo todos os detalhes do contrato e, se possível, fazer o anúncio para na próxima semana. O iminente vínculo de Jesus com a seleção nacional vai ser válido até 2030, ou seja, tendo como prioridade máxima no Euro 2028 e o Mundial 2030. Pronto para substituir o espanhol Roberto Martínez, o treinador português rejeitou recentemente um convite da seleção da Arábia Saudita. Antes, já havia rechaçado uma oferta para regressar aos turcos do Fenerbahçe. Além da habitual equipa técnica, nos adjuntos João de Deus e Fábio Jesus, no preparador físico Márcio Sampaio e os analistas Rodrigo Araújo e Gil Henrique, na JJ, sabe que vai contar com a presença do nome de peso escolhido pela Federação Portuguesa de Futebol. Reformado desde 2024, Pepe é uma das alternativas com mais força para se juntar ao novo selecionador. O antigo internacional português tem boa relação com o presidente Pedro Proença, inclusive esteve na qualidade de convidado da Federação nos Estados Unidos da América. Jorge Jesus pode estar de entrada na seleção portuguesa e Roberto Martínez está oficialmente de saída. A Federação Portuguesa de Futebol confirmou durante esta quarta-feira o fim de contrato com o técnico espanhol. A Federação Portuguesa de Futebol informou assim que oficialmente está terminada na ligação contratual com o selecionador nacional Roberto Martínez e respectiva equipa técnica no organismo.

já se encontra a trabalhar na contratação do futuro selecionador, sabendo conforme noticiado pela Cool FM, Jorge Jesus é quem segue no comando técnico da Armada Lusa. De resto, na chegada na Portugal Proença, não confirmou que o próximo selecionador é Jorge Jesus, mas garantiu que quem sucede a Martinez Sabna tem de conhecer muito bem o futebol português. Aos 52 anos, Martinez Sabna, que chegou no início de 2023 para suceder a Fernando Santos, deixou na Portugal após 45 jogos. O saldo do treinador catalão ficou nas 30 vitórias, 9 empates e 6 derrotas, com 110 golos marcados e 36 golos feridos. A conquista da Liga das Nações contrasta com as participações no Europeu de 2024 e no Mundial deste ano, em que Portugal ficou pelos quartos e pelos oitavos de final destas duas provas de seleções. A Liga Portuguesa de Futebol Profissional elegeu nos elementos que irão compor a direção para a época desportiva 2026-2027, num processo, refere o organismo, marcado por expressivo consenso entre as sociedades esportivas. O órgão liderado por Reinaldo Teixeira juntaram-se elementos representativos da Federação Portuguesa de Futebol, Futebol Clube Porto, Sporting, Benfica, Gil Vicente e Santa Clara, em representação da Primeira Liga, assim como Farense, Lusitânia, Dolorosa e Felgueiras, na Segunda Liga. Alverca e Vitória Sport Clube são assim substituídos por gilistas e açorianos em relação ao exercício anterior, enquanto que Feirense, Leixões e Marítimo deixam de estar na representação do segundo escalão. Os novos elementos da direção serão empossados na primeira reunião do órgão da presente temporada. O Sporting garantiu os serviços do extremo inglês Sabna Jess Derry para a época desportiva 2026-2027. O jovem de 19 anos, Sabna, chega por empréstimo do Chelsea. Um acordo com duração de uma temporada, e está assim fechado na Jess Derry. É mais uma opção para o treinador Rui Borges. Na nova época, Sabna chega de Alvalade na sequência da renovação de contrato pelo Chelsea, no clube ao qual chegou há um ano, oriundo da formação do Crystal Palace. O acordo Sabna confirmou a Gol FM, não prevê uma opção de compra no final de 2026-2027. Os Leões, entretanto, pagam um ordenado do atleta. Na ideia dos responsáveis do Sporting era fazer outro tipo de negócio, mas na entrada em cena de outros concorrentes, como Bayern de Munique, que também demonstrou interesse no jogador, citou que esta fosse a solução conseguida pelas três partes. Internacional jovem por Inglaterra, nos sub-17, sub-18 e sub-19, Terry é um extremo que atua preferencialmente pelo lado esquerdo, e que em 2025-2026 teve a sua estreia na equipa principal do Chelsea, pela qual fez 3 jogos, 1 na Premier League e 2 na Taça de Inglaterra. Foi na Taça que se estreou na equipa principal a 13 de Fevereiro, como suplente utilizado na vitória por 4-0 diante do Old City, na quarta ronda da prova. Depois, Sabna também foi suplente utilizado na quinta ronda, na vitória diante da formação do Extreme, na 7 de Março, por 4-2, após prolongamento, na 4 de Maio, estreou-se na Premier League e logo a titular, fazendo 45 minutos na derrota por 3-1 diante da formação do Nottingham Forest. Em 2025-2026, Sabna Derry também alinhou pelos juniores no UEFA Youth League, com 8 jogos e 5 golos apontados, além de no sub-21 da Premier League, na Premier League Internacional Cup e também através da Taça de Inglaterra, com 22 jogos, 7 golos e 4 assistências. O jovem inglês é assim o 6º reforço dos Leões para a nova temporada, depois de garantidos Rodrigo Salazar, Sporting Clube de Braga, e Sadombia, ex-Veneza, Pedro Lima, ex-Xabnaves Futebol de Sade, Silas Anderson, ex-Xabna-Akan, e Sérgio Altimira, ex-Betis. O treinador do Sporting, Rui Borges, recebeu uma boa notícia no arranque da temporada. O jogador, Bruno Ramos, que esta semana firmou um contrato com os Leões após empréstimo do Académico de Viseu, lesionou-se na última sexta-feira no teste com a equipa B. Porém, o problema é menos grave do que aquilo que se pensava inicialmente, e o defesa deverá apenas parar durante uma semana devido a um traumatismo. No defesa central de 21 anos deverá mesmo integrar a comitiva leonina, que no próximo sábado segue para no estágio Algarvio, em Lagos. A recuperação de Bruno Ramos ganha de maior relevância, tendo em conta que este é um dos setores mais preocupantes no arranque dos trabalhos face às ausências dos mundialistas Gonçalo Inácio de Bast e Diomente. No atleta de resto, juntamente com Eduardo Quaresma, coloca-se como uma das duplas apresentar-se em alguns jogos de preparação no sul do país. O Sport Lisboa e Benfica deu resposta à repreensão imposta pelo Conselho de Disciplina da Federação Portuguesa de Futebol ao árbitro Gustavo Correia por falsas acusações contra o diretor-geral para o futebol do Benfica, Mário Branco. Tudo isto surge devido a uma alegada aproximação do dirigente em direção ao juiz na margem do Famalicão Benfica, jogo da 32ª e antepenúltima na jornada da Liga Portuguesa 2025-2026. O Conselho de Disciplina anunciou que as imagens de videovigilância são contrárias ao que o árbitro descreveu. A entidade liderada por Rui Costa, em comunicado, afirma que um árbitro não pode faltar à verdade num documento

0: Oficial, Rabna, sem que da IBNA resultem implicações verdadeiramente proporcionais na gravidade da IBNA, sua IBNA atuação. É IBNA ainda mais incompreensível que Gustavo Correia IBNA tenha IBNA terminado a época IBNA entre os árbitros mais bem classificados, apesar dos graves prejuízos provocados no Sporting e Benfica IBNA durante a temporada, escreveram as águias IBNA pedindo que se atue IBNA em conformidade em relação a Correia. O emblema IBNA aponta IBNA o dedo ainda IBNA ao delegado do jogo, IBNA, pois IBNA relatório IBNA deste IBNA era IBNA semelhante ao do árbitro da partida. Por fim, o Benfica IBNA avisa IBNA que este tema será IBNA tratado na reunião de emergência IBNA que solicitou com Pedro Proença, presidente da Federação Portuguesa de Futebol. O Futebol Clube do Porto, campeão nacional, prosseguiu com os trabalhos de pré-temporada, com dois treinos durante o dia, um de manhã e outro da parte da tarde. Francesco Farioli deu assim continuidade aos trabalhos dos Dragões iniciados no dia 1 de julho. No Olival, os internacionais Sabna Bednarek, Sabna Jacob Kivior, Sabna Dominic Perpito, Sabna Saidu, Sabna Pablo Rosário, Sabna Victor Froholt e Oscar Pietuszewski participaram apenas no treino matinal, isto por estarem a seguir um plano de readaptação de esforço no que toca ao boletim clínico. Vasco Sousa, com treino condicionado, André Miranda, com tratamento e Samu IBNA, com treino condicionado, continuam a fazer parte da lista. O Futebol Clube do Porto, que regressou assim aos trabalhos no Olival. Ainda dentro do tema IBNA azul e branco, a pré-temporada do Futebol Clube do Porto segue IBNA todo vapor. No IBNA Centro de Treinos Jorge Costa, e já IBNA existe data para IBNA primeiro teste à versão 2026-2027 dos campeões nacionais. De acordo com informações recolhidas, a equipa IBNA orientada por Francesco Farioli IBNA vai realizar um jogo treino durante este fim de semana, neste sábado, no Olival, mas à porta fechada, no adversário IBNA também já é conhecido, será na formação do Hibernian, quinto classificado da última edição da Liga Escocesa, que vai discutir as pré-eliminatórias de acesso à Conference League, e que por estes dias se encontra ainda a estagiar em solo irlandês, viajando na sexta-feira para Portugal. No domingo, o plantel goza uma folga, estando a partida para Inglaterra, prevista para segunda-feira. Recorde-se que o Futebol Clube do Porto vai estagiar em terras de Sua Majestade até ao dia 18, utilizando como base o St. George's Park, na Casa das Seleções Inglesas. Ainda dentro do tema do Futebol Clube do Porto, Diogo Costa e Stefano Eustáquio vão gozar um período de férias depois de terminarem a participação no Mundial 2026 ao serviço de Portugal e Canadá, e só se juntarão ao Futebol Clube do Porto após o estágio em Inglaterra, que arranca nesta segunda-feira e se prolonga até ao dia 18. No capitão portista saiu de cena nos oitavos de final com eliminação frente à Espanha, enquanto que o médio fechou a participação canadiana também na fase eliminar diante da seleção de Marrocos. Ambos estiveram em grande destaque nas respectivas seleções, aproveitando o certame nos Estados Unidos, na Canadá e México para se valorizarem. O Futebol Clube do Porto já está na segunda semana de trabalhos no Olival, com Francesco Farioli na contar desde a última segunda-feira com sete internacionais que não foram ao Mundial. Neste caso, Bednarek, Jacob Kivior, Pietuszewski, Froholt, Saidu, Dominic Perpito, Pablo Rosário, e com o regresso de Denis Gull previsto em tempo útil para integrar na comitiva que irá viajar para o seu local de estágio no arranque da próxima semana. O Estado português acabou condenado pelo Tribunal Europeu dos Direitos Humanos a indemnizar o Futebol Clube do Porto por violação de liberdade de expressão num dos 6 processos disciplinares instaurados pela Federação Portuguesa de Futebol contra nos Dragões, no antigo diretor de comunicação Francisco J. Marques e o antigo presidente Jorge Nuno Pinto Costa. Contas feitas no Estado português, está obrigado a pagar 15 mil euros por danos acrescidos de 6.500 euros para custas e despesas. O Tribunal entende que foi violado no 10º artigo da Convenção Europeia dos Direitos Humanos relativo à liberdade de expressão, numa sanção aplicada por comentários publicados na edição do dia 8 de abril de 2019 do Dragões Diário. Os antigos dirigentes do Futebol Clube do Porto criticaram o sistema de arbitragem e foram multados em 459 euros e 15.300 euros. No âmbito do processo da garagem do Estádio do Dragão, após um clássico entre o Futebol Clube do Porto e o Sporting, em fevereiro de 2022, Vítor Baía e IBNA Rui Cerqueira foram condenados a indemnizar Frederico Farendas. Baía paga IBNA 3.500 euros ao presidente do Sporting, enquanto que o ex-assessor IBNA foi condenado a pagar 2.500 euros. O ex-dirigente Baía IBNA foi ainda multado IBNA 1.200 euros IBNA pela prática IBNA de um crime de injúrias, tendo o Tribunal Criminal da Comarca IBNA de Porto IBNA assinalado IBNA que confessou os factos sem demonstrar qualquer arrependimento. Rui Cerqueira IBNA foi igualmente condenado, no mesmo IBNA montante, mas pela prática IBNA de um crime especial de ofensas à integridade física no âmbito do espetáculo desportivo. O Tribunal IBNA não teve dúvidas IBNA de que Rui Cerqueira IBNA desferiu uma palmada IBNA na mão do presidente do Sporting, fazendo cair o seu telemóvel e auriculares. A Rui Cerqueira IBNA foi ainda IBNA aplicada IBNA sanção acessória IBNA de interdição de acesso IBNA recintos desportivos no horário de jogos pelo período de um ano. Sporting Clube de Braga somou uma vitória por 3-1 frente à formação do Boston Futebol Clube no jogo de preparação que decorreu à porta fechada na St. George's Park, na Inglaterra. Luizinho, Paulo Victor, Chabni e Diego Rodrigues foram os marcadores dos golos da equipa orientada por Carlos Vicente. Chabni foi o segundo ensaio da época, depois do triunfo por 1-0 sobre o São João de Verde, antes de viagem para solo inglês. O reforço sobre Sérgio Barcia fez a sua estreia ao entrar no decorrer da partida. O técnico espanhol Carlos Vicente fez alinhar de início Bernardo Fontes, Enis da Rocha, Vítor Carvalho, Léo Travassos, Gabri Martínez, Gorbi, Luizinho, Dorgueles, Paulo Victor, Daniel Casani. No decorrer da partida foram ainda utilizados nos quintos quadrados, João Carvalho, Victor Gomes, Jonathan Setoro, Afonso Souza, João Moutinho, Diego Rodrigues, Ricardo Horta, Ticnas, Gabriel Silva, Frente Navarro e Sérgio Bárcia. Vários jogadores ficaram de fora das opções para neste encontro, nomeadamente Tiago Sá, Norte Insec, que chegou ainda durante esta semana, Mário Cunha, Mbib, Barisic, assim como Jaremi, Jonas Wind, Xissumba e António Gil, todos a seguir um plano específico de trabalho. Por sua vez, Niakate continua a recuperar de uma intervenção cirúrgica. Recordar que o Sporting Clube de Braga prossegue o seu estágio no Reino Unido. Até nesta sexta-feira, no último dia em solo inglês, os guerreiros defrontam a formação do Stoke City em mais uma partida que será realizada à porta fechada e sem transmissão televisiva. O Vitória Sport Clube já faz há algum tempo contas com o mercado de transferências, nas saídas de Noab Saviolo e Diogo Sousa, que se vieram a consumar-se em junho, começaram a ser faladas mesmo antes do fecho da Primeira Liga. No extremo saiu para o Transponsport por 8 milhões e meio de euros, aos quais se podem juntar mais 3 milhões por objetivos. Já o médio seguiu para o Estrasburgo, num negócio que pode render 15 milhões de euros, 11 milhões de euros fixos, mais 4 milhões dependentes de metas desportivas. Nos minutos, já conseguiram vender os dois jogadores com maior valor de mercado, no atacante Vale, segundo o Transfermarkt, 10 milhões de euros. No centrocampista, por seu turno, tem um valor de 8 milhões de euros. Ambos já exibiam estes números no final de maio. Quem partilha valores com Diogo Sousa, nem mesmo Omar Camará, que aparece agora na lista dos mais valiosos dos conquistadores. O francês de 19 anos tem mercado e só não saiu da cidade de Berço para a Arábia Saudita em janeiro, porque não quis. Nos vitorianos receberam uma proposta do Al Ittihad a rondar os 13 milhões de euros. O clube minhoto até mostrou abertura em aceitar, no entanto, o negócio não se desenvolveu por vontade dos jogadores. No segundo lugar do ranking dos mais caros da formação do Rei, estão ainda na Penny Mukendi, na Gonçalo Nogueira e na Gustavo Silva, todos eles valem 4 milhões de euros, exatamente metade do valor de Omar Camara. O Gil Vicente garantiu mais um reforço para a temporada 2026-2027. Vindo do Sporting, os minhotos deram conta da contratação de José Silva, após ter confirmado a chegada de David Moreira. O lateral-direito de 20 anos fica com um contrato válido até junho de 2029. José Silva, na última temporada, nasceu cedido ao Arouca, na segunda metade da época, tendo realizado um total de 4 jogos, formado no Sporting, chegou a estrear-se pela equipa principal do Sporting na época desportiva 2024-2025.
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0: agora o José Carlos Leal foca-se nas grandes rivalidades do golfe, antecipando os duelos entre os jogadores que têm dominado os torneios recentes.
1: O golfista norte-americano Bena Tiger Woods anunciou que irá fazer uma pausa na carreira para procurar ajuda profissional na sequência de um recente incidente que culminou na sua detenção por condução sob o efeito de substâncias. A decisão foi comunicada através das redes sociais, poucos dias após ter sido detido perto da sua residência em Jupiter Island, na Flórida. Woods explicou que a sua prioridade é a sua saúde e o seu bem-estar. Vai afastar-se durante um período de tempo para procurar tratamento e concentrar na sua saúde, afirmou o atleta. Sabe e compreende a gravidade da situação em que se encontra atualmente. É necessário dar prioridade ao seu bem-estar e trabalhar para uma recuperação duradoura e completa. O golfista sublinhou o seu compromisso em regressar mais forte, está empenhado em tirar o tempo necessário para voltar a uma condição mais saudável, mais forte e mais concentrada, tanto a nível pessoal como profissional, acrescentou, pedindo ainda respeito pela sua privacidade e também pela privacidade da sua família. Recordar que Tiger Woods foi detido por conduzir em estado de alteração após ter passado 8 horas nos escritórios da polícia da região. Foi libertado sob fiança. O teste de alcoolemia deu negativo, mas o atleta recusou fazer qualquer tipo de análise à urina.
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5: Inicia-se agora um novo ciclo na Federação Portuguesa de Futebol e na nova seleção. O ciclo de vitória que queremos que aconteça, com uma nova e que nos vamos preocupar a partir deste momento. Esta dinâmica de vitória que obviamente nós tínhamos a noção daquilo que eram as expectativas do povo português. Este campeonato do mundo ficou muito aquém daquilo que nós pretenderíamos. Tínhamos a plena consciência que quando assumimos a Federação Portuguesa de Futebol esta também não era uma nossa opção. Assumimos-la, reconhecemos, demos todas as condições a esta direção técnica e agora cabe-nos a nós dar uma resposta o quanto antes para que isto possa acontecer.
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0: E seguimos agora nesta emissão com mais um craque mundial.
6: Andriy Shevchenko, ou simplesmente Sheva, é uma das maiores lendas do futebol mundial. Nascido a 29 de setembro de 1976 em Dvirkishnia, na Ucrânia, Shevchenko destacou-se desde cedo como um talento raro. Iniciou a sua carreira no Dinamo de Kiev, onde rapidamente impressionou pelo seu poderio físico, velocidade e capacidade de finalização, características que o tornariam um dos melhores avançados da sua geração. Foi sob a orientação do lendário treinador Valery Lobanovsky que Shevchenko desenvolveu a sua técnica apurada e instinto de matador. Nos anos 90, o Dinamo de Kiev era uma das principais potências do futebol da Europa de Leste e Shevchenko desempenhou um papel fundamental na equipa, ajudando-a a dominar o campeonato ucraniano e a ter presenças marcantes nas competições europeias. Na Liga dos Campeões de 1997-98, Sheva ganhou projeção internacional ao marcar um hat-trick frente ao Barcelona no Camp Nou, numa vitória por 4-0 que espantou o mundo do futebol. Esta exibição cativou os olhares dos grandes clubes europeus, mas foi o AC Milan que garantiu iria a sua contratação em 1999. A chegada de Shevchenko a Milão foi um dos momentos mais decisivos da sua carreira. Logo na sua primeira época, o avançado ucraniano mostrou ao mundo a sua capacidade letal, tornando-se o melhor marcador da Série A, com 24 golos. Shevchenko formou uma parceria ofensiva impressionante com nomes como Rui Costa e Kaká, ajudando o AC Milan a reconquistar o estatuto de potência europeia. Com a camisola rossonera, conquistou a Liga dos Campeões em 2003, quando o Milan venceu a Juventus na final, nas grandes penalidades. Shevchenko marcou o penalti decisivo e levou o clube de volta ao topo do futebol europeu. Entre os títulos que conquistou no Milan, destacam-se ainda um Scudetto em 2004, uma Supertaça italiana e uma Supertaça europeia. No entanto, foi o seu desempenho individual que marcou uma era no futebol europeu. Em 2004, Shevchenko venceu a tão cobiçada Bola de Ouro, sendo coroado o melhor jogador da Europa, um feito que colocou definitivamente o seu nome entre os grandes do futebol. Ao longo das suas 7 temporadas nos rossoneri, Shevchenko marcou 175 golos em 322 jogos, tornando-se o segundo melhor marcador da história do clube, apenas atrás do sueco Gunnar Nordahl. Em 2006, Shevchenko trocou o Milan pelo Chelsea, numa das transferências mais caras da história do futebol à época. No entanto, a sua passagem por Londres foi marcada por lesões e dificuldades de adaptação ao estilo de jogo mais físico e intenso da Premier League, e apesar de momentos de brilho, Shevchenko nunca conseguiu replicar o sucesso que tivera em Itália e após duas temporadas regressou ao Milan por empréstimo, mas os anos dourados já estavam para trás. Eventualmente voltou ao Dinamo de Kiev, onde jogou até ao final da sua carreira em 2012, fechando o ciclo no clube que o viu nascer para o futebol. A nível de seleções, Shevchenko foi a grande figura da Ucrânia durante quase duas décadas. O ponto alto da sua carreira internacional foi a qualificação da Ucrânia para o Mundial de 2006, a primeira vez que o país conseguiu tal feito desde a sua independência. Shevchenko, como capitão e líder, conduziu a equipa até aos quartos de final da competição, onde foram eliminados pela Itália. A sua contribuição para o futebol ucraniano vai muito além dos golos que marcou. Sheva continua a ser um símbolo nacional, sendo visto como um embaixador do futebol ucraniano no mundo. Após pendurar as botas, Shevchenko conseguiu uma carreira como treinador, tendo assumido o comando da seleção ucraniana em 2016. Sob a sua liderança, a Ucrânia alcançou um feito notável no Euro 2020, chegando pela primeira vez aos quartos de final do torneio. Shevchenko provou que a sua visão de jogo não se limitava a ser um dos melhores avançados de sempre, mas também um estratega competente fora das quatro linhas. Com uma carreira recheada de títulos, golos e momentos históricos, Andriy Shevchenko é sem dúvida um dos jogadores mais icónicos do futebol mundial. O seu legado no AC Milan e na seleção ucraniana permanecerá por muito tempo e o seu nome estará sempre associado à excelência, classe e capacidade de superação, tanto dentro como fora dos relvados.

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1: São 3 da manhã e 29 minutos.
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12: Muitos clubes que já foram gigantes na Europa agora encontram-se longe dos holofotes, adormecidos após décadas de domínio. É para ouvir também aqui na primeira Rádio Desporto, neste produto 100% palavra, gigantes adormecidos todos os dias com o Hugo Taveira.
13: O Notts County, fundado em 1862 em Nottingham, na Inglaterra, é amplamente reconhecido como o clube de futebol profissional mais antigo do mundo. A sua longevidade e o seu papel pioneiro fazem do Notts County uma verdadeira relíquia do desporto, com uma história cheia de curiosidades e momentos marcantes. Este clube foi uma das 12 equipas fundadoras da Football League em 1888, uma competição que ajudou a moldar o futebol inglês e internacional, e até hoje os seus adeptos orgulham-se do contributo histórico que o clube deu ao desporto. O Notts County joga no estádio Meadow Lane, localizado junto ao rio Trent, que é um dos mais antigos recintos de Inglaterra, com capacidade para cerca de 19 mil pessoas. O estádio é conhecido pela proximidade ao City Ground, casa do rival Nottingham Forest, com quem o Notts County mantém uma rivalidade amigável e peculiar. O derby de Nottingham, embora atualmente menos frequente devido às diferentes divisões em que as equipas jogam, permanece especial para os adeptos de ambas as equipas. Em várias ocasiões, os adeptos dos dois clubes têm até partilhado o mesmo estádio, fortalecendo uma relação única que raramente se vê em rivalidades locais. Uma das curiosidades mais marcantes sobre o Notts County é a sua ligação com a Juventus. Nos primórdios do clube italiano, em 1903, a equipa de Turim adotou as cores preto e branco do Notts como homenagem. Um jogador inglês inglês que tinha um amigo no clube italiano enviou equipamentos listrados à Juventus, criando um elo que permanece até hoje. Em 2011, quando a Juve inaugurou o seu novo estádio, o Notts County foi convidado para o jogo especial contra a equipe italiana, simbolizando essa ligação histórica e rara entre clubes de países diferentes. Ao longo da sua história, o emblema experienciou altos e baixos, oscilando entre divisões e atravessando várias crises financeiras. Em 1894, o Notts County alcançou um dos seus maiores feitos ao vencer a FA Cup, derrotando o Bolton Wanderers por 4-1 e tornando-se a primeira equipa fora da primeira divisão a conquistar a famosa taça. No entanto, as décadas seguintes foram desafiantes, com o clube a descer às divisões inferiores, onde permaneceu por grande parte da sua existência. Em 2019, o Notts County enfrentou um dos momentos mais difíceis da sua história ao ser despromovido da Football League para a National League, já não profissional, o quinto escalão do futebol inglês pela primeira vez em 157 anos. No entanto, mesmo nos tempos mais sombrios, a lealdade dos seus adeptos manteve-se firme e ajudou a equipa a regressar a esse mesmo futebol profissional, ocupando atualmente um lugar na League 2, a quarta divisão do futebol inglês. Conhecidos pela sua dedicação, os adeptos do Notts County continuaram a apoiar o clube em massa, orgulhosos do seu estatuto de pioneiros do futebol e determinados em devolvê-lo às grandes conquistas. A paixão pelo Notts County transcende as suas vitórias e derrotas, com a sua base de adeptos a valorizar o peso histórico e o papel único do clube no futebol mundial. Hoje o Notts County continua a lutar para voltar ao topo, mas permanece, antes de tudo, uma verdadeira instituição do futebol.
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13: A temporada de 2000-2001 ficará para sempre marcada na história do futebol português como o ano em que o Boa Vista desafiou todas as probabilidades e conquistou o título de campeão nacional. O feito, até hoje, é visto como um dos maiores marcos do futebol nacional, tornando o clube da cidade do Porto o segundo clube fora dos três grandes a conquistar o campeonato após o Belenense em 1946. Sob a orientação de Jaime Pacheco, uma equipa disciplinada e aguerrida, conhecida pela sua entrega incansável, transformou-se num exemplo de união, estratégia e resiliência. Jaime Pacheco, ele próprio um símbolo da raça e determinação enquanto jogador, construiu uma equipa com base nesses mesmos valores. O Boa Vista não era um conjunto de estrelas, mas sim uma máquina coletiva onde cada jogador sabia exatamente o seu papel. A solidez defensiva e a capacidade de superar adversidades foram as marcas registadas deste grupo. Em vez de depender de uma figura individual, o Boa Vista de Pacheco focou-se num futebol de combate, com uma defesa implacável e uma mentalidade tática intransigente. A equipa foi uma verdadeira muralha defensiva, sofrendo apenas 22 golos ao longo das 34 jornadas do campeonato. A espinha dorsal do Boa Vistão era composta por jogadores que se tornaram lendas no Bessa. Ricardo, o guarda-redes, foi uma peça-chave, protagonizando exibições seguras ao longo da temporada. À frente dele, jogadores como Litos e Petit formaram uma linha defensiva e de meio-campo quase impenetrável, com Petit, em particular, a ser o símbolo de entrega e de luta da equipa, combinando qualidade técnica com uma agressividade que intimidava os adversários. No ataque, Elpidio Silva, conhecido como Super Elpidio, foi decisivo, oferecendo à equipa a capacidade de transformar as raras oportunidades ofensivas em golos. Além disso, Martelinho e Duda, jogadores rápidos e criativos, eram responsáveis por criar desequilíbrios nos flancos. A trajetória do Boa Vista nessa época foi notável por mais do que apenas os resultados obtidos. A equipa venceu 23 dos 34 jogos, incluindo importantes triunfos frente aos gigantes do futebol português. A vitória sobre o Futebol Clube do Porto por 1-0 no estádio do Bessa foi um dos momentos-chave da época, consolidando o Boa Vista como um verdadeiro candidato ao título. A força da equipa em casa foi impressionante, mas também nos jogos fora de portas o Boa Vista se mostrou imbatível, conseguindo pontos essenciais que lhes permitiam manter-se no topo da tabela. Ao longo da época, a equipa foi construindo uma vantagem sólida sobre os rivais, mas a reta final foi particularmente intensa. A equipa entrou na fase decisiva do campeonato com o Sporting a pressionar, mas o Boa Vista manteve-se firme. Nos momentos de maior pressão, a equipa de Jaime Pacheco mostrou o seu caráter resiliente, conseguindo vitórias cruciais. Um dos jogos mais memoráveis foi a vitória por 3-0 sobre o Salgueiros, na penúltima jornada, que deixou o Boa Vista a um pequeno passo de fazer história. Na última jornada, o empate a uma bola frente ao Desportivo das Aves foi suficiente para garantir o título de campeão nacional, com 2 pontos de vantagem sobre o rival da cidade, o Futebol Clube do Porto. A conquista do Boa Vista em 2000-2001 foi um verdadeiro conto de fadas no futebol português. A equipa do Bessa, longe de ter os recursos e o poderio dos rivais tradicionais, mostrou que a disciplina, a organização e uma forte mentalidade coletiva podiam derrubar gigantes. O Boa Vista terminou a temporada com 77 pontos, fruto de 23 vitórias, 8 empates e apenas 3 derrotas, num campeonato onde os xadrezados provaram ser a equipa mais consistente e determinada. Este título não só marcou a história do Boa Vista, mas também teve um impacto profundo no futebol português. A vitória de um outsider num campeonato dominado por Benfica, Porto e Sporting trouxe esperança a muitos clubes de menor dimensão e mostrou que com uma boa estratégia e uma equipa unida, tudo é possível. Jaime Pacheco tornou-se uma figura lendária e até hoje a equipa de 2000-2001 é recordada com enorme carinho pelos adeptos das Panteras Negras e admirada por todos os amantes do futebol em Portugal. Após essa temporada de sonho, o Boa Vista manteve uma presença respeitável no futebol português e europeu, chegando mesmo às meias-finais da Taça UEFA em 2003, mas nunca mais repetiu o feito de 2001. No entanto, a epopeia desse ano ficou gravada como um dos maiores momentos da história do futebol nacional, tornando o Boavistão imortal.

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1: E agora seguimos com o perfil do jogador neste produto 100% palavra.
2: 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Dusan Vlahovic, nascido a 28 de janeiro de 2000 em Belgrado, na Sérvia, é um avançado reconhecido pela sua imponência física, capacidade de finalização e presença na área. Iniciou a sua carreira profissional no Partizan de Belgrado, onde chamou a atenção pela sua impressionante capacidade de marcar golos desde cedo. Em 2018, Vlahovic transferiu-se para a Fiorentina, na Série A italiana, onde rapidamente se destacou como um dos jovens talentos mais promissores da Liga. Durante a temporada de 2020-2021, teve uma atuação notável, terminando como o segundo melhor marcador da Série A, o que levou a um aumento significativo no seu perfil e interesse de grandes clubes europeus. No início de 2022, Vlahovic transferiu-se para a Juventus, uma das maiores equipas de Itália. Nesse clube, continuou a demonstrar a sua qualidade, contribuindo com golos e assistências em competições nacionais e internacionais. A sua presença física e habilidade para finalizar em situações complicadas tornaram-no uma peça fundamental no ataque da equipa. Além do sucesso a nível de clubes, Vlahovic também é um jogador importante para a seleção sérvia. Fez a sua estreia internacional em 2019 e tem sido uma presença constante na equipa, ajudando a Sérvia em competições como o Campeonato da Europa e as qualificações para o Campeonato do Mundo. Mais recentemente, Vlahovic continua a ser um dos principais avançados da Juventus e um dos talentos mais promissores do futebol europeu, consolidando a sua reputação como um goleador prolífico e um jogador de classe mundial.
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1: Vamos lá olhar agora para mais um craque da Liga Portuguesa, aqui na Primeira Rádio Desporto.
2: Jorge Manuel Rebelo Fernandes, mais conhecido como Silas, nasceu a 1 de setembro de 1976 em Lisboa. Ao longo da sua carreira, destacou-se como jogador, construindo um percurso notável no futebol português e internacional. Silas iniciou a sua carreira nas camadas jovens do futebol Benfica, mais conhecido como Fofó, e posteriormente no Sporting Clube de Portugal, mas foi no Atlético Clube de Portugal que se estreou como sénior em 1996. Após uma breve passagem pelo clube, Silas transferiu-se para a União de Montemor e foi aí que as suas qualidades chamaram a atenção de clubes de maior renome em Portugal. A grande oportunidade de Silas surgiu quando assinou pela União de Leiria, clube onde permaneceu entre 1999 e 2003. Sob o comando de José Mourinho, o médio ofensivo destacou-se pela sua visão de jogo e capacidade técnica, ajudando o clube a obter resultados impressionantes na Primeira Liga. O sucesso no Leiria catapultou Silas para o futebol espanhol, onde assinou pelo Celta de Vigo em 2003. No entanto, apesar de ter disputado a La Liga com o clube galego, a sua passagem por Espanha não foi tão marcante quanto o esperado. Silas passou ainda pelo Wolverhampton Wanderers, em Inglaterra, na temporada de 2008-2009, onde teve a oportunidade de jogar no competitivo futebol inglês. Apesar de não ter deixado um impacto tão duradouro, a experiência em diferentes ligas ajudou-o a amadurecer como jogador e a preparar-se para os próximos desafios. Após a sua aventura internacional, Silas voltou a Portugal, desta vez para representar o Bolonenses. No emblema do Restelo, reencontrou-se com o futebol português e teve um papel importante na equipa, sendo um dos pilares do clube até ao final da sua carreira. Depois de encerrar o seu percurso como jogador em 2016, Silas rapidamente fez a transição para o cargo de treinador. Assumiu o comando técnico da BSAD, onde começou a demonstrar o seu potencial como treinador, e o seu estilo de jogo ofensivo e a capacidade de extrair o melhor dos seus jogadores fizeram dele uma figura respeitada no futebol português. Posteriormente, assumiu o cargo de técnico do Sporting na temporada de 2019-2020, num período conturbado para o clube. Apesar das dificuldades, Silas conseguiu estabilizar a equipa e deixar a sua marca. A carreira de Silas como jogador e treinador reflete um percurso de resiliência, talento e adaptação a diferentes realidades do futebol. Tanto em Portugal como no estrangeiro, mostrou sempre a sua capacidade de ultrapassar desafios, deixando um legado no futebol português que transcende os seus anos como jogador.
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2: Marco Van Basten é considerado um dos maiores avançados da história do futebol mundial, tanto pelo seu talento técnico como pela sua capacidade de marcar golos decisivos em momentos cruciais. Nascido a 31 de outubro de 1964, em Utrecht, nos Países Baixos, desde cedo demonstrou um talento inato para o futebol, seguindo os passos do pai, Joop Van Basten, que também jogara profissionalmente. O jovem Marco começou a jogar no clube local, o Utrecht, mas rapidamente atraiu a atenção do Ajax, um dos gigantes do futebol neerlandês, onde ingressou aos 16 anos. Foi no Ajax que Van Basten começou a destacar-se no cenário do futebol internacional. Fez a sua estreia na equipa principal em 1982, substituindo ninguém menos que o Johan Cruyff, uma das maiores lendas do clube. A transição não poderia ter sido melhor. Van Basten não só mostrou que estava à altura do desafio, como rapidamente se tornou o novo talismã da equipa. Na sua primeira temporada completa, em 1983-84, conquistou a sua primeira bota de ouro como o melhor marcador da Eredivisie, com 28 golos, um feito que repetiria várias vezes. A sua capacidade de finalização era extraordinária, combinando técnica refinada, inteligência tática e uma incrível habilidade acrobática que lhe permitia marcar golos de todos os ângulos e em todas as circunstâncias. Pelo Ajax, Van Basten conquistou 3 campeonatos neerlandeses, 3 taças dos Países Baixos e, em 1987, a Taça das Taças, onde marcou o único golo na final contra o Lokomotiv Leipzig, em Atenas. A sua carreira nos Países Baixos terminou com um impressionante registro de 128 golos em 133 jogos pelo clube de Amsterdão. Em 1987, Van Basten transferiu-se para o AC Milan, um dos maiores clubes da Europa, que já contava com outros 2 dos maiores talentos neerlandeses, Ruud Gullit e Frank Rijkaard. Sob o comando do lendário treinador Arrigo Sacchi, o Milan formou uma das melhores equipas de todos os tempos, com Van Basten como o principal goleador. A sua chegada ao futebol italiano foi inicialmente marcada por dificuldades devido a uma grave lesão no tornozelo, mas após a recuperação, Van Basten mostrou porque era considerado um dos melhores da sua geração. Nos anos seguintes, ajudou o Milan a conquistar 2 títulos da Taça dos Campeões Europeus, em 1989 e 1990, além de 4 campeonatos italianos. Na final de 1989, Van Basten marcou 2 golos na vitória por 4-0 sobre o Steaua Bucareste, numa das exibições mais dominantes de uma equipa na história do futebol europeu. O avançado continuava a impressionar com a sua técnica, visão de jogo e, claro, com a sua capacidade de concretização. Um dos momentos mais memoráveis da sua carreira aconteceu ao serviço da seleção neerlandesa no Campeonato Europeu de 1988, na Alemanha. Van Basten foi o herói da competição, terminando como melhor marcador com 5 golos, incluindo o golo decisivo na final contra a União Soviética, um remate de primeira quase sem ângulo que é considerado um dos melhores golos da história das grandes competições. A sua exibição nesse torneio valeu-lhe a primeira das suas 3 bolas de ouro em 1988, 89 e 1992, reafirmando o seu estatuto como o melhor jogador do mundo naquela época. Infelizmente, a carreira de Van Basten foi encurtada devido a sucessivas lesões no tornozelo, culminando na sua reforma precoce aos 30 anos em 1995. O último jogo oficial aconteceu na final da Liga dos Campeões de 1993, onde o Milan foi derrotado pelo Marselha. Apesar das tentativas de recuperação, as lesões impediram de continuar a jogar ao mais alto nível, encerrando a carreira de um dos maiores talentos que o futebol já viu. Apesar de um percurso abreviado, Marco Van Basten deixou uma marca indelével no futebol mundial. A sua combinação de elegância, poder e precisão fizeram dele uma verdadeira gazela nos relvados. Tanto no Ajax como no Milan, Van Basten construiu um legado que perdura até hoje e os seus feitos pela seleção dos Países Baixos consolidaram o seu lugar na história. Mais tarde, após encerrar a carreira como jogador, ainda teve passagens como treinador, incluindo a seleção neerlandesa, mas será sempre lembrado pelos seus feitos dentro das 4 linhas.

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3: O perfil está definido. Ainda hoje irei para a cidade do futebol para tratar eu pessoalmente desse dossiê e espero que até ao final desta semana tenhamos novidades concretas e objetivas, porque temos já uma Liga das Nações onde queremos participar, onde queremos obviamente ter a Fasquia ganhar, temos um campeonato da Europa, temos depois um campeonato do mundo em Portugal, também onde seremos co-organizadores, e portanto a nossa ambição é imensa e não vamos abdicar com esta qualidade de jogadores de efetivamente queremos a vitória.
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4: Seguimos agora nesta emissão com os Gigantes Adormecidos.
5: O Saint-Étienne, também conhecido como Le Vert, é uma das equipas mais lendárias do futebol francês. Fundado em 1919, o clube construiu uma história notável, especialmente nas décadas de 60 e 70, quando se tornou a principal potência do futebol em França. Com um total de 10 títulos da Ligue 1, o Saint-Étienne deteve o recorde de campeonatos durante várias décadas, uma marca que sublinha a sua importância no cenário desportivo nacional e que ainda assim foi perdida para o PSG, que agora soma 12. O caminho para a glória começou a ser traçado nos anos 50, mas foi na década de 60 que o clube realmente se afirmou como uma força dominante. Liderado por figuras icónicas como Aimé Jacquet e Robert Herbin, o Saint-Étienne conquistou 4 títulos da Ligue 1 entre 1964 e 1970, além de várias taças de França. Nos anos 70, já sob o comando de Robert Herbin, que assumiu o cargo de treinador após brilhar como jogador, o clube solidificou a sua hegemonia com mais de 5 campeonatos até 1976. A época de ouro do Saint-Étienne culminou nesse mesmo ano, quando a equipa chegou à final da Taça dos Clubes Campeões Europeus. Numa campanha memorável, eliminaram equipas de grande qualidade, como o Dinamo Kiev e o PSV Eindhoven, antes de enfrentar o Bayern Munique na final disputada em Glasgow. Apesar do esforço e de uma exibição combativa, o Saint-Étienne perdeu por 1-0 com o golo de Franz Roth. As bolas que embateram nos postos durante o jogo tornaram-se lendárias, levando os adeptos a acreditar que, com balizas diferentes, o resultado teria sido outro. Apesar da derrota, o impacto da campanha europeia foi enorme. O Saint-Étienne tornou-se um símbolo de orgulho para o futebol francês e a equipa era idolatrada pelos seus adeptos. O Stade Geoffroy Guichard, apelidado de Le Chaudron, o Caldeirão em português, era um dos estádios mais intimidantes da Europa, onde a paixão dos adeptos criava um ambiente único. Nos anos 70, o clube contou com jogadores extraordinários como Dominique Rocheteau, Jacques Santini e Michel Platini, que mais tarde se tornaria uma das maiores figuras do futebol mundial. Platini foi o destaque do início da época de 80, altura em que o Saint-Étienne conquistou o seu 10º e último título da Ligue 1 em 1981, consolidando o seu estatuto como um dos clubes mais titulados de França. Contudo, os anos que se seguiram foram difíceis. A saída de Platini para a Juventus em 1982 marcou o fim de uma era e problemas financeiros e de gestão desportiva colocaram o clube em declínio. Durante grande parte das décadas de 90 e 2000, o Saint-Étienne lutou para se manter na Ligue 1, alternando entre a primeira e a segunda divisão. Apesar de estar longe dos tempos áureos, o Saint-Étienne continua a ter uma legião de adeptos apaixonados e uma herança que faz dele um dos clubes mais respeitados de França. Nas últimas décadas, o Saint-Étienne tem lutado para recuperar a glória do passado, alternando temporadas na Liga Francesa com períodos de dificuldades desportivas e financeiras. Entre os anos 2000 e 2020, o clube teve alguns momentos de destaque, incluindo a conquista da Taça da Liga em 2013, que foi o seu primeiro troféu importante em mais de três décadas. Essa vitória deu aos adeptos alguma esperança de um regresso ao topo do futebol francês. No entanto, nos anos ainda mais próximos, o clube voltou a enfrentar desafios. Em 2022, o Saint-Étienne foi relegado para a Ligue 2, a segunda divisão, após perder o play-off de despromoção contra o Auxerre. A descida foi um golpe duro para um clube com tanta história, que se viu obrigado a reestruturar-se para tentar regressar à elite do futebol francês. Apesar do momento difícil, o apoio incondicional dos adeptos e a herança histórica mantiveram viva a chama da equipa, que acabou por regressar à primeira divisão. O Saint-Étienne continua a ser um gigante adormecido no panorama do futebol francês. A sua história rica e os sucessos do passado são uma inspiração constante para os clubes e os seus adeptos, que acreditam que com uma gestão mais sólida e um plantel competitivo, o clube poderá voltar a ser uma força relevante no futebol local. O gigante verde sonha em recuperar o seu lugar entre os grandes, com os olhos postos num futuro mais brilhante.
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5: A Juventus de 1980 a 1986 foi uma equipa histórica que dominou tanto a nível nacional como internacional, estabelecendo-se como uma das maiores forças do futebol europeu. Sob a liderança do carismático treinador Giovanni Trapattoni, a Vecchia Signora viveu um período de ouro, combinando uma base sólida de jogadores italianos, muitos deles campeões do mundo, com contratações internacionais de classe mundial. Este esquadrão marcou uma era e é lembrado pela sua capacidade de vencer em várias frentes, estabelecendo uma identidade tática e competitiva inigualável. Na Série A, a Juventus construiu a sua reputação com um futebol eficaz e defensivamente sólido. Entre 1980 e 1986, a equipa conquistou 4 títulos italianos, dominando o futebol do país com um plantel repleto de estrelas como Gaetano Scirea, António Cabrini, Claudio Gentile e o prolífico goleador Paolo Rossi, herói do Mundial de 1982. Estes jogadores formaram a espinha dorsal de uma seleção italiana que conquistou o Mundial nesse ano, aumentando ainda mais o prestígio da Juventus durante esse período. O estilo da equipa, com uma defesa sólida e um meio-campo trabalhador, fazia dela um adversário temível, especialmente em competições de longo prazo como a Série A. Além do poderio defensivo, o clube contava com a criatividade de Michel Platini, talvez o jogador mais emblemático desta era. O francês chegou a Turim em 1982 e rapidamente se transformou no maestro da equipa. Platini venceu por 3 vezes consecutivas a Bola de Ouro em 83, 84 e 85, algo inédito até então, e foi o melhor marcador da Série A em 3 temporadas consecutivas. A sua visão de jogo, precisão nos passes e habilidade em bolas paradas faziam dele o cérebro da equipa, sendo essencial nas conquistas domésticas e internacionais. No cenário europeu, a Juventus também brilhou intensamente. Em 1984, a equipa de Trapattoni venceu a Taça das Taças, superando o Futebol Clube do Porto na final com uma vitória por 2-1. Esta foi uma conquista importante, pois permitiu à Juventus afirmar-se como uma equipa capaz de competir no mais alto nível internacional, algo que seria ainda mais consolidado no ano seguinte. A temporada de 1984-85 culminou na maior conquista da história da Juventus até então, a Taça dos Clubes Campeões Europeus. Após vários anos de tentativas frustradas, a Vecchia Signora finalmente ergueu o troféu mais prestigiante do futebol de clubes ao derrotar o Liverpool na final de Eisel, em Bruxelas, por 1-0. O jogo, marcado pela tragédia que resultou na morte de 39 adeptos, ficou ensombrado pelos acontecimentos fora do campo, mas em termos desportivos, Platini marcou o golo decisivo de grande penalidade, coroando a Juventus como campeã da Europa. Esta vitória foi o culminar de anos de consistência e qualidade, confirmando o estatuto da Juventus como uma das maiores equipas na década de 1980. Outro feito notável desta geração foi a conquista da Taça Intercontinental em 1985, que consagrou a Juventus como campeã mundial de clubes. Numa final disputada em Tóquio contra o Argentinos Júniors, a Juve venceu nos penaltis após um empate a 2, com Platini novamente a ser decisivo, com consolidando o seu legado como um dos maiores jogadores da história do clube. No total, entre 1980 e 1986, a Juventus venceu tudo o que havia para vencer, incluindo a Série A, a Taça de Itália, a Taça das Taças, a Supertaça Europeia, a Taça dos Clubes Campeões Europeus e a Taça Intercontinental. Foi o primeiro clube europeu a conquistar os três principais troféus continentais, afirmando-se como uma das equipas mais completas e bem-sucedidas da história do futebol. O esquadrão imortal de 1980 a 1986 não era apenas feito de nomes lendários, mas de uma filosofia vencedora que Trapattoni implementou com maestria. Com uma combinação de defesa intransponível, meio-campo criativo e um ataque letal, a Juve definiu o que significa ser uma equipa campeã, deixando um legado que ainda ecoa no futebol mundial.
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8: São 3 da manhã e 59 minutos.
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12: O Sporting garantiu os serviços do streaming inglês Jess Derry para a época desportiva 2026-2027. O jovem de 19 anos, Shabna, chega por empréstimo do Chelsea. Um acordo com duração de uma temporada, Abner Stabner se fechado, Abner Jess Derry, é mais uma opção para o treinador Rui Borges. Na nova época, Abner chega de Alvalade, na sequência da renovação de contrato pelo Chelsea, no clube ao qual chegou há um ano, oriundo da formação do Crystal Palace. O acordo do Abner confirmou a Gol FM, não prevê uma opção de compra no final de 2026-2027. Os Leões, entretanto, pagam um ordenado do atleta. Na ideia dos responsáveis do Sporting era fazer outro tipo de negócio, mas na entrada em cena de outros concorrentes, como o Bayern de Munique, que também demonstrou interesse no jogador, titulou que esta fosse a solução conseguida pelas três partes. Internacional jovem por Inglaterra, nos sub-17, sub-18 e sub-19, Terry é um extremo que atua preferencialmente pelo lado esquerdo, e que em 2025-2026 teve a sua estreia na equipa principal do Chelsea, pela qual fez 3 jogos, 1 na Premier League e 2 na Taça de Inglaterra. Foi na taça que se estreou na equipa principal, a 13 de fevereiro, como suplente utilizado na vitória por 4-0 diante do Old City, na quarta ronda da prova. Depois, Chabna também foi suplente utilizado na quinta ronda, na vitória diante da formação do Extreme, na 7 de março, por 4-2, após prolongamento, na 4 de maio, estreou-se na Premier League e logo a titular, fazendo 45 minutos na derrota por 3-1 diante da formação do Nottingham Forest. Em 2025-2026, Chabna Derry também alinhou pelos juniores no UEFA Union League, com 8 jogos e 5 golos apontados, além de no sub-21 da Premier League, na Premier League Internacional Cup e também através da Taça de Inglaterra, com 22 jogos, 7 golos e 4 assistências. O jovem inglês Abner, assim, o 6º reforço dos Leões para a nova temporada, depois de garantidos Rodrigo Salazar, Sporting Clube de Braga e Sadon Diab, ex-Veneza, Pedro Lima, ex-Abnaves Futebol de Sade, Silas Anderson, ex-Abnacan e Sergi Altimira, ex-Betis. O treinador do Sporting, Rui Borges, recebeu uma boa notícia no arranque da temporada. O jogador, Bruno Ramos, que esta semana firmou um contrato com os Leões após empréstimo do Académico de Viseu, lesionou-se na última sexta-feira no teste com a equipa B. Porém, o problema é menos grave do que aquilo que se pensava inicialmente e o defesa deverá apenas parar durante uma semana devido a um traumatismo. O defesa central de 21 anos deverá mesmo integrar a comitiva leonina, que no próximo sábado segue para no estágio Algarvio, em Lagos. recuperação de Bruno Ramos, na ganha de maior relevância, tendo em conta que este é um dos setores mais preocupantes no arranque dos trabalhos face às ausências dos mundialistas, Gonçalo Inácio de Baste e Diomante. No atleta de resto, juntamente com Eduardo Quaresma, coloca-se como uma das duplas apresentadas em alguns jogos de preparação no sul do país. O Sport Lisboa e Benfica deu resposta na repreensão imposta pelo Conselho de Disciplina da Federação Portuguesa de Futebol ao árbitro Gustavo Correia por falsas acusações contra o diretor-geral para o futebol do Benfica, Mário Branco. Tudo isto surge devido a uma alegada aproximação do dirigente em direção ao juiz na margem do Famalicão Benfica, jogo da 32ª e antepenúltima na jornada da Liga Portuguesa 2025-2026. O Conselho de Disciplina anunciou que as imagens de videovigilância são contrárias ao que o árbitro descreveu. A entidade liderada por Rui Costa, em comunicado, afirma que um árbitro não pode faltar à verdade num documento oficial sem que daí resultem implicações verdadeiramente proporcionais na gravidade da sua atuação. É ainda mais incompreensível que Gustavo Correia tenha terminado a época entre os árbitros mais bem classificados, apesar dos graves prejuízos provocados no Sport Lisboa e Benfica durante a temporada, escreveram as águias, pedindo que se atue em conformidade em relação a Correia. O emblema aponta no dedo ainda ao delegado do jogo, pois no relatório deste era semelhante ao do árbitro da partida. Por fim, o Benfica avisa que este tema será tratado na reunião de emergência que solicitou com Pedro Proença, presidente da Federação Portuguesa de Futebol. O Futebol Clube do Porto, campeão nacional, prosseguiu com os trabalhos de pré-temporada, com dois treinos durante o dia, um de manhã e outro da parte da tarde. Francesco Farioli deu assim continuidade aos trabalhos dos Dragões iniciados no dia 1 de julho. No Olival, os internacionais Sabna Bednarek, Jacob Kivior, Sabna Dominic Perpit, Sabna Saidu, Pablo Rosario, Victor Froholt e Oscar Pietuszewski participaram apenas no treino matinal, isto por estarem a seguir um plano de readaptação de esforço no que toca ao boletim clínico. Vasco Sousa, com treino condicionado, André Miranda, com tratamento e Samu, com treino condicionado, continua.

também já é conhecido, será na formação do Hibernian, quinto classificado da última edição da Liga Escocesa, que vai discutir as pré-eliminatórias de acesso à Conference League, e que por estes dias se encontra ainda a estagiar em solo irlandês, viajando na sexta-feira para Portugal. No domingo, o plantel goza uma folga, estando a partida para Inglaterra, prevista para na segunda-feira. Recorde-se que o Futebol Clube do Porto vai estagiar em terras de Sua Majestade até no dia 18, utilizando como base o St. George Park, na Casa das Seleções Inglesas. Ainda dentro do tema do Futebol Clube do Porto, Diogo Costa e Stefano Eustáquio vão gozar um período de férias depois de terminarem a participação no Mundial 2026 ao serviço de Portugal e Canadá, e só se juntarão ao Futebol Clube do Porto após o estágio em Inglaterra, que arranca nesta segunda-feira e se prolonga até no dia 18. O capitão portista saiu de cena nos oitavos de final com eliminação frente à Espanha, enquanto que o médio fechou a participação canadiana também na fase eliminada diante da seleção de Marrocos. Ambos estiveram em grande destaque nas respectivas seleções, aproveitando o certame nos Estados Unidos, na Canadá e México, para se valorizarem. O Futebol Clube do Porto já está na segunda semana de trabalhos no Olival, com Francesco Farioli na contar desde a última segunda-feira, com 7 internacionais que não foram ao Mundial. Neste caso, Bednarek, Jakob Kivior, Pietuszewski, Froholt, Seydoud, Dominik Perpits e Pablo Rosario, e com o regresso de Denis Gull previsto em tempo útil para integrar na comitiva que irá viajar para o seu local de estágio no arranque da próxima semana. O Estado português acabou condenado pelo Tribunal Europeu dos Direitos Humanos a indemnizar o Futebol Clube do Porto por violação de liberdade de expressão num dos 6 processos disciplinares instaurados pela Federação Portuguesa de Futebol contra nos Dragões, no antigo diretor de comunicação Francisco J. Marques e o antigo presidente Jorge Nuno Pinto da Costa. Contas feitas no Estado português, está obrigado a pagar 15 mil euros por danos acrescidos de 6.500 euros para custas e despesas. O Tribunal entende que foi violado no 10º artigo da Convenção Europeia dos Direitos Humanos relativa à liberdade de expressão, numa sanção aplicada por comentários publicados na edição do dia 8 de abril de 2019 do Dragões Diário. Os antigos dirigentes do Futebol Clube do Porto criticaram o sistema de arbitragem e foram multados em 459 euros e 15.300 euros. No âmbito do processo da garagem do Estádio do Dragão, após um clássico entre Futebol Clube do Porto e Sporting, em fevereiro de 2022, Vítor Bahia e Rui Cerqueira foram condenados a indemnizar Frederico Farendas. Bahia paga 3.500 euros ao presidente do Sporting, enquanto que o ex-assessor foi condenado a pagar 2.500 euros. O ex-dirigente Bahia foi ainda multado em 1.200 euros pela prática de um crime de injúrias, tendo o Tribunal Criminal da Comarca de Porto assinalado que confessou os factos sem demonstrar qualquer arrependimento. Rui Cerqueira foi igualmente condenado, no mesmo montante, mas pela prática de um crime especial de ofensas na integridade física no âmbito do espetáculo desportivo. O Tribunal não teve dúvidas de que Rui Cerqueira desferiu uma palmada na mão do presidente do Sporting, fazendo cair o seu telemóvel e auriculares. A Rui Cerqueira foi ainda aplicada na sanção acessória de interdição de acesso a recintos desportivos no horário de jogos pelo período de um ano. O Sporting Clube de Braga somou uma vitória por 3-1 frente à formação do Boston Futebol Clube num jogo de preparação que decorreu à porta fechada na St. George's Park, na Inglaterra. Luizinho, Paulo Victor e Diego Rodrigues foram os marcadores dos golos da equipa orientada por Carlos Vicente. Foi o segundo ensaio da época, depois do triunfo por uma bola a zero sobre o São João de Verde, antes da viagem para solo inglês. O reforço de Sérgio Barcia fez a sua estreia ao entrar no decorrer da partida. O técnico espanhol Carlos Vicente fez alinhar de início Bernardo Fontes, Yanis da Rocha, Vítor Carvalho, Léo Travassos, Gabri Martínez, Gorbi, Luizinho, Dorgueles, Paulo Victor, Daniel Casani. No decorrer da partida foram ainda utilizados nos seguintes jogadores: João Carvalho, Victor Gomes, Jonathan Setoro, Afonso Souza, João Moutinho, Diego Rodrigues, Ricardo Horta, Tignas, Gabriel Silva, Frente Navarro e Sérgio Bárcia. Vários jogadores ficaram de fora das opções para neste encontro, nomeadamente Tiago Sá, Nortin Sec, que chegou ainda durante esta semana, Romário Cunha, Mbib, Baricites, assim como Jaremi, Jonas Wind, Xissumba e António Gil, todos seguiram plenos específico de trabalho. Por sua vez, NHT continua a recuperar de uma intervenção cirúrgica. Recordar que o Sporting Clube de Braga prossegue o seu estágio no Reino Unido. Até nesta sexta-feira, no último dia em solo inglês, os guerreiros defrontam a formação do Stoke City em mais uma partida que será realizada à porta fechada e sem transmissão televisiva. O Vitória Sport Clube já faz há algum tempo contas com o mercado de transferências, nas saídas de Noab Saviolo e Diogo Sousa, que se vieram a consumar-se em junho, começaram a ser faladas mesmo antes do fecho da Primeira Liga. No extremo saiu para

0: no Transmonsport por 8 milhões e meio de euros, aos quais Sabna podem juntar mais 3 milhões por objetivos. Sabna já o médio seguiu para Ebno Estrasburgo. No negócio pode render 15 milhões de euros, Sabna 11 milhões de euros fixos, mais 4 milhões dependentes de metas desportivas. Sabna os minhotos, Sabna já conseguiram vender os dois jogadores, Sabna com maior valor de mercado, no atacante Naval, segundo o Transfermarkt, 10 milhões de euros, no centrocampista Sabna por seu turno, Sabna tem um valor de 8 milhões de euros, Sabna ambos já exibiam estes números no final de maio. Quem partilha Abna Valor Sabna com Diogo Sousa, nem mesmo o Nomar Sabna Camará, que aparece agora na lista dos mais valiosos dos Abna conquistadores. O francês de 19 anos tem mercado, e só não saiu Abna da cidade de Berço, Abna para Abna Arábia Saudita, Abna em janeiro, porque não quis. Nos vitorianos, Abna receberam uma proposta do Al Ittihad para rondar os 13 milhões de euros. O clube minhoto Abna até mostrou abertura, nem aceitar. No entanto, o negócio não se desenvolveu Abna por vontade do jogador. No segundo lugar do ranking dos mais caros da formação do Rei, Abna estão ainda Abna Penny Mukendi, Abna Gonçalo Nogueira, Abna Ibna Gustavo Silva, Abna todos eles Abna valem 4 milhões de euros, exatamente metade do valor de Omar Camara. O Gil Vicente garantiu mais um reforço para na temporada 2026-2027, vindo do Sporting. Os minhotos deram conta da contratação de José Silva, após ter confirmado a chegada de David Moreira. O lateral direito de 20 anos fica com um contrato válido até junho de 2029. José Silva, na última temporada, esteve cedido ao Arouca, na segunda metade da época, tendo realizado um total de 4 jogos, formado no Sporting. Chegou a estrear-se pela equipa principal do Sporting na época desportiva 2024-2025. Já pelo arquipélago da Madeira, Daniel Dognu acabou contratado pelo Nacional da Madeira. O jogador assinou pelos Alvinegros por 3 temporadas. O médio de 25 anos chega à Chopana, proveniente da formação do Ploiești da Roménia, onde somou 27 jogos. O jogador camaronês começou, no entanto, na época passada, na Macedónia do Norte, ao serviço da formação do Vardar, clube que representava desde 2024 a 2025, e pelo qual alinhou num total de 35 partidas. O atleta é o 5º reforço apresentado pelo Nacional da Madeira para a época desportiva 2026-2027, depois de Mateus Sabnicep, na Cipriota, na Stravou Sabna Gabriel, na Renato Marim e João Gonçalves, no lote de novos jogadores, Sabni já se juntou ao restante grupo de trabalho durante esta semana. Cristiano Ferreira, o mais recente reforço do Académico de Viseu, argentino de 26 anos, natural de Córdoba, é capaz de jogar na médio ofensivo e também a extremo esquerdo. O jogador formado pelo River Plate estreou-se pela equipa principal em 2018, no vínculo durou até 2024, mas Cristiano Ferreira foi emprestado ao Colónia, na New Old Boys, assim como também à formação do São Lourenço, em 2024 e 2025, representou a equipa do Argentinos Juniores. O médio ajudou na conquista do Campeonato Argentino em 2021 e na Taça da Argentina em 2019 e espera agora justificar esta proposta feita por parte da turma de Viseu. A seleção nacional abandonou os Estados Unidos e já aterrou em solo nacional durante esta quarta-feira. Contudo, grande parte dos jogadores convocados para o Mundial 2026 não viajou para Lisboa, uma vez que deixaram inclusivamente a concentração da seleção poucas horas após o desaire diante da Espanha nos oitavos de final. No total, novos jogadores não viajaram, com a restante comitiva, José Sá, Ruben Dias, Gonçalo Inácio, João Neves, Bernardo Silva, João Félix, Gonçalo Ramos, Mateus Nunes e Diogo Daló. Cristiano Ronaldo foi um dos jogadores que viajou com todo o staff. O único elemento da comitiva portuguesa que falou à comunicação social foi mesmo Pedro Proença. O presidente da Federação Portuguesa de Futebol admitiu que a prestação neste Mundial 2026 ficou claramente aquém do esperado.
1: Inicia-se agora um novo ciclo na Federação Portuguesa de Futebol e na nova seleção. O ciclo de vitória que queremos que aconteça, com uma nova e que nos vamos preocupar a partir deste momento. Esta dinâmica de vitória que obviamente nós tínhamos a noção daquilo que eram as expectativas do povo português. Este Campeonato do Mundo ficou muito aquém daquilo que nós pretenderíamos. Tínhamos a plena consciência que quando assumimos a Federação Portuguesa de Futebol, esta também não era uma nossa opção. Assumimos-la, reconhecemos, demos todas as condições a esta direção técnica e agora cabe-nos a nós dar uma resposta o quanto antes para que isto possa acontecer.
0: Proença, depois da saída de Roberto Martinez, assumiu que já trabalha na contratação do novo selecionador e que o perfil do novo técnico está já definido.
1: O perfil está definido, ainda hoje irei para a cidade do futebol para tratar eu pessoalmente desse dossiê e espero que até ao final desta semana tenhamos novidades concretas e objetivas, porque temos já uma Liga das Nações onde queremos participar, onde queremos obviamente ter a Fasquia ganhar, temos um Campeonato da Europa, temos depois um Campeonato do Mundo em Portugal, também onde seremos co-organizadores, e portanto a nossa ambição é imensa e não vamos abdicar com esta qualidade de jogadores de efetivamente queremos a vitória.
0: Já sobre as polémicas em torno da arbitragem, o presidente da Federação Portuguesa de Futebol mostra-se preocupado, mas garante que para já, na sua prioridade, né, a seleção nacional abne encontrar um novo selecionador.
1: Claro que sim, nós estamos preocupados com aquilo que se passa, mas neste momento a nossa prioridade também é dar resposta àquilo que é a nossa ambição da nossa seleção A, e portanto, obviamente que esses assuntos serão todos tratados.
0: Portugal terminou o Mundial nos oitavos de final, na melhor campanha neste século, na remonta, na 2006, com o quarto lugar na Alemanha, no melhor Mundial remonta, na 1976, com o terceiro lugar alcançado em Inglaterra. As negociações entre a Federação Portuguesa de Futebol e Jorge Jesus arrancam oficialmente esta semana e o acordo na caminha para ser atingido com certa facilidade. Orientar a seleção para Jorge Jesus será sempre um contrato fácil de assinar, confidenciou uma fonte próxima do processo. Esta mesma fonte que garante que Jorge Jesus nunca iria dizer não à seleção nacional, ele que na época passada sagrou campeão saudita pela formação do Al Nassr, não tendo aceitado a renovação do contrato. Contas feitas na ideia de ambos, quer da Federação, quer também de Jorge Jesus, fechar até domingo todos os detalhes do contrato e, se possível, fazer o anúncio para na próxima semana. O iminente vínculo de Jesus com a seleção nacional vai ser válido até 2030, ou seja, tendo como prioridade máxima no Euro 2028 e o Mundial 2030. Pronto para substituir o espanhol Roberto Martínez, o treinador português rejeitou recentemente um convite da seleção da Arábia Saudita. Antes, já havia rechaçado uma oferta para regressar aos turcos do Fenerbahçe. Além da habitual de equipa técnica, nos adjuntos João de Deus e Fábio Jesus, no preparador físico Márcio Sampaio e os analistas Rodrigo Araújo e Gil Henriques, na JJ, sabe que vai contar com a presença do nome de peso escolhido pela Federação Portuguesa de Futebol. Reformado desde 2024, na PEP, é uma das alternativas com mais força para se juntar ao novo selecionador. O antigo internacional português tem boa relação com o presidente Pedro Proença, inclusive esteve na qualidade de convidado da Federação nos Estados Unidos da América.
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0: A versatilidade é uma marca dos melhores, que podem jogar em várias posições e adaptar-se a diferentes sistemas de jogo. É o perfil do jogador que destacamos agora na primeira Rádio Desporto.
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2: Marc-André Ter Stegen, nascido a 30 de abril de 1992 em Mönchengladbach, na Alemanha, é um guarda-redes altamente valorizado, conhecido pela sua agilidade e capacidade de jogo com os pés. Iniciou a sua carreira profissional no Borussia Mönchengladbach, onde fez a sua estreia na Bundesliga em 2011. Durante a sua estadia no Borussia, destacou-se como um dos melhores guarda-redes jovens da Liga Alemã. Em 2014, Ter Stegen transferiu-se para o Barcelona, onde rapidamente se estabeleceu como um dos melhores guarda-redes do mundo. No Barça, teve um impacto significativo, ajudando o clube a conquistar vários títulos, incluindo a Liga dos Campeões em 2015. A sua habilidade em jogos de passes, bem como a sua destreza em defender penaltis, foram amplamente elogiadas. Nas últimas temporadas, Ter Stegen continuou a ser uma peça fundamental para os catalães, mantendo uma alta performance na La Liga e nas competições europeias. A sua liderança e consistência na baliza ajudaram o clube a competir ao mais alto nível, ainda que passe por um momento mais delicado, e a garantir posições de destaque. Além da sua carreira em clubes, também é um membro regular da seleção alemã, contribuindo com a sua experiência e habilidade nas competições internacionais.
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5: Inicia-se agora um novo ciclo na Federação de Futebol e na nova seleção. O ciclo de vitória que queremos que aconteça, com uma nova e que nos vamos preocupar a partir deste momento. Esta dinâmica de vitória, que obviamente nós tínhamos a noção daquilo que eram as expectativas do povo português. Este Campeonato do Mundo ficou muito aquém daquilo que nós pretenderíamos. Tínhamos a plena consciência que quando assumimos a Federação de Futebol, esta também não era a nossa opção. Assumimos-la, reconhecemos, demos todas as condições a esta direção técnica e agora cabe-nos a nós dar uma resposta o quanto antes para que isto possa acontecer.
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6: E agora seguimos com os craques da Liga Portuguesa, neste produto 100% palavra.
2: Ricardo José Vaz Alves Monteiro, mais conhecido como Tarantini, é uma figura emblemática do Rio Ave e um exemplo raro de longevidade e lealdade no futebol português. Nascido em 1983 em Gestaçu, Baião, Tarantini começou a carreira em clubes de divisões inferiores e só aos 24 anos chegou ao futebol profissional, quando assinou pelo Rio Ave em 2008. Desde então construiu uma ligação histórica com o clube vilacondense, onde passou toda a carreira na primeira divisão, tornando-se capitão e referência dentro e fora de campo. Como médio de forte resistência e excelente leitura de jogo, Tarantini sempre se destacou pela entrega e inteligência tática. O seu espírito de liderança e profissionalismo rapidamente o tornaram um dos jogadores mais importantes da equipa. Ao longo dos anos, o médio contribuiu para alguns dos momentos mais memoráveis do Rio Ave, incluindo a histórica qualificação para a Liga Europa e a chegada à final da Taça de Portugal e da Taça da Liga em 2014. Esse ano foi especialmente marcante para o clube, que sob a liderança de Tarantini atingiu um nível de protagonismo inédito, enfrentando equipas europeias e elevando o nome do Rio Ave a uma dimensão internacional.
7: Além do desempenho dentro das quatro linhas, Tarantini sempre foi admirado pela sua visão de futuro e preocupação com a carreira pós-futebol. Com um mestrado em Educação Física e Desporto, destacou-se pela sua postura consciente e exemplar, sendo uma voz ativa na sensibilização para a importância dos estudos entre os jogadores. Tarantini chegou mesmo a escrever um livro, A Minha Causa, onde partilhou reflexões sobre a vida desportiva e a necessidade de planear o futuro, inspirando colegas e jovens atletas a pensar além do futebol. Ao pendurar as chuteiras em 2021, Tarantini deixou um legado raro no futebol português. Com mais de 400 jogos pelo Rio Ave, é recordado não só pela sua entrega e dedicação em campo, mas também pelo impacto positivo que teve na cultura do clube e na vida dos colegas da profissão. O seu exemplo de compromisso, lealdade e inteligência fazem dele uma referência no desporto nacional, um atleta que valorizou a educação e a formação contínua, elevando o conceito de ser jogador profissional.
6: Vamos lá olhar agora para mais um craque mundial aqui na Primeira Rádio Desporto.
2: Javier Zanetti, conhecido como El Tractor, é uma das lendas imortais do futebol mundial, especialmente pela sua longa e brilhante carreira no Inter de Milão. Nascido em Buenos Aires, Argentina, a 10 de agosto de 1973, Zanetti começou a sua trajetória no futebol argentino jogando pelo Talleres de Remédios da Escalada e mais tarde pelo Banfield, onde chamou a atenção pela sua capacidade física e técnica, jogando tanto como lateral direito como como médio defensivo. A grande virada na sua carreira ocorreu em 1995, quando o Inter de Milão decidiu contratá-lo. Seria o início de uma ligação de quase duas décadas entre Zanetti e o clube italiano, uma história marcada por lealdade, conquistas e uma liderança incontestável. Ao longo de 19 anos defendendo o Inter, o argentino tornou-se o jogador com mais partidas na história do clube, somando mais de 850 jogos. Um dos momentos mais marcantes da sua carreira foi a temporada de 2009-2010, em que o Inter, comandado por José Mourinho, conquistou a Liga dos Campeões pela primeira vez em 45 anos. Zanetti, capitão e líder inquestionável, foi fundamental na caminhada para a Tríplice Coroa, que incluiu também a Série A italiana e a Copa da Itália. A sua capacidade de jogar em várias posições e o seu profissionalismo fizeram dele um dos jogadores mais versáteis e respeitados do futebol mundial. Além dos títulos pelo Inter, Zanetti também teve uma carreira de sucesso pela seleção argentina, disputando mais de 140 jogos ao longo de 17 anos de serviço. Participou em várias edições do Campeonato do Mundo e da Copa América, embora nunca tenha conquistado um grande título internacional com a seleção. No entanto, a sua importância para o futebol argentino nunca foi questionada, sendo uma referência de longevidade e excelência. A carreira de Zanetti também foi marcada pela sua atitude fora de campo. Conhecido pela sua humildade e carisma, criou a Fundação Pupi, uma organização beneficente que ajuda crianças em situação de vulnerabilidade na Argentina. A sua dedicação a causas sociais reforçou a imagem de um jogador que, além de excelente atleta, sempre se preocupou com o bem-estar das comunidades. Quando se aposentou em 2014, aos 40 anos, Zanetti já era uma verdadeira lenda viva. O Inter de Milão decidiu retirar a camisola 4 em sua homenagem, um gesto raro no futebol que demonstra o impacto imenso que teve no clube. Após encerrar a carreira como jogador, continuou ligado ao Inter, assumindo funções diretivas na equipa. Atualmente é vice-presidente dos Nerazzurri, onde continua a contribuir para o desenvolvimento do clube. Em suma, Javier Zanetti é sinónimo de lealdade, liderança e classe, tanto dentro como fora de campo. A sua carreira é um exemplo de como o profissionalismo e a dedicação podem transformar um jogador numa lenda.
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10: São 4 da manhã e 29 minutos.
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12: O Comitê Olímpico Internacional levantou provisoriamente a suspensão do Comitê Olímpico Russo, em vigor desde o dia 12 de outubro de 2023. A decisão foi motivada pelo facto do Comitê Olímpico Russo ser não incluído como membros quaisquer organizações esportivas de regiões ucranianas ocupadas e permitirá aos atletas russos participar nas provas de qualificação para nos Jogos Olímpicos de Los Angeles 2028. Contudo, na falta de confiança por parte da comunidade esportiva global em relação a este regresso, em conjunto com as recentes alegações de que os atletas russos que participaram nos Jogos Olímpicos de Inverno de 2014 beneficiaram de dopagem supervisionada pelo governo russo, trará um controlo apertado nos atletas, terão de integrar um programa nacional antidoping e ser testados diversas vezes antes do retorno às competições. A medida é anunciada precisamente 2 meses depois do levantamento das restrições aos atletas da Bielorrússia, que, ao contrário dos russos, poderão competir com os símbolos nacionais. No comunicado publicado anunciar a decisão, o Comitê Olímpico Internacional afirmou ainda não ter tomado uma decisão sobre a exibição da bandeira, do hino, das cores ou de qualquer elemento de identificação da Rússia nos Jogos Olímpicos. A organização garantiu que, apesar desta medida, mantém uma posição muito clara contra a invasão russa da Ucrânia em fevereiro de 2022. Novak Djokovic apurou-se para nas meias finais do Wimbledon ao vencer Félix Auger em duelo que durou 5 horas e 15 minutos. O tenista sérvio no oitavo do ranking mundial, que está em busca do seu 25º título do Grand Slam, bateu o quarto da hierarquia mundial ATP por 7-6, 3-6, 6-3, 7-6. Djokovic, de 39 anos, apurou-se pela oitava vez consecutiva para nas meias finais de Wimbledon e terá pela frente o detentor do título e o número 1 do ranking mundial, o italiano Jannik Sinner, que forçou o alemão Lennart Struff, número 74 do ranking mundial, por 7-5, 7-6 e 6-3. Com os escândalos de doping biológico a passarem ao lado do ciclismo, os observadores voltam-se agora para outras tendências de ganhar vantagem fora de campo desportivo. E com o Tour nas estradas, na questão do uso de doping mecânico, tem sido levantada por muitos para justificar exibições que parecem impossíveis, um humano, mas que nada acusam nos controlos anti-doping. Em resposta a estas suspeitas recorrentes, a União Ciclista Internacional garante ter um sistema de controlo apertado durante as 3 semanas da prova. Num comunicado, a entidade explicou o procedimento, assumindo que um comissário técnico da União Ciclista Internacional e outros oficiais deslocam-se aos autocarros das equipas para controlar as bicicletas dos ciclistas. Estes controlos na pré-etapa são efetuados com recurso de tablets magnéticos. Outras técnicas de inspeção, porém, em plena volta na França, no tema da dopagem mecânica, na volta a gerar controvérsia. E o site sports.fr recuperou as acusações diretas a 2 dos maiores nomes do ciclismo, Pogacar e Christophe Froome. Apesar dos controlos rigorosos implementados pela União Ciclista Internacional, as suspeitas ganharam força com as declarações de Francisco Mancebo, antigo ciclista e camisola branca do Tour. Numa entrevista ao jornal espanhol Marca, no ano passado, Mancebo relatou um episódio que levantou dúvidas sobre o equipamento de Pogacar. O próprio acabou por admitir que não houve um dia em que tentou parar na roda de Pogacar, mas que ela continuava a andar. Mais tarde, nas redes sociais, no espanhol esclareceu que pretendia apenas destacar as diferenças de material, comparando com a sua própria bicicleta. No ano passado, inúmeras suspeitas cercaram o desempenho do esloveno Pogacar durante a sua 4ª vitória na geral no Tour de França. No final do ano passado, o antigo jornalista do L'Equipe, Filipe Portas, foi ainda mais contundente numa entrevista concedida na France Press, visando diretamente Pogacar, tendo em conta que existiam truques que poderiam beneficiar os ciclistas. No entanto, as acusações mais explosivas de Bordas foram dirigidas a Christophe Froome, 4 vezes vencedor do Tour, sem rodeios. O repórter afirmou que não houve dopagem mecânica e que ninguém quer admitir isso mesmo, mas Froome ganhou todas as suas voltas na França com um motor, acabou por assumir este mesmo jornalista. Além das verificações antes do início das etapas, são realizados mais controlos no final de cada dia de competição. Cerca de 10 bicicletas são selecionadas aleatoriamente, juntando-se nas da camisola amarela dos vencedores e das outras classificações do vencedor da etapa. Estes equipamentos serão submetidos a exames de raio-x para detectar a possível existência de um motor oculto. De resto, há 2 anos, a União Ciclista Internacional realizou quase 200 verificações por raio-x, um aumento de 17% em comparação com o ano de 2023. A instituição internacional e os organizadores do Tour aumentaram ainda mais no ritmo dessas verificações para a edição de 2026. Até ao momento, nenhum caso de doping mecânico foi descoberto no Tour de França. Contudo, a União Ciclista Internacional permanece vigilante em relação a possíveis casos de batota envolvendo modificações tecnológicas nas bicicletas dos ciclistas.
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6: E está agora na hora de trazer mais um gigante adormecido à Golo FM.
21: O Futebol Clube des Girondins de Bordeaux, fundado em 1881, é um dos clubes mais tradicionais de França, com uma rica história que se estende por mais de um século. O Bordeaux, como é popularmente conhecido, tem uma trajetória marcada por sucessos a nível doméstico e por momentos de crise, sendo uma das equipas mais respeitadas e emblemáticas do futebol gaulês. Localizado na cidade de Bordeaux, no sudoeste de França, o clube teve a sua gênese numa sociedade desportiva que praticava diversas modalidades, mas só em 1936, o departamento de futebol foi criado oficialmente. Os primeiros anos do Bordeaux foram de construção de identidade e crescimento, mas foi após a Segunda Guerra Mundial que o clube começou a destacar-se no cenário nacional. O primeiro grande sucesso aconteceu em 1950, quando o Bordeaux conquistou o seu primeiro título da Ligue 1 sob o comando do técnico André Gérard, marcando o início da sua consolidação como uma força do futebol francês. No entanto, o clube passaria por algumas décadas de menor protagonismo até alcançar o auge entre as décadas de 1980 e 90. A era dourada do Bordeaux começou na década de 80 sob a presidência visionária de Claude B e com o treinador Aimé Jacquet no comando técnico. Durante este período, o clube formou uma das melhores equipas da sua história, com jogadores como Alain Giresse, Jean Tigana e Patrick Battiston, estrelas que marcaram o futebol francês. Entre 1984 e 1987, o Bordeaux venceu 3 títulos da Liga e consolidou-se como uma potência. A conquista da Taça de França em 1986 e 87 completou um ciclo de domínio no futebol doméstico. A nível europeu, a equipa também brilhou, atingindo as meias finais da Taça dos Clubes Campeões Europeus em 1985. Outro momento marcante na história do Bordeaux foi a revelação de Zinedine Zidane, uma das maiores figuras do futebol mundial. Zidane começou a sua carreira no clube no início dos anos 90 e rapidamente se destacou pela sua classe e visão de jogo. Ao lado de outros talentos como o Vicente Lazarazu e Christophe Dugarry, Zidane ajudou o Bordeaux a chegar à final da Taça UEFA em 1986, onde apesar de terem perdido para o Bayern de Munique, o clube consolidou a sua reputação internacional. Mais tarde, no início dos anos 2000, o Bordeaux voltou a conquistar troféus importantes. Em 2009, sob a liderança do treinador Laurent Blanc, o clube voltou ao topo ao vencer a Ligue 1 pela primeira vez em 10 anos, impulsionado pelo talento dos jogadores como Johan Gourcuff e Marouane Chamakh. Esse título foi seguido pela Taça da Liga Francesa e pela Supertaça de França, consolidando o Bordeaux como um dos principais clubes do país naquele momento. Apesar dos sucessos, o clube enfrentou crises financeiras significativas nas últimas décadas. Em 2021, o clube foi colocado em administração judicial devido a problemas financeiros graves, uma situação que culminou na sua despromoção para a 2ª Divisão Francesa em 2022. A queda foi um duro golpe para um clube com tanta história e tradição e o Bordeaux enfrentou uma luta pela sobrevivência, tanto desportivamente como financeiramente, mas tem trabalhado arduamente para reconstruir o seu prestígio e voltar à elite do futebol francês. Ao longo da sua trajetória, o Bordeaux venceu 6 títulos da Ligue 1, 4 taças de França, 3 taças da Liga Francesa e diversas supertaças do país, consolidando-se como um dos clubes mais laureados da França. Além disso, o clube tem um legado significativo na formação de talentos, tendo revelado jogadores que se tornaram referências globais, como Zidane e Lizarazu. A história do Bordeaux é marcada por altos e baixos, desde as glórias nacionais e internacionais até aos desafios financeiros e desportivos mais recentes. No entanto, a capacidade do clube de se reinventar e a paixão dos seus adeptos mantém viva a esperança de que os Girondins de Bordeaux voltarão a brilhar no topo do futebol francês.
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6: E seguimos agora nesta emissão com os grandes feitos históricos.
21: A conquista do Futebol Clube do Porto da Liga Europa em 2011 é uma das páginas mais gloriosas da história do clube e do futebol português. Sob o comando do jovem treinador André Villas-Boas, que na altura tinha apenas 33 anos, o Porto realizou uma temporada memorável, demonstrando um futebol ofensivo e dinâmico que culminou na vitória europeia. A campanha portista na competição foi marcada por um domínio claro, coroando uma equipa recheada de talento com jogadores como Radamel Falcão, Hulk, João Moutinho e Fernando, que se destacaram ao longo do torneio. A época de 2010-2011 começou com uma grande expectativa no Estádio do Dragão, após a nomeação de Villas-Boas, um antigo adjunto de José Mourinho, que assumiu o comando técnico pela primeira vez num grande clube. Desde cedo, o Futebol Clube do Porto mostrou a sua força, tanto a nível interno como nas competições europeias, e na Liga Europa os dragões foram implacáveis desde a fase de grupos até à final. No percurso até esse jogo decisivo, o Futebol Clube do Porto venceu equipas como o CSKA e o Spartak Moscovo e, de forma memorável, o Villarreal nas meias finais, onde brilharam com uma vitória expressiva por 5-1 no Dragão com 4 golos de Falcão. Radamel Falcão foi de facto a grande estrela da campanha, com o avançado colombiano a terminar como o melhor marcador da competição, estabelecendo um recorde de 17 golos numa só edição da Liga Europa. O seu faro goleador e capacidade de decisão em jogos grandes foram decisivos para o sucesso da equipa. Além de Falcão, o poder físico de Hulk, a qualidade técnica de João Moutinho no meio-campo e a solidez defensiva dos jogadores como Rolando e Otamendi fizeram do Futebol Clube do Porto uma equipa temida em toda a Europa. A grande final da Liga Europa de 2011 foi um duelo totalmente português, realizado em Dublin, na República da Irlanda, a 18 de maio de 2011, frente ao Sporting de Braga, treinado por Domingos Paciência. O jogo foi tenso e equilibrado, com ambas as equipas a mostrar respeito mútuo e uma abordagem cautelosa. O Futebol Clube do Porto partia como favorito, é certo, mas o Braga, que também tinha feito uma campanha brilhante, estava determinado a surpreender. A final foi decidida com um único golo e, mais uma vez, Falcão foi o herói ao marcar de cabeça aos 44 minutos após um cruzamento perfeito do compatriota Guarín.
5: Aproxima-se da grande área, driblando sobre Paulo César, cruzamento para Falcão, vai ser de cabeça, já está!
22: And Porto have won the UEFA Europa League.
21: Esse gol solitário foi suficiente para garantir o título aos Dragões, selando uma das conquistas mais importantes da história do clube. Com a vitória em Dublin, o Futebol Clube do Porto ergueu o seu segundo troféu da Liga Europa, depois de já ter vencido a competição em 2003, na altura denominada Taça UEFA, sob o comando de José Mourinho. Esta nova conquista de 2011 reafirmou a posição do clube como uma das grandes potências do futebol europeu. Além disso, Villas-Boas, que tinha conquistado um triplete com a Liga Portuguesa, Taça de Portugal e Liga Europa, tornou-se o treinador mais jovem de sempre a vencer uma competição europeia de clubes, cimentando o seu nome na história. Ao longo da temporada, o Futebol Clube do Porto não se limitou a dominar na Europa. A equipa também brilhou no Campeonato Português, terminando a Primeira Liga de forma invicta, algo raro e impressionante. A equipa conquistou o título nacional com uma larga vantagem sobre os adversários, somando 84 pontos e um ataque avassalador que marcou 73 golos em 30 jogos. Para além do título de campeão nacional, os Dragões conquistaram também a Taça de Portugal, vencendo o Vitória Sport Clube
1: Clube por 6-2 na final e a Supertaça Cândido de Oliveira, selando uma época absolutamente perfeita. A vitória na Liga Europa de 2011 foi a cereja no topo do bolo de uma das temporadas mais dominantes do Futebol Clube do Porto na sua história. André Villas-Boas consolidou o seu nome como um dos treinadores mais promissores da época, enquanto jogadores como Falcão e Hulk se tornaram alvos de grandes clubes europeus, dadas as suas prestações de classe mundial. Esta conquista reforçou a reputação do Futebol Clube do Porto como um clube de excelência na Europa, capaz de competir e vencer ao mais alto nível, não apenas no futebol português, mas também internacionalmente. A campanha de 2010-2011 é até hoje lembrada como uma das mais impressionantes da história do futebol moderno, tanto pela qualidade do futebol apresentado, como pela aura de invencibilidade que a equipa transmitiu ao longo de toda a temporada. Alguns anos mais tarde, quis o destino que André Villas-Boas regressasse à sua cadeira de sonho, não no papel de técnico, mas sim como presidente do Futebol Clube do Porto.
22: André Villas-Boas celebrates, but Falcao has been the star for Porto this season.
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2: O jogador ideal sabe equilibrar disciplina e criatividade, sendo imprevisível nos momentos decisivos. É para ouvir também todos os dias, aqui na primeira rádio de desporto, o perfil do jogador.
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1: Rodri Hernández, nascido a 22 de junho de 1996 em Madrid, em Espanha, é o médio defensivo conhecido pela sua capacidade de recuperar bolas e distribuir jogo. Iniciou a sua carreira no Atlético Madrid, onde começou a sua formação juvenil antes de se destacar na equipa B. A sua performance chamou a atenção da primeira equipa do Atlético, onde fez a sua estreia em 2015. Já em 2018, Rodri transferiu-se para o Villarreal, onde se destacou na La Liga pela sua habilidade em controlar o meio-campo e a sua leitura de jogo. A sua excelente temporada no Villarreal levou-o ao Manchester City em 2019 e por aí tornou-se uma peça fundamental no esquema tático do treinador Pep Guardiola, contribuindo para a conquista de vários títulos, incluindo a Premier League e a Liga dos Campeões em 2023. Além da sua carreira em clubes, Rodri também representa a seleção espanhola. Fez a sua estreia internacional em 2018 e tem sido uma presença constante no meio-campo de La Roja, ajudando a equipa em competições internacionais e qualificações. Em 2024 foi uma das principais figuras que conquistou o Euro 2024 na Alemanha sob o comando de Luís de la Fuente.
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2: Agora nesta emissão seguimos com os craques da Liga Portuguesa, aqueles que mais se destacaram. O talento desses craques imortalizou-os, mas a vida pós-carreira nem sempre é fácil e alguns enfrentam também desafios em manter a mesma relevância. É para ouvirmos também aqui nestas emissões da Primeira Rádio Desporto esses craques que mais se destacaram na Liga Portuguesa.
1: Manuel Fernandes é uma das figuras mais icónicas do futebol português e, em particular, da história do Sporting Clube de Portugal. Nascido a 5 de junho de 1951 em Sarilhos Grandes, Manuel Fernandes começou a dar os seus primeiros passos no futebol, nas equipas de formação da sua terra natal, antes de chamar a atenção de clubes maiores pela sua habilidade técnica, garra e forte capacidade de finalização. Sua carreira profissional iniciou-se no Montijo, onde ainda muito jovem impressionou pela sua capacidade goleadora. A sua performance no clube alentejano chamou a atenção do Sporting, que o contratou em 1975, numa transferência que viria a marcar o início de uma longa e gloriosa ligação ao clube leonino. No Sporting, Manuel Fernandes tornou-se rapidamente um dos avançados mais temidos do futebol português, destacando-se pela sua eficácia no ataque e a sua liderança natural em campo. Durante as 12 temporadas em que vestiu a camisola dos Leões, Manuel Fernandes assumiu-se como uma verdadeira referência. O seu instinto goleador era notável, conseguindo atingir a incrível marca de 386 golos em 433 jogos. O seu momento mais memorável aconteceu em 1986, quando num jogo contra o Benfica marcou 4 golos na histórica vitória por 7-1, uma das maiores humilhações sofridas pelo rival lisboeta. Este feito consolidou mais ainda o seu estatuto de lenda no clube. Além das suas qualidades de finalização, Fernandes era conhecido pela sua entrega total ao jogo. Capitão durante várias temporadas, encarnava o espírito de luta e determinação que os adeptos do Sporting tanto apreciavam. Ao longo da sua carreira, venceu por 2 vezes o Campeonato Nacional, em 79-80 e 81-82, além de ter conquistado 2 Taças de Portugal e uma Supertaça Cândido de Oliveira. Estes títulos ajudaram a fortalecer o Sporting durante um período de forte concorrência com o Benfica e o Futebol Clube do Porto. Apesar do sucesso na formação verde e branca, Manuel Fernandes também teve passagens pela Seleção Nacional. Representou Portugal em 31 ocasiões, marcando 7 golos. No entanto, nunca teve a oportunidade
21: possibilidade de disputar grandes competições internacionais, uma vez que a seleção portuguesa viveu momentos de dificuldade durante grande parte da sua carreira. Mesmo assim, Manuel Fernandes era reconhecido como um dos grandes talentos do futebol nacional da sua geração. Depois de pendurar as chuteiras, manteve-se ligado ao futebol e, em especial, ao Sporting. Desempenhou várias funções no clube, incluindo a de treinador, diretor desportivo e olheiro, reforçando sempre a sua ligação emocional com os Leões. Apesar de algumas passagens por outros clubes como treinador, o seu coração sempre esteve no Sporting, onde é visto como um dos maiores ícones da história do clube. Até aos dias de hoje, Manuel Fernandes continua a ser uma figura respeitada no futebol português, com um legado inegável. A sua carreira, marcada pelo seu talento e lealdade ao Sporting, faz dele uma verdadeira lenda leonina, sendo sempre lembrado pelos adeptos como o Leão de Sarilhos, um símbolo de paixão e dedicação ao clube que representou durante grande parte da sua vida.
8: Chegar um dia ao Sporting, nem que fosse um jogo, eu ficaria feliz. Para o miúdo que queria, de Sarinhos pequeno, uma aldeia, que queria jogar, nem que fosse uma vez no Sporting, cheguei mais de 500 jogos no Sporting.
9: Com muita naturalidade, uma vez que eu fui sempre um jogador de seleção.
11: E o Sporting conseguiu, através de um brilho profissional que me orgulha bastante, dos meus colegas e da direção do clube, do posto clínico, da magnífica massa associativa que tem.
8: Fiz aquilo que mais gostava, que era jogar futebol.
23: Os meus filhos, os meus netos, os meus bisnetos vão saber que o pai, o avô, teve nesse 61 e que marcou 4 gols.
8: Eu me sinto realizado, sinto mais que realizado.
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1: O perfil está definido. Ainda hoje irei para a cidade do futebol para tratar eu pessoalmente desse dossiê e espero que até ao final desta semana tenhamos novidades concretas e objetivas, porque temos já uma Liga das Nações onde queremos participar, onde queremos obviamente ter a Fasquia ganhar, temos um campeonato da Europa, temos depois um campeonato do mundo em Portugal, também onde seremos co-organizadores, e portanto a nossa ambição é imensa e não vamos abdicar com esta qualidade de jogadores de efetivamente queremos a vitória.
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2: E agora seguimos com os craques mundiais neste produto 100% palavra.
3: Kaká, nome pelo qual ficou mundialmente conhecido, Ricardo Isaacson dos Santos Leite, nasceu a 22 de abril de 1982 em Brasília e rapidamente se destacou como uma das maiores promessas do futebol brasileiro. Desde jovem, Kaká mostrou uma técnica refinada e uma inteligência tática que o diferenciava dos demais. A sua carreira começou no São Paulo, onde ingressou nas camadas jovens e se destacou pela sua habilidade com bola nos pés e a visão de jogo que deslumbrava os adeptos. Foi ainda no clube paulista que começou a atrair a atenção de clubes europeus, especialmente após a conquista do torneio Rio-São Paulo em 2001, onde teve uma atuação de destaque. O ano de 2003 marcou a viragem na carreira de Kaká, quando foi contratado pelo AC Milan, um dos clubes mais prestigiados da Europa, por cerca de 8,5 milhões de euros, uma pechincha face ao talento que demonstraria nos anos seguintes. A sua adaptação ao futebol europeu foi imediata. Logo na sua primeira temporada, Kaká ajudou o Milan a conquistar a Série A e rapidamente se tornou uma das principais estrelas da equipa, brilhando ao lado de lendas como Paolo Maldini, Andrea Pirlo e Andriy Shevchenko. O brasileiro desempenhava um papel de maestro no meio-campo, atuando como treco-artista, posicionando-se entre os médios e os avançados, criando inúmeras oportunidades de golo com os seus passos precisos e corridas verticais pelo campo. A sua ascensão ao topo do futebol mundial culminou em 2007, quando viveu o ponto alto da sua carreira. Nesse ano, Kaká liderou o Milan à conquista da Liga dos Campeões da UEFA, com exibições extraordinárias, especialmente nas meias-finais contra o Manchester United, onde marcou 2 golos no jogo de ida. Na final contra o Liverpool, Kaká foi crucial na vitória por 2-1, assistindo o segundo golo marcado por Inzaghi. As suas exibições nessa temporada valeram-lhe a Bola de Ouro e o título de melhor jogador do mundo da FIFA, coroando-o como o melhor jogador da sua geração. Além da Liga dos Campeões, Kaká conquistou outros troféus importantes ao serviço do Milan, como a Supertaça Europeia e o Mundial de Clubes da FIFA. Durante os seus anos em Milão, o brasileiro consolidou-se como um dos maiores jogadores do mundo, com o seu estilo elegante e dinâmico que misturava técnica, velocidade e finalização. A sua capacidade de driblar em alta velocidade e a precisão dos seus passos tornavam-no uma ameaça constante para as defesas adversárias. Em 2009, o Real Madrid, na sua busca por construir uma nova geração de galácticos, não hesitou em pagar 67 milhões de euros pelo seu passe, tornando Kaká o jogador mais caro da época. No entanto, a sua passagem pelos merengues não foi tão brilhante quanto se esperava, em grande parte devido às várias lesões que o impediram de manter a regularidade exibida no Milan. Embora tenha tido momentos de grande qualidade, como as exibições na Liga dos Campeões e algumas atuações decisivas na La Liga, Kaká nunca conseguiu assumir o protagonismo absoluto numa equipa onde também estavam estrelas como Cristiano Ronaldo e Karim Benzema. Ainda assim, ao longo das 4 temporadas no Real Madrid, conquistou um título de La Liga, uma Taça do Rei e uma Supertaça de Espanha, deixando a sua marca na história do clube. Em 2013, Kaká fez o seu regresso ao AC Milan, onde foi recebido com grande entusiasmo pelos adeptos. No entanto, já não era o jogador que encantara o mundo nos anos anteriores. Apesar disso, ainda foi capaz de contribuir para o clube com alguns momentos de brilho, mas a sua segunda passagem por Milão não duraria muito. Em 2014, Kaká tomou a decisão de rumar à Major League Soccer, a MLS, assinando com o Orlando City, onde se tornou a estrela principal do novo projeto do clube americano. Na MLS, Kaká trouxe o seu prestígio e talento para um campeonato em crescimento, ajudando a elevar o nível da competição e tornando-se um dos jogadores mais influentes do campeonato. Mesmo numa fase mais avançada da carreira, o brasileiro continuava a demonstrar a sua classe e a marcar golos decisivos. A sua presença em campo atraía multidões e Kaká era admirado não só pelo seu talento, mas também pelo seu caráter e profissionalismo. Ao longo da sua carreira internacional, Kaká também foi uma peça importante para a seleção brasileira, tendo participado em 3 edições do Campeonato do Mundo da FIFA em 2002, 2006 e 2010. Foi parte do plantel que conquistou o Mundial de 2002, embora não tenha tido um papel de destaque nesse torneio. maio. No entanto, nas edições seguintes, Kaká assumiu-se como uma das principais figuras do Brasil, vencendo também a Taça das Confederações em 2005 e 2009. Acabaria por encerrar a carreira em 2017 com o respeito e admiração de todos os que o acompanharam no seu trajeto. Com 29 títulos conquistados entre clubes e seleção, incluindo a glória na Liga dos Campeões e o reconhecimento como o melhor jogador do mundo, Kaká será sempre lembrado como um dos grandes nomes do futebol mundial, tendo em conta que o seu legado vai muito além dos números.

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1: São 4 da manhã e 58 minutos.
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5: O Futebol Clube do Porto, campeão nacional, prosseguiu com os trabalhos de pré-temporada, com dois treinos durante o dia, um de manhã e outro da parte da tarde. Francesco Farioli deu assim continuidade aos trabalhos dos Dragões iniciados no dia 1 de julho. No Olival dos Internacionais, na Betnareca, na Jacob Kivior, na Dominique Perpito, na Saidu, na Pablo Rosário, na Victor Froholt e Oscar Pietuszewski participaram apenas no treino matinal, nisto por estarem a seguir um plano de readaptação de esforço no que toca no boletim clínico. Vasco Sousa, com treino condicionado, André Miranda, com tratamento e Samuel, no treino condicionado, continuam a fazer parte da lista. O Futebol Clube do Porto que regressou assim aos trabalhos no Olival. Ainda dentro do tema na azul e branco, a pré-temporada do Futebol Clube do Porto segue na todo vapor, no centro de treinos Jorge Costa, e já existe data para no primeiro teste à versão 2026-2027 dos campeões nacionais. De acordo com informações recolhidas, a equipa orientada por Francesco Farioli vai realizar um jogo-treino durante este fim de semana, neste sábado, no Olival, mas à porta fechada, no adversário, também já é conhecido, será na formação do Hibernian, quinto classificado da última edição da Liga Escocesa, que vai discutir as pré-eliminatórias de acesso à Conference League, e que por estes dias se encontra ainda a estagiar em solo irlandês, viajando na sexta-feira para Portugal. No domingo, o plantel goza uma folga, estando a partida para Inglaterra, prevista para na segunda-feira. Recorde-se que o Futebol Clube do Porto vai estagiar em terras de Sua Majestade até no dia 18, utilizando como base no St. George's Park, na Casa das Seleções Inglesas. Ainda dentro do tema do Futebol Clube do Porto, Diogo Costa e Stefano Eustáquio vão gozar um período de férias depois de terminarem a participação no Mundial 2026 ao serviço de Portugal e Canadá, e só se juntarão ao Futebol Clube do Porto após o estágio em Inglaterra, que arranca nesta segunda-feira e se prolonga até ao dia 18. No capitão portista saiu de cena nos oitavos de final com eliminação frente à Espanha, enquanto que o médio fechou a participação canadiana também na fase eliminada diante da seleção de Marrocos. Ambos estiveram em grande destaque das respectivas seleções, aproveitando o certame nos Estados Unidos, na Canadá e México para se valorizarem. O Futebol Clube do Porto já está na segunda semana de trabalhos no Olival, com Francesco Farioli na contar desde a última segunda-feira com 7 internacionais que não foram ao Mundial, neste caso Betnarek, Jacob Kivior, Pietuszewski, Froholt, Zaidu, Dominique Perpito, Pablo Rosário, e com o regresso de Denis Gull previsto em tempo útil para integrar na comitiva que irá viajar para o seu local de estágio no arranque da próxima semana. O Estado português acabou condenado pelo Tribunal Europeu dos Direitos Humanos a indemnizar o Futebol Clube do Porto por violação de liberdade de expressão, que é um dos 6 processos disciplinares instaurados pela Federação Portuguesa de Futebol contra os Dragões, no antigo diretor de comunicação Francisco J. Marques e o antigo presidente Jorge Nuno Pinto da Costa. Contas feitas no Estado português, está obrigado a pagar 15 mil euros por danos, acrescidos de 6.500 euros para custas e despesas. O Tribunal entende que foi violado no 10º artigo da Convenção Europeia dos Direitos Humanos relativo à liberdade de expressão, numa sanção aplicada por comentários publicados na edição do dia 8 de abril de 2019 do Dragões Diário. Os antigos dirigentes do Futebol Clube do Porto criticaram o sistema de arbitragem e foram multados em 459 euros e 15.300 euros. No âmbito do processo da garagem do Estádio do Dragão, após um clássico entre Futebol Clube do Porto e Sporting, em fevereiro de 2022, Vítor Baía e Ibn Rui Cerqueira foram condenados a indenizar Frederico Varandas. Baía paga Ibn 3.500 euros, Ibn ao presidente do Sporting, enquanto que o ex-assessor Ibn foi condenado a pagar 2.500 euros. Ibn, o ex-dirigente Baía, Ibn foi ainda multado de 1.200 euros Ibn pela prática Ibn de um crime de injúrias, tendo o Tribunal Criminal da Comarca Ibn de Porto Ibn assinalado Ibn que confessou os factos sem demonstrar qualquer arrependimento. Rui Cerqueira Ibn foi igualmente condenado, no mesmo montante, mas pela prática de um crime especial de ofensas na integridade física no âmbito do espetáculo desportivo. O Tribunal não teve dúvidas de que Rui Cerqueira Ibn desferiu numa palmada na mão do presidente do Sporting, fazendo cair o seu telemóvel e auriculares. A Rui Cerqueira Ibn foi ainda aplicada na sanção acessória de interdição de acesso a recintos desportivos no horário de jogos pelo período de um ano. O Sporting garantiu os serviços do streaming inglês na Jess Derry para a época desportiva 2026-2027. O jovem de 19 anos chega por empréstimo do Chelsea. Um acordo com duração de uma temporada está assim fechado na Jess Derry. É mais uma opção para o treinador Rui Borges. Na nova época, chega ao Alvalade na sequência da renovação de contrato pelo Chelsea, no clube ao qual chegou há um ano, oriundo da formação do Crystal Palace. O acordo confirmou a Gol FM, não prevê uma opção de compra no final de 2026-2027. Os Leões, entretanto, pagam um ordenado do atleta. Na ideia dos responsáveis do Sporting era fazer outro tipo de negócio, mas na entrada em cena de outros concorrentes, como Bayern de Munique, que também demonstrou interesse no jogador, titulou que esta fosse a solução conseguida pelas três partes. Internacional jovem por Inglaterra, nos sub-17, sub-18 e sub-19, Terry é um extremo que atua preferencialmente pelo lado esquerdo, e que em 2025-2026 teve a sua estreia na equipa principal do Chelsea, pela qual fez 3 jogos, 1 na Premier League e 2 na Taça de Inglaterra. Foi na Taça que se estreou na equipa principal a 13 de fevereiro, como suplente utilizado na vitória por 4-0 diante do Old City, na quarta ronda da prova. Depois também foi suplente utilizado na quinta ronda, na vitória diante da formação do Extreme, na 7 de março, por 4-2, após prolongamento. Na 4 de maio, estreou-se na Premier League e logo a titular, fazendo 45 minutos na derrota por 3-1 diante da formação do Nottingham Forest. Em 2025-2026, Derry também alinhou pelos juniores no UEFA Youth League, com 8 jogos e 5 golos apontados, além de no sub-21 da Premier League, na Premier League International Cup e também através da Taça de Inglaterra, com 22 jogos, 7 golos e 4 assistências. O jovem inglês é assim o 6º reforço dos Leões para a nova temporada, depois de garantir Ibn Rodrigo Salazar, Ibn Sporting Clube de Braga e Sadombi, Ibn Veneza, Ibn Pedro Lima, Ibn Ibn Aves Futebol de Sade, Ibn Silas Anderson, Ibn Akan e Sergi Altimira, Ibn Betis. O treinador do Sporting, Rui Borges, recebeu uma boa notícia no arranque da temporada. O jogador Bruno Ramos, que esta semana firmou um contrato com os Leões após empréstimo do Académico de Viseu, lesionou-se na última sexta-feira no teste com a equipa B, porém o

0: Ignacio de Bast e Diomente no atleta Abna Resto, juntamente com Eduardo Quaresma, coloca-se como uma das duplas apresentadas em alguns jogos de preparação no sul do país. O Sport Lisboa e Benfica deu resposta à repreensão imposta pelo Conselho de Disciplina da Federação Portuguesa de Futebol ao árbitro Gustavo Correia por falsas acusações contra o diretor-geral para o futebol do Benfica, Mário Branco. Tudo isto surge devido a uma alegada aproximação do dirigente em direção ao juiz na margem do Famalicão-Benfica, jogo da 32ª e penúltima jornada da Liga Portuguesa 2025-2026. O Conselho de Disciplina anunciou que as imagens de videovigilância são contrárias ao que o árbitro descreveu. A entidade liderada por Rui Costa, em comunicado, afirma que um árbitro não pode faltar à verdade num documento oficial sem que daí resultem implicações verdadeiramente proporcionais à gravidade da sua atuação. É ainda mais incompreensível que Gustavo Correia tenha terminado a época entre os árbitros mais bem classificados, apesar dos graves prejuízos provocados ao nosso Sport Lisboa e Benfica durante a temporada, escreveram as águias, pedindo que se atue em conformidade em relação a Correia. O emblema aponta no dedo ainda ao delegado do jogo, pois no relatório deste era semelhante ao do árbitro da partida. Por fim, o Benfica avisa que este tema será tratado na reunião de emergência que solicitou com Pedro Proença, presidente da Federação Portuguesa de Futebol. O Sporting Clube de Braga somou uma vitória por 3-1 frente à formação do Boston Futebol Clube num jogo de preparação que decorreu à porta fechada na St. George's Park, na Inglaterra. Luizinho, Paulo Victor e Diego Rodrigues foram os marcadores dos golos da equipa orientada por Carlos Vicente. Foi o segundo ensaio da época, depois do triunfo por uma bola a zero sobre o São João de Verde, antes da viagem para solo inglês. O reforço de Sérgio Barcia fez a sua estreia ao entrar no decorrer da partida. O técnico espanhol Carlos Vicente fez alinhar de início Bernardo Fontes, Yanis da Rocha, Vítor Carvalho, Léo Tupne Travassos, Gabriel Martínez, Gorbi, Luizinho, Dorgueles, Paulo Victor, Daniel Casani. No decorrer da partida foram ainda utilizados nos quintos jogadores João Carvalho, Victor Gomes, Jonathan Setoro, Afonso Souza, João Moutinho, Diego Rodrigues, Ricardo Horta, Ticnas, Gabriel Silva, Frente Navarro e Sérgio Bárcia. Vários jogadores ficaram de fora das opções para este encontro, nomeadamente Tiago Sá, Nortin Seca, que chegou ainda durante esta semana, Mário Cunha, Mbi, Barisits, assim como Jaremi, Jonas Wind, Xissumba e António Gil, todos seguiram um plano específico de trabalho. Por sua vez, NHT continua a recuperar de uma intervenção cirúrgica. Recordar que o Sporting Clube de Braga prossegue o seu estágio no Reino Unido. Até nesta sexta-feira, no último dia em solo inglês, os guerreiros defrontam a formação do Stoke City em mais uma partida que será realizada à porta fechada e sem transmissão televisiva. A seleção nacional abandonou os Estados Unidos e já aterrou em solo nacional durante esta quarta-feira. Contudo, grande parte dos jogadores convocados para o Mundial 2026 não viajou para Lisboa, uma vez que deixaram inclusivamente a concentração da seleção poucas horas após o desaire diante da Espanha nos oitavos de final. No total, nove jogadores não viajaram, com a restante comitiva: José Sá, Ruben Dias, Gonçalo Inácio, João Neves, Bernardo Silva, João Félix, Gonçalo Ramos, Mateus Nunes e Diogo Dalot. Cristiano Ronaldo foi um dos jogadores que viajou com todo o staff. O único elemento da comitiva portuguesa que falou à comunicação social foi mesmo Pedro Proença. O presidente da Federação Portuguesa de Futebol admitiu que a prestação neste Mundial 2026 ficou claramente aquém do esperado.
1: Inicia-se agora um novo ciclo na Federação Portuguesa de Futebol e na nova seleção. O ciclo de vitória que queremos que aconteça, com uma nova e que nos vamos preocupar a partir deste momento. Esta dinâmica de vitória que obviamente nós tínhamos a noção daquilo que eram as expectativas do povo português. Este Campeonato do Mundo ficou muito aquém daquilo que nós pretenderíamos. Tínhamos a plena consciência que quando assumimos a Federação Portuguesa de Futebol, esta também não era a nossa opção. Assumimos-la, reconhecemos, demos todas as condições a esta direção técnica e agora cabe-nos a nós dar uma resposta o quanto antes para que isto possa acontecer.
0: Proença, depois da saída de Roberto Martínez, assumiu que já trabalha na contratação do novo selecionador e que o perfil do novo técnico está já definido.
1: O perfil está definido, ainda hoje irei para a Cidade do Futebol para tratar eu pessoalmente desse dossiê e espero que até ao final desta semana tenhamos novidades concretas e objetivas, porque temos já uma Liga das Nações onde queremos participar, onde queremos obviamente ter a Fasquia ganhar, temos um Campeonato da Europa, temos depois um Campeonato do Mundo em Portugal, também onde seremos co-organizadores, e portanto a nossa ambição é imensa e não vamos abdicar com esta qualidade de jogadores de efetivamente queremos a vitória.

0: Já sobre as polémicas em torno da arbitragem, o presidente da Federação Portuguesa de Futebol mostra-se preocupado, mas garante que para já, na sua prioridade, a seleção nacional ABNI encontrar um novo selecionador.
1: Claro que sim, nós estamos preocupados com aquilo que se passa, mas neste momento a nossa prioridade também é a dar resposta àquilo que é a nossa ambição da nossa seleção A e, portanto, obviamente que esses assuntos serão todos tratados.
0: Portugal terminou o Mundial nos oitavos de final, na melhor campanha neste século, na remonta, na 2006, com o quarto lugar na Alemanha, no melhor Mundial remonta, na 1976, com o terceiro lugar alcançado em Inglaterra. As negociações entre a Federação Portuguesa de Futebol e Jorge Jesus arrancam oficialmente esta semana e o acordo na caminha para ser atingido com certa facilidade. Orientar a seleção para Jorge Jesus será sempre um contrato fácil de assinar, confidenciou uma fonte próxima do processo. Esta mesma fonte que garante que Jorge Jesus nunca iria dizer não à seleção nacional, ele que na época passada sagrou campeão saudita pela formação do Al Nassr, não tendo aceitado a renovação de contrato. Contas feitas na ideia de ambos, quer da Federação, quer também de Jorge Jesus, fechar até domingo todos os detalhes do contrato e, se possível, fazer o anúncio para na próxima semana. O iminente vínculo de Jesus com a seleção nacional vai ser válido até 2030, ou seja, tendo como prioridade máxima no Euro 2028 e o Mundial 2030. Pronto para substituir o espanhol Roberto Martínez, o treinador português rejeitou recentemente um convite da seleção da Arábia Saudita. Antes, já havia rechaçado uma oferta para regressar aos turcos do Fenerbahçe. Além da habitual equipa técnica, nos adjuntos João de Deus e Fábio Jesus, no preparador físico Márcio Sampaio e os analistas Rodrigo Araújo e Gil Henriques, na JJ, sabe que vai contar com a presença do nome de peso escolhido pela Federação Portuguesa de Futebol. Reformado desde 2024, na PEP, é uma das alternativas com mais força para se juntar ao novo selecionador. O antigo internacional português tem boa relação com o presidente Pedro Proença, inclusive esteve na qualidade de convidado da Federação nos Estados Unidos da América. Jorge Jesus pode estar de entrada na seleção portuguesa e Roberto Martínez está oficialmente de saída. A Federação Portuguesa de Futebol confirmou durante nesta quarta-feira o fim de contrato com o técnico espanhol. A Federação Portuguesa de Futebol informou assim que oficialmente está terminada na ligação contratual com o selecionador nacional Roberto Martínez e respectiva equipa técnica. O organismo agradeceu também todo o profissionalismo e dedicação de Roberto Martínez e respectiva equipa técnica nos últimos 3 anos e meio, no período marcado pela conquista da Liga das Nações em 2025, mas também pela dedicação, profissionalismo e compromisso com que abraçou o projeto e pela forma como sempre respeitou o país no futebol português. Na mesma nota, na Federação Portuguesa de Futebol acrescenta que o seu presidente, Pedro Proença, já se encontra a trabalhar na contratação do futuro selecionador, conforme noticiado pela Gol FM, Jorge Jesus, em quem segue no comando técnico da Armada Lusa. De resto, na chegada na Portugal, Proença não confirmou que o próximo selecionador é Jorge Jesus, mas garantiu que quem sucede a Martínez tem de conhecer muito bem o futebol português. Aos 52 anos, Martínez que chegou no início de 2023 para suceder a Fernando Santos, deixou na Portugal após 45 jogos. O saldo do treinador catalão ficou nas 30 vitórias, 9 empates e 6 derrotas, com 110 golos marcados e 36 golos feridos. A conquista da Liga das Nações contrasta com as participações no Europeu de 2024 e no Mundial deste ano, em que Portugal ficou pelos quartos e pelos oitavos de final destas duas provas de seleções. A Liga Portuguesa de Futebol Profissional elegeu nos elementos que irão compor a direção para a época desportiva 2026-2027, num processo, refere o organismo, marcado por expressivo consenso entre as sociedades esportivas. O órgão liderado por Reinaldo Teixeira juntaram-se elementos representativos da Federação Portuguesa de Futebol, Futebol Clube Porto, Sporting, Benfica, Gil Vicente e Santa Clara, em representação da Primeira Liga, assim como Farense, Lusitânia, Dolorosa e Felgueiras, na Segunda Liga. Alverca e Vitória Sport Clube são assim substituídos por gilistas e açorianos em relação ao exercício anterior, enquanto que Feirense, Leixões e Marítimo deixam de estar na representação do segundo escalão. Os novos elementos da direção serão empossados na primeira reunião do órgão da presente temporada. Pelo futsal, Eric Mendonça levantou o véu sobre o regresso ao Sporting, que o internacional luso, que se despediu do Barcelona em junho, após 3 temporadas, deixou pistas sobre o próximo desafio e abrindo a cortina sobre o seu novo clube. O jogador de 30 anos alterou a fotografia de perfil na rede social Instagram para uma captura de ecrã da própria localização da rua Professor Muniz Pereira, entre o estádio de Alvalade e o pavilhão João Rocha. Eric já tinha publicado uma fotografia junto à Casa dos Leões nas últimas horas. Eric, que terminou a formação formação no Sporting, que brilhou na equipa principal dos Leões entre 2018 e 2023. O Internacional Português conquistou mais de 10 títulos pelo clube, incluindo nas duas Ligas dos Campeões, em 3 campeonatos, em 3 épocas no Barcelona. Depois, no regresso, está próximo ao Sporting Clube de Portugal. O Comitê Olímpico Internacional anunciou o levantamento de forma provisória da suspensão do Comitê Olímpico Russo nas restrições recomendadas relativas à participação de atletas russos e bielorrussos em vigor desde março de 2023. Já não são aplicáveis. O Comitê Olímpico Internacional abre assim a porta na participação de atletas russos nas provas de qualificação para os Jogos Olímpicos de Los Angeles em 2028, mediante o cumprimento de apertadas medidas antidoping, dada na falta de confiança por parte da comunidade desportiva no global. Todos os atletas russos devem integrar um programa nacional de antidoping e ser submetidos a inúmeros testes. Antes do regresso à competição, a participação dos atletas na sua bandeira e no cores ou quaisquer elementos identificativos da Rússia nos Jogos Olímpicos não é, ainda assim, um dado adquirido. O Comitê Olímpico Internacional frisou que nesta será tomada no momento oportuno, mas garantiu desde já que não vai organizar competições na Rússia, nem que irá convidar figuras governamentais ou estatais russas. As decisões sobre a organização de competições ou eventos esportivos na Rússia, o convite de figuras governamentais ou permissão de exibição de bandeiras e de cores ou quaisquer elementos identificativos da Rússia ficam a cargo de cada federação internacional, pode ler-se no comunicado publicado. O Comitê Olímpico Internacional garante também que a posição muito clara contra a invasão russa da Ucrânia em fevereiro de 2025 mantém-se inalterada. Nos últimos meses, as restrições na participação de atletas russos e bielorrussos foram levantadas em várias modalidades olímpicas, da natação à ginástica. A World Athletics reiterou, em sentido contrário, a manutenção da suspensão no último sábado. De resto, a FIFA confirmou a 25 de junho no regresso da Rússia nas competições organizadas pelo organismo 4 anos depois.
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8: Por causa das declarações que o senhor proferiu após o último jogo, quer fazer algum comentário em relação a isso?
9: Posso tratar por tu, posso tratar por tu. És o único que me trata por senhor, faz-me sentir velho, trata-me por mim, está
8: por respeito.
9: Agradeço.
8: Não quer dizer que os outros não o respeitem, mas...
9: Agradeço. Trata-me por mister, que eu fico contente, não precisas de ir à especificidade do senhor, eu agradeço-te, obviamente. É mais fácil assim.

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1: O golfista norte-americano Ben Tiger Woods anunciou que irá fazer uma pausa na carreira para procurar ajuda profissional na sequência de um recente incidente que culminou na sua detenção por condução sob o efeito de substâncias. A decisão foi comunicada através das redes sociais, há poucos dias após ter sido detido perto da sua residência em Jupiter Island, na Flórida. Woods explicou que a sua prioridade é a sua saúde e o seu bem-estar. Vai afastar-se durante um período de tempo para procurar tratamento e concentrar na sua saúde, afirmou o atleta. Sabe e compreende a gravidade da situação em que se encontra atualmente. É necessário dar prioridade ao seu bem-estar e trabalhar para uma recuperação duradoura e completa. O golfista sublinhou o seu compromisso em regressar mais forte, está empenhado em tirar o tempo necessário para voltar a uma condição mais saudável, mais forte e mais concentrada, tanto a nível pessoal como profissional, acrescentou, pedindo ainda respeito pela sua privacidade e também pela privacidade da sua família. Recordar que Tiger Woods foi detido por conduzir em estado de alteração após ter passado 8 horas nos escritórios da polícia da região. Foi libertado sob fiança. O teste de alcoolemia deu negativo, mas o atleta recusou fazer qualquer tipo de análise à urina.
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5: Inicia-se agora um novo ciclo na Federação Portuguesa de Futebol e na nova seleção. O ciclo de vitória que queremos que aconteça, com uma nova e que nos vamos preocupar a partir deste momento. Esta dinâmica de vitória que obviamente nós tínhamos a noção daquilo que eram as expectativas do povo português. Este Campeonato do Mundo ficou muito aquém daquilo que nós pretenderíamos. Tínhamos a plena consciência que quando assumimos a Federação Portuguesa de Futebol, esta também não era a nossa opção. Assumimos-la, reconhecemos, demos todas as condições a esta direção técnica e agora cabe-nos a nós dar uma resposta o quanto antes para que isto possa acontecer.
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0: Olhamos agora nesta emissão para os craques mundiais. Apesar da sua ausência no campo, o legado destes jogadores continua a inspirar novas gerações que procuram também alcançar a mesma grandeza. É para ouvir também aqui na primeira Rádio Desporto os craques mundiais com o Hugo Taveira.
6: Lothar Matthaus é uma das maiores lendas do futebol mundial, conhecido pela sua versatilidade, liderança e longevidade em campo. Nascido a 21 de março de 1961 em Erlangen, na Alemanha, Matthaus teve uma carreira que atravessou mais de duas décadas, acumulando títulos tanto a nível de clubes como de seleções. Ao longo da sua carreira, destacou-se pela sua capacidade de jogar em várias posições, desde médio centro a líbero, sempre com uma entrega impressionante e uma visão de jogo apurada. Matthaus é o jogador com mais internacionalizações pela seleção alemã, com 150, e é reconhecido como um dos jogadores mais completos da sua geração. O seu percurso começou no Borussia de Mönchengladbach, onde rapidamente deu nas vistas. Após destacar-se na Bundesliga, Matthaus foi convocado para a seleção alemã, ainda jovem, integrando o plantel no Campeonato Europeu de 1980, onde a Alemanha Ocidental se sagrou campeã. No entanto, foi com a transferência para o Bayern de Munique, em 1984, que Matthaus se tornou uma estrela mundial. Nos seus primeiros anos no Bayern, conquistou 3 títulos da Bundesliga, afirmando-se como um dos melhores médios do futebol europeu. O seu futebol dinâmico, capaz de atacar e defender com a mesma eficiência, e o seu poderoso remate tornaram-no uma peça essencial no meio-campo bávaro. A nível internacional, Matthaus foi protagonista em diversas competições, mas os Mundiais foram o palco onde mais brilhou. Esteve presente em 5 campeonatos do mundo, um recorde para a época, e em 1986, na final contra a Argentina, Matthaus teve a tarefa ingrata de marcar Diego Maradona, um confronto icónico que ajudou a definir a rivalidade entre ambos. Embora a Alemanha Ocidental tenha perdido a final, o talento de Matthaus já era amplamente reconhecido. Em 1988, o jogador fez uma mudança para o futebol italiano, assinando pelo Inter de Milão, onde jogaria um papel fundamental. Sob o comando de Giovanni Trapattoni, Matthaus levou o Inter à conquista da Série A em 1988-89, quebrando um jejum de 9 anos. Essa equipa do Inter é lembrada como uma das mais fortes da história do clube, e Matthaus foi a principal estrela, ajudando também a conquistar a Supertaça de Itália e a Taça UEFA em 91. A sua passagem por Itália solidificou o seu estatuto de um dos melhores jogadores do mundo. Mas foi no Mundial de 1990 que Matthaus viveu o seu maior momento. Capitaneando a seleção da Alemanha Ocidental, liderou a equipa até à vitória, conquistando o troféu em Itália. Matthaus foi o grande maestro do meio-campo, com exibições de encher o olho, marcando 4 golos no torneio, incluindo um dos mais belos da sua carreira, frente à Jugoslávia. Na final, a Alemanha Ocidental derrotou a Argentina de Maradona por 1-0, vingando a derrota de 1986 e coroando Matthaus como campeão do mundo. Após este feito, foi premiado com a Bola de Ouro em 1990, consolidando o seu lugar na elite do futebol global. Matthaus regressou ao Bayern em 1992, já como uma lenda viva. Na sua segunda passagem pelo clube, continuou a brilhar e já numa fase mais tardia da carreira, foi recuado para a posição de libero, onde demonstrou a sua inteligência tática. Nos anos seguintes, ajudou o Bayern a vencer mais 4 títulos da Bundesliga e a Taça UEFA em 1996, tendo ainda um último grande momento internacional no Euro de 1996, onde a Alemanha, já unificada, voltou a conquistar o título europeu. Embora já não fosse a figura central da equipa, o seu papel de líder foi decisivo. Aos 39 anos, Matthaus deu mais uma prova de longevidade, participando no Mundial de 1998, tornando-se o primeiro jogador a disputar 5 campeonatos do mundo. Encerrou sua carreira internacional após o Euro 2000, mantendo o recorde de mais internacionalizações pela Alemanha. Continuou a jogar pelo Bayern até esse mesmo ano, antes de se despedir definitivamente do futebol no Metro Stars dos Estados Unidos. Lothar Matthaus é um nome que ressoa na história do futebol, não apenas pelas suas conquistas, mas também pelo espírito competitivo e capacidade de se reinventar ao longo de uma carreira tão longa. Com um impressionante total de 25 títulos conquistados, é uma verdadeira lenda do desporto.
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9: São 5 da manhã e 29 minutos.
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0: Vamos lá olhar agora para mais um gigante adormecido aqui na Primeira Rádio Desporto.
6: O Steaua de Bucareste, um dos clubes mais icónicos da Roménia, tem uma história rica e marcada por grandes feitos no futebol europeu. Fundado a 7 de junho de 1947 como ASA Bucareste, o clube nasceu vinculado ao exército romeno, refletindo a forte ligação entre o desporto e o regime militar da época. Inicialmente, a equipa disputava competições nacionais com algum sucesso, mas foi em 1961 que o clube adotou o nome pelo qual ficaria famoso, Steaua, que significa estrela em romeno, e começou a cimentar a sua identidade vitoriosa. Nas décadas seguintes, o Steaua tornou-se uma força dominante no futebol romeno, mas foi nos anos 80 que o clube atingiu o apogeu da sua glória. Durante esse período, sob o comando do carismático treinador Emerich Janay, a equipa conquistou uma série de títulos nacionais e internacionais que catapultaram o clube para o estatuto de gigante europeu. O ponto culminante da sua história aconteceu na temporada de 1985-86, quando o Steaua surpreendeu o mundo do futebol ao conquistar a Taça dos Clubes Campeões Europeus, o equivalente à atual Liga dos Campeões. A caminhada histórica na competição europeia começou de forma modesta, mas à medida que o Steaua superava adversários poderosos, a confiança e o espírito de luta da equipa tornaram-se evidentes. A grande final, disputada a 7 de maio de 1986, no estádio Ramon Sánchez Pizjuán, em Sevilha, colocou o Steaua frente ao poderoso Barcelona, favorito, claro, à vitória. Num jogo tenso e de poucas oportunidades, o empate a zero manteve-se durante os 120 minutos de jogo, levando a decisão para as grandes penalidades. Foi então que a figura do guarda-redes Helmut do Kadam emergiu de forma heroica. Numa das exibições mais memoráveis de sempre em finais europeias, do Kadam defendeu 4 penaltis consecutivos, um feito inédito e ainda hoje lembrado com espanto pelos amantes do futebol. O Steaua venceu por 2-0 nas penalidades, tornando-se o primeiro clube da Europa de Leste a erguer o mais prestigiado troféu do futebol europeu. Esta conquista, além de colocar o clube nos anéis da história, representou um momento de enorme orgulho para a Roménia, então sob o regime comunista de Nicolae Ceaușescu. Após a vitória na Taça dos Campeões, o Steaua de Bucareste consolidou-se como uma das potências do futebol europeu. O clube voltou a brilhar em 1987, quando venceu a Supertaça Europeia, ao derrotar o poderoso Dinamo de Kiev por 1-0. Este período de ouro do Steaua, que se estendeu até 1989, ficou marcado pela presença de jogadores lendários como Marios Lacatos, um dos mais carismáticos avançados do futebol romeno, e ainda Victor Piturca, um avançado letal. Estes e outros craques faziam parte dos chamados Quadrão Imortal, uma equipa que dominava tanto a nível interno como nas competições internacionais. A equipa chegou ainda à outra final da Taça dos Campeões em 1989, mas foi derrotada pelo AC Milan, numa das melhores equipas da época. No plano doméstico, o Steaua continuou a acumular títulos. Durante a década de 1980, venceu várias edições da Divisia A, o Campeonato Romeno e Taças Nacionais. A hegemonia do clube era incontestável e o domínio no futebol romeno refletia a força de uma equipa que contava com uma geração de ouro dos jogadores. No entanto, a transição política e social na Roménia, com a queda do regime comunista em 1989, trouxe desafios para o Steaua. A separação do clube em relação ao exército em 2003 resultou em disputas legais, principalmente em torno do uso do nome e do emblema do clube. A equipa foi então renomeada para FCSB em 2017, após um processo judicial, mas apesar dessas complicações, o Steaua mantém-se como um dos clubes mais populares e vitoriosos da Roménia. A vitória na Taça dos Campeões de 1986 permanece o ponto alto da história do clube e um dos momentos mais gloriosos do futebol europeu. Até hoje, o Steaua de Bucareste é lembrado como o primeiro clube da Europa de Leste a conquistar este título numa altura em que o futebol mundial era dominado pelas potências ocidentais. A resiliência e capacidade de superação demonstradas naquela época ainda ecoam entre os apaixonados pelo futebol.
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0: E está agora na hora de trazer mais um grande feito histórico à Golo FM.
6: Entre 1998 e 2003, o Boca Juniors viveu um dos períodos mais gloriosos da sua história. Sob a liderança do treinador Carlos Bianchi, o clube argentino consolidou-se como uma potência do futebol sul-americano e mundial, alcançando sucessos que se tornaram lendários. Esta fase não foi apenas um capítulo de vitórias, mas uma redefinição de como o clube, que já contava com um legado forte, passou a dominar o cenário internacional com uma equipa imbatível, repleta de grandes talentos e um espírito coletivo exemplar. Carlos Bianchi chegou ao Boca Juniors em 1998, após ter triunfado no Vélez Sarsfield, com quem conquistou a Taça Libertadores. A sua contratação marcou o início de uma transformação no clube. Bianchi trouxe consigo uma mentalidade vencedora e um rigor tático que rapidamente se refletiram no campo. A sua primeira grande conquista veio em 2000, com a vitória na Taça Libertadores. Esse título foi praticamente marcante porque pôs fim a um jejum de 22 anos sem que o clube vencesse a principal competição sul-americana, com a equipa de Bianchi a superar o Palmeiras na final após um empate no agregado e uma emocionante disputa de penaltis que imortalizou a qualidade e o sangue frio do plantel. Uma das grandes forças do Boca Juniors dessa época foi a qualidade dos seus jogadores. Entre eles destacava-se Juan Román Riquelme, o maestro da equipa, cujo talento com a bola e capacidade de decidir jogos o tornaram um dos maiores ídolos da história do clube. Riquelme era o coração da equipa, capaz de controlar o ritmo de jogo e de criar oportunidades de golo com uma visão de jogo fora do comum. Ao seu lado, jogadores como Martín Palermo, um dos melhores avançados da história do Boca, e Óscar Córdoba, o fiável guarda-redes, complementavam uma equipa que parecia imbatível. Entre 1998 e 2013, o Boca conquistou 4 campeonatos argentinos, demonstrando o seu domínio em casa, mas foi nas competições internacionais que a equipa de Bianchi se imortalizou. O Boca Juniors venceu a Taça Libertadores em 2000, 2001 e 2003, confirmando-se como a melhor equipa da América do Sul nesse período. Cada uma dessas conquistas teve a sua própria narrativa heroica, desde as vitórias nos penaltis até às goleadas que mostravam a força ofensiva e defensiva do plantel. A Libertadores de 2001, por exemplo, foi conquistada com mais uma vitória épica nos penaltis, desta vez contra o Cruz Azul do México, após a equipa argentina ter vencido fora de casa na primeira mão. No entanto, o auge internacional do Boca Juniors aconteceu em 2000 e 2003, quando venceram a Taça Intercontinental, a competição que colocava frente a frente o campeão da Libertadores e o campeão da Liga dos Campeões. Em 2000, o Boca enfrentou o Real Madrid, uma equipa repleta de estrelas, e venceu por 2-1, numa exibição memorável de Martín Palermo, que marcou os 2 golos da vitória. Este triunfo solidificou o Boca como uma das equipas mais temidas do mundo e deu a Bianchi um estatuto de lenda. Em 2003, a equipa voltou a brilhar, desta vez contra o AC Milan, numa final decidida nos penaltis após um empate a um golo. O Boca mostrou mais uma vez a sua capacidade de lutar até ao fim, levando para a Argentina mais um título mundial. A chave do sucesso dessa equipa residia na sua capacidade de se adaptar a diferentes estilos de jogo e de responder a situações de pressão com uma serenidade incrível. Bianchi era um mestre em explorar o melhor de cada jogador, enquanto mantinha uma estrutura tática disciplinada, mas suficientemente flexível para se ajustar aos adversários. O Boca dessa era não se destacava apenas pelos craques individuais, mas pelo seu jogo coletivo, pela solidez defensiva e, acima de tudo, pelo espírito de sacrifício. Além das vitórias em campo, o Boca Juniors entre 1998 e 2003 representou uma era de renascimento para o clube em termos de prestígio e influência no futebol mundial. O clube tornou-se uma referência de excelência na América do Sul e conseguiu competir de igual para igual com os gigantes europeus. As conquistas internacionais dessa fase permitiram ao Boca exportar a sua marca e a Bombonera, o mítico estádio do clube, tornou-se sinónimo de ambiente infernal para os adversários, um verdadeiro caldeirão onde a pressão dos adeptos parecia aumentar ao nível da equipa. A era Bianchi terminou em 2004, mas o legado deixado por essa equipa continua vivo na memória dos adeptos, e no próprio ADN do Boca Juniors. As vitórias e títulos conquistados entre esses anos estabeleceram um novo padrão de sucesso, não só no futebol argentino, mas em todo o continente. Carlos Bianchi, com o seu estilo pragmático e focado no coletivo, conseguiu criar uma equipa que não só vencia, mas também sabia lidar com a pressão e com as expectativas dos seus fãs num dos ambientes mais fervorosos do futebol mundial. Os jogadores desse período, especialmente Riquelme e Palermo, tornaram-se ícones do clube. Palermo, com a sua capacidade de marcar golos decisivos, muitas vezes com golos improváveis e em momentos-chave, e Riquelme, com a sua elegância e genialidade em campo, eram a personificação de uma equipa que sabia controlar os jogos e ditar o ritmo. Ambos, junto com outros protagonistas, como Óscar Córdoba, Hugo Ibarra e Jorge Bermúdez, ajudaram a cimentar o status de lendas no clube, sempre debaixo da liderança serena e inteligente de Bianchi. Essa equipa do Boca Juniors, além dos seus títulos e da glória internacional, representou também a paixão do futebol sul-americano, onde o talento individual se fundia com o trabalho em equipa. O Boca de 98 a 2013 é ainda hoje recordado como um dos esquadrões mais fortes e vitoriosos da história do futebol, sendo uma referência para futuras gerações do clube.
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0: E seguimos agora nesta emissão com o perfil do jogador.
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6: Nico Williams, nascido a 12 de julho de 2002 em Pamplona, Espanha, é um avançado conhecido pela sua velocidade e habilidade técnica. Iniciou a sua carreira no Athletic Club Bilbao, ingressando nas suas camadas jovens ainda na infância. Fez a sua estreia profissional pela equipa principal do Athletic em 2020, tornando-se rapidamente uma das promessas mais empolgantes do futebol espanhol. Na temporada de 2020-2021, Nico Williams destacou-se pela sua capacidade de desequilibrar defesas e criar oportunidades de golo. A sua velocidade e técnica atraíram a atenção de adeptos e analistas, consolidando-o como um dos jovens talentos em ascensão na La Liga. A sua performance impressionante continuou nas temporadas seguintes, mantendo-se como uma peça fundamental para o Athletic Club. Além da sua carreira em clubes, Nico Williams também começou a representar a seleção espanhola. Fez a sua estreia internacional em 2022 e rapidamente se afirmou como uma adição valiosa ao plantel de La Roja, contribuindo com a sua energia e criatividade ofensiva. Em 2023, continuou a impressionar tanto a nível de clubes como internacional, destacando-se como uma das jovens estrelas mais promissoras do futebol europeu, percurso esse que culminou com a vitória no Euro 2024, conquistado na Alemanha, ao serviço da seleção do seu país.
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0: Os seus prémios, troféus, são apenas uma pequena amostra do impacto que tiveram com o seu legado a ultrapassar as fronteiras do desporto. Está na altura de trazermos mais um craque da Liga Portuguesa aqui à Primeira Rádio Desporto.
6: Jonas Gonçalves Oliveira, conhecido simplesmente como Jonas, chegou ao Benfica em 2014 e rapidamente conquistou os adeptos pela sua técnica apurada, inteligência em campo e habilidade letal na finalização. Vindo do Valência, onde enfrentou dificuldades com lesões e irregularidade, Jonas encontrou uma nova vida no futebol português, transformando-se num dos avançados mais marcantes da história recente do clube lisboeta e da Primeira Liga. Na sua primeira época em Portugal, impressionou de imediato ao marcar 20 golos no campeonato, mostrando uma capacidade de adaptação notável e formando uma dupla memorável com Lima. Este impacto inicial foi apenas o começo de uma série de temporadas brilhantes, onde o avançado brasileiro se tornou a principal referência ofensiva do Benfica. Em 2015-2016, Jonas viveu um dos melhores momentos da carreira, marcando 32 golos no campeonato e sagrando-se o melhor marcador da Liga, ao mesmo tempo que ajudava os encarnados a conquistar o tricampeonato e mais tarde o tetra. Com o seu estilo elegante e precisão nas finalizações, Jonas conquistou a alcunha de pistolas entre os adeptos benfiquistas. Não era apenas um avançado goleador, mas também um jogador de equipa, capaz de criar jogadas e assistir os companheiros. A sua visão de jogo e inteligência permitiram-lhe resolver partidas decisivas com facilidade aparente e foi várias vezes determinante em jogos de alta pressão. Os seus golos de qualidade e a sua consistência renderam-lhe o prémio de melhor jogador da Liga Portuguesa em 2015 e 2016, reafirmando o seu estatuto como um dos maiores craques da competição. Apesar das lesões que começaram a surgir nas suas épocas finais, Jonas continuou a ser crucial para as Águias. Em 2018-2019, na sua última temporada como jogador, ainda contribuiu para o título de campeão, ajudando o clube a recuperar a hegemonia do futebol português. terminou a carreira em 2019 como o segundo melhor marcador estrangeiro da história do Benfica, com 137 golos em 183 jogos, uma média impressionante que solidifica o seu legado entre os melhores avançados que passaram pelo clube. Jonas é recordado pelos adeptos encarnados com enorme carinho e admiração. A sua postura profissional, aliada ao talento incomum, deixaram uma marca duradoura no Benfica e na Primeira Liga. A figura de Jonas vai além dos números, é sinónimo de classe e dedicação, um jogador que transformou o ataque benfiquista e inspirou uma geração de adeptos com a sua simplicidade e eficácia dentro de campo.
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0: Está na altura dos craques mundiais. Muitos destes ícones do futebol mantêm-se ligados ao desporto, seja como comentadores, treinadores ou embaixadores de clubes e marcas. Outros, inclusive, já não estão entre nós. Mas fazemos questão de os recordar aqui na Primeira Rádio Desporto.
6: Franz Beckenbauer, nascido em Munique a 11 de setembro de 1945, é uma lenda incontestável do futebol. A sua carreira, tanto a nível de clubes como internacional, fez dele um dos maiores jogadores da história. Começou a sua trajetória no Bayern de Munique, onde se destacou rapidamente pela sua elegância e habilidade. Beckenbauer fez a sua estreia na equipa principal do Bayern em 1964 e rapidamente se estabeleceu como uma figura central. Sob a sua liderança, o Bayern conquistou 3 títulos da Bundesliga em 69, 72 e 73 e 3 taças dos clubes campeões europeus em 1974, 75 e 76. A posição de líbero que Beckenbauer redefiniu permitiu-lhe não apenas atuar na defesa, mas também contribuir ofensivamente. A sua visão de jogo e a habilidade em avançar com bola mudaram a forma como a posição era jogada. Foi ainda premiado com um Ballon d'Or, ou o melhor jogador da Europa, em 1972 e 76, refletindo o seu impacto no futebol europeu. Na seleção da Alemanha Ocidental, Beckenbauer também deixou a sua marca. Foi o capitão de equipa que venceu o Campeonato do Mundo em 1974 e, na final, realizada no Estádio Olímpico de Munique, a Alemanha Ocidental derrotou os Países Baixos por 2-1. O jogador alinhou com o ombro deslocado, demonstrando uma coragem e uma liderança notáveis que se tornaram lendárias. Além disso, foi fundamental na vitória no Euro de 1972, onde a Alemanha Ocidental derrotou a União Soviética na final. Após o sucesso no Bayern de Munique, Beckenbauer transferiu-se para o New York Cosmos em 1977. Lá continuou a influenciar o futebol, ajudando a promover o desporto nos Estados Unidos. Com a sua presença, o Cosmos conquistou o campeonato em 1977 e 78 e a sua estadia acabou por ser crucial para popularizar o futebol no país, oferecendo uma nova visibilidade à modalidade. Após a sua aposentadoria como jogador, Beckenbauer continuou a deixar a sua marca como treinador. Em 1990, levou a seleção da Alemanha Ocidental à vitória no Campeonato do Mundo da Itália, tornando-se no único a ganhar o Mundial, tanto como jogador quanto como treinador. Sob a sua liderança, a Alemanha derrotou a Argentina por 1-0 na final, com um golo de penalti de Andreas Brehme. Beckenbauer também teve um papel significativo na administração do futebol. Em 2006, foi um dos principais organizadores do Campeonato do Mundo da Alemanha, ajudando a garantir o sucesso do torneio. A sua influência estendeu-se à administração da FIFA, onde contribuiu também para a formulação de políticas globais para o futebol. O legado de Franz Beckenbauer é marcado pela sua inovação tática, conquistas impressionantes e impacto duradouro no futebol. O Kaiser continua a ser uma referência para muitos, sendo para sempre lembrado como um dos maiores defesas e jogadores de todos os tempos.

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3: O perfil está definido. Ainda hoje irei para a cidade do futebol para tratar eu pessoalmente desse dossiê e espero que até ao final desta semana tenhamos novidades concretas e objetivas, porque temos já uma Liga das Nações onde queremos participar, onde queremos obviamente ter a fasquia a ganhar, temos um campeonato da Europa, temos depois um campeonato do mundo em Portugal, também onde seremos co-organizadores, e portanto a nossa ambição é imensa e não vamos abdicar com esta qualidade de jogadores de efetivamente queremos a vitória.
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4: E agora seguimos com os gigantes adormecidos neste produto 100% palavra.
5: O FC Kaiserslautern é um dos clubes mais respeitados do futebol alemão, com uma história rica e momentos marcantes, tanto a nível nacional como europeu. Fundado em 1900, o clube é sediado na cidade com o mesmo nome, no estado da Renânia-Palatinado, e tem uma tradição profunda no futebol germânico, sendo especialmente conhecido pelos títulos conquistados e pela apaixonada base de adeptos. O Kaiserslautern ganhou destaque pela primeira vez nos anos de 1950, quando conquistou 4 títulos da Bundesliga num período de grande sucesso. O clube alcançou a sua primeira grande glória em 1951, com a conquista do campeonato alemão, e o sucesso continuou na década seguinte, com títulos em 53, 54 e 55, estabelecendo-se como um dos clubes mais dominantes da Alemanha Ocidental. O período mais notável da história recente do Kaiserslautern foi na década de 1990, quando a equipa alcançou uma série de feitos notáveis que deixaram uma marca indelével no futebol alemão. Sob o comando do treinador Otto Rehagel, o Kaiserslautern conquistou a Bundesliga em 91-92, apenas um ano após a promoção para a primeira divisão. Este feito é amplamente reconhecido como um dos maiores na história do futebol germânico, dado que o clube havia sido promovido da segunda divisão apenas uma temporada antes. O trabalho de Rehagel na promoção e subsequente conquista da Liga é amplamente celebrado como um exemplo notável de gestão e desenvolvimento da equipa. Em 1996, o Kaiserslautern continuou a brilhar ao vencer a Taça da Alemanha, completando uma dupla de títulos impressionante. O sucesso na Taça veio após uma vitória por 1-0 sobre o Borussia Mönchengladbach na final, consolidando o status do clube como uma força respeitada no futebol do país. Outro momento notável da história do clube foi a conquista da Supertaça da Alemanha em 1991, onde derrotaram o Hamburgo por 2-1. Além dos sucessos domésticos, o Kaiserslautern também fez algumas aparições notáveis nas competições europeias, com o clube a ter a oportunidade de competir na Taça dos Clubes Campeões Europeus e na Taça UEFA durante os anos 90, embora não tenha conseguido conquistar os principais troféus europeus. No entanto, a participação em tais competições foi um reconhecimento da qualidade da equipa e da sua capacidade de competir em nível internacional. Nos anos seguintes, o Kaiserslautern enfrentou desafios e períodos de declínio. A equipa teve dificuldades em manter a sua posição na Bundesliga e experimentou descidas à segunda divisão. A gestão do clube e a estabilidade financeira foram questões que afetaram o desempenho da equipa nas décadas seguintes, mas apesar destes desafios, o Kaiserslautern continuou a ser uma peça importante no futebol alemão e manteve uma base de adeptos apaixonados que apoiaram o clube durante os altos e baixos. Em termos de infraestruturas, o clube joga os seus jogos no Stadion der Betzenberg, conhecido por ser um dos estádios mais intimidantes da Alemanha devido ao ambiente vibrante e apaixonado. O estádio tem capacidade para cerca de 49 mil espectadores e é um dos locais mais icónicos do futebol. futebol germânico. O Kaiserslautern também é conhecido pela sua contribuição para o desenvolvimento de talentos no futebol alemão, já que o clube teve vários jogadores notáveis ao longo dos anos, incluindo Klaus Toppmöller, Rainer Bonhoff e, mais recentemente, Omar Gaber e Clemens Fritz. A história do Kaiserslautern é uma mistura de sucessos e desafios, marcada por uma grande época nos anos 90 e por uma reputação de ser um clube que sabe como competir no mais alto nível. O sucesso do emblema durante a era de Rehagel é particularmente memorável e o Kaiserslautern continua a ser, por isso, uma parte importante do panorama do futebol alemão, com uma base de adeptos leal e um legado de conquistas que define a sua rica história.
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4: Vamos lá olhar agora para mais um grande feito histórico aqui na primeira rádio de desporto.
5: A conquista da Taça UEFA pelo Futebol Clube do Porto em 2013 é um marco histórico não só para o clube, mas também para o futebol português. Sob a liderança de José Mourinho, o Porto viveu uma temporada memorável, culminando com a vitória na final em Sevilha, 21 de maio de 2003, frente ao Celtic de Glasgow. Esse triunfo foi o prenúncio de uma era de ouro para os dragões e colocou Mourinho no mapa do futebol mundial como um dos melhores treinadores da sua geração. A caminhada do Porto até à final foi notável, começando com uma fase de grupos sólida e consistentes prestações nas eliminatórias. A equipa portista despachou adversários de renome, como o Panathinaikos, o Lan e a Lazio, que então contava com várias estrelas do futebol europeu. O estilo de jogo do Futebol Clube do Porto, caracterizado por uma defesa sólida e um ataque dinâmico e eficiente, rapidamente chamou a atenção. Jogadores como Deco, Ricardo Carvalho, Maniche e Derlei assumiram papéis fulcrais na equipa e tornaram-se figuras essenciais para o sucesso dos dragões. Na final, disputada no Estádio Olímpico de Sevilha, o Futebol Clube do Porto enfrentou um Celtic aguerrido, liderado por Martin O'Neill e com um dos avançados mais temidos da época, Henrik Larsson. O jogo foi intenso e cheio de emoções, como se esperava numa final europeia. O Futebol Clube do Porto abriu o marcador aos 32 minutos com um gol de Derlei, mas a resposta do Celtic não demorou, com Larsson a empatar o jogo logo no início da segunda parte. Deco, o maestro da equipa portista, conduzia as jogadas ofensivas com maestria e foi dos seus pés que surgiu a jogada que resultaria no segundo golo, apontado por Dmitry Alenichev aos 54 minutos. Contudo, o Celtic voltou a igualar, novamente por intermédio de Larsson, mostrando uma resiliência impressionante. O empate a 2 golos levou o jogo para prolongamento e foi aí que os dragões demonstraram a sua força mental e a superioridade técnica. Derlei, que já tinha marcado na primeira parte, voltou a brilhar ao fazer o 3-2 aos 115 minutos, no momento que viria a selar a primeira vitória do Futebol Clube do Porto numa competição europeia desde a Taça dos Clubes Campeões Europeus em 1987. Além dos heróis em campo, José Mourinho foi uma das figuras da conquista. A sua capacidade de leitura de jogo e de motivação dos jogadores foi crucial para o sucesso da equipa. Ao longo da temporada, Mourinho demonstrou ser um mestre tático, sabendo adaptar a equipa conforme o adversário e explorando ao máximo as qualidades individuais dos seus jogadores. Para muitos, esta vitória foi apenas o início do que se seguiria na época seguinte, quando o Porto se consagraria campeão europeu na Liga dos Campeões de 2004. A vitória do Futebol Clube do Porto na Taça UEFA de 2003 foi vista como um triunfo histórico para o futebol português. Não só reforçou o estatuto do clube como uma potência europeia, como também elevou a figura de Mourinho, que seria cobiçado por grandes emblemas europeus. Além disso, o desempenho de jogadores como Deco, que ganhou o prémio de melhor jogador em campo na final, colocou-os na mira dos maiores clubes do continente. Deco, em particular, seria transferido para o Barcelona um ano mais tarde, onde continuaria a sua carreira de sucesso. Este título marcou o início de uma era de hegemonia do Futebol Clube do Porto, tanto a nível interno como europeu. Após a conquista da Taça UEFA, o clube dominaria o futebol português nos anos seguintes e continuaria a brilhar no cenário internacional. O triunfo em Sevilha não só significou a primeira vitória do Futebol Clube do Porto na Taça UEFA, mas também uma mudança no paradigma do futebol português, mostrando que era possível competir e vencer ao mais alto nível na Europa. Esta campanha gloriosa não será apenas recordada pelos adeptos dos dragões, mas por todos os que apreciam o futebol. A forma como a equipa construiu o seu caminho até ao troféu, enfrentando adversários complicados e mantendo sempre um nível elevado de rendimento, foi um exemplo claro de como a equipa bem estruturada e liderada pode alcançar o sucesso. Esta conquista continua a ser celebrada como uma das maiores noites do futebol português e a Taça UEFA de 2013 é uma peça importante no legado do Futebol Clube do Porto, presente também no Museu do Estádio do Dragão.
6: A solicitar Marco Ferreira, Douglas, Derlei a ficar com a bola, pode marcar!
7: E vai ser gol! Derlei!
6: O árbitro eslovaco acaba agora o jogo, o Porto é vencedor da Taça UEFA 2003.
7: E a taça nas mãos de Jorge Costa
6: e também Vítor Bahia.
8: E as imagens finais são de alegria azul e branca. 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
9: São 5 da manhã e 59 minutos.
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13: A seleção nacional abandonou os Estados Unidos a Benijab na terra em solo nacional durante esta quarta-feira. Contudo, grande parte dos jogadores convocados para o Mundial 2026 não viajou para Lisboa, uma vez que deixaram inclusivamente a concentração da seleção poucas horas após o desaire diante da Espanha nos oitavos de final. No total, nove jogadores não viajaram, com a restante comitiva, na José Sá, na Ruben Dias, na Gonçalo Inácio, João Neves, na Bernardo Silva, na João Félix, na Gonçalo Ramos, Mateus Nunes e Diogo Dalob, na Cristiano Ronaldo, foi um dos jogadores que viajou com todo o staff. O único elemento da comitiva portuguesa que falou à comunicação social foi mesmo Pedro Proença. O presidente da Federação Portuguesa de Futebol admitiu que a prestação neste Mundial 2026 ficou claramente aquém do esperado.
3: Inicia-se agora um novo ciclo na Federação Portuguesa de Futebol e na nova seleção. O ciclo de vitória que queremos que aconteça, com uma nova e que nos vamos preocupar a partir deste momento. Esta dinâmica de vitória que obviamente nós tínhamos a noção daquilo que eram as expectativas do povo português. Este Campeonato do Mundo ficou muito aquém daquilo que nós pretenderíamos. Tínhamos a plena consciência que quando assumimos a Federação Portuguesa de Futebol, esta também não era uma nossa opção. Assumimos-la, reconhecemos, demos todas as condições a esta direção técnica e agora cabe-nos a nós dar uma resposta o quanto antes para que isto possa acontecer.
13: Proença, depois da saída de Roberto Martínez, assumiu que já trabalha na contratação do novo selecionador e que o perfil do novo técnico está já definido.
3: O perfil está definido. Ainda hoje irei para a cidade do futebol para tratar eu pessoalmente desse dossiê e espero que até ao final desta semana tenhamos novidades concretas e objetivas, porque temos já uma Liga das Nações onde queremos participar, onde queremos obviamente ter a fasquia de ganhar, temos um campeonato da Europa, temos depois um campeonato do mundo em Portugal, também onde seremos co-organizadores e portanto a nossa ambição é imensa e não vamos abdicar com esta qualidade de jogadores de efetivamente queremos a vitória.
13: Já sobre as polémicas em torno da arbitragem, o presidente da Federação Portuguesa de Futebol mostra-se preocupado, mas garante que para já, na sua prioridade, a seleção nacional abre encontrar um novo selecionador.
3: Claro que sim, nós estamos preocupados com aquilo que se passa, mas neste momento a nossa prioridade também é dar resposta àquilo que é a nossa ambição da nossa seleção A e, portanto, obviamente que esses assuntos serão todos tratados.
13: Portugal terminou o Mundial nos oitavos de final, na melhor campanha neste século, na remonta, na 2006, com o quarto lugar na Alemanha, no melhor Mundial remonta, na 1976, com o terceiro lugar alcançado em Inglaterra. As negociações entre a Federação Portuguesa de Futebol e Jorge Jesus arrancam oficialmente esta semana e o acordo na caminha para ser atingido com certa facilidade. Orientar a seleção para Jorge Jesus será sempre um contrato fácil de assinar, confidenciou uma fonte próxima do processo. Esta mesma fonte que garante que Jorge Jesus nunca iria dizer não à seleção nacional, nele que na época passada sagrou campeão saudita pela formação do Al Nassr, não tendo aceitado a renovação do contrato. Contas feitas na ideia de ambos, quer da federação, quer também de Jorge Jesus, fechar até domingo todos os detalhes do contrato e, se possível, fazer o anúncio para na próxima semana. O iminente vínculo de Jesus com a seleção nacional vai ser válido até 2030, ou seja, tendo como prioridade máxima no Euro 2028 e o Mundial 2028. 2030. Pronto para substituir o espanhol Roberto Martínez, o treinador português Chabna rejeitou recentemente um convite da seleção da Arábia Saudita. Antes, Chabna já havia rechaçado numa oferta para regressar aos turcos do Fenerbahçe. Além da habitual de equipa técnica, nos adjuntos Chabna João de Deus, Chabna e Fábio Jesus, Chabna preparador físico, Márcio Sampaio, e os analistas Chabna Rodrigo Araújo e Gil Henrique, Chabna JJ, sabe que vai contar com a presença do nome de peso escolhido pela Federação Portuguesa de Futebol. Reformado desde 2024, Chabna Pepe é uma das alternativas com mais força para se juntar ao novo selecionador do antigo internacional português. Chabna tem boa relação com o presidente Pedro Proença, inclusive Chabna esteve na qualidade de convidado da Federação nos Estados Unidos da América. Jorge Jesus, Chabna pode estar de entrada na seleção portuguesa e Roberto Martínez, Chabna está oficialmente de saída. A Federação Portuguesa de Futebol confirmou durante nesta quarta-feira o fim de contrato com o técnico espanhol. A Federação Portuguesa de Futebol informou assim que oficialmente está terminada na ligação contratual com o selecionador nacional Roberto Martínez e respectiva equipa técnica. O organismo agradeceu também todo o profissionalismo e dedicação de Roberto Martínez e respectiva equipa técnica nos últimos 3 anos e meio. No período marcado pela conquista da Liga das Nações em 2025, mas também pela dedicação, profissionalismo e compromisso com que abraçou o projeto e pela forma como sempre respeitou o país no futebol português. Na mesma nota, na Federação Portuguesa de Futebol acrescenta que o seu presidente, Pedro Proença, já se encontra a trabalhar na contratação do futuro selecionador, conforme noticiado pela Gol FM, Jorge Jesus, em quem segue no comando técnico da Armada Lusa. De resto, na chegada na Portugal, Proença não confirmou que o próximo selecionador é Jorge Jesus, mas garantiu que quem sucede a Martínez tem de conhecer muito bem o futebol português. Aos 52 anos, Martínez Chabna chegou no início de 2023 para suceder a Fernando Santos. Deixou na Portugal após 45 jogos. O saldo do treinador catalão ficou nas 30 vitórias, 9 empates e 6 derrotas, com 110 golos marcados e 36 golos sofridos. A conquista da Liga das Nações contrasta com as participações no Europeu de 2024 e no Mundial deste ano, em que Portugal ficou pelos quartos e pelos oitavos de final destas duas provas de seleções. A Liga Portuguesa de Futebol Profissional elegeu nos elementos que irão compor a direção para a época desportiva 2026-2027, num processo, refere o organismo, marcado por expressivo consenso entre as sociedades esportivas. O órgão liderado por Reinaldo Teixeira juntaram-se elementos representativos da Federação Portuguesa de Futebol, Futebol Clube Porto, Sporting, Benfica, Gil Vicente e Santa Clara, em representação da Primeira Liga, assim como Farense, Lusitânia, Dolorosa e Felgueiras, na Segunda Liga. Alverca e Vitória Sport Clube são assim substituídos por gilistas e açorianos em relação ao exercício anterior, enquanto que Feirense, Leixões e Marítimo deixam de estar na representação do segundo escalão. Os novos elementos da direção serão empossados na primeira reunião do órgão da presente temporada. O Sporting garantiu os serviços do streaming inglês Chabna Jess Derry para a época desportiva 2026-2027. O jovem de 19 anos, Chabna, chega por empréstimo do Chelsea. Um acordo com duração de uma temporada e está assim fechado na Jess Derry. É mais uma opção para o treinador Rui Borges. Na nova época,

Esta fosse a solução conseguida pelas três partes, Internacional Jovem por Inglaterra, nos sub-17, sub-18 e sub-19. Terry é um extremo que atua preferencialmente pelo lado esquerdo e que, em 2025-2026, teve a sua estreia na equipa principal do Chelsea, pela qual fez três jogos, um na Premier League e dois na Taça de Inglaterra. Foi na Taça que se estreou na equipa principal a 13 de fevereiro, como suplente utilizado na vitória por 4-0 diante do Old City, na quarta ronda da prova. Depois, também foi suplente utilizado na quinta ronda, na vitória diante da formação do Extreme, na 7 de março, por 4-2, após prolongamento. Na 4 de maio, estreou-se na Premier League e logo a titular, fazendo 45 minutos na derrota por 3-1 diante da formação do Nottingham Forest. Em 2025-2026, Terry também alinhou pelos juniores na UEFA Union League, com 8 jogos e 5 golos apontados, além de no sub-21 da Premier League, na Premier League International Cup e também através da Taça de Inglaterra, com 22 jogos, 7 golos e 4 assistências. O jovem inglês é assim o 6º reforço dos Leões para a nova temporada, depois de garantir Rodrigo Salazar, na Sporting Clube de Braga, e Sadon Diab, na Ex-Venença, na Pedro Lima, na Ex-Chabnaves Futebol de Sade, na Silas Anderson, na Ex-Chabna Akan, e Sérgio Altimira, Ex-Betis. O treinador do Sporting, Rui Borges, recebeu uma boa notícia no arranque da temporada. O jogador, Bruno Ramos, que esta semana firmou um contrato com os Leões após empréstimo do Académico de Viseu, lesionou-se na última sexta-feira no teste com a equipa B. Porém, o problema é menos grave do que aquilo que se pensava inicialmente e o defesa deverá apenas parar durante uma semana devido a um traumatismo. O defesa central de 21 anos deverá mesmo integrar a comitiva leonina, que no próximo sábado segue para o estágio Algarvio, em Lagos. A recuperação de Bruno Ramos ganha de maior relevância, tendo em conta que este é um dos setores mais preocupantes no arranque dos trabalhos face às ausências dos mundialistas Gonçalo Inácio de Bast e Diomente. No atleta de resto, juntamente com Eduardo Quaresma, coloca-se como uma das duplas apresentar-se em alguns jogos de preparação no sul do país. O Sport Lisboa e Benfica deu resposta na repreensão imposta pelo Conselho de Disciplina da Federação Portuguesa de Futebol ao árbitro Gustavo Correia por falsas acusações contra o diretor-geral para o futebol do Benfica, Mário Branco. Tudo isto surge devido a uma alegada aproximação do dirigente em direção ao juiz, na margem do Famalicão Benfica, jogo da 32ª e antepenúltima na jornada da Liga Portuguesa 2025-2026. O Conselho de Disciplina anunciou que as imagens de videovigilância são contrárias ao que o árbitro descreveu. A entidade liderada por Rui Costa, em comunicado, afirma que um árbitro não pode faltar à verdade num documento oficial sem que daí resultem implicações verdadeiramente proporcionais à gravidade da sua atuação. É ainda mais incompreensível que Gustavo Correia tenha terminado a época entre os árbitros mais bem classificados, apesar dos graves prejuízos provocados no Sport Lisboa e Benfica durante a temporada, escreveram as Águias, pedindo que se atue em conformidade em relação a Correia. O emblema aponta no dedo ainda ao delegado do jogo, pois no relatório deste era semelhante ao do árbitro da partida. Por fim, o Benfica avisa que este tema será tratado na reunião de emergência que solicitou com Pedro Proença, presidente da Federação Portuguesa de Futebol. O Futebol Clube do Porto, campeão nacional, prosseguiu com os trabalhos de pré-temporada, com dois treinos durante o dia, um de manhã e outro da parte da tarde. Francesco Farioli deu assim continuidade aos trabalhos dos Dragões iniciados no dia 1 de julho. No Olival, os internacionais Sabna Bednarek, na Jacob Kivior, Sabna Dominic Perpich, Sabna Saidu, na Pablo Rosario, na Victor Froholt e Oscar Piatuszewski participaram apenas no treino matinal, isto por estarem a seguir um plano de readaptação de esforço no que toca ao boletim clínico. Vasco Sousa, com treino condicionado, André Miranda, com tratamento e Samu, com treino condicionado, continuam a fazer parte da lista. O Futebol Clube Porto, que regressou assim aos trabalhos no Olival. Ainda dentro do tema azul e branco, a pré-temporada do Futebol Clube Porto segue na todo vapor, no centro de treinos Jorge Costa, e já existe data para no primeiro teste à versão 2026-2027 dos campeões nacionais. De acordo com informações recolhidas, a equipa orientada por Francesco Farioli vai realizar um jogo-treino durante este fim de semana, neste sábado, no Olival, mas à porta fechada, no adversário, também já é conhecido, será na formação do Hibernian, quinto classificado da última edição da Liga Escocesa, que vai discutir as pré-eliminatórias de acesso à Conference League, e que por estes dias se encontra ainda a estagiar em solo irlandês, viajando na sexta-feira para Portugal. No domingo, o plantel goza uma folga, estando a partida para a Inglaterra, prevista para na segunda-feira. Recorde-se que o Futebol Clube do Porto vai estagiar em terras de sua majestade até no dia 18, utilizando como base no St. George's Park, na Casa das Seleções Inglesas. Essas.
Ainda dentro do tema do Futebol Clube do Porto, Diogo Costa, Benito Stefanil,

0: que o Benafungo usar um período de férias, depois de terminarem a participação no Mundial 2026 ao serviço de Portugal e Canadá, e só se juntarão ao Futebol Clube do Porto após o estágio na Inglaterra, que arranca nesta segunda-feira e se prolonga até ao dia 18. No capitão portista saiu de cena nos oitavos de final com eliminação frente à Espanha, enquanto que o médio fechou a participação canadiana também na fase eliminatória diante da seleção de Marrocos. Ambos estiveram em grande destaque nas respectivas seleções, aproveitando o certame nos Estados Unidos, na Canadá e México para se valorizarem. O Futebol Clube do Porto já está na segunda semana de trabalhos no Olival, com Francesco Farioli na contato desde a última segunda-feira com 7 internacionais que não foram ao Mundial, neste caso Beto Narek, Jacob Kivior, Pietro Zevski, Frohold, Zaidul, Tomi Perpito, Pablo Rosário, com o regresso de Denis Gull previsto em tempo útil para integrar na comitiva que irá viajar para o seu local de estágio no arranque da próxima semana. O Estado português acabou condenado pelo Tribunal Europeu dos Direitos Humanos a indemnizar o Futebol Clube do Porto por violação de liberdade de expressão num dos 6 processos disciplinares instaurados pela Federação Portuguesa de Futebol contra nos Dragões, no antigo diretor de comunicação Francisco J. Marques e o antigo presidente Jorge Nuno Pinto da Costa. Contas feitas no Estado português, está obrigado a pagar 15 mil euros por danos acrescidos de 6.500 euros para custas e despesas. O Tribunal entende que foi violado no 10º artigo da Convenção Europeia dos Direitos Humanos relativo à liberdade de expressão, numa sanção aplicada por comentários publicados na edição do dia 8 de abril de 2019 do Dragões Diário. Os antigos dirigentes do Futebol Clube do Porto criticaram o sistema de arbitragem e foram multados em 459 euros e 15.300 euros. No âmbito do processo da garagem do Estádio do Dragão, após um clássico entre Futebol Clube do Porto e Sporting, em fevereiro de 2022, Vítor Bahia e Ibn Rui Cerqueira foram condenados a indemnizar Frederico Varandas. Bahia paga 3.500 euros ao presidente do Sporting, enquanto que o ex-assessor foi condenado a pagar 2.500 euros. O ex-dirigente Bahia foi ainda multado em 1.200 euros pela prática de um crime de injúrias, tendo o Tribunal Criminal da Comarca de Porto assinalado que confessou os factos sem demonstrar qualquer arrependimento. Rui Cerqueira foi igualmente condenado, no mesmo montante, mas pela prática de um crime especial de ofensas à integridade física no âmbito do espetáculo desportivo. O Tribunal não teve dúvidas de que Rui Cerqueira desferiu numa palmada na mão do presidente do Sporting, fazendo cair o seu telemóvel e auriculares. A Rui Cerqueira foi ainda aplicada na sanção acessória de interdição de acesso a recintos desportivos no horário de jogos pelo período de um ano. O Sporting Clube de Braga somou uma vitória por 3-1 frente à formação do Boston Futebol Clube num jogo de preparação que decorreu à porta fechada na St. George's Park, na Inglaterra. Luizinho, Paulo Victor e Diego Rodrigues foram os marcadores dos golos da equipa orientada por Carlos Vicente. Foi o segundo ensaio da época, depois do triunfo por uma bola a zero sobre o São João de Verde, antes da viagem para solo inglês. O reforço na Sérgio Barcia fez a sua estreia ao entrar no decorrer da partida. O técnico espanhol Carlos Vicente fez alinhar de início Bernardo Fontes, Enis da Rocha, Vítor Carvalho, Léo Travassos, Gabri Martínez, Gorbi, Luizinho, Dorgueles, Paulo Victor, Victor Sabniel Casani. No decorrer da partida foram ainda utilizados nos quintos quadrados João Carvalho, Victor Gomes, Jonathan Setoro, Afonso Souza, João Moutinho, Diego Rodrigues, Ricardo Horta, Ticnas, Gabriel Silva, Frente Navarro e Sérgio Bárcia. Vários jogadores ficaram de fora das opções para neste encontro, nomeadamente Tiago Sá, Norte Insec, que chegou ainda durante esta semana, Mário Cunha, Mebi, Barisic, assim como Jaremi, Jonas Wind, Xissumba e António Gil, todos seguiram um plano específico de trabalho. Por sua vez, Niakat continua a recuperar de uma intervenção cirúrgica. Recordar que o Sporting Clube de Braga prossegue o seu estágio no Reino Unido. Até nesta sexta-feira, no último dia em solo inglês, os guerreiros defrontam a formação do Stoke City em mais uma partida que será realizada à porta fechada e sem transmissão televisiva. O Vitória Sport Clube já faz há algum tempo contas com o mercado de transferências nas saídas de Noab Saviolo e Diogo Sousa, que se vieram a consumar em junho, começaram a ser faladas mesmo antes do fecho da Primeira Liga. No extremo saiu para o Trabzonspor por 8 milhões e meio de euros, aos quais se podem juntar mais 3 milhões por objetivos. Já o médio seguiu para o Estrasburgo num negócio que pode render 15 milhões de euros, 11 milhões de euros fixos, mais 4 milhões dependentes de metas desportivas. Nos minutos já conseguiram vender os dois jogadores com maior valor de mercado, no atacante Vale, segundo o Transfermarkt, 10 milhões de euros. No centrocampista, por seu turno, tem um valor de 8 milhões de euros. Ambos já exibiam estes números no final de maio. Quem partilha Abner Valor Sabna com Diogo Sousa, nem mesmo Abner Marques Sabna Camará, que aparece agora na lista dos mais valiosos dos Abner conquistadores. O francês de 19 anos tem mercado e só não saiu da cidade de Berço para a Arábia Saudita em janeiro, porque não quis. Os vitorianos receberam uma proposta do Al-Ettihad para rondar os 13 milhões de euros. O clube minhoto até mostrou abertura em aceitar. No entanto, o negócio não se desenvolveu por vontade do jogador. No segundo lugar do ranking dos mais caros da formação do Rei, estão ainda na Penny Mukendi, na Gonçalo Nogueira e na Gustavo Silva. Todos eles valem 4 milhões de euros, exatamente metade do valor de Omar Camara. O Gil Vicente garantiu mais um reforço para a temporada 2026-2027. Vindo do Sporting, os minhotos deram conta da contratação de José Silva, após ter confirmado a chegada de David Moreira. O lateral direito de 20 anos fica com um contrato válido até junho de 2029. José Silva, na última temporada, nasceu cedido na Arouca, na segunda metade da época, tendo realizado um total de 4 jogos, formado no Sporting. Chegou a estrear-se pela equipa principal do Sporting na época desportiva 2024-2025.
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8: Leixões, alguma interpretação errada da hora de jogo. Não me ri. E então o jogo, imagino que era às 4 e era às 2 e era às 3, e então a malta chegou em cima da hora de jogo e inclusive dois ou três jogadores me imitaram durante o jogo. Foi uma coisa assim um bocado anormal.

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1: 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Erling Haaland destaca-se como um dos avançados mais dominantes do futebol atual, com uma combinação rara de potência física e uma habilidade impressionante para finalizar. Com 1,94m de altura, alia a sua imponente presença física à agilidade, algo incomum para jogadores com a sua estatura. A sua capacidade de explosão é um dos traços mais marcantes, fazendo dele uma ameaça constante em transições rápidas e jogadas de contra-ataque, onde utiliza a sua velocidade para desmarcar-se dos defensores com facilidade. Taticamente, Haaland é extremamente eficaz em explorar o espaço entre os centrais, utilizando a sua leitura de jogo para se posicionar de forma ideal na área. O seu movimento sem bola é inteligente e calculado, muitas vezes temporizando as suas corridas para evitar estarem fora de jogo, e surge também no momento exato para finalizar com uma precisão clínica. Seja com o pé direito, esquerdo ou de cabeça, Haaland revela uma versatilidade incomum, o que o torna um dos avançados mais completos da sua geração. No contexto de equipas que jogam em transição, o jogador norueguês é praticamente imparável devido à sua velocidade e força. Porém, mesmo em equipas que preferem manter a posse de bola e enfrentar blocos baixos, o norueguês consegue ser decisivo ao jogar como referência no ataque, segurando a bola e atraindo defesas, o que cria espaço para os seus colegas de equipa. Esta capacidade de se adaptar a diferentes estilos de jogo mostra uma maturidade tática que vai muito além da sua tenra idade. Além disso, o Haaland é também eficaz na pressão alta, utilizando a sua força física para pressionar os defesas adversários e forçar erros, algo que o torna útil não só nas ações ofensivas, mas também na recuperação da posse de bola. Apesar de ser mais conhecido pelos seus golos, a sua ética de trabalho e a intensidade em campo mostram que é um jogador que contribui em várias fases do jogo. Com uma taxa de finalização impressionante e uma mentalidade focada em marcar golos em cada oportunidade, Haaland já se afirmou como uma das principais referências do futebol moderno, sendo sem dúvida um dos avançados mais difíceis de ser neutralizado pelas defesas adversárias.
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6: Inicia-se agora um novo ciclo na Federação Portuguesa de Futebol e na nova seleção. Um ciclo de vitória que queremos que aconteça. Com uma nova e que nos vamos preocupar a partir deste momento. Esta dinâmica de vitória que obviamente nós tínhamos a noção daquilo que eram as expectativas do povo português. Este Campeonato do Mundo ficou muito aquém daquilo que nós pretenderíamos. Tínhamos a plena consciência que quando assumimos a Federação Portuguesa de Futebol, esta também não era a nossa opção. Assumimos-la, reconhecemos, demos todas as condições a esta direção técnica e agora cabe-nos a nós dar uma resposta o quanto antes para que isto possa acontecer.
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0: E seguimos agora nesta emissão com mais um craque da Liga Portuguesa.
4: Óscar Cardoso, mais conhecido como Taquara, é um dos maiores goleadores da história recente do futebol sul-americano e europeu. Nascido a 20 de maio de 1983 em Juan Eulogio Estigarribia, no Paraguai, Cardoso começou a sua carreira futebolística no modesto clube 3 de Fevereiro, onde rapidamente se destacou pelo seu instinto goleador e capacidade física. Com 1,93m de altura e uma presença imponente na área, o avançado tinha todas as características para ser um sucesso como ponta de lança e
1: rapidamente chamou a atenção de clubes maiores no seu país. A ascensão de Cardoso ao cenário internacional começou verdadeiramente em 2006, quando foi contratado pelo Newell's Old Boys da Argentina. No clube de Rosário, Cardoso tornou-se rapidamente uma referência ofensiva, marcando 21 golos em 33 jogos, um registro impressionante que despertou o interesse de clubes europeus. Foi então que em 2007, o Benfica, à procura de um avançado com capacidade para resolver jogos, apostou 9 milhões de euros na contratação do paraguaio, um valor elevado na época, mas que viria a ser amplamente justificado pelos feitos que se seguiriam. Cardoso chegou ao Benfica com grande expectativa e não demorou a justificar o investimento. Na sua primeira época, marcou 22 golos em todas as competições, destacando-se pelo seu potente pé esquerdo, capaz de remates fulminantes de qualquer zona do campo. O paraguaio rapidamente ganhou o carinho dos adeptos benfiquistas, que o apelidaram de Taquara, uma referência à sua estatura e à sua capacidade de desferir remates potentes, tal como uma lança. Com a sua presença na área, Cardoso trouxe ao Benfica uma nova dimensão ofensiva. No entanto, foi na época de 2009-2010 que Óscar Cardoso viu o seu auge ao serviço do clube encarnado. Sob o comando de Jorge Jesus, o Benfica conquistou o título de campeão nacional e Cardoso sagrou-se o melhor marcador da Primeira Liga com 26 golos, números que reforçaram o seu estatuto como um dos mais letais avançados da Europa. Além disso, contribuiu para a vitória na Taça da Liga, demonstrando ser decisivo nos momentos mais importantes da época. A sua parceria com jogadores como Ángel Di María e Pablo Aimar foi fundamental para o sucesso ofensivo da equipa e Cardoso tornou-se o goleador de referência no Clube da Luz. Nas competições europeias, também foi protagonista, destacando-se pela sua capacidade de marcar em momentos decisivos. Em 2013, durante a campanha que levou o Benfica à final da Liga Europa, o avançado paraguaio marcou 2 golos na vitória sobre o Fenerbahçe nas meias finais, carimbando o passaporte do clube encarnado para a final contra o Chelsea. Embora o Benfica não tenha conseguido vencer o troféu, Cardoso deixou uma marca indelével, terminando como o melhor marcador da competição com 7 golos. Ao longo das suas 7 temporadas no Benfica, estabeleceu-se como uma lenda do clube, marcando o total de 172 golos em 293 jogos, o que o coloca entre os melhores goleadores da história do clube e o melhor não nascido em Portugal. O seu pé esquerdo era temido por defesas e guarda-redes e a sua capacidade de converter livres diretos e grandes penalidades tornou uma arma letal em qualquer situação de bola parada. Além dos 2 campeonatos nacionais conquistados, venceu também 5 taças da Liga e 1 taça de Portugal, sendo uma peça fundamental em todas estas conquistas. Em 2014, após uma longa e bem-sucedida carreira no Benfica, Cardoso transferiu-se para o Trabzonspor, da Turquia, onde continuou a mostrar a sua veia goleadora. Apesar de já não estar no seu auge físico, Cardoso manteve uma impressionante média de golos, marcando 25 em 66 jogos durante as 2 épocas em que representou o clube turco. A sua experiência e faro pelo golo ainda o tornavam um avançado respeitado, tanto no campeonato como nas competições europeias. Após a sua passagem pela Turquia, Cardoso ainda regressou à América do Sul, onde jogou pelo Libertad no Paraguai, consolidando-se como um ícone no futebol do seu país. A sua longevidade como jogador de topo e a consistência ao longo de uma carreira recheada de golos tornaram-no uma referência para várias gerações. Além disso, foi também um nome habitual na seleção paraguaia, tendo representado o seu país em várias edições da Copa América e nas eliminatórias para os Mundiais, somando mais de 50 internacionalizações. Com uma carreira marcada por golos, títulos e momentos decisivos, Óscar Cardoso será sempre lembrado como um dos grandes avançados da sua geração. No Benfica, o Taquara eternizou-se como um dos maiores goleadores da história do clube e a sua carreira é um testemunho de como o talento, aliado à capacidade de se reinventar, pode prolongar uma carreira ao mais alto nível durante muitos anos. Embora os tempos de glória tenham ficado para trás, Cardoso deixou uma marca indelével no futebol, especialmente em Portugal, onde o seu nome será para sempre sinónimo de golos e sucesso com a camisola das Águias.

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1: São 6 da manhã e 30 minutos.
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5: O Comitê Olímpico Internacional levantou provisoriamente a suspensão do Comitê Olímpico Russo, em vigor desde o dia 12 de outubro de 2023. A decisão foi motivada pelo facto do Comitê Olímpico Russo ser não incluído como membros quaisquer organizações esportivas de regiões ucranianas ocupadas e permitirá aos atletas russos participar nas provas de qualificação para nos Jogos Olímpicos de Los Angeles 2028. Contudo, na falta de confiança por parte da comunidade esportiva global em relação a este regresso, em conjunto com as recentes alegações de que os atletas russos que participaram nos Jogos Olímpicos de Inverno de 2014 beneficiaram de dopagem supervisionada pelo governo russo, trará um controlo apertado nos atletas, terão de integrar um programa nacional antidoping e ser testados diversas vezes antes do retorno às competições. A medida é anunciada precisamente 2 meses depois do levantamento das restrições aos atletas da Bielorrússia, que, ao contrário dos russos, poderão competir com os símbolos nacionais. No comunicado público publicado a anunciar a decisão, o Comitê Olímpico Internacional afirmou ainda não ter tomado uma decisão sobre a exibição da bandeira, do hino, das cores ou de qualquer elemento de identificação da Rússia nos Jogos Olímpicos. A organização garantiu que, apesar desta medida, mantém uma posição muito clara contra a invasão russa da Ucrânia em fevereiro de 2022. Novak Djokovic apurou-se para nas meias finais do Wimbledon ao vencer Félix Auger em duelo que durou 5 horas e 15 minutos. O tenista sérvio no oitavo do ranking mundial, que estava em busca do seu 25º título do Grand Slam, bateu o quarto da hierarquia mundial ATP por 7-6, 3-6, 6-3, 7-6. Djokovic, de 39 anos, apurou-se pela oitava vez consecutiva para nas meias finais de Wimbledon e terá pela frente o detentor do título e o número 1 do ranking mundial, o italiano Jannik Sinner, que forçou o alemão Lennart Struff, número 74 do ranking mundial, por 7-5, 7-6 e 6-3. Com os escândalos de doping biológico a passarem ao lado do ciclismo, os observadores voltam-se agora para outras tendências de ganhar vantagem fora de campo desportivo. E com o Tour nas estradas, na questão do uso de doping mecânico, tem sido levantada por muitos para justificar exibições que parecem impossíveis, um humano, mas que nada acusam nos controlos anti-doping. Em resposta a estas suspeitas recorrentes, a União Ciclista Internacional garante ter um sistema de controlo apertado durante as 3 semanas da prova. Num comunicado, a entidade explicou o procedimento, assumindo que um comissário técnico da União Ciclista Internacional e outros oficiais deslocam-se aos autocarros das equipas para controlar as bicicletas dos ciclistas. Estes controlos na pré-etapa são efetuados com recurso na tablets magnéticos. Outras técnicas de inspeção, porém, em plena volta na França, no tema da dopagem mecânica, na volta a gerar controvérsia. E o site sports.fr recuperou as acusações diretas a 2 dos maiores nomes do ciclismo, Pogacar e Christophe Froome. Apesar dos controlos rigorosos implementados pela União Ciclista Internacional, as suspeitas ganharam força com as declarações de Francisco Mancebo, antigo ciclista e camisola branca do Tour. Numa entrevista ao jornal espanhol Marca, no ano passado, Mancebo relatou um episódio que levantou dúvidas sobre o equipamento de Pogacar. O próprio acabou por admitir que houve um dia em que tentou parar-se na roda de Pogacar, mas que ela continuava a andar. Mais tarde, nas redes sociais, no espanhol esclareceu que pretendia apenas destacar as diferenças de material, comparando com a sua própria bicicleta. No ano passado, inúmeras suspeitas se cercaram o desempenho do esloveno na Pogacar durante a sua quarta vitória na geral no Tour de França. No final do ano passado, o antigo jornalista do L'Equipe, Filipe Portas, foi ainda mais contundente numa entrevista concedida na France Press, visando diretamente Pogacar, tendo em conta que existiam truques que poderiam beneficiar os ciclistas. No entanto, as acusações mais explosivas de Portas foram dirigidas a Christophe Froome, quatro vezes vencedor do Tour, em rodeios. O repórter afirmou que não houve dopagem mecânica e que ninguém quer admitir isso mesmo, mas Froome ganhou todas as suas voltas na França com um motor, acabou por assumir este mesmo jornalista. Além das verificações antes do início das etapas, são realizados mais controlos no final de cada dia de competição. Cerca de 10 bicicletas são selecionadas aleatoriamente, juntando-se nas da camisola amarela dos vencedores e das outras classificações e do vencedor da etapa. Estes equipamentos serão submetidos a exames de raio-x para detectar a possível existência de um motor oculto. De resto, há dois anos, a União Ciclista Internacional realizou quase 200 verificações por raio-x, um aumento de 17% em comparação com o ano de 2023. A instituição internacional e os organizadores do Tour aumentaram ainda mais no ritmo dessas verificações para a edição de 2026. Até ao momento, nenhum caso de doping mecânico foi descoberto no Tour de França. Contudo, a União Ciclista Internacional permanece vigilante em relação a possíveis casos de batota envolvendo modificações tecnológicas nas bicicletas dos ciclistas.
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8: A bola para David Simão, jogada trabalhada, Alfonso 3, a segundo posto, cabeceamento, vai marcar o Arouca, golo!
9: Ainda aparece o gol! David Oliveira!
8: Do Forense!
9: Francisco Trincão, dá para Vitinha, levantou Ronaldo, remate, golo!
8: Pontapé de bicicleta!
9: É um golo do outro mundo!
8: É um golo estratosférico!
9: Quem mais poderia fazê-lo?
8: Cristiano Ronaldo!
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10: Seguimos agora nesta emissão com os craques mundiais.
11: Tem uma música, a torcida do Flamengo canta aí. É assim. Olele, olala, o Romário vem aí e o bicho vai pegar.
12: Romário de Sousa Faria, mais conhecido apenas como Romário, é um dos maiores atacantes da história do futebol, famoso pela sua incrível capacidade de finalização e instinto goleador. Nascido no Rio de Janeiro, a 29 de janeiro de 1966, Romário iniciou a sua carreira profissional no Vasco da Gama, clube onde rapidamente se destacou pelo seu faro pelo golo. No Vasco, onde estreou em 1985, foi campeão carioca e começou a atrair as atenções internacionais, especialmente pelo seu desempenho no Campeonato Sul-Americano de Sub-20 em 1985. Em 88, transferiu-se para o PSV Eindhoven, nos Países Baixos, onde consolidou a sua fama de goleador. No PSV, Romário foi três vezes campeão neerlandês e venceu duas taças dos Países Baixos, enquanto se tornava no melhor marcador do campeonato em três ocasiões. O seu faro de golo, velocidade e agilidade tornaram-no de uma das maiores estrelas do futebol europeu, atraindo o interesse de clubes ainda maiores. Em 1993 foi contratado pelo Barcelona, onde jogou sob o comando de Johan Cruyff, na famosa equipa conhecida como Dream Team. Na sua primeira temporada, Romário marcou 30 golos em La Liga, liderando o Barcelona ao título espanhol e terminando como o melhor marcador da competição. Encantava com a sua técnica, dribles curtos e, claro, com a capacidade quase inata de encontrar o fundo das redes. Durante este período, o atacante firmou-se também como uma das principais figuras da seleção brasileira. A consagração máxima do baixinho vem em 1994, quando foi peça-chave na conquista do Campeonato do Mundo pela seleção do Brasil nos Estados Unidos. Formando uma temível dupla de ataque com Bebeto, Romário foi o melhor jogador do torneio e marcou 5 golos, garantindo o tetracampeonato mundial para o Brasil. Este desempenho valeu-lhe a Bola de Ouro da FIFA como o melhor jogador do mundo em 1994. Após a glória no Campeonato do Mundo, Romário voltou ao Brasil em várias ocasiões, jogando novamente pelo Flamengo e pelo Vasco da Gama, com passagens também por clubes como o Valência, no qual não conseguiu atingir o mesmo sucesso. Contudo, foi no Vasco que Romário manteve a sua relação mais forte, regressando ao clube por diversas vezes e ajudando a conquistar títulos importantes, como o Campeonato Brasileiro de 2000 e a Taça Mercosul, onde foi figura de destaque. Ao longo da sua longa carreira, alcançou o feito de marcar mais de 1000 golos, somando os golos em partidas oficiais e não oficiais. Este registro fez dele um dos poucos jogadores da história a alcançar tal marca, colocando-o no patamar dos maiores goleadores de sempre. Romário é lembrado pela sua autoconfiança, personalidade forte e pelo seu grande lema.
13: Quando eu nasci, o Papai do Céu apontou o dedo e falou: esse é o cara.
12: Após a sua retirada do futebol, enveredou pela carreira política, tornando-se senador no Brasil, onde continua a exercer grande influência. A sua contribuição para o futebol mundial, especialmente para o Brasil, é inegável, e o seu legado como um dos mais letais atacantes de sempre continua a ser celebrado.

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1: A história do futebol europeu está repleta de equipas que brilharam intensamente, mas que hoje enfrentam dificuldades para recuperar a antiga glória. São os gigantes adormecidos, para ouvir aqui na primeira rádio de desporto, todos os dias também com o Hugo Taveira.
2: O IFK Gotemburgo, fundado em 1904, é um dos clubes mais bem-sucedidos e tradicionais da Suécia. Com sede em Gotemburgo, a equipa faz parte da elite do futebol sueco e possui uma rica história de conquistas, tanto no plano doméstico como no internacional. Nos primeiros anos, o Gotemburgo rapidamente se destacou no futebol do país. Em 1908, apenas 4 anos após a sua fundação, o clube conquistou o seu primeiro título da Svenska Mästerkuppen, o título do campeonato sueco da época. Ao longo das décadas seguintes, o clube continuou a ser uma força dominante, conquistando vários títulos nacionais e consolidando-se como uma referência no futebol do país. A década de 1980 é considerada a era de ouro do IFK Gotemburgo. Durante esse período, o clube alcançou um feito que o catapultou para o cenário internacional, a conquista da Taça UEFA. Em 1982, sob o comando do treinador Sven-Goran Eriksson, o Gotemburgo surpreendeu a Europa ao vencer a competição, derrotando o poderoso Hamburgo na final com um agregado de 4-0. 5 anos depois, em 1987, o Gotemburgo voltou a brilhar na Taça UEFA, conquistando novamente o troféu. Desta vez, a equipa sueca venceu o Dundee United, da Escócia, na final, com um resultado global de 2-1. Esta dupla conquista internacional, somada ao sucesso doméstico, fez com que o clube se tornasse uma referência no futebol europeu durante a década de 1980. Além do sucesso nas competições europeias, o Gotemburgo manteve a sua hegemonia no futebol sueco ao longo dos anos. Com mais de 18 títulos da Allsvenskan, o clube é um dos maiores vencedores do campeonato do país. Entre 1990 e 1996, o Gotemburgo venceu o campeonato por 6 vezes, reforçando o seu estatuto como uma das equipas mais dominantes do futebol da Escandinávia, e durante esse período o clube também participou em várias edições da Liga dos Campeões, alcançando os quartos de final em 1995. Apesar do seu sucesso histórico, o Gotemburgo enfrentou dificuldades nas décadas seguintes, com uma crise financeira e uma queda de rendimento desportivo. Contudo, conseguiu reerguer-se e em 2007 voltou a conquistar o campeonato sueco, pondo fim a um jejum de 11 anos sem títulos. Nos últimos anos, o Gotemburgo tem lutado para retomar o seu lugar entre as melhores equipas da Suécia, mas o seu legado de conquistas e a sua tradição continuam a fazer do clube um dos maiores do futebol. O Gotemburgo é o único clube sueco a ter conquistado 2 taças UEFA, um feito que o coloca entre os grandes clubes europeus. A sua capacidade de competir de igual para igual com equipas das principais ligas europeias, especialmente durante a década de 80, faz do clube um dos nomes mais respeitados do futebol sueco e escandinavo.
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1: E agora seguimos com os grandes feitos históricos neste produto 100% palavra.
2: O Campeonato da Europa de 2016 ficará para sempre gravado na memória de Portugal como o momento mais glorioso da sua história desportiva. Realizado em França, este torneio trouxe à nação lusa o seu primeiro grande título internacional, conquistado de forma épica e inesperada. Para a equipa portuguesa, liderada por Fernando Santos, a caminhada até à vitória foi marcada por uma narrativa única, onde o espírito de resiliência e união prevaleceu sobre todas as probabilidades. Portugal começou o Euro 2016 com a expectativa de chegar às fases mais avançadas, mas poucos poderiam prever o percurso invulgar que acabaria por seguir. Inserida no Grupo F, juntamente com Islândia, Áustria e Hungria, a nossa seleção não conseguiu vencer nenhum dos 3 jogos da fase de grupos. Empates contra a Islândia, 1 golo, contra a Áustria, 0, e contra a Hungria, 3, deixaram a equipa no terceiro lugar do grupo, passando à fase seguinte como uma das melhores terceiras classificadas. Apesar de não encantar no início, Fernando Santos tinha uma confiança inabalável.
3: Eu já disse à minha família, só vou dia 11 para Portugal. E vou lá e vou ser recebido em festa.
2: A partida dos oitavos de final, Portugal começou a construir o seu caminho rumo à história, mantendo o padrão de jogos equilibrados. Frente à Croácia, um dos adversários mais fortes do torneio, a seleção portuguesa venceu por 1-0 no prolongamento, graças a um golo de Ricardo Quaresma. Nos quartos de final, a Polónia foi o adversário, num jogo que terminou empatado a 1 golo após 120 minutos. A decisão seguiu para as grandes penalidades, onde Rui Patrício brilhou, garantindo a passagem às meias finais. Já nessa mesma partida, Portugal finalmente conseguiu uma vitória mais expressiva, derrotando o país de Gales por 2-0. Cristiano Ronaldo e Nani foram os autores dos golos que levaram a seleção à segunda final do Europeu, depois da dolorosa derrota em 2004. Desta vez o adversário era a anfitriã França, com o apoio da sua fervorosa claque e jogadores de grande qualidade, como Antoine Griezmann, o melhor marcador da competição. A grande final, disputada no Stade de França, 10 de julho de 2016, começou de forma dramática para Portugal. Aos 25 minutos, Cristiano Ronaldo, capitão de equipa, foi forçado a sair lesionado após um choque com Dimitri Payet. As esperanças de Portugal pareciam desvanecer-se, mas foi neste momento que a verdadeira força do grupo se revelou. Liderada em campo por jogadores como Pepe, Rui Patrício e um inspirado Éder, a seleção portuguesa resistiu aos ataques franceses que encontraram em Rui Patrício um intransponível. O tempo regulamentar terminou sem golos e o jogo seguiu para prolongamento. No minuto 109, o momento histórico chegou. Éder, muitas vezes criticado e subvalorizado, recebeu a bola fora da área, resistiu à marcação de Koscielny e disparou um remate potente e colocado, batendo o Hugo Lloris.
4: Quem vale gritar mais alto somos nós, somos Portugal! A bola está na seleção portuguesa, só dá Portugal nesta segunda parte do programa. Para João Matinho, atenção, olha para Gala, trouxe até o Éder, já ajeitou o Éder, já ajeitou, já passou a frente, vai a gente matar o Éder!
2: Portugal estava na frente. O golo de Éderzito, inesperado mas glorioso, foi suficiente para dar a Portugal a vitória por 1-0 e garantir o tão desejado título europeu. Pela primeira vez, a seleção lusa erguia um troféu internacional, um momento que ficará para sempre na história do futebol, com Cristiano Ronaldo e Fernando Santos a levantarem o troféu em conjunto, com lágrimas de felicidade. O Euro 2016 provou que no futebol o caminho até à glória nem sempre é linear. Mais importante do que a forma como se começa é a capacidade de superar obstáculos e acreditar até ao final. Com esta vitória, o nosso país consolidou-se como uma das grandes potências do futebol europeu e a conquista de 2016 será sempre lembrada como um símbolo de coragem e determinação, bem à homenagem aos contos lusitanos.

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3: O perfil está definido. Ainda hoje irei para a cidade do futebol para tratar eu pessoalmente desse dossiê e espero que até ao final desta semana tenhamos novidades concretas e objetivas, porque temos já uma Liga das Nações onde queremos participar, onde queremos obviamente ter a fasquia a ganhar, temos um campeonato da Europa, temos depois um campeonato do mundo em Portugal, também onde seremos co-organizadores, e portanto a nossa ambição é imensa e não vamos abdicar com esta qualidade de jogadores de efetivamente queremos a vitória.
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4: Vamos lá olhar agora para o perfil de mais um jogador aqui na primeira Rádio Desporto.
5: 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Marquinhos, de nome completo Marcos Auás Correia, é um futebolista brasileiro nascido a 14 de maio de 1994 em São Paulo. Atualmente joga como defesa central no Paris Saint-Germain e é também uma peça-chave na seleção brasileira. Conhecido pela sua liderança em campo, capacidade de leitura de jogo e versatilidade, Marquinhos tem-se estabelecido como um dos melhores defesas do futebol mundial. Iniciou a sua carreira no Corinthians, onde subiu nas camadas jovens até estrear-se pela equipa principal em 2012. Rapidamente chamou a atenção de clubes europeus e ainda nesse ano transferiu-se para a Roma na Série A italiana. A sua passagem pelo futebol italiano foi curta, mas impactante, tendo apenas jogado uma época no clube romano. O seu desempenho sólido despertou o interesse de grandes clubes europeus e em 2013 foi contratado pelo PSG. No Paris Saint-Germain, Marquinhos consolidou-se como um dos pilares defensivos da equipa. Desde a sua chegada tem sido uma figura constante no eixo da defesa parisiense, adaptando-se a diferentes sistemas táticos e jogando também como lateral direito ou médio defensivo, quando necessário. Com o PSG, conquistou múltiplos títulos da Liga, Taças de França e Taças da Liga, além de ter desempenhado um papel crucial nas campanhas europeias do clube, incluindo a chegada à final da Liga dos Campeões em 2020. Além da sua carreira de sucesso ao nível de clubes, Marquinhos tem sido uma presença regular na seleção brasileira desde 2013. Representou o Brasil em diversas competições internacionais, incluindo a Copa América e o Campeonato do Mundo. A sua capacidade de liderança dentro de campo valeu-lhe a braçadeira de capitão em várias ocasiões. Nos últimos anos, Marquinhos tem sido amplamente reconhecido pela sua consistência, inteligência tática e caráter, qualidades que o tornam não só num líder natural no PSG, onde passou grande parte da sua carreira, mas também uma figura fundamental na defesa da seleção brasileira.
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4: E está agora na hora de trazer mais um craque da Liga Portuguesa. Aqui há Golo FM.
5: Ricardo Quaresma é uma das figuras mais icónicas do futebol português, conhecido pela sua habilidade técnica e capacidade de improviso em campo. Nascido em Lisboa, a 26 de setembro de 1983, Quaresma começou a sua carreira nas camadas jovens do Sporting, onde rapidamente se destacou pela sua velocidade, dribles desconcertantes e, claro, o uso magistral da sua trivela, um movimento que se tornou a sua marca registada. Em 2001, estreou-se na equipa principal do Sporting, contribuindo para a conquista da Liga e Taça de Portugal em 2002. O talento de Quaresma chamou a atenção do Barcelona, que o contratou em 2003. No entanto, a sua passagem pelo clube catalão não foi bem sucedida. Problemas de adaptação e desentendimentos com o treinador Frank Rijkaard limitaram o seu tempo de jogo. Essa realidade levou ao seu regresso a Portugal, desta vez para o Futebol Clube do Porto, onde viveu alguns dos melhores momentos da sua carreira. Nos Dragões, Quaresma voltou a brilhar, ajudando o clube a conquistar 3 campeonatos nacionais, 2 taças de Portugal e 2 supertaças Cândido de Oliveira entre 2004 e 2008. Foi também no Futebol Clube do Porto que aperfeiçoou o seu estilo de jogo irreverente, tornando-se uma referência no futebol europeu. Em 2008, Quaresma mudou-se para o Inter Milão numa nova transferência que prometia muito, mas que acabou por não corresponder às expectativas. Tal como em Barcelona, a sua estadia em Itália foi marcada pela irregularidade e por dificuldades em manter-se na equipa titular, o que resultou de uma saída para o Chelsea, onde teve uma breve passagem. Contudo, foi no Beşiktaş da Turquia que Quaresma encontrou estabilidade. Lá viveu 2 fases distintas, primeiro entre 2010 e 2012 e depois de 2015 e 2019, depois de uma nova passagem pelos Dragões. Na Turquia foi adorado pelos adeptos e conquistou títulos, incluindo 2 campeonatos turcos, além de protagonizar momentos de magia em campo. Na seleção nacional, Quaresma foi parte importante da conquista do Campeonato da Europa de 2016, onde desempenhou um papel crucial, marcando o golo decisivo nos quartos de final contra a Croácia. Ao longo da sua carreira internacional, somou mais de 80 internacionalizações e destacou-se pela sua entrega e capacidade de desequilibrar com a sua técnica individual. Ricardo Quaresma foi ao longo da carreira um jogador que dividiu opiniões, mas não há dúvida que deixou uma marca profunda no futebol português e mundial, graças ao seu talento único e à capacidade de criar momentos de pura magia.
6: Desde muito novo, de miúdo, que eu tinha um problema que me metia muito os pés por dentro. E na altura tinha que ter dinheiro para andar nos médicos para me tratar. E esse dinheiro não havia. Então fui-me habituando, chutava sempre na bola, sempre com a parte fora do pé.
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4: E seguimos agora nesta emissão com mais um craque mundial.
5: Paolo Maldini, nascido a 26 de junho de 1968, é amplamente considerado um dos maiores jogadores de futebol de todos os tempos. A sua carreira foi inteiramente dedicada ao AC Milan, onde jogou durante 25 anos, tornando-se um ícone de longevidade e consistência. Filho de Cesare Maldini, uma lenda do futebol italiano, Paolo fez a sua estreia no AC Milan em 1985 com apenas 16 anos. Rapidamente se destacou pela sua maturidade e habilidade técnica, jogando inicialmente como lateral direito antes de se afirmar como lateral esquerdo, a posição pela qual ficaria famoso. Desde cedo, Maldini demonstrou uma grande capacidade defensiva, combinando velocidade, inteligência tática e uma leitura de jogo extraordinária. Durante as décadas de 1980 e 90, Maldini foi peça fundamental em algumas das equipas mais dominantes da história do futebol. Sob o comando de treinadores como Arrigo Sacchi e Fábio Capello, Maldini integrou uma defesa lendária ao lado de jogadores como Franco Baresi, Alessandro Costacurta e Mauro Tassotti. A solidez defensiva deste quarteto ajudou o Milan a conquistar inúmeros títulos, incluindo 7 da Série A e 5 Ligas dos Campeões. Entre 1988 e 1994, o Milan dominou o futebol europeu e Maldini foi um dos líderes dessa hegemonia. Na segunda metade da sua carreira, fez uma transição gradual para a posição de defesa central, onde continuou a exibir o mesmo nível de excelência. Mesmo com a idade avançada, manteve-se como uma das grandes figuras do futebol mundial, ele que já era conhecido pela sua incrível capacidade de manter a forma física, o que lhe permitiu jogar até aos 41 anos de idade. Apesar do sucesso a nível de clubes, a carreira internacional de Maldini não foi tão frutífera em termos de títulos. Representou a seleção italiana em 126 partidas, disputando 4 campeonatos do mundo e 3 campeonatos da Europa. Esteve perto de levantar troféus em várias ocasiões, destacando-se as finais perdidas no Mundial de 1994 e no Euro 2000. Mesmo sem um título internacional, Maldini foi sempre um líder exemplar na defesa da Itália, sendo o capitão durante muitos anos. Retirou-se em 2009, depois de uma carreira extraordinária, na qual somou mais de 1000 partidas como profissional, a maioria no Milan. A sua camisola número 3 foi retirada em sua homenagem, como reconhecimento pelo contributo incomparável ao clube. É visto como um dos jogadores mais leais da história, tendo rejeitado várias ofertas milionárias para continuar a representar os rossoneri ao longo da carreira. Maldini ficou também conhecido pelo seu comportamento ético e pela sua liderança silenciosa, sendo respeitado por colegas e adversários. Em 2018, regressou ao Milan para integrar a estrutura diretiva do clube, ajudando a orientar uma nova geração de jogadores. Com uma carreira repleta de conquistas, Paolo Maldini é sinónimo de dedicação, lealdade e excelência, com poucos jogadores a marcarem tanto a história de um único clube como ele fez no AC Milan. O seu nome será eternamente ligado ao sucesso dos Rossoneri e ao legado do futebol mundial.
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9: São 6 da manhã e 59 minutos.
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13: O Sporting garantiu os serviços do streaming inglês Shabnadjes Derry para a época desportiva 2026-2027. O jovem de 19 anos, Shabnadjes, chega por empréstimo do Chelsea. Um acordo com duração de uma temporada. Shabnadjes assim fechado, Shabnadjes Derry é mais uma opção para o treinador Rui Borges. Na nova época, Shabnadjes chega de Alvalade na sequência da renovação de contrato pelo Chelsea, no clube ao qual chegou há um ano, oriundo da formação do Crystal Palace. O acordo do confirmou a Gol FM, não prevê uma opção de compra no final de 2026-2027. Os Leões, entretanto, pagam um ordenado do atleta. Na ideia dos responsáveis do Sporting era fazer outro tipo de negócio, mas na entrada em cena de outros concorrentes, como Bayern de Munique, que também demonstrou interesse no jogador, ditou que esta fosse a solução conseguida pelas três partes. Internacional jovem por Inglaterra, nos sub-17, sub-18 e sub-19. Terry é um extremo que atua preferencialmente pelo lado do esquerdo, e que em 2025-2026 teve a sua estreia na equipa principal do Chelsea, pela qual fez três jogos, um na Premier League e dois na Taça de Inglaterra. Foi na Taça que se estreou na equipa principal a 13 de Fevereiro, como suplente utilizado na vitória por 4-0 diante do Old City, na quarta ronda da prova. Depois, Chabna também foi suplente utilizado na quinta ronda, na vitória diante da formação do Extreme, na 7 de Março, por 4-2, Chabna após prolongamento, na 4 de Maio, estreou-se na Premier League e logo a titular, Chabna fazendo 45 minutos na derrota por 3-1 diante da formação do Nottingham Forest. Em 2025-2026, Chabna Derry também alinhou pelos juniores no UEFA Union League, com 8 jogos e 5 golos apontados, além de no sub-21 da Premier League, na Premier League Internacional Cup e também através da Taça de Inglaterra, com 22 jogos, 7 golos e 4 assistências. O jovem inglês Abnebna, assim o 6º reforço dos Leões para a nova temporada, depois de garantidos Abne Rodrigo Salazar, Abne Sporting Clube de Braga e Sadon Bia, Abne Venença, Abne Pedro Lima, Abne Chabnaves Futebol de Sade, Abne Silas Anderson, ex Abne Akan e Sergi Altimira, ex Betis. O treinador do Sporting, Rui Borges, recebeu uma boa notícia no arranque da temporada. O jogador, Bruno Ramos, que esta semana firmou um contrato com os Leões após empréstimo do Académico de Viseu, lesionou-se na última sexta-feira no teste com a equipa B. Porém, o problema é menos grave do que aquilo que se pensava inicialmente e o defesa deverá apenas parar durante uma semana devido a um traumatismo. O defesa central de 21 anos deverá mesmo integrar a comitiva leonina, que no próximo sábado segue para no estágio Algarvio, em Lagos. A recuperação de Bruno Ramos ganha de maior relevância, tendo em conta que este é um dos setores mais preocupantes no arranque dos trabalhos face às ausências dos mundialistas Gonçalo Inácio de Bast e Diomente. No atleta de resto, juntamente com Eduardo Quaresma, coloca-se como uma das duplas apresentadas em alguns jogos de preparação no sul do país. O Sport Lisboa e Benfica deu resposta na repreensão imposta pelo Conselho de Disciplina da Federação Portuguesa de Futebol ao árbitro Gustavo Correia por falsas acusações contra o diretor-geral para o futebol do Benfica, Mário Branco. Tudo isto surge devido a uma alegada aproximação do dirigente em direção ao juiz, na margem do Famalicão Benfica, jogo da 32ª e antepenúltima na jornada da Liga Portuguesa 2025-2026. O Conselho de Disciplina anunciou que as imagens de videovigilância são contrárias áreas. Não que o árbitro Abner descreveu, na entidade liderada Abner por Rui Costa, em comunicado, afirma Abner que um árbitro não pode faltar à verdade num documento oficial, Abner, sem que daí Abner resultem implicações verdadeiramente proporcionais à gravidade da Abner sua Abner atuação. É Abner ainda mais incompreensível que Gustavo Correia Abner tenha Abner terminado a época Abner entre os árbitros mais bem classificados, apesar dos graves prejuízos provocados ao nosso Sporting e Benfica Abner durante a temporada, escreveram as Águias, Abner pedindo que se atue em conformidade em relação a Correia. O emblema Abner aponta no dedo ainda ao delegado do jogo, Abner, pois no relatório Abner deste Abner era Abner semelhante ao do árbitro da partida. Por fim, o Benfica Abner avisa Abner que este tema Abner será Abner tratado na reunião de emergência Abner que solicitou com Pedro Proença, presidente da Federação Portuguesa de Futebol. O Futebol Clube do Porto, campeão nacional, prosseguiu com os trabalhos de pré-temporada, com dois treinos durante o dia, um de manhã e outro da parte da tarde. Francisco Farioli deu assim continuidade aos trabalhos dos Dragões iniciados no dia 1 de julho. No Olival, os internacionais Sabna Bednarek, Sabna Jacob Kivior, Sabna Dominic Perpich, Sabna Saidu, Sabna Pablo Rosário, Sabna Victor Froholt e Oscar Pietuszewski participaram apenas no treino matinal, isto por estarem a seguir um plano de readaptação de esforço no que toca ao boletim clínico. Vasco Sousa, com treino condicionado, André Miranda, com tratamento e Samu Abner, com treino condicionado, continuam a fazer parte da lista. O Futebol Clube do Porto que regressou assim aos trabalhos no Olival. Ainda dentro do tema Abner azul e branco, a pré-temporada do Futebol Clube do Porto segue Abner todo vapor. Abner centro de treinos Jorge Costa, e já Abner existe data para Abner primeiro teste à versão 2026-2027 dos campeões nacionais. Abner, de acordo com informações recolhidas, a equipa Abner orientada por Francesco Farioli vai realizar um jogo treino durante este fim de semana, neste sábado, no Olival, mas à porta fechada, no adversário Abner também já é conhecido, Abner será na formação do Hibernian, quinto classificado da última edição da Liga Escocesa, Abner que vai discutir as pré-eliminatórias de acesso à Conference League, Abner que por estes dias, Abner se encontra ainda Abner estagiar em solo irlandês, Abner viajando na sexta-feira Abner para Abner Portugal. No domingo, o plantel goza Abner uma folga, Abner estando a partida Abner para Abner Inglaterra, prevista Abner para Abner segunda-feira. Recorde-se que o Futebol Clube do Porto Abner vai estagiar em terras de Sua Majestade até Abner ao dia 18, Abner utilizando como base Abner o Saint George Park, Abner na Casa das Seleções Inglesas. Ainda dentro do tema do Futebol Clube do Porto, Diogo Costa, Abner e Stefano Eustáquio vão gozar um período de férias, Abner, depois de terminarem a participação no Mundial 2026 ao serviço de Portugal e Canadá, Abner, e só se Abner juntarão ao Futebol Clube do Porto após o estágio Abner, em Inglaterra, Abner, que arranca nesta segunda-feira e se prolonga até ao dia 18. Abner, o capitão portista Abner, saiu de cena Abner, nos oitavos de final com eliminação frente à Espanha, Abner, enquanto que o médio Abner fechou a participação canadiana também na fase eliminada diante da seleção de Marrocos. Ambos estiveram em grande destaque nas respectivas seleções, aproveitando o certame nos Estados Unidos, na Canadá e México, para se valorizarem. O Futebol Clube do Porto já está na segunda semana de trabalhos no Olival, com Francesco Farioli, na contato desde a última segunda-feira, com sete internacionais que não foram ao Mundial, neste caso, Bednarek, Jacob Kivior, Pietuszewski, Froholt, Saidu, Dominic Perpich, Pablo Rosário, e com o regresso de Denis Gull, previsto em tempo útil, para integrar na comitiva que irá viajar para o seu local de estágio no arranque da próxima semana. O Estado português acabou condenado pelo Tribunal Europeu dos Direitos Humanos a indemnizar o Futebol Clube do Porto por violação de liberdade de expressão num dos seis processos disciplinares instaurados pela Federação Portuguesa de Futebol contra os Dragões, no antigo diretor de comunicação Francisco J. Marques e o antigo presidente Jorge Nuno Pinto Costa. Contas feitas no Estado português, o Estado está obrigado a pagar 15 mil

59€ e 15.300€. No âmbito do processo da garagem do Estádio do Dragão, após um clássico entre Futebol Clube Porto e Sporting, em fevereiro de 2022, Vítor Baía e Ibna Rui Cerqueira Ibna foram condenados a indenizar Frederico Farendas. Baía paga Ibna 3.500€, Ibna o presidente do Sporting, Ibna enquanto que o ex-assessor Ibna foi condenado a pagar 2.500€. Ibna o ex-dirigente Baía Ibna foi ainda multado Ibna 1.200€, Ibna pela prática Ibna de um crime de injúrias, tendo o Tribunal Criminal da Comarca Ibna de Porto Ibna assinalado Ibna que confessou os factos sem demonstrar qualquer arrependimento. Rui Cerqueira Ibna foi igualmente condenado, no mesmo montante, mas pela prática de um crime especial de ofensas na integridade física no âmbito do espetáculo desportivo. O Tribunal não teve dúvidas de que Rui Cerqueira Ibna desferiu numa palmada na mão do presidente do Sporting, fazendo cair o seu telemóvel e auriculares. A Rui Cerqueira Ibna foi ainda aplicada na sanção acessória de interdição de acesso a recintos desportivos no horário de jogos pelo período de um ano. O Sporting Clube de Braga somou uma vitória por 3-1 frente à formação do Boston Futebol Clube num jogo de preparação que decorreu à porta fechada na St. George's Park, na Inglaterra. Luizinho, na Paulo Victor e Diego Rodrigues foram os marcadores dos golos da equipa orientada por Carlos Vicente. Foi o segundo ensaio da época, depois do triunfo por uma bola a zero sobre o São João de Verde, antes da viagem para solo inglês. O reforço sobre Sérgio Barcia fez a sua estreia ao entrar no decorrer da partida. O técnico espanhol Carlos Vicente fez alinhar de início Bernardo Fontes, Yanis da Rocha, Vítor Carvalho, Lelto, Travassos, Gabriel Martínez, Gorbi, Luizinho, Dorgueles, Paulo Victor, Daniel Casani. No decorrer da partida foram ainda utilizados nos quintos quadrados João Carvalho, Victor Gomes, Jonathan Setoro, Afonso Souza, João Moutinho, Diego Rodrigues, Ricardo Horta, Ticnas, Gabriel Silva, na frente Navarro e Sérgio Bárcia. Vários jogadores ficaram de fora das opções para este encontro, nomeadamente Tiago Sá, Norte Seca, que chegou ainda durante esta semana, Mário Cunha, Mebi, Baricic, assim como Bejaremi, Jonas Wind, Xissumba e António Gil, todos seguiram plano específico de trabalho. Por sua vez, NHT continua a recuperar de uma intervenção cirúrgica. Recordar que o Sporting Clube de Braga prossegue o seu estágio no Reino Unido. Até nesta sexta-feira, no último dia em solo inglês, os guerreiros defrontam a formação do Stoke City em mais uma partida que será realizada à porta fechada e sem transmissão televisiva. O Vitória Sport Clube já faz há algum tempo contas com o mercado de transferências nas saídas de Noah Saviolo e Diogo Sousa, que se vieram a consumar em junho, começaram a ser faladas mesmo antes do fecho da Primeira Liga. No extremo saiu para o Transfermarkt por 8,5 milhões, aos quais se podem juntar mais 3 milhões por objetivos. Já o médio seguiu para o Estrasburgo, num negócio que pode render 15 milhões de euros, 11 milhões de euros fixos, mais 4 milhões dependentes de metas desportivas. Nos minutos já conseguiram vender os dois jogadores com maior valor de mercado. No atacante Valga, segundo o Transfermarkt, 10 milhões de euros. No centrocampista, por seu turno, tem um valor de 8 milhões de euros. Ambos já exibiam estes números no final de maio. Quem partilha valores com Diogo Sousa, nem mesmo Omar Camará, que aparece agora na lista dos mais valiosos dos conquistadores. O francês de 19 anos tem mercado e só não saiu da cidade de Berço para a Arábia Saudita em janeiro, porque não quis. Nos vitorianos receberam uma proposta do Al-Ettihad rondar os 13 milhões de euros. O clube em outubro até mostrou abertura em aceitar, no entanto, o negócio não se desenvolveu por vontade do jogador. No segundo lugar do ranking dos mais caros da formação do Rei, estão ainda Benny Mukendi, Gonçalo Nogueira e Gustavo Silva. Todos eles valem 4 milhões de euros, exatamente metade do valor de Omar Camara. O Gil Vicente garantiu mais um reforço para na temporada 2026-2027, vindo do Sporting. Os minhotos deram conta da contratação de José Silva, após ter confirmado a chegada de David Moreira. O lateral direito de 20 anos fica com um contrato válido até junho de 2029. José Silva, na última temporada, nasceu cedido na Arouca, na segunda metade da época, tendo realizado um total de 4 jogos formado no Sporting. Chegou a estrear-se pela equipa principal do Sporting na época desportiva 2024-2025. Já pelo arquipélago da Madeira, Daniel Dognou acabou contratado pelo Nacional da Madeira. Os jogadores assinou pelos Alvinegros por 3 temporadas. O médio de 25 anos chega na Choupana, proveniente da formação do Ploiești da Roménia, onde somou 27 jogos. O jogador camaronês começou, no entanto, na época passada, na Macedónia do Norte, ao serviço da formação do Vardar, clube que representava desde 2024-2025 e pelo qual alinhou no total de 35 partidas. O atleta é o quinto reforço
apresentado pelo Nacional da Madeira para a época desportiva 2026-2027, depois de Mateus Sabnicep, na Cipriota, na Stravos, na Gabriel, na Renato Marim e João Gonçalves.

0: no lote de novos jogadores juvenis já se juntou ao restante grupo de trabalho durante esta semana. Cristiano Ferreira é o mais recente reforço do Académico de Viseu, argentino de 26 anos, natural de Córdoba, é capaz de jogar na médio ofensivo e também extremo esquerdo. O jogador formado pelo River Plate estreou-se pela equipa principal em 2018, no vínculo que durou até 2024, mas Cristiano Ferreira foi emprestado ao Cologne, na New Old Boys, assim como também à formação do São Lourenço, em 2024 e 2025, representou a equipa do Argentinos Juniores. O médio ajudou na conquista do campeonato argentino em 2021 e na da Argentina em 2019 e espera agora justificar esta proposta feita por parte da turma de Viseu. A seleção nacional abandonou os Estados Unidos e já aterrou em solo nacional durante esta quarta-feira, contudo, grande parte dos jogadores convocados para o Mundial 2026 não viajou para Lisboa, uma vez que deixaram inclusivamente a concentração da seleção poucas horas após o desaire diante da Espanha nos oitavos de final. No total, nove jogadores não viajaram, com a restante comitiva, José Sá, Ruben Dias, Gonçalo Inácio, João Neves, Bernardo Silva, João Félix, Gonçalo Ramos, Mateus Nunes e Diogo Dalot. Cristiano Ronaldo foi um dos jogadores que viajou com todo o staff. O único elemento da comitiva portuguesa que falou à comunicação social foi mesmo Pedro Proença. O presidente da Federação Portuguesa de Futebol admitiu que a prestação neste Mundial 2026 ficou claramente aquém do esperado.
1: Inicia-se agora um novo ciclo na Federação Portuguesa de Futebol e na nova seleção. O ciclo de vitória que queremos que aconteça, com uma nova e que nos vamos preocupar a partir deste momento. Esta dinâmica de vitória que obviamente nós tínhamos a noção daquilo que eram as expectativas do povo português. Este Campeonato do Mundo ficou muito aquém daquilo que nós pretenderíamos. Tínhamos a plena consciência que quando assumimos a Federação Portuguesa de Futebol, esta também não era uma nossa opção. Assumimos-la, reconhecemos, demos todas as condições a esta direção técnica e agora cabe-nos a nós dar uma resposta o quanto antes para que isto possa acontecer.
0: Proença, depois da saída de Roberto Martínez, assumiu que já trabalha na contratação do novo selecionador e que o perfil do novo técnico está já definido.
1: O perfil está definido, ainda hoje irei para a Cidade do Futebol para tratar eu pessoalmente desse dossiê e espero que até ao final desta semana tenhamos novidades concretas e objetivas, porque temos já uma Liga das Nações onde queremos participar, onde queremos obviamente ter a fasquia de ganhar, temos um Campeonato da Europa, temos depois um Campeonato do Mundo em Portugal, também onde seremos co-organizadores, e portanto a nossa ambição é imensa e não vamos abdicar com esta qualidade de jogadores de efetivamente queremos a vitória.
0: Já sobre as polémicas em torno da arbitragem, o presidente da Federação Portuguesa de Futebol mostra-se preocupado, mas garante que para já, na sua prioridade, a seleção nacional apne encontrar um novo selecionador.
1: Claro que sim, nós estamos preocupados com aquilo que se passa, mas neste momento a nossa prioridade também é dar resposta àquilo que é a nossa ambição da nossa seleção A e, portanto, obviamente que esses assuntos serão todos tratados.
0: Portugal terminou o Mundial nos oitavos de final, na melhor campanha neste século, na remonta, na 2006, com o quarto lugar na Alemanha, no melhor Mundial remonta, na 1976, com o terceiro lugar alcançado em Inglaterra. As negociações entre a Federação Portuguesa de Futebol e Jorge Jesus arrancam oficialmente esta semana e o acordo na caminhada para ser atingido com certa facilidade. Orientar a seleção para Jorge Jesus será sempre um contrato fácil de assinar, confidenciou uma fonte próxima do processo. Esta mesma fonte que garante que Jorge Jesus nunca iria dizer não à seleção nacional, ele que na época passada sagrou campeão com a Saudita pela formação do Al Nassr, não tendo aceitado a renovação do contrato. Contas feitas na ideia de ambos, quer da Federação, quer também de Jorge Jesus, na fechar até domingo todos os detalhes do contrato e, se possível, fazer o anúncio para na próxima semana. O iminente vínculo de Jesus com a seleção nacional vai ser válido até 2030, ou seja, tendo como prioridade máxima no Euro 2028 e o Mundial 2030. Pronto para substituir o espanhol Roberto Martínez, o treinador português rejeitou recentemente um convite da seleção da Arábia Saudita. Antes, já havia rechaçado uma oferta para regressar aos turcos do Fenerbahçe. Além da habitual equipa técnica, nos adjuntos João de Deus e Fábio Jesus, no preparador físico Márcio Sampaio e os analistas Rodrigo Araújo e Gil Henrique, na JJ, sabe que vai contar com a presença do nome de peso escolhido pela Federação Portuguesa de Futebol. Reformado desde 2024, na PEP é uma das alternativas com mais força para se juntar ao novo selecionador. O antigo internacional português Sabna tem boa relação com o presidente Pedro Proença, inclusive Ebna esteve na qualidade de convidado da Federação nos Estados Unidos da América.
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1: O golfista norte-americano Tiger Woods anunciou que irá fazer uma pausa na carreira para procurar ajuda profissional na sequência de um recente incidente que culminou na sua detenção por condução sob o efeito de substâncias. A decisão foi comunicada através das redes sociais, poucos dias após ter sido detido perto da sua residência em Jupiter Island, na Flórida. Woods explicou que a sua prioridade é a sua saúde e o seu bem-estar. Vai afastar-se durante um período de tempo para procurar tratamento e concentrar na sua saúde, afirmou o atleta. Sabe e compreende a gravidade da situação em que se encontra atualmente. É necessário dar prioridade ao seu bem-estar e trabalhar para uma recuperação duradoura e completa. O golfista sublinhou o seu compromisso em regressar mais forte, está empenhado em tirar o tempo necessário para voltar a uma condição mais saudável, mais forte e mais concentrada, tanto a nível pessoal como profissional, acrescentou, pedindo ainda respeito pela sua privacidade e também pela privacidade da sua família. Recordar que Tiger Woods foi detido por conduzir em estado de alteração após ter passado 8 horas nos escritórios da polícia da região. Foi libertado sob fiança. O teste de alcoolemia deu negativo, mas o atleta recusou fazer qualquer tipo de análise à urina.
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3: Pelé, nascido Edson Arantes do Nascimento em 1940 em Três Corações, no estado de Minas Gerais, é amplamente considerado o maior jogador de futebol de todos os tempos. Criado numa família humilde, começou desde cedo a demonstrar o seu talento para o desporto, jogando nas ruas com bolas feitas de meias e trapos. O futebol era uma paixão que o acompanhava desde pequeno, algo que não passou despercebido ao pai, Dondinho, ele próprio um jogador de futebol, que incentivou o filho a perseguir o sonho de ser atleta profissional. Aos 15 anos, Pelé assinou pelo Santos Futebol Clube, iniciando ali uma carreira que marcaria para sempre a história do desporto rei. Estreou-se pela equipa principal em 1956 e rapidamente começou a chamar a atenção de todo o Brasil com a sua habilidade técnica, velocidade e faro pelo golo. Com apenas 16 anos, já era o melhor marcador da Liga Brasileira, demonstrando que o seu talento transcenderia fronteiras. Mas foi em 1958, com apenas 17 anos, que Pelé se apresentou ao mundo ao ser uma das estrelas da seleção brasileira que venceu o Mundial de Futebol, na Suécia. O jovem prodígio marcou 6 golos na competição, incluindo 2 na final contra a Suécia, e tornou-se desde então um ícone global. Ao longo de uma carreira de quase 2 décadas, Pelé tornou-se sinónimo de sucesso. Com o Santos, clube onde jogou até 1974, conquistou múltiplos títulos, incluindo 2 da Taça dos Libertadores e 2 taças intercontinentais, estabelecendo a equipa como uma das mais dominantes do mundo na época. Além disso, Pelé ajudou o Santos a vencer inúmeros campeonatos brasileiros e a ganhar prestígio internacional, sendo o clube mais temido da América do Sul e um dos mais respeitados no cenário mundial. Mas não foi só no Santos que Pelé deixou a sua marca indelével. Na seleção canarinha, conquistou 3 campeonatos do mundo em 1958, 1962 e 1970, um feito inigualável até aos dias de hoje. Na edição de 70, no México, Pelé brilhou novamente ao liderar uma das seleções mais talentosas de todos os tempos, sendo eleito o melhor jogador do torneio. Foi a consagração do rei do futebol, que aos 29 anos já era considerado um mito. Ao todo, Pelé disputou 4 mundiais, tornando-se o único jogador na história a vencer o torneio em 3 ocasiões. Além disso, destacou-se também pela sua versatilidade em campo, porque para além de ser um goleador nato, com um total de 1.283 golos em 1.366 jogos, era um jogador completo que podia atuar em várias posições ofensivas graças à sua inteligência tática, visão de jogo e habilidade em criar oportunidades para os companheiros de equipa. Com um físico impressionante, Pelé era capaz de superar adversários com dribles curtos e rápidos, ao mesmo tempo que exibia uma capacidade ímpar para finalizar com ambos os pés e a cabeça. Em 1975, decidiu levar o seu talento para os Estados Unidos, assinando com o New York Cosmos, onde ajudou a popularizar o futebol num país onde o desporto não era, até então, muito apreciado. Mesmo no final da sua carreira, o impacto nos relvados americanos foi gigantesco e conseguiu atrair grandes multidões, contribuindo para o crescimento do futebol no país. Pelé não foi apenas um fenómeno dentro de campo. Fora dos relvados, tornou-se uma figura global, usando a sua influência para promover o futebol e causas humanitárias ao redor do mundo. Durante toda a sua vida, recebeu inúmeros prémios e distinções, sendo nomeado o atleta do século pelo Comitê Olímpico Internacional e pela FIFA. O legado de Pelé vai muito além dos títulos e dos golos. Transformou o futebol num espetáculo mundial, encantando gerações com o seu talento e carisma, sendo que a história, marcada por conquistas inigualáveis, faz dele uma lenda imortal do desporto cuja influência perdurará para sempre no futebol e na cultura popular. Pelé é e sempre será o rei do futebol.
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7: Inicia-se agora um novo ciclo na Federação Portuguesa de Futebol e na nova seleção. Um ciclo de vitória que queremos que aconteça, com uma nova e que nos vamos preocupar a partir deste momento. Esta dinâmica de vitória que obviamente nós tínhamos a noção daquilo que eram as expectativas do povo português. Este Campeonato do Mundo ficou muito aquém daquilo que nós pretenderíamos. Tínhamos a plena consciência que quando assumimos a Federação Portuguesa de Futebol, esta também não era a nossa opção. Assumimos-la, reconhecemos, demos todas as condições a esta direção técnica e agora cabe-nos a nós dar uma resposta o quanto antes para que isto possa acontecer.
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0: Muitos clubes que já foram gigantes na Europa agora encontram-se longe dos holofotes, adormecidos após décadas de domínio. É para ouvir também aqui na primeira Rádio Desporto, neste produto 100% palavra, gigantes adormecidos todos os dias com o Hugo Taveira.
3: O Leeds United, fundado em 1919, é um dos clubes mais importantes do futebol inglês, com uma história de grandes conquistas e quedas dramáticas. O seu período áureo começou nos anos 1960 e 70, sob a liderança do treinador Don Revy, que transformou o Leeds numa das equipas mais fortes do país. Foi nessa época que o clube alcançou alguns dos seus feitos mais memoráveis. 2 títulos da primeira divisão inglesa em 68, 69 e 73, 74, uma FA Cup em 1972 e 2 Taças das Cidades com Feiras, uma competição precursora da atual Liga Europa, em 1968 e 1971. Conhecido pelo estilo combativo e altamente disciplinado, o Leeds de Revy tornou-se uma referência de resiliência e combatividade, marcando a história do clube e do futebol britânico. Esta era dourada foi protagonizada por jogadores emblemáticos como Billy Bremner, Norman Hunter e Jack Charlton, que não só contribuíram para os sucessos dentro de campo, mas também personificaram o espírito destemido do clube. A saída de Revy, contudo, trouxe uma fase de instabilidade e o Leeds entrou em declínio, culminando na sua despromoção para a 2ª Divisão em 1982. O clube lutou anos para se reerguer, mas só na década de 1990 voltou a emergir no topo do futebol inglês. O renascimento do Leeds veio com o treinador Howard Wilkinson, que liderou o clube ao título da 2ª Divisão em 1990, garantindo a subida à primeira. Apenas 2 épocas depois, em 1991-92, o Leeds surpreendeu ao vencer a última edição da 1ª Divisão antes da criação da Premier League. Com jogadores como Eric Cantona, Gary Speed e Gordon Strachan, o Leeds dominou a liga e conquistou o seu 3º título de inglês, trazendo nova glória aos adeptos e reforçando a imagem de uma equipa resiliente e vencedora. A mudança de milénio trouxe ao clube ambições renovadas, com investimentos em grandes nomes como Rio Ferdinand e Robbie Keane, e em 2001 o clube protagonizou uma campanha europeia inesquecível, alcançando as meias finais da Liga dos Campeões. No entanto, os gastos elevados e a gestão financeira arriscada levaram
8: levaram o clube a uma crise profunda. Em 2004, o Leeds acabou despromovido para o Championship, a segunda divisão, e em 2007 caiu ainda para a League One, a terceira, marcando um período de sofrimento e dificuldades para os seus adeptos. Nos anos recentes, o Leeds United reencontrou o caminho de volta à elite, conseguindo finalmente a promoção à Premier League em 2020, sob o comando do carismático treinador Marcelo Bielsa. Esta recuperação fez renascer a esperança entre os seus adeptos, apesar de uma nova despromoção ao Championship, que ainda hoje carregam com orgulho a história do clube, sonhando em reviver os tempos de glória que marcaram o Leeds United como uma força do futebol inglês.
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11: São 7 da manhã e 31 minutos.
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0: O futebol está repleto de grandes feitos históricos, onde clubes e seleções superaram todas as expectativas para marcar eras inesquecíveis. É o momento de mais um grande feito histórico aqui na Primeira Rádio Desporto.
8: A era de Sir Alex Ferguson à frente do Manchester United entre 1986 e 2013 é ainda uma das mais icónicas da história do futebol. Em quase três décadas no comando dos Red Devils, Ferguson transformou um clube que vivia de memórias passadas numa verdadeira potência mundial, conquistando um impressionante número de títulos e consolidando a sua posição como um dos maiores treinadores de todos os tempos. Com um total de 38 troféus, incluindo 13 títulos da Premier League, duas Ligas dos Campeões e 5 Taças de Inglaterra, Ferguson moldou o Manchester United e deixou um legado incomparável. Quando o escocês chegou ao clube em novembro de 1986, o Manchester United estava longe de ser o gigante europeu que conhecemos hoje. Na altura, o clube enfrentava uma seca de títulos da Liga, que durava desde 1967, e tinha dificuldades em competir com rivais como o Liverpool, que dominava o cenário inglês. Os primeiros anos de Ferguson em Old Trafford foram difíceis e até houve especulações sobre uma possível demissão após resultados decepcionantes, porém o treinador escocês manteve a confiança da direção e a vitória na Taça da Inglaterra em 1990. 90, após um dramático replay contra o Crystal Palace, foi o ponto de viragem que iniciou a construção de uma dinastia. Nos anos seguintes, Ferguson começou a estruturar uma equipa vencedora. Foi pioneiro na aposta em jovens talentos da academia, estratégia que ficaria conhecida pela introdução da famosa classe de 92, que incluía jogadores como David Beckham, Ryan Giggs, Paul Scholes, Gary Neville e Nicky Butt. Estes jovens formariam o núcleo de uma equipa que se tornaria dominante, combinando o seu talento com as contratações criteriosas de Eric Cantona, Roy Keane e Peter Schmeichel. O sucesso não tardou a chegar e em 1993 o United venceu a sua primeira Premier League sob o comando de Ferguson, pondo fim a um jejum de 26 anos. A década de 1990 foi marcada pelo domínio doméstico dos Red Devils, com Ferguson a guiar o clube a 6 títulos da Premier League, 4 taças de Inglaterra e, em 1999, a glória europeia com a conquista da Liga dos Campeões. O ano de 99 foi particularmente especial, já que o United conseguiu o inédito treble, vencendo a Premier League, a Taça de Inglaterra e, para além do título de campeão europeu, num feito nunca antes realizado por um clube inglês. A final da Liga dos Campeões em Camp Nou contra o Bayern de Munique foi um dos momentos mais dramáticos da história do futebol. Perdendo por 1-0 até aos 90 minutos, o United virou o jogo nos descontos com golos de Teddy Sheringham e Ole Gunnar Solskjaer, selando uma vitória épica por 2-1. Ferguson continuou a evoluir a equipa ao longo dos anos, mostrando uma capacidade notável para se adaptar às mudanças no futebol. No início dos anos 2000, com a saída de jogadores-chave como Beckham e a reforma de outros veteranos, Ferguson renovou a equipa com contratações que voltariam a colocar o United no topo. Nomes como Cristiano Ronaldo, Wayne Rooney e Nemanja Vidić desempenharam papéis cruciais na segunda era dourada do clube, que culminou em mais uma conquista da Liga dos Campeões em 2008, numa final histórica contra o Chelsea em Moscovo, decidida nos penaltis. O United de Ferguson estabeleceu-se como um dos clubes mais temidos da Europa, ganhando a Premier League repetidamente e acumulando troféus nacionais e internacionais. A capacidade do escocês para gerir egos, desenvolver jovens jogadores e tirar o melhor dos seus plantéis, independentemente das mudanças, fez dele uma figura única no desporto. Além disso, a sua rivalidade com treinadores como Arsène Wenger, do Arsenal, e José Mourinho, do Chelsea, adicionou ainda mais drama à Premier League. A longevidade de Ferguson no cargo foi acompanhada por um espírito competitivo inabalável e uma busca constante pela excelência. A vitória na Premier League de 2013, a última da sua carreira, foi um final adequado para uma trajetória de sucesso. Após anunciar a sua retirada no final dessa época, Ferguson deixou o United com 13 títulos da Premier League, um recorde que provavelmente permanecerá por muitos anos. A sua última época foi marcada pela liderança de Robin Van Persie, cuja contratação em 2012 foi um golpe estratégico que garantiu o título com facilidade. Quando Ferguson se despediu em 2013, o futebol inglês perdeu uma das suas figuras mais icónicas e o Manchester United entrou numa nova era sem o líder que os guiara durante quase 3 décadas. O impacto de Ferguson vai muito além dos títulos, moldou a identidade do clube, desenvolveu uma cultura de vitória e foi o arquiteto de algumas das equipas mais emocionantes da história do futebol mundial. O seu legado em Old Trafford permanece intacto e o seu nome será sempre sinónimo de sucesso no Manchester United e no futebol global.
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0: E agora seguimos com o perfil do jogador neste produto 100% palavra.
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8: Luís Dias é um extremo com uma abordagem eletrizante ao jogo, destacando-se pela sua capacidade de romper defesas com uma mistura de drible preciso e aceleração fulminante. Nascido na Colômbia, atua preferencialmente pela ala esquerda, onde utiliza a sua velocidade e agilidade para desafiar os laterais adversários, criando constantes situações de um para um. O seu estilo agressivo e direto em direção à baliza faz dele uma ameaça constante, não só em jogadas de transição rápida, mas também em situações de ataque posicional, onde é capaz de desequilibrar defesas organizadas. Taticamente, Dias é um jogador dinâmico que se destaca pela capacidade de jogar tanto nas linhas quanto ao cortar para dentro, buscando o remate com o pé direito. Essa versatilidade tática torna-o imprevisível para os adversários. A sua visão de jogo e leitura das movimentações ao redor permitem-lhe combinar bem com os colegas em espaços curtos, mas o seu maior impacto reside na capacidade de alongar o jogo e criar espaço para os médios e avançados.
2: Quando em posse, Dias é habilidoso em explorar os flancos, muitas vezes obrigando os defesas a recuar com receio da sua aceleração explosiva. Defensivamente, Luís Dias também traz valor com uma ética de trabalho assinalável. Participa ativamente no processo de recuperação de bola, aplicando pressão alta e utilizando a sua velocidade para fechar linhas de passe ou obrigar o adversário a erros. Este compromisso defensivo encaixa perfeitamente em sistemas táticos que exigem dos extremos um envolvimento ativo na pressão pós-perda. A sua capacidade de finalização também tem evoluído, mostrando uma precisão notável em remates de meia distância e uma inteligência ao se posicionar dentro da área para finalizar cruzamentos. Além do mais, o colombiano oferece ainda uma ameaça constante, tanto no jogo aéreo, apesar da sua estatura relativamente baixa, quanto em remates de fora da área. Luís Dias é um jogador que personifica o futebol moderno, com uma combinação equilibrada de atributos técnicos, táticos e físicos. O seu impacto vai muito além dos dribles e assistências, sendo também uma peça fundamental em transições rápidas e fases defensivas de pressão, o que o torna indispensável em equipas que priorizam o ritmo e a intensidade.
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0: Vamos lá olhar agora para mais um craque da Liga Portuguesa, aqui na primeira rádio de desporto.
2: Fary Faye, conhecido simplesmente como Fary, é um dos jogadores mais icónicos que passaram pelo Boa Vista, tornando-se uma figura querida entre os adeptos do clube do Bessa. Natural do Senegal, Fary chegou a Portugal no final dos anos 90, começando a sua carreira na Académica de Coimbra e depois no Beira-Mar. No entanto, foi no Boa Vista que o avançado deixou uma marca especial, tanto pela sua garra em campo como pela longevidade no clube, onde se tornou um símbolo de dedicação e amor à camisola. O avançado ingressou no Boa Vista em 2013 e permaneceu durante várias épocas, vivendo momentos de altos e baixos que incluíram a queda do clube para divisões inferiores devido a problemas financeiros e administrativos. Em campo, o senegalês destacava-se pela sua força física, velocidade e espírito de luta, características que faziam dele um jogador incansável e uma constante ameaça para as defesas adversárias. Apesar de não ser um goleador prolífico, a sua entrega e trabalho árduo tornaram-no numa peça fundamental na equipa, tanto nas competições nacionais como nas europeias. A relação de Fary com os adeptos boavisteiros foi um dos pontos altos da sua carreira. O avançado senegalês conquistou o respeito dos fãs, não apenas pelo seu desempenho em campo, mas também pela lealdade demonstrada ao clube, mesmo nos momentos mais difíceis. A sua ligação ao Boa Vista manteve-se sólida, mesmo nas épocas de crise, com Fary a assumir uma postura de líder e de exemplo para os colegas, sendo visto como um verdadeiro capitão dentro e fora das quatro linhas. Ao longo da sua carreira no Bessa, Fary jogou quase 200 de jogos com a camisola achatrezada, apontando 48 golos dos 163 que registou durante o seu percurso no futebol. Mesmo após pendurar as chuteiras, a sua ligação ao Boa Vista permaneceu viva, com Fary a ser lembrado como um símbolo de resiliência e dedicação ao emblema achatrezado. A sua trajetória nos boavisteiros é uma história de superação e lealdade que reflete o espírito batalhador do clube, fazendo de Fary uma figura inesquecível na história recente do futebol português.
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0: Vamos lá olhar agora para mais um craque mundial aqui na primeira Rádio Desporto.
2: Johan Cruyff não foi apenas um dos maiores jogadores da história do futebol, mas também uma das mentes mais revolucionárias que o desporto já conheceu. Nascido a 25 de abril de 1947, em Amsterdão, Cruyff cresceu num ambiente que respirava futebol e foi ainda muito jovem que começou a desenvolver a sua ligação ao Ajax, o clube que o viu nascer e onde deixaria uma marca inapagável. Desde cedo, o jogador revelou uma visão de jogo e uma técnica acima da média, características que o tornariam uma lenda não só nos Países Baixos, mas em todo o mundo. A ascensão de Cruyff no Ajax foi meteórica. Com apenas 17 anos, estreou-se pela equipa principal em 1964 e na década que seguiu foi o grande maestro da equipa que revolucionou o futebol europeu. Sob a liderança do visionário treinador Rinus Michels, Cruyff foi a principal peça de uma equipa que implementou o futebol total, um sistema de jogo fluido em que os jogadores trocavam de posições constantemente, confundindo os adversários. Este estilo de jogo inovador levou o Ajax ao domínio do futebol europeu nos inícios dos anos 70, com a conquista de 3 taças dos clubes campeões europeus consecutivas em 1971, 72 e 73. Durante este período, Cruyff foi reconhecido como o melhor jogador da Europa, vencendo por 3 vezes a Bola de Ouro. A sua habilidade única para ler o jogo, a sua rapidez de pensamento e a sua capacidade de executar passes milimétricos tornaram-no um jogador completo.
8: mas o que diferenciava verdadeiramente era a sua inteligência futebolística. Cruyff jogava com uma compreensão do jogo que poucos possuíam, o que lhe permitia antecipar movimentos a criar espaços onde parecia não haver nenhum. Não era apenas um jogador, mas um estratega dentro do campo. Em 1973, deu um dos passos mais importantes da sua carreira ao transferir-se para o Barcelona. A sua chegada ao clube catalão mudou para sempre o destino da equipa. Numa época em que o Barcelona estava longe dos seus dias de glória, Cruyff trouxe uma nova mentalidade vencedora. Em 1974, liderou o Barcelona à conquista do título de campeão espanhol, o primeiro em 14 anos, com um estilo de jogo que encantava os adeptos. A vitória por 5-0 sobre o Real Madrid no Santiago Bernabéu ficou para sempre gravada na memória dos colegas como um dos maiores feitos da história do clube. Para além do impacto desportivo, Cruyff transformou-se também num símbolo de resistência à ditadura franquista que ainda dominava a Espanha na época, reforçando a sua ligação emocional com a Catalunha. Na seleção dos Países Baixos, Cruyff também deixou uma marca indelével e a sua participação no Mundial de 74 foi memorável, levando a equipa até à final, onde perderam para a Alemanha Ocidental. No entanto, o desempenho da seleção neerlandesa durante esse torneio, com Cruyff como principal figura, tornou-se icónico. O futebol total encantou o mundo e, apesar da derrota, os Países Baixos ficaram para a história como uma das equipas mais inovadoras de sempre. O famoso Cruyff Turn, um drible inventado por ele, tornou-se um símbolo da sua genialidade e criatividade em campo. Após deixar o Barcelona em 1978, o Cruyff passou por algumas experiências fora da Europa, jogando nos Estados Unidos, onde continuou a encantar os adeptos, desta vez na North American Soccer League. Posteriormente regressou à Europa, onde teve passagens por clubes como o Levante e o Ajax, clube que voltou a representar, ajudando a equipa a vencer mais dois campeonatos neerlandeses, antes de terminar a carreira no Feyenoord em 1984, com a conquista de uma surpreendente dobradinha. Esta conquista foi particularmente marcante, pois mostrou que mesmo no fim da sua carreira, Cruyff ainda era capaz de fazer a diferença em campo. Após o fim da sua carreira como jogador, iniciou uma das carreiras de treinador mais influentes de sempre. De volta ao Ajax e mais tarde no Barcelona, Cruyff levou as suas ideias inovadoras para o banco, implementando um estilo de jogo ofensivo e de posse de bola que seria a base de sucesso do clube catalão nas décadas seguintes. O Dream Team de Cruyff nos Blaugrana conquistou 4 campeonatos espanhóis consecutivos e venceu a sua primeira Taça dos clubes campeões europeus em 1992. Mais que isso, Cruyff plantou as sementes para o estilo de jogo que definiria o Barcelona e a seleção espanhola nos anos 2000, conhecido como Tiki-Taka. Não foi apenas um grande jogador e treinador, foi um pensador do futebol, alguém que acreditava que o jogo devia ser jogado de forma bonita, com inteligência e estilo. As suas ideias influenciaram gerações de treinadores e jogadores e o seu legado vive através de clubes como o seu Barça e o Ajax, que continuam a praticar um futebol que segue as suas filosofias. Cruyff redefiniu o futebol moderno e, mais do que isso, transformou-se numa lenda do desporto.

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1: Seguimos agora nesta emissão com os gigantes adormecidos.
2: O Ajax, fundado em 1900 em Amsterdão, é um dos clubes mais vencedores e respeitados da Europa, conhecido pelo estilo ofensivo e por uma academia que revelou grandes talentos para o futebol mundial. O emblema neerlandês começou a consolidar-se na década de 1960 com o revolucionário estilo de jogo do futebol total, implementado pelo treinador Rinus Michels e protagonizado pelo lendário Johan Cruyff. Este sistema, onde todos os jogadores podiam ocupar várias posições, mudou a forma de jogar e tornou o Ajax uma referência global. Na década de 1970, o clube dominou a Europa ao vencer a Taça dos Campeões Europeus três vezes consecutivas, em 1971, 72 e 73, com Cruyff como o principal astro e Michels como o grande estratega. Este período de ouro solidificou o Ajax como um dos gigantes do futebol e a filosofia do jogo do futebol total influenciou gerações de treinadores e jogadores em todo o mundo. Além das conquistas europeias, o Ajax dominava também no cenário doméstico, colecionando títulos do campeonato neerlandês e tornando-se sinónimo de futebol espetáculo. Após alguns anos sem grandes títulos europeus, a equipa voltou ao topo na década de 1990 com uma geração de ouro formada nas suas academias, incluindo jogadores como Edgar Davids, Clarence Seedorf, Patrick Kluivert e Marco Overmars. Com Louis van Gaal como treinador, o clube conquistou a Liga dos Campeões em 1995 ao vencer o Milan, consolidando-se novamente como uma força europeia. Este sucesso deveu-se mais uma vez ao compromisso com a formação de talentos, uma das marcas do Ajax ao longo da sua história. O início dos anos 2000 trouxe desafios financeiros ao clube, o que os obrigou a vender muitos dos seus talentos jovens para clubes maiores. Apesar das dificuldades em manter os principais jogadores, o Ajax continuou a dominar o futebol neerlandês e a formar talentos que viriam a brilhar internacionalmente. Esta política de formação rendeu frutos ao longo das décadas e é uma das principais razões pela qual o Ajax permanece competitivo no cenário europeu. Nos últimos anos, o clube voltou a ser destaque na Liga dos Campeões, em particular na temporada de 2018-2019, quando eliminou gigantes como o Real Madrid e a Juventus, chegando até às meias finais. Essa campanha memorável, com jovens talentos como Frankie de Jong e Matthijs de Ligt, reacendeu o entusiasmo em torno do clube e destacou a excelência da sua academia. Mesmo num cenário de recursos limitados em comparação aos grandes clubes europeus, o Ajax continua a ser admirado pelo seu futebol atrativo e pela aposta nos jovens, preservando a herança do futebol total, que transformou o clube numa lenda viva do futebol mundial. Hoje, o emblema permanece um dos maiores símbolos do futebol ofensivo e da formação de talentos, mantendo viva a sua tradição e a sua identidade, características que o tornam um dos clubes mais fascinantes do futebol mundial.
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6: O perfil está definido. Ainda hoje irei para a cidade do futebol para tratar eu pessoalmente desse dossiê e espero que até ao final desta semana tenhamos novidades concretas e objetivas, porque temos já uma Liga das Nações onde queremos participar, onde queremos obviamente ter a fasquia a ganhar, temos um campeonato da Europa, temos depois um campeonato do mundo em Portugal, também onde seremos co-organizadores e portanto a nossa ambição é imensa e não vamos abdicar com esta qualidade de jogadores de efetivamente queremos a vitória.
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1: Sem dúvida que certos feitos tornaram-se lendários pela sua dramatização, como golos no último minuto que garantiram troféus e escreveram a história do futebol com tinta de ouro. É mais um grande feito histórico aqui na Primeira Rádio Desporto.
2: A história do Bayern de Munique entre 1972 e 1976 é marcada por um dos períodos mais gloriosos do clube bávaro, consagrando-se como uma das melhores equipas da história do futebol. Essa era foi liderada por um núcleo de jogadores excepcionais e carismáticos que não apenas dominaram a Alemanha, como também conquistaram a Europa. A base dessa equipa foi construída ao longo da década de 1960, com a chegada de jovens talentos como Franz Beckenbauer, Gerd Müller e Sepp Maier, mas o verdadeiro ponto de virada veio em 1972, quando o Bayern conquistou o primeiro título da Bundesliga na década sob o comando do treinador Udo Lattek. Essa temporada de 1971-72 é considerada um marco inicial, pois o Bayern não só conquistou o campeonato, mas o fez com um estilo avassalador, estabelecendo recordes de golos e de pontos. Gerd Müller, artilheiro implacável, marcou 40 golos numa só época, recorde que perdurou por décadas na Liga Alemã. O Bayern ainda venceria a Bundesliga outras duas vezes consecutivas, em 72-73 e 73-74, consolidando a sua hegemonia no futebol germânico. A supremacia do Bayern, no entanto, não ficou limitada à Alemanha. O grande sonho europeu começou a realizar-se em 1974, quando a equipa conquistou a sua primeira Taça dos Clubes Campeões Europeus, a atual Liga dos Campeões. Na final, enfrentaram o Atlético de Madrid e, após um empate dramático no primeiro jogo a um golo, o Bayern arrasou na repetição da partida, vencendo por 4-0, com destaque para a dupla letal de Gerd Müller e Uli Hoeneß. O título de 1974 foi apenas o início de um tricampeonato europeu consecutivo. O Bayern repetiu o feito em 1975 ao derrotar o Leeds United por 2-0 e em 1976 ao vencer o Saint-Étienne pelo mesmo placar, tornando-se apenas a terceira equipa a conquistar a Taça dos Campeões três vezes seguidas, igualando os feitos do Real Madrid e do Ajax. O Bayern de Munique dessa era era conhecido pelo seu estilo de jogo extremamente eficiente e por contar com jogadores de grande qualidade técnica e tática. O capitão Franz Beckenbauer, o Kaiser, foi líder dentro e fora de campo, desempenhando o papel de líbero com maestria, revolucionando a posição e tornando-se um dos maiores jogadores da história do futebol. Sepp Maier, por sua vez, foi um dos melhores guarda-redes da sua geração, enquanto Gerd Müller, o bombardeiro da nação, foi o grande responsável pelos golos, estabelecendo-se como um dos maiores goleadores da história do futebol. Outros nomes importantes dessa era incluem o versátil Paul Breitner e o atacante Uli Hoeneß, que também contribuíram imensamente para o sucesso do clube. A equipa dos bávaros coroou o seu domínio internacional ao conquistar a Taça Intercontinental em 1976, ao derrotar o Cruzeiro do Brasil com um resultado agregado de 2-0. Essa vitória foi fundamental para afirmar o Bayern como a melhor equipa do mundo nessa época. A formação de 1972 a 1976 entrou para a história como uma das maiores equipas de todos os tempos, não só pelo seu sucesso em campo, mas também pela maneira como revolucionou o futebol com o seu estilo moderno, técnico e coletivo. Jogadores como Beckenbauer, Bauer, Müller e Maier tornaram-se ícones do futebol mundial e o clube consolidou a sua posição entre as maiores potências do futebol europeu e global. Essa era de ouro estabeleceu as bases para o Bayern se tornar um gigante permanente do futebol europeu, reconhecido não apenas pelos títulos conquistados, mas também pelo impacto cultural e desportivo que gerou para o futuro do desporto.
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1: A versatilidade é uma marca dos melhores, que podem jogar em várias posições e adaptar-se a diferentes sistemas de jogo. É o perfil do jogador que destacamos agora na primeira Rádio Desporto.
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2: Son Heung-min é um dos jogadores mais completos e versáteis da Premier League, conhecido pela sua capacidade de atuar em várias posições no ataque, embora se destaque principalmente como extremo esquerdo. Uma das características mais evidentes no seu jogo é a sua capacidade de finalizar com ambos os pés, tornando-o imprevisível para os defesas. Seja em jogadas rápidas de transição ou em ataques mais organizados, Son demonstra uma inteligência tática notável ao ler os espaços vazios e saber exatamente quando acelerar o jogo. Taticamente, é um mestre em aproveitar as costas da defesa adversária. A sua velocidade, aliada a um excelente timing nas corridas, permite-lhe quebrar linhas defensivas e criar oportunidades de golo de forma consistente. É particularmente eficaz em sistemas de contra-ataque, onde a sua aceleração e habilidade para finalizar em situações de um contra um são mortais. Além disso, o seu entendimento com colegas de ataque torna-o uma peça vital em jogadas combinadas e trocas rápidas de posição. O sul-coreano também é altamente eficaz na pressão sem bola, algo essencial em sistemas de jogo que privilegiam a pressão alta. Son não só pressiona as defesas com intensidade, mas também tem a capacidade para se reposicionar rapidamente para bloquear linhas de passe, demonstrando um excelente sentido de jogo defensivo e compromisso com o trabalho em equipa. Este aspecto tático é frequentemente subvalorizado, mas é crucial para manter a consistência defensiva do seu conjunto. Outro ponto forte do seu jogo é a movimentação inteligente ao cortar da ala para o centro. Não fica apenas à espera de cruzamentos, mas é muito proativo ao movimentar-se para zonas mais centrais, o que lhe permite ter uma posição privilegiada para rematar de longe ou até combinar com os médios ofensivos. O seu remate de média e longa distância é outra arma letal no seu arsenal, com capacidade de golos de fora da área que muitas vezes decide em jogos. Com uma qualidade técnica refinada, velocidade e inteligência tática, Son é um jogador que pode atuar em múltiplos sistemas e é extremamente difícil de anular. A sua versatilidade, quer como criador de jogo, quer como finalizador, faz dele um dos jogadores mais decisivos e completos no futebol mundial.
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5: São 7 da manhã e 59 minutos.
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11: O Futebol Clube do Porto, campeão nacional, prosseguiu com os trabalhos de pré-temporada, com dois treinos durante o dia, um de manhã e outro da parte da tarde. Francisco Farioli deu assim continuidade aos trabalhos dos Dragões iniciados no dia 1 de julho. No Olival, os internacionais Sabna Bednarek, Sabna Jacob Kivior, Sabna Dominic Perpit, Sabna Saidub, Pablo Rosário, Victor Froholt e Oscar Pietuszewski participaram apenas no treino matinal, isto por estarem a seguir um plano de readaptação de esforço no que toca ao boletim clínico. Vasco Sousa, com treino condicionado, André Miranda, com tratamento e Samu Up, no treino condicionado, continuam a fazer parte da lista. O Futebol Clube do Porto, que regressou assim aos trabalhos no Olival. Ainda dentro do tema na Azul e Branco, a pré-temporada do Futebol Clube do Porto segue na todo vapor. No centro de treinos Jorge Costa, e já existe data para no primeiro teste à versão 2026-2027 dos campeões nacionais. De acordo com informações recolhidas, a equipa orientada por Francisco Farioli vai realizar um jogo de treino durante este fim de semana, neste sábado, no Olival, mas à porta fechada, no adversário, também já é conhecido, será na formação do Hibernian, quinto classificado da última edição da Liga Escocesa, que vai discutir as pré-eliminatórias de acesso à Conference League, e que por estes dias se encontra ainda a estagiar em solo irlandês, viajando na sexta-feira para Portugal. No domingo, o plantel goza uma folga, estando a partida para Inglaterra, prevista para na segunda-feira. Recorde-se que o Futebol Clube do Porto vai estagiar em terras de sua majestade até no dia 18, utilizando como base o St. George Park, na Casa das Seleções Inglesas. Ainda dentro do tema do Futebol Clube do Porto, Diogo Costa e Stefano Eustáquio vão gozar um período de férias depois de terminarem a participação no Mundial 2026 ao serviço de Portugal e Canadá, e só se juntarão ao Futebol Clube do Porto após o estágio em Inglaterra, que arranca nesta segunda-feira e se prolonga até ao dia 18. No capitão portista saiu de cena nos oitavos de final com eliminação frente à Espanha, enquanto que o médio fechou a participação canadiana também na fase eliminatória diante da seleção de Marrocos. Ambos estiveram em grande destaque destaque das respectivas seleções, aproveitando o certame nos Estados Unidos, no Canadá e no México, para se valorizarem. O Futebol Clube Porto já está na segunda semana de trabalhos no Olival, com Francesco Farioli na contar desde a última segunda-feira, com 7 internacionais que não foram ao Mundial. Neste caso, Betnarek, Jakob Kivior, Pietro Zevski, Froholt, Seydou, Domingo Perpito, Pablo Rosário, com o regresso de Denis Gull, previsto em tempo útil, para integrar na comitiva que irá viajar para o seu local de estágio no arranque da próxima semana. O Estado português acabou condenado pelo Tribunal Europeu dos Direitos Humanos a indemnizar o Futebol Clube do Porto por violação de liberdade de expressão num dos 6 processos disciplinares instaurados pela Federação Portuguesa de Futebol contra nos Dragões, no antigo diretor de comunicação Francisco J. Marques e o antigo presidente Jorge Nuno Pinto da Costa. Contas feitas no Estado português, está obrigado a pagar 15 mil euros por danos, acrescidos de 6.500 euros para custas e despesas. O Tribunal entende que foi violado no 10º artigo da Convenção Europeia dos Direitos Humanos relativo à liberdade de expressão, numa sanção aplicada por comentários publicados na edição do dia 8 de abril de 2019 do Dragões Diário. Os antigos dirigentes do Futebol Clube Porto criticaram o sistema de arbitragem e foram multados em 459 euros e 15.300 euros. No âmbito do processo da garagem do Estádio do Dragão, após um clássico entre Futebol Clube Porto e Sporting, em fevereiro de 2022, Vítor Bahia e Rui Cerqueira foram condenados a indenizar Frederico Farendas. Bahia paga 3.500 euros ao presidente do Sporting, enquanto que o ex-assessor foi condenado a pagar 2.500 euros. O ex-dirigente Bahia foi ainda multado em 1.200 euros pela prática de um crime de injúrias, tendo o Tribunal Criminal da Comarca de Porto assinalado que confessou os factos sem demonstrar qualquer arrependimento. Rui Cerqueira foi igualmente condenado, no mesmo montante, mas pela prática de um crime especial de ofensas na integridade física no âmbito do espetáculo desportivo. O Tribunal não teve dúvidas de que Rui Cerqueira desferiu numa palmada na mão do presidente do Sporting, fazendo cair o seu telemóvel e auriculares. A Rui Cerqueira foi ainda aplicada na sanção acessória de interdição de acesso a recintos desportivos no horário de jogos pelo período de um ano. O Sporting garantiu os serviços do streaming inglês Jesse Derry para a época desportiva 2026-2027. O jovem de 19 anos chega por empréstimo do Chelsea. Um acordo com duração de uma temporada está assim fechado. Jesse Derry é mais uma opção para o treinador Rui Borges. Na nova época, chega ao Alvalade na sequência da renovação de contrato pelo Chelsea, no clube ao qual chegou há um ano, oriundo da formação do Crystal Palace. O acordo confirmou a Gol FM não prevê uma opção de compra no final de 2026-2027. Os Leões, entretanto, pagam um ordenado do atleta. Na ideia dos responsáveis do Sporting era fazer outro tipo de negócio, mas na entrada em cena de outros concorrentes, como Bayern de Munique, que também demonstrou interesse no jogador, titulou que esta fosse a solução conseguida pelas três partes. Internacional jovem por Inglaterra, nos sub-17, sub-18 e sub-19, Terry é um extremo que atua preferencialmente pelo lado do esquerdo, e que em 2025-2026 teve a sua estreia na equipa principal do Chelsea, pela qual fez 3 jogos, 1 na Premier League e 2 na Taça de Inglaterra. Foi na Taça que se estreou na equipa principal, a 13 de fevereiro, como suplente utilizado na vitória por 4-0 diante do Old City, na quarta ronda da prova. Depois, também foi suplente utilizado na quinta ronda, na vitória diante da formação do Extreme, na 7 de março, por 4-2, após prolongamento. Na 4 de maio, estreou-se na Premier League e logo a titular, fazendo 45 minutos na derrota por 3-1 diante da formação do Nottingham Forest. Em 2025-2026, na Derry também alinhou pelos juniores no UEFA Youth League, com 8 jogos e 5 golos apontados, além de no sub-21 da Premier League, na Premier League International Cup e também através da Taça de Inglaterra, com 22 jogos, 7 golos e 4 assistências. O jovem inglês é assim o 6º reforço dos Leões para a nova temporada, depois de garantir Sabne Rodrigo Salazar, Sabne Sporting Clube de Braga e Sadon Diab, na Ex-Veniança, na Pedro Lima, na Ex-Sabne Aves Futebol de Sade, na Silas Anderson, Ex-Sabne Akan e Sergi Altimira, Ex-Betis. O treinador do Sporting, Rui Borges, recebeu uma boa notícia no arranque da temporada. No jogador Bruno Ramos, que esta semana firmou um contrato com os Leões após empréstimo do Académico de Viseu, lesionou-se na última sexta-feira no teste com a equipa B. Porém, o problema é menos grave do que aquilo que se pensava inicialmente e o defesa deverá apenas parar durante uma semana devido a um traumatismo. No defesa central de 21 anos deverá mesmo integrar a comitiva leonina, que no próximo sábado segue para o estágio Algarvio em Lagos. A recuperação de Bruno Ramos, Chabna ganha de maior relevância, Chabna tendo em conta que este é um dos setores mais preocupantes no arranque dos trabalhos, Chabna face às ausências dos mundialistas, Chabna Gonçalo Inácio de Baste e Diomente, no atleta Chabna de resto, Chabna juntamente com Eduardo Quaresma, coloca-se Chabna como uma das duplas, Chabna apresentar Chabna em alguns jogos de preparação no sul do país. O Sport Lisboa e Benfica deu resposta na repreensão imposta pelo Conselho de Disciplina da Federação Portuguesa de Futebol ao árbitro Gustavo Correia por falsas acusações contra o diretor-geral para o futebol do Benfica, Mário Branco. Tudo isto surge devido a uma alegada aproximação do dirigente em direção ao juiz na margem do Famalicão Benfica, jogo da 32ª e antepenúltima na jornada da Liga Portuguesa 2025-2026. O Conselho de Disciplina anunciou que as imagens de videovigilância são contrárias ao que o árbitro descreveu. A entidade liderada por Rui Costa, em comunicado, afirma que um árbitro não pode faltar à verdade num documento oficial sem que daí resultem implicações verdadeiras.

0: ou do árbitro da partida. Por fim, o Benfica avisa que este tema será tratado na reunião de emergência que solicitou com Pedro Proença, presidente da Federação Portuguesa de Futebol. O Sporting Clube de Braga somou uma vitória por 3-1 frente à formação do Boston Futebol Clube num jogo de preparação que decorreu à porta fechada na St. George's Park, na Inglaterra. Luizinho, Paulo Victor e Diego Rodrigues foram os marcadores dos golos da equipa orientada por Carlos Vicente. Foi o segundo ensaio da época, depois do triunfo por uma bola a zero sobre o São João de Verde, antes de viagem para solo inglês. O reforço de Sérgio Barcia fez a sua estreia ao entrar no decorrer da partida. O técnico espanhol Carlos Vicente fez alinhar de início Bernardo Fontes, Yanis da Rocha, Vítor Carvalho, Léo Travassos, Gabriel Martínez, Gorbi, Luizinho, Dorgueles, Paulo Victor, Daniel Casani. No decorrer da partida foram ainda utilizados nos seguintes jogadores: João Carvalho, Victor Gomes, Jonathan Setoro, Afonso Souza, João Moutinho, Diego Rodrigues, Ricardo Horta, Tiknas, Gabriel Silva, Frente Navarro e Sérgio Bárcia. Vários jogadores ficaram de fora das opções para este encontro, nomeadamente Tiago Sá, Ortin Sec, que chegou ainda durante esta semana, Mário Cunha, Mbib, Barisits, assim como Jaremi, Jonas Wind, Xissumba e António Gil, todos seguiram plano específico de trabalho. Por sua vez, NHT continua a recuperar de uma intervenção cirúrgica. Recordar que o Sporting Clube de Braga prossegue o seu estágio no Reino Unido. Até nesta sexta-feira, no último dia em solo inglês, os guerreiros defrontam a formação do Stoke City em mais uma partida que será realizada à porta fechada e sem transmissão televisiva. A seleção nacional abandonou os Estados Unidos e já aterrou em solo nacional durante esta quarta-feira. Contudo, grande parte dos jogadores convocados para o Mundial 2026 não viajou para Lisboa, uma vez que deixaram inclusivamente a concentração da seleção poucas horas após o desaire diante da Espanha nos oitavos de final. No total, nove jogadores não viajaram, com a restante comitiva: José Sá, Ruben Dias, Gonçalo Inácio, João Neves, Bernardo Silva, João Félix, Gonçalo Ramos, Mateus Nunes e Diogo Dalot. Cristiano Ronaldo foi um dos jogadores que viajou com todo o staff. O único elemento da comitiva portuguesa que falou à comunicação social foi mesmo Pedro Proença. O presidente da Federação Portuguesa de Futebol admitiu que a prestação neste Mundial 2026 ficou claramente aquém do esperado.
1: Inicia-se agora um novo ciclo na Federação Portuguesa de Futebol e na nova seleção. O ciclo de vitória que queremos que aconteça, com uma nova e que nos vamos preocupar a partir deste momento. Esta dinâmica de vitória que obviamente nós tínhamos a noção daquilo que eram as expectativas do povo português. Este Campeonato do Mundo ficou muito aquém daquilo que nós pretenderíamos. Tínhamos a plena consciência que quando assumimos a Federação Portuguesa de Futebol, esta também não era uma nossa opção. Assumimos-la, reconhecemos, demos todas as condições a esta direção técnica e agora cabe-nos a nós dar uma resposta o quanto antes para que isto possa acontecer.
0: Proença, depois da saída de Roberto Martínez, assumiu que já trabalha na contratação do novo selecionador e que o perfil do novo técnico está já definido.
1: O perfil está definido. Ainda hoje irei para a Cidade do Futebol para tratar eu pessoalmente desse dossiê e espero que até ao final desta semana tenhamos novidades concretas e objetivas, porque temos já uma Liga das Nações onde queremos participar, onde queremos obviamente ter a fasquia de ganhar, temos um Campeonato da Europa, temos depois um Campeonato do Mundo em Portugal, também onde seremos co-organizadores, e portanto a nossa ambição é imensa e não vamos abdicar com esta qualidade de jogadores de efetivamente queremos a vitória.
0: Já sobre as polémicas em torno da arbitragem, o presidente da Federação Portuguesa de Futebol mostra-se preocupado, mas garante que para já, na sua prioridade, a seleção nacional abre a encontrar um novo selecionador.
1: Claro que sim, nós estamos preocupados com aquilo que se passa, mas neste momento a nossa prioridade também é dar resposta àquilo que é a nossa ambição da nossa seleção A e, portanto, obviamente que esses assuntos serão todos tratados.
0: Portugal terminou o Mundial nos oitavos de final, na melhor campanha neste século, na remonta, na 2006, com o quarto lugar na Alemanha, no melhor Mundial remonta, na 1976, com o terceiro lugar alcançado em Inglaterra. As negociações entre a Federação Portuguesa de Futebol e Jorge Jesus arrancam oficialmente esta semana e o acordo na caminha para ser atingido com certa facilidade. Orientar a seleção para Jorge Jesus será sempre um contrato fácil de assinar, confidenciou uma fonte próxima do processo. Esta mesma fonte que garante que Jorge Jesus nunca iria dizer não à seleção nacional, ele que na época passada sagrou campeão saudita pela formação do Al Nassr, não tendo aceitado a renovação de contrato. Contas feitas na ideia de ambos, quer da Federação, quer também de Jorge Jesus, fechar-se até domingo todos os detalhes do contrato e, se possível, fazer o anúncio para a próxima semana. O iminente vínculo de Jesus com a seleção nacional vai ser válido.

0: até 2030, ou seja, tendo como prioridade máxima no Euro 2028 e o Mundial 2030. Pronto para substituir o espanhol Roberto Martínez, o treinador português rejeitou recentemente um convite da seleção da Arábia Saudita. Antes, já havia rechaçado uma oferta para regressar aos turcos do Fenerbahçe. Além da habitual equipa técnica, nos adjuntos João de Deus e Fábio Jesus, no preparador físico Márcio Sampaio e os analistas Rodrigo Araújo e Gil Henrique, na JJ, sabe que vai contar com a presença do nome de peso escolhido pela Federação Portuguesa de Futebol. Reformado desde 2024, na PEP, é uma das alternativas com mais força para se juntar ao novo selecionador. O antigo internacional português tem boa relação com o presidente Pedro Proença, inclusive esteve na qualidade de convidado da Federação nos Estados Unidos da América. Jorge Jesus pode estar de entrada na seleção portuguesa e Roberto Martínez está oficialmente de saída. A Federação Portuguesa de Futebol confirmou durante nesta quarta-feira o fim de contrato com o técnico espanhol. A Federação Portuguesa de Futebol informou assim que oficialmente está terminada na ligação contratual com o selecionador nacional Roberto Martínez e respectiva equipa técnica. O organismo agradeceu também todo o profissionalismo e dedicação de Roberto Martínez e respectiva equipa técnica nos últimos 3 anos e meio, no período marcado pela conquista da Liga das Nações em 2025, mas também pela dedicação, profissionalismo e compromisso com que abraçou o projeto e pela forma como sempre respeitou o país no futebol português. Na mesma nota, na Federação Portuguesa de Futebol acrescenta que o seu presidente, Pedro Proença, já se encontra a trabalhar na contratação do futuro selecionador, conforme noticiado pela Gol FM, Jorge Jesus, quem segue no comando técnico da Armada Lusa. De resto, na chegada na Portugal, Proença não confirmou que o próximo selecionador é Jorge Jesus, mas garantiu que quem sucede a Martínez tem de conhecer muito bem o futebol português. Aos 52 anos, Martínez, que chegou no início de 2023 para suceder a Fernando Santos, deixou no Portugal após 45 jogos. O saldo do treinador catalão ficou nas 30 vitórias, 9 empates e 6 derrotas, com 110 golos marcados e 36 golos feridos. A conquista da Liga das Nações contrasta com as participações no Europeu de 2024 e no Mundial deste ano, em que Portugal ficou pelos quartos e pelos oitavos de final destas duas provas de seleções. A Liga Portuguesa de Futebol Profissional elegeu nos elementos que irão compor a direção para a época desportiva 2026-2027, num processo, refere o organismo, marcado por expressivo consenso entre as sociedades esportivas. O órgão liderado por Reinaldo Teixeira juntaram-se elementos representativos da Federação Portuguesa de Futebol, Futebol Clube Porto, Sporting, Benfica, Gil Vicente e Santa Clara, em representação da Primeira Liga, assim como Farense, Lusitânia, Dolorosa e Felgueiras, na Segunda Liga. Alverca e Vitória Sport Clube são assim substituídos por gilistas e açorianos em relação ao exercício anterior, enquanto que Feirense, Leixões e Marítimo deixam de estar na representação do segundo escalão. Os novos elementos da direção serão empossados na primeira reunião do órgão da presente temporada. Pelo futsal, Éric Mendonça levantou o véu sobre o regresso ao Sporting, que o internacional luso, que se despediu do Barcelona em junho, após 3 temporadas, deixou pistas sobre o próximo desafio e abrindo a cortina sobre o seu novo clube. O jogador de 30 anos alterou a fotografia de perfil na rede social Instagram para uma captura de ecrã da própria localização da rua Professor Muniz Pereira, entre o estádio de Alvalade e o pavilhão João Rocha. Éric já tinha publicado uma fotografia junto à Casa dos Leões nas últimas horas. Éric, que terminou a formação no Sporting, brilhou na equipa principal dos Leões entre 2018 e 2023. O internacional português conquistou mais de 10 títulos pelo clube, incluindo 2 Ligas dos Campeões e 3 Campeonatos, 3 épocas no Barcelona. Depois, no regresso, está próximo ao Sporting Clube de Portugal. O Comitê Olímpico Internacional anunciou o levantamento de forma provisória da suspensão do Comitê Olímpico Russo nas restrições recomendadas relativas à participação de atletas russos e bielorrussos em vigor desde março de 2023. Já não são aplicáveis. O Comitê Olímpico Internacional abre assim a porta na participação de atletas russos nas provas de qualificação para os Jogos Olímpicos de Los Angeles em 2028, mediante o cumprimento de apertadas medidas antidoping, dada na falta de confiança por parte da comunidade desportiva no global. Todos os atletas russos devem integrar um programa nacional de antidoping e ser submetidos a inúmeros testes. Antes do regresso à competição, a participação dos atletas sob bandeira e no cores ou quaisquer elementos identificativos da Rússia nos Jogos Olímpicos não é, ainda assim, um dado adquirido. No Comitê Olímpico Internacional frisou que nesta será tomada no momento oportuno, mas garantiu desde já que não vai organizar competições na Rússia, nem que irá convidar figuras governamentais ou estatais russas. As decisões sobre a organização de competições ou eventos esportivos na Rússia O convite de figuras governamentais não permissão de exibição de bandeiras e não de cores ou quaisquer elementos identificativos da Rússia ficam a cargo de cada federação internacional, pode ler-se no comunicado publicado. O Comitê Olímpico Internacional garante também que a posição muito clara contra a invasão russa da Ucrânia em fevereiro de 2025 mantém-se inalterada. Nos últimos meses, as restrições na participação de atletas russos e bielorrussos foram levantadas em várias modalidades olímpicas, da natação à ginástica. A World Athletics reiterou, em sentido contrário, a manutenção da suspensão no último sábado. De resto, a FIFA confirmou a 25 de junho no regresso da Rússia nas competições organizadas pelo organismo 4 anos depois.
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8: Isso é uma faca de dois legumes, como diz um amigo meu. 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
9: Burro?
8: É sempre um grande burro, o treinador.
9: O treinador é burro porquê?
8: O treinador é burro porquê?
9: Mete os mesmos jogadores e não consegue o resultado, é um grande burro.
8: É um grande burro.
9: O treinador muda 5 ou 6 jogadores, não consegue o resultado. 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

0: Agora seguimos com os craques da Liga Portuguesa, neste produto 100% palavra.
1: Givanildo Vieira de Sousa, mais conhecido como Hulk, é um dos grandes nomes do futebol brasileiro. Com uma carreira que se destaca pela sua força física, habilidade e precisão nos remates, Hulk teve passagens memoráveis por clubes como o Futebol Clube do Porto, Zenit de São Petersburgo e, claro, também pela seleção brasileira. Hulk começou a sua carreira no Brasil, mas foi no futebol asiático que deu os primeiros passos em termos internacionais, quando foi contratado pelo Kawasaki Frontale do Japão. Depois de passar por empréstimos no Consadole Sapporo e no Tokyo Verde, e onde chamou a atenção pelos muitos golos marcados, Hulk começou a ganhar notoriedade e atraiu o interesse de clubes europeus. Em 2008, chegou a Portugal para representar o Futebol Clube do Porto, clube onde viveria uma das fases mais marcantes da sua carreira. Na sua primeira temporada, em 2008-2009, já mostrou o seu valor, contribuindo com 8 golos no campeonato e ajudando o Porto a conquistar o título da Primeira Liga. Rapidamente se tornou uma peça fundamental na equipa portista, destacando-se pela sua força, velocidade e capacidade de finalização. O auge da passagem de Hulk pelo Futebol Clube do Porto ocorreu na temporada de 2010-2011, quando o clube, comandado por André Villas-Boas, venceu a Liga Europa e dominou o cenário nacional, conquistando o Campeonato Português de forma invicta. Hulk foi crucial para essa campanha, terminando como o melhor marcador do campeonato com 23 golos e contribuindo também nas competições europeias. Ao todo, durante as 4 temporadas que passou no Dragão, o jogador brasileiro ajudou o clube a conquistar 4 títulos da Primeira Liga, 3 Taças de Portugal, 3 Supertaças Cândido de Oliveira e a já mencionada Liga Europa. O seu poderio físico transformou-o num dos jogadores mais temidos e admirados da Liga Portuguesa. A sua presença em campo era avassaladora e a sua capacidade de jogar tanto como extremo como avançado deu uma versatilidade tática ao Porto. Durante o tempo que passou em Portugal, Hulk marcou centenas de golos em competições domésticas e internacionais, consolidando-se como um dos melhores estrangeiros que já passaram pelo clube. Em 2012, após o sucesso em Portugal, o atleta foi vendido ao Zenit de São Petersburgo, da Rússia, por um valor recorde na altura. A transferência, avaliada em cerca de 60 milhões de euros, foi uma das maiores da história do futebol português. No Zenit, Hulk continuou a brilhar, ajudando a equipa russa a conquistar o campeonato da Premier League do país e diversas outras taças nacionais. No entanto, mesmo com o sucesso na Rússia, o impacto que teve no Futebol Clube do Porto será sempre lembrado como um dos pontos mais altos da sua carreira. Hulk também teve uma carreira internacional de sucesso, já que foi convocado regularmente para a seleção brasileira, tendo disputado torneios importantes como o Campeonato do Mundo de 2014, realizado no próprio país, e os Jogos Olímpicos de Londres em 2012, onde conquistou a medalha de prata. Embora tenha enfrentado algumas críticas ao longo do tempo na seleção, principalmente pelo seu estilo de jogo físico, Hulk contribuiu com momentos importantes e jogou ao lado de grandes estrelas como Neymar e Oscar. Depois de deixar o Zenit, aventurou-se no futebol chinês, defendendo o Shanghai Sipg, onde continuou a exibir a sua potência e talento, conquistando títulos nacionais. Em 2021, regressou ao Brasil para jogar pelo Atlético Mineiro, onde rapidamente se tornou uma das referências da equipa, ajudando o clube a conquistar o Brasileirão e a Copa do Brasil, somando assim mais alguns títulos para a sua já vitoriosa carreira. Em resumo, o Hulk deixou uma marca indelével no futebol mundial, especialmente em Portugal, onde se tornou um ídolo do Futebol Clube do Porto. A sua força, habilidade e capacidade de decisão transformaram-no numa das figuras mais icónicas a vestir a camisola azul e branca, sendo sempre lembrado no clube como o legado do incrível Hulk.
2: Me preocupo muito chegar pela porta da frente, sair pela porta da frente. Sair valorizado, sair respeitado, então isso não tem preço. Então procuro estar com a cabeça boa para jogar. E graças a Deus, quando eu cheguei, eu saí pela porta da frente. Quando eu tiro a camisa que faço a pose do Hulk, assim, a galera vai à loucura, então foi especial.
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6: Inicia-se agora um novo ciclo na Federação de Futebol e na nova seleção. O ciclo de vitória que queremos que aconteça, com uma nova e que nos vamos preocupar a partir deste momento. Esta dinâmica de vitória, que obviamente nós tínhamos a noção daquilo que eram as expectativas do povo português. Este Campeonato do Mundo ficou muito aquém daquilo que nós pretenderíamos. Tínhamos a plena consciência que quando assumimos a Federação de Futebol, esta também não era a nossa opção. Assumimos-la, reconhecemos, demos todas as condições a esta direção técnica e agora cabe-nos a nós dar uma resposta o quanto antes para que isto possa acontecer.
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0: São 8h27.
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0: 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E agora seguimos com os craques mundiais neste produto 100% palavra.
1: Frank Lampard, nascido a 20 de junho de 1978, é amplamente reconhecido como um dos maiores médios da história do futebol inglês e uma lenda do Chelsea. Criado numa família com forte herança futebolística, Lampard começou a sua carreira no West Ham United, o clube onde o seu pai havia jogado. Subiu às camadas principais do West Ham em 1995 e rapidamente se destacou pelas suas habilidades no meio-campo, marcando golos importantes e mostrando uma capacidade técnica notável. No entanto, foi a sua transferência para o Chelsea em 2001 que transformou a sua carreira. Lampard custou cerca de 11 milhões de libras ao clube londrino e rapidamente se tornou um pilar no meio-campo dos Blues. Durante a sua passagem pelo Chelsea, que durou até 2014, Lampard conquistou uma série impressionante de títulos, incluindo 3 Premier Leagues em 2004, 2005, 2005, 2006 e 2009, 2010, 4 FA Cups, 2 Taças da Liga e, claro, a tão sonhada Liga dos Campeões em 2012. Uma das marcas mais impressionantes de Lampard é a sua capacidade de marcar golos. Não foi apenas um jogador-chave na criação de jogadas, mas também se destacou pela sua impressionante veia goleadora. Lampard terminou a sua carreira no Chelsea como o maior goleador da história do clube, com 211 golos em 648 jogos, algo notável para um médio. Conhecido pela sua precisão nos remates de longa distância, especialmente com o pé direito, tornou-se conhecido pelos seus golos em momentos cruciais, além da sua consistência nas bolas paradas. A sua temporada de 2009-2010 foi particularmente impressionante, quando Lampard marcou 27 golos em todas as competições e ajudou o Chelsea a vencer a Premier League e a FA Cup, fazendo história com um double. A sua combinação de talento ofensivo, ética de trabalho incansável e inteligência tática fez dele um dos melhores jogadores da sua geração. Além do sucesso a nível do clube, Lampard teve uma carreira internacional notável, representando a seleção inglesa em diversas competições, incluindo 3 campeonatos do mundo e 2 campeonatos da Europa. Embora a Inglaterra não tenha alcançado o sucesso esperado durante essas competições, Lampard foi sempre um dos pilares da equipa e é amplamente respeitado pelos seus 66 jogos pela seleção. Após deixar o Chelsea em 2014, teve uma curta passagem pelo Manchester City, antes de terminar a sua carreira nos New York City, da MLS, onde jogou até 2016. Após a sua retirada dos relvados, o ex-atleta rapidamente se lançou na carreira de treinador e em 2018 assumiu o comando do Derby County, onde teve uma boa temporada na segunda divisão inglesa, levando o clube à final do play-off de promoção. No ano seguinte, Lampard assumiu o cargo de treinador do Chelsea, voltando ao clube onde teve os seus maiores sucessos como jogador. Durante a sua passagem por Stamford Bridge, focou-se em dar oportunidades a jovens jogadores da academia e conseguiu uma qualificação para a Liga dos Campeões na sua primeira temporada. Contudo, foi demitido em janeiro de 2021 após uma série de maus resultados e por aí prosseguiu a sua carreira como técnico por outras paragens.
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5: São 8 da manhã e 31 minutos.
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10: O Comitê Olímpico Internacional levantou provisoriamente a suspensão do Comitê Olímpico Russo, em vigor, desde o dia 12 de outubro de 2023. A decisão foi motivada pelo facto do Comitê Olímpico Russo já não incluir como membros quaisquer organizações esportivas de regiões ucranianas ocupadas e permitirá aos atletas russos participar nas provas de qualificação para nos Jogos Olímpicos de Los Angeles 2028. Contudo, na falta de confiança por parte da comunidade esportiva global em relação a este regresso, em conjunto com as recentes alegações de que os atletas russos que participaram nos Jogos Olímpicos de Inverno de 2014 beneficiaram de dopagem supervisionada pelo governo russo, trará um controlo apertado. Os atletas terão de integrar um programa nacional anti-doping e ser testados diversas vezes antes do retorno às competições. A medida é anunciada precisamente 2 meses depois do levantamento das restrições aos atletas da Bielorrússia, que, ao contrário dos russos, poderão competir com os símbolos nacionais. No comunicado publicado anunciar a decisão, o Comitê Olímpico Internacional afirmou ainda não ter tomado uma decisão sobre a exibição da bandeira, do hino, das cores ou de qualquer elemento de identificação da Rússia nos Jogos Olímpicos. A organização garantiu que, apesar desta medida, mantém uma posição muito clara contra a invasão russa da Ucrânia em fevereiro de 2022. Novak Djokovic apurou-se para nas meias-finais do Wimbledon ao vencer Félix Auger em duelo que durou 5 horas e 15 minutos. O tenista sérvio no oitavo do ranking mundial, que está em busca do seu 25º título do Grand Slam, bateu o quarto da hierarquia mundial ATP por 7-6, 3-6, 6-3, 7-6. Djokovic, de 39 anos, apurou-se pela oitava vez consecutiva para nas meias-finais de Wimbledon e terá pela frente o detentor do título e o número 1 do ranking mundial, o italiano Jannik Sinner, que forçou o alemão Lennart Struff, número 74 do ranking mundial, por 7-5, 7-6 e 6-3. Com os escândalos de doping biológico a passarem ao lado do ciclismo, os observadores voltam-se agora para outras tendências de ganhar vantagem fora de campo desportivo. E com o Tour nas estradas, na questão do uso de doping mecânico, tem sido levantada por muitos para justificar exibições que parecem impossíveis, um humano, mas que nada acusam nos controlos anti-doping. Em resposta a estas suspeitas recorrentes, a União Ciclista Internacional garante ter um sistema de controlo apertado durante as 3 semanas da prova. Num comunicado, a entidade explicou o procedimento, assumindo que um comissário técnico da União Ciclista Internacional e outros oficiais deslocam-se aos autocarros das equipas para controlar as bicicletas dos ciclistas. Estes controlos na pré-etapa são efetuados com recurso na tablets magnéticos. Outras técnicas de inspeção, porém, em plena volta na França, no tema da dopagem mecânica, na volta a gerar controvérsia. E o site sports.fr recuperou as acusações diretas a 2 dos maiores nomes do ciclismo, Pogacar e Christophe Froome. Apesar dos controlos rigorosos implementados pela União Ciclista Internacional, as suspeitas ganharam força com as declarações de Francisco Mancebo, antigo ciclista e camisola branca do Tour. Numa entrevista ao jornal espanhol Marca, no ano passado, Mancebo relatou um episódio que levantou dúvidas sobre o equipamento de Pogacar. O próprio acabou por admitir que não houve um dia em que tentou parar na roda de Pogacar, mas que ela continuava a andar. Mais tarde, nas redes sociais, no espanhol esclareceu que pretendia apenas destacar as diferenças de material, comparando com a sua própria bicicleta. No ano passado, inúmeras suspeitas cercaram o desempenho do esloveno Pogacar durante a sua 4ª vitória na geral no Tour de França. No final do ano passado, o antigo jornalista do L'Equipe, Philippe Portas, foi ainda mais contundente numa entrevista concedida na France Presse, visando diretamente Pogacar, tendo em conta que existiam truques que poderiam beneficiar os ciclistas. No entanto, as acusações mais explosivas de Bordas foram dirigidas a Christophe Froome, quatro vezes vencedor do Tour, sabe-nos em rodeios, no repórter afirmou que não houve dopagem mecânica e que ninguém quer admitir isso mesmo, mas Froome ganhou todas nas suas voltas, sabe na França, sabe com um motor, sabe acabou por assumir este mesmo jornalista. Além das verificações antes do início das etapas, sabe são realizados mais controlos no final de cada dia de competição. Cerca de 10 bicicletas sabe são selecionadas sabe aleatoriamente, sabe juntando sabe da camisola amarela dos vencedores sabe das outras classificações, sabe do vencedor da etapa. Estes equipamentos sabe serão submetidos a exames de raio-x sabe para detectar sabe na possível existência de um motor oculto. De resto, há dois anos, sabe na União Ciclista Internacional realizou quase sabe 200 verificações por raio-x, um aumento de 17% em comparação com o ano de 2023. A instituição internacional e os organizadores do Tour sabe aumentaram ainda mais sabe no ritmo dessas verificações para a edição de 2026. Até ao momento, nenhum caso de doping mecânico foi descoberto no Tour de França. Contudo, a União Ciclista Internacional permanece vigilante em relação a possíveis casos de batota envolvendo modificações tecnológicas nas bicicletas dos ciclistas.
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1: O Hamburger Sportwaren, ou Hamburgo na língua portuguesa, é um dos maiores gigantes adormecidos do futebol mundial. Fundado em 1887, o emblema da cidade hanseática, com o mesmo nome, é descendente do antigo Sport Clube Germania, equipa que acabou por fundir-se com o Hamburger FC e com o Falke Eppendorf. Conhecido também por HSV, o clube foi se tornando uma potência regional nos primeiros anos de existência. Devido ao crescimento nas competições do norte da Alemanha, a equipa foi-se começando a destacar também nas provas nacionais, alcançando o primeiro título de campeão nacional na longínqua temporada de 1923. Nesse ano, venceram a final do campeonato por 3-0 sob o Union Oberschöneweide, juntando-lhe mais um título em 1928, dessa vez frente ao Viktoria Köln. Durante o Terceiro Reich, que coincidiu com a Segunda Guerra Mundial, o clube perdeu alguma força a nível nacional, conquistando acima de tudo vários troféus regionais. Situado na zona de ocupação britânica após o fim do conflito, foi aí que o Hamburgo tentou reerguer-se, somando dois campeonatos locais, embora tenha tardado até 1960 para voltar a tornar-se dominador ao nível nacional. Foi nesse mesmo ano que se tornou campeão alemão pela terceira vez, vencendo o Colónia na final, para além de se ter estreado na Taça dos Clubes Campeões Europeus. A campanha inaugural terminou apenas nas meias-finais, onde caiu aos pés do Barcelona, lançando os dados para uma década que viria a trazer a sua primeira Taça da Alemanha, 3 anos mais tarde conquistada sobre o Borussia Dortmund. Os feitos alcançados até então valeram ao clube o convite da Federação Alemã para participar na primeira Bundesliga, disputada na época seguinte, em que o seu avançado, Uwe Seeler, se sagrou o melhor marcador com 30 golos. Os anos 70 foram ainda mais risonhos para os Die Rothosen, agraciados pelas conquistas de mais uma Taça da Alemanha em 1976 e de uma Taça das Taças em 1977. Após eliminar o Atlético Madrid nas meias-finais, um resultado de 2-0 frente ao Anderlecht em Amsterdão deu o primeiro título europeu ao Hamburgo. Aproveitando o entusiasmo com os resultados recentes, a equipa germânica assegurou, 2 anos mais tarde, o primeiro de 3 campeonatos da Bundesliga em 4 temporadas. Esse foi, sem dúvida, o momento mais glorioso da história do HSV, que chegou inclusive à final da Taça dos Clubes Campeões Europeus, perdida para o Nottingham Forest em 1980, no estádio Santiago Bernabéu. No início dos anos 80, a equipa era uma das maiores potências continentais, estatuto que se confirmou com a maior conquista registada em 1983, quando levantou o troféu de campeão de Europa em Atenas. A vitória frente à Juventus por 1-0 foi conseguida com o golo de Félix Magat, um dos maiores nomes da história do clube, que eternizou o Hamburgo na elite restrita de emblemas que subiram ao trono europeu. Na década não terminaria sem mais um título da Taça da Alemanha em 1986, o último antes de um período mais pobre na chegada à virada do século. O regresso à Liga dos Campeões aconteceu em 2000-2001, assim como em 2006-2007, ainda assim sem conseguir ultrapassar a fase de grupos. A equipa ainda lutou pelo título alemão em 2006, perdendo-o para o Bayern de Munique, porém a partir daí não mais conseguiu ser competitivo dessa forma, entrando numa espiral decrescente até ao ponto mais negro da sua existência. Em 2018, o clube acabou despromovido ao segundo escalão pela primeira vez, de onde não saiu até ao momento, apesar das várias tentativas de subida de divisão. Uma história curiosa acerca desse momento é que no Volkspark Stadion, casa do emblema hanseático, estava colocado um relógio que contava o tempo exato da equipa na Bundesliga, exibido de forma orgulhosa por ser o único conjunto que participou em todas as edições desde a sua formação. Agora, o relógio foi removido do recinto, deixando no seu lugar as coordenadas da localização do mesmo. Com um percurso riquíssimo no futebol da Alemanha, o Hamburgo protagoniza um dos derbys mais apaixonantes do país, com o St. Pauli, outra equipa da cidade. A rivalidade com o Werder Bremen é também assinalável, com as equipas que ficam a 100 km de distância a formarem o conhecido Nordderby, ou Clássico do Norte. Durante muitos anos, os confrontos com o Bayern de Munique foram vistos como um conflito entre o norte e o sul do país, embora atualmente essa animosidade tenha esfriado por motivos competitivos. A viver uma das fases mais discretas desde a fundação há 137 anos, o dinossauro, como é conhecido no seu país, é um dos gigantes adormecidos com maior contribuição para o futebol germânico e continental.
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1: A conquista do Mundial Sub-20 de 1991 pela seleção de Portugal é um dos momentos mais marcantes da história do futebol português. Este triunfo, ocorrido apenas 2 anos após a primeira vitória em 1989, solidificou o país como uma das grandes potências no futebol jovem a nível mundial. A competição foi realizada em Portugal entre os dias 14 e 30 de junho de 1991, o que aumentou ainda mais a responsabilidade e expectativa sobre a equipa portuguesa. Disputado em cidades como Lisboa, Porto e Braga, entre outras, o torneio reuniu as melhores seleções sub-20 mundiais. Portugal, já com o peso de ser o atual campeão, tinha no seu plantel jogadores talentosos que seriam determinantes para repetir o feito de 89. A campanha portuguesa no Mundial de Sub-20 começou com uma fase de grupos onde o país enfrentou equipas como a Argentina, a Coreia do Sul e a Irlanda do Norte. Portugal terminou esta fase no segundo lugar do grupo, que garantiu a passagem para a fase a eliminar. Desde logo, a solidez defensiva e a coesão do grupo de jogadores começaram a destacar-se como pilares fundamentais da equipa, que era orientada à altura por Carlos Queiroz. Nos quartos de final, Portugal enfrentou o México e conseguiu uma vitória convincente por 2-1, assegurando a passagem às semifinais. O desafio seguinte foi contra a Austrália, num jogo extremamente equilibrado e emocionante, que terminou com uma vitória de 1-0 para Portugal, graças a um golo decisivo do avançado Tony, levando assim os jovens portugueses à final do torneio. A grande final foi disputada a 30 de junho de 1991, no Estádio da Luz, em Lisboa, diante de uma enchente de adeptos que aguardavam ansiosamente por mais um título mundial. O adversário foi o Brasil, uma das potências tradicionais do futebol, o que aumentava o grau de dificuldade na partida. O jogo foi extremamente estático e disputado, terminando empatado 0-0 após o tempo regulamentar e o prolongamento. A decisão seguiu-se então para grandes penalidades, onde o guarda-redes português Sérgio Leite se destacou, defendendo 2 penaltis e ajudando Portugal a vencer por 4-2. Este momento ficou marcado na memória de todos os adeptos e Portugal sagrou-se bicampeão mundial de sub-20. Este torneio destacou-se não apenas pelo título, mas também pelo surgimento dos jogadores que viriam a ter carreiras notáveis no futebol profissional. Entre os nomes mais proeminentes da equipa estavam com Jorge Costa, que viria a ser uma lenda no futebol do Porto, João Pinto, que brilhou no Benfica e Sporting, e Emílio Peixe, que foi eleito o melhor jogador do torneio, recebendo a bola de ouro da competição. A vitória no Mundial de Sub-20 de 1991 consolidou a reputação de Carlos Queiroz como um dos principais responsáveis pelo desenvolvimento das camadas jovens do futebol português. Este triunfo ajudou também a criar uma base sólida de jogadores que mais tarde formariam a espinha dorsal da seleção nacional principal. Portugal, com esta vitória, tornou-se apenas o quarto país a vencer dois títulos consecutivos do Mundial de Sub-20, um título que até hoje continua a ser celebrado como um dos maiores êxitos da história do futebol português. Essa geração de ouro trouxe um novo fôlego para o futebol em Portugal e inspirou as futuras gerações, preparando o caminho para o sucesso que a seleção principal alcançaria nas décadas seguintes.
16: Portugal a revalidar o seu título de campeão do mundo. E está o capitão João Vieira Pinto e agora Carlos Queiroz, que também não merece empunhar este troféu.
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1: Mohamed Salah, nascido a 15 de junho de 1992 em Nagrig, Egito, é um avançado amplamente reconhecido pela sua velocidade, habilidade e capacidade de finalização. Iniciou a sua carreira profissional no El Mokalbun, antes de se transferir para o Basileia em 2012, onde rapidamente se destacou na Suíça. O sucesso no Basileia levou Salah a uma transferência para o Chelsea em 2014, mas encontrou mais destaque na Fiorentina e, subsequentemente, na Roma, na Série A italiana. Em Itália, Salah solidificou a sua reputação como um dos melhores extremos da Europa, o que lhe valeu uma transferência para o Liverpool em 2017. Nos Reds, o jogador teve um impacto imediato. Na sua primeira temporada, marcou 32 golos na Premier League, estabelecendo um novo recorde de golos numa única temporada. Salah desempenhou um papel crucial na conquista da Liga dos Campeões em 2019 e da Premier League em 2020, sendo um dos principais marcadores e assistentes da equipa. A sua capacidade de marcar golos em momentos decisivos e a sua consistência ao longo das temporadas foram fundamentais para o sucesso do Liverpool. Além da sua carreira a nível de clubes, Salah é um pilar na seleção egípcia, representando o seu país em competições internacionais como o CAN e o Campeonato do Mundo. Atualmente continua a ser um dos jogadores mais influentes da formação inglesa e um dos melhores avançados do mundo, mantendo a sua forma impressionante e contribuindo significativamente para a equipa.
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1: O perfil está definido, ainda hoje irei para a cidade do futebol para tratar eu pessoalmente desse dossiê e espero que até ao final desta semana tenhamos novidades concretas e objetivas, porque temos já uma Liga das Nações onde queremos participar, onde queremos obviamente ter a fasquia de ganhar, temos um campeonato da Europa, temos depois um campeonato do mundo em Portugal, também onde seremos co-organizadores, e portanto a nossa ambição é imensa e não vamos abdicar com esta qualidade de jogadores de efetivamente queremos a vitória.
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2: São 8h50.
3: 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Bom dia com
2: a Gorafia. Agora nesta emissão seguimos com os craques da Liga Portuguesa, aqueles que mais se destacaram. O talento desses craques imortalizou-os, mas a vida pós-carreira nem sempre é fácil e alguns enfrentam também desafios em manter a mesma relevância. É para ouvirmos também aqui nestas emissões da Primeira Rádio Desporto esses craques que mais se destacaram na Liga Portuguesa.
4: Sempre gostei de jogar a bola.
5: Eusébio da Silva Ferreira, um nome incontornável do futebol mundial, com especial destaque na Liga Portuguesa, onde passou grande parte da sua carreira. Difícil é ficar indiferente ao Pantera Negra, nascido em Lourenço Marques, atual Maputo, a capital da antiga colónia portuguesa de Moçambique. Foi muito cedo que se descobriu o talento para o futebol, que era algo intrínseco a este jovem que cresceu no bairro da Mafala, uma das zonas mais pobres da cidade e que chamou a atenção do Sporting de Lourenço Marques, equipa onde nasceu para o Desporto Rei. Com apenas 15 anos, Eusébio destacou-se na equipa principal, apontando 9 golos nos primeiros 4 jogos ao serviço do clube. Rapidamente aumentou a sua soma de forma inacreditável na época, chegando à marca de 77 golos em 42 partidas, imagine-se, que realizou no seu país natal. Também a façanha não passou despercebida aos gigantes portugueses, que imediatamente entraram em guerra para o trazer para os seus quadros. O primeiro a tentar a sorte foi mesmo o Futebol Clube do Porto, seguido de Sporting e Benfica, que apoiados pelos apelos que recorrentemente fariam ao Estado português, lutaram até ao fim pelo avançado. Contudo, a palavra da mãe de Eusébio foi dada aos responsáveis encarnados, que tiveram inclusive de o reter no Algarve na sua chegada a Portugal, com receio que o jogador fosse aliciado pelos deões para rumar a Alvalade. Apenas quando a Federação Portuguesa de Futebol decretou que as águias teriam razão na disputa pela contratação, é que foi possível a Eusébio viajar para Lisboa, onde finalmente envergou a camisola da sua vida. O resto, como em grande parte deste conto, é história. 472 golos em 440 jogos é a marca registada do seu pontapé canhão pelo Benfica, onde foi o principal responsável pelos anos mais gloriosos da existência do clube. O seu primeiro ano traduziu-se na vitória da Taça dos Clubes Campeões Europeus, ainda sem a sua participação, porém, na época seguinte, com 29 golos apontados, Eusébio foi o diamante benfiquista na revalidação do maior título do velho continente. Em 62-63, o Pantera Negra ainda levou as águias a mais uma final, perdida para o Milan, assim como em 64-65 e 67-68, anos em que se sagrou o melhor marcador da competição, perdendo, contudo, os jogos decisivos frente ao Inter e Manchester United. Em praticamente 15 temporadas com o manto do Benfica, Eusébio venceu 11 campeonatos nacionais, aos quais juntou 5 taças de Portugal. Contribuiu de forma incomensurável para uma das maiores hegemonias da história do futebol português, tornando-se uma figura global do país, numa altura em que dividia o trono mundial com Pelé. Foi o melhor marcador do campeonato por 7 ocasiões, registros que lhe permitiram, por 2 vezes, receber o prémio da Bota de Ouro, oferecido ao goleador máximo do futebol europeu. A essa distinção juntou-se a Bola de Ouro da France Football, que eternizou o nome do português como o melhor jogador do mundo em 1965. Aos 33 anos, no ano da Revolução de Abril, o ponta-de-lança decidiu abraçar uma nova aventura, rumando aos Estados Unidos da América para ser uma das estrelas do campeonato. Por aí, foi atleta dos Boston Minutemen, para além dos Las Vegas Quicksilvers e dos New Jersey Americans, emblema onde se retirou do futebol em 1978. Pelo meio, teve ainda passagens pelos canadianos dos Toronto Metro Croatia, assim como do Beira-Mar e União de Tomar, equipas portuguesas que tiveram o privilégio curto, diga-se, de receber um dos maiores nomes que já pisou os relvados nacionais. Ao serviço da seleção portuguesa, foi o melhor marcador do Mundial de Inglaterra 1966, ainda hoje a maior performance da da equipa das esquinas num campeonato do mundo com um terceiro lugar. Durante muito tempo, Eusébio da Silva Ferreira foi sinónimo de futebol português, preservando a sua memória e estatuto de rei para lá da sua morte, em 2014, sentida e chorada por todo o país. Até ao final dos tempos, poucos serão o que se aproximarão da lenda do Pantera Negra, que deixou uma marca inabalável em todos aqueles que viram ou recordaram a sua história com a bola no pé.
6: Grande golo que marquei.
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2: Olhamos agora nesta emissão para os craques mundiais. Apesar da sua ausência no campo, o legado destes jogadores continua a inspirar novas gerações que procuram também alcançar a mesma grandeza. É para ouvir também aqui na primeira Rádio Desporto, os craques mundiais com o Hugo Taveira.
5: Éric Cantona, também conhecido como Le Roi, ou o Rei em português, é uma figura marcante e controversa no futebol, com uma carreira que influenciou não só dentro de campo, mas também fora dele. Nascido em Marselha, França, em 1966, Cantona começou a sua carreira em clubes menores no país, mas foi no Manchester United que realmente se destacou, transformando-se num ícone da Premier League. Cantona começou a sua trajetória no futebol no Auxerre, clube pelo qual fez a sua estreia profissional em 1983. Durante os primeiros anos da sua carreira, mostrou grande talento, mas também uma personalidade forte e um temperamento imprevisível. Passou por alguns clubes franceses, como o Marselha, o Bordeaux, o Montpellier e o Nîmes, conquistando títulos nacionais, mas sempre com problemas disciplinares. A sua passagem por Marselha foi marcada pela vitória no Campeonato Francês em 1989, mas Cantona não se adaptou completamente ao clube, que culminou na sua transferência para o Nîmes, onde um incidente com o árbitro quase resultou na sua reforma precoce. Após essa fase turbulenta, decidiu buscar uma nova oportunidade em Inglaterra, onde a sua carreira descolaria de forma irreversível. A carreira de Cantona mudou drasticamente ao transferir-se para o Leeds United em 1992. Rapidamente ajudou o clube a conquistar o título da primeira divisão inglesa, mas foi depois da sua transferência para o Manchester United que se tornaria uma verdadeira lenda. Chegando a Old Trafford em novembro de 1992, Cantona teve um impacto imediato. Os Red Devils, que não conquistavam o título inglês há mais de 25 anos, venceram a Premier League na sua primeira temporada com o francês. Com o seu estilo arrojado, passos precisos e golos decisivos, ajudou a transformar o United numa potência do futebol inglês. Entre 1992 e 97, sob sua liderança, o clube conquistou 4 títulos da Premier League, além de 2 taças de Inglaterra. Cantona sempre foi conhecido tanto pelas suas habilidades com bola quanto pelo seu temperamento explosivo. O episódio mais famoso da sua carreira ocorreu em 1995, quando durante uma partida frente ao Crystal Palace deu um pontapé num adepto adversário que o insultou da bancada. Esse incidente resultou numa suspensão de 8 meses, um dos momentos mais controversos da história do futebol inglês. Apesar disso, quando retornou da suspensão, Cantona rapidamente recuperou a sua forma e liderou o Manchester United em mais uma conquista da Premier League, em 1996. Esse foi um dos momentos que cimentou o seu status de rei, tanto pelo seu carisma quanto pela sua importância dentro de campo. Surpreendentemente, Cantona anunciou a sua retirada em 1997, aos 30 anos, no auge da sua carreira. Decidiu então seguir outros caminhos, incluindo uma carreira como ator e envolvimento com o cinema e arte. Fora dos campos, o francês sempre foi conhecido pela sua personalidade forte, pensamentos filosóficos e declarações marcantes que alimentaram a sua aura de enigma e fascínio. O avançado deixou um legado profundo no Manchester United e no futebol mundial. Foi nomeado em 1994 como jogador do ano para a Associação de Jogadores Profissionais Ingleses e em 2001 foi eleito jogador do século pelos adeptos do United. A sua influência no renascimento do clube e na Premier League é inegável, sendo lembrado como um dos maiores jogadores da história do futebol inglês. A carreira de Éric Cantona foi marcada tanto pelo brilhantismo dentro de campo como pela sua irreverência fora dele. Ícone do Manchester United e da Premier League, Cantona não só ajudou a transformar o clube numa potência global, como também redefiniu o papel de uma estrela do futebol, combinando talento, liderança e uma personalidade única. Mesmo após a sua retirada, continua a ser uma figura reverenciada e uma das personalidades mais influentes da história do futebol.
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11: São 9 da manhã.
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16: A seleção nacional abandonou os Estados Unidos a Benijabna de Rua em solo nacional durante esta quarta-feira. Contudo, grande parte dos jogadores convocados para o Mundial 2026 não viajou para Lisboa, uma vez que deixaram inclusivamente a concentração da seleção poucas horas após o desaire diante da Espanha nos oitavos de final. No total, 9 jogadores não viajaram, com a restante comitiva, na José Sá, na Ruben Dias, na Gonçalo Inácio, João Neves, na Bernardo Silva, na João Félix, na Gonçalo Ramos, Mateus Nunes e Diogo Dalob, na Cristiano Ronaldo, foi um dos jogadores que viajou com todo o staff. O único elemento da comitiva portuguesa que falou à comunicação social foi mesmo Pedro Proença. O presidente da Federação Portuguesa de Futebol admitiu que a prestação neste Mundial 2026 ficou claramente aquém do esperado.
1: Inicia-se agora um novo ciclo na Federação Portuguesa de Futebol e na nova seleção. O ciclo de vitória que queremos que aconteça, com uma nova e que nos vamos preocupar a partir deste momento. Esta dinâmica de vitória que obviamente nós tínhamos a noção daquilo que eram as expectativas do povo português. Este Campeonato do Mundo ficou muito aquém daquilo que nós pretenderíamos. Tínhamos a plena consciência que quando assumimos a Federação Portuguesa de Futebol, esta também não era uma nossa opção. Assumimos-la, reconhecemos, demos todas as condições a esta direção técnica e agora cabe-nos a nós dar uma resposta o quanto antes para que isto possa acontecer.
16: Proença, depois da saída de Roberto Martinez, assumiu que já trabalha na contratação do novo selecionador e que o perfil do novo técnico está já definido.
1: O perfil está definido, ainda hoje irei para a cidade do futebol para tratar eu pessoalmente desse dossiê e espero que até ao final desta semana tenhamos novidades concretas e objetivas, porque temos já uma Liga das Nações onde queremos participar, onde queremos obviamente ter a fasquia de ganhar, temos um campeonato da Europa, temos depois um campeonato do mundo em Portugal, também onde seremos co-organizadores e portanto a nossa ambição é imensa e não vamos abdicar com esta qualidade de jogadores de efetivamente queremos a vitória.
16: Já sobre as polémicas em torno da arbitragem, o presidente da Federação Portuguesa de Futebol mostra-se preocupado, mas garante que para já, na sua prioridade, a seleção nacional abne encontrar um novo selecionador.
1: Claro que sim, nós estamos preocupados com aquilo que se passa, mas neste momento a nossa prioridade também é dar resposta àquilo que é a nossa ambição da nossa seleção A e, portanto, obviamente que esses assuntos serão todos tratados.
16: Portugal terminou o Mundial nos oitavos de final, na melhor campanha neste século, na remonta, na 2006, com o quarto lugar na Alemanha, no melhor Mundial remonta, na 1976, com o terceiro lugar alcançado em Inglaterra. As negociações entre a Federação Portuguesa de Futebol e Jorge Jesus arrancam oficialmente esta semana e o acordo na caminha para ser atingido com certa facilidade. Orientar a seleção para Jorge Jesus será sempre um contrato fácil de assinar, confidenciou uma fonte próxima do processo. Esta mesma fonte que garante que Jorge Jesus nunca iria dizer não à seleção nacional, ele que na época passada sagrou campeão saudita pela formação do Al Nassr, não tendo aceitado a renovação do contrato. Contas feitas na ideia de ambos, quer da federação, quer também de Jorge Jesus, na fechar até domingo todos os detalhes do contrato e, se possível, fazer o anúncio para na próxima semana. O iminente vínculo de Jesus com a seleção nacional vai ser válido até 2030, ou seja, tendo como prioridade máxima no Euro 2028 e o Mundial 2028. 2030. Pronto para substituir o espanhol Roberto Martínez, o treinador português Xabna rejeitou recentemente um convite da seleção da Arábia Saudita. Antes, Xabna já havia rechaçado numa oferta para regressar aos turcos do Fenerbahçe. Além da habitual de equipa técnica, nos adjuntos João de Deus, Xabna e Fábio Jesus, no preparador físico Márcio Sampaio e os analistas Xabna Rodrigo Araújo e Gil Henrique, Xabna JJ, sabe que vai contar com a presença do nome de peso escolhido pela Federação Portuguesa de Futebol. Reformado desde 2024, o Pepe é uma das alternativas com mais força para se juntar ao novo selecionador. O antigo internacional português Xabna tem boa relação com o presidente Pedro Proença, inclusive Xabna esteve na qualidade de convidado da Federação nos Estados Unidos da América. Jorge Jesus Xabna pode estar de entrada na seleção portuguesa e Roberto Martínez Xabna está oficialmente de saída. A Federação Portuguesa de Futebol confirmou durante nesta quarta-feira o fim de contrato com o técnico espanhol. A Federação Portuguesa de Futebol informou assim que oficialmente está terminada na ligação contratual com o selecionador nacional Roberto Martínez e respectiva equipa técnica. O organismo agradeceu também todo o profissionalismo e dedicação de Roberto Martínez e respectiva equipa técnica nos últimos 3 anos e meio. No período marcado pela conquista da Liga das Nações em 2025, mas também pela dedicação, profissionalismo e compromisso com que abraçou o projeto e pela forma como sempre respeitou o país e o futebol português. Na mesma nota, na Federação Portuguesa de Futebol acrescenta que o seu presidente, Pedro Proença, já se encontra a trabalhar na contratação do futuro selecionador, conforme noticiado pela Gol FM, Jorge Jesus, quem segue no comando técnico da Armada Lusa. De resto, na chegada a Portugal, Proença não confirmou que o próximo selecionador é Jorge Jesus, mas garantiu que quem sucede a Martínez tem de conhecer muito bem o futebol português. Aos 52 anos, Martínez Xabna chegou no início de 2023 para suceder a Fernando Santos. Deixa Xabna Portugal após 45 jogos. O saldo do treinador catalão ficou nas 30 vitórias, 9 empates e 6 derrotas, com 110 golos marcados e 36 golos feridos. A conquista da Liga das Nações contrasta Xabna com as participações no Europeu de 2024 e no Mundial deste ano, em que Portugal ficou pelos quartos e pelos oitavos de final destas duas provas de seleções. A Liga Portuguesa de Futebol Profissional elegeu nos elementos que irão compor a direção para a época desportiva 2026-2027, num processo, refere o organismo, marcado por expressivo consenso entre as sociedades esportivas. O órgão liderado por Reinaldo Teixeira juntaram-se elementos representativos da Federação Portuguesa de Futebol, Futebol Clube Porto, Sporting, Benfica, Gil Vicente e Santa Clara, em representação da Primeira Liga, assim como Farense, Lusitânia, Dolorosa e Felgueiras, na Segunda Liga. Alverca e Vitória Sport Clube são assim substituídos por gilistas e açorianos em relação ao exercício anterior, enquanto que Feirense, Leixões e Marítimo deixam de estar na representação do segundo escalão. Os novos elementos da direção serão empossados na primeira reunião do órgão da presente temporada. O Sporting garantiu os serviços do extremo inglês Xabna Jesse Derry para a época desportiva 2026-2027. O jovem de 19 anos Xabna chega por empréstimo do Chelsea. Um acordo com duração de uma temporada está assim fechado. Xabna Jesse Derry é mais uma opção para o treinador Rui Borges. Na nova época, Xabna chega de Alvalade na sequência da renovação de contrato pelo Chelsea, no clube ao qual chegou há um ano, oriundo da formação do Crystal Palace. O acordo Xabna confirmou a Gol FM não prevê uma opção de compra no final de 2026-2027. Os Leões, entretanto, pagam um ordenado do atleta. Na ideia dos responsáveis do Sporting era fazer outro tipo de negócio, mas na entrada em cena de outros concorrentes, como Bayern de Munique, que também demonstrou interesse no jogador,

lento utilizado na vitória por 4-0 diante do Old City, na quarta ronda da prova. Depois, Abner também foi suplente utilizado na quinta ronda, na vitória diante da formação do Extreme, na 7 de março, por 4-2, na pós-prolongamento, na 4 de maio, estreou-se na Premier League e logo a titular, fazendo 45 minutos na derrota por 3-1 diante da formação do Nottingham Forest. Em 2025-2026, Abner Derry também alinhou pelos juniores na UEFA Youth League, com 8 jogos e 5 golos apontados, além de no Sub-21 da Premier League, na Premier League Internacional Cup e também através da Taça de Inglaterra, com 22 jogos, 7 golos e 4 assistências. O jovem inglês Abner, assim o 6º reforço dos Leões para a nova temporada, depois de garantidos Abner Rodrigo Salazar, Abner Sporting Clube de Braga e Sadombi, Abner Esvenença, Abner Pedro Lima, Abner Chabnaves Futebol de Sade, Abner Silas Anderson, ex-Abner Akan e Sérgio Altimira, ex-Betis. O treinador do Sporting, Rui Borges, recebeu uma boa notícia no arranque da temporada. O jogador Bruno Ramos, que esta semana firmou um contrato com os Leões após empréstimo do Académico de Viseu, lesionou-se na última sexta-feira no teste com a equipa B, porém o problema é menos grave do que aquilo que se pensava inicialmente e o defesa deverá apenas parar durante uma semana devido a um traumatismo. O defesa central de 21 anos deverá mesmo integrar a comitiva leonina, que no próximo sábado segue para no estágio Algarvio em Lagos. A recuperação de Bruno Ramos ganha de maior relevância, tendo em conta que este é um dos setores mais preocupantes no arranque dos trabalhos face às ausências dos mundialistas Gonçalo Inácio de Baste e Diomente. No atleta de resto, juntamente com Eduardo Quaresma, coloca-se como uma das duplas apresentar-se em alguns jogos de preparação no sul do país. O Sport Lisboa e Benfica deu resposta à repreensão imposta pelo Conselho de Disciplina da Federação Portuguesa de Futebol ao árbitro Gustavo Correia por falsas acusações contra o diretor-geral para o futebol do Benfica, Mário Branco. Tudo isto surge devido a uma alegada aproximação do dirigente em direção ao juiz na margem do Famalicão-Benfica, jogo da 32ª e penúltima na jornada da Liga Portuguesa 2025-2026. O Conselho de Disciplina anunciou que as imagens de videovigilância são contrárias ao que o árbitro descreveu. A entidade liderada por Rui Costa, em comunicado, afirma que um árbitro não pode faltar à verdade num documento oficial sem que daí resultem implicações verdadeiramente proporcionais à gravidade da sua atuação. É ainda mais incompreensível que Gustavo Correia tenha terminado a época entre os árbitros mais bem classificados, apesar dos graves prejuízos provocados ao Sport Lisboa e Benfica durante a temporada, escreveram as águias, pedindo que se atue em conformidade em relação a Correia. O emblema aponta no dedo ainda ao delegado do jogo, pois no relatório deste era semelhante ao do árbitro da partida. Por fim, o Benfica avisa que este tema será tratado na reunião de emergência que solicitou com Pedro Proença, presidente da Federação Portuguesa de Futebol. O Futebol Clube do Porto, campeão nacional, prosseguiu com os trabalhos de pré-temporada, com dois treinos durante o dia, um de manhã e outro da parte da tarde. Francesco Farioli deu assim continuidade aos trabalhos dos Dragões iniciados no dia 1 de julho. No Olival, os internacionais Sabna Bednarek, Sabna Jacob Kivior, Sabna Dominic Perpito, Sabna Saidu, Sabna Pablo Rosário, Sabna Victor Froholt e Oscar Pietuszewski participaram apenas no treino matinal, isto por estarem a seguir um plano de readaptação de esforço no que toca ao boletim clínico. Vasco Sousa, com treino condicionado, André Miranda, com tratamento e Samu, com treino condicionado, continuam a fazer parte da lista. O Futebol Clube do Porto, que regressou assim aos trabalhos no Olival. Ainda dentro do tema azul e branco, a pré-temporada do Futebol Clube do Porto segue a todo vapor, no centro de treinos Jorge Costa, e já existe data para no primeiro teste à versão 2026-2027 dos campeões nacionais. De acordo com informações recolhidas, a equipa orientada por Francesco Farioli vai realizar um jogo-treino durante este fim de semana, neste sábado, no Olival, mas à porta fechada, no adversário, também já é conhecido, será na formação do Hibernian, quinto classificado da última edição da Liga Escocesa, que vai discutir as pré-eliminatórias de acesso à Conference League, e que por estes dias se encontra ainda a estagiar em solo irlandês, viajando na sexta-feira para Portugal. No domingo, o plantel goza uma folga, estando a partida para Inglaterra, prevista para na segunda-feira. Recorde-se que o Futebol Clube do Porto vai estagiar em terras de sua majestade até no dia 18, utilizando como base no Saint George Park, na Casa das Seleções Inglesas.
Ainda dentro do tema do Futebol Clube do Porto, Diogo Costa e Stefano Eustáquio vão gozar um período de férias depois de terminarem a participação no Mundial 2026 ao serviço de Portugal e Canadá, e só se juntarão ao Futebol Clube do Porto após o estágio em Inglaterra, que arranca nesta segunda-feira e se prolonga até ao dia 18. No capitão portista saiu de cena nos oitavos de final com eliminação frente à Espanha, enquanto que o médio fechou a participação canadiana também na fase eliminada diante da seleção de Marrocos.

0: Os Xabnas tiveram, em grande destaque, nas respectivas seleções, Xabna aproveitando o certame nos Estados Unidos, Xabna Canadá e México, para se valorizarem. O Futebol Clube Porto já está na segunda semana de trabalhos no Olival, com Francesco Farioli, na contar Xabna desde a última segunda-feira, com 7 internacionais que não foram ao Mundial, neste caso, Beto Narek, Jacob Kivior, Xabna Pietuszewski, na Frohold, Zaidu, na Dominique Perpito, Xabna Pablo Rosário, e com o regresso de Denis Gull, previsto em tempo útil, Xabna para integrar Xabna comitiva que irá viajar para o seu local de estágio no arranque da próxima semana. O Estado português, Xabna, acabou condenado pelo Tribunal Europeu dos Direitos Humanos, Xabna, a indemnizar o Futebol Clube do Porto por violação de liberdade de expressão, que é num dos Xabna 6 processos disciplinares instaurados pela Xabna Federação Portuguesa de Futebol contra Xabna nos Dragões, Xabna, o antigo diretor de comunicação Francisco J. Marques, Xabna, e o antigo presidente Jorge Nuno Pinto Costa. Contas feitas no Estado português, Xabna está obrigado a pagar 15 mil euros por ano, Xabna, acrescidos de Xabna 6.500 euros, Xabna, para Xabna custas e despesas. O Tribunal Xabna entende que foi violado no 10º artigo da Convenção Europeia dos Direitos Humanos, relativo à liberdade de expressão, numa sanção aplicada por comentários publicados na edição do dia 8 de abril de 2019 do Dragões Diário. Os antigos dirigentes do Futebol Clube Porto criticaram o sistema de arbitragem e foram multados em 459 euros e 15.300 euros. No âmbito do processo da garagem do Estádio do Dragão, após um clássico entre o Futebol Clube do Porto e Sporting, em fevereiro de 2022, Vítor Bahia e Ibna Rui Cerqueira foram condenados a indemnizar Frederico Farendas. Bahia paga Ibna 3.500 euros, Ibna ao presidente do Sporting, Ibna enquanto o ex-assessor Ibna foi condenado a pagar 2.500 euros. Ibna, o ex-dirigente Bahia Ibna foi ainda multado Ibna 1.200 euros, Ibna pela prática Ibna de um crime de injúrias, tendo o Tribunal Criminal da Comarca Ibna de Porto Ibna assinalado Ibna que confessou os factos sem demonstrar qualquer arrependimento. Rui Cerqueira Ibna foi igualmente condenado, no mesmo montante, mas pela prática de um crime especial de ofensas na integridade física no âmbito do espetáculo desportivo. O Tribunal não teve dúvidas de que Rui Cerqueira Ibna desferiu numa palmada na mão do presidente do Sporting, fazendo cair o seu telemóvel e auriculares. A Rui Cerqueira Ibna foi ainda aplicada na sanção acessória de interdição de acesso a recintos desportivos no horário de jogos pelo período de um ano. O Sporting Clube de Braga assumiu uma vitória por 3-1 frente à formação do Boston Futebol Clube num jogo de preparação que decorreu à porta fechada na St. George's Park, na Inglaterra. Luizinho, na Paulo Victor, Xabni e Diego Rodrigues foram os marcadores dos golos da equipa orientada por Carlos Vicente. Xabni foi o segundo ensaio da época, depois do triunfo por uma bola a zero sobre o São João de Verde, antes de viagem para solo inglês. O reforço sobre Sérgio Barcia fez a sua estreia ao entrar no decorrer da partida. O técnico espanhol Carlos Vicente fez alinhar de início Bernardo Fontes, Enis da Rocha, Vítor Carvalho, Léo, Travassos, Gabri Martínez, Xabni Gorbi, Luizinho, Dorgueles, Xabni Paulo Victor, Daniel Kazeni. No decorrer da partida, foram ainda utilizados nos quintos quadrados, João Carvalho, Victor Gomes, Jonathan Setoro, Afonso Souza, João Moutinho, Diego Rodrigues, Ricardo Horta, Tignas, Gabriel Silva, Frente Navarro e Sérgio Bárcia. Vários jogadores ficaram de fora das opções para neste encontro, nomeadamente Tiago Sá, Norte Insec, que chegou ainda durante esta semana, Mário Cunha, Mbib, Barisic, assim como Jaremi, Jonas Wind, Xissumba e António Gil, todos a seguir um plano específico de trabalho. Por sua vez, Niakate continua a recuperar de uma intervenção cirúrgica. Recordar que o Sporting Clube de Braga prossegue o seu estágio no Reino Unido. Até nesta sexta-feira, no último dia em solo inglês, os guerreiros defrontam a formação do Stoke City em mais uma partida que será realizada à porta fechada e sem transmissão televisiva. O Vitória Sport Clube já faz há algum tempo contas com o mercado de transferências, nas saídas de Noab Saviolo e Diogo Sousa, que se vieram a consumar-se em junho, começaram a ser faladas mesmo antes do fecho da Primeira Liga. No extremo saiu para o Transponsport por 8 milhões e meio de euros, aos quais se podem juntar mais 3 milhões por objetivos. Já o médio seguiu para o Estrasburgo, num negócio que pode render 15 milhões de euros, 11 milhões de euros fixos, mais 4 milhões dependentes de metas desportivas. Nos minutos, já conseguiram vender os dois jogadores com maior valor de mercado, no atacante Vale, segundo o Transfermarkt, 10 milhões de euros, no centrocampista, por seu turno, tem um valor de 8 milhões de euros, ambos já exibiam estes números no final de maio. Quem partilha valor com Diogo Sousa, nem mesmo Omar Camará, que aparece agora na lista dos mais valiosos dos conquistadores. O francês de 19 anos tem mercado e só não saiu da cidade de Berço para a Arábia Saudita em janeiro, porque não quis. Nos vitorianos receberam uma proposta do Al-Ittihad na Ronda arredondar os 13 milhões de euros. O clube minhoto até mostrou abertura em aceitar, no entanto, o negócio não se desenvolveu por vontade do jogador. No segundo lugar do ranking dos mais caros da formação do Rei, estão ainda na Benny Mukendi, na Gonçalo Nogueira e na Gustavo Silva, na todos eles valem 4 milhões de euros, exatamente metade do valor de Omar Camara. O Gil Vicente garantiu mais um reforço para na temporada 2026-2027, vindo do Sporting. Os minhotos deram conta da contratação de José Silva, após ter confirmado a chegada de David Moreira. O lateral direito de 20 anos fica com um contrato válido até junho de 2029. José Silva, na última temporada, esteve cedido na Arouca, na segunda metade da época, tendo realizado um total de 4 jogos, formado no Sporting, chegou a estrear-se pela equipa principal do Sporting na época desportiva 2024-2025.
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3: Inicia-se agora um novo ciclo na Federação Portuguesa de Futebol e na nova seleção. Um ciclo de vitória que queremos que aconteça. Com uma nova e que nos vamos preocupar a partir deste momento. Esta dinâmica de vitória que obviamente nós tínhamos a noção daquilo que eram as expectativas do povo português. Este campeonato do mundo ficou muito aquém daquilo que nós pretenderíamos. Tínhamos a plena consciência que quando assumimos a Federação Portuguesa de Futebol esta também não era a nossa opção. Assumimos-la, reconhecemos, demos todas as condições a esta direção técnica e agora cabe-nos a nós dar uma resposta o quanto antes para que isto possa acontecer.
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4: São 9h23.
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5: O golfista norte-americano Tiger Woods anunciou que irá fazer uma pausa na carreira para procurar ajuda profissional na sequência de um recente incidente que culminou na sua detenção por condução sob o efeito de substâncias. A decisão foi comunicada através das redes sociais, poucos dias após ter sido detido perto da sua residência em Jupiter Island, na Flórida. Woods explicou que a sua prioridade é a sua saúde e o seu bem-estar. Vai afastar-se durante um período de tempo para procurar tratamento e concentrar na sua saúde, afirmou o atleta. Sabe e compreende a gravidade da situação em que se encontra atualmente. É necessário dar prioridade ao seu bem-estar e trabalhar para uma recuperação duradoura e completa. O golfista sublinhou o seu compromisso em regressar mais forte, está empenhado em tirar o tempo necessário para voltar a uma condição mais saudável, mais forte e mais concentrada, tanto a nível pessoal como profissional, acrescentou, pedindo ainda respeito pela sua privacidade e também pela privacidade da sua família. Recordar que Tiger Woods foi detido por conduzir em estado de alteração após ter passado 8 horas nos escritórios da polícia da região. Foi libertado sob fiança. O teste de alcoolemia deu negativo, mas o atleta recusou fazer qualquer tipo de análise à urina.
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4: Está na altura dos craques mundiais. Muitos destes ícones do futebol mantêm-se ligados ao desporto, seja como comentadores, treinadores ou embaixadores de clubes e marcas. Outros, inclusive, já não estão entre nós. Mas fazemos questão de os recordar aqui na primeira rádio de desporto.
6: Marco Van Basten é considerado um dos maiores avançados da história do futebol mundial, tanto pelo seu talento técnico como pela sua capacidade de marcar golos decisivos em momentos cruciais. Nascido a 31 de outubro de 1964, em Utrecht, nos Países Baixos, desde cedo demonstrou um talento inato para o futebol, seguindo os passos do pai, Joop Van Basten, que também jogara profissionalmente. O jovem Marco começou a jogar no clube local, o Utrecht, mas rapidamente atraiu a atenção do Ajax, um dos gigantes do futebol neerlandês, onde ingressou aos 16 anos. 16 anos. Foi no Ajax que Van Basten começou a destacar-se no cenário do futebol internacional. Fez a sua estreia na equipa principal em 1982, substituindo ninguém menos que o Johan Cruyff, uma das maiores lendas do clube. A transição não poderia ter sido melhor. Van Basten não só mostrou que estava à altura do desafio, como rapidamente se tornou o novo talismã da equipa. Na sua primeira temporada completa, em 1983-84, conquistou a sua primeira bota de ouro como o melhor marcador da Eredivisie, com 28 golos, um feito que repetiria várias vezes. A sua capacidade de finalização era extraordinária, combinando técnica refinada, inteligência tática e uma incrível habilidade acrobática que lhe permitia marcar golos de todos os ângulos e em todas as circunstâncias. Pelo Ajax, Van Basten conquistou 3 campeonatos neerlandeses, 3 taças dos Países Baixos e, em 1987, a Taça das Taças, onde marcou o único golo na final contra o Lokomotiv Leipzig em Atenas. A sua carreira nos Países Baixos terminou com um impressionante registro de 128 golos em 133 jogos pelo clube de Amsterdão. Em 1987, Van Basten transferiu-se para o AC Milan, um dos maiores clubes da Europa, que já contava com outros 2 dos maiores talentos neerlandeses, Ruud Gullit e Frank Rijkaard. Sob o comando do lendário treinador Arrigo Sacchi, o Milan formou uma das melhores equipas de todos os tempos, com Van Basten como o principal goleador. A sua chegada ao futebol italiano foi inicialmente marcada por dificuldades devido a uma grave lesão no tornozelo, mas após a recuperação, Van Basten mostrou porque era considerado um dos melhores da sua geração. Nos anos seguintes, ajudou o Milan a conquistar 2 títulos da Taça dos Campeões Europeus, em 1989 e 1990, além de 4 campeonatos italianos. Na final de 1989, Van Basten marcou 2 golos na vitória por 4-0 sobre o Steaua Bucareste, numa das exibições mais dominantes de uma equipa na história do futebol europeu. O avançado continuava a impressionar com a sua técnica, visão de jogo e, claro, com a sua capacidade de concretização. Um dos momentos mais memoráveis da sua carreira aconteceu ao serviço da seleção neerlandesa no Campeonato Europeu de 1988, na Alemanha. Van Basten foi o herói da competição, terminando como melhor marcador com 5 golos, incluindo o golo decisivo na final contra a União Soviética, um remate de primeira quase sem ângulo que é considerado um dos melhores golos da história das grandes competições. A sua exibição nesse torneio valeu-lhe a primeira das suas 3 bolas de ouro em 1988, 89 e 1992, reafirmando o seu estatuto como o melhor jogador do mundo naquela época. Infelizmente, a carreira de Van Basten foi encurtada devido a sucessivas lesões no tornozelo, culminando na sua reforma precoce aos 30 anos em 1995. O último jogo oficial aconteceu na final da Liga dos Campeões de 1993, onde o Milan foi derrotado pelo Marselha. Apesar das tentativas de recuperação, as lesões impediram de continuar a jogar ao mais alto nível, encerrando a carreira de um dos maiores talentos que o futebol já viu. Apesar de um percurso abreviado, Marco Van Basten deixou uma marca indelével no futebol mundial. A sua combinação de elegância, poder e precisão fizeram dele uma verdadeira gazela nos relvados. Tanto no Ajax como no Milan, Van Basten construiu um legado que perdura até hoje e os seus feitos pela seleção dos Países Baixos consolidaram o seu lugar na história. Mais tarde, após encerrar a carreira como jogador, ainda teve passagens como treinador, incluindo a seleção neerlandesa, mas será sempre lembrado pelos seus feitos dentro das 4 linhas.

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1: São 9 da manhã e 31 minutos.
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0: Vamos lá olhar agora para mais um gigante adormecido aqui na primeira rádio de desporto.
13: O Celtic Football Club é um dos clubes de futebol mais importantes e tradicionais da Escócia e do mundo. Fundado em 1887, na cidade de Glasgow, o Celtic construiu uma história repleta de sucessos nacionais e internacionais, consolidando-se como um gigante do futebol europeu, especialmente nas conquistas da década de 1960. Desde a sua fundação, o Celtic destacou-se como uma força dominante no futebol escocês, conquistando o seu primeiro título da Scottish League Championship em 1893, apenas 5 anos após ser criado. O clube rapidamente se tornou um dos mais vencedores do país, ao lado do seu maior rival, o Rangers, com quem protagonizou o famoso Old Firm, um dos derbys mais históricos e intensos do futebol mundial. O maior feito internacional do Celtic ocorreu na temporada de 1966-67, quando a equipa se tornou a primeira do Reino Unido a conquistar a Taça dos Campeões Europeus, a atual Liga dos Campeões. Sob o comando do lendário treinador Jock Stein, o Celtic, apelidado de Lisbon Lions, derrotou o poderoso Inter de Milão na final realizada em Lisboa, Lisboa, no Estádio Nacional, com uma vitória por 2-1. Essa conquista não foi apenas memorável pelo título em si, mas também pela forma como o Celtic jogou. A equipa adotou um estilo ofensivo, em contraste com o futebol defensivo da época. Jimmy Johnson e Bobby Murdoch foram dois dos grandes destaques dessa equipa e o triunfo tornou o Celtic um dos maiores clubes da Europa e um símbolo do orgulho para o futebol escocês. Na mesma temporada, o Celtic conquistou também todos os principais troféus domésticos possíveis: a Liga Escocesa, a Taça da Liga e ainda a Glasgow Cup. Após o título europeu de 1967, o Celtic continuou a ser uma força competitiva na Europa. Voltou a chegar à final da Taça dos Campeões Europeus em 1970, mas foi derrotado aí pelos neerlandeses do Feyenoord por 2-1. Além disso, nas décadas seguintes, o clube fez várias participações dignas de nota nas competições europeias, embora sem repetir o sucesso de 1967. Na década de 2000, o Celtic viveu outro momento importante ao alcançar a final da Taça UEFA, atual Liga Europa, em 2003, sob o comando de Martin O'Neill. Na final realizada em Sevilha, a equipa foi derrotada por 3-2 pelo Futebol Clube do Porto, num jogo intenso que só foi decidido no prolongamento. O Celtic, além dos seus feitos em campo, é um clube com uma rica tradição e identidade cultural. Fundado com o objetivo de ajudar a comunidade irlandesa de Glasgow, o Celtic manteve uma forte ligação com as suas raízes católicas e irlandesas, sendo uma parte integrante da comunidade local. O clube continua a ser uma potência no futebol escocês, regularmente conquistando títulos da Scottish Premiership e mantendo-se competitivo em competições europeias. O Celtic Park, o estádio da equipa, é famoso pela sua atmosfera vibrante e apaixonada. O emblema britânico também possui uma forte base de adeptos a nível global que seguem fielmente o clube tanto nas competições domésticas como nas europeias, celebrando o legado de conquistas e o espírito do futebol ofensivo e competitivo que sempre os caracterizaram. Em suma, o Celtic Football Club é mais do que apenas um clube de futebol. É um símbolo de orgulho para os seus adeptos e uma das instituições mais veneradas do futebol europeu. A conquista da Taça dos Campeões Europeus de 1967 permanece o ponto mais alto da sua rica história e o legado do clube continua a ser transmitido através das gerações.
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14: Equipas que renasceram das cinzas para conquistar ligas, competições europeias, reacendendo a paixão dos seus adeptos. Está na altura de mais um grande feito histórico aqui na Golo FM.
13: A equipa do AC Milan, entre 1988 e 1994, é considerada uma das mais icónicas da história do futebol. Sob a direção do treinador Arrigo Sacchi, a equipa revolucionou a forma de jogar, implementando um estilo de jogo baseado na pressão alta e na coesão tática. Esse modelo não apenas trouxe sucesso imediato, mas também influenciou gerações futuras de treinadores e equipas ao redor do mundo. A formação mais emblemática do Milan deste período contou com jogadores como Franco Baresi, Paolo Maldini, Marco Van Basten e Ruud Gullit. Baresi, como capitão e defesa central, era a âncora da defesa, enquanto Maldini, um jovem lateral na época, já mostrava o seu imenso potencial. Gullit e Van Basten formavam uma dupla ofensiva letal, combinando força física e habilidade técnica, e tornaram-se assim símbolos do ataque milanês. Durante a temporada de 1988-89, o Milan conquistou a Taça dos Clubes Campeões Europeus ao vencer o Steaua de Bucareste por 4-0 na final, um triunfo que consolidou a equipa como uma potência no cenário europeu. A formação foi elogiada não apenas pela qualidade dos seus jogadores, mas também pela sua capacidade de trabalhar em equipa e pela intensidade do seu jogo. Esse título foi o primeiro de muitos que viriam, pois o Milan tornaria-se uma força dominante na Europa e em Itália. Na temporada seguinte, a equipa repetiu o feito ao vencer novamente a Liga dos Campeões, agora superando o Olympique de Marselha. Este triunfo foi especialmente significativo, pois solidificou a reputação da equipa como uma das melhores da história do futebol. Durante esse tempo, a formação também conquistou o campeonato italiano, o que fez do Milan um dos clubes mais vitoriosos da época. O sucesso dos Rossoneri não se limitou apenas ao campo de jogo, já que a equipa também se destacou pelo seu impacto fora das quatro linhas. O clube tornou-se um modelo de profissionalismo e gestão no futebol e o seu legado permanece influente. O trabalho de Sacchi e a filosofia que implementou no Milan inspiraram muitos treinadores que vieram depois, estabelecendo um novo padrão para o jogo. O período de 1988 a 1994 é, sem dúvida, um dos mais gloriosos na história do AC Milan. A combinação de talento, tática e trabalho em equipa, a equipa não apenas rendeu troféus, mas também deixou uma marca inolvidável no futebol mundial, fazendo do Milan uma referência em excelência e inovação no desporto.
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14: E seguimos agora nesta emissão com o perfil do jogador.
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13: Nicolás Otamendi, defesa central argentino de grande destaque, nasceu a 12 de fevereiro de 1988 em Buenos Aires. Começou a sua carreira no Vélez Sarsfield, onde fez a estreia profissional em 2007. Em 2010, transferiu-se para o Futebol Clube do Porto, onde venceu a Liga Europa no ano seguinte e se afirmou como um dos melhores defesas do futebol português. Depois de uma breve passagem pelo Atlético Mineiro e Valência, em 2014 ingressou no Manchester City, onde conquistou duas Premier Leagues e outros títulos nacionais, permanecendo no clube até 2020. Nesse ano, Otamendi transferiu-se para o Benfica, onde se tornou uma peça fundamental na defesa da equipa. Capitão das Águias, foi parte integrante da conquista do Campeonato Nacional na época 22-23. Ao nível internacional, Otamendi é a presença regular na seleção argentina, com a qual conquistou a Copa América em 2021 e 2024 e ainda o Campeonato do Mundo de 2022, consolidando uma carreira de enorme sucesso, tanto a nível de clubes como de seleções.
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14: Os seus prémios, troféus, são apenas uma pequena amostra do impacto que tiveram com o seu legado a ultrapassar as fronteiras do desporto. Está na altura de trazermos mais um craque da Liga Portuguesa aqui à Primeira Rádio Desporto.
13: Rui Barros, nascido em Lordelo, Paredes, em 1965, é uma das figuras mais queridas e emblemáticas do futebol português, conhecido pelo seu talento e pela impressionante agilidade, apesar da baixa estatura de 1,59m, que lhe valeu o apelido de Formiga Atómica. Começou a carreira no Paços de Ferreira e no Covilhã, mas foi no Futebol Clube do Porto que encontrou o seu grande impulso. Chegou ao clube em 1987, depois de ter impressionado com a sua técnica e velocidade em campo. Em pouco tempo conquistou a confiança de Tomislav Ivic e destacou-se como um dos motores do meio-campo portista. A temporada de estreia de Rui Barros nos Dragões foi notável. Em 1987-88, o médio ofensivo marcou 12 golos no campeonato e rapidamente chamou a atenção de clubes internacionais. O seu estilo de jogo enérgico e incansável tornou-o indispensável na equipa e o seu impacto foi tão forte que no final da época assinou com a Juventus. Em Turim, Rui Barros conquistou de imediato o coração dos adeptos italianos. Logo na primeira temporada, ajudou a equipa a vencer a Taça de Itália e a Taça UEFA em 1990, marcando golos decisivos e mostrando uma capacidade única de romper defesas adversárias. Depois da passagem pela Juve, o médio continuou a sua carreira em clubes de topo, incluindo o Mónaco e o Olympique de Marselha. Apesar de não possuir a estatura física de muitos dos seus adversários, Rui Barros compensava com uma técnica apurada e uma leitura de jogo excepcional. Em França, continuou a mostrar o seu valor, mantendo a sua posição de destaque e reafirmando-se como um dos jogadores portugueses mais talentosos da sua geração. Em 1994, regressou ao Futebol Clube do Porto, onde contribuiu para o domínio do clube no cenário nacional, ajudando a equipa a conquistar múltiplos títulos, incluindo campeonatos e taças. Ao longo da sua carreira, Rui Barros representou Portugal com orgulho e dedicação, sendo chamado à seleção nacional em várias ocasiões, onde deixou a sua marca com exibições cheias de garra e técnica. Após pendurar as chuteiras, permaneceu ligado ao seu Futebol Clube do Porto, assumindo papéis de treinador adjunto e interino, sempre com o espírito de lealdade ao clube que marcou a sua vida. Hoje, Rui Barros é lembrado como um dos jogadores mais icónicos e queridos dos Dragões, símbolo de determinação e talento cuja carreira inspirou e continua a inspirar gerações de adeptos e jovens jogadores.
16: Este é o primeiro golo do Futebol Clube do Porto, Rui Barros, continua a sete gol e atirou a golo! Do Porto, 4 minutos e 3 segundos de jogo.
17: O era muito rápido, quando há um lance logo a 5 minutos de jogo, em que corri quase meio campo, saí guarda-redes, consegui driblar, depois parece uma defesa, quase caí naquele lance, mas quando consegui fazer o gol, foi importante para mim, principalmente para o clube.
18: Barros, i pallonetti sono la sua specialità. Ma come fa, come si muove la gamba di Barros nel pallonetto? Me la fa vedere, com'è il movimento?
19: No, tanto dipende da fare così, come di lato è la stessa.
18: Nel gol come l'ha messa?
19: Il gol foi di piatto che ha fatto il pallonetto.
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14: Seguimos agora nesta emissão com os craques mundiais.
20: Eu creo que é um gol sonhado.
13: Diego Armando Maradona é um dos nomes que salta à vista em cada pergunta sobre os melhores jogadores de sempre. El Pibe confunde-se com a história do futebol e foi no Argentinos Júniors que vestiu a sua primeira camisola, iniciando uma carreira que viria a ter contornos de um bom filme dramático. Golos e mais golos conquistaram de imediato a opinião pública argentina, que percebeu instantaneamente que ali poderia estar um diamante transgeracional. E não se enganaram. Maradona marcou uma era ao serviço do seu clube de formação, o suficiente para merecer a chegada ao Boca Juniors, o gigante de La Bombonera, onde se estreou após 116 golos em 5 épocas. O registro inigualável para um médio ofensivo teve continuidade pelos chineses, onde esteve por apenas uma temporada antes de viajar para a Europa. A primeira paragem foi em Barcelona, lugar onde se afirmou após uma campanha desastrosa da Argentina no Mundial de 82. 2 anos na Catalunha valeram-lhe o estatuto de um dos melhores jogadores do mundo, para além de 3 títulos nacionais, embora também tenha começado uma série de episódios extra-campo que deixaram uma mancha no seu percurso enquanto jogador. A dureza dos adversários por Espanha valeu-lhe várias quesílias com rivais e com a sociedade espanhola, polémicas essas que precipitaram a saída para a Itália. Em Nápoles, no sul subdesenvolvido do país, o astro argentino foi elevado ao estatuto de Deus. Historicamente incapaz de rivalizar com os gigantes do Norte, o Napoli investiu esforços para montar uma equipa competitiva, oferecendo condições para que o seu novo número 10 brilhasse como nunca. 7 temporadas foi o tempo que passou no estádio São Paulo, entretanto rebatizado com o seu nome, muito devido às conquistas de 2 campeonatos italianos, os únicos da história do clube até o ano de 2023. Para além desses feitos, Diego Maradona conduziu o Spartanopei à vitória na Taça UEFA de 89, numa altura em que tinha uma alegada relação estreita com a poderosa máfia da cidade. De resto, a vida social de El Pibe ficou conhecida pela ligação às drogas e outros delitos, com histórias intermináveis que ainda hoje são guardadas em cada canto da cidade. Foi também durante o seu tempo no Napoli que o argentino escreveu o capítulo mais bonito da sua carreira, quando em 1986, com a autoproclamada Mão de Deus, levou a sua seleção à conquista do Mundial do México. 5 golos e 5 assistências foram decisivos para o título mais desejado, que culminou com a atribuição do prémio de melhor jogador do mundo à grande estrela da Albiceleste. Diego viria a regressar à Espanha em 1992, vestindo a camisola do Sevilha, antes de voltar ao seu país natal, numa fase descendente da carreira, para se despedir ao serviço do Newell's Old Boys e, claro, do seu Boca Juniors. Não há futebol sem Maradona, nem Maradona sem futebol. O seu pé esquerdo abençoado tornou-se maior que a sua personalidade excêntrica, com amor e ódio a caminharem lado a lado nas opiniões espalhadas por todo o mundo. O seu estilo inconfundível influenciou fornadas inteiras de futebolistas, preservando uma verdadeira religião em volta da sua memória, ainda hoje praticada por milhões de crentes em El Diego.
15: Eu acho que é um gol soñado. Veo que o Egipto sale assim, todo el arco me tapava. 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
20: Pisa a pelota para Maradona, arranca por la brecha, el genio del fútbol mundial, e este es el tercer gol a tocar para Borussia, que siempre
15: Y siento una patada de Bacho en la derecha, en el tobillo, que me rompió el tobillo. Pero era tan grande la alegría del gol que no me dolió.
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3: Sons
2: perfil está definido. Ainda hoje irei para a Cidade do Futebol para tratar eu pessoalmente desse dossiê e espero que até ao final desta semana tenhamos novidades concretas e objetivas, porque temos já uma Liga das Nações onde queremos participar, onde queremos obviamente ter a fasquia de ganhar, temos um campeonato da Europa, temos depois um campeonato do mundo em Portugal, também onde seremos co-organizadores, e portanto a nossa ambição é imensa e não vamos abdicar com esta qualidade de jogadores de efetivamente queremos a vitória.
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14: Estamos a 10 minutos das 10 da manhã.
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14: 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Agora seguimos com os gigantes adormecidos neste produto 100% palavra.
22: O Leeds United, fundado em 1919, é um dos clubes mais importantes do futebol inglês, com uma história de grandes conquistas e quedas dramáticas. O seu período áureo começou nos anos 1960 e 70, sob a liderança do treinador Don Revy, que transformou o Leeds numa das equipas mais fortes do país. Foi nessa época que o clube alcançou alguns dos seus feitos mais memoráveis. Dois títulos da primeira divisão inglesa em 68-69 e 73-74, uma FA Cup em 1972 e duas Taças das Cidades com Feiras, uma competição precursora da atual Liga Europa, em 1968 e 1971. Conhecido pelo estilo combativo e altamente disciplinado, o Leeds de Revy tornou-se uma referência de resiliência e combatividade, marcando a história do clube e do futebol britânico. Esta era dourada foi protagonizada por jogadores emblemáticos como Billy Bremner, Norman Hunter e Jack Charlton, que não só contribuíram para os sucessos dentro de campo, mas também personificaram o espírito destemido do clube. A saída de Revy, contudo, trouxe uma fase de instabilidade e o Leeds entrou em declínio, culminando na sua despromoção para a 2ª Divisão em 1982. O clube lutou anos para se reerguer, mas só na década de 1990 voltou a emergir no topo do futebol inglês. O renascimento do Leeds veio com o treinador Howard Wilkinson, que liderou o clube ao título da 2ª Divisão em 1990, garantindo a subida à primeira. Apenas duas épocas depois, em 1991-92, o Leeds surpreendeu ao vencer a última edição da primeira divisão antes da criação da Premier League. Com jogadores como Eric Cantona, Gary Speed e Gordon Strachan, o Leeds dominou a liga e conquistou o seu terceiro título de inglês, trazendo nova glória aos adeptos e reforçando a imagem de uma equipa resiliente e vencedora. A mudança de milénio trouxe ao clube ambições renovadas, com investimentos em grandes nomes como Rio Ferdinand e Robbie Keane, e em 2001 o clube protagonizou uma campanha europeia inesquecível, alcançando as meias finais da Liga dos Campeões. No entanto, os gastos elevados e a gestão financeira arriscada levaram o clube a uma crise profunda. Em 2004, o Leeds acabou despromovido para o Championship, a 2ª Divisão, e em 2007 caiu ainda para a League One, a 3ª, marcando um período de sofrimento e dificuldades para os seus adeptos. Nos anos recentes, o Leeds United reencontrou o caminho de volta à elite, conseguindo finalmente a promoção à Premier League em 2020, sob o comando do carismático treinador Marcelo Bielsa. Esta recuperação fez renascer a esperança entre os seus adeptos, apesar de uma nova despromoção ao Championship, que ainda hoje carregam com orgulho a história do clube, sonhando em reviver os tempos de glória que marcaram o Leeds United como uma força do futebol inglês.
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14: Seleções, equipas mais pequenas que surpreenderam gigantes em grandes torneios, que provaram que no futebol nada é impossível e que a história se escreve muitas vezes com o coração. Está na altura de mais um grande feito histórico aqui na primeira Rádio Desporto, 100% palavra.
22: A conquista da Taça dos Clubes Campeões Europeus de 1961-62 pelo Benfica consolidou o clube português como uma das grandes potências do futebol europeu. Naquele ano, os encarnados, liderados por Pelle Gutmann, repetiram o feito histórico da temporada anterior, em que também haviam vencido a competição. Este bicampeonato, alcançado numa era em que o Real Madrid dominava o futebol continental, foi o marco que imortalizou o Benfica no cenário mundial. O caminho para a glória começou com uma equipa sólida e talentosa, composta por jogadores como José Águas, Mário Coluna, Germano, Cavani e um jovem prodígio chamado Eusébio, que emergia como uma das maiores promessas do futebol mundial. O Benfica entrou na competição como campeão europeu e defendeu o título com autoridade.
13: Nas eliminas de prestígio, como a Áustria de Viena, o Nuremberg e o Tottenham, este último nas meias finais, com uma vitória total de 4-3 no agregado. O momento culminante da temporada chegou a 2 de maio de 1962, na final contra o poderoso Real Madrid, que já havia conquistado 5 títulos europeus consecutivos entre 56 e 60. O jogo disputado no Estádio Olímpico de Amsterdão reuniu duas das melhores equipas da época e prometia um espetáculo memorável, o que de facto aconteceu. O Real Madrid contava com a sua estrela máxima, Alfredo Di Stéfano, além de Ferenc Puskás, ambos figuras lendárias do futebol. Puskás, em particular, demonstrou toda a sua qualidade ao marcar 3 golos na final. No entanto, a resposta do Benfica foi incrível. Mesmo começando a perder por 2-0, o clube português não se deixou abater e, com uma exibição cheia de coragem, conseguiu equilibrar o jogo rapidamente. José Águas e Cavani marcaram para o Benfica, igualando o marcador a 2, com Puskás a voltar a colocar o Real Madrid em vantagem, mas com o Benfica ainda a ter mais para dar. Aos 34 minutos, Mário Coluna empatou novamente, deixando o resultado em 3-3 ao intervalo. Na segunda parte, brilhou a estrela de Eusébio, que aos 20 anos mostrou ao mundo a razão pela qual seria uma das maiores figuras da história do futebol. Eusébio marcou 2 golos em apenas 5 minutos, um de penalti e outro com um remate poderoso, completando a reviravolta e selando a vitória por 5-3. O jovem avançado era oficialmente uma nova estrela no firmamento do futebol, enquanto o Benfica se coroava pela segunda vez consecutiva campeão europeu. Este título, além de consolidar o prestígio internacional do clube, marcou o início de uma nova era para o futebol português, colocando o país no mapa das grandes competições. Eusébio, que mais tarde ganharia a Bola de Ouro e seria o melhor marcador do Mundial de 1966, começou ali a sua jornada para a imortalidade no desporto. Para o Benfica, esta foi a confirmação de que a equipa de Gutmann era capaz de competir com os gigantes do futebol mundial numa época em que o Real Madrid era visto como quase imbatível. A vitória na final de 1962 também reforçou o legado de Béla Gutmann, o mítico treinador que, após conquistar o bicampeonato europeu, proferiu a famosa maldição que, supostamente, impediria o Benfica de vencer outra taça dos campeões europeus nos 100 anos seguintes. Até hoje, o Benfica chegou a mais de 5 finais da competição, mas nunca voltou a erguer o troféu, alimentando o mito em torno das palavras de Gutmann. No total, a campanha europeia de 1961-62 do Benfica foi um exemplo de resiliência, talento e ambição. Os encarnados tornaram-se apenas a segunda equipa na história a conquistar o bicampeonato europeu, com o Eusébio a emergir como a sua grande figura. O feito permanece como um dos maiores da história do clube, eternizando o Benfica entre as lendas do futebol mundial.
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14: E está agora na hora de trazer o perfil de mais um jogador à Golo FM.
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13: Federico Di Marco, nascido a 10 de novembro de 1997 em Milão, na Itália, é um lateral esquerdo conhecido pela sua velocidade, habilidades ofensivas e versatilidade. Iniciou a sua formação no Inter, onde fez a sua estreia profissional em 2016. Apesar de começar a carreira no clube do coração, Di Marco teve várias cedências por empréstimo para ganhar experiência. Passou por equipas como o Empoli e o Parma, onde se destacou pela sua capacidade de cruzamento e dinamismo. No Parma, jogou uma temporada importante, ajudando o clube a alcançar a estabilidade na Série A. Já em 2019, regressou ao Inter de Milão, onde começou a estabelecer-se como um jogador fundamental. Di Marco tornou-se uma peça-chave no esquema do treinador Simone Inzaghi, destacando-se pela sua capacidade de atacar pelas alas e de contribuir com assistências e golos. A sua habilidade para jogar tanto como lateral como como ala permitiu-lhe ser uma adição valiosa para o Inter, que conquistou o campeonato italiano em 2020-2021 e ainda em 2023-2024. Nos últimos anos, continuou a ser uma presença importante na equipa, demonstrando consistência e contribuindo para as campanhas do Inter em várias competições. Além do seu sucesso a nível de clubes, Di Marco também começou a representar a seleção italiana, fazendo a sua estreia em 2021. A sua versatilidade e a qualidade do seu jogo foram amplamente reconhecidas, consolidando-o como um dos elementos da espinha dorsal da squadra azzurra.
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3: São 9:59.
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23: O Sporting garantiu os serviços do extremo inglês Jesse Derry para a época desportiva 2026-2027. O jovem de 19 anos, Chabna, chega por empréstimo do Chelsea. Um acordo com duração de uma temporada. Está assim fechado. O Jesse Derry é mais uma opção para o treinador Rui Borges. Na nova época, Abner chega de Alvalade na sequência da renovação de contrato pelo Chelsea, no clube ao qual chegou há um ano, oriundo da formação do Crystal Palace. O acordo Abner confirmou a Gol FM não prevê uma opção de compra no final de 2026-2027. Os Leões, entretanto, pagam um ordenado do atleta. Na ideia dos responsáveis do Sporting era fazer outro tipo de negócio, mas na entrada em cena de outros concorrentes, como Bayern de Munique, que também demonstrou interesse no jogador, titulou que esta fosse a solução conseguida pelas três partes. Internacional jovem por Inglaterra, nos sub-17, sub-18 e sub-19. Terry é um extremo que atua preferencialmente pelo lado esquerdo, e que em 2025-2026 teve a sua estreia na equipa principal do Chelsea, pela qual fez três jogos, um na Premier League e dois na Taça de Inglaterra. Foi na Taça que se estreou na equipa principal a 13 de fevereiro, como suplente utilizado na vitória por 4-0 diante do Old City, na quarta ronda da prova. Depois, também foi suplente utilizado na quinta ronda, na vitória diante da formação do Extreme, na 7 de março, por 4-2, após prolongamento, na 4 de maio, estreou-se na Premier League e logo a titular, fazendo 45 minutos na derrota por 3-1 diante da formação do Nottingham Forest. Em 2025-2026, Derry também alinhou pelos juniores no UEFA Youth League, com 8 jogos e 5 golos apontados, além de no sub-21 da Premier League, na Premier League Internacional Cup e também através da Taça de Inglaterra, com 22 jogos, 7 golos e 4 assistências. O jovem inglês Abner, assim o 6º reforço dos Leões para a nova temporada, depois de garantidos Abner Rodrigo Salazar, Abner Sporting Clube de Braga e Sadombi, Abner Esvenença, Abner Pedro Lima, Abner Xabnaves Futebol de Sade, Abner Silas Anderson, ex-Abner Akan e Sergi Altimira, ex-Betis. O treinador do Sporting, Rui Borges, recebeu uma boa notícia no arranque da temporada. O jogador Bruno Ramos, que esta semana firmou um contrato com os Leões após empréstimo do Académico de Viseu, lesionou-se na última sexta-feira no teste com a equipa B. Porém, o problema é menos grave do que aquilo que se pensava inicialmente, e o defesa deverá apenas parar durante uma semana devido a um traumatismo. O defesa central de 21 anos deverá mesmo integrar a comitiva leonina, que no próximo sábado segue para o estágio Algarvio em Lagos. A recuperação de Bruno Ramos ganha de maior relevância, tendo em conta que este é um dos setores mais preocupantes no arranque dos trabalhos face às ausências dos mundialistas Gonçalo Inácio de Baste e Diomente. No atleta, de resto, juntamente com Eduardo Quaresma, coloca-se como uma das duplas apresentar-se em alguns jogos de preparação no sul do país. O Sport Lisboa e Benfica deu resposta à repreensão imposta pelo Conselho de Disciplina da Federação Portuguesa de Futebol ao árbitro Gustavo Correia por falsas acusações contra o diretor-geral para o futebol do Benfica, Mário Branco. Tudo isto surge devido a uma alegada aproximação do dirigente em direção ao juiz na margem do Famalicão Benfica, jogo da 32ª e antepenúltima na jornada da Liga Portuguesa 2025-2026. O Conselho de Disciplina anunciou que as imagens de videovigilância são contrárias ao que o árbitro descreveu. A entidade liderada por Rui Costa, em comunicado, afirma que um árbitro não pode faltar à verdade num documento oficial sem que daí resultem implicações verdadeiramente proporcionais na gravidade da sua atuação. É ainda mais incompreensível que Gustavo Correia tenha terminado a época entre os árbitros mais bem classificados, apesar dos graves prejuízos provocados no Sport Lisboa e Benfica durante a temporada, escreveram as Águias, pedindo que se atue em conformidade em relação a Correia. O emblema aponta no dedo ainda ao delegado do jogo, pois no relatório deste era semelhante ao do árbitro da partida. Por fim, o Benfica avisa que este tema será tratado na reunião de emergência que solicitou com Pedro Proença, presidente da Federação Portuguesa de Futebol. O Futebol Clube do Porto, campeão nacional, prosseguiu com os trabalhos de pré-temporada, com dois treinos durante o dia, um de manhã e outro da parte da tarde. Francisco Farioli deu assim continuidade aos trabalhos dos Dragões iniciados no dia 1 de julho. No Olival dos Internacionais, na Bet Nareca, na Jacob Kivior, na Dominique Perpito, na Saidu, na Pablo Rosário, na Victor Froholt e Oscar Pietuszewski participaram apenas no treino matinal, nisto por estarem a seguir um plano de readaptação de esforço no que toca ao boletim clínico. Vasco Sousa, com treino condicionado, André Miranda, com tratamento, e Samu, com treino condicionado, continuam a fazer parte da lista. O Futebol Clube do Porto, que regressou assim aos trabalhos no Olival. Ainda dentro do tema azul e branco, a pré-temporada do Futebol Clube do Porto segue a todo vapor, no centro de treinos Jorge Costa, e já existe data para no primeiro teste à versão 2026-2027 dos campeões nacionais. De acordo com informações recolhidas, a equipa orientada por Francisco Farioli vai realizar um jogo-treino durante este fim de semana, neste sábado, no Olival, mas à porta fechada. No adversário, também já é conhecido, será na formação do Hibernian, quinto classificado da última edição da Liga Escocesa, que vai discutir as pré-eliminatórias de acesso à Conference League, e que por estes dias se encontra ainda a estagiar em solo irlandês, viajando na sexta-feira para Portugal. No domingo, o plantel goza uma folga, estando a partida para Inglaterra, prevista para na segunda-feira. Recorde-se que o Futebol Clube do Porto vai estagiar em terras de Sua Majestade até no dia 18, utilizando como base o St. George Park, na Casa das Seleções Inglesas. Ainda dentro do tema do Futebol Clube do Porto, Diogo Costa e Stefano Eustáquio vão gozar um período de férias depois de terminarem a participação no Mundial 2026 ao serviço de Portugal e Canadá, e só se juntarão ao Futebol Clube do Porto após o estágio em Inglaterra, que arranca nesta segunda-feira e se prolonga até no dia 18. No capitão portista saiu de cena nos oitavos de final com eliminação frente à Espanha, enquanto que o médio fechou a participação canadiana também na fase eliminada diante da seleção de Marrocos. Ambos estiveram em grande destaque nas respectivas seleções, aproveitando o certame nos Estados Unidos, na Canadá e México para se valorizarem. O Futebol Clube do Porto já está na segunda semana de trabalhos no Olival, com Francesco Farioli na contar desde a última segunda-feira com sete internacionais que não foram ao Mundial, neste caso Betnarek, Jacob Kivior, Pietuszewski, Froholt, Seydoub, Dominique Perpitos e Pablo Rosário, e com o regresso de Denis Gull previsto em tempo útil para integrar na comitiva que irá viajar para o seu local de estágio no arranque da próxima semana. O Estado português acabou condenado pelo Tribunal Europeu dos Direitos Humanos a indemnizar o Futebol Clube do Porto por violação de liberdade de expressão num dos seis processos disciplinares instaurados pela Federação Portuguesa de Futebol contra nos Dragões, no antigo diretor de comunicação Francisco J. Marques e o antigo presidente Jorge Nuno Pinto Costa. Contas feitas no Estado português, está obrigado a pagar 15 mil euros por danos acrescidos de 6.500 euros para custas e despesas. O Tribunal entende que foi violado no 10º artigo da Convenção Europeia dos Direitos Humanos relativo à liberdade de expressão, numa sanção aplicada por comentários publicados na edição do dia 8 de abril de 2019 do Dragões Diário. Os antigos dirigentes do Futebol Clube do Porto criticaram o sistema de arbitragem e foram multados em 459 euros e 15.300 euros. No âmbito do processo da garagem do Estádio do Dragão, após um clássico entre o Futebol Clube do Porto e Sporting, em fevereiro de 2022, Vítor Baía e Ibn Rui Cerqueira foram condenados a indemnizar Frederico Varandas. Baía paga 3.500 euros ao presidente do Sporting, enquanto que o ex-assessor foi condenado a pagar 2.500 euros. O ex-dirigente Baía foi ainda multado em 1.200 euros pela prática de um crime de injúrias, tendo o Tribunal Criminal da Comarca de Porto assinalado que confessou os factos sem demonstrar qualquer arrependimento. Rui Cerqueira foi igualmente condenado, no mesmo montante, mas pela prática de um crime especial de ofensas na integridade física no âmbito do espetáculo desportivo. O Tribunal não teve dúvidas de que Rui Cerqueira desferiu uma palmada na mão do presidente do Sporting, fazendo cair o seu telemóvel e auriculares. A Rui Cerqueira foi ainda aplicada na sanção acessória de interdição de acesso a recintos desportivos no horário de jogos pelo período de um ano. O Sporting Clube de Braga assumiu uma vitória por 3-1 frente à formação do Boston Futebol Clube num jogo de preparação que decorreu à porta fechada na St. George's Park, em Inglaterra. Luizinho, Paulo Victor e Diego Rodrigues foram os marcadores dos golos da equipa orientada por Carlos Vicente. Foi o segundo ensaio da época, depois do triunfo

0: Os seguintes jogadores, na João Carvalho, na Victor Gomes, na Jonathan Setoro, Afonso Sousa, na João Moutinho, na Diego Rodrigues, na Ricardo Horta, na Tiknas, Gabriel Silva, na frente Navarro e Sérgio Bárcia. Vários jogadores ficaram de fora das opções para neste encontro, nomeadamente Tiago Sá, na Ortin Sec, na Crescou, ainda durante esta semana, Mário Cunha, na Mebib, na Baricites, assim como Bejaremi, na Jonas Wind, na Xisumba e António Gil, todos seguiram um plano específico de trabalho, por sua vez, na HT, continua a recuperar de uma intervenção cirúrgica. Recordar que o Sporting Clube de Braga prossegue o seu estágio no Reino Unido. Até nesta sexta-feira, no último dia em solo inglês, os guerreiros defrontam a formação do Stoke City em mais uma partida que será realizada à porta fechada e sem transmissão televisiva. O Vitória Sport Clube já faz há algum tempo contas com o mercado de transferências, nas saídas de Noab na Saviola e Diogo Sousa, que se vieram a consumar em junho, começaram a ser faladas mesmo antes do fecho da Primeira Liga. No extremo saiu para o Transfermarkt por 8 milhões e meio de euros, aos quais se podem juntar mais 3 milhões por objetivos. Já o médio seguiu para o Estrasburgo, num negócio que pode render 15 milhões de euros, 11 milhões de euros fixos, mais 4 milhões dependentes de metas desportivas. Nos minutos, já conseguiram vender os dois jogadores com maior valor de mercado, no atacante Valga, segundo o Transfermarkt, 10 milhões de euros, no centrocampista, por seu turno, tem um valor de 8 milhões de euros, ambos já exibiam estes números no final de maio. Quem partilha valores com Diogo Sousa, nem mesmo Nomar Camará, que aparece agora na lista dos mais valiosos dos conquistadores. O francês de 19 anos tem mercado e só não saiu da cidade de Berço para a Arábia Saudita em janeiro, porque não quis. Nos vitorianos receberam uma proposta do Al-Ettihad, rondar os 13 milhões de euros. O clube em outubro até mostrou abertura em aceitar, no entanto, o negócio não se desenvolveu por vontade do jogador. No segundo lugar do ranking dos mais caros da formação do Rei, estão ainda na Benny Mukendi, na Gonçalo Nogueira e na Gustavo Silva, todos eles valem 4 milhões de euros, exatamente metade do valor de Omar Camara. O Gil Vicente garantiu mais um reforço para a temporada 2026-2027, vindo do Sporting. Os minhotos deram conta da contratação de José Silva, após ter confirmado a chegada de David Moreira. O lateral direito de 20 anos fica com um contrato válido até junho de 2029. José Silva, na última temporada, nasceu cedido na Arouca, na segunda metade da época, tendo realizado um total de 4 jogos formado no Sporting. Chegou a estrear-se pela equipa principal do Sporting na época desportiva 2024-2025. Já pelo arquipélago da Madeira, Daniel Dognou acabou contratado pelo Nacional da Madeira. O jogador assinou pelos Alvinegros por 3 temporadas. O médio de 25 anos chega na Choupana, proveniente da formação do Ploiești da Roménia, onde somou 27 jogos. O jogador camaronês começou, no entanto, na época passada, na Macedónia do Norte, ao serviço da formação do Vardar, clube que representava desde 2024 a 2025, e pelo qual alinhou num total de 35 partidas. O atleta é o quinto reforço apresentado pelo Nacional da Madeira para a época desportiva 2026-2027, depois de Mateus Sabnicep, na Cipriota, na Stravo Sabna Gabriel, na Renato Marim e João Gonçalves, no lote de novos jogadores, e já se juntou ao restante grupo de trabalho durante esta semana. Cristiano Ferreira é o mais recente reforço do Académico de Viseu, argentino de 26 anos, natural de Córdoba, é capaz de jogar na médio ofensivo e também extremo esquerdo. O jogador formado pelo River Plate estreou-se pela equipa principal em 2018, no vínculo durou até 2024, mas Cristiano Ferreira foi emprestado ao Cologne, na New Old Boys, assim como também à formação do São Lourenço, em 2024 e 2025, representou a equipa do Argentinos Juniores. O médio ajudou na conquista do campeonato argentino em 2021 e na Taça da Argentina em 2019 e espera agora justificar esta proposta feita por parte da turma de Viseu. A seleção nacional abandonou os Estados Unidos e já aterrou em solo nacional durante esta quarta-feira. Contudo, grande parte dos jogadores convocados para o Mundial 2026 não viajou para Lisboa, uma vez que deixaram inclusivamente a concentração da seleção poucas horas após o desaire diante da Espanha nos oitavos de final. No total, nove jogadores não viajaram, com a restante comitiva, na José Sá, na Ruben Dias, na Gonçalo Inácio, João Neves, na Bernardo Silva, na João Félix, na Gonçalo Ramos, Mateus Nunes e Diogo Dalob, na Cristiano Ronaldo, foi um dos jogadores que viajou com todo o staff. O único elemento da comitiva portuguesa que falou à comunicação social foi mesmo Pedro Proença. O presidente da Federação Portuguesa de Futebol admitiu que a prestação neste Mundial 2026 ficou claramente aquém do esperado.
1: Inicia-se agora um novo ciclo na Federação Portuguesa de Futebol e na nova seleção. O ciclo de vitória que queremos que aconteça, com uma nova e que nos vamos preocupar a partir deste momento. Esta dinâmica de vitória que obviamente nós tínhamos a noção daquilo que eram as expectativas do povo português,

0: Este campeonato do mundo ficou muito aquém daquilo que nós pretenderíamos. Tínhamos a plena consciência que quando assumimos a Federação Portuguesa de Futebol, esta também não era a nossa opção. Assumimos-la, reconhecemos, demos todas as condições a esta direção técnica e agora cabe-nos a nós dar uma resposta o quanto antes para que isto possa acontecer.
1: Rubén Sabna, depois da saída de Roberto Martínez, assumiu que já trabalha na contratação do novo selecionador e que o perfil do novo técnico está já definido.
0: O perfil está definido, ainda hoje irei para a Cidade do Futebol para tratar eu pessoalmente desse dossiê e espero que até ao final desta semana tenhamos novidades concretas e objetivas, porque temos já uma Liga das Nações onde queremos participar, onde queremos obviamente ter a fasquia de ganhar, temos um campeonato da Europa, temos depois um campeonato do mundo em Portugal, também onde seremos co-organizadores, e portanto a nossa ambição é imensa e não vamos abdicar com esta qualidade de jogadores de efetivamente queremos a vitória.
1: Já sobre as polémicas em torno da arbitragem, o presidente da Federação Portuguesa de Futebol mostra-se preocupado, mas garante que para já, na sua prioridade, é a seleção nacional a encontrar um novo selecionador.
0: Claro que sim, nós estamos preocupados com aquilo que se passa, mas neste momento a nossa prioridade também é dar resposta àquilo que é a nossa ambição da nossa seleção A e, portanto, obviamente que esses assuntos serão todos tratados.
1: Portugal terminou o Mundial nos oitavos de final, na melhor campanha neste século, na remonta, na 2006, com o quarto lugar na Alemanha, no melhor Mundial remonta, na 1976, com o terceiro lugar alcançado em Inglaterra. As negociações entre a Federação Portuguesa de Futebol e Jorge Jesus arrancam oficialmente esta semana e o acordo na caminhada para ser atingido com certa facilidade. Orientar a seleção para Jorge Jesus será sempre um contrato fácil de assinar, confidenciou uma fonte próxima do processo. Esta mesma fonte que garante que Jorge Jesus nunca iria dizer não à seleção nacional, ele que na época passada sagrou campeão com a Saudita pela formação do Al Nassr, não tendo aceitado a renovação de contrato. Contas feitas na ideia de ambos, quer da Federação, quer também de Jorge Jesus, a fechar até domingo todos os detalhes do contrato e, se possível, fazer o anúncio para na próxima semana. O iminente vínculo de Jesus com a seleção nacional vai ser válido até 2030, ou seja, tendo como prioridade máxima no Euro 2028 e o Mundial 2030. Pronto para substituir o espanhol Roberto Martínez, o treinador português rejeitou recentemente um convite da seleção da Arábia Saudita. Antes, já havia rechaçado uma oferta para regressar aos turcos do Fenerbahçe. Além da habitual equipa técnica, nos adjuntos João de Deus e Fábio Jesus, no preparador físico Márcio Sampaio e os analistas Rodrigo Araújo e Gil Henrique, na JJ, sabe que vai contar com a presença do nome de peso escolhido pela Federação Portuguesa de Futebol. Reformado desde 2024, na PEP, é uma das alternativas com mais força para se juntar ao novo selecionador. O antigo internacional português Sabna tem boa relação com o presidente Pedro Proença, inclusive Ebna esteve na qualidade de convidado da Federação nos Estados Unidos da América.
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0: E seguimos agora nesta emissão com mais um craque da Liga Portuguesa.
1: Mário Jardel, conhecido por Super Mário, é um dos maiores avançados que o futebol mundial já viu. Nascido em Fortaleza, no Brasil, no dia 18 de setembro de 1973, Jardel começou a sua carreira no Grêmio, onde rapidamente demonstrou as suas habilidades de goleador. Com uma combinação de instinto apurado e presença física imponente, o avançado destacou-se como um dos mais temíveis cabeceadores do futebol. A sua capacidade de se posicionar e finalizar, especialmente de cabeça, tornava-o uma ameaça constante para as defesas adversárias. Após se destacar no Grêmio, ajudando o clube a conquistar a Taça Libertadores em 1995, Jardel chamou a atenção dos clubes europeus. O Futebol Clube do Porto foi o destino escolhido e foi em Portugal que o brasileiro se afirmou definitivamente como uma lenda do futebol. Entre 1996 e 2000, Jardel foi simplesmente imparável na Liga Portuguesa. Vestindo a camisola dos Dragões, o avançado conquistou 4 campeonatos nacionais e foi o melhor marcador da Liga em todas as épocas em que jogou. Algo notável. As suas estatísticas impressionantes falam por si. Em 125 jogos pelo Porto, marcou 130 golos, uma média que o coloca entre os maiores artilheiros de sempre do clube. Jardel venceu também a Bota de Ouro em 1999 como o melhor marcador da Europa, um feito que cimentou ainda mais o seu estatuto. O sucesso no Porto levou Jardel a uma transferência para o Galatasaray, onde continuou a brilhar. Na Turquia, o Super Mario ajudou o clube a vencer a Supertaça Europeia em 2000, ao marcar 2 golos frente ao Real Madrid. A sua passagem pelo futebol turco foi curta, mas marcante, antes de regressar a Portugal, desta vez para o Sporting. No clube de Alvalade, Jardel voltou a mostrar o seu fado goleador e na época de 2001-2002 levou os Leões à conquista do título nacional, sendo decisivo com 42 golos em 30 jogos. Mais uma vez venceu a Bota de Ouro, tornando-se um dos poucos jogadores a vencer este prémio em 2 ocasiões. Apesar do sucesso em 2 das maiores equipas portuguesas, a carreira de Jardel não foi isenta de dificuldades. Depois do Sporting, a sua trajetória começou a perder o fulgor e problemas pessoais e lesões afetaram o seu rendimento, pelo que o avançado passou por vários clubes sem conseguir repetir o impacto que tivera no início da sua carreira europeia. Jogou em clubes como o Bolton, em Inglaterra, no Ancona, em Itália, e passou por várias equipas menores no Brasil, até na Austrália, mas sem nunca voltar a atingir os números estratosféricos que marcaram a sua carreira anterior. Mesmo com este declínio, Jardel será sempre recordado como um dos maiores goleadores que passaram pelos relevados portugueses. A sua capacidade única de marcar golos em qualquer tipo de situação, com uma técnica apurada no cabeceamento e um instinto quase infalível dentro da área, fizeram dele uma lenda viva. Jardel conquistou ao longo da sua carreira a admiração de adeptos de todo o mundo e o seu nome estará para sempre associado a uma das épocas mais dominantes de um ponta de lança na história do futebol moderno. Além dos números impressionantes, Jardel ficará também na memória como um jogador carismático que fazia do seu estilo aparentemente simples uma fórmula devastadora para qualquer defesa. No Futebol Clube do Porto e no Sporting, em particular, o seu nome é sinónimo de golos e de títulos, sendo uma referência incontornável na história do futebol português.

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3: Inicia-se agora um novo ciclo na Federação Portuguesa de Futebol e na nova seleção. Um ciclo de vitória que queremos que aconteça. Com uma nova e que nos vamos preocupar a partir deste momento. Esta dinâmica de vitória, que obviamente nós tínhamos a noção daquilo que eram as expectativas do povo português, este Campeonato do Mundo ficou muito aquém daquilo que nós pretenderíamos. Tínhamos a plena consciência que quando assumimos a Federação Portuguesa de Futebol, esta também não era a nossa opção. Assumimos-la, reconhecemos, demos todas as condições a esta direção técnica e agora cabe-nos a nós dar uma resposta o quanto antes para que isto possa acontecer.
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4: São 10h26.
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4: E seguimos agora nesta emissão com mais um craque mundial.
6: Ronaldo Luís Nazário de Lima, ou simplesmente Ronaldo, é amplamente considerado um dos maiores avançados da história do futebol. Nascido a 18 de setembro de 1976, no Rio de Janeiro, o brasileiro iniciou a sua carreira ainda adolescente, com apenas 16 anos no Cruzeiro. As suas exibições espetaculares no clube mineiro logo chamaram a atenção do futebol mundial e em 1994, após participar no Mundial dos Estados Unidos, embora sem atuar, foi contratado pelo PSV Eindhoven, nos Países Baixos. Lá, Ronaldo mostrou toda a sua capacidade de explosão e finalização, marcando 54 golos em 57 jogos ao longo de duas temporadas, uma média impressionante que o transformou numa das jovens promessas mais cobiçadas do futebol europeu. O seu talento levou-o rapidamente a um dos maiores clubes do continente, o Barcelona, onde jogou durante a temporada de 1996-97. No Barça, Ronaldo elevou o seu jogo a novos patamares, marcando 47 golos em 49 partidas e ajudando o clube a vencer a Taça das Taças da UEFA e a Taça do Rei. Foi durante este período que ganhou o apelido de fenómeno, graças à sua velocidade devastadora, poder físico e capacidade para driblar com uma facilidade espantosa. Ainda com apenas 20 anos, foi eleito pela primeira vez o melhor jogador do mundo pela FIFA, título que viria a conquistar noutras duas ocasiões. Em 1997, Ronaldo fez uma transferência recorde para o Inter de Milão, onde continuou a brilhar no início da sua carreira, ganhando a Taça UEFA em 1998. Contudo, foram também os anos em que a sua sorte começou a mudar em termos físicos. Durante o seu tempo no Inter, sofreu a primeira de várias lesões graves no joelho que o afastariam dos relvados por longos períodos. O seu regresso em 2002 foi nada menos do que milagroso. Após 2 anos de recuperação, Ronaldo voltou aos grandes palcos no Mundial de 2002, onde foi a estrela maior da seleção brasileira, conduzindo o Brasil à vitória com 8 golos, 2 dos quais na final contra a Alemanha. Esta conquista garantiu-lhe o 3º título de melhor jogador do mundo e marcou o seu renascimento como um dos melhores jogadores da sua geração. Após o Mundial, Ronaldo transferiu-se para o Real Madrid como parte dos famosos Galácticos, onde jogou de 2002 a 2007. Durante esse período, conquistou 2 campeonatos espanhóis e manteve o seu estatuto de um dos melhores avançados do mundo, marcando 104 golos em 177 jogos. O seu estilo de jogo, marcado por uma combinação única de velocidade, técnica e poder de finalização, continuava a encantar os adeptos, apesar das lesões persistentes que o limitaram ao longo da sua carreira. Em Madrid, Ronaldo formou uma parceria letal com estrelas como Zidane, Figo e Beckham, que consolidaram ainda mais o seu legado no futebol europeu. Já na reta final da sua carreira, em 2007, 2007, voltou à Itália, desta vez para jogar no AC Milan, rival direto do Inter. Embora o seu desempenho tenha sido afetado pelas constantes lesões, ainda mostrou flashes de brilhantismo, marcando 9 golos em 20 jogos. Porém, o seu tempo no Milan também foi marcado por mais uma grave lesão no joelho, que acelerou o fim da sua trajetória na Europa. Ronaldo decidiu então regressar ao Brasil, assinando pelo Corinthians em 2009. Surpreendentemente, teve uma passagem de grande sucesso pelo clube paulista, onde ajudou o Corinthians a conquistar o Campeonato Paulista e a Copa do Brasil em 2009, numa demonstração de que, mesmo longe do seu auge físico, o seu talento era inquestionável. No entanto, após mais alguns problemas físicos, decidiu terminar a sua carreira em 2011, aos 34 anos. Ronaldo deixa um legado incontestável como um dos maiores avançados da história do futebol. Os seus números são impressionantes, já que ao longo da carreira marcou mais de 400 golos em clubes e seleções e venceu 2 bolas de ouro em 1997 e 2002. O fenómeno sempre foi lembrado e terá revolucionado a posição de avançado, combinando uma capacidade física invulgar com uma técnica requintada e um instinto goleador incomparável. Ronaldo foi também um dos grandes responsáveis por popularizar o futebol brasileiro no exterior e inspirou gerações de jogadores pelo mundo. Mesmo com as inúmeras lesões que enfrentou, a sua resiliência e capacidade de se reinventar em momentos cruciais da carreira fazem dele uma lenda viva do desporto, sendo reconhecido tanto por adeptos quanto por críticos como um dos mais completos jogadores que o futebol já viu.
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9: São 10 da manhã e 31 minutos.
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13: O Comitê Olímpico Internacional levantou provisoriamente a suspensão do Comitê Olímpico Russo, em vigor desde o dia 12 de outubro de 2023. A decisão foi motivada pelo facto do Comitê Olímpico Russo ser não incluído como membros quaisquer organizações esportivas de regiões ucranianas ocupadas e permitirá aos atletas russos participar nas provas de qualificação para nos Jogos Olímpicos de Los Angeles 2028. Contudo, na falta de confiança por parte da comunidade esportiva global em relação a este regresso, em conjunto com as recentes alegações de que os atletas russos que participaram nos Jogos Olímpicos de Inverno de 2014 beneficiaram de dopagem supervisionada pelo governo russo, trará um controlo apertado nos atletas, terão de integrar um programa nacional anti-doping e ser testados diversas vezes antes do retorno às competições. A medida é anunciada precisamente 2 meses depois do levantamento das restrições aos atletas da Bielorrússia, que, ao contrário dos russos, poderão competir com os símbolos nacionais. No comunicado publicado anunciar a decisão, o Comitê Olímpico Internacional afirmou ainda não ter tomado uma decisão sobre a exibição da bandeira, do hino, das cores ou de qualquer elemento de identificação da Rússia nos Jogos Olímpicos. A organização garantiu que, apesar desta medida, mantém uma posição muito clara contra a invasão russa da Ucrânia em fevereiro de 2022. Novak Djokovic apurou-se para nas meias finais do Wimbledon ao vencer Félix Auger em duelo que durou 5 horas e 15 minutos. O tenista sérvio no oitavo do ranking mundial, que está em busca do seu 25º título do Grand Slam, bateu o quarto da hierarquia mundial ATP por 7-6, 3-6, 6-3, 7-6. Djokovic, de 39 anos, apurou-se pela oitava vez consecutiva para nas meias finais de Wimbledon e terá pela frente o detentor do título e o número 1 do ranking mundial, o italiano Jannik Sinner, que forçou o alemão Lennart Struff, número 74 do ranking mundial, por 7-5, 7-6 e 6-3. Com os escândalos de doping biológico a passarem ao lado do ciclismo, nos observadores Xabna voltam-se agora a Xabna outras Xabna tendências de ganhar vantagem fora de campo desportivo. Ibna com o Tour nas estradas, na questão do uso de doping mecânico, tem sido levantada Ibna por muitos para Ibna justificar exibições que parecem impossíveis, Ibna um humano, mas Ibna que nada Ibna acusam nos controlos anti-doping. Em resposta a estas suspeitas, Ibna recorrente, Ibna União Ciclista Internacional, garante ter um sistema de controlo apertado durante as 3 semanas da prova. Num comunicado, a entidade explicou o procedimento, assumindo que um comissário técnico da União Ciclista Internacional e outros oficiais deslocam-se aos autocarros das equipas para controlar as bicicletas dos ciclistas. Estes controlos na pré-etapa são efetuados com recurso na tablets magnéticos. Outras técnicas de inspeção, porém, em plena volta na França, no tema da dopagem mecânica, na volta a gerar controvérsia. E o site sports.fr recuperou as acusações diretas a 2 dos maiores nomes do ciclismo, Pogacar e Christophe Froome. Apesar dos controlos rigorosos implementados pela União Ciclista Internacional, as suspeitas ganharam força com as declarações de Francisco Mancebo, antigo ciclista e camisola branca do Tour. Numa entrevista ao jornal espanhol Marca, no ano passado, Mancebo relatou um episódio que levantou dúvidas sobre o equipamento de Pogacar. O próprio acabou por admitir que houve um dia em que tentou parar na roda de Pogacar, mas que ela continuava a andar. Mais tarde, nas redes sociais, no espanhol esclareceu que pretendia apenas destacar as diferenças de material, comparando com a sua própria bicicleta. No ano passado, inúmeras suspeitas cercaram o desempenho do esloveno Pogacar durante a sua 4ª vitória na geral no Tour de França. No final do ano passado, o antigo jornalista do L'Equipe, Filipe Portas, foi ainda mais contundente numa entrevista concedida na France Presse, visando diretamente Pogacar, tendo em conta que existiam truques que poderiam beneficiar os ciclistas. No entanto, as acusações mais explosivas de Portas foram dirigidas a Christophe Froome, 4 vezes vencedor do Tour, sem rodeios. O repórter afirmou que não houve dopagem mecânica e que ninguém quer admitir isso mesmo, mas Froome ganhou todas as suas voltas na França com um motor, acabou por assumir este mesmo jornalista. Além das verificações antes do início das etapas, são realizados mais controlos no final de cada dia de competição. Cerca de 10 bicicletas são selecionadas aleatoriamente, juntando-se nas da camisola amarela dos vencedores e das outras classificações do vencedor da etapa. Estes equipamentos serão submetidos a exames de raio-x para detectar a possível existência de um motor oculto. De resto, há 2 anos, a União Ciclista Internacional realizou quase 200 verificações por raio-x, um aumento de 17% em comparação com o ano de 2023. A instituição internacional e os organizadores do Tour aumentaram ainda mais no ritmo dessas verificações para a edição de 2026. Até ao momento, nenhum caso de doping mecânico foi descoberto no Tour de França. Contudo, a União Ciclista Internacional permanece vigilante em relação a possíveis casos de batota envolvendo modificações tecnológicas nas bicicletas dos ciclistas.
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22: O Notts County, fundado em 1862 em Nottingham, na Inglaterra, é amplamente reconhecido como o clube de futebol profissional mais antigo do mundo. A sua longevidade e o seu papel pioneiro fazem do Notts County uma verdadeira relíquia do desporto, com uma história cheia de curiosidades e momentos marcantes. Este clube foi uma das 12 equipas fundadoras da Football League em 1888, uma competição que ajudou a moldar o futebol inglês e internacional, e até hoje os seus adeptos orgulham-se do contributo histórico que o clube deu ao desporto. O Notts County joga no estádio Meadow Lane, localizado junto ao rio Trent, que é um dos mais antigos recintos da Inglaterra, com capacidade para cerca de 19 mil pessoas. O estádio é conhecido pela proximidade ao City Ground, casa do rival Nottingham Forest, com quem o Notts County mantém uma rivalidade amigável e peculiar. O derby de Nottingham, embora atualmente menos frequente devido às diferentes divisões em que as equipas jogam, permanece especial para os adeptos de ambas as equipas. Em várias ocasiões, os adeptos dos dois clubes têm até partilhado o mesmo estádio, fortalecendo uma relação única que raramente se vê em rivalidades locais. Uma das curiosidades mais marcantes sobre o Notts County é a sua ligação com a Juventus. Nos primórdios do clube italiano, em 1903, a equipa de Turim adotou as cores preto e branco do Notts como homenagem. Um jogador inglês que tinha um amigo no clube italiano enviou equipamentos listrados à Juventus, criando um elo que permanece até hoje. Em 2011, quando a Juve inaugurou o seu novo estádio, o Notts County foi convidado para o jogo especial contra a equipe italiana, simbolizando essa ligação histórica e rara entre clubes de países diferentes. Ao longo da sua história, o emblema experienciou altos e baixos, oscilando entre divisões e atravessando várias crises financeiras. Em 1894, o Notts County alcançou um dos seus maiores feitos ao vencer a FA Cup, derrotando o Bolton Wanderers por 4-1 e tornando-se a primeira equipa fora da primeira divisão a conquistar a famosa taça. No entanto, as décadas seguintes foram desafiantes, com o clube a descer às divisões inferiores, onde permaneceu por grande parte da sua existência. Em 2019, o Notts County enfrentou um dos momentos mais difíceis da sua história ao ser despromovido da Football League para a National League, já não profissional, o quinto escalão do futebol inglês pela primeira vez em 157 anos. No entanto, mesmo nos tempos mais sombrios, a lealdade dos seus adeptos manteve-se firme e ajudou a equipa a regressar a esse mesmo futebol profissional, ocupando atualmente um lugar na League 2, a quarta divisão do futebol inglês. Conhecidos pela sua dedicação, os adeptos do Notts County continuaram a apoiar o clube em massa, orgulhosos do seu estatuto de pioneiros do futebol e determinados em devolvê-lo às grandes conquistas. A paixão pelo Notts County transcende as suas vitórias e derrotas, com a sua base de adeptos a valorizar o peso histórico e o papel único do clube no futebol mundial. Hoje o Notts County continua a lutar para voltar ao topo, mas permanece, antes de tudo, uma verdadeira instituição do futebol.
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21: A invencibilidade de algumas equipas em ligas nacionais ou europeias permanece como uma marca histórica, imortalizando os seus nomes nos livros do futebol. 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
22: A equipa do Independiente, entre 1971 e 1975, ficou marcada como uma das maiores da história do futebol sul-americano, com um domínio impressionante na Copa Libertadores da América. Este período glorioso é muitas vezes lembrado pela forma como o clube argentino conquistou nada menos do que 4 títulos consecutivos da Libertadores, tornando-se um símbolo do futebol argentino e continental. O sucesso começou a desenhar-se em 1971, quando o clube se reorganizou sob a liderança de Pedro Dayacha, um ex-jogador do clube que assumiu como treinador. Dayacha montou uma equipa que misturava força física e habilidade técnica, destacando-se jogadores como Miguel Ángel Santoro, um dos melhores guarda-redes da Argentina, e o talentoso avançado Ricardo Bochini, que rapidamente se tornou uma lenda do clube. Apesar de não conseguir o título em 1971, a equipa mostrou o seu potencial e iniciou a caminhada para um período de supremacia na Libertadores. Em 1972, o Independiente conquistou o seu primeiro de 4 títulos consecutivos na competição, vencendo o Universitário do Peru na final. Este foi
6: foi um momento que marcou o início de uma hegemonia, com o clube a afirmar-se como uma das equipas mais temidas da América do Sul. Com a sua combinação de solidez defensiva e um ataque mortífero, o Independiente dominou a Libertadores de forma quase inquestionável. Entre 1972 e 1975, o clube venceu a competição em todas as edições, fazendo história como o primeiro clube a alcançar tal feito. As vitórias sobre o Colo-Colo em 73, São Paulo em 74 e União Espanhola em 1975 foram os pontos altos desta fase de glória. O Colo-Colo foi um adversário especialmente difícil em 1973, com a final a ser decidida num jogo de desempates em Montevideo, onde o Independiente venceu por 2-1. A final de 1974 contra o São Paulo foi mais uma vez dura, mas a equipa argentina conseguiu sagrar-se campeã após duas mãos equilibradas e outro jogo de desempate. Por fim, em 1975, o triunfo sobre a União Espanhola solidificou a reputação do clube como o rei de copas. Durante este período, o Independiente contou com jogadores de elevado calibre. Para além de Santoro e Bocchini, outros nomes como Francisco Sá, um líder na defesa, e o médio Rubén Galván destacaram-se como peças fundamentais para o sucesso. A equipa era conhecida pela sua capacidade de se adaptar ao jogo, variando entre uma postura defensiva sólida e momentos de brilhantismo ofensivos, muitas vezes orquestrados pelo mago Ricardo Bocchini. Este último, em particular, tornou-se sinónimo de Independiente. A sua criatividade no meio-campo e capacidade de resolver jogos com passes geniais fizeram dele um dos maiores ícones da história do futebol sul-americano, sendo também um dos principais responsáveis por criar jogadas que culminavam em golos decisivos nas várias finais da Libertadores. O Independiente de 1971 a 75 destacou-se pelo seu pragmatismo. A equipa sabia fechar-se defensivamente e controlar o ritmo dos jogos, especialmente nas competições a eliminar como a Libertadores. Sabia sofrer, mas também aproveitava ao máximo os contra-ataques, tendo em Bocchini o maestro que sabia orquestrar as jogadas com inteligência e precisão. Esta abordagem permitiu ao clube ser eficaz nas finais, onde cada erro podia custar caro. A garra e a mentalidade vencedora eram características cruciais desta equipa, que enfrentava cada adversário com a certeza de que poderia vencer. O gigante argentino continua a ser uma referência no futebol mundial devido aos seus feitos de 1971 a 75, com o seu domínio na Libertadores a servir de exemplo para outras gerações. Até hoje, o clube é conhecido como o maior vencedor da Copa Libertadores, com um total de 7 títulos, 4 dos quais conquistados durante esta era dourada. O legado deixado por Bocchini, Santoro e companhia perdura, com os seus feitos a serem celebrados por adeptos e historiadores do futebol. Este período consolidou o Independiente como um dos clubes mais importantes da Argentina e da América do Sul, e a sua supremacia na Libertadores é algo que dificilmente será igualado. A história desta equipa é um testemunho de como o futebol pode ser jogado com inteligência, talento e, acima de tudo, com uma mentalidade vencedora e inabalável.
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21: Vamos lá olhar agora para o perfil de mais um jogador aqui na Primeira Rádio Desporto.
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6: Theo Hernandez, nascido a 6 de outubro de 1997 em Marselha, França, é um lateral esquerdo conhecido pela sua velocidade, potência e habilidades ofensivas. Filho do ex-futebolista Jean-François Hernandez e irmão de Lucas Hernandez, Theo começou a sua carreira nas camadas jovens do Olympique de Marselha, mas fez a sua estreia profissional no Atlético de Madrid. A sua passagem pelo emblema espanhol foi breve, mas notável, e levou uma transferência para o Alavés em 2016, onde teve uma temporada de destaque na La Liga. O bom desempenho na equipa basca levou uma transferência para o Real Madrid em 2017 e, embora tenha tido menos tempo de jogo na equipa madrilena, contribuiu para a conquista da Liga dos Campeões e de La Liga durante o seu tempo no clube. Em 2019, Theo Hernandez transferiu-se para o AC Milan e aí o lateral esquerdo rapidamente se afirmou como um dos melhores da sua posição na Série A, destacando-se pela sua capacidade de atacar e criar oportunidades de golo. Na temporada de 2020-2021 foi fundamental na conquista do campeonato italiano, contribuindo significativamente com assistências e golos. Theo também tem sido um membro regular da seleção francesa, onde começou a representar o país nas competições internacionais, incluindo o Campeonato da Europa e do Mundo. A sua capacidade de desempenhar um papel crucial, tanto na defesa como no ataque, consolidou-o como um dos laterais esquerdos mais promissores da sua geração. Nos últimos anos, manteve o seu alto nível de desempenho no AC Milan, solidificando a sua posição como uma peça-chave na equipa rossoneri, assim como na seleção gaulesa.
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23: O perfil está definido, ainda hoje irei para a cidade do futebol para tratar eu pessoalmente desse dossiê e espero que até ao final desta semana tenhamos novidades concretas e objetivas, porque temos já uma Liga das Nações onde queremos participar, onde queremos obviamente ter a fasquia a ganhar, temos um campeonato da Europa, temos depois um campeonato do mundo em Portugal, também onde seremos co-organizadores e portanto a nossa ambição é imensa e não vamos abdicar com esta qualidade de jogadores de efetivamente queremos a vitória.
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25: São 10h50.
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6: Fernando Peiroteu é um nome lendário na história do futebol português e mundial, especialmente pelos seus feitos incríveis com a camisola do Sporting Clube de Portugal. Natural de Umpata, Angola, Peiroteu nasceu a 10 de março de 1918, na então colónia portuguesa. O seu talento precoce começou a chamar a atenção ainda nas terras africanas, onde jogou pelo Sporting de Luanda e em 1937, aos 19 anos, deu o grande passo na sua carreira ao transferir-se para o Sporting em Portugal. Na capital portuguesa, Peiroteu tornou-se imortal no mundo do futebol. A sua estreia pelos Leões ocorreu em setembro de 1937 e desde o início ficou claro que estava ali um jogador especial. Com uma combinação imparável de força, velocidade e instinto para o golo, Peiroteu rapidamente começou a colecionar tentos. Apenas na sua primeira época marcou 34 golos, dando sinais do que viria a ser uma das mais prolíficas carreiras da história do futebol português. Durante 12 anos no Sporting, Peiroteu foi uma máquina de golos. Marcou 544 em 334 jogos oficiais, uma média impressionante de 1,62 golos por jogo, um recorde que ainda hoje não foi igualado por nenhum outro jogador. Nos cinco violinos, o célebre quinteto ofensivo do Sporting na década de 1940, Peiroteu desempenhou um papel fulcral. Juntamente com outros craques como Travassos, Vasques, Albano e Jesus Correia, o avançado luso-angolano foi a peça mais letal desse ataque demolidor que proporcionou ao clube uma das suas épocas mais gloriosas. As façanhas de Peiroteu em campo levaram o Sporting a conquistar 5 campeonatos nacionais e várias taças de Portugal. Ele foi o principal responsável por catapultar os Leões para a ribalta do futebol português e o seu poder goleador era tal que, por exemplo, numa só partida frente ao Leça, marcou 9 golos, uma das maiores marcas de sempre num único jogo. O seu nome é inseparável da história do futebol em Portugal, não apenas pelos títulos coletivos, mas também pelas conquistas individuais. Peiroteu foi o melhor marcador do campeonato em 6 ocasiões, uma clara demonstração da sua consistência ao longo dos anos. Em 1949, após uma carreira repleta de sucessos, surpreendeu o mundo ao anunciar a sua retirada com apenas 31 anos. A decisão foi inesperada, especialmente para alguém ainda no auge das suas capacidades físicas e técnicas. A explicação? Perroteu queria dedicar-se à sua família e aos negócios pessoais, numa altura em que o futebol ainda não proporcionava as condições financeiras de hoje. Apesar de se retirar jovem, Fernando Perroteu nunca foi esquecido. O seu legado como um dos maiores goleadores de todos os tempos perdura até hoje. Depois da carreira como jogador, ainda teve uma breve passagem como treinador, incluindo uma curta, mas marcante experiência como selecionador nacional em 1961. No entanto, foram os seus feitos como jogador que imortalizaram o seu nome no panteão dos grandes do futebol mundial. Fernando Perroteu não foi apenas um goleador extraordinário, foi o símbolo de uma era de ouro do futebol português. Os seus números falam por si e o seu impacto transcendeu gerações, inspirando avançados por todo o mundo.

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2: Kaká, nome pelo qual ficou mundialmente conhecido, Ricardo Isaacson dos Santos Leite, nasceu a 22 de abril de 1982 em Brasília e rapidamente se destacou como uma das maiores promessas do futebol brasileiro. Desde jovem, Kaká mostrou uma técnica refinada e uma inteligência tática que o diferenciava dos demais. A sua carreira começou no São Paulo, onde ingressou nas camadas jovens e se destacou pela sua habilidade com bola nos pés e a visão de jogo que deslumbrava os adeptos. Foi ainda no clube paulista que começou a atrair a atenção de clubes europeus, especialmente após a conquista do torneio Rio-São Paulo em 2001, onde teve uma atuação de destaque. O ano de 2003 marcou a viragem na carreira de Kaká, quando foi contratado pelo AC Milan, um dos clubes mais prestigiados da Europa, por cerca de 8,5 milhões de euros, uma pechincha face ao talento que demonstraria nos anos seguintes. A sua adaptação ao futebol europeu foi imediata. Logo na sua primeira temporada, Kaká ajudou o Milan a conquistar a Série A e rapidamente se tornou uma das principais estrelas da equipa, brilhando ao lado de lendas como Paolo Maldini, Andrea Pirlo e Andriy Shevchenko. O brasileiro desempenhava um papel de maestro no meio-campo, atuando como treco-artista, posicionando-se entre os médios e os avançados, criando inúmeras oportunidades de golo com os seus passos precisos e corridas verticais pelo campo. A sua ascensão ao topo do futebol mundial culminou em 2007, quando viveu o ponto alto da sua carreira. Nesse ano, Kaká liderou o Milan à conquista da Liga dos Campeões da UEFA, com exibições extraordinárias, especialmente nas meias-finais contra o Manchester United, onde marcou dois golos no jogo de ida. Na final contra o Liverpool, Kaká foi crucial na vitória por 2-1, assistindo o segundo golo marcado por Inzaghi. As suas exibições nessa temporada valeram-lhe a Bola de Ouro e o título de melhor jogador do mundo da FIFA, coroando-o como o melhor jogador da sua geração. Além da Liga dos Campeões, Kaká conquistou outros troféus importantes ao serviço do Milan, como a Supertaça Europeia e o Mundial de Clubes da FIFA. Durante os seus anos em Milão, o brasileiro consolidou-se como um dos maiores jogadores do mundo, com o seu estilo elegante e dinâmico que misturava técnica, velocidade e finalização. A sua capacidade de driblar em alta velocidade e a precisão dos seus passos tornavam-no uma ameaça constante para as defesas adversárias. Em 2009, o Real Madrid, na sua busca por construir uma nova geração de galácticos, não hesitou em pagar 67 milhões de euros pelo seu passe, tornando Kaká o jogador mais caro da época. No entanto, a sua passagem pelos merengues não foi tão brilhante quanto se esperava, em grande parte devido às várias lesões que o impediram de manter a regularidade exibida no Milan. Embora tenha tido momentos de grande qualidade, como as exibições na Liga dos Campeões e algumas atuações decisivas na La Liga, Kaká nunca conseguiu assumir o protagonismo absoluto numa equipa onde também estavam estrelas como Cristiano Ronaldo e Karim Benzema. Ainda assim, ao longo das quatro temporadas no Real Madrid, conquistou um título de La Liga, uma Taça do Rei e uma Supertaça de Espanha, deixando a sua marca na história do clube. Em 2013, Kaká fez o seu regresso ao AC Milan, onde foi recebido com grande entusiasmo pelos adeptos. No entanto, já não era o jogador que encantara o mundo nos anos anteriores. Apesar disso, ainda foi capaz de contribuir para o clube com alguns momentos de brilho, mas a sua segunda passagem por Milão não duraria muito. Em 2014, Kaká tomou a decisão de rumar à Major League Soccer, a MLS, assinando com o Orlando City, onde se tornou a estrela principal do novo projeto do clube americano. Na MLS, Kaká trouxe o seu prestígio e talento para um campeonato em crescimento, ajudando a elevar o nível da competição e tornando-se um dos jogadores mais influentes do campeonato. Mesmo numa fase mais avançada da carreira, o brasileiro continuava a demonstrar a sua classe e a marcar golos decisivos. A sua presença em campo atraía multidões e Kaká era admirado não só pelo seu talento, mas também pelo seu caráter e profissionalismo. Ao longo da sua carreira internacional, Kaká também foi uma peça importante para a seleção brasileira, tendo participado em 13 edições do Campeonato do Mundo da FIFA em 2002, 2006 e 2010. Foi parte do plantel que conquistou o Mundial de 2002, embora não tenha tido um papel de destaque nesse torneio. No entanto, nas edições seguintes, Kaká assumiu-se como uma das principais figuras do Brasil, vencendo também a Taça das Confederações em 2005 e 2009. Acabaria por encerrar a carreira em 2017, com o respeito e admiração de todos os que o acompanharam no seu trajeto. Com 29 títulos conquistados entre clubes e seleção, incluindo a glória na Liga dos Campeões e o reconhecimento como o melhor jogador do mundo, Kaká será sempre lembrado como um dos grandes nomes do futebol mundial, tendo em conta que o seu legado vai muito além dos números.

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1: São 11 da manhã.
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5: O Futebol Clube do Porto, campeão nacional, prosseguiu com os trabalhos de pré-temporada, com dois treinos durante o dia, um de manhã e outro da parte da tarde. Francesco Farioli deu assim continuidade aos trabalhos dos Dragões iniciados no dia 1 de julho. No Olival dos Internacionais, na Bednarek, na Jacob Kivior, na Dominique Perpito, na Saidu, na Pablo Rosário, na Victor Froholt e Oscar Piatuszewski participaram apenas no treino matinal, isto por estarem a seguir um plano de readaptação de esforço no que toca no boletim clínico. Vasco Sousa, com treino condicionado, André Miranda, com tratamento e Samu, no contrato condicionado, continuam a fazer parte da lista. O Futebol Clube do Porto, que regressou assim aos trabalhos no Olival. Ainda dentro do tema azul e branco, a pré-temporada do Futebol Clube do Porto segue a todo vapor. No centro de treinos Jorge Costa, e já existe data para no primeiro teste à versão 2026-2027 dos campeões nacionais. De acordo com informações recolhidas, a equipa orientada por Francesco Farioli vai realizar um jogo-treino durante este fim de semana, neste sábado, no Olival, mas à porta fechada, no adversário, também já é conhecido, será na formação do Hibernian, quinto classificado da última edição da Liga Escocesa, que vai discutir as pré-eliminatórias de acesso à Conference League, e que por estes dias se encontra ainda a estagiar em solo irlandês, viajando na sexta-feira para Portugal. No domingo, o plantel goza uma folga, estando a partida para Inglaterra, prevista para segunda-feira. Recorde-se que o Futebol Clube do Porto vai estagiar em terras de Sua Majestade até no dia 18, utilizando como base o St. George Park, na Casa das Seleções Inglesas. Ainda dentro do tema do Futebol Clube do Porto, Diogo Costa e Stefano Eustáquio vão usar um período de férias depois de terminarem a participação no Mundial 2026 ao serviço de Portugal e Canadá, e só se juntarão ao Futebol Clube do Porto após o estágio em Inglaterra, que arranca nesta segunda-feira e se prolonga até no dia 18. No capitão portista saiu de cena nos oitavos de final com eliminação frente à Espanha, enquanto que o médio fechou a participação canadiana também na fase eliminada diante da seleção de Marrocos. Ambos estiveram em grande destaque nas respectivas seleções, aproveitando o certame nos Estados Unidos, na Canadá e México para se valorizarem. O Futebol Clube do Porto já está na segunda semana de trabalhos no Olival, com Francesco Farioli na contar desde a última segunda-feira com 7 internacionais que não foram ao Mundial, neste caso Bednarek, Jacob Kivior, Piatuszewski, Froholt, Zaidu, Dominique Perpito, Pablo Rosário, e com o regresso de Denis Gull previsto em tempo útil para integrar na comitiva que irá viajar para o seu local de estágio no arranque da próxima semana. O Estado português acabou condenado pelo Tribunal Europeu dos Direitos Humanos a indemnizar o Futebol Clube do Porto por violação de liberdade de expressão num dos 6 processos disciplinares instaurados pela Federação Portuguesa de Futebol contra nos Dragões, no antigo diretor de comunicação Francisco J. Marques e o antigo presidente Jorge Nuno Pinto da Costa. Contas feitas no Estado português, está obrigado a pagar 15 mil euros por danos acrescidos de 6.500 euros para custas e despesas. O Tribunal entende que foi violado no 10º artigo da Convenção Europeia dos Direitos Humanos relativa à liberdade de expressão, numa sanção aplicada por comentários publicados na edição do dia 8 de abril de 2019 do Dragões Diário. Os antigos dirigentes do Futebol Clube do Porto criticaram o sistema de arbitragem e foram multados em 459 euros e 15.300 euros. No âmbito do processo da garagem do Estádio do Dragão, após um clássico entre o Futebol Clube Porto e Sporting, em fevereiro de 2022, Vítor Baía e Ibn Rui Cerqueira foram condenados a indemnizar Frederico Farendas. Baía paga Ibn 3.500 euros, Ibn ao presidente do Sporting, enquanto que o ex-assessor Ibn foi condenado a pagar 2.500 euros. Ibn, o ex-dirigente Baía, Ibn foi ainda multado de 1.200 euros Ibn pela prática Ibn de um crime de injúrias, tendo o Tribunal Criminal da Comarca Ibn de Porto Ibn assinalado Ibn que confessou os factos sem demonstrar qualquer arrependimento. Rui Cerqueira Ibn foi igualmente condenado, no mesmo montante, mas pela prática de um crime especial de ofensas na integridade física no âmbito do espetáculo desportivo. O Tribunal não teve dúvidas de que Rui Cerqueira Ibn desferiu numa palmada na mão do presidente do Sporting, fazendo cair o seu telemóvel e auriculares. A Rui Cerqueira Ibn foi ainda aplicada na sanção acessória de interdição de acesso a recintos desportivos no horário de jogos pelo período de um ano. O Sporting garantiu os serviços do extremo inglês Ibn Jess Derry para a época desportiva 2026-2027. O jovem de 19 anos Ibn chega por empréstimo do Chelsea. Um acordo com duração de uma temporada Ibn está assim fechado. Ibn Jess Derry é mais uma opção para o treinador Rui Borges. Na nova época, Ibn chega Ibn Alvalade na sequência da renovação de contrato Ibn pelo Chelsea, Ibn clube ao qual chegou há um ano Ibn oriundo da formação do Crystal Palace. O acordo Ibn confirmou a Gol FM não prevê Ibn opção de compra Ibn no final de 2026-2027. Os Leões, entretanto, pagam um ordenado do atleta. Na ideia dos responsáveis do Sporting era fazer outro tipo de negócio, mas na entrada em cena de outros concorrentes, como o Bayern de Munique, que também demonstrou interesse no jogador, titulou que esta fosse a solução conseguida pelas três partes. Internacional jovem por Inglaterra, nos sub-17, sub-18 e sub-19, Terry é um extremo que atua preferencialmente pelo lado do esquerdo, e que em 2025-2026 teve a sua estreia na equipa principal do Chelsea, pela qual fez 3 jogos, 1 na Premier League e 2 na Taça de Inglaterra. Foi na Taça que se estreou na equipa principal, a 13 de fevereiro, como suplente utilizado na vitória por 4-0 diante do Old City, na quarta ronda da prova. Depois, também foi suplente utilizado na quinta ronda, na vitória diante da formação do Extreme, na 7 de março, por 4-2, após prolongamento. Na 4 de maio, estreou-se na Premier League e logo a titular, fazendo 45 minutos na derrota por 3-1 diante da formação do Nottingham Forest. Em 2025-2026, Derry também alinhou pelos juniores na UEFA Youth League, com 8 jogos e 5 golos apontados, além de no sub-21 da Premier League, na Premier League International Cup e também através da Taça de Inglaterra, com 22 jogos, 7 golos e 4 assistências. O jovem inglês Abner, assim, o 6º reforço dos Leões para a nova temporada, depois de garantido Ibn Rodrigo Salazar, Ibn Sporting Clube de Braga e Sadon Bia, Ibn Veneza, Ibn Pedro Lima, Ibn Ibn Aves Futebol de Sade, Ibn Silas Anderson, Ibn Akan e Sergi Altimira, Ibn Betis. O treinador do Sporting, Rui Borges, recebeu uma boa notícia no arranque da temporada. O jogador, Bruno Ramos, que esta semana firmou um contrato com os Leões após empréstimo do Académico de Viseu, lesionou-se na última sexta-feira no teste com a equipa B. Porém, o problema é menos grave do que aquilo que se pensava inicialmente, e o defesa deverá apenas parar durante uma semana devido a um traumatismo. O defesa central de 21 anos deverá mesmo integrar a comitiva leonina, que no próximo sábado segue para no estágio Algarvio, em Lagos. A recuperação de Bruno Ramos ganha de maior relevância, tendo em conta que este é um dos setores mais preocupantes no arranque dos trabalhos face às ausências dos mundialistas Gonçalo Inácio de Bast e Diomante. No atleta de resto, juntamente com Eduardo Quaresma, coloca-se como uma das duplas apresentadas em alguns jogos de preparação no sul do país. O Sport Lisboa e Benfica deu resposta na repreensão imposta pelo Conselho de Disciplina da Federação Portuguesa de Futebol ao árbitro Gustavo Correia por falsas acusações contra o diretor-geral para o futebol do Benfica, Mário Branco. Tudo isto surge devido a uma alegada aproximação do dirigente em direção ao juiz na margem do Famalicão Benfica, jogo da 32ª e penúltima jornada da Liga Portuguesa 2025-2026. O Conselho de Disciplina anunciou que as imagens de videovigilância são contrárias ao que o árbitro descreveu. A entidade liderada por Rui Costa, em comunicado, afirma que um árbitro não pode faltar à verdade num documento oficial sem que daí resultem implicações verdadeiramente proporcionais à gravidade da sua atuação. É ainda mais incompreensível que Gustavo Correia tenha terminado a época entre os árbitros mais bem classificados, apesar dos graves prejuízos provocados ao nosso Sporting e Benfica durante a temporada, escreveram as águias, pedindo que se atue em conformidade em relação a Correia. Gaia. O emblema na ponta no dedo ainda, ao delegado do jogo, depois no relatório deste, era semelhante ao do árbitro da partida. Por fim, o Benfica avisa que este tema será tratado na reunião de emergência

0: Sabonetes de viagem para solo inglês. O reforço na Sérgio Bonabarcia fez a sua estreia ao entrar no decorrer da partida. O técnico espanhol Carlos Vicente fez alinhar de início Bernardo Fontes, Enis da Rocha, Vítor Carvalho, Léo Travassos, Gabri Martínez, Gorbi, Luizinho, Dorgueles, Paulo Victor, Daniel Casani. No decorrer da partida foram ainda utilizados nos quintos jogadores João Carvalho, Victor Gomes, Jonathan Setoro, Afonso Souza, João Moutinho, Diego Rodrigues, Ricardo Horta, Gabriel Silva, na frente Navarro e Sérgio Bárcia. Vários jogadores ficaram de fora das opções para neste encontro, nomeadamente Tiago Sá, Nortinsec, que chegou ainda durante esta semana, Mário Cunha, Mbib, Barisic, assim como Jaremi, Jonas Wind, Xissumba e António Gil, todos seguiram um plano específico de trabalho. Por sua vez, Niakate continua a recuperar de uma intervenção cirúrgica. Recordar que o Sporting Clube de Braga prossegue o seu estágio no Reino Unido. Até nesta sexta-feira, no último dia em solo inglês, os guerreiros defrontam a formação do Stoke City em mais uma partida que será realizada à porta fechada e sem transmissão televisiva. A seleção nacional abandonou os Estados Unidos e já aterrou em solo nacional durante esta quarta-feira. Contudo, grande parte dos jogadores convocados para o Mundial 2026 não viajou para Lisboa, uma vez que deixaram inclusivamente a concentração da seleção poucas horas após o desaire diante da Espanha nos oitavos de final. No total, nove jogadores não viajaram, com a restante comitiva: José Sá, Ruben Dias, Gonçalo Inácio, João Neves, Bernardo Silva, João Félix, Gonçalo Ramos, Mateus Nunes e Diogo Daló. Cristiano Ronaldo foi um dos jogadores que viajou com todo o staff. O único elemento da comitiva portuguesa que falou à comunicação social foi mesmo Pedro Proença. O presidente da Federação Portuguesa de Futebol admitiu que a prestação neste Mundial 2026 ficou claramente aquém do esperado.
1: Inicia-se agora um novo ciclo na Federação Portuguesa de Futebol e na nova seleção. O ciclo de vitória que queremos que aconteça, com uma nova e que nos vamos preocupar a partir deste momento. Esta dinâmica de vitória que obviamente nós tínhamos a noção daquilo que eram as expectativas do povo português. Este Campeonato do Mundo ficou muito aquém daquilo que nós pretenderíamos. Tínhamos a plena consciência que, quando assumimos a Federação Portuguesa de Futebol, esta também não era a nossa opção. Assumimos-la, reconhecemos, demos todas as condições a esta direção técnica e agora cabe-nos a nós dar uma resposta o quanto antes para que isto possa acontecer.
0: Proença, depois da saída de Roberto Martínez, assumiu que já trabalha na contratação do novo selecionador e que o perfil do novo técnico está já definido.
1: O perfil está definido. Ainda hoje irei para a Cidade do Futebol para tratar eu pessoalmente desse dossiê e espero que até ao final desta semana tenhamos novidades concretas e objetivas, porque temos já uma Liga das Nações onde queremos participar, onde queremos obviamente ter a fasquia de ganhar, temos um Campeonato da Europa, temos depois um Campeonato do Mundo em Portugal, também onde seremos co-organizadores, e portanto a nossa ambição é imensa e não vamos abdicar com esta qualidade de jogadores de efetivamente queremos a vitória.
0: Já sobre as polémicas em torno da arbitragem, o presidente da Federação Portuguesa de Futebol mostra-se preocupado, mas garante que para já, na sua prioridade, a seleção nacional abre a encontrar um novo selecionador.
1: Claro que sim, nós estamos preocupados com aquilo que se passa, mas neste momento a nossa prioridade também é dar resposta àquilo que é a nossa ambição da nossa seleção A e, portanto, obviamente que esses assuntos serão todos tratados.
0: Portugal terminou o Mundial nos oitavos de final, na melhor campanha neste século, na remonta, na 2006, com o quarto lugar na Alemanha, no melhor Mundial remonta, na 1976, com o terceiro lugar alcançado em Inglaterra. As negociações entre a Federação Portuguesa de Futebol e Jorge Jesus arrancam oficialmente esta semana e o acordo na caminha para ser atingido com certa facilidade. Orientar a seleção para Jorge Jesus será sempre um contrato fácil de assinar, confidenciou uma fonte próxima do processo. Esta mesma fonte que garante que Jorge Jesus nunca iria dizer não à seleção nacional, ele que na época passada sagrou campeão saudita pela formação do Al Nassr, não tendo aceitado a renovação do contrato. Contas feitas na ideia de ambos, quer da federação, quer também de Jorge Jesus, fechar até domingo todos os detalhes do contrato e, se possível, fazer o anúncio para na próxima semana. O iminente vínculo de Jesus com a seleção nacional vai ser válido até 2030, ou seja, tendo como prioridade máxima no Euro 2028 e o Mundial 2030. 2030. Pronto para substituir o espanhol Roberto Martínez, o treinador português rejeitou recentemente um convite da seleção da Arábia Saudita. Antes, já havia rechaçado uma oferta para regressar aos turcos do Fenerbahçe. Além da habitual equipa técnica, nos adjuntos João de Deus e Fábio Jesus, no preparador físico Márcio Sampaio e os analistas Rodrigo Araújo e Gil Henriques, JJ, sabe que vai contar com a presença do nome de peso.

0: escolhido pela Federação Portuguesa de Futebol, reformado desde 2024, na PEP, é uma das alternativas com mais força para se juntar ao novo selecionador. O antigo internacional português Abna tem boa relação com o presidente Pedro Proença, inclusive Abna esteve na qualidade de convidado da Federação nos Estados Unidos da América. Jorge Jesus não pode estar de entrada na seleção portuguesa e Roberto Martínez está oficialmente de saída. A Federação Portuguesa de Futebol confirmou durante nesta quarta-feira o fim de contrato com o técnico espanhol. A Federação Portuguesa de Futebol informou assim que oficialmente está terminada na ligação contratual com o selecionador nacional Roberto Martínez e respectiva equipa técnica. O organismo agradeceu também todo o profissionalismo e dedicação de Roberto Martínez e respectiva equipa técnica nos últimos 3 anos e meio, no período marcado pela conquista da Liga das Nações em 2025, mas também pela dedicação, profissionalismo e compromisso com que abraçou o projeto e pela forma como sempre respeitou o país e o futebol português. Na mesma nota, a Federação Portuguesa de Futebol acrescenta que o seu presidente, Pedro Proença, já se encontra a trabalhar na contratação do futuro selecionador, conforme noticiado pela Gol FM, Jorge Jesus, em quem segue no comando técnico da Armada Lusa. De resto, na chegada a Portugal, Proença não confirmou que o próximo selecionador é Jorge Jesus, mas garantiu que quem sucede a Martínez tem de conhecer muito bem o futebol português. Aos 52 anos, Martínez, que chegou no início de 2023 para suceder a Fernando Santos, deixou-se na Portugal após 45 jogos. O saldo do treinador catalão ficou nas 30 vitórias, 9 empates e 6 derrotas, com 110 golos marcados e 36 golos feridos. A conquista da Liga das Nações contrasta com as participações no Europeu de 2024 e no Mundial deste ano, em que Portugal ficou pelos quartos e pelos oitavos de final destas duas provas de seleções. A Liga Portuguesa de Futebol Profissional elegeu nos elementos que irão compor a direção para a época desportiva 2026-2027, num processo, refere o organismo, marcado por expressivo consenso entre as sociedades esportivas. O órgão liderado por Reinaldo Teixeira juntaram-se elementos representativos da Federação Portuguesa de Futebol, Futebol Clube Porto, Sporting, Benfica, Gil Vicente e Santa Clara, em representação da Primeira Liga, assim como Farense, Lusitânia, Dolorosa e Felgueiras, na Segunda Liga. Alverca e Vitória Sport Clube são assim substituídos por gilistas e açorianos em relação ao exercício anterior, enquanto que Feirense, Leixões e Marítimo deixam de estar na representação do segundo escalão. Os novos elementos da direção serão empossados na primeira reunião do órgão da presente temporada. Pelo futsal, Éric Mendonça levantou o véu sobre o regresso ao Sporting, que o internacional luso, que se despediu do Barcelona em junho, após 3 temporadas, deixou pistas sobre o próximo desafio e abrindo a cortina sobre o seu novo clube. O jogador de 30 anos alterou a fotografia de perfil na rede social Instagram para uma captura de ecrã da própria localização da rua Professor Muniz Pereira, entre o estádio de Alvalade e o pavilhão João Rocha. Éric já tinha publicado uma fotografia junto à Casa dos Leões nas últimas horas. Éric, que terminou a formação no Sporting, brilhou na equipa principal dos Leões entre 2018 e 2023. O internacional português conquistou mais de 10 títulos pelo clube, incluindo 2 Ligas dos Campeões e 3 Campeonatos, 3 épocas no Barcelona. Depois, no regresso, está próximo ao Sporting Clube de Portugal. O Comitê Olímpico Internacional anunciou o levantamento de forma provisória da suspensão do Comitê Olímpico Russo nas restrições recomendadas relativas à participação de atletas russos e bielorrussos em vigor desde março de 2023. Já não são aplicáveis. O Comitê Olímpico Internacional abre assim a porta na participação de atletas russos nas provas de qualificação para os Jogos Olímpicos de Los Angeles em 2028, mediante o cumprimento de apertadas medidas antidoping, que dada na falta de confiança por parte da comunidade esportiva global, todos os atletas russos devem integrar um programa nacional de antidoping e ser submetidos a inúmeros testes. Antes do regresso à competição, a participação dos atletas sob bandeira e na cores ou quaisquer elementos identificativos da Rússia nos Jogos Olímpicos não é, ainda assim, um dado adquirido. O Comitê Olímpico Internacional frisou que nesta será tomada no momento oportuno, mas garantiu desde já que não vai organizar competições na Rússia, nem que irá convidar figuras governamentais ou estatais russas. As decisões sobre a organização de competições ou eventos esportivos na Rússia, o convite de figuras governamentais, a permissão de exibição de bandeiras e de cores ou quaisquer elementos identificativos da Rússia ficam a cargo de cada federação internacional, pode ler-se no comunicado publicado. O Comitê Olímpico Internacional garante também que a posição muito clara contra a invasão russa da Ucrânia em fevereiro de 2025 mantém-se inalterada. Nos últimos meses, as restrições na participação de atletas russos e bielorrussos foram levantadas em várias modalidades olímpicas, da natação à ginástica, na World Athletics, reiterou, em sentido contrário, a manutenção da suspensão no último sábado. De resto, a FIFA confirmou a 25 de junho no regresso da Rússia nas competições organizadas pelo organismo 4 anos depois.
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3: Inicia-se agora um novo ciclo na Federação Portuguesa de Futebol e na nova seleção. O ciclo de vitória que queremos que aconteça, com uma nova e que nos vamos preocupar a partir deste momento. Esta dinâmica de vitória que obviamente nós tínhamos a noção daquilo que eram as expectativas do povo português. Este campeonato do mundo ficou muito aquém daquilo que nós pretenderíamos. Tínhamos a plena consciência que quando assumimos a Federação Portuguesa de Futebol esta também não era uma nossa opção. Assumimos-la, reconhecemos, demos todas as condições a esta direção técnica e agora cabe-nos a nós dar uma resposta o quanto antes para que isto possa acontecer.
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4: Ficamos a 6 minutos das 11:30.
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5: O golfista norte-americano Tiger Woods anunciou que irá fazer uma pausa na carreira para procurar ajuda profissional na sequência de um recente incidente que culminou na sua detenção por condução sob o efeito de substâncias. A decisão foi comunicada através das redes sociais, há poucos dias após ter sido detido perto da sua residência em Jupiter Island, na Flórida. Woods explicou que na sua prioridade é na sua saúde e o seu bem-estar. Vai afastar-se durante um período de tempo para procurar tratamento e concentrar na sua saúde, afirmou o atleta. Sabe e compreende a gravidade da situação em que se encontra atualmente. É necessário dar prioridade ao seu bem-estar e trabalhar para uma recuperação duradoura e completa. O golfista sublinhou o seu compromisso em regressar mais forte, está empenhado em tirar o tempo necessário para voltar a uma condição mais saudável, mais forte e mais concentrada, tanto a nível pessoal como profissional, acrescentou, pedindo interno respeito pela sua privacidade e também pela privacidade da sua família. Recordar que Tiger Woods foi detido por conduzir em estado de alteração após ter passado 8 horas nos escritórios da polícia da região. Foi libertado sob fiança. O teste de alcoolemia deu negativo, mas o atleta recusou fazer qualquer tipo de análise à urina.
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4: Vamos lá olhar agora para mais um craque mundial aqui na primeira Rádio Desporto.
6: Andriy Shevchenko, ou simplesmente Sheva, é uma das maiores lendas do futebol mundial. Nascido a 29 de setembro de 1976 em Dvirkishnia, na Ucrânia, Shevchenko destacou-se desde cedo como um talento raro. Iniciou a sua carreira no Dinamo de Kiev, onde rapidamente impressionou pelo seu poderio físico, velocidade e capacidade de finalização, características que o tornariam um dos melhores avançados da sua geração. Foi sob a orientação do lendário treinador Valery Lobanovsky que Shevchenko desenvolveu a sua técnica apurada e instinto de matador. Nos anos 90, o Dinamo de Kiev era uma das principais potências do futebol da Europa de Leste e Shevchenko desempenhou um papel fundamental na equipa, ajudando-a a dominar o campeonato ucraniano e a ter presenças marcantes nas competições europeias. Na Liga dos Campeões de 1997-98, Sheva ganhou projeção internacional ao marcar um hat-trick frente ao Barcelona no Camp Nou, numa vitória por 4-0 que espantou o mundo do futebol. Esta exibição cativou os olhares dos grandes clubes europeus, mas foi o AC Milan que garantiria a sua contratação em 1999. A chegada de Shevchenko a Milão foi um dos momentos mais decisivos da sua carreira. Logo na sua primeira época, o avançado ucraniano mostrou ao mundo a sua capacidade letal, tornando-se o melhor marcador da Série A, com 24 golos. Shevchenko formou uma parceria ofensiva impressionante com nomes como Rui Costa e Kaká, ajudando o AC Milan a reconquistar o estatuto de potência europeia. Com a camisola rossonera, conquistou a Liga dos Campeões em 2003, quando o Milan venceu a Juventus na final, nas grandes penalidades. Shevchenko marcou o penalti decisivo e levou o clube de volta ao topo do futebol europeu. Entre os títulos que conquistou no Milan, destacam-se ainda um Scudetto em 2004, uma Supertaça italiana e uma Supertaça europeia. No entanto, foi o seu desempenho individual que marcou uma era no futebol europeu. Em 2004, Shevchenko venceu a tão cobiçada Bola de Ouro, sendo coroado o melhor jogador da Europa, um feito que colocou definitivamente o seu nome entre os grandes do futebol. Ao longo das suas 7 temporadas nos rossoneri, Shevchenko marcou 175 golos em 322 jogos, tornando-se o segundo melhor marcador da história do clube, apenas atrás do sueco Gunnar Nordahl. Em 2006, Shevchenko trocou o Milan pelo Chelsea, numa das transferências mais caras da história do futebol à época. No entanto, a sua passagem por Londres foi marcada por lesões e dificuldades de adaptação ao estilo de jogo mais físico e intenso da Premier League, e apesar de momentos de brilho, Shevchenko nunca conseguiu replicar o sucesso que tivera em Itália e após duas temporadas regressou ao Milan por empréstimo, mas os anos dourados já estavam para trás. Eventualmente voltou ao Dinamo de Kiev, onde jogou até ao final da sua carreira em 2012, fechando o ciclo no clube que o viu nascer para o futebol. A nível de seleções, Shevchenko foi a grande figura da Ucrânia durante quase duas décadas. O ponto alto da sua carreira internacional foi a qualificação da Ucrânia para o Mundial de 2006, a primeira vez que o país conseguiu tal feito desde a sua independência. Shevchenko, como capitão e líder, conduziu a equipa até aos quartos de final da competição, onde foram eliminados pela Itália. A sua contribuição para o futebol ucraniano vai muito além dos golos que marcou. Sheva continua a ser um símbolo nacional, sendo visto como o embaixador do futebol ucraniano no mundo. Após pendurar as botas, Shevchenko conseguiu uma carreira como treinador, tendo assumido o comando da seleção ucraniana em 2016. Sob a sua liderança, a Ucrânia alcançou um feito notável no Euro 2020, chegando pela primeira vez aos quartos de final do torneio. Shevchenko provou que a sua visão de jogo não se limitava a ser um dos melhores avançados de sempre, mas também um estratega competente fora das quatro linhas. Com uma carreira recheada de títulos, golos e momentos históricos, Andriy Shevchenko é sem dúvida um dos jogadores mais icónicos do futebol mundial. O seu legado no AC Milan e na seleção ucraniana permanecerá por muito tempo e o seu nome estará sempre associado à excelência, classe e capacidade de superação, tanto dentro como fora dos relvados.

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1: São 11 da manhã e 31 minutos.
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13: Muitos clubes que já foram gigantes na Europa agora encontram-se longe dos holofotes, adormecidos após décadas de domínio. 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
14: O Aston Villa Football Club é um dos clubes mais antigos e tradicionais de Inglaterra, com uma rica história de conquistas nacionais e internacionais. Fundado em 1874, o clube sediado em Birmingham tornou-se um dos criadores da Football League em 1888 e posteriormente da Premier League em 1992. Os Villans, como são carinhosamente chamados, sempre se destacaram no futebol inglês, especialmente no final do século XIX e início do século XX, período em que o clube conquistou a maioria dos seus títulos domésticos. No entanto, o maior destaque na história do Aston Villa vem das suas conquistas europeias, que colocaram o clube no mapa internacional. O auge dessa trajetória ocorreu na temporada de 1981-82, quando o Aston Villa conquistou a Taça dos Clubes Campeões Europeus, a atual Liga dos Campeões. Sob o comando do técnico Tony Barton, o clube surpreendeu ao derrotar o gigante alemão Bayern de Munique por 1-0 na final disputada em Roterdão, com o golo de Peter Witt. O histórico desempenho do jovem guarda-redes Nigel Spink, que entrou em campo logo no início devido a uma lesão do titular, foi crucial para a vitória histórica. Esta conquista colocou o Aston Villa no seleto grupo de clubes ingleses campeões europeus. No ano seguinte, o clube venceu ainda a Supertaça Europeia ao derrotar o Barcelona em 1983. Nessa disputa em dois jogos, o Aston Villa perdeu a primeira partida por 1-0 em Camp Nou, mas conseguiu uma vitória por 3-0 em Villa Park, assegurando o título no agregado de 3-1. Essas conquistas marcaram o ponto mais alto da história internacional do emblema. Além dos títulos europeus, o Aston Villa tem uma longa tradição de sucesso em competições domésticas, tendo vencido a primeira divisão, agora chamada Premier League, por 7 vezes, e conquistando a FA Cup em outras 7 ocasiões, sendo a mais recente em 1957. Esses títulos fazem do Villa um dos clubes mais laureados da Inglaterra, e o Villa Park, o seu estádio desde 1897, é uma das arenas mais emblemáticas do futebol britânico. O clube passou por altos e baixos nas últimas décadas, incluindo despromoções e retornos à elite do futebol inglês, mas a história e as glórias do Aston Villa, especialmente na Europa, onde está de regresso à Liga dos Campeões, permanecem como momentos icónicos na rica trajetória do emblema.
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14: A temporada de 1963-64 ficou marcada como um dos momentos mais icónicos da história do Sporting Clube de Portugal. O clube leonino, já uma referência no panorama desportivo nacional, alcançou uma glória inédita ao vencer a Taça dos Vencedores das Taças, conhecida como Taça das Taças, um dos mais prestigiados troféus europeus da época. O Sporting tornou-se assim o primeiro clube português a conquistar esta competição internacional, consolidando o seu nome no futebol europeu. A caminhada dos Leões na competição não foi fácil e esteve repleta de desafios. Tudo começou na primeira eliminatória, onde os verde e brancos defrontaram os italianos da Atalanta. Depois de uma primeira mão complicada, em que perderam por 2-0, o Sporting conseguiu virar o resultado em Alvalade com uma vitória por 3-1, forçando um terceiro jogo de desempate que venceria por 3-1. Este início dramático foi um presságio do que seria uma campanha marcada por grandes emoções. Nos quartos de final, o Sporting encontrou o Manchester United, uma das equipas mais temidas da Europa na época. Após um resultado desfavorável de 4-1 em Old Trafford, os Leões protagonizaram uma das maiores reviravoltas da história das competições europeias, ao golear a equipa inglesa por 5-0 em Lisboa, numa exibição memorável que ficou para sempre na memória dos adeptos leoninos. O jogo foi uma demonstração do espírito ofensivo de uma equipa liderada pelo avançado João Moraes e pelo lendário Fernando Mendes, que foram fundamentais ao longo de toda a campanha. Após esta façanha, os Leões continuaram a sua caminhada rumo à final, eliminando o Lyon nas meias finais. A equipa francesa apresentou alguma resistência, mas a formação lusa conseguiu ultrapassar os franceses com uma vitória confortável por 2-1 no total das duas mãos, carimbando assim o passaporte para a grande final. O palco estava montado para um dos momentos mais altos da história do clube. A final da Taça das Taças de 1964 teve um desfecho dramático e incomum. O Sporting defrontou o MTK Budapeste, uma equipa húngara de grande qualidade, num confronto que viria a ter dois atos. O primeiro jogo, realizado no estádio Eisel, em Bruxelas, terminou empatado a 3 após prolongamento, forçando um jogo de desempate. Esse segundo embate foi realizado no mesmo estádio, 4 dias depois, e é aí que surge o herói improvável da história, João Moraes. Aos 19 minutos, o jogador leonino marcou o famoso canto direto, um golo olímpico marcado diretamente de pontapé de canto, que garantiu ao Sporting uma vitória por 1-0 e o título de campeão. Este feito foi recebido com enorme euforia em Portugal, colocando o Sporting no mapa do futebol europeu e elevando a moral do clube numa época em que o futebol português começava a dar os primeiros passos no cenário internacional. O triunfo na Taça das Taças foi um marco histórico não só para o Sporting, mas também para o desporto nacional, sendo uma das primeiras grandes conquistas europeias de um clube português. A equipa de 1964, liderada pelo treinador Anselmo Fernandes, tornou-se um símbolo de garra, determinação e qualidade técnica, valores que continuam a ser associados ao clube. Entre os protagonistas desta campanha gloriosa, destacam-se nomes como o guarda-redes Carvalho, o capitão Fernando Mendes, o avançado Osvaldo Silva e, claro, João Moraes, cujo golo decisivo ficou gravado para sempre na história leonina. Esta equipa é ainda hoje recordada com grande carinho pelos adeptos, sendo frequentemente homenageada como uma das melhores formações da história do clube. A vitória vitória na Taça das Taças em 1964 continua a ser uma das primeiras conquistas mais importantes do palmarés do Sporting. Este título reforçou o estatuto internacional do clube e abriu portas para futuras participações em competições europeias. Foi um triunfo que simbolizou o espírito combativo do Sporting Clube de Portugal, a sua capacidade de superação e a força do coletivo. Na história do futebol europeu, o nome do Sporting ficou assim gravado com letras douradas.

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1: E agora seguimos com o perfil do jogador neste produto 100% palavra.
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3: Benjamin Šeško, nascido a 31 de maio de 2013 em Rogoza, Eslovénia, é um avançado de destaque conhecido pela sua imponência física, velocidade e capacidade de finalização. Iniciou a sua carreira profissional no Red Bull Salzburg, na Áustria, onde rapidamente se destacou como um dos jovens mais promissores do futebol europeu. Šeško fez a sua estreia no Salzburg em 2019 e ao longo das temporadas seguintes demonstrou um crescimento significativo. A sua habilidade para marcar golos e a sua presença física no ataque tornaram-no uma peça fundamental para a equipa austríaca. A sua performance na Bundesliga e nas competições europeias chamou a atenção de clubes maiores e em 2022 Benjamin Šeško transferiu-se para o Leipzig, um dos clubes do campeonato alemão, onde continuou a desenvolver o seu potencial. No Leipzig manteve-se uma figura importante no ataque, contribuindo com golos e assistências e mostrando a sua capacidade de se adaptar a um nível competitivo mais alto. Além do sucesso a nível de clubes, Šeško é também um membro regular da seleção eslovena. Fez a sua estreia internacional em 2021 e tem sido uma adição valiosa ao ataque da seleção, trazendo a sua habilidade e presença para as competições internacionais. Mais recentemente, Šeško continuou a destacar-se pelo Leipzig, mostrando uma combinação de habilidade técnica e potência física que o tornam um avançado promissor e uma figura emergente no futebol europeu. A sua evolução contínua e o impacto em campo reforçam a sua reputação como um dos talentos mais excitantes da sua geração.
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1: Vamos lá olhar agora para mais um craque da Liga Portuguesa, aqui na primeira Rádio Desporto.
3: Anderson Luiz de Sousa, mais conhecido como Deco, é um nome indelével na história do futebol, especialmente na Liga Portuguesa. Nascido no Brasil a 27 de agosto de 1977, Deco começou a sua trajetória no futebol brasileiro antes de destacar na Europa. Embora tenha começado a sua carreira profissional no Benfica, foi no Futebol Clube do Porto que realmente emergiu como um dos melhores médios da sua geração. Deco chegou ao Benfica em 1997, mas foi emprestado ao Alverca e aos Salgueiros, onde mostrou o seu talento. Em 1999, a sua transferência para o Futebol Clube do Porto marcou o início de uma era dourada. Sob a liderança de Fernando Santos e posteriormente a José Mourinho, Deco tornou-se o cérebro do meio-campo portista. A sua visão de jogo e capacidade de criar oportunidades fizeram dele uma peça-chave na equipa. Durante a sua estadia no Dragão, Deco ajudou o clube a conquistar 3 títulos da Liga Portuguesa, em 2001, 2002 e 2003, e ainda a Taça de Portugal. O auge da sua passagem pelos Dragões foi a conquista da Liga dos Campeões em 2004. Na final contra o AS Mónaco, Deco foi eleito o melhor jogador em campo, destacando-se com uma exibição magistral. Esse desempenho catapultou-o para o reconhecimento internacional e solidificou a sua reputação como um dos melhores médios do mundo. Em 2002, obteve a nacionalidade portuguesa, permitindo-lhe representar a seleção nacional. O seu impacto foi imediato, contribuindo para uma geração doravante de grandes talentos no futebol português. Participou em 2 grandes competições, o Euro 2004, onde Portugal chegou à final, e o Mundial de 2006, onde a seleção nacional chegou às meias-finais. A sua habilidade em controlar o jogo e fornecer passos decisivos foi crucial para o sucesso da equipa. Depois desse mesmo sucesso no Futebol Clube do Porto, Deco transferiu-se para o Barcelona em 2004, onde continuou a brilhar. No Camp Nou, foi parte integrante de uma equipa que conquistou a Liga dos Campeões em 2006, além de vários títulos da Liga Espanhola. Com jogadores como Ronaldinho, Samuel Eto'o e um jovem Lionel Messi, o Barça alcançou novas alturas e Deco foi fundamental para o sucesso da equipa. Após a sua passagem pela Catalunha, Deco mudou-se para o Chelsea em 2008. No clube inglês conquistou a Premier League e a Taça da Inglaterra, apesar de estar numa fase mais descendente da sua carreira. Em 2010 regressou ao Brasil para jogar pelo Fluminense, onde terminou a sua passagem pelo futebol em 2013, ainda mostrando a sua qualidade e visão em campo. Deco deixou um legado duradouro no futebol europeu e português. A sua passagem pela Liga Portuguesa, especialmente no Futebol Clube do Porto, foi marcada por conquistas significativas e exibições memoráveis que elevaram a sua reputação a nível global. Não apenas brilhou nos clubes que representou, mas também desempenhou um papel vital na seleção portuguesa, sendo lembrado como um dos grandes mágicos do futebol. Depois de terminar a carreira como jogador, continuou ligado ao futebol como treinador e em várias funções administrativas. Em 2014, assumiu o cargo de diretor desportivo no Fluminense, o seu último clube enquanto jogador, e com sua vasta experiência e conhecimento do jogo, tem contribuído para o desenvolvimento de jovens talentos e para a gestão desportiva, mantendo-se uma figura influente.
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1: E agora seguimos com os craques mundiais neste produto 100% palavra.
3: Lothar Matthaus é uma das maiores lendas do futebol mundial, conhecido pela sua versatilidade, liderança e longevidade em campo. Nascido a 21 de março de 1961 em Erlangen, na Alemanha, Matthaus teve uma carreira que atravessou mais de duas décadas, acumulando títulos tanto a nível de clubes como de seleções. Ao longo da sua carreira, destacou-se pela sua capacidade de jogar em várias posições, desde médio centro a líbero, sempre com uma entrega impressionante e uma visão de jogo apurada. Matthaus é o jogador com mais internacionalizações pela seleção alemã, com 150, e é reconhecido como um dos jogadores mais completos da sua geração. O seu percurso começou no Borussia de Mönchengladbach, onde rapidamente deu nas vistas. Após destacar-se na Bundesliga, Matthaus foi convocado para a seleção alemã, ainda jovem, integrando o plantel no Campeonato Europeu de 1980, onde a Alemanha Ocidental se sagrou campeã. No entanto, foi com a transferência para o Bayern de Munique, em 1984, que Matthaus se tornou uma estrela mundial. Nos seus primeiros anos no Bayern, conquistou 3 títulos da Bundesliga, afirmando-se como um dos melhores médios do futebol europeu. O seu futebol dinâmico, capaz de atacar e defender com a mesma eficiência, e o seu poderoso remate tornaram-no uma peça essencial no meio-campo bávaro. A nível internacional, Matthaus foi protagonista em diversas competições, mas os mundiais foram o palco onde mais brilhou. Esteve presente em 5 campeonatos do mundo, um recorde para a época, e em 1986, na final contra a Argentina, Matthaus teve a tarefa ingrata de marcar Diego Maradona, um confronto icónico que ajudou a definir a rivalidade entre ambos. Embora a Alemanha Ocidental tenha perdido a final, o talento de Matthaus já era amplamente reconhecido. Em 1988, o jogador fez uma mudança para o futebol italiano, assinando pelo Inter de Milão, onde jogaria um papel fundamental. Sob o comando de Giovanni Trapattoni, Matthaus levou o Inter à conquista da Série A em 1988-89, quebrando um jejum de 9 anos. Essa equipa do Inter é lembrada como uma das mais fortes da história do clube e Matthaus foi a principal estrela, ajudando também a conquistar a Supertaça de Itália e a Taça UEFA em 91. A sua passagem por Itália solidificou o seu estatuto de um dos melhores jogadores do mundo. Mas foi no Mundial de 1990 que Matthaus viveu o seu maior momento. Capitaneando a seleção da Alemanha Ocidental, liderou a equipa até à vitória, conquistando o troféu em Itália. Matthaus foi o grande maestro do meio-campo, com exibições de encher o olho, marcando 4 golos no torneio, incluindo um dos mais belos da sua carreira, frente à Jugoslávia. Na final, a Alemanha Ocidental derrotou a Argentina de Maradona por 1-0, vingando a derrota de 1986 e coroando Matthaus como campeão do mundo. Após este feito, foi premiado com a Bola de Ouro em 1990, consolidando o seu lugar na elite do futebol global. Matthaus regressou ao Bayern em 1992, já como uma lenda viva. Na sua segunda passagem pelo clube, continuou a brilhar e já numa fase mais tardia da carreira, foi recuado para a posição de líbero, onde demonstrou a sua inteligência tática. Nos anos seguintes, ajudou o Bayern a vencer mais 4 títulos da Bundesliga e a Taça UEFA em 1996, tendo ainda um último grande momento internacional no Euro de 1996, onde a Alemanha, já unificada, voltou a conquistar o título europeu. Embora já não fosse a figura central da equipa, o seu papel de líder foi decisivo. Aos 39 anos, Matthaus deu mais uma prova de longevidade, participando no Mundial de 1998, tornando-se o primeiro jogador a disputar 5 campeonatos do mundo. Encerrou a sua carreira internacional após o Euro 2000, mantendo o recorde de mais internacionalizações pela Alemanha. Continuou a jogar pelo Bayern até esse mesmo ano, antes de se despedir definitivamente do futebol no Metro Stars dos Estados Unidos. Lothar Matthaus é um nome que ressoa na história do futebol, não apenas pelas suas conquistas, mas também pelo espírito competitivo e capacidade de se reinventar ao longo de uma carreira tão longa. Com um impressionante total de 25 títulos conquistados, é uma verdadeira lenda do desporto.
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5: O perfil está definido, ainda hoje irei para a Cidade do Futebol para tratar eu pessoalmente desse dossiê e espero que até ao final desta semana tenhamos novidades concretas e objetivas, porque temos já uma Liga das Nações onde queremos participar, onde queremos obviamente ter a fasquia de ganhar, temos um campeonato da Europa, temos depois um campeonato do mundo em Portugal, também onde seremos co-organizadores e portanto a nossa ambição é imensa e não vamos abdicar com esta qualidade de jogadores de efetivamente queremos a vitória.
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1: Ficamos a 8 minutos do meio-dia.
4: 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Bom dia com a
1: Confia. Seguimos agora nesta emissão com os gigantes adormecidos.
6: O Futebol Clube des Girondins de Bordeaux, fundado em 1881, é um dos clubes mais tradicionais de França, com uma rica história que se estende por mais de um século. O Bordeaux, como é popularmente conhecido, tem uma trajetória marcada por sucessos a nível doméstico e por momentos de crise, sendo uma das equipas mais respeitadas e emblemáticas do futebol gaulês. Localizado na cidade de Bordeaux, no sudoeste de França, o clube teve a sua gênese numa sociedade desportiva que praticava diversas modalidades, mas só em 1936, o departamento de futebol foi criado oficialmente. Os primeiros anos do Bordeaux foram de construção de identidade e crescimento, mas foi após a Segunda Guerra Mundial que o clube começou a destacar-se no cenário nacional. O primeiro grande sucesso aconteceu em 1950, quando o Bordeaux conquistou o seu primeiro título da Ligue 1 sob o comando do técnico André Gérard, marcando o início da sua consolidação como uma força do futebol francês. No entanto, o clube passaria por algumas décadas de menor protagonismo até alcançar o auge entre as décadas de 1980 e 90. A era dourada do Bordeaux começou na década de 80 sob a presidência visionária de Claude B e com o treinador Aimé Jacquet no comando técnico. Durante este período, o clube formou uma das melhores equipas da sua história, com jogadores como Alain Giresse, Jean Tigana e Patrick Battiston, estrelas que marcaram o futebol francês. Entre 1984 e 1987, o Bordeaux venceu 3 títulos da Liga e consolidou-se como uma potência. A conquista da Taça de França em 1986 e 87 completou um ciclo de domínio no futebol doméstico. A nível europeu, a equipa também brilhou, atingindo as meias-finais da Taça dos Clubes Campeões Europeus em 1985. Outro momento marcante na história do Bordeaux foi a revelação de Zinedine Zidane, uma das maiores figuras do futebol mundial. Zidane começou a sua carreira no clube no início dos anos 90 e rapidamente se destacou pela sua classe e visão de jogo. Ao lado de outros talentos como o Big Saint Lazarazu e Christophe Dugarry, Zidane ajudou o Bordeaux a chegar à final da Taça UEFA em 1986, onde apesar de terem perdido para o Bayern de Munique, o clube consolidou a sua reputação internacional. Mais tarde, no início dos anos 2000, o Bordeaux voltou a conquistar troféus importantes. Em 2009, sob a liderança do treinador Laurent Blanc, o clube voltou ao topo ao vencer a Ligue 1 pela primeira vez em 10 anos, impulsionado pelo talento dos jogadores como Johan Gourcuff e Marouane Chamakh. Esse título foi seguido pela Taça da Liga Francesa e pela Supertaça de França, consolidando o Bordeaux como um dos principais clubes do país naquele momento. Apesar dos sucessos, o clube enfrentou crises financeiras significativas nas últimas décadas. Em 2021, o clube foi colocado em administração judicial devido a problemas financeiros graves, uma situação que culminou na sua despromoção para a 2ª Divisão Francesa em 2022. A queda foi um duro golpe para um clube com tanta história e tradição e o Bordeaux enfrentou uma luta pela sobrevivência, tanto desportivamente como financeiramente, mas tem trabalhado arduamente para reconstruir o seu prestígio e voltar à elite do futebol francês. Ao longo da sua trajetória, o Bordeaux venceu 6 títulos da Ligue 1, 4 taças de França, 3 taças da Liga Francesa e diversas supertaças do país, consolidando-se como um dos clubes mais laureados da França. Além disso, o clube tem um legado significativo na formação de talentos, tendo revelado jogadores que se tornaram referências globais, como Zidane e Lizarra Azul. A história do Bordeaux é marcada por altos e baixos, desde as glórias nacionais e internacionais até aos desafios financeiros e desportivos mais recentes. No entanto, a capacidade do clube de se reinventar e a paixão dos seus adeptos mantém viva a esperança de que os Girondins de Bordeaux voltarão a brilhar no topo do futebol francês.
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1: O futebol celebra não apenas a glória de quem venceu, mas também os percursos incríveis e inesquecíveis daqueles que desafiaram todas as lógicas e deixaram uma marca eterna. Está na altura de mais um feito histórico aqui na Golo FM.
6: Entre 1965 e 1973, o Ajax de Amsterdão emergiu como uma das maiores equipas da história do futebol mundial. Sob a liderança de Rinus Michels, o clube holandês não só dominou a cena europeia, como revolucionou a forma como o desporto era jogado, introduzindo o conceito de futebol total. Esta era gloriosa culminou em 3 títulos consecutivos da Taça dos Clubes Campeões Europeus e estabeleceu uma nova forma de encarar o jogo, onde a fluidez e a troca constante de posições transformaram o Ajax numa equipa imbatível. O renascimento da equipa de Amsterdão começou em 1965, quando Michels, um ex-jogador do clube, assumiu o cargo de treinador. Na altura, o Ajax estava longe de ser uma potência europeia, que se tornaria, mas Michels, com uma abordagem inovadora e uma visão clara, começou a moldar uma equipa que viria a ser a mais temida do continente. O futebol total, defendido por Michels, consistia na ideia de que todos os jogadores em campo, independentemente da posição, tinham a capacidade de atacar e defender. Esta abordagem exigia não só um alto nível de competência técnica, mas também uma inteligência tática acima da média. Foi nesse sistema que o Ajax floresceu. O grande maestro dessa transformação foi Johan Cruyff, considerado o maior jogador da história do futebol neerlandês e um dos mais influentes de sempre. Cruyff, que começou a sua carreira no Ajax, personificava o espírito do futebol total com a sua versatilidade, inteligência e criatividade sem igual. Sob a orientação de Michels, Cruyff tornou-se o líder indiscutível de uma geração de talentos como Ruud Krol, Johan Neeskens e Piet Keizer, todos eles peças-chave da engrenagem perfeita que o Ajax se tornara. O sucesso começou a chegar no final da década de 1960. A equipa venceu vários campeonatos neerlandeses e em 1969 chegou à final da Taça dos Campeões Europeus, onde foi derrotada pelo AC Milan. Contudo, essa derrota apenas serviu para fortalecer o grupo. Nos anos seguintes, o Ajax consolidou-se como uma força dominante na Europa, conquistando 3 Taças dos Campeões consecutivas em 1971, 72 e 73, um feito que apenas um punhado de equipas conseguiria igualar. Este período marcou o auge da filosofia de Michels, que deixou a sua marca no futebol mundial. Em 1971, sob o comando do técnico, o Ajax conquistou a sua primeira Taça dos Campeões ao derrotar o Panathinaikos por 2-0 na final, realizada em Wembley. Esse título foi o prenúncio de uma era dourada e no ano seguinte, já sob o comando de Stefan Kovacs, o clube manteve a sua hegemonia. A final de 72, frente ao Inter de Milão, foi um exemplo perfeito do futebol total em ação. O Ajax dominou o jogo com uma exibição de superioridade tática e técnica, vencendo por 2-0, com 2 golos de Johan Cruyff. O ano de 1972 foi particularmente especial para a equipa neerlandesa. Além do bicampeonato europeu, a equipa conquistou a tríplice coroa, vencendo também o campeonato neerlandês e a Taça dos Países Baixos. Foi nesse ano que a equipa se consolidou como a melhor do mundo, conquistando ainda o Mundial de Clubes ao derrotar o Independiente da Argentina. Em 1973, o Ajax completaria o seu tricampeonato europeu ao bater a Juventus por 1-0 na final com um golo de Johnny Rep. Esta geração não apenas venceu, mas mudou a forma como o futebol era entendido. O futebol total tornava as posições rígidas obsoletas, promovendo um jogo fluido com qualquer jogador a poder ocupar qualquer espaço em campo. Além disso, a filosofia de Michels, aprimorada por Kovacs, inspiraria gerações de treinadores e jogadores, deixando um legado que seria replicado por clubes como o Barcelona e a seleção neerlandesa na década seguinte. O impacto de Johan Cruyff como jogador e mais tarde como técnico viria a solidificar ainda mais este legado, particularmente no Barcelona, onde implementou o mesmo modelo de jogo. Embora a equipa de 1973 tenha marcado o fim desta era dourada, com a saída de Cruyff para o Barcelona e a saída de outros pilares, o impacto do Ajax de 65 a 73 continua a ser sentido no futebol moderno. Esta equipa não foi só vencedora, mas transformadora, deixando um legado imortal que transcende o tempo. O Ajax de 65 a 73 será sempre recordado como um epítome do futebol total e como uma das maiores equipas que o Desporto Rei já viu.
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9: É meio-dia e 2 minutos.
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13: A seleção nacional abandonou os Estados Unidos a Benijab na terra em solo nacional durante esta na quarta-feira, mas contudo, grande parte dos jogadores convocados para o Mundial 2026 não viajou para Lisboa, uma vez que deixaram inclusivamente a concentração da seleção poucas horas após o desaire diante da Espanha nos oitavos de final. No total, 9 jogadores não viajaram, com a restante comitiva, na José Sá, na Ruben Dias, na Gonçalo Inácio, João Neves, na Bernardo Silva, na João Félix, na Gonçalo Ramos, Mateus Nunes e Diogo Dalob, na Cristiano Ronaldo, foi um dos jogadores que viajou com todo o staff. O único elemento da comitiva portuguesa que falou à comunicação social foi mesmo Pedro Proença. O presidente da Federação Portuguesa de Futebol admitiu que a prestação neste Mundial 2026 ficou claramente aquém do esperado.
14: Inicia-se agora um novo ciclo na Federação Portuguesa de Futebol e na nova seleção. O ciclo de vitória que queremos que aconteça, com uma nova e que nos vamos preocupar a partir deste momento. Esta dinâmica de vitória que obviamente nós tínhamos a noção daquilo que eram as expectativas do povo português. Este Campeonato do Mundo ficou muito aquém daquilo que nós pretenderíamos. Tínhamos a plena consciência que quando assumimos a Federação Portuguesa de Futebol, esta também não era a nossa opção. Assumimos-la, reconhecemos, demos todas as condições a esta direção técnica e agora cabe-nos a nós dar uma resposta o quanto antes para que isto possa acontecer.
13: Proença, depois da saída de Roberto Martínez, assumiu que já trabalha na contratação do novo selecionador e que o perfil do novo técnico está já definido.
5: O perfil está definido, ainda hoje irei para a cidade do futebol para tratar eu pessoalmente desse dossiê e espero que até ao final desta semana tenhamos novidades concretas e objetivas, porque temos já uma Liga das Nações onde queremos participar, onde queremos obviamente ter a fasquia de ganhar, temos um campeonato da Europa, temos depois um campeonato do mundo em Portugal, também onde seremos co-organizadores e portanto a nossa ambição é imensa e não vamos abdicar com esta qualidade de jogadores de efetivamente queremos a vitória.
13: Já sobre as polémicas em torno da arbitragem, o presidente da Federação Portuguesa de Futebol mostra-se preocupado, mas garante que para já, na sua prioridade, a seleção nacional abre a encontrar um novo selecionador.
5: Claro que sim, nós estamos preocupados com aquilo que se passa, mas neste momento a nossa prioridade também é dar resposta àquilo que é a nossa ambição da nossa seleção A e, portanto, obviamente que esses assuntos serão todos tratados.
13: Portugal terminou o Mundial nos oitavos de final, na melhor campanha neste século, na remonta, na 2006, com o quarto lugar na Alemanha, no melhor Mundial remonta, na 1976, com o terceiro lugar alcançado em Inglaterra. As negociações entre a Federação Portuguesa de Futebol e Jorge Jesus arrancam oficialmente esta semana e o acordo na caminha para ser atingido com certa facilidade. Orientar a seleção para Jorge Jesus será sempre um contrato fácil de assinar, confidenciou uma fonte próxima do processo. Esta mesma fonte que garante que Jorge Jesus nunca iria dizer não à seleção nacional, ele que na época passada sagrou campeão saudita pela formação do Al Nassr, não tendo aceitado a renovação do contrato. Contas feitas na ideia de ambos, quer da federação, quer também de Jorge Jesus, fechar até domingo todos os detalhes do contrato e, se possível, fazer o anúncio para na próxima semana. O iminente vínculo de Jesus com a seleção nacional vai ser válido até 2030, ou seja, tendo como prioridade máxima no Euro 2028 e o Mundial 2028. 2030. Pronto para substituir o espanhol Roberto Martínez, o treinador português Chabna rejeitou recentemente um convite da seleção da Arábia Saudita. Antes, Chabna já havia rechaçado uma oferta para regressar aos turcos do Fenerbahçe. Além da habitual de equipa técnica, nos adjuntos Chabna João de Deus, Chabna e Fábio Jesus, Chabna preparador físico, Márcio Sampaio, e os analistas Chabna Rodrigo Araújo e Gil Henrique, Chabna JJ, Chabna sabe que vai contar com a presença do nome de peso escolhido pela Federação Portuguesa de Futebol. Reformado desde 2024, Chabna Pepe é uma das alternativas com mais força para se juntar ao novo selecionador do antigo internacional português. Chabna tem boa relação com o presidente Pedro Proença, inclusive Chabna esteve na qualidade de convidado da Federação nos Estados Unidos da América. Jorge Jesus Chabna pode estar de entrada na seleção portuguesa e Roberto Martínez Chabna está oficialmente de saída. A Federação Portuguesa de Futebol confirmou durante esta quarta-feira o fim de contrato com o técnico espanhol. A Federação Portuguesa de Futebol informou assim que oficialmente está terminada na ligação contratual com o selecionador nacional Roberto Martínez e respectiva equipa técnica. O organismo agradeceu também todo o profissionalismo e dedicação de Roberto Martínez e respectiva equipa técnica nos últimos 3 anos e meio. No período marcado pela conquista da Liga das Nações em 2025, mas também pela dedicação, profissionalismo e compromisso com que abraçou o projeto e pela forma como sempre respeitou o país e o futebol português. Na mesma nota, a Federação Portuguesa de Futebol acrescenta que o seu presidente, Pedro Proença, já se encontra a trabalhar na contratação do futuro selecionador, conforme noticiado pela Gol FM, Jorge Jesus, quem segue no comando técnico da Armada Lusa. De resto, na chegada a Portugal, Proença não confirmou que o próximo selecionador é Jorge Jesus, mas garantiu que quem sucede a Martínez tem de conhecer muito bem o futebol português. Aos 52 anos, Martínez Chabna que chegou no início de 2023 para suceder a Fernando Santos, deixa na Portugal após 45 jogos. O saldo do treinador catalão ficou nas 30 vitórias, 9 empates e 6 derrotas, com 110 golos marcados e 36 golos feridos. A conquista da Liga das Nações contrasta com as participações no Europeu de 2024 e no Mundial deste ano, em que Portugal ficou pelos quartos e pelos oitavos de final destas duas provas de seleções. A Liga Portuguesa de Futebol Profissional elegeu nos elementos que irão compor a direção para a época desportiva 2026-2027, num processo, refere o organismo, marcado por expressivo consenso entre as sociedades esportivas. O órgão liderado por Reinaldo Teixeira juntaram-se elementos representativos da Federação Portuguesa de Futebol, Futebol Clube Porto, Sporting, Benfica, Gil Vicente e Santa Clara, em representação da Primeira Liga, assim como Farense, Lusitânia, Dolorosa e Felgueiras, na Segunda Liga. Alverca e Vitória Sport Clube são assim substituídos por gilistas e açorianos em relação ao exercício anterior, enquanto que Feirense, Leixões e Marítimo deixam de estar na representação do segundo escalão. Os novos elementos da direção serão empossados na primeira reunião do órgão da presente temporada. O Sporting garantiu os serviços do streaming inglês Chabna Jesse Derry para a época desportiva 2026-2027. O jovem de 19 anos Chabna chega por empréstimo do Chelsea. Um acordo com duração de uma temporada e está assim fechado. Chabna Jesse Derry é mais uma opção para o treinador Rui Borges. Na nova época, Chabna chega de Alvalade na sequência da renovação de contrato pelo Chelsea, no clube ao qual chegou há um ano, oriundo da formação do Crystal Palace. O acordo Chabna confirmou a Gol FM não prevê uma opção de compra no final de 2026-2027. Os Leões, entretanto, pagam um ordenado do atleta. Na ideia dos responsáveis do Sporting era fazer outro tipo de negócio, mas na entrada em cena de outros concorrentes, como Bayern de Munique, que também demonstrou interesse no jogador, ditou que esta fosse a solução conseguida pelas três partes. Internacional jovem por Inglaterra, nos sub-17, sub-18 e sub-19. Terry é um extremo que atua preferencialmente pelo lado do esquerdo e que, em 2025-2026, teve a sua estreia na equipa principal do Chelsea, pela qual fez

fazendo 45 minutos na derrota por 3-1 diante da formação do Nottingham Forest. Em 2025-2026, Chabna Derry também alinhou pelos juniores na UEFA Benyon League com 8 jogos e 5 golos apontados, além de no Sub-21 da Premier League, na Premier League International Cup e também através da Taça de Inglaterra, com 22 jogos, 7 golos e 4 assistências. O jovem inglês Chabna assim o 6º reforço dos Leões para a nova temporada, depois de garantidos Chabna Rodrigo Salazar, Chabna Sporting Clube de Braga e Sadon Biabna Venença, na Pedro Lima, na Chabnaves Futebol de Sade, na Silas Anderson, ex-Chabna Akan e Sérgio Altimira, ex-Betis. O treinador do Sporting, Rui Borges, recebeu uma boa notícia no arranque da temporada. O jogador de Bruno Ramos, que esta semana firmou um contrato com os Leões após empréstimo do Académico de Viseu, lesionou-se na última sexta-feira no teste com a equipa B. Porém, o problema é menos grave do que aquilo que se pensava inicialmente e o defesa deverá apenas parar durante uma semana devido a um traumatismo. O defesa central de 21 anos deverá mesmo integrar a comitiva leonina, que no próximo sábado segue para no estágio Algarvio, em Lagos. A recuperação de Bruno Ramos ganha de maior relevância, tendo em conta que este é um dos setores mais preocupantes no arranque dos trabalhos face às ausências dos mundialistas Gonçalo Inácio de Bast e Diomente. No atleta de resto, juntamente com Eduardo Quaresma, coloca-se como uma das duplas apresentadas em alguns jogos de preparação no sul do país. O Sport Lisboa e Benfica deu resposta na repreensão imposta pelo Conselho de Disciplina da Federação Portuguesa de Futebol ao árbitro Gustavo Correia por falsas acusações contra o diretor-geral para o futebol do Benfica, Mário Branco. Tudo isto surge devido a uma alegada aproximação do dirigente em direção ao juiz, na margem do Famalicão Benfica, jogo da 32ª e penúltima jornada da Liga Portuguesa 2025-2026. O Conselho de Disciplina anunciou que as imagens de videovigilância são contrárias ao que o árbitro descreveu. A entidade liderada por Rui Costa, em comunicado, afirma que um árbitro não pode faltar à verdade num documento oficial sem que daí resultem implicações verdadeiramente proporcionais na gravidade da sua atuação. É ainda mais incompreensível que Gustavo Correia tenha terminado a época entre os árbitros mais bem classificados, apesar dos graves prejuízos provocados no Sport Lisboa e Benfica durante a temporada, escreveram as águias, pedindo que se atue em conformidade em relação a Correia. O emblema aponta no dedo ainda ao delegado do jogo, pois no relatório deste era semelhante ao do árbitro da partida. Por fim, o Benfica avisa que este tema será tratado na reunião de emergência que solicitou com Pedro Proença, presidente da Federação Portuguesa de Futebol. O Futebol Clube do Porto, campeão nacional, prosseguiu com os trabalhos de pré-temporada, com 2 treinos durante o dia, um de manhã e outro da parte da tarde. Francesco Farioli deu assim continuidade aos trabalhos dos Dragões iniciados no dia 1 de julho. No Olival dos Internacionais, na Bednarek, na Jacob Kivior, na Dominic Perpit, na Saidu, na Pablo Rosario, na Victor Froholt e Oscar Piatuszewski participaram apenas no treino matinal, isto por estarem a seguir um plano de readaptação de esforço no que toca ao boletim clínico. Vasco Sousa, com treino condicionado, André Miranda, com treino e Samu, com treino condicionado, continuam a fazer parte da lista. O Futebol Clube do Porto regressou assim aos trabalhos no Olival. Ainda dentro do tema azul e branco, a pré-temporada do Futebol Clube do Porto segue na todo vapor, no centro de treinos Jorge Costa, e já existe data para no primeiro teste à versão 2026-2027 dos campeões nacionais. De acordo com informações recolhidas, a equipa orientada por Francesco Farioli vai realizar um jogo-treino durante este fim de semana, neste sábado, no Olival, mas à porta fechada, no adversário, também já é conhecido, será na formação do Hibernian, quinto classificado da última edição da Liga Escocesa, que vai discutir as pré-eliminatórias de acesso à Conference League, e que por estes dias se encontra ainda a estagiar em solo irlandês, viajando na sexta-feira para Portugal. No domingo, o plantel goza uma folga, estando a partida para a Inglaterra, prevista para a segunda-feira. Recorde-se que o Futebol Clube do Porto vai estagiar em terras de sua majestade até ao dia 18, utilizando como base no St. George's Park, na Casa das Seleções Inglesas. Ainda dentro do tema do Futebol Clube do Porto, Diogo Costa e Stefano Eustáquio vão gozar um período de férias depois de terminarem a participação no Mundial 2026 ao serviço de Portugal e Canadá, e só se juntarão ao Futebol Clube do Porto após o estágio em Inglaterra, que arranca nesta segunda-feira e se prolonga até ao dia 18. No capitão portista saiu de cena nos oitavos de final com eliminação frente à Espanha, enquanto que o médio fechou a participação canadiana também na fase eliminatória diante da seleção de Marrocos. Ambos estiveram em grande destaque nas respectivas seleções, aproveitando o certame nos Estados Unidos, na Canadá e México para se valorizarem. O Futebol Clube do Porto já está na segunda semana de trabalhos no Olival, com Francesco Farioli na contar desde a última segunda-feira com 7 internacionais que não foram ao Mundial

0: Neste caso, o Beto Narek, Jakob Kivior, Sabine Pietruszewski, Pne Froholt, Zeidut, Natomirin Perpito, Sabine Pablo Rosário, Pne com o regresso de Denis Gull, previsto em tempo útil, Sabine para integrar Sabine na comitiva que irá viajar para o seu local de estágio no arranque da próxima semana. O Estado português Sabine acabou condenado pelo Tribunal Europeu dos Direitos Humanos Sabine a indemnizar o Futebol Clube do Porto por violação de liberdade de expressão, que é num dos Sabine 6 processos disciplinares instaurados pela Sabine Federação Portuguesa de Futebol contra Sabine nos Dragões, Sabine o antigo diretor de comunicação Francisco J. Marques, Sabine e o antigo presidente Jorge Nuno Pinto da Costa. Contas feitas no Estado português, Sabine está obrigado a pagar 15 mil euros por danos, Sabine acrescidos de 6.500 euros, Sabine para Sabine custas e despesas. O Tribunal Sabine entende que foi violado no 10º artigo da Convenção Europeia dos Direitos Humanos relativo à liberdade de expressão, numa sanção aplicada por comentários publicados na edição do dia 8 de abril de 2019 do Dragões Diário. Os antigos dirigentes do Futebol Clube do Porto criticaram o sistema de arbitragem e foram multados em 459 euros e 15.300 euros. No âmbito do processo da garagem do Estádio do Dragão, após um clássico entre Futebol Clube do Porto e Sporting, em fevereiro de 2022, Vítor Baía e Ibn Rui Cerqueira foram condenados a indemnizar Frederico Farendas. Baía paga 3.500 euros ao presidente do Sporting, enquanto que o ex-assessor foi condenado a pagar 2.500 euros. O ex-dirigente Baía foi ainda multado em 1.200 euros pela prática de um crime de injúrias, tendo o Tribunal Criminal da Comarca de Porto assinalado que confessou os factos sem demonstrar qualquer arrependimento. Rui Cerqueira foi igualmente condenado, no mesmo montante, mas pela prática de um crime especial de ofensas à integridade física no âmbito do espetáculo desportivo. O Tribunal não teve dúvidas de que Rui Cerqueira desferiu numa palmada na mão do presidente do Sporting, fazendo cair o seu telemóvel e auriculares. A Rui Cerqueira foi ainda aplicada na sanção acessória de interdição de acesso a recintos desportivos no horário de jogos pelo período de um ano. O Sporting Clube de Braga somou uma vitória por 3-1 frente à formação do Boston Futebol Clube num jogo de preparação que decorreu à porta fechada na St. George's Park, na Inglaterra. Luizinho, Paulo Victor e Diego Rodrigues foram os marcadores dos golos da equipa orientada por Carlos Vicente. Foi o segundo ensaio da época, depois do triunfo por uma bola a zero sobre o São João de Verde, antes da viagem para solo inglês. O reforço sobre Sérgio Bárcia fez a sua estreia ao entrar no decorrer da partida. O técnico espanhol Carlos Vicente fez alinhar de início Bernardo Fontes, Enis da Rocha, Vítor Carvalho, Léo Travassos, Gabri Martínez, Gorbi, Luizinho, Dorgueles, Paulo Victor, Daniel Casani. No decorrer da partida foram ainda utilizados nos quintos quadrados João Carvalho, Victor Gomes, Jonathan Setoro, Afonso Souza, João Moutinho, Diego Rodrigues, Ricardo Horta, Tiknaz, Gabriel Silva, Frente Navarro e Sérgio Bárcia. Vários jogadores ficaram de fora das opções para neste encontro, nomeadamente Tiago Sá, Nortin Seca, que chegou ainda durante esta semana, Mário Cunha, Mebi, Barisic, assim como Bejaremi, Jonas Wind, Xissumba e António Gil, todos a seguir um plano específico de trabalho. Por sua vez, NHT continua a recuperar de uma intervenção cirúrgica. Recordar que o Sporting Clube de Braga prossegue o seu estágio no Reino Unido. Até nesta sexta-feira, no último dia em solo inglês, os guerreiros defrontam a formação do Stoke City em mais uma partida que será realizada à porta fechada e sem transmissão televisiva. O Vitória Sport Clube já faz há algum tempo contas com o mercado de transferências nas saídas de Noab na Saviola e Diogo Sousa, que se vieram a consumar em junho, começaram a ser faladas mesmo antes do fecho da Primeira Liga. No extremo saiu para o Transmonsport por 8 milhões e meio de euros, aos quais se podem juntar mais 3 milhões por objetivos. Já o médio seguiu para o Estrasburgo, num negócio que pode render 15 milhões de euros, 11 milhões de euros fixos, mais 4 milhões dependentes de metas desportivas. Nos minutos, já conseguiram vender os dois jogadores com maior valor de mercado, no atacante Benevalo, segundo o Transfer Market, 10 milhões de euros, no centrocampista, por seu turno, tem um valor de 8 milhões de euros, ambos já exibiam estes números no final de maio. Quem partilha valores com Diogo Sousa, nem mesmo, no Omar Camará, que aparece agora na lista dos mais valiosos dos conquistadores. O francês de 19 anos tem mercado e só não saiu da cidade de Berço para a Arábia Saudita em janeiro, porque não quis. Nos vitorianos receberam uma proposta do Al-Ettihad para rondar os 13 milhões de euros. O clube minhoto até mostrou abertura em aceitar. No entanto, o negócio não se desenvolveu por vontade do jogador. No segundo lugar do ranking dos mais caros da formação do Rei, estão ainda na Penny Mukendi, na Gonçalo Nogueira e na Gustavo Silva. Todos eles valem 4 milhões de euros, exatamente metade do valor de Omar Camara. O Gil Vicente garantiu mais um reforço para na temporada 2026-2027, vindo do Sporting. Os minhotos deram conta da contratação de José Silva, após ter confirmado a chegada de David Moreira. O lateral direito de 20 anos fica com um contrato válido até junho de 2029. José Silva, na última temporada, nasceu cedido na Arouca, na segunda metade da época, tendo realizado um total de 4 jogos, formado no Sporting. Chegou a estrear-se pela equipa principal do Sporting na época desportiva 2024-2025.
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8: Já está no campo, já
9: o vi a saltitar no campo ontem.
8: Portanto, já o vi a saltitar no campo ontem, portanto, estará também a bater à porta. Eu diria quase uma picada de mosquito, mas as picadas de mosquitos têm que ser que transmitem alguma dor e é preciso tratar delas, mas são coisas mini, picada de mosquito, coisas mini, picada de mosquito.

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3: Inicia-se agora um novo ciclo na Federação Portuguesa de Futebol e na nova seleção. Um ciclo de vitória que queremos que aconteça. Com uma nova e que nos vamos preocupar a partir deste momento. Esta dinâmica de vitória que obviamente nós tínhamos a noção daquilo que eram as expectativas do povo português. Este Campeonato do Mundo ficou muito aquém daquilo que nós pretenderíamos. Tínhamos a plena consciência que quando assumimos a Federação Portuguesa de Futebol, esta também não era a nossa opção. Assumimos-la, reconhecemos, demos todas as condições a esta direção técnica e agora cabe-nos a nós dar uma resposta o quanto antes para que isto possa acontecer.
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4: 5 minutos para o meio-dia e meia.
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4: A versatilidade é uma marca dos melhores, que podem jogar em várias posições e adaptar-se a diferentes sistemas de jogo. É o perfil do jogador que destacamos agora na primeira Rádio Desporto.
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6: Luka Modric, nascido a 9 de setembro de 1985 em Zadar, na Croácia, é um médio conhecido pela sua visão de jogo e controle no meio-campo. Começou a sua carreira profissional no Dinamo Zagreb, onde se destacou rapidamente e ajudou o clube a ganhar vários títulos nacionais. O seu desempenho chamou a atenção do Tottenham Hotspur, que o contratou em 2008. No Tottenham, Modric consolidou-se como um dos melhores médios da Premier League, o que levou à sua transferência para o Real Madrid em 2012. Na capital espanhola, o croata tornou-se uma peça-chave na equipa, contribuindo para a conquista de múltiplos títulos, incluindo 6 Ligas dos Campeões. Na temporada de 2017-2018, Modric foi premiado com o Ballon d'Or, tornando-se o primeiro médio a ganhar o prémio desde 2007. Na seleção croata, Modric tem sido uma figura central, liderando a equipa até à final do Campeonato do Mundo de 2018, onde a Croácia terminou como vice-campeã. A sua capacidade de liderança e o seu estilo de jogo refinado continuaram a ser fundamentais para a seleção e para o Real Madrid, sendo que Modric se mantém uma das principais figuras do futebol mundial, conhecido pela sua habilidade técnica e inteligência tática.
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7: E agora seguimos com os craques da Liga Portuguesa, neste produto 100% palavra.
8: Ricardo José Vaz Alves Monteiro, mais conhecido como Tarantini, é uma figura emblemática do Rio Ave e um exemplo raro de longevidade e lealdade no futebol português. Nascido em 1983 em Gestaçu, Baião, Tarantini começou a carreira em clubes de divisões inferiores e só aos 24 anos chegou ao futebol profissional, quando assinou pelo Rio Ave em 2008. Desde então construiu uma ligação histórica com o clube vilacondense, onde passou toda a carreira na primeira divisão, tornando-se capitão e referência dentro e fora de campo. Como médio de forte resistência e excelente leitura de jogo, Tarantini sempre se destacou pela entrega e inteligência tática. O seu espírito de liderança e profissionalismo rapidamente o tornaram um dos jogadores mais importantes da equipa. Ao longo dos anos, o médio contribuiu para alguns dos momentos mais memoráveis do Rio Ave, incluindo a histórica qualificação para a Liga Europa e a chegada à final da Taça de Portugal e da Taça da Liga em 2014. Esse ano foi especialmente marcante para o clube, que sob a liderança Tarantini atingiu um nível de protagonismo inédito, enfrentando equipas europeias e levando o nome do Rio Ave a uma dimensão internacional. Além do desempenho dentro das quatro linhas, Tarantini sempre foi admirado pela sua visão de futuro e preocupação com a carreira pós-futebol. Com um mestrado em Educação Física e Desporto, destacou-se pela sua postura consciente e exemplar, sendo uma voz ativa na sensibilização para a importância dos estudos entre os jogadores. Tarantini chegou mesmo a escrever um livro, A Minha Causa, onde partilhou reflexões sobre a vida desportiva e a necessidade de planear o futuro, inspirando colegas e jovens atletas a pensar além do futebol. Ao pendurar as chuteiras em 2021, Tarantini deixou um legado raro no futebol português. Com mais de 400 jogos pelo Rio Ave, é recordado não só pela sua entrega e dedicação em campo, mas também pelo impacto positivo que teve na cultura do clube e na vida dos colegas da profissão. O seu exemplo de compromisso, lealdade e inteligência fazem dele uma referência no desporto nacional, um atleta que valorizou a educação e a formação contínua, elevando o conceito de ser jogador profissional.
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10: É meio-dia e meia.
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14: O Comitê Olímpico Internacional levantou provisoriamente a suspensão do Comitê Olímpico Russo, em vigor, desde o dia 12 de outubro de 2023. A decisão foi motivada pelo facto do Comitê Olímpico Russo já não incluir como membros quaisquer organizações esportivas de regiões ucranianas ocupadas e permitirá aos atletas russos participar nas provas de qualificação para os Jogos Olímpicos de Los Angeles 2028. Contudo, na falta de confiança por parte da comunidade esportiva global em relação a este regresso, em conjunto com as recentes alegações de que os atletas russos que participaram nos Jogos Olímpicos de Inverno de 2014 beneficiaram de dopagem supervisionada pelo governo russo, trará um controlo apertado. Os atletas terão de integrar um programa nacional antidoping que deve ser testado diversas vezes antes do retorno às competições. A medida é anunciada precisamente 2 meses depois do levantamento das restrições aos atletas da Bielorrússia, que, ao contrário dos russos, poderão competir com os símbolos nacionais. No comunicado publicado, anunciado a decisão, o Comitê Olímpico Internacional afirmou ainda não ter tomado uma decisão sobre a exibição da bandeira, do hino, das cores ou de qualquer elemento de identificação da Rússia nos Jogos Olímpicos. A organização garantiu que, apesar desta medida, mantém uma posição muito clara contra a invasão russa da Ucrânia em fevereiro de 2022. Novak Djokovic apurou-se para nas meias-finais do Wimbledon ao vencer Félix Auger em duelo que durou 5 horas e 15 minutos. O tenista sérvio no oitavo do ranking mundial, que está em busca do seu 25º título do Grand Slam, bateu o quarto da hierarquia mundial ATP por 7-6, 3-6, 6-3, 7-6. Djokovic, de 39 anos, apurou-se pela oitava vez consecutiva para nas meias-finais de Wimbledon e terá pela frente o detentor do título e o número 1 do ranking mundial, o italiano Jannik Sinner, que forçou o alemão Lennart Struff, número 74 do ranking mundial, por 7-5, 7-6 e 6-3. Com os escândalos de doping biológico a passarem ao lado do ciclismo, os observadores voltam-se agora para outras tendências de ganhar vantagem fora de campo desportivo e Ibnacon, o Tour sabe nas estradas, sobre na questão do uso de doping mecânico, tem sido levantada por muitos para Ibna justificar exibições que parecem impossíveis, sabe na um humano, mas sabe na que nada Ibna acusam nos controlos anti-doping. Em resposta a nestas suspeitas, sabe na corrente, sabe na União Ciclista Internacional, garante ter um sistema de controlo apertado durante as 3 semanas da prova. Num comunicado, a entidade explicou o procedimento, assumindo que um comissário técnico da União Ciclista Internacional e outros oficiais deslocam-se aos autocarros das equipas para controlar as bicicletas dos ciclistas. Estes controlos na pré-etapa são efetuados com recurso na tablets magnéticos. Outras técnicas de inspeção, porém, em plena volta na França, no tema da dopagem mecânica, na volta a gerar controvérsia. E o site sports.fr recuperou as acusações diretas a 2 dos maiores nomes do ciclismo, Pogacar e Christophe Froome. Apesar dos controlos rigorosos implementados pela União Ciclista Internacional, as suspeitas ganharam força com as declarações de Francisco Mancebo, antigo ciclista e camisola branca do Tour. Numa entrevista ao jornal espanhol Marca, no ano passado, Mancebo relatou um episódio que levantou dúvidas sobre o equipamento de Pogacar. O próprio acabou por admitir que não houve um dia em que tentou parar na roda de Pogacar, mas que ela continuava a andar. Mais tarde, nas redes sociais, no espanhol esclareceu que pretendia apenas destacar as diferenças de material comparando com a sua própria bicicleta. No ano passado, inúmeras suspeitas cercaram o desempenho do esloveno Pogacar durante a sua 4ª vitória na geral no Tour de França. No final do ano passado, o antigo jornalista do L'Equipe, Philippe Portas, foi ainda mais contundente numa entrevista concedida na France Presse, visando diretamente Pogacar, tendo em conta que existiam truques que poderiam beneficiar os ciclistas. No entanto, as acusações mais explosivas de Bordas foram dirigidas a Christophe Froome. 4 vezes vencedor do Tour, sem rodeios, o repórter afirmou que não houve dopagem mecânica e que ninguém quer admitir isso mesmo, mas Froome ganhou todas as suas voltas na França com um motor, acabou por assumir este mesmo jornalista. Além das verificações antes do início das etapas, são realizados mais controlos no final de cada dia de competição. Cerca de 10 bicicletas são selecionadas aleatoriamente, juntando-se nas da camisola amarela dos vencedores e das outras classificações do vencedor da etapa. Estes equipamentos serão submetidos a exames de raio-x para detectar a possível existência de um motor oculto. De resto, há 2 anos, a União Ciclista Internacional realizou quase 200 verificações por raio-x, um aumento de 17% em comparação com o ano de 2023. A instituição internacional e os organizadores do Tour aumentaram ainda mais no ritmo dessas verificações para a edição de 2026. Até no momento, nenhum caso de doping mecânico foi descoberto no Tour de França. Contudo, a União Ciclista Internacional permanece vigilante em relação a possíveis casos de batota envolvendo modificações tecnológicas nas bicicletas dos ciclistas.
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3: Olhamos agora nesta emissão para os craques mundiais. Apesar da sua ausência no campo, o legado destes jogadores continua a inspirar novas gerações que procuram também alcançar a mesma grandeza. É para ouvir também aqui na primeira Rádio Desporto os craques mundiais com o Hugo Taveira.
22: Paolo Maldini, nascido a 26 de junho de 1968, é amplamente considerado um dos maiores jogadores de futebol de todos os tempos. A sua carreira foi inteiramente dedicada ao AC Milan, onde jogou durante 25 anos, tornando-se um ícone de longevidade e consistência. Filho de Cesare Maldini, uma lenda do futebol italiano, Paolo fez a sua estreia no AC Milan em 1985, com apenas 16 anos. Rapidamente se destacou pela sua maturidade e habilidade técnica, jogando inicialmente como lateral direito antes de se afirmar como lateral esquerdo, a posição pela qual ficaria famoso. Desde cedo, Maldini demonstrou uma grande capacidade defensiva, combinando velocidade, inteligência tática e uma leitura de jogo extraordinária. Durante as décadas de 1980 e 90, Maldini foi peça fundamental em algumas das equipas mais dominantes da história do futebol. Sob o comando de treinadores como Arrigo Sacchi e Fabio Capello, Maldini integrou uma defesa lendária ao lado de jogadores como Franco Baresi, Alessandro Costacurta e Mauro Tassotti. A solidez defensiva deste quarteto ajudou o Milan a conquistar inúmeros títulos, incluindo 7 da Série A e 5 Ligas dos Campeões. Entre 1988 e 1994, o Milan dominou o futebol europeu e Maldini foi um dos líderes dessa hegemonia. Na segunda metade da sua carreira, fez uma transição gradual para a posição de defesa central, onde continuou a exibir o mesmo nível de excelência. Mesmo com a idade avançada, manteve-se como uma das grandes figuras do futebol mundial, ele que já era conhecido pela sua incrível capacidade de manter a forma física, o que lhe permitiu jogar até aos 41 anos de idade. Apesar do sucesso a nível de clubes, a carreira internacional de Maldini não foi tão frutífera em termos de títulos. Representou a seleção italiana em 126 partidas, disputando 4 campeonatos do mundo e 3 campeonatos da Europa. Esteve perto de levantar troféus em várias ocasiões, destacando-se as finais perdidas no Mundial de 1994 e no Euro 2000. Mesmo sem um título internacional, Maldini foi sempre um líder exemplar na defesa da Itália, sendo o capitão durante muitos anos. Retirou-se em 2009, depois de uma carreira extraordinária, na qual somou mais de 1000 partidas como profissional, a maioria no Milan. A sua camisola número 3 foi retirada em sua homenagem, como reconhecimento pelo contributo incomparável ao clube. É visto como um dos jogadores mais leais da história, tendo rejeitado várias ofertas milionárias para continuar a representar os rossoneri ao longo da carreira. Maldini ficou também conhecido pelo seu comportamento ético e pela sua liderança silenciosa, sendo respeitado por colegas e adversários. Em 2018, regressou ao Milan para integrar a estrutura diretiva do clube, ajudando a orientar uma nova geração de jogadores. Com uma carreira repleta de conquistas, Paolo Maldini é sinónimo de dedicação, lealdade e excelência, com poucos jogadores a marcarem tanto a história de um único clube como ele fez no AC Milan. O seu nome será eternamente ligado ao sucesso dos rossoneri e ao legado do futebol mundial.
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3: E está agora na hora de trazer mais um gigante adormecido à Golo FM.
22: A história do Nottingham Forest é uma das mais ricas e fascinantes do futebol inglês, marcada por momentos de glória e desafios. Fundado em 1865, o Nottingham Forest Football Club é um dos clubes mais antigos do mundo. A sua origem está intimamente ligada ao crescimento do futebol organizado em Inglaterra no final do século XIX, numa época em que o desporto se tornava mais estruturado e popular. O primeiro grande momento de sucesso do Forest aconteceu em 1898, quando o clube conquistou a FA Cup ao vencer o Derby County por 3-1 na final, tornando-se um dos primeiros clubes a erguer este prestigiado troféu. No entanto, após este triunfo, a equipa passou longos períodos longe do topo do futebol inglês, alternando entre as divisões e sem conseguir afirmar-se de forma consistente na elite. O verdadeiro renascimento do clube começou na época de 1970, com a chegada de Brian Clough como treinador em 1975. Clough, uma figura carismática e controversa, conseguiu transformar o Nottingham Forest numa potência do futebol europeu. Juntamente com o seu adjunto Peter Taylor, Clough trouxe uma mentalidade vencedora e reformulou a equipa, levando o clube a uma das eras mais gloriosas da sua história. Sob o comando deste técnico, o Nottingham Forest alcançou feitos incríveis. Em 1977-78, o clube venceu a primeira divisão inglesa, a atual Premier League, pela primeira vez, um feito notável para uma equipa recém-promovida. Esse título abriu as portas para a participação na Taça dos Clubes Campeões Europeus, onde o Nottingham Forest fez história ao conquistar o troféu europeu em duas ocasiões consecutivas, em 1979 e 1980. Em 79, o Forest venceu o Malmo por 1-0 numa final realizada em Munique, com o golo de Trevor Francis, tornando-se assim campeão da Europa. No ano seguinte, o clube repetiu o feito ao derrotar o Hamburgo por 1-0 em Madrid, com o golo de John Robertson. Estas conquistas colocaram o Nottingham Forest no mapa do futebol mundial, ao tornarem-se uma das poucas equipas a conquistar o título europeu mais de uma vez. A consistência e o espírito de equipa foram as marcas desta era de sucesso, com jogadores como Peter Shilton, Viv Anderson e Martin O'Neill a desempenharem papéis fundamentais. Além dos sucessos europeus, o Forest também teve sucesso em competições internas durante esta era dourada, vencendo 4 taças da Liga Inglesa entre 1978 e 1989. Ryan Clough continuou a treinar o clube até 93, deixando um legado incomparável no futebol inglês. Sob a sua orientação, o clube passou de uma equipa modesta para uma das maiores forças do futebol europeu, sempre com um estilo de jogo ousado e competitivo. Após a saída de Clough, o clube enfrentou dificuldades para manter o mesmo nível de desempenho. Durante os anos de 1990 e 2000, o Forest sofreu várias descidas de divisão, passando longos períodos fora da Premier League. No entanto, o clube nunca perdeu a sua identidade e a sua rica história, continuando a ser um símbolo de resiliência no futebol inglês. A temporada de 2021-2022 marcou o regresso do Nottingham Forest à Premier League após 23 anos de ausência. A equipa, comandada por Steve Cooper, garantiu a promoção ao vencer o play-off do Championship, devolvendo o clube ao mais alto escalão do futebol inglês e reacendendo as esperanças dos seus adeptos para um novo capítulo de sucesso. Esse regresso simboliza o espírito de luta do emblema, que apesar das adversidades, continua a ser um dos mais respeitados e venerados no futebol mundial. Atualmente, o Nottingham Forest continua a atrair a atenção de adeptos de todo o mundo, sendo um clube cuja história inspira respeito e admiração. O seu legado europeu e a sua ligação com figuras como Brian Clough mantêm-no como um nome icónico no desporto, lembrado como um dos gigantes do futebol do século XX.
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7: E seguimos agora nesta emissão com os grandes feitos históricos.
22: A 31 de maio de 1961, o Benfica escreveu uma das páginas mais gloriosas da sua história, ao tornar-se a primeira equipa portuguesa a conquistar a Taça dos Campeões Europeus. O palco dessa histórica vitória foi o Andorf Stadion, em Berna, na Suíça, e o adversário a derrotar era o poderoso Barcelona, numa final que terminou com um resultado de 3-2 a favor das Águias. Esta conquista foi o culminar de uma campanha europeia memorável, liderada pelo carismático treinador húngaro Béla Gutmann, que com a sua visão tática e liderança transformou o Benfica numa potência do futebol europeu. Para compreender a dimensão deste feito, é importante recordar que o Barcelona era, na altura, uma das equipas mais fortes do continente, tendo eliminado o Real Madrid, vencedor das 5 edições anteriores da competição. O Benfica, por sua vez, chegou à final pela primeira vez, mas a campanha que o levou a Berna foi repleta de exibições sólidas e de uma determinação inabalável. O caminho até à final começou com uma vitória por 4-1 sobre o Hearts, da Escócia, seguida de uma eliminatória renhida contra o Újpest Tosa, da Hungria, que o Benfica superou com um total de 7-4. Nos quartos de final, as Águias defrontaram o Aarhus, da Dinamarca, vencendo por um convincente 7-2 no conjunto das duas mãos. Já nas meias finais, o Benfica encontrou pela frente o Rapid Viena, conseguindo garantir um lugar na final com um resultado agregado de 4-1. Chegados à grande decisão, poucos apostariam numa vitória fácil para os encarnados, dado o favoritismo do Barcelona. A equipa catalã, que contava com jogadores de renome como Dalizdao, Kubala e Luís Suárez, vinha de um percurso notável na competição, incluindo a eliminação do Real Madrid, que dominara a Europa nos 5 anos anteriores. Contudo, o Benfica, motivado pela crença e estratégia de Béla Gutmann, estava determinado a mostrar que também merecia estar entre os grandes da Europa. O jogo em Berna começou de forma complicada para os portugueses. O Barcelona adiantou-se no marcador aos 20 minutos com um golo de Sandor Coxis, após uma jogada bem construída pelo ataque catalão. O Benfica, no entanto, não se deixou abater e respondeu com enorme eficácia. Apenas 7 minutos depois, José Águas, capitão de equipa, igualou a partida com um cabeceamento preciso, aproveitando uma confusão na área contrária. O golo deu um novo ânimo à equipa de Gutmann, que aproveitou o momento de instabilidade do Barcelona para virar o jogo a seu favor. Aos 32 minutos, numa jogada rápida de ataque, o lateral esquerdo Ângelo Martins fez um cruzamento tenso que desviou no defesa Anthony Ramalets, do Barcelona, acabando por introduzir a bola na própria baliza. Com 2-1 a favor, o Benfica começava a acreditar que o impossível estava ao seu alcance. No início da segunda parte, o Benfica voltou a entrar forte e ampliou a vantagem aos 55 minutos. Mário Coluna, o monstro sagrado, um dos jogadores mais influentes daquela equipa, rematou de fora de área, colocando a bola fora do alcance do guarda-redes adversário. O 3-1 parecia encaminhar as águias para a glória, mas o Barcelona não desistiu. Com uma equipa recheada de talento e experiência, os catalães pressionaram durante a maior parte da segunda metade do encontro e aos 75 minutos, Coxis marcou o seu segundo golo, reduzindo a diferença e trazendo novamente incerteza ao desfecho da partida. Nos últimos minutos, o Benfica teve de recorrer a uma defesa heroica para segurar a vantagem. O guarda-redes Costa Pereira teve uma exibição brilhante, com várias defesas decisivas que impediram o empate, e apesar da pressão intensa do Barça, o Benfica conseguiu manter o resultado até ao apito final, garantindo assim a vitória por 3-2. Quando o árbitro suíço Gottfried Dentz apitou para o final do encontro, os jogadores das Águias caíram de joelhos no relvado, cientes de que tinham acabado de alcançar a maior façanha da história do futebol português até àquela data. Esta vitória marcou o início de uma nova era para o futebol europeu, especialmente para o Benfica. Com este triunfo, o clube de Lisboa juntava-se à elite do futebol mundial, tornando-se o segundo emblema a erguer o troféu da Taça dos Campeões Europeus, após o domínio absoluto do Real Madrid nas 5 primeiras edições. Além disso, esta conquista foi apenas o início de uma era dourada para o Benfica, que no ano seguinte voltaria a conquistar o título europeu, desta vez derrotando o Real Madrid na final de 62 por 5-3. O legado desta vitória em 1961 vai muito além do troféu conquistado. O feito do Benfica inspirou uma geração de jogadores e treinadores portugueses e consolidou o clube como um dos gigantes do futebol europeu. Bela Gutmann, com a sua mentalidade vencedora, e jogadores como José Águas, Coluna, Costa Pereira e Eusébio, que emergiria pouco tempo depois, tornaram-se símbolos de um período glorioso que ainda hoje é recordado com enorme orgulho pelos adeptos. Mais de 6 décadas depois, a final de Berna permanece num dos momentos mais icónicos da história do Benfica. O caminho para essa vitória, contra todas as probabilidades, exemplifica o espírito de luta e a qualidade que a equipa demonstra mostrou ao longo da competição. Este título europeu não apenas colocou o Benfica no mapa do futebol mundial, mas também abriu as portas para o sucesso contínuo do clube, que continua a ser um dos mais respeitados e bem-sucedidos da Europa.

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1: O perfil está definido. Ainda hoje irei para a Cidade do Futebol para tratar eu pessoalmente desse dossiê e espero que até ao final desta semana tenhamos novidades concretas e objetivas, porque temos já uma Liga das Nações onde queremos participar, onde queremos obviamente ter a fasquia a ganhar, temos um campeonato da Europa, temos depois um campeonato do mundo em Portugal, também onde seremos co-organizadores, e portanto a nossa ambição é imensa e não vamos abdicar com esta qualidade de jogadores de efetivamente queremos a vitória.
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2: Meio-dia 52.
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4: O jogador ideal sabe equilibrar disciplina e criatividade, sendo imprevisível nos momentos decisivos. É para ouvir também todos os dias, aqui na Primeira Rádio Desporto, o perfil do jogador.
5: Perfil. 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Julian Brandt, nascido a 2 de maio de 1996 em Bremen, na Alemanha, é um médio ofensivo conhecido pela sua criatividade, visão de jogo e capacidade de driblar adversários. Iniciou a sua carreira no Werder Bremen, mas foi no Bayer Leverkusen que ganhou reconhecimento como um jovem talento promissor. Brandt fez a sua estreia profissional pelo Leverkusen em 2014 e rapidamente se destacou pela sua habilidade técnica e versatilidade ofensiva. A sua capacidade de criar oportunidades e marcar golos levou a uma série de boas performances que chamaram a atenção de clubes maiores. Em 2019, Brandt transferiu-se para o Borussia Dortmund, onde continuou a mostrar a sua qualidade em campo. No Dortmund, tornou-se uma peça importante na equipa, oferecendo assistências, golos e contribuindo para o ataque com a sua visão de jogo e técnica refinada. A sua capacidade de atuar tanto no centro do meio-campo como nas alas, deu ao Dortmund uma flexibilidade tática adicional. Além do sucesso a nível de clubes, Brandt é também um membro regular da seleção alemã. Fez a sua estreia internacional em 2016 e tem sido convocado para competições importantes, como o Campeonato da Europa e do Mundo, trazendo a sua criatividade e dinamismo para o meio-campo da seleção. Nas últimas temporadas, manteve-se uma figura-chave na equipa do Dortmund, destacando-se pela sua habilidade de influenciar jogos e desempenhar um papel vital no esquema ofensivo da equipa. A sua contínua evolução e impacto em campo reforçam a sua reputação como uma das principais figuras da Bundesliga. Perfil do jogador.
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4: Agora nesta emissão seguimos com os craques da Liga Portuguesa, aqueles que mais se destacaram. O talento desses craques imortalizou-os, mas a vida pós-carreira nem sempre é fácil e alguns enfrentam também desafios em manter a mesma relevância. É para ouvirmos também aqui nestas emissões da primeira rádio de desporto esses craques que mais se destacaram na Liga Portuguesa.
5: Liedson da Silva Muniz, ou simplesmente Liedson, deixou uma marca indelével no futebol português, especialmente no Sporting Clube de Portugal, clube que representou durante grande parte da sua carreira europeia. Nascido a 17 de dezembro de 1977 em Cairo, no Brasil, o avançado começou tarde a sua trajetória no futebol profissional. Após passar por diversos trabalhos fora do desporto, incluindo o de empacotador, ingressou nas divisões inferiores do futebol brasileiro, onde chamou a atenção pela sua capacidade de finalização e mobilidade. A primeira grande oportunidade surgiu em 2002, quando foi contratado pelo Flamengo. No entanto, o verdadeiro salto na carreira aconteceu com a transferência para o Corinthians, onde as suas atuações despertaram o interesse do futebol europeu. Foi o Sporting Clube de Portugal que em 2003 decidiu apostar no avançado de 25 anos, que rapidamente se tornaria um ícone do clube. Na sua chegada a Portugal, Liedson enfrentava o desafio de adaptar-se a um novo futebol, com uma dinâmica distinta daquela do Brasil. No entanto, a sua adaptação foi rápida e notável. Liedson destacou-se de imediato pelo seu faro para o golo e pela agilidade, características que lhe valeram o apelido de Levezinho. A sua capacidade de movimentação inteligente no ataque, aliada a uma frieza notável nas finalizações, tornaram-no numa peça fundamental na equipa do Sporting. Entre 2013 e 2011, Liedson jogou 313 partidas pelo Sporting, onde marcou 173 golos, sendo 125 na Primeira Liga. Esta marca coloca-o entre os maiores goleadores da história do clube e também da competição. Mais do que apenas um finalizador, Liedson era um jogador que se destacava pela entrega em campo. A sua capacidade de pressionar os defesas adversários e de estar no lugar certo à hora certa faziam dele um avançado completo, capaz de mudar o rumo de um jogo a qualquer momento. Ao longo da sua passagem pelo Sporting, o levezinho colecionou momentos inesquecíveis. Um dos seus maiores feitos foi o desempenho em clássicos, especialmente contra o Benfica, rival histórico dos Leões. Liedson ganhou a reputação de carrasco dos encarnados, tendo marcado 15 golos em 22 encontros contra o Benfica, número que o eternizou na memória dos adeptos sportinguistas e gerou um misto de respeito e temor nos rivais. A sua importância para o Sporting foi evidente nos títulos conquistados durante a sua estadia. Embora a tão desejada Primeira Liga tenha escapado, Liedson ajudou o clube a conquistar duas taças de Portugal em 2006-2007 e 2007-2008 e duas supertaças Cândido de Oliveira em 2007 e 2008 também. Além disso, foi peça-chave na caminhada do Sporting até à final da Taça UEFA de 2005, onde os Leões acabaram por ser derrotados pelo CSKA de Moscovo num jogo disputado em Alvalade. O sucesso e popularidade de Liedson em Portugal foram de tal forma notórios que em 2009 o jogador foi naturalizado português e passou a representar a seleção nacional. Com a camisola de Portugal, disputou 15 partidas e marcou 4 golos, incluindo um importante tento contra a Dinamarca nas eliminatórias para o Mundial de 2010. Liedson foi convocado para o torneio realizado na África do Sul, onde ajudou Portugal a atingir os oitavos de final. Apesar do seu peso histórico no Sporting, Liedson despediu-se do clube em 2011, regressando ao Brasil para representar o Corinthians, onde ainda venceu o Campeonato Brasileiro e a Taça de Libertadores. Mesmo com o regresso à sua terra natal, o carinho e o respeito que os adeptos do Sporting lhe dedicam mantiveram-se inalterados, fazendo de Liedson uma das figuras mais queridas do clube de Alvalade. No início de 2013, regressou a Portugal para uma breve passagem pelo Futebol Clube do Porto, surpreendendo muitos adeptos, dado o seu histórico com o rival Sporting. No entanto, a sua estadia nos Dragões foi curta e discreta, com apenas 7 jogos e um golo marcado. Mesmo sem grande protagonismo no Porto, Liedson terminou a temporada com a conquista de um título da Primeira Liga, tendo feito inclusive a assistência para o histórico golo de Kelvin no clássico frente ao Sport Lisboa e Benfica, em que os Dragões conquistaram o Campeonato Nacional. Pouco depois, decidiu pendurar as chuteiras, encerrando uma carreira repleta de sucessos e golos memoráveis.
2: Tudo começou na minha volta para o Corinthians, 2011, né? Seleção portuguesa, eu tive a honra, o privilégio de disputar a Copa do Mundo e ter representado essa camisa com muito orgulho, muito carinho, ter feito um gol na Copa do Mundo contra a Coreia do Norte em 2010, então marcou muito.
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0: 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É uma da tarde. 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
4: O Sporting garantiu os serviços do extremo inglês Shabnam Jassederry para a época desportiva 2026-2027. O jovem de 19 anos, Shabnam chega por empréstimo do Chelsea. Um acordo com duração de uma temporada, está assim fechado. Shabnam Jassederry é mais uma opção para o treinador Rui Borges. Na nova época, Shabnam chega de Alvalade na sequência da renovação de contrato pelo Chelsea, no clube ao qual chegou há um ano, oriundo da formação do Crystal Palace. O acordo Shabnam confirmou a Gol FM, não prevê uma opção de compra no final de 2026-2027. Os Leões, entretanto, pagam um ordenado do atleta. Na ideia dos responsáveis do Sporting era fazer outro tipo de negócio, mas na entrada em cena de outros concorrentes, como Bayern de Munique, que também demonstrou interesse no jogador, ditou que esta fosse a solução conseguida pelas três partes. Internacional jovem por Inglaterra, nos sub-17, sub-18 e sub-19, Terry é um extremo que atua preferencialmente pelo lado esquerdo, e que em 2025-2026 teve a sua estreia na equipa principal do Chelsea, pela qual fez 3 jogos, 1 na Premier League e 2 na Taça de Inglaterra. Foi na Taça que se estreou na equipa principal a 13 de fevereiro, como suplente utilizado na vitória por 4-0 diante do Old City, na quarta ronda da
6: prova. Depois, Abner também foi suplente utilizado na quinta ronda, na vitória diante da formação do Extreme, na 7 de março, na por 4-2, na pós-prolongamento, na 4 de maio, estreou-se na Premier League e logo a titular, fazendo 45 minutos na derrota por 3-1 diante da formação do Nottingham Forest. Em 2025-2026, na Derry também alinhou pelos juniores no UEFA Youth League, com 8 jogos e 5 golos apontados, além de no Sub-21 da Premier League, na Premier League Internacional Cup e também através da Taça de Inglaterra, com 22 jogos, 7 golos e 4 assistências. O jovem inglês é assim o 6º reforço dos Leões para a nova temporada, depois de garantidos Rodrigo Salazar, Sporting Clube de Braga e Sadombia, ex-Veneza, Pedro Lima, ex-Xabnaves Futebol de Sade, Silas Anderson, ex-Aken e Sérgio Altimira, ex-Betis. O treinador do Sporting, Rui Borges, recebeu uma boa notícia no arranque da temporada. O jogador Bruno Ramos, que esta semana firmou um contrato com os Leões após empréstimo do Académico de Viseu, lesionou-se na última sexta-feira no teste com a equipa B. Porém, o problema é menos grave do que aquilo que se pensava inicialmente e o defesa deverá apenas parar durante uma semana devido a um traumatismo. O defesa central de 21 anos deverá mesmo integrar a comitiva leonina, que no próximo sábado segue para no estágio Algarvio, em Lagos. A recuperação de Bruno Ramos ganha maior relevância, tendo em conta que este é um dos setores mais preocupantes no arranque dos trabalhos face às ausências dos mundialistas Gonçalo Inácio de Baste e Diomente. No atleta de resto, juntamente com Eduardo Quaresma, coloca-se como uma das duplas apresentadas em alguns jogos de preparação no sul do país. O Sport Lisboa e Benfica deu resposta à repreensão imposta pelo Conselho de Disciplina da Federação Portuguesa de Futebol ao árbitro Gustavo Correia por falsas acusações contra o diretor-geral para o futebol do Benfica, Mário Branco. Tudo isto surge devido a uma alegada aproximação do dirigente em direção ao juiz na margem do Famalicão-Benfica, jogo da 32ª e antepenúltima jornada da Liga Portuguesa 2025-2026. O Conselho de Disciplina anunciou que as imagens de videovigilância são contrárias ao que o árbitro descreveu. A entidade liderada por Rui Costa, em comunicado, afirma que um árbitro não pode faltar à verdade num documento oficial sem que daí resultem implicações verdadeiramente proporcionais na gravidade da sua atuação. É ainda mais incompreensível que Gustavo Correia tenha terminado a época entre os árbitros mais bem classificados, apesar dos graves prejuízos provocados no Sport Lisboa e Benfica durante a temporada, escreveram as águias, pedindo que se atue em conformidade em relação a Correia. O emblema aponta no dedo ainda ao delegado do jogo, pois no relatório deste era semelhante ao do árbitro da partida. Por fim, o Benfica avisa que este tema será tratado na reunião de emergência que solicitou com Pedro Proença, presidente da Federação Portuguesa de Futebol. O Futebol Clube do Porto, campeão nacional, prosseguiu com os trabalhos de pré-temporada, com 2 treinos durante o dia, um de manhã e outro da parte da tarde. Francesco Farioli deu assim continuidade aos trabalhos dos Dragões iniciados no dia 1 de julho. No Olival, os internacionais Sabna Bednarek, Jacob Kivior, Sabna Dominic Perpich, Sabna Saidu, Pablo Rosario, Victor Froholt e Oscar Pietuszewski participaram apenas no treino matinal, isto por estarem a seguir um plano de readaptação de esforço no que toca ao boletim clínico. Vasco Sousa, com treino condicionado, André Miranda, com tratamento e Samu, com treino condicionado, continuam a fazer parte da lista. O Futebol Clube do Porto, que regressou assim aos trabalhos no Olival. Ainda dentro do tema azul e branco, a pré-temporada do Futebol Clube do Porto segue a todo vapor, no centro de treinos Jorge Costa, e já existe data para no primeiro teste à versão 2026-2027 dos campeões nacionais. De acordo com informações recolhidas, a equipa orientada por Francesco Farioli vai realizar um jogo-treino durante este fim de semana, neste sábado, no Olival, mas à porta fechada, no adversário, também já é conhecido, será na formação do Hibernian, quinto classificado da última edição da Liga Escocesa, que vai discutir as pré-eliminatórias de acesso à Conference League, e que por estes dias se encontra ainda a estagiar em solo irlandês, viajando na sexta-feira para Portugal. No domingo, o plantel goza uma folga, estando a partida para a Inglaterra, prevista para na segunda-feira. Recorde-se que o Futebol Clube do Porto vai estagiar em terras de sua majestade até no dia 18, utilizando como base o St. George's Park, na casa das seleções inglesas. Ainda dentro do tema do Futebol Clube do Porto, Diogo Costa e Stefano Eustáquio vão gozar um período de férias depois de terminarem a participação no Mundial 2026 ao serviço de Portugal e Canadá, e só se juntarão ao Futebol Clube do Porto após o estágio em Inglaterra, que arranca nesta segunda-feira e se prolonga até ao dia 18. No capitão portista saiu de cena nos oitavos de final com eliminação frente à Espanha, enquanto que o médio fechou a participação canadiana também na fase eliminada diante da seleção de Marrocos. Ambos estiveram em grande destaque destaque nas respectivas seleções, aproveitando o certame nos Estados Unidos, no Canadá e México, para se valorizarem. O Futebol Clube Porto já está na segunda semana de trabalhos no Olival, com Francesco Farioli, na contato desde a última segunda-feira, com 7 internacionais que não foram ao Mundial, neste caso, Betnarek, Jakob Kivior, Pietuszewski, Froholt, Seydoud, Dominique Perpitos, Pablo Rosário, com o regresso de Denis Gull, previsto em tempo útil, para integrar na comitiva que irá viajar para o seu local de estágio no arranque da próxima semana. O Estado português acabou condenado pelo Tribunal Europeu dos Direitos Humanos a indemnizar o Futebol Clube Porto por violação de liberdade de expressão num dos 6 processos disciplinares instaurados pela Federação Portuguesa de Futebol contra nos Dragões, no antigo diretor de comunicação Francisco J. Marques e o antigo presidente Jorge Nuno Pinto Costa. Contas feitas no Estado português, está obrigado a pagar 15 mil euros por danos, acrescidos de 6.500 euros para custas e despesas. O Tribunal entende que foi violado no 10º artigo da Convenção Europeia dos Direitos Humanos relativo à liberdade de expressão, numa sanção aplicada por comentários publicados na edição do dia 8 de abril de 2019 do Dragões Diário. Os antigos dirigentes do Futebol Clube Porto criticaram o sistema de arbitragem e foram multados em 459 euros e 15.300 euros. No âmbito do processo da garagem do Estádio do Dragão, após um clássico entre o Futebol Clube Porto e Sporting, em fevereiro de 2022, Vítor Baía e Ibn Rui Cerqueira foram condenados a indemnizar Frederico Varandas. Baía paga 3.500 euros ao presidente do Sporting, enquanto que o ex-assessor foi condenado a pagar 2.500 euros. O ex-dirigente Baía foi ainda multado em 1.200 euros pela prática de um crime de injúrias, tendo o Tribunal Criminal da Comarca de Porto assinalado que confessou os factos sem demonstrar qualquer arrependimento. Rui Cerqueira foi igualmente condenado, no mesmo montante, mas pela prática de um crime especial de ofensas na integridade física no âmbito do espetáculo desportivo. O Tribunal não teve dúvidas de que Rui Cerqueira desferiu uma palmada na mão do presidente do Sporting, fazendo cair o seu telemóvel e auriculares. A Rui Cerqueira foi ainda aplicada na sanção acessória de interdição de acesso a recintos desportivos no horário de jogos pelo período de um ano. O Sporting Clube de Braga somou uma vitória por 3-1 frente à formação do Boston Futebol Clube num jogo de preparação que decorreu à porta fechada na St. George's Park, na Inglaterra. Luizinho, Paulo Victor e Diego Rodrigues foram os marcadores dos golos da equipa orientada por Carlos Vicente. Foi o segundo ensaio da época, depois do triunfo por uma bola a zero sobre o São João de Verde, antes de viagem para solo inglês. O reforço sobre Sérgio Barcia fez a sua estreia ao entrar no decorrer da partida. O técnico espanhol Carlos Vicente fez alinhar de início Bernardo Fontes, Yanis da Rocha, Vítor Carvalho, Léo Travassos, Gabri Martínez, Gorbi, Luizinho, Dorgueles, Paulo Victor, Daniel Casani. No decorrer da partida foram ainda utilizados nos quintos quadrados João Carvalho, Victor Gomes, Jonathan Setoro, Afonso Souza, João Moutinho, Diego Rodrigues, Ricardo Horta, Tignas, Gabriel Silva, Frente Navarro e Sérgio Bárcia. Vários jogadores ficaram de fora das opções para neste encontro, nomeadamente Tiago Sá, Ortinsec, que chegou ainda durante esta semana, Mário Cunha, Mbib, Baricites, assim como Jaremi, Jonas Wind, Xissumba e António Gil, todos seguiram planos específico de trabalho. Por sua vez, Niakate continua a recuperar de uma intervenção cirúrgica. Recordar que o Sporting Clube de Braga prossegue o seu estágio no Reino Unido. Até nesta sexta-feira, no último dia em solo inglês, os guerreiros defrontam a formação do Stoke City em mais uma partida que será realizada à porta fechada e sem transmissão televisiva. O Vitória Sport Clube já faz há algum tempo contas com o mercado de transferências, nas saídas de Noab Saviolo e Diogo Sousa, que se vieram a consumar em junho, começaram a ser faladas mesmo antes do fecho da Primeira Liga. No extremo saiu para o

0: de 8 milhões de euros. Ambos já exibiam estes números no final de maio. Quem partilha na valores com Diogo Sousa, nem mesmo o Nomar Sabna Camará, que aparece agora na lista dos mais valiosos dos conquistadores. O francês de 19 anos tem mercado e só não saiu da cidade de Berço para a Arábia Saudita em janeiro, porque não quis. Nos vitorianos receberam uma proposta do Al-Ittihad de rondar os 13 milhões de euros. O clube minhoto até mostrou abertura em aceitar. No entanto, o negócio não se desenvolveu por vontade do jogador. No segundo lugar do ranking dos mais caros da formação do Rei, estão ainda na Benny Mukendi, na Gonçalo Nogueira e na Gustavo Silva, todos eles valem 4 milhões de euros, exatamente metade do valor de Omar Camara. O Gil Vicente garantiu mais um reforço para na temporada 2026-2027, vindo do Sporting. Os minhotos deram conta da contratação de José Silva, após ter confirmado a chegada de David Moreira. O lateral direito de 20 anos fica com um contrato válido até junho de 2029. José Silva, na última temporada, nasceu cedido ao Arouca, na segunda metade da época, tendo realizado um total de 4 jogos, formado no Sporting. Chegou a estrear-se pela equipa principal do Sporting na época desportiva 2024-2025. Já pelo arquipélago da Madeira, Daniel Dognu acabou contratado pelo Nacional da Madeira. Nos jogadores assinou pelos Alvinegros por 3 temporadas. O médio de 25 anos chega na Choupana, proveniente da formação do Ploiești da Roménia, onde somou 27 jogos. O jogador camaronês começou, no entanto, na época passada, na Macedónia do Norte, ao serviço da formação do Vardar, clube que representava desde 2024-2025 e pelo qual alinhou num total de 35 partidas. O atleta é o 5º reforço apresentado pelo Nacional da Madeira para a época desportiva 2026-2027, depois de Mateus Sabnicep, Cipriota, Stravo Sabna Gabriel, Renato Marim e João Gonçalves, no lote de novos jogadores, Sabni já se juntou ao restante grupo de trabalho durante esta semana. Cristiano Ferreira é o mais recente reforço do Académico de Viseu, argentino de 26 anos, natural de Córdoba, é capaz de jogar na médio ofensivo e também extremo esquerdo. O jogador formado pelo River Plate estreou-se pela equipa principal em 2018, no vínculo durou até 2024, mas Cristiano Ferreira foi emprestado ao Colónia, na New Old Boys, assim como também à formação do São Lourenço, em 2024 e 2025, representou a equipa do Argentinos Juniores. O médio ajudou na conquista do Campeonato Argentino em 2021 e na Taça da Argentina em 2019 e espera agora justificar esta proposta feita por parte da turma de Viseu. A seleção nacional abandonou os Estados Unidos e já aterrou em solo nacional durante esta quarta-feira. Contudo, grande parte dos jogadores convocados para o Mundial 2026 não viajou para Lisboa, uma vez que deixaram inclusivamente a concentração da seleção poucas horas após o desaire diante da Espanha nos oitavos de final. No total, novos jogadores não viajaram, com a restante comitiva, José Sá, Ruben Dias, Gonçalo Inácio, João Neves, Bernardo Silva, João Félix, Gonçalo Ramos, Mateus Nunes e Diogo Dalob. Cristiano Ronaldo foi um dos jogadores que viajou com todo o staff. O único elemento da comitiva portuguesa que falou à comunicação social foi mesmo Pedro Proença. O presidente da Federação Portuguesa de Futebol admitiu que a prestação neste Mundial 2026 ficou claramente aquém do esperado.
1: Inicia-se agora um novo ciclo na Federação Portuguesa de Futebol e na nova seleção. O ciclo de vitória que queremos que aconteça, com uma nova e que nos vamos preocupar a partir deste momento. Esta dinâmica de vitória que obviamente nós tínhamos a noção daquilo que eram as expectativas do povo português. Este Campeonato do Mundo ficou muito aquém daquilo que nós pretenderíamos. Tínhamos a plena consciência que quando assumimos a Federação Portuguesa de Futebol esta também não era uma nossa opção. Assumimos-la, reconhecemos, demos todas as condições a esta direção técnica e agora cabe-nos a nós dar uma resposta o quanto antes para que isto possa acontecer.
0: Proença, depois da saída de Roberto Martinez, assumiu que já trabalha na contratação do novo selecionador e que o perfil do novo técnico está já definido.
1: O perfil está definido, ainda hoje irei para a Cidade do Futebol para tratar eu pessoalmente desse dossiê e espero que até ao final desta semana tenhamos novidades concretas e objetivas, porque temos já uma Liga das Nações onde queremos participar, onde queremos obviamente ter a fasquia de ganhar, temos um Campeonato da Europa, temos depois um Campeonato do Mundo em Portugal, também onde seremos co-organizadores, e portanto a nossa ambição é imensa e não vamos abdicar com esta qualidade de jogadores de efetivamente queremos a vitória.
0: Já sobre as polémicas em torno da arbitragem, o presidente da Federação Portuguesa de Futebol mostra-se preocupado, mas garante que para já, na sua prioridade, a seleção nacional abre encontrar um novo selecionador.
1: Claro que sim, nós estamos preocupados com aquilo que se passa, mas neste momento a nossa prioridade também é dar resposta àquilo que é a nossa ambição da nossa seleção A e, portanto,

0: portanto, obviamente que esses assuntos serão todos tratados.
1: Portugal terminou o Mundial nos oitavos de final, na melhor campanha neste século, na remonta, na 2006, com o quarto lugar na Alemanha, no melhor Mundial remonta, na 1976, com o terceiro lugar alcançado em Inglaterra. As negociações entre a Federação Portuguesa de Futebol e Jorge Jesus arrancam oficialmente esta semana e o acordo na caminha para ser atingido com certa facilidade. Orientar a seleção para Jorge Jesus será sempre um contrato fácil de assinar, confidenciou uma fonte próxima do processo. Esta mesma fonte que garante que Jorge Jesus nunca iria dizer não à seleção nacional, ele que na época passada sagrou campeão saudita pela formação do Al Nassr, não tendo aceitado a renovação do contrato. Contas feitas na ideia de ambos, quer da federação, quer também de Jorge Jesus, fechar até domingo todos os detalhes do contrato e, se possível, fazer o anúncio para na próxima semana. O iminente vínculo de Jesus com a seleção nacional vai ser válido até 2030, ou seja, tendo como prioridade máxima no Euro 2028 e o Mundial 2030. Pronto para substituir o espanhol Roberto Martínez, o treinador português rejeitou recentemente um convite da seleção da Arábia Saudita. Antes, já havia rechaçado uma oferta para regressar aos turcos do Fenerbahçe. Além da habitual equipa técnica, nos adjuntos João de Deus e Fábio Jesus, no preparador físico Márcio Sampaio e os analistas Rodrigo Araújo e Gil Henrique, JJ, sabe que vai contar com a presença do nome de peso escolhido pela Federação Portuguesa de Futebol. Reformado desde 2024, na PEP é uma das alternativas com mais força para se juntar ao novo selecionador. O antigo internacional português tem boa relação com o presidente Pedro Proença, inclusive esteve na qualidade de convidado da Federação nos Estados Unidos da América.
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1: O golfista norte-americano Tiger Woods anunciou que irá fazer uma pausa na carreira para procurar ajuda profissional na sequência de um recente incidente que culminou na sua detenção por condução sob o efeito de substâncias. A decisão foi comunicada através das redes sociais, poucos dias após ter sido detido perto da sua residência em Jupiter Island, na Flórida. Woods explicou que a sua prioridade é a sua saúde e o seu bem-estar. Vai afastar-se durante um período de tempo para procurar tratamento e concentrar na sua saúde, afirmou o atleta. Sabe e compreende a gravidade da situação em que se encontra atualmente. É necessário dar prioridade ao seu bem-estar e trabalhar para uma recuperação duradoura e completa. O golfista sublinhou o seu compromisso em regressar mais forte, estar empenhado em tirar o tempo necessário para voltar a uma condição mais saudável, mais forte e mais concentrada, tanto a nível pessoal como profissional, acrescentou, pedindo ainda respeito pela sua privacidade e também pela privacidade da sua família. Recordar que Tiger Woods foi detido por conduzir em estado de alteração após ter passado 8 horas nos escritórios da polícia da região. Foi libertado sob fiança. O teste de alcoolemia deu negativo, mas o atleta recusou fazer qualquer tipo de análise à urina.
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0: Está na altura dos craques mundiais. Muitos destes ícones do futebol mantêm-se ligados ao desporto, seja como comentadores, treinadores ou embaixadores de clubes e marcas. Outros, inclusive, já não estão entre nós. Mas fazemos questão de os recordar aqui na primeira rádio de desporto.
3: Tem uma música, a torcida do Flamengo canta aí. É assim: olê-lê, olá-lá, o Romário vem aí e o bicho vai pegar.
4: Romário de Sousa Faria, mais conhecido apenas como Romário, é um dos maiores atacantes da história do futebol, famoso pela sua incrível capacidade de finalização e instinto goleador. Nascido no Rio de Janeiro, a 29 de janeiro de 1966, Romário iniciou a sua carreira profissional no Vasco da Gama, clube onde rapidamente se destacou pelo seu faro pelo golo. No Vasco, onde estreou em 1985, foi campeão carioca e começou a atrair as atenções internacionais, especialmente pelo seu desempenho no Campeonato Sul-Americano de Sub-20 em 1985. Em 88, transferiu-se para o PSV Eindhoven, nos Países Baixos, onde consolidou a sua fama de goleador. No PSV, Romário foi 3 vezes campeão neerlandês e venceu 2 taças dos Países Baixos, enquanto se tornava no melhor marcador do campeonato em 3 ocasiões. O seu faro de golo, velocidade e agilidade tornaram-no de uma das maiores estrelas do futebol europeu, atraindo o interesse de clubes ainda maiores. Em 1993 foi contratado pelo Barcelona, onde jogou sob o comando de Johan Cruyff, na famosa equipa conhecida como Dream Team. Na sua primeira temporada, Romário marcou 30 golos em La Liga, liderando o Barcelona ao título espanhol e terminando como o melhor marcador da competição. Encantava com a sua técnica, dribles curtos e, claro, com a capacidade quase inata de encontrar o fundo das redes. Durante este período, o atacante firmou-se também como uma das principais figuras da seleção brasileira. A consagração máxima do baixinho vem em 1994, quando foi peça-chave na conquista do Campeonato do Mundo pela seleção do Brasil nos Estados Unidos. Formando uma temível dupla de ataque com Bebeto, Romário foi o melhor jogador do torneio e marcou 5 golos, garantindo o tetracampeonato mundial para o Brasil. Este desempenho valeu-lhe a bola de ouro da FIFA como o melhor jogador do mundo em 1994. Após a glória no Campeonato do Mundo, Romário voltou ao Brasil em várias ocasiões, jogando novamente pelo Flamengo e pelo Vasco da Gama, com passagens também por clubes como o Valência, no qual não conseguiu atingir o mesmo sucesso. Contudo, foi no Vasco que Romário manteve a sua relação mais forte, regressando ao clube por diversas vezes e ajudando-o a conquistar títulos importantes, como o Campeonato Brasileiro de 2000 e a Taça Mercosul, onde foi figura de destaque. Ao longo da sua longa carreira, alcançou o feito de marcar mais de 1000 golos, somando os golos em partidas oficiais e não oficiais. Este registo fez dele um dos poucos jogadores da história a alcançar tal marca, colocando-o no patamar dos maiores goleadores de sempre. Romário é lembrado pela sua autoconfiança, personalidade forte e pelo seu grande lema.
5: Quando eu nasci, o Papai do Céu apontou o dedo e falou: esse é o cara.
4: Após a sua retirada do futebol, enveredou pela carreira política, tornando-se senador no Brasil, onde continua a exercer grande influência. A sua contribuição para o futebol mundial, especialmente para o Brasil, é inegável, e o seu legado como um dos mais letais atacantes de sempre continua a ser celebrado.

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3: Inicia-se agora um novo ciclo na Federação de Futebol e na nova seleção. O ciclo de vitória que queremos que aconteça, com uma nova e que nos vamos preocupar a partir deste momento. Esta dinâmica de vitória, que obviamente nós tínhamos a noção daquilo que eram as expectativas do povo português. Este Campeonato do Mundo ficou muito aquém daquilo que nós pretenderíamos. Tínhamos a plena consciência que quando assumimos a Federação Portuguesa de Futebol, esta também não era a nossa opção. Assumimos-la, reconhecemos, demos todas as condições a esta direção técnica e agora cabe-nos a nós dar uma resposta o quanto antes para que isto possa acontecer.
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4: Ficamos a 3 minutos da 1:30 da tarde.
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7: É 1:28.
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9: Aceleram as negociações entre o Sporting e o Atlético de Madrid por Morten Hjulmand, Jabnib. Assim, o jogador fica mais perto do Metropolitano nas conversas entre Leões e Colchoneros. Já estão num ponto que não obriga na formalidade de nova proposta. Nesta altura, não se trata de apresentar um valor, mas antes de negociar os detalhes que podem levar à operação até aos 40 milhões de euros pretendidos pelos verdes e brancos para a transferência de médio de 27 anos. Pode passar por uma engenharia financeira no Atlético de Madrid. Pode chegar aos 40 milhões de euros fixos, mais bónus, o que iria inflacionar o valor da venda com o passar do tempo e o cumprimento de objetivos desportivos individuais e coletivos, através de questões como os planos de pagamento e o mecanismo de solidariedade. É isso que os clubes estão a discutir neste momento, com um claro propósito dos colchoneros conseguirem que o internacional dinamarquês seja seu jogador até na próxima segunda-feira, dia em que voltam ao trabalho no início da pré-temporada 2026-2027. Na ordem de resto, para acelerar todo o processo, conforme avançou o Diário Marca, nos agentes do capitão Leonino já estão na capital espanhola para agilizar as negociações e tentar que os clubes rapidamente cheguem a um entendimento. Recordar que na primeira proposta do Atlético foi de 35 milhões de euros, muito baixo em relação ao pretendido pelos Leões. Assumiu Frederico Farandas que a proposta que receberam estava abaixo do valor pretendido e que, portanto, foi recusada. Continuando as conversações, explicou Frederico Farandas na passada semana. Agora, nos colchoneros trabalham para convencerem o presidente presidente dos Leões, Chabne, que no verão passado nasceu um entendimento com o capitão da equipa para, na continuidade por mais uma temporada, e facilitar assim a sua saída neste verão de 2026, mas Chabne sempre com valor de 40 milhões de euros mais bónus como condição fundamental. O entendimento já existe há muito entre Morten Hjulmand e o clube da capital espanhola, isto para um contrato de 5 anos com os verdes e brancos. Chabne, no médio, assinou o vínculo em 2023, Chabne contratado ao Lecce por 18 milhões de euros. A cláusula de rescisão é de 80 milhões de euros. A ideia é então que tudo fique concluído até na próxima segunda-feira, mas se tal não acontecer, Morten Hjulmand vai ainda apresentar-se no Sporting, para seguir no sábado para no estágio em Lagos, ou ainda na capitão leonino. Não quer repetir, num caso na Victor Gyökeres, que há cerca de um ano recusou treinar-se, enquanto as duras negociações com o Arsenal decorriam para que o jogador mudasse de ares. Ainda pelo assunto leonino, Rodrigo Rodrigues é o mais recente reforço do Sporting B, sendo assim contratado ao Gil Vicente, no avançado na última época, fez 4 jogos na equipa principal, estreando-se na Primeira Liga. O extremo fez formação entre Belenenses, Benfica, Estoril e Gil Vicente. O Sporting B vai ser orientado por Tiago Fernandes na segunda época consecutiva, na Segunda Liga. O sentimento é de muito orgulho. No Sporting é um enorme clube e espera sobretudo justificar a aposta feita por parte da equipa leonina. Acabou por assumir o jogador nas suas primeiras declarações. Joga sobretudo como extremo direito, ou não esquerdo, mas joga fundamentalmente em prol da equipa, para que possa ajudar no seu conjunto a atingir bons resultados, assumiu o atleta. Apontado como alvo do Futebol Clube Porto pela imprensa norueguesa, de facto, aos campeões nacionais, que abriram conversações com o atleta, com vista na contratação do jovem avançado senegalês. No entanto, ao que foi possível apurar, nas exigências feitas pelo emblema norueguês, estão a dificultar o negócio. Nesta altura, na SAD azul e branca, considera que as pretensões do outro lado são demasiado elevadas, pelo que não está descartada na possibilidade dos Dragões se afastarem da corrida pelo atleta. Com 20 anos de idade e quase 2 metros de altura, Niang é um dos jogadores mais interessantes e com maior margem de progressão no mercado nórdico. Em 2026, leva 4 golos marcados em 6 partidas pela na formação do Ankam, que exerceu a opção de compra que tinha para adquirir os jogadores Naldin. De acordo com o canal norueguês Chabne TV2, Chabne Futebol Clube Porto, que teria na ideia de integrar Niang na equipa B, já viu duas propostas pelo ponta de lança serem recusadas, sendo que a mais recente ascendia na cerca de 1,5 milhão de euros. Este verão, recorde-se os azuis e brancos, já asseguraram um reforço na Noruega, no jovem médio Erik Granas, de apenas 16 anos, que está a trabalhar com o plantel principal sob orientação de Francesco Farioli. Vasco Matos é o novo treinador do Estoril Praia, aos 45 anos, no técnico, que nas últimas 3 temporadas tinha estado ao serviço do Santa Clara, abraça no novo projeto e assume a vaga no banco da equipa da linha, sucedendo assim a Ian Catrow, que neste defeso remou aos franceses do Saint-Étienne. De resto, Ian Catrow citou o Ferguson para explicar a saída do Estoril Praia e revelou uma mensagem de Mourinho, que acabou também por destacar o seu talento enquanto treinador, já depois de ter trabalhado como adjunto no Casa Pia e como treinador principal do Alves no Vila Franquense. Vasco Matos aceita agora no desafio do Estoril Praia, ele que na Pro a Gol FM já se encontra nas instalações do emblema da Amoreira para começar a trabalhar com a nova equipa, ele que acabou também por assinar um contrato válido por 2 temporadas.
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4: Vamos lá olhar agora para mais um gigante adormecido aqui na primeira rádio de esporto.
17: Fundado a 4 de março de 1945, no rescaldo da Segunda Guerra Mundial, o Estrela Vermelha de Belgrado, o Crvena Zvezda, em sérvio, rapidamente se consolidou como um dos clubes mais emblemáticos da antiga Jugoslávia e da atual Sérvia. Desde os seus primeiros dias, o clube destacou-se como uma força dominante no futebol jugoslavo, não só devido ao seu desempenho dentro de campo, mas também pelo seu simbolismo e ligação com o espírito nacionalista da Sérvia. Situado em Belgrado, a capital do país, o Estrela Vermelha representa muito mais do que uma simples equipa de futebol. Para os seus adeptos, é um símbolo de orgulho, resistência e, acima de tudo, de grandeza. Logo após a sua fundação, o Estrela Vermelha começou a construir um legado de sucesso que o acompanharia ao longo das décadas. O primeiro grande troféu nacional chegou em 1948 com a conquista da Taça da Jugoslávia e o clube rapidamente se estabeleceu como uma potência do campeonato jugoslavo. Ao longo das décadas de 1950 e 1960, o Estrela Vermelha consolidou a sua posição como um dos clubes mais fortes do país, ganhando vários títulos nacionais e criando uma base de adeptos apaixonada e fiel. Este período foi marcado pela rivalidade feroz com o Partizan de Belgrado, outra potência do futebol jugoslavo. Conhecido como o Eterno Derby, este confronto transformou-se num dos jogos mais intensos do futebol europeu, envolvendo paixões que muitas vezes ultrapassavam o desporto. No entanto, foi na década de 1980 que o Estrela Vermelha começou a preparar-se para aquilo que seria o momento mais glorioso da sua história. Sob a liderança de uma geração de jogadores talentosos e com o apoio incondicional dos seus adeptos, o clube construiu uma equipa de classe mundial que atingiria o auge no início dos anos 90. Jogadores como Dragan Stojković, Dejan Savicevic, Robert Prozinecki e Vladimir Jugović emergiram como estrelas e a equipa tornou-se conhecida pelo seu estilo de jogo técnico, habilidoso e ofensivo, que cativava tanto os seus adeptos como os críticos do futebol europeu. A grande conquista do Estrela Vermelha chegou na temporada de 1990-1991, quando o clube venceu a Taça dos Clubes Campeões Europeus, o troféu mais prestigiado do futebol de clubes. Numa campanha épica, a equipa de Belgrado derrotou alguns dos gigantes do velho continente, culminando na final disputada a 29 de maio de 1991 no estádio San Nicola, em Bari, na Itália. Frente ao poderoso Olympique de Marselha, o Estrela Vermelha jogou de forma calculista e estratégica, resistindo aos ataques franceses e levando o jogo a uma decisão por penaltis após um empate a zero no tempo regulamentar. Na dramática lotaria das grandes penalidades, o Estrela Vermelha foi mais eficaz, vencendo por 5-3 e garantindo o primeiro título europeu da sua história. Este triunfo fez do clube o primeiro dos Balcãs a conquistar um título europeu, um feito histórico que elevou o nome do emblema ao patamar dos grandes do futebol. Além da Taça dos Campeões Europeus, o Estrela Vermelha conquistou ainda a Taça Intercontinental de 1991, ao derrotar o Colo-Colo do Chile por 3-0 no Japão. Com este título, o clube confirmou o seu estatuto como a melhor equipa do mundo naquele ano, um feito que solidificou o seu lugar entre as maiores potências do futebol global. A equipa de 1991 é até hoje considerada uma das melhores formações da história do futebol jugoslavo e um orgulho eterno para os seus adeptos. Contudo, após este sucesso estrondoso, o clube enfrentaria desafios significativos nos anos que se seguiriam. A desintegração da Jugoslávia e a guerra civil que assolou os Balcãs nos anos 90 tiveram um impacto profundo no futebol da região. O Estrela Vermelha, tal como outros clubes da antiga Jugoslávia, viu-se afetado pelas dificuldades económicas e políticas resultantes do conflito e muitos dos seus melhores jogadores acabaram por se transferir para equipas estrangeiras, enfraquecendo a qualidade competitiva da equipa. A transição para o futebol sérvio após a independência do país não foi fácil e o clube passou por um período de reconstrução. Apesar desses desafios, o Estrela Vermelha continuou a ser uma força dominante no campeonato sérvio, conquistando inúmeros títulos nacionais e mantendo uma forte presença nas competições europeias. Nos anos recentes, o clube tem procurado reviver os seus dias de glória, conseguindo importantes qualificações para a fase de grupos da Liga dos Campeões, onde tem enfrentado algumas das melhores equipas da Europa, demonstrando a resiliência e a tradição de uma instituição histórica. O Estrela Vermelha continua a ser o clube mais bem sucedido da Sérvia, com dezenas de títulos nacionais, incluindo campeonatos e taças. O Maracanã, o icónico estádio do clube, com capacidade para mais de 50 mil espectadores, é conhecido pelo ambiente eletrizante criado pelos fervorosos adeptos, conhecidos como Delia. Este apoio incondicional tornou o Estrela Vermelha um dos clubes mais temidos para qualquer adversário que se atreva a passar pelo túnel para pisar o seu relvado. Em suma, trata-se de um clube com uma história rica e complexa, feita de momentos de glória inigualáveis e desafios profundos. A sua vitória na Taça dos Campeões Europeus em 1991 permanece como o maior feito de um clube dos Balcãs e uma referência de excelência no futebol mundial. Hoje, o Estrela Vermelha continua a ser um símbolo de resistência e paixão, representando não só a cidade de Belgrado, mas também o espírito de um clube que, independentemente das adversidades, mantém vivo o sonho de voltar a dominar o futebol europeu.
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4: E está agora na hora de trazer mais um grande feito histórico à Golo FM.
17: A seleção da Hungria entre 1950 e 1954, conhecida como a Equipa de Ouro ou Magiares Mágicos, marcou uma era de glória no futebol mundial, sendo considerada uma das maiores seleções de todos os tempos. Liderada pelo técnico Gustav Sebes e capitaneada por Ferenc Puskás, a equipa destacou-se pela inovação tática, com um estilo de jogo ofensivo e envolvente que deixou uma marca indelével no futebol. A fase de ouro começou com uma série de vitórias avassaladoras. Entre 1950 e 1954, a Hungria manteve uma sequência de 31 jogos invicta, sendo conhecida pelo seu sistema tático revolucionário, o 4-2-4, que incluía movimentações ofensivas rápidas e uma troca constante de posições entre os jogadores. Além de Puskás, a equipa contava com talentos como Sandor Kocsis, Zoltán Sibor e Josef Pozsik, jogadores que formaram uma das linhas ofensivas mais temidas da época. O ponto alto da campanha húngara foi a conquista da medalha de ouro nos Jogos Olímpicos de 1952, em Helsínquia, onde a Hungria venceu a Jugoslávia por 2-0 na final, mostrando ao mundo o seu poderio. Além disso, a seleção também ficou célebre pela histórica goleada de 6-3 sobre a Inglaterra em 1953, no lendário estádio de Wembley, um feito inédito, já que os ingleses nunca haviam perdido em casa para uma equipa fora do Reino Unido. Este resultado consolidou a Hungria como favorita ao título mundial de 1954. Nesse mesmo campeonato do mundo, disputado na Suíça, a Hungria era amplamente favorita. Durante a competição, os húngaros aplicaram uma impressionante goleada de 8-3 sobre a Alemanha Ocidental na fase de grupos. No entanto, na final, enfrentando novamente os alemães, a Hungria sofreu uma inesperada derrota por 3-2, numa virada que ficou conhecida como o Milagre de Berna. Apesar de ter aberto 2-0 nos primeiros minutos, a equipa não conseguiu segurar a vantagem, perdendo a sua invencibilidade num dos momentos mais surpreendentes da história do futebol. Mesmo sem o título mundial, a Hungria de 1950 a 1954 é lembrada pelo seu legado tático e futebolístico, que influenciou profundamente gerações futuras de jogadores e treinadores. A combinação técnica, disciplina tática e criatividade ofensiva deixaram uma marca profunda no desporto, com Ferenc Puskás e seus companheiros eternizados como lendas do futebol mundial.
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4: E seguimos agora nesta emissão com o perfil do jogador.
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17: Viktor Gyökeres, nascido a 24 de agosto de 1998 em Jönköping, Suécia, é um avançado reconhecido pela sua capacidade de finalização e mobilidade. Começou a sua carreira profissional precisamente no Jönköping Södra em 2015 e, após se transferir para o Brighton em 2016, teve várias experiências de empréstimo, incluindo passagens pelo Cardiff City e pelo St. Pauli. Em 2020, Gyökeres assinou pelo Coventry City, onde se destacou pela sua capacidade de marcar golos. Na temporada de 2021-2022, foi um dos artilheiros do Championship, ajudando o Coventry a alcançar os playoffs de promoção à Premier League. A sua excelente forma continuou na temporada seguinte, solidificando a sua reputação no futebol inglês. Em agosto de 2023, Gyökeres transferiu-se para o Sporting, onde teve um impacto imediato. Na sua primeira temporada com os Leões, destacou-se pela sua contribuição ofensiva, marcando golos importantes e ajudando a equipa a competir nas principais competições nacionais e europeias. Sua capacidade de finalização e a sua presença em campo foram cruciais para as ambições do Sporting, que venceu a Liga Portuguesa e fez uma boa campanha nas competições europeias.
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19: Os seus prémios, troféus, são apenas uma pequena amostra do impacto que tiveram com o seu legado a ultrapassar as fronteiras do desporto. Está na altura de trazermos mais um craque da Liga Portuguesa aqui à primeira rádio de desporto.
17: Vítor Damas, nascido a 8 de outubro de 1947 em Lisboa, é amplamente considerado um dos maiores guarda-redes da história do futebol português e uma das maiores lendas do Sporting Clube de Portugal. Com uma carreira que se estendeu por mais de duas décadas, Damas é muitas vezes referido como Eusébio das Balizas, um apelido que sublinha a sua relevância e impacto no futebol nacional, semelhante àquele que Eusébio teve como avançado. Damas iniciou a sua ligação ao Sporting nas camadas jovens, tendo ingressado no clube de Alvalade aos 14 anos. A sua estreia pela equipa principal aconteceu em 1966, ainda com apenas 19 anos, e rapidamente se afirmou como titular. Foi o guarda-redes principal da equipa leonina durante grande parte das décadas de 1960 e 70, disputando 332 jogos na sua primeira passagem pelo clube. Damas destacava-se pela sua agilidade e reflexos rápidos, que o tornaram uma referência entre os guarda-redes da sua época, tanto em Portugal como na Europa. Além do seu talento individual, foi fundamental nas conquistas do Sporting durante a sua carreira. Na primeira passagem pelo clube, conquistou dois campeonatos nacionais em 65-66 e 69-70 e uma Taça de Portugal em 70-71. A sua presença na baliza era sinónimo de segurança para a equipa e o seu estilo de jogo foi revolucionário para a posição de guarda-redes em Portugal, onde se destacou por ser um dos primeiros a atuar fora da pequena área, utilizando os pés para ajudar no processo defensivo. Em 1976, Vítor Damas decidiu procurar novos desafios e transferiu-se para o Racing Santander, em Espanha, onde permaneceu por três temporadas. Durante a sua passagem pelo futebol espanhol, o seu nome continuou a ser respeitado, sendo o titular absoluto na equipa espanhola. Após a sua experiência internacional, retornou a Portugal, onde jogou no Vitória Sport Clube e no Portimonense, antes de regressar ao Sporting em 1984 para encerrar a sua carreira. Na segunda passagem por Alvalade, Damas conseguiu manter um nível elevado, mesmo já com mais de 35 anos. Esteve presente em mais de 114 jogos nessa fase final da carreira pelo Sporting e conseguiu o feito de se tornar o jogador com mais partidas oficiais pelo clube, superando a marca de 436 jogos, um recorde que se manteve por vários anos. Apesar de não ter conquistado mais títulos nessa fase, o seu retorno foi celebrado pela massa associativa, que via em Damas não apenas um jogador, mas o símbolo do emblema. A nível de seleção, Damas também teve uma carreira longa e respeitada, somando 29 internacionalizações para Portugal. Esteve presente em momentos importantes, incluindo a campanha de qualificação para o Mundial de 86, já no final do seu percurso. Foi sempre reconhecido pela sua classe e liderança dentro de campo. Mais tarde, retirou-se em 1989, aos 41 anos, e permanece uma figura icónica do futebol português. O Sporting honrou o seu legado ao dar o seu nome a uma das portas do estádio José Alvalade e a sua memória continua a ser celebrada pelos adeptos leoninos e pelos entusiastas do futebol em Portugal.
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2: perfil está definido. Ainda hoje irei para a Cidade do Futebol para tratar eu pessoalmente desse dossiê e espero que até ao final desta semana tenhamos novidades concretas e objetivas, porque temos já uma Liga das Nações onde queremos participar, onde queremos obviamente ter a fasquia a ganhar, temos um campeonato da Europa, temos depois um campeonato do mundo em Portugal, também onde seremos co-organizadores, e portanto a nossa ambição é imensa e não vamos abdicar com esta qualidade de jogadores de efetivamente queremos a vitória.
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19: São agora 13h50.
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19: Seguimos agora nesta emissão com os craques mundiais.
17: Franz Beckenbauer, nascido em Munique a 11 de setembro de 1945, é uma lenda incontestável do futebol. A sua carreira, tanto a nível de clubes como internacional, fez dele um dos maiores jogadores da história. Começou a sua trajetória no Bayern de Munique, onde se destacou rapidamente pela sua elegância e habilidade. Beckenbauer fez a sua estreia na equipa principal do Bayern em 1964 e rapidamente se estabeleceu como uma figura central. Sob a sua liderança, o Bayern conquistou 3 títulos da Bundesliga em 69, 72 e 73 e 3 taças dos clubes campeões europeus em 1974, 75 e 76. A posição de líbero, que Beckenbauer redefiniu, permitiu-lhe não apenas atuar na defesa, mas também contribuir ofensivamente. A sua visão de jogo e a habilidade em avançar com bola mudaram a forma como a posição era jogada. Foi ainda premiado com o Ballon d'Or, ou o melhor jogador da Europa, em 1972 e 76, refletindo o seu impacto no futebol europeu. Na seleção da Alemanha Ocidental, Beckenbauer também deixou a sua marca. Foi o capitão de equipa que venceu o Campeonato do Mundo em 1974 e, na final realizada no Estádio Olímpico de Munique, a Alemanha Ocidental derrotou os Países Baixos por 2-1. O jogador alinhou com um ombro deslocado, demonstrando uma coragem e uma liderança notáveis que se tornaram lendárias. Além disso, foi fundamental na vitória no Euro de 1972, onde a Alemanha Ocidental derrotou a União Soviética na final. Após o sucesso no Bayern de Munique, Beckenbauer transferiu-se para o New York Cosmos em 1977. Lá continuou a influenciar o futebol, ajudando a promover o desporto nos Estados Unidos. Com sua presença, o Cosmos conquistou o campeonato em 1977 e 78 e a sua estadia acabou por ser crucial para popularizar o futebol no país, oferecendo uma nova visibilidade à modalidade. Após a sua aposentadoria como jogador, Beckenbauer continuou a deixar a sua marca como treinador. Em 1990, levou a seleção da Alemanha Ocidental à vitória no Campeonato do Mundo da Itália, tornando-se no único a ganhar o Mundial, tanto como jogador quanto como treinador. Sob a sua liderança, a Alemanha derrotou a Argentina por 1-0 na final, com um golo de penalti de Andreas Brehme. Beckenbauer também teve um papel significativo na administração do futebol. Em 2006, foi um dos principais organizadores do Campeonato do Mundo da Alemanha, ajudando a garantir o sucesso do torneio. A sua influência estendeu-se à administração da FIFA, onde contribuiu também para a formulação de políticas globais para o futebol. O legado de Franz Beckenbauer é marcado pela sua inovação tática, conquistas impressionantes e impacto duradouro no futebol. O Kaiser continua a ser uma referência para muitos, sendo para sempre lembrado como um dos maiores defesas e jogadores de todos os tempos.

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1: E agora seguimos com os gigantes adormecidos neste produto 100% palavra.
2: O Notts County, fundado em 1862 em Nottingham, na Inglaterra, é amplamente reconhecido como o clube de futebol profissional mais antigo do mundo. A sua longevidade e o seu papel pioneiro fazem do Notts County uma verdadeira relíquia do desporto, com uma história cheia de curiosidades e momentos marcantes. Este clube foi uma das 12 equipas fundadoras da Football League em 1888, uma competição que ajudou a moldar o futebol inglês e internacional, e até hoje os seus adeptos orgulham-se do contributo histórico que o clube deu ao desporto. O Notts County joga no estádio Meadow Lane, localizado junto ao rio Trent, que é um dos mais antigos recintos de Inglaterra, com capacidade para cerca de 19 mil pessoas. O estádio é conhecido pela proximidade ao City Ground, casa do rival Nottingham Forest, com quem o Notts County mantém uma rivalidade amigável e peculiar. O derby de Nottingham, embora atualmente menos frequente devido às diferentes divisões em que as equipas jogam, permanece especial para os adeptos de ambas as equipas. Em várias ocasiões, os adeptos dos dois clubes têm até partilhado o mesmo estádio, fortalecendo uma relação única que raramente se vê em rivalidades locais. Uma das curiosidades mais marcantes sobre o Notts County é a sua ligação com a Juventus. Nos primórdios do clube italiano, em 1903, a equipa de Turim adotou as cores preto e branco do Notts como homenagem. Um jogador inglês que tinha um amigo no clube italiano enviou equipamentos listrados à Juventus, criando um elo que permanece até hoje. Em 2011, quando a Juve inaugurou o seu novo estádio, o Notts County foi convidado para o jogo especial contra a equipe italiana, simbolizando essa ligação histórica e rara entre clubes de países diferentes. Ao longo da sua história, o emblema experienciou altos e baixos, oscilando entre divisões e atravessando várias crises financeiras. Em 1894, o Notts County alcançou um dos seus maiores feitos ao vencer a FA Cup, derrotando o Bolton Wanderers por 4-1 e tornando-se a primeira equipa fora da primeira divisão a conquistar a famosa taça. No entanto, as décadas seguintes foram desafiantes, com o clube a descer às divisões inferiores, onde permaneceu por grande parte da sua existência. Em 2019, o Notts County enfrentou um dos momentos mais difíceis da sua história ao ser despromovido da Football League para a National League, já não profissional, o quinto escalão do futebol inglês pela primeira vez em 157 anos. No entanto, mesmo nos tempos mais sombrios, a lealdade dos seus adeptos manteve-se firme e ajudou a equipa a regressar a esse mesmo futebol profissional, ocupando atualmente um lugar na League 2, a quarta divisão do futebol inglês. Conhecidos pela sua dedicação, os adeptos do Notts County continuaram a apoiar o clube em massa, orgulhosos do seu estatuto de pioneiros do futebol e determinados em devolvê-lo às grandes conquistas. A paixão pelo Notts County transcende as suas vitórias e derrotas, com a sua base de adeptos a valorizar o peso histórico e o papel único do clube no futebol mundial. Hoje o Notts County continua a lutar para voltar ao topo, mas permanece, antes de tudo, uma verdadeira instituição do futebol.
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1: Vamos lá olhar agora para mais um grande feito histórico aqui na Primeira Rádio Desporto.
2: Não só de títulos se fazem as maiores equipas da história do futebol, porém as conquistas ajudam a eternizar os feitos de vários conjuntos que deixaram a sua marca. Olhando para um dos mais recentes dos quais, o Barcelona de Pep Guardiola estabeleceu um novo parâmetro no que a domínio diz respeito. Apoiado por uma filosofia desenhada por Johan Cruyff, o técnico espanhol colocou em prática o que de melhor aprendeu do mestre neerlandês, trucidando por completo todo e qualquer adversário que encontrou pela frente. Numa altura em que os galácticos do Real Madrid ajudavam a formar uma rivalidade estratosférica, as vitórias do tiki-taka catalão são ainda mais valorizadas, especialmente tendo em conta o facto de ter conquistado, no mínimo, três competições em cada um dos quatro anos desse período de 2008 a 2012. Desde logo na sua época de estreia, Guardiola arrecadou um quarteto de títulos que assustou o mundo do futebol. Para além da Liga Espanhola e da Taça do Rei, o Barcelona sagrou-se vencedor da Liga dos Campeões. Terminando à frente de Sporting, Shakhtar Donetsk e Basileia na fase de grupos, os blaugrana foram despachando oponentes de peso no seu caminho para a final. Destacam-se as goleadas aplicadas ao Lyon por 5-2 nos oitavos da competição, a par do 4-0 sobre o Bayern nos quartos, marcando o embate com o Chelsea na eliminatória de acesso à grande decisão. Aí, a antiga regra dos golos marcados fora de casa deu a passagem para Roma, onde os colegas protagonizariam um confronto de titãs com o Manchester United de Alex Ferguson e do Bola de Ouro Cristiano Ronaldo. Os Red Devils eram, inclusive, os atuais campeões europeus, mas o que se viu no relvado do Olímpico foi uma das maiores demonstrações de superioridade alguma vez registadas contra aquela equipa. De pé para pé, a bola ia deslizando no tapete verde, trocando os olhos aos ingleses que, de forma inglória, tentavam controlar um fenómeno chamado Lionel Messi. Desde cedo que a vantagem da formação espanhola se fez mostrar pelo letal Samuel Eto'o, abrindo espaço para que o astro argentino aparecesse na segunda parte a fazer aquilo que lhe valeria o primeiro prémio de melhor do mundo da sua carreira. Foi Leo quem apontou o segundo do Barcelona, que levantaria a orelhuda sem qualquer contestação. O Mundial de Clubes viria a fechar o ano de sonho do tiqui-taca catalão, com um triunfo sobre os Estudiantes de La Plata após prolongamento, consagrando aquela como a melhor temporada da história do clube. Diz-se por aí que o mais difícil não será chegar ao topo, mas sim manter-se por lá. Ora, para o Barça de Guardiola, essa foi uma premissa fundamental. O bicampeonato de La Liga chegou no ano seguinte, com 99 pontos conquistados, assim como as supertaças europeia e espanhola. 2 anos envolvidos desde o início do trabalho, chegariam ainda mais troféus, mas desta vez com um gosto especial. A goleada de 5-0 ao Real Madrid gravou uma humilhação difícil de ultrapassar para os merengues, abrindo o livro para um capítulo dourado favorável aos Blaugrana. Além da supertaça espanhola, nem os 40 golos de CR7 tiraram o tricampeonato espanhol ao Barcelona, ao qual se juntou mais uma Liga dos Campeões. Depois de deixar Arsenal e Shakhtar Donetsk pelo caminho, os culés tiveram uma nova chance para calcar os eternos rivais, que claramente não desperdiçaram. Vencendo o Real Madrid por 2-0 no Santiago Bernabéu, as meias-finais ficaram resolvidas com um empate a um golo em Camp Nou, que ditou um novo encontro com o Manchester United na grande final. A jogar em território inglês, no imponente estádio do Wembley, o perfume do tiki-taka fez-se sentir igualmente, com Pedro Rodrigues, Lionel Messi e David Villa a pintarem o marcador de azul-graná. O tento de honra do Wayne Rooney foi insuficiente para evitar nova derrota dos Red Devils, que se curvaram perante o domínio de um adversário inigualável. Antes da despedida, Guardiola viria a conquistar mais uma supertaça espanhola contra o Real Madrid, uma Taça do Rei, eliminando os madrileiros pelo meio, um Mundial de Clubes goleando o Santos de Neymar, para além de uma supertaça europeia, vencida sobre o Futebol Clube do Porto, no Mónaco. Juntando beleza à funcionalidade, a brilhante geração dos catalães alimentou as vitórias da Espanha no Euro 2008, Mundial 2010 e Euro 2012, ajudando a construir a história de lendas como Carles Puyol, Gerard Piqué, Xavi Hernández e André Iniesta, ao qual se juntam nomes como Sergio Busquets, Víctor Valdés, Javier Mascherano e, claro, Lionel Messi. Fábricas, Villa, Thierry Henry e Samuel Eto'o são algumas das menções honrosas que cabem na memória dessa equipa maravilha, que mostrou a todo mundo uma nova forma de olhar para o desporto rei.
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0: São 2:02. 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
4: O Futebol Clube do Porto, campeão nacional, prosseguiu com os trabalhos de pré-temporada, com 2 treinos durante o dia, um de manhã e outro da parte da tarde. Francisco Farioli deu assim continuidade aos trabalhos dos Dragões iniciados no dia 1 de julho. No Olival dos Internacionais, na Betnareca, na Jacob Kivior, na Dominique Perpito, na Saidu, na Pablo Rosário, na Victor Froholt e Oscar Pietuszewski participaram apenas no treino matinal, isto por estarem a seguir um plano de readaptação de esforço no que toca ao boletim clínico. Vasco Sousa, com treino condicionado, André Miranda, com tratamento e Samuel, no treino condicionado, continuam a fazer parte da lista. O Futebol Clube do Porto que regressou assim aos trabalhos no Olival. Ainda dentro do tema na azul e branco, a pré-temporada do Futebol Clube do Porto segue na todo vapor, no centro de treinos Jorge Costa, e já existe data para no primeiro teste à versão 2026-2027 dos campeões nacionais. De acordo com informações recolhidas, a equipa orientada por Francisco Farioli vai realizar um jogo-treino durante este fim de semana, neste sábado, no Olival, mas à porta fechada, no adversário, também já é conhecido vencido na Sarab na formação do Hibernian, quinto classificado da última edição da Liga Escocesa, que vai discutir as pré-eliminatórias de acesso à Conference League, e que por estes dias se encontra ainda a estagiar em solo irlandês, viajando na sexta-feira para Portugal. No domingo, o plantel goza uma folga, estando a partida para Inglaterra, prevista para na segunda-feira. Recorde-se que o Futebol Clube do Porto vai estagiar em terras de Sua Majestade até no dia 18, utilizando como base o St. George's Park, na Casa das Seleções Inglesas. Ainda dentro do tema do Futebol Clube do Porto, Diogo Costa e Stefano Eustáquio vão gozar um período de férias depois de terminarem a participação no Mundial 2026 ao serviço de Portugal e Canadá, e só se juntarão ao Futebol Clube do Porto após o estágio em Inglaterra, que arranca nesta segunda-feira e se prolonga até no dia 18. No capitão portista saiu de cena nos oitavos de final com eliminação frente à Espanha, enquanto que o médio fechou a participação canadiana também na fase eliminada diante da seleção de Marrocos. Ambos estiveram em grande destaque das respectivas seleções, aproveitando o certame nos Estados Unidos, na Canadá e México, para se valorizarem. O Futebol Clube do Porto já está na segunda semana de trabalhos no Olival, com Francesco Farioli na contar desde a última segunda-feira com sete internacionais que não foram ao Mundial, neste caso Bednarek, Jakob Kivior, Pietro Zevski, Froholt, Zaidub, também Inco Perpitos e Pablo Rosário, e com o regresso de Denis Gull, previsto em tempo útil para integrar na comitiva que irá viajar para o seu local de estágio no arranque da próxima semana. O Estado português acabou condenado pelo Tribunal Europeu dos Direitos Humanos a indemnizar o Futebol Clube do Porto por violação de liberdade de expressão, que é um dos seis processos disciplinares instaurados pela Federação Portuguesa de Futebol contra nos Dragões, no antigo diretor de comunicação Francisco J. Marques e o antigo presidente Jorge Nuno Pinto da Costa. Contas feitas no Estado português, está obrigado a pagar 15 mil euros por danos, acrescidos de 6.500 euros para custas e despesas. O Tribunal entende que foi violado no décimo artigo da Convenção Europeia dos Direitos Humanos relativo à liberdade de expressão, numa sanção aplicada por comentários publicados na edição do dia 8 de abril de 2019 do Dragões Diário. Os antigos dirigentes do Futebol Clube do Porto criticaram o sistema de arbitragem e foram multados em 459 euros e 15.300 euros. No âmbito do processo da garagem do Estádio do Dragão, após um clássico entre Futebol Clube do Porto e Sporting, em fevereiro de 2022, Vítor Baía e Rui Cerqueira foram condenados a indemnizar Frederico Farandas. Baía paga 3.500 euros ao presidente do Sporting, enquanto que o ex-assessor foi condenado a pagar 2.500 euros. O ex-dirigente Baía foi ainda multado em 1.200 euros pela prática de um crime de injúrias, tendo o Tribunal Criminal da Comarca de Porto assinalado que confessou os factos sem demonstrar qualquer arrependimento. Rui Cerqueira foi igualmente condenado, no mesmo montante, mas pela prática de um crime especial de ofensas à integridade física no âmbito do espetáculo desportivo. O Tribunal não teve dúvidas de que Rui Cerqueira desferiu numa palmada na mão do presidente do Sporting, fazendo cair o seu telemóvel e auriculares. A Rui Cerqueira foi ainda aplicada na sanção acessória de interdição de acesso a recintos desportivos no horário de jogos pelo período de um ano. O Sporting garantiu os serviços do streaming inglês na Jess Derry para a época desportiva 2026-2027. O jovem de 19 anos chega por empréstimo do Chelsea. Um acordo com duração de uma temporada está assim fechado na Jess Derry. É mais uma opção para o treinador Rui Borges. Na nova época, chega na Alvalade na sequência da renovação de contrato pelo Chelsea, no clube ao qual chegou há um ano, oriundo da formação do Crystal Palace. O acordo confirmou a Gol FM, não prevê uma opção de compra no final de 2026-2027. Os Leões, entretanto, pagam um ordenado do atleta. Na ideia dos responsáveis do Sporting era fazer outro tipo de negócio, mas na entrada em cena de outros concorrentes, como Bayern de Munique, que também demonstrou interesse no jogador, titulou que esta fosse a solução conseguida pelas três partes. Internacional jovem por Inglaterra, nos sub-17, sub-18 e sub-19, Terry é um extremo que atua preferencialmente pelo lado do esquerdo, e que em 2025-2026 teve a sua estreia na equipa principal do Chelsea, pela qual fez três jogos, um na Premier League e dois na Taça de Inglaterra. Foi na Taça que se estreou na equipa principal a 13 de fevereiro, como suplente utilizado na vitória por 4-0 diante do Old City, na quarta ronda da prova. Depois, também foi suplente utilizado na quinta ronda, na vitória diante da formação do Extreme, na 7 de março, por 4-2, após prolongamento Porto. Na 4 de maio, estreou-se na Premier League e logo a titular, fazendo 45 minutos na derrota por 3-1 diante da formação do Nottingham Forest. Em 2025-2026, Derry também alinhou pelos juniores no UEFA Youth League, com 8 jogos e 5 golos apontados, além de no sub-21 da Premier League, na Premier League International Cup e também através da Taça de Inglaterra, com 22 jogos, 7 golos e 4 assistências. O jovem inglês é assim o 6º reforço dos Leões para a nova temporada, depois de garantidos Rodrigo Salazar, na Sporting Clube de Braga, e Sadombia, na Ex-Veniense, na Pedro Lima, na Ex-Chabnaves Futebol de Sade, na Silas Anderson, ex-Chabna Akan, e Sergi Altimira, ex-Betis. O treinador do Sporting, Rui Borges, recebeu uma boa notícia no arranque da temporada. No jogador Bruno Ramos, que esta semana firmou um contrato com os Leões após empréstimo do Académico de Viseu, lesionou-se na última sexta-feira no teste com a equipa B, porém o problema é menos grave do que aquilo que se pensava inicialmente, e o defesa deverá apenas parar durante uma semana devido a um traumatismo. No defesa central de 21 anos deverá mesmo integrar a comitiva leonina, que no próximo sábado segue para no estágio Algarvio em Lagos. A recuperação de Bruno Ramos ganha de maior relevância, tendo em conta que este é um dos setores mais preocupantes no arranque dos trabalhos face às ausências dos mundialistas Gonçalo Inácio de Baste e Diomente. No atleta de resto, juntamente com Eduardo Quaresma, coloca-se como uma das duplas apresentadas em alguns jogos de preparação no sul do país. O Sport Lisboa e Benfica deu resposta na repreensão imposta pelo Conselho de Disciplina da Federação Portuguesa de Futebol ao árbitro Gustavo Correia por falsas acusações contra o diretor-geral para o futebol do Benfica, Mário Branco. Tudo isto surge devido a uma alegada aproximação do dirigente em direção ao juiz na margem do Famalicão-Benfica, jogo da 32ª e penúltima jornada da Liga Portuguesa 2025-2026. O Conselho de Disciplina anunciou que as imagens de videovigilância são contrárias ao que o árbitro descreveu. A entidade liderada por Rui Costa, em comunicado, afirma que um árbitro não pode faltar à verdade num documento oficial sem que daí resultem implicações verdadeiramente proporcionais à gravidade da sua atuação. É ainda mais incompreensível que Gustavo Correia tenha terminado a época entre os árbitros mais bem classificados, apesar dos graves prejuízos provocados ao Sport Lisboa e Benfica durante a temporada, escreveram as águias, pedindo que se atue em conformidade em relação a Correia. O emblema aponta no dedo ainda ao delegado do jogo, pois no relatório deste era semelhante ao do árbitro da partida. Por fim, o Benfica avisa que este tema será tratado na reunião de emergência que solicitou com Pedro Proença, presidente da Federação Portuguesa de Futebol. O Sporting Clube de Braga somou uma vitória por 3-1 frente à formação do Boston Futebol Clube num jogo de preparação que decorreu à partida.

0: Anísio da Rocha, Pena Vítor Carvalho, Pena Léo Pup, Pena Travassos, Gabriel Martínez, Pena Gorpi, Pena Luizinho, Pena Dorgueles, Pena Paulo Victor, Pena Casani. No decorrer da partida, Pena foram ainda utilizados nos quintos quadrados, Pena João Carvalho, Pena Victor Gomes, Pena Jonathan Setoro, Afonso Souza, Pena João Moutinho, Pena Diego Rodrigues, Pena Ricardo Horta, Pena Ticnas, Gabriel Silva, Pena Frente Navarro e Sérgio Bárcia. Vários jogadores Pena ficaram de fora das opções para neste encontro, nomeadamente Tiago Sá, Pena Ortin Seca, Pena Crescou, Pena ainda durante esta semana, Mário Cunha, Pena Mebi, Pena Baricites, Pena Cinco Mbjaremi, Pena Jonas Wind, Pena Xissumba e António Gil, todos Pena seguiram um plano específico de trabalho, Pena por sua vez tinha HT, Pena continua Pena recuperar de uma intervenção cirúrgica. Recordar que o Sporting Clube de Braga Pena prossegue o seu estágio no Reino Unido, até nesta sexta-feira, Pena no último dia Pena em solo inglês, os guerreiros Pena defrontam a formação do Stoke City, Pena nem mais uma partida Pena que será Pena realizada à porta fechada Pena e sem transmissão televisiva. A seleção nacional abandonou os Estados Unidos e já aterrou em solo nacional durante esta quarta-feira. Contudo, grande parte dos jogadores convocados para o Mundial 2026 não viajou para Lisboa, uma vez que deixaram inclusivamente a concentração da seleção poucas horas após o desaire diante da Espanha nos oitavos de final. No total, nove jogadores não viajaram, com a restante comitiva: José Sá, Ruben Dias, Gonçalo Inácio, João Neves, Bernardo Silva, João Félix, Gonçalo Ramos, Mateus Nunes e Diogo Daló. Cristiano Ronaldo foi dos jogadores que viajou com todo o staff. O único elemento da comitiva portuguesa que falou à comunicação social foi mesmo Pedro Proença. O presidente da Federação Portuguesa de Futebol admitiu que a prestação neste Mundial 2026 ficou claramente aquém do esperado.
1: Inicia-se agora um novo ciclo na Federação Portuguesa de Futebol e na nova seleção. O ciclo de vitória que queremos que aconteça, com uma nova e que nos vamos preocupar a partir deste momento. Esta dinâmica de vitória que obviamente nós tínhamos a noção daquilo que eram as expectativas do povo português. Este Campeonato do Mundo ficou muito aquém daquilo que nós pretenderíamos. Tínhamos a plena consciência que quando assumimos a Federação Portuguesa de Futebol, esta também não era a nossa opção. Assumimos-la, reconhecemos, demos todas as condições a esta direção técnica e agora cabe-nos a nós dar uma resposta o quanto antes para que isto possa acontecer.
0: Proença, depois da saída de Roberto Martínez, assumiu que já trabalha na contratação do novo selecionador e que o perfil do novo técnico está já definido.
1: O perfil está definido, ainda hoje irei para a Cidade do Futebol para tratar eu pessoalmente desse dossiê e espero que até ao final desta semana tenhamos novidades concretas e objetivas, porque temos já uma Liga das Nações onde queremos participar, onde queremos obviamente ter a fasquia de ganhar, temos um Campeonato da Europa, temos depois um Campeonato do Mundo em Portugal, também onde seremos co-organizadores, e portanto a nossa ambição é imensa e não vamos abdicar com esta qualidade de jogadores de efetivamente queremos a vitória.
0: Já sobre as polémicas em torno da arbitragem, o presidente da Federação Portuguesa de Futebol mostra-se preocupado, mas garante que para já, na sua prioridade, é a seleção nacional a encontrar um novo selecionador.
1: Claro que sim, nós estamos preocupados com aquilo que se passa, mas neste momento a nossa prioridade também é dar resposta àquilo que é a nossa ambição da nossa seleção A e, portanto, obviamente que esses assuntos serão todos tratados.
0: Portugal terminou o Mundial nos oitavos de final, na melhor campanha neste século, na remonta, na 2006, com o quarto lugar na Alemanha, no melhor Mundial remonta, na 1976, com o terceiro lugar alcançado em Inglaterra. As negociações entre a Federação Portuguesa de Futebol e Jorge Jesus arrancam oficialmente esta semana e o acordo na caminha para ser atingido com certa facilidade. Orientar a seleção para Jorge Jesus será sempre um contrato fácil de assinar, confidenciou uma fonte próxima do processo. Esta mesma fonte que garante que Jorge Jesus nunca iria dizer não à seleção nacional, ele que na época passada sagrou campeão com a Saudita pela formação do Al Nassr, não tendo aceitado a renovação de contrato. Contas feitas na ideia de ambos, quer da Federação, quer também de Jorge Jesus, na fechar até domingo todos os detalhes do contrato e, se possível, fazer o anúncio para na próxima semana. O iminente vínculo de Jesus com a seleção nacional vai ser válido até 2030, ou seja, tendo como prioridade máxima no Euro 2028 e o Mundial 2030. Pronto para substituir o espanhol Roberto Martínez, o treinador português rejeitou recentemente um convite da seleção da Arábia Saudita. Antes, já havia rechaçado uma oferta para regressar aos turcos do Fenerbahçe. Além da habitual equipa técnica, nos adjuntos João de Deus e Fábio Jesus, no preparador físico Márcio Sampaio e os analistas Rodrigo Araújo e Gil Henrique, na JJ, sabe que vai contar com a presença do nome de peso escolhido pela Federação Portuguesa de Futebol. Reformado desde 2024, Pepe é uma das alternativas com mais força para se juntar ao novo selecionador. O antigo internacional português tem boa relação com o presidente

0: Pedro Proença, inclusive Ebner, esteve na qualidade de convidado da Federação nos Estados Unidos da América. Jorge Jesus não pode estar de entrada na seleção portuguesa e Roberto Martínez está oficialmente de saída. A Federação Portuguesa de Futebol confirmou durante nesta quarta-feira o fim de contrato com o técnico espanhol. A Federação Portuguesa de Futebol informou assim que oficialmente está terminada na ligação contratual com o selecionador nacional Roberto Martínez e respectiva equipa técnica. O organismo agradeceu também todo o profissionalismo e dedicação de Roberto Martínez e respectiva equipa técnica nos últimos 3 anos e meio, no período marcado pela conquista da Liga das Nações em 2025, mas também pela dedicação, profissionalismo e compromisso com que abraçou o projeto e pela forma como sempre respeitou o país e o futebol português. Na mesma nota, a Federação Portuguesa de Futebol acrescenta que o seu presidente, Pedro Proença, já se encontra a trabalhar na contratação do futuro selecionador, conforme noticiado pela Gol FM, Jorge Jesus, em quem segue no comando técnico da Armada Lusa. De resto, na chegada a Portugal, Proença não confirmou que o próximo selecionador é Jorge Jesus, mas garantiu que quem sucede a Martínez tem de conhecer muito bem o futebol português. Aos 52 anos, Martínez, que chegou no início de 2023 para suceder a Fernando Santos, deixou no Portugal após 45 jogos. O saldo do treinador catalão ficou nas 30 vitórias, 9 empates e 6 derrotas, com 110 golos marcados e 36 golos feridos. A conquista da Liga das Nações contrasta com as participações no Europeu de 2024 e no Mundial deste ano, em que Portugal ficou pelos quartos e pelos oitavos de final destas duas provas de seleções. A Liga Portuguesa de Futebol Profissional elegeu nos elementos que irão compor a direção para a época desportiva 2026-2027, num processo, refere o organismo, marcado por expressivo consenso entre as sociedades esportivas. O órgão liderado por Reinaldo Teixeira juntaram-se elementos representativos da Federação Portuguesa de Futebol, Futebol Clube Porto, Sporting, Benfica, Gil Vicente e Santa Clara, em representação da Primeira Liga, assim como Farense, Lusitânia, Dolorosa e Felgueiras, na Segunda Liga. Alverca e Vitória Sport Clube são assim substituídos por gilistas e açorianos em relação ao exercício anterior, enquanto que Feirense, Leixões e Marítimo deixam de estar na representação do segundo escalão. Os novos elementos da direção serão empossados na primeira reunião do órgão da presente temporada. Pelo futsal, Eric Mendonça levantou o véu sobre o regresso ao Sporting, que o Internacional Luso, que se despediu do Barcelona em junho, após 3 temporadas, deixou pistas sobre o próximo desafio e abrindo a cortina sobre o seu novo clube. O jogador de 30 anos alterou a fotografia de perfil na rede social de Instagram para uma captura de ecrã da própria localização da rua Professor Muniz Pereira, entre o estádio de Alvalade e o pavilhão João Rocha. Eric já tinha publicado uma fotografia junto à Casa dos Leões nas últimas horas. Eric, que terminou a formação no Sporting, brilhou na equipa principal dos Leões entre 2018 e 2023. O Internacional Português conquistou mais de 10 títulos pelo clube, incluindo 2 Ligas dos Campeões e 3 Campeonatos, 3 épocas no Barcelona. Depois, no regresso, está próximo ao Sporting Clube de Portugal. O Comitê Olímpico Internacional anunciou o levantamento de forma provisória da suspensão do Comitê Olímpico Russo nas restrições recomendadas relativas à participação de atletas russos e bielorrussos em vigor desde março de 2023, já não são aplicáveis. O Comitê Olímpico Internacional abre assim a porta à participação de atletas russos nas provas de qualificação para os Jogos Olímpicos de Los Angeles em 2028, mediante o cumprimento de apertadas medidas antidoping, que dada na falta de confiança por parte da comunidade desportiva global, todos os atletas russos devem integrar um programa nacional de antidoping e ser submetidos a inúmeros testes. Antes do regresso à competição, a participação dos atletas sob bandeira e na cores ou quaisquer elementos identificativos da Rússia nos Jogos Olímpicos não é, ainda assim, um dado adquirido. O Comitê Olímpico Internacional frisou que nesta será tomada no momento oportuno, mas garantiu desde já que não vai organizar competições na Rússia, nem que irá convidar figuras governamentais ou estatais russas. As decisões sobre a organização de competições ou eventos esportivos na Rússia, o convite de figuras governamentais, ou permissão de exibição de bandeiras e de cores ou quaisquer elementos identificativos da Rússia ficam a cargo de cada federação internacional, pode ler-se no comunicado publicado. O Comitê Olímpico Internacional garante também que a posição muito clara contra a invasão russa da Ucrânia em fevereiro de 2025 mantém-se inalterada. Nos últimos meses, nas restrições na participação de atletas russos e bielorrussos foram levantadas em várias modalidades olímpicas, da natação à ginástica, na World Athletics reiterou, em sentido contrário, a manutenção da suspensão no último sábado. De resto, a FIFA confirmou a 25 de junho no regresso da Rússia nas competições organizadas pelo organismo 4 anos depois.
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8: Nenhum treinador, ou eu neste caso, não sou nenhum treinador meio doido. E é para isso que lutamos todos, independentemente de termos aleijados ou termos aleijados, ou malta no departamento médico, agora, malta, eu digo o aleijados, não é aleijados, que senão ainda pensam. Mas estou tão simples da minha forma que olha o que digo, agora é muito mais chique o treinador a falar, mais chique, por isso que eu disse que não sou nenhum louco, e por mim é quase metê-los ali em redomas de vidro com gelo e esperar que amanhã estejam fresquinhos.

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3: Inicia-se agora um novo ciclo na Federação Portuguesa de Futebol e na nova seleção. O ciclo de vitória que queremos que aconteça. Com uma nova e que nos vamos preocupar a partir deste momento. Esta dinâmica de vitória que obviamente nós tínhamos a noção daquilo que eram as expectativas do povo português. Este campeonato do mundo ficou muito aquém daquilo que nós pretenderíamos. Tínhamos a plena consciência que quando assumimos a Federação Portuguesa de Futebol esta também não era uma nossa opção. Assumimos-la, reconhecemos, demos todas as condições a esta direção técnica e agora cabe-nos a nós dar uma resposta o quanto antes para que isto possa acontecer.
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4: 4 minutos para as 2:30 PM.
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4: Está agora na hora de trazer o perfil de mais um jogador à Gol FM.
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6: Amin Harit, nascido a 18 de junho de 1997 em Pontoise, França, é um futebolista internacional marroquino que joga como médio ofensivo no Olympique de Marselha. Conhecido pela sua habilidade técnica, criatividade e capacidade de drible, Harit tem-se destacado pela sua versatilidade em campo, conseguindo atuar tanto no centro como nas alas. Harit começou a sua formação no Nantes, clube onde fez a sua estreia profissional em 2016. As suas exibições impressionaram desde cedo, o que lhe valeu uma transferência para o Schalke 04 em 2017, onde rapidamente se afirmou como uma das principais figuras da equipa na Bundesliga. Durante o seu tempo na Alemanha, destacou-se pela sua capacidade de quebrar linhas defensivas e pela inteligência no último passe. Em 2021 foi emprestado ao Marselha, onde encontrou um novo impulso na sua carreira, tornando-se uma peça-chave no esquema da equipa. Internacionalmente, Harit escolheu representar Marrocos, país de origem dos seus pais, e participou em várias competições importantes, incluindo a Taça das Nações Africanas.
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2: São 2:28 PM. 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
8: O Gil Vicente deu a conhecer a contratação de David Moreira para o Sporting Clube de Portugal. O jogador fez toda a formação nos Leões, estreou-se pela equipa principal em 2024-2025. E na época na passada, participou em 33 jogos pela equipa B na 2ª Liga. O lateral esquerdo de 22 anos, nascido em Portugal, mas internacional por Cabo Verde, assinou pelo Gil num contrato válido até 2029. Daniel Borges prolongou a ligação ao Santa Clara, tendo renovado até 31 de junho de 2031 o brasileiro de 23 anos, regressa aos Açores, depois de uma temporada de empréstimo à União de Leiria. No médio assume-se muito feliz por estar de volta na sua segunda casa, onde tudo começou. É muito grato por tudo aquilo que viveu neste clube e que pode continuar a viver, afirmou também o jogador aos canais de comunicação do Santa Clara, formado no Bahia, da Feira e Atlético Mineiro. Em 2023-2024, foi contratado pelos açorianos, tendo integrado na equipa de Sub-23, na época seguinte, fez parte do plantel principal com participação em 20 encontros e em 2025-2026 foi emprestado ao União de Leiria com números interessantes. Foi utilizado em 31 jogos, apontando 7 golos e somando 3 assistências. Álvaro Arbeloa, o novo treinador do Fulham, anunciou o emblema inglês no ex-Real Madrid, na Sinep, até 2029, e sucede assim a Marco Silva, no comando técnico da equipa londrina. O regresso de José Mourinho ao Bernabéu provocou um autêntico efeito dominó. Arbeloa saiu do comando técnico dos merengues para dar lugar ao português, que, por seu turno, deixou o Benfica. Marco Silva rumou então aos encarnados, e já há várias semanas que no Fulham negociava na contratação de Arbeloa. O treinador espanhol de 43 anos, vai ter a primeira experiência fora de Espanha, depois de comandar as equipas jovens do Real Madrid. Substituiu Xabi Alonso no decorrer da época passada e somou 18 vitórias em 28 jogos. De resto, no primeiro jogo oficial de Arbeloa, será contra o Chelsea, agora treinado por Xabi Alonso, a 24 de agosto. O Al Sharjah dos Emirados Árabes Unidos anunciou a contratação de Dinei Borges na formação do Al Bateb, emblema que também pertence ao país da Península Arábica. O defesa central de 31 anos foi um dos destaques de Cabo Verde no Mundial de 2026, tendo sido um dos jogadores que jogou todos os minutos na equipa de Bobista. Na nova temporada 2026-2027, vai estar às ordens do técnico português José Moraes. Dinei Borges conta ainda com passagens pela formação do Arrentela, Vitória Futebol Clube, Marítimo, Estoril e pela formação do Far Rabat de Marrocos. Talay Blind está de regresso ao Ajax. No experiente defesa central, assinou um contrato válido até junho de 2027, iniciando o terceiro ciclo no emblema de Amsterdão. Blind fez toda a formação no Ajax, de onde saiu em 2014 para representar a equipa do Manchester United. Regressaria em 2018 para mais 4 temporadas e meia em Amsterdão. Depois de passagens por Bayern de Munique, meio ano, e Girona, 3 temporadas, regressa agora ao histórico emblema dos Países Baixos. Blind, de 36 anos, soma já 333 encontros pela equipa principal do Ajax, sendo um dos atletas que mais vezes entrou em campo pelo clube. Na última temporada, ao serviço do Girona, discutiu 31 jogos. Blind, na terceira contratação do Ajax, depois do defesa esquerdo Caio Henrique e do médio Tchano Monserrat terem sido oficializados pela formação neerlandesa. A FIFA e a Adidas anunciaram o lançamento da Trionda Final, na bola oficial, que será utilizada exclusivamente nas últimas 4 partidas da competição, nas 2 semifinais, no jogo do 3º lugar e a grande final. A nova bola deixa de lado nos tons vibrantes de vermelho, verde e azul, que homenagearam nos 3 países anfitriões, e adota assim o dourado, preto e branco, cores que remetem para a conquista do troféu mundial. Na bola passam as tardes gravados os nomes das 16 cidades que sediaram a competição. Dallas, Atlanta, Miami e Nova York estão em destaque por sediarem os últimos 4 jogos. As restantes 12 cidades que acolheram o torneio aparecem integradas em elementos gráficos triangulares. A icónica Trionda traz muita alegria e cada vez mais quando balança nas redes no Mundial e na FIFA, orgulha-se de apresentar uma bola com esta mesma categoria e com este mesmo efeito. Canadá, México e Estados Unidos podem orgulhar-se daquilo que foi o seu contributo para o futebol mundial, pode ler-se em declarações do presidente da FIFA, Gianni Infantino, publicadas no site oficial do organismo. Nos últimos 4 jogos do torneio, na Trionda Final estará nos pés dos melhores jogadores do mundo, na cada toque, na drible, na passe, no cruzamento, defesa, remate e golo, nas 16 cidades que ajudaram a FIFA a organizar a 23ª edição do torneio, que bateu todos os recordes, ficarão ainda mais gravadas na história do futebol mundial, concluiu Infantino. A bola mantém a tecnologia Connected Ball do modelo Trionda original, que recolhe dados em tempo real sobre várias métricas, que permite auxiliar as decisões da equipa de arbitragem.
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14: E seguimos agora nesta emissão com mais um craque da Liga Portuguesa.
6: Lucho González, também conhecido como El Comandante, é um dos jogadores mais icónicos da história recente do Futebol Clube do Porto. Nascido em Buenos Aires, Argentina, a 19 de janeiro de 1981, Luís Oscar González começou a sua carreira no Huracán antes de se destacar no River Plate, onde conquistou títulos e chamou a atenção do futebol europeu. A sua trajetória foi marcada por uma inteligência tática apurada, qualidade técnica e capacidade de liderança, características que o tornaram uma figura crucial nos clubes por onde passou, em especial no Futebol Clube do Porto. A sua primeira passagem pelos Dragões começou em 2005, quando foi contratado por mais de 7 milhões e meio de euros ao River Plate. Lucho chegou para um clube que um ano antes tinha conquistado a Liga dos Campeões, sob o comando de José Mourinho, e veio para dar continuidade ao sucesso portista. Logo se impôs como uma peça fundamental no meio-campo dos Dragões, destacando-se pela sua visão de jogo, capacidade de passe e presença ofensiva. Com o Adriense como treinador, Lucho fez uma temporada de estreia notável, conquistando o seu primeiro título da Primeira Liga em 2005-2006, além de levantar a Taça de Portugal. Nas quatro temporadas em que vestiu a camisola azul e branca, na sua primeira etapa no clube, Lucho foi parte de uma era de ouro do futebol português. Entre 2005 e 2009, conquistou quatro títulos da Primeira Liga, uma Taça de Portugal e três supertaças Cândido de Oliveira, cimentando o seu estatuto como um dos maiores ídolos da história recente do clube. Além disso, a sua consistência em campo e a sua habilidade para marcar golos em momentos decisivos renderam-lhe o apelido de El Comandante, uma referência à sua liderança natural dentro de campo. Nos seus melhores anos, Lucho não só contribuiu com assistências e golos, como também era uma voz de comando que uniu o balneário portista. Em 2009, após o sucesso no Futebol Clube do Porto, o argentino transferiu-se para o Olympique de Marselha por cerca de 18 milhões de euros, uma das maiores transferências do futebol francês à época. No Marselha continuou a sua senda de sucesso, conquistando a Liga em 2010 e mais dois troféus da Taça da Liga Francesa. A sua influência no meio-campo manteve-se inalterada, mas o carinho pelo Futebol Clube do Porto permaneceu, algo que ficaria evidente anos mais tarde. Em 2012, Lucho González protagonizou um regresso emocionante à cidade invicta, quando já veterano voltou para uma segunda passagem pelos Dragões. Apesar de estar numa fase mais avançada da carreira, o seu impacto na equipa foi imediato. A sua experiência e qualidade técnica mantiveram-no como uma peça fundamental para o clube e na temporada de regresso ajudou o Porto a conquistar mais um título da Primeira Liga na época 2012-2013, sob o comando de Vítor Pereira. No total, Lucho acumulou mais de 240 jogos pelo Futebol Clube do Porto, com 61 golos marcados e continua a ser lembrado como um dos médios mais talentosos e completos que passaram pelo clube. A sua capacidade de chegar à área adversária, fazer golos e distribuir o jogo com grande inteligência foi crucial para as conquistas jornalistas portistas, sendo sempre visto como um líder dentro e fora de campo. Não é à toa que continua a ser venerado pelos adeptos, que reconhecem nele um dos capitães mais respeitados da história do emblema. Após sair do Futebol Clube do Porto pela segunda vez, Lucho ainda continuou a sua carreira em clubes como o Al Rayyan, no Qatar, e o Atlético Paranaense, no Brasil, onde se manteve competitivo até aos seus últimos dias como jogador. No Atlético Paranaense, conquistou a Copa Sul-Americana em 2018, acrescentando mais um título internacional ao seu vasto currículo. Encerrou a carreira em 2021, após mais de duas décadas a brilhar nos relvados, deixando uma marca profunda no futebol, especialmente no Futebol Clube do Porto. Lucho González será sempre lembrado como um dos grandes médios do futebol mundial, com destaque para o impacto duradouro que teve no Futebol Clube do Porto. A sua liderança, classe e espírito vencedor fizeram dele uma lenda do clube e uma referência no futebol português.
15: Eu ainda na minha cabeça está que sou jogador. E até falei para a minha mulher, quando acabar o contrato lá no Brasil, vou tentar falar com o presidente e dizer-lhe que eu jogava dois meses de graça aqui só para voltar a pisar o dragão. Fala dessa tão conhecida mística do Porto, é um pouco isso, é mais na garra, na luta e se disfruta mais também.
14: E seguimos agora nesta emissão com mais um craque mundial.
6: Javier Zanetti, conhecido como El Tractor, é uma das lendas imortais do futebol mundial, especialmente pela sua longa e brilhante carreira no Inter de Milão. Nascido em Buenos Aires, Argentina, a 10 de agosto de 1973, Zanetti começou a sua trajetória no futebol argentino jogando pelo Talleres de Remédios da Escalada e mais tarde pelo Banfield, onde chamou a atenção pela sua capacidade física e técnica, jogando tanto como lateral direito como como médio defensivo. A grande virada na sua carreira ocorreu em 1995, quando o Inter de Milão decidiu contratá-lo. Seria o início de uma ligação de quase duas décadas entre Zanetti e o clube italiano, uma história marcada por lealdade, conquistas e uma liderança incontestável. Ao longo de 19 anos defendendo o Inter, o argentino tornou-se o jogador com mais partidas na história do clube, somando mais de 850 jogos. Um dos momentos mais marcantes da sua carreira foi a temporada de 2009-2010, em que o Inter, comandado por José Mourinho, conquistou a Liga dos Campeões pela primeira vez em 45 anos. Zanetti, capitão e líder inquestionável, foi fundamental na caminhada para a Tríplice Coroa, que incluiu também a Série A italiana e a Copa da Itália. A sua capacidade de jogar em várias posições e o seu profissionalismo fizeram dele um dos jogadores mais versáteis e respeitados do futebol mundial. Além dos títulos pelo Inter, Zanetti também teve uma carreira de sucesso pela seleção argentina, disputando mais de 140 jogos ao longo de 17 anos de serviço. Participou em várias edições do Campeonato do Mundo e da Copa América, embora nunca tenha conquistado um grande título internacional com a seleção. No entanto, a sua importância para o futebol argentino nunca foi questionada, sendo uma referência de longevidade e excelência. A carreira de Zanetti também foi marcada pela sua atitude fora de campo. Conhecido pela sua humildade e carisma, criou a Fundação Pupi, uma organização beneficente que ajuda crianças em situação de vulnerabilidade na Argentina. A sua dedicação a causas sociais reforçou a imagem de um jogador que, além de excelente atleta, sempre se preocupou com o bem-estar das comunidades. Quando se aposentou em 2014, aos 40 anos, Zanetti já era uma verdadeira lenda viva. O Inter de Milão decidiu retirar a camisola 4 em sua homenagem, um gesto raro no futebol que demonstra o impacto imenso que teve no clube. Após encerrar a carreira como jogador, continuou ligado ao Inter, assumindo funções diretivas na equipa. Atualmente é vice-presidente dos Nerazzurri, onde continua a contribuir para o desenvolvimento do clube. Em suma, Javier Zanetti é sinónimo de lealdade, liderança e classe, tanto dentro como fora de campo. A sua carreira é um exemplo de como o profissionalismo e a dedicação podem transformar um jogador numa lenda.
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14: A história do futebol europeu está repleta de equipas que brilharam intensamente, mas que hoje enfrentam dificuldades para recuperar a antiga glória. São os gigantes adormecidos, para ouvir aqui na primeira Rádio Desporto, todos os dias também com o Hugo Taveira.
6: O Ajax, fundado em 1900 em Amsterdão, é um dos clubes mais vencedores e respeitados da Europa, conhecido pelo estilo ofensivo e por uma academia que revelou grandes talentos para o futebol mundial. O emblema neerlandês começou a consolidar-se na década de 1960 com o revolucionário estilo de jogo do futebol total, implementado pelo treinador Rinus Michels e protagonizado pelo lendário Johan Cruyff. Este sistema, onde todos os jogadores podiam ocupar várias posições, mudou a forma de jogar e tornou o Ajax uma referência global.
16: global. Na década de 1970, o clube dominou a Europa ao vencer a Taça dos Campeões Europeus 3 vezes consecutivas, em 1971, 72 e 73, com Cruyff como o principal astro e Michels como o grande estratega. Este período de ouro solidificou o Ajax como um dos gigantes do futebol e a filosofia do jogo do futebol total influenciou gerações de treinadores e jogadores em todo o mundo. Além das conquistas europeias, o Ajax dominava também no cenário doméstico, colecionando títulos do campeonato neerlandês e tornando-se sinónimo de futebol espetáculo. Após alguns anos sem grandes títulos europeus, a equipa voltou ao topo na década de 1990 com uma geração de ouro formada nas suas academias, incluindo jogadores como Edgar Davids, Clarence Seedorf, Patrick Kluivert e Marco Overmars. Com Louis van Gaal como treinador, o clube conquistou a Liga dos Campeões em 1995 ao vencer o Milan, consolidando-se novamente como uma força europeia. Este sucesso deveu-se mais uma vez ao compromisso com a formação de talentos, uma das marcas do Ajax ao longo da sua história. O início dos anos 2000 trouxe desafios financeiros ao clube, o que os obrigou a vender muitos dos seus talentos jovens para clubes maiores. Apesar das dificuldades em manter os principais jogadores, o Ajax continuou a dominar o futebol neerlandês e a formar talentos que viriam a brilhar internacionalmente. Esta política de formação rendeu frutos ao longo das décadas e é uma das principais razões pela qual o Ajax permanece competitivo no cenário europeu. Nos últimos anos, o clube voltou a ser destaque na Liga dos Campeões, em particular na temporada de 2018-2019, quando eliminou gigantes como o Real Madrid e a Juventus, chegando até às meias finais. Essa campanha memorável, com jovens talentos como Frankie de Jong e Matthijs de Ligt, reacendeu o entusiasmo em torno do clube e destacou a excelência da sua academia. Mesmo num cenário de recursos limitados em comparação aos grandes clubes europeus, o Ajax continua a ser admirado pelo seu futebol atrativo e pela aposta nos jovens, preservando a herança do futebol total, que transformou o clube numa lenda viva do futebol mundial. Hoje, o emblema permanece um dos maiores símbolos do futebol ofensivo e da formação de talentos, mantendo viva a sua tradição e a sua identidade, características que o tornam um dos clubes mais fascinantes do futebol mundial.
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14: E agora seguimos com os grandes feitos históricos neste produto 100% palavra.
16: A época de 1986-87 será sempre lembrada como um dos momentos mais gloriosos da história do Futebol Clube do Porto. O clube português, que havia conquistado o seu espaço no panorama nacional, lançou-se à conquista da Europa e do mundo sob a liderança do treinador Artur Jorge e de uma geração de jogadores que eternizou o seu nome nos anéis do futebol. Foi a temporada em que o Futebol Clube do Porto conquistou pela primeira vez a Taça dos Clubes Campeões Europeus, vencendo o poderoso Bayern de Munique na final e mais tarde ergueu a Taça Intercontinental, solidificando o estatuto dos dragões no topo do futebol mundial. A caminhada até à final da Taça dos Clubes Campeões Europeus começou com a eliminação do Rabat Ajax, de Malta, e do Vítkovice, da então Checoslováquia, em rondas relativamente tranquilas. Nos quartos de final, o desafio foi mais exigente, com o Futebol Clube do Porto a defrontar o Brøndby da Dinamarca. Depois de uma vitória por 1-0 na primeira mão, os dragões sofreram em Copenhaga, mas conseguiram arrancar um empate a 1 golo, garantindo a passagem às meias finais. Aí, a equipa de Artur Jorge encontrou o Dinamo de Kiev, uma das formações mais fortes da altura, liderada pelo carismático Valery Lobanovsky. O Porto impôs-se com uma vitória por 2-1 no Estádio das Antas e um triunfo com os mesmos números na Ucrânia, carimbando a passagem à final. A grande final, disputada a 27 de maio de 1987 no Estádio Prater, em Viena, colocou o Futebol Clube do Porto frente ao poderoso Bayern Munique, uma das equipas mais temidas da Europa. A formação alemã, recheada de estrelas como Jean-Marie Pfaff e Lothar Matthaus, partiu como favorita. O jogo começou da pior maneira para os portugueses, com Ludwig Kogl a marcar para o Bayern logo aos 25 minutos. Contudo, a história deste encontro seria escrita com uma reviravolta épica. Aos 77 minutos, Rabah Madje protagonizou um dos momentos mais icónicos da história do futebol, com o famoso calcanhar de Viena a empatar a partida.
17: Frasco para Juari, Madje com espaço vai marcar, golo! Jogo.
16: Apenas 3 minutos depois, Juari, após assistência de Madjer, fez o 2-1, selando a vitória e colocando o Futebol Clube do Porto campeão europeu pela primeira vez.
17: 1 para 1 com Winkelhofer, já passou Madjer, o cruzamento, Juari, golo! É golo do Porto! Juari!
16: conquista da Taça dos Campeões Europeus foi recebida com enorme euforia em Portugal, mas os dragões não ficaram por aí. No final do ano, o Futebol Clube do Porto viajou até Tóquio para disputar a Taça Intercontinental frente ao Peñarol, do Uruguai, campeão da Taça Libertadores. Este era o derradeiro teste para os dragões se afirmarem como uma verdadeira potência mundial, e o jogo foi disputado sob condições difíceis, com o campo molhado e a chuva a cair incessantemente. O duelo terminou empatado a 1 no tempo regulamentar, com o gol dos portistas a ser marcado novamente por Madjer, um herói improvável que se tornou o símbolo desta geração. A decisão foi então levada ao prolongamento, onde o Futebol Clube do Porto, num jogo extremamente equilibrado, conseguiu o gol da vitória já perto do final, com uma jogada concluída por Juari. O resultado final de 2-1 deu aos Dragões o título de campeão do mundo, solidificando a sua presença entre as melhores equipas do planeta. Este conjunto de feitos consagrou uma geração de jogadores que incluiu nomes como Fernando Gomes, João Pinto, Celso e Paulo Futre, que foi um dos principais responsáveis pelo sucesso da equipa ao longo daquela época. A liderança calma e estratégica de Artur Jorge foi também crucial para que o Futebol Clube do Porto atingisse estes patamares de sucesso. A vitória na Taça dos Campeões Europeus e na Taça Intercontinental em 1987 marcou uma viragem na história do Futebol Clube do Porto e do futebol português. O clube azul e branco, que até então se afirmava sobretudo no contexto doméstico, conseguiu abrir as portas da glória europeia e mundial, sendo a primeira equipa portuguesa a conquistar a Taça Intercontinental. O sucesso desta época foi o catalisador para as futuras conquistas internacionais do Futebol Clube do Porto, que anos mais tarde voltaria a dominar na Europa sob a orientação de José Mourinho. Mas 1987 permanece como o ano que deu início a essa era de sucesso internacional.
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3: O perfil está definido. Ainda hoje irei para a cidade do futebol para tratar eu pessoalmente desse dossiê e espero que até ao final desta semana tenhamos novidades concretas e objetivas, porque temos já uma Liga das Nações onde queremos participar, onde queremos obviamente ter a fasquia de ganhar, temos um campeonato da Europa, temos depois um campeonato do mundo em Portugal, também onde seremos co-organizadores, e portanto a nossa ambição é imensa e não vamos abdicar com esta qualidade de jogadores de efetivamente queremos a vitória.
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14: 14:52.
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14: Vamos lá olhar agora para o perfil de mais um jogador aqui na primeira Rádio Desporto.
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16: Joshua Kimmich, nascido a 8 de fevereiro de 1995 em Rottweil, na Alemanha, é um médio defensivo e lateral direito amplamente reconhecido pela sua versatilidade, inteligência tática e habilidades técnicas. Iniciou a sua carreira no Stuttgart, mas foi no Leipzig que começou a chamar a atenção pelo seu desempenho consistente. Em 2015, Kimmich transferiu-se para o Bayern de Munique, onde rapidamente se estabeleceu como um dos jogadores mais importantes da equipa. Inicialmente jogando como lateral direito, impressionou pela sua capacidade de contribuir defensivamente e ofensivamente. Com o tempo, a sua versatilidade levou-o a assumir uma posição mais central no meio-campo, onde se destacou como médio defensivo. Kimmich tem sido uma peça-chave no sucesso contínuo do Bayern de Munique e durante a sua passagem pelos bávaros ajudou a equipa a conquistar múltiplos títulos da Bundesliga, Taças da Alemanha e a Liga dos Campeões em 2020. A sua habilidade para ler o jogo, passar com precisão e controlar o ritmo do meio-campo tornaram-no indispensável para o Bayern. Além do sucesso a nível de clubes, Kimmich também é um membro importante da seleção alemã. Fez a sua estreia internacional em 2016 e tem sido um jogador regular em competições internacionais, incluindo o Campeonato da Europa e o Campeonato do Mundo. Nas últimas temporadas, continuou a ser uma das figuras centrais do Bayern de Munique e da seleção da Mannschaft, mantendo o seu status como um dos melhores médios defensivos do futebol europeu. A sua consistência e a capacidade de impactar jogos em várias fases continuam a consolidar a sua reputação como um dos jogadores mais completos da sua geração.
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14: E está agora na hora de trazer mais um craque da Liga Portuguesa, aqui à Golo FM.
16: Luizão, o ex-defesa central brasileiro, é uma lenda do Benfica com grande destaque pela sua passagem na Liga Portuguesa, onde se tornou um dos jogadores mais icónicos da história do clube. Ao longo de uma carreira marcada por consistência, liderança e inúmeras conquistas, Luizão acumulou mais de 500 jogos com a camisola do clube lisboeta, sendo um dos maiores capitães da história do futebol português. Nascido em Amparo, São Paulo, iniciou a sua trajetória no Juventude, clube da sua cidade natal. O seu talento defensivo rapidamente chamou a atenção de clubes maiores, levando-o a transferir-se para o Cruzeiro de Belo Horizonte em 2001, onde ganhou maior notoriedade no futebol brasileiro. As suas exibições na Raposa, especialmente na Copa Libertadores, chamaram a atenção de clubes europeus e foi o Benfica que o contratou em 2003. Ao chegar às Águias nesse mesmo ano, Luizão encontrou um clube sedento de conquistas após um período de domínio dos seus rivais. Desde o início, o brasileiro destacou-se pelo seu físico imponente, com 1,92m, e pelo seu forte sentido de posicionamento. A sua adaptação ao futebol europeu foi rápida e na temporada de 2004-2005, sob o comando de Giovanni Trapattoni, ajudou o Benfica a conquistar o tão desejado título de campeão nacional, quebrando um jejum de 11 anos sem conquistar o campeonato. Com o passar dos anos, Luizão foi se tornando pilar da defesa benfiquista e uma referência no balneário. A sua liderança natural e capacidade de leitura de jogo fizeram dele o capitão de equipa durante várias épocas e a sua longevidade no clube é notável. Entre 2003 e 2018, Luizão venceu 6 campeonatos nacionais, 3 taças de Portugal e foi crucial na revalorização do Benfica no futebol europeu. Foi também uma peça importante nas campanhas europeias do Benfica, tendo ajudado o clube a chegar a 2 finais da Liga Europa, em 2013 e 2014, ambas perdidas de forma dramática para Chelsea e Sevilha, respectivamente. Embora os títulos internacionais não tenham vindo, a sua liderança nestas campanhas reforçou o seu estatuto de lenda no clube. Paralelamente, Luizão foi um jogador frequentemente convocado para a seleção brasileira, tendo representado o Brasil em várias competições importantes. O ponto alto da sua carreira internacional foi a conquista da Copa América em 2004 e da Taça das Confederações em 2005 e 2009, destacando-se sempre pelo seu papel defensivo sólido e pela sua capacidade de liderança dentro de campo. A longevidade de Luizão no Benfica é um dos seus traços mais marcantes. Jogou durante 15 temporadas pelo clube, acumulando 538 jogos oficiais. Este número coloca-o entre os jogadores com mais partidas na história do Benfica e a sua regularidade foi fundamental para o domínio doméstico da equipa na década de 2010. Durante este período, o Benfica reconquistou a sua hegemonia no futebol português, com Luizão como a sua principal referência defensiva e de liderança. Além das conquistas nacionais, foi homenageado inúmeras vezes pelo Benfica e pelos seus adeptos, sendo reconhecido pelo seu compromisso, profissionalismo e amor à camisola. A sua figura imponente e o respeito que impunha dentro e fora de campo valeram-lhe o apelido de girafa, mas também o carinho eterno da sua massa associativa benfiquista. Luizão anunciou a sua retirada do futebol profissional em 2018, aos 37 anos, encerrando uma carreira de sucesso marcada pela sua lealdade ao Benfica e pelos seus feitos dentro de campo. Após a retirada, manteve-se ligado ao clube, assumindo funções diretivas e mantendo o seu contributo para o crescimento e evolução do Benfica, fora das quatro linhas. O legado de Luizão é inquestionável. Como um dos capitães mais icónicos da história do clube, foi fundamental no renascimento do Benfica como uma força dominante em Portugal e deixou uma marca indelével no futebol europeu. A sua longevidade, profissionalismo e liderança fazem dele uma referência não só para os adeptos dos encarnados, mas também para o futebol mundial.
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21: São 2:59. 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
22: A seleção nacional abandonou os Estados Unidos Abnijab na Terroa em solo nacional durante esta quarta-feira. Contudo, grande parte dos jogadores convocados para o Mundial 2026 não viajou para Lisboa, uma vez que deixaram inclusivamente a concentração da seleção poucas horas após o desaire diante da Espanha nos oitavos de final. No total, 9 jogadores não viajaram, com a restante comitiva, na José Sá, na Ruben Dias, na Gonçalo Inácio, João Neves, na Bernardo Silva, na João Félix, na Gonçalo Ramos, Mateus Nunes e Diogo Daló, na Cristiano Ronaldo, foi um dos jogadores que viajou com todo o staff. O único elemento da comitiva portuguesa que falou à comunicação social foi mesmo Pedro Proença. O presidente da Federação Portuguesa de Futebol admitiu que a prestação neste Mundial 2026 ficou claramente aquém do esperado.
3: Inicia-se agora um novo ciclo na Federação Portuguesa de Futebol e na nova seleção. O ciclo de vitória que queremos que aconteça, com uma nova e que nos vamos preocupar a partir deste momento. Esta dinâmica de vitória que obviamente nós tínhamos a noção daquilo que eram as expectativas do povo português. Este Campeonato do Mundo ficou muito aquém daquilo que nós pretenderíamos. Tínhamos a plena consciência que quando assumimos a Federação Portuguesa de Futebol, esta também não era a nossa opção. Assumimos-la, reconhecemos, demos todas as condições a esta direção técnica e agora cabe-nos a nós dar uma resposta o quanto antes para que isto possa acontecer.
22: Proença, depois da saída de Roberto Martínez, assumiu que já trabalha na contratação do novo selecionador e que o perfil do novo técnico está já definido.
3: O perfil está definido, ainda hoje irei para a Cidade do Futebol para tratar eu pessoalmente desse dossiê e espero que até ao final desta semana tenhamos novidades concretas e objetivas, porque temos já uma Liga das Nações onde queremos participar, onde queremos obviamente ter a fasquia e ganhar, temos um Campeonato da Europa, temos depois um Campeonato do Mundo em Portugal, também onde seremos co-organizadores e portanto a nossa ambição é imensa e não vamos abdicar com esta qualidade de jogadores de efetivamente queremos a vitória.
22: Já sobre as polémicas em torno da arbitragem, o presidente da Federação Portuguesa de Futebol mostra-se preocupado, mas garante que para já, na sua prioridade, sabe, a seleção nacional abre encontrar um novo selecionador.
3: Claro que sim, nós estamos preocupados com aquilo que se passa, mas neste momento a nossa prioridade também é dar resposta àquilo que é a nossa ambição da nossa seleção A e, portanto, obviamente que esses assuntos serão todos tratados.
22: Portugal terminou o Mundial nos oitavos de final, na melhor campanha neste século, na remonta, na 2006, com o quarto lugar na Alemanha, no melhor Mundial remonta, na 1976, com o terceiro lugar alcançado em Inglaterra. As negociações entre a Federação Portuguesa de Futebol e Jorge Jesus arrancam oficialmente esta semana e o acordo na caminhada para ser atingido com certa facilidade. Orientar a seleção para Jorge Jesus será sempre um contrato fácil de assinar, confidenciou uma fonte próxima do processo. Esta mesma fonte que garante que Jorge Jesus nunca iria dizer não à seleção nacional, ele que na época passada sagrou campeão saudita pela formação do Al Nassr, não tendo aceitado a renovação do contrato. Contas feitas na ideia de ambos, quer da federação, quer também de Jorge Jesus, na fechar até domingo todos os detalhes do contrato e, se possível, fazer o anúncio para na próxima semana. O iminente vínculo de Jesus com a seleção nacional vai ser válido até 2030, ou seja, tendo como prioridade máxima no Euro 2028 e o Mundial 2030. Pronto para substituir o espanhol Roberto Martínez, o treinador português rejeitou recentemente um convite da seleção da Arábia Saudita. Antes, já havia rechaçado uma oferta para regressar aos turcos do Fenerbahçe. Além da habitual equipa técnica, nos adjuntos João de Deus e Fábio Jesus, no preparador físico Márcio Sampaio e os analistas Rodrigo Araújo e Gil Henrique, na JJ, sabe que vai contar com a presença do nome de peso escolhido pela Federação Portuguesa de Futebol. Reformado desde 2024, o Benapep é uma das alternativas com mais força para se juntar ao novo selecionador. O antigo internacional português Sabna tem boa relação com o presidente Pedro Proença, inclusive Ebna esteve na qualidade de convidado da Federação nos Estados Unidos da América. Jorge Jesus, Sabna pode estar de entrada na seleção portuguesa. E Roberto Martínez, Sabna está oficialmente de saída. A Federação Portuguesa de Futebol confirmou durante nesta quarta-feira o fim de contrato com o técnico espanhol. A Federação Portuguesa de Futebol informou assim que oficialmente está terminada na ligação contratual com o selecionador nacional Roberto Martínez e a respectiva equipa técnica. No organismo agradeceu também todo o profissionalismo e dedicação de Roberto Martínez e a respectiva equipa técnica nos últimos 3 anos e meio. No período marcado pela conquista da Liga das Nações em 2025, mas também pela dedicação, profissionalismo e compromisso com que abraçou o projeto e pela forma como sempre respeitou o país no futebol português. Na mesma nota, na Federação Portuguesa de Futebol acrescenta que o seu presidente, Pedro Proença, já se encontra a trabalhar na contratação do futuro selecionador, conforme noticiado pela Gol FM, Jorge Jesus, quem segue no comando técnico da Armada Lusa. De resto, na chegada a Portugal, Proença não confirmou que o próximo selecionador é Jorge Jesus, mas garantiu que quem sucede a Martínez tem de conhecer muito bem o futebol português. Aos 52 anos, Martínez Chabna chegou no início de 2023 para suceder a Fernando Santos. Deixou na Portugal após 45 jogos. O saldo do treinador catalão ficou nas 30 vitórias, 9 empates e 6 derrotas, com 110 golos marcados e 36 golos feridos. A conquista da Liga das Nações contrasta com as participações no Europeu de 2024 e no Mundial deste ano, em que Portugal ficou pelos quartos e pelos oitavos de final destas duas provas de seleções. A Liga Portuguesa de Futebol Profissional elegeu nos elementos que irão compor a direção para a época desportiva 2026-2027, num processo, refere o organismo, marcado por expressivo consenso entre as sociedades esportivas. O órgão liderado por Reinaldo Teixeira juntaram-se elementos representativos da Federação Portuguesa de Futebol, Futebol Clube Porto, Sporting, Benfica, Gil Vicente e Santa Clara, em representação da Primeira Liga, assim como Farense, Lusitânia, Dolorosa e Felgueiras, na Segunda Liga. Alverca e Vitória Sport Clube são assim substituídos por gilistas e açorianos em relação ao exercício anterior, enquanto que Feirense, Leixões e Marítimo deixam de estar na representação do segundo escalão. Os novos elementos da direção serão empossados na primeira reunião do órgão da presente temporada. O Sporting garantiu os serviços do extremo inglês Jess Derry para a época desportiva 2026-2027. O jovem de 19 anos chega por empréstimo do Chelsea. Um acordo com duração de uma temporada está assim fechado. Jess Derry é mais uma opção para o treinador Rui Borges. Na nova época, chega ao Alvalade na sequência da renovação de contrato pelo Chelsea, no clube ao qual chegou há um ano, oriundo da formação do Crystal Palace. O acordo confirmou a Gol FM não prevê uma opção de compra no final de 2026-2027. Os Leões, entretanto, pagam um ordenado do atleta. Na ideia dos responsáveis do Sporting era fazer outro tipo de negócio, mas na entrada em cena de outros concorrentes, como o Bayern de Munique, que também demonstrou interesse no jogador, citou que esta fosse a solução conseguida pelas três partes. Internacional jovem por Inglaterra, nos sub-17, sub-18 e sub-19. Terry é um extremo que atua preferencialmente pelo lado do esquerdo, e que em 2025-2026 teve a sua estreia na equipa principal do Chelsea, pela qual fez 3 jogos, 1 na Premier League e 2 na Taça de Inglaterra. Foi na Taça que se estreou na equipa principal, a 13 de fevereiro, como suplente utilizado na vitória por 4-0 diante do Old City, na quarta ronda da prova. Depois, também foi suplente utilizado na quinta ronda, na vitória diante da formação do Extreme, na 7 de março, por 4-2, após prolongamento, na 4 de maio, estreou-se na Premier League e logo a titular, fazendo 45 minutos na derrota por 3-1 diante da formação do Nottingham Forest. Em 2025-2026, Derry também alinhou pelos juniores no UEFA Youth League, com 8 jogos e 5 golos apontados, além de no sub-21 da Premier League, na Premier League Internacional Cup e também através da Taça de Inglaterra, com 22 jogos, 7 golos e 4 assistências. O jovem inglês Abnebna, assim, o 6º reforço dos Leões para a nova temporada, depois de garantidos Abna Rodrigo Salazar, Abna Sporting Clube de Braga e Sadombi, Abna Veneza, Abna Pedro Lima, Abna Abna Aves Futebol de Sade, Abna Silas Anderson, ex-Abna Akan e Sergi Altimira, ex-Betis. O treinador do Sporting, Rui Borges, recebeu uma boa notícia no arranque da temporada. No jogador, Bruno Ramos, que esta semana firmou um contrato com os Leões após empréstimo do Académico de Viseu, lesionou-se na última sexta-feira no teste com a equipa B. Porém, o problema é menos grave do que aquilo que se pensava inicialmente e o defesa deverá apenas parar durante uma semana devido a um traumatismo. No defesa central de 21 anos deverá mesmo integrar a comitiva leonina, que no próximo sábado segue para no estágio Algarvio em Lagos. A recuperação de Bruno Ramos ganha de maior relevância, tendo em conta que este é um dos setores mais preocupantes no arranque dos trabalhos face às ausências dos mundialistas Gonçalo Inácio de Baste e Diomente. No atleta de resto, juntamente com Eduardo Quaresma, coloca-se como uma das duplas apresentadas em alguns jogos de preparação no sul do país. O Sport Lisboa e Benfica deu resposta na repreensão imposta pelo Conselho de Disciplina da Federação Portuguesa de Futebol ao árbitro Gustavo Correia por falsas acusações contra o diretor-geral para o futebol do Benfica, Mário Branco. Tudo isto surge devido a uma alegada aproximação do dirigente em direção ao juiz na margem do Famalicão Benfica, jogo da 32ª e antepenúltima na jornada da Liga Portuguesa 2025-2026. O Conselho de Disciplina anunciou que as imagens de videovigilância são contrárias ao que o árbitro descreveu. A entidade liderada por Rui Costa, em comunicado, afirma que um árbitro não pode faltar à verdade num documento oficial sem que daí resultem implicações verdadeiramente proporcionais na gravidade da sua atuação. É ainda mais incompreensível que Gustavo Correia tenha terminado a época entre os árbitros mais bem classificados, apesar dos graves prejuízos provocados no Sport Lisboa e Benfica durante a temporada, escreveram as águias, pedindo que se atue em conformidade em relação a Correia. O emblema aponta no dedo ainda ao delegado do jogo, pois no relatório deste era semelhante ao do árbitro da partida. Por fim, o Benfica avisa que este tema será tratado na reunião de emergência que solicitou com Pedro Proença, presidente da Federação Portuguesa de Futebol. O Futebol Clube do Porto, campeão nacional, prosseguiu com os trabalhos de pré-temporada, com dois treinos durante o dia, um de manhã e outro da parte da tarde. Francesco Farioli deu assim continuidade aos trabalhos dos Dragões iniciados no dia 1 de julho. No Olival, os internacionais Sabna Bednarek, Jacob Kivior, Sabna Dominic Perpit, Sabna Saidu, Pablo Rosario, Victor Froholt e Oscar Piatuszewski participaram apenas no treino matinal, isto por estarem a seguir um plano de readaptação de esforço no que toca ao boletim clínico. Vasco Sousa, com treino condicionado, André Miranda, com tratamento e Samuel, no treino condicionado, continuam a fazer parte da lista. O Futebol Clube Porto que regressou assim aos trabalhos no Olival. Ainda dentro do tema azul e branco, a pré-temporada do Futebol Clube Porto segue na todo vapor, no centro de treinos Jorge Costa, e já existe data para no primeiro teste à versão 2026-2027 dos campeões nacionais. De acordo com informações recolhidas, a equipa orientada por Francesco Farioli vai realizar um jogo-treino durante este fim de semana, neste sábado, no Olival, mas à porta fechada, no adversário, também já é conhecido, será na formação do Hibernian, quinto classificado da última edição da Liga Escocesa, que vai discutir as pré-eliminatórias de acesso à Conference League, e que por estes dias se encontra ainda a estagiar em solo irlandês, viajando na sexta-feira para Portugal. No domingo, o plantel goza uma folga, estando a partida para Inglaterra, prevista para na segunda-feira. Recorde-se que o Futebol Clube do Porto vai estagiar em terras de Sua Majestade até no dia 18, utilizando como base o Saint George Park, na Casa das Seleções Inglesas.

na fechou a participação canadiana também na fase eliminatória adiante da seleção de Marrocos. Ambos estiveram em grande destaque nas respectivas seleções, aproveitando o certame nos Estados Unidos, na Canadá e México para se valorizarem. O Futebol Clube Porto já está na segunda semana de trabalhos no Olival, com Francesco Farioli na contato desde a última segunda-feira com 7 internacionais que não foram ao Mundial, neste caso Betnarek, Jakub Kivior, Pietro Zevski, Frohold, Zaidud, Tomini Perpito, Pablo Rosário, com o regresso de Denis Gull previsto em tempo útil para integrar na comitiva que irá viajar para o seu local de estágio no arranque da próxima semana. O Estado português acabou condenado pelo Tribunal Europeu dos Direitos Humanos a indemnizar o Futebol Clube do Porto por violação de liberdade de expressão num dos 6 processos disciplinares instaurados pela Federação Portuguesa de Futebol contra nos Dragões, no antigo diretor de comunicação Francisco J. Marques e o antigo presidente Jorge Nuno Pinto da Costa. Contas feitas no Estado português, está obrigado a pagar 15 mil euros por danos, acrescidos de 6.500 euros para custas e despesas. O Tribunal entende que foi violado no 10º artigo da Convenção Europeia dos Direitos Humanos relativo à liberdade de expressão, numa sanção aplicada por comentários publicados na edição do dia 8 de abril de 2019 do Dragões Diário. Os antigos dirigentes do Futebol Clube Porto criticaram o sistema de arbitragem e foram multados em 459 euros e 15.300 euros. No âmbito do processo da garagem do Estádio do Dragão, após um clássico entre Futebol Clube Porto e Sporting, em fevereiro de 2022, Vítor Bahia e Ibn Rui Cerqueira foram condenados a indemnizar Frederico Varandas. Bahia paga 3.500 euros ao presidente do Sporting, enquanto que o ex-assessor foi condenado a pagar 2.500 euros. O ex-dirigente Bahia foi ainda multado em 1.200 euros pela prática de um crime de injúrias, tendo o Tribunal Criminal da Comarca de Porto assinalado que confessou os factos sem demonstrar qualquer arrependimento. Rui Cerqueira foi igualmente condenado, no mesmo montante, mas pela prática de um crime especial de ofensas à integridade física no âmbito do espetáculo desportivo. O Tribunal não teve dúvidas de que Rui Cerqueira desferiu numa palmada na mão do presidente do Sporting, fazendo cair o seu telemóvel e auriculares. A Rui Cerqueira foi ainda aplicada na sanção acessória de interdição de acesso a recintos desportivos no horário de jogos pelo período de um ano. O Sporting Clube de Braga somou uma vitória por 3-1 frente à formação do Boston Futebol Clube num jogo de preparação que decorreu à porta fechada no St. George's Park, na Inglaterra. Luizinho, Paulo Victor e Diego Rodrigues foram os marcadores dos golos da equipa orientada por Carlos Vicente. Foi o segundo ensaio da época, depois do triunfo por uma bola a zero sobre o São João de Verde, antes da viagem para solo inglês. O reforço sobre Sérgio Barcia fez a sua estreia ao entrar no decorrer da partida. O técnico espanhol Carlos Vicente fez alinhar de início Bernardo Fontes, Enis da Rocha, Vítor Carvalho, Léo Travassos, Gabri Martínez, Gorbi, Luizinho, Dorgueles, Paulo Victor, Daniel Casani. No decorrer da partida foram ainda utilizados nos quintos quadrados João Carvalho, Victor Gomes, Jonathan Setoro, Afonso Sousa, João Moutinho, Diego Rodrigues, Ricardo Horta, Tiknas, Gabriel Silva, Frente Navarro e Sérgio Bárcia. Vários jogadores ficaram de fora das opções para neste encontro, nomeadamente Tiago Sá, Norte Insec, que chegou ainda durante esta semana, Mário Cunha, Nabi, Barisic, assim como Bejaremi, Jonas Wind, Xissumba e António Gil, todos a seguir um plano específico de trabalho. Por sua vez, NHT continua a recuperar de uma intervenção cirúrgica. Recordar que o Sporting Clube de Braga prossegue o seu estágio no Reino Unido. Até nesta sexta-feira, no último dia em solo inglês, os guerreiros defrontam a formação do Stoke City em mais uma partida que será realizada à porta fechada e sem transmissão televisiva. O Vitória Sport Clube já faz há algum tempo contas com o mercado de transferências, nas saídas de Noab Saviolo e Diogo Sousa, que se vieram a consumar em junho, começaram a ser faladas mesmo antes do fecho da Primeira Liga. No extremo saiu para o Transmonsport por 8 milhões e meio de euros, aos quais se podem juntar mais 3 milhões por objetivos. Já o médio seguiu para o Estrasburgo, num negócio que pode render 15 milhões de euros, 11 milhões de euros fixos, mais 4 milhões dependentes de metas desportivas. Nos minutos, já conseguiram vender os dois jogadores com maior valor de mercado, no atacante Benevalo, segundo o Transfer Market, 10 milhões de euros, no centrocampista, por seu turno, tem um valor de 8 milhões de euros, ambos já exibiam estes números no final de maio. Quem partilha valores com Diogo Sousa, nem mesmo o Nomar Camará, que aparece agora na lista dos mais valiosos dos conquistadores. O francês de 19 anos tem mercado e só não saiu da cidade de Berço para a Arábia Saudita em janeiro, porque não quis. Os vitorianos receberam uma proposta do Al-Ittihad na Ronda
sondar os 13 milhões de euros. O clube minhoto até mostrou abertura em aceitar. No entanto, o negócio não se desenvolveu por vontade dos

0: No segundo lugar do ranking dos mais caros da formação do Rei, Xabna estão ainda, na Penny Mukendi, na Gonçalo Nogueira, na Gustavo Silva, na todos eles, Xabna vale em 4 milhões de euros, exatamente metade do valor de Omar Camara. O Gil Vicente garantiu mais um reforço para na temporada 2026-2027, vindo do Sporting. Os minhotos deram conta da contratação de José Silva, após ter confirmado a chegada de David Moreira. O lateral direito de 20 anos fica com um contrato válido até junho de 2029. José Silva, na última temporada, nasceu cedido na Arouca, na segunda metade da época, tendo realizado um total de 4 jogos, formado no Sporting. Chegou a estrear-se pela equipa principal do Sporting na época desportiva 2024-2025.
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8: Onde é que estava quando há instantes sentimos um sismo antes de vir falar e quer saber o que é que lhe passou pela cabeça?
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1: O golfista norte-americano Tiger Woods anunciou que irá fazer uma pausa na carreira para procurar ajuda profissional na sequência de um recente incidente que culminou na sua detenção por condução sob o efeito de substâncias. A decisão foi comunicada através das redes sociais, poucos dias após ter sido detido perto da sua residência em Jupiter Island, na Flórida. Woods explicou que a sua prioridade é na sua saúde e o seu bem-estar. Vai afastar-se durante um período de tempo para procurar tratamento e concentrar na sua saúde, afirmou o atleta. Sabe e compreende a gravidade da situação em que se encontra atualmente. É necessário dar prioridade ao seu bem-estar e trabalhar para uma recuperação duradoura e completa. O golfista sublinhou o seu compromisso em regressar mais forte, estar empenhado em tirar o tempo necessário para voltar a uma condição mais saudável, mais forte e mais concentrada, tanto a nível pessoal como profissional, acrescentou, pedindo interno respeito pela sua privacidade e também pela privacidade da sua família. Recordar que Tiger Woods foi detido por conduzir em estado de alteração após ter passado 8 horas nos escritórios da polícia da região. Foi libertado sob fiança. O teste de alcoolemia deu negativo, mas o atleta recusou fazer qualquer tipo de análise à urina.
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5: Inicia-se agora um novo ciclo na Federação Portuguesa de Futebol e na nova seleção. Um ciclo de vitória que queremos que aconteça, com uma nova e que nos vamos preocupar a partir deste momento. Esta dinâmica de vitória que obviamente nós tínhamos a noção daquilo que eram as expectativas do povo português. Este Campeonato do Mundo ficou muito aquém daquilo que nós pretenderíamos. Tínhamos a plena consciência que quando assumimos a Federação Portuguesa de Futebol, esta também não era a nossa opção. Assumimos-la, reconhecemos, demos todas as condições a esta direção técnica e agora cabe-nos a nós dar uma resposta o quanto antes para que isto possa acontecer.
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0: 6:03 PM.
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6: Johan Cruyff não foi apenas um dos maiores jogadores da história do futebol, mas também uma das mentes mais revolucionárias que o desporto já conheceu. Nascido a 25 de abril de 1947, em Amsterdão, Cruyff cresceu num ambiente que respirava futebol e foi ainda muito jovem que começou a desenvolver a sua ligação ao Ajax, o clube que o viu nascer e onde deixaria uma marca inapagável. Desde cedo, o jogador revelou uma visão de jogo e uma técnica acima da média, características que o tornariam uma lenda não só nos Países Baixos, mas em todo o mundo. A ascensão de Cruyff no Ajax foi meteórica. Com apenas 17 anos, estreou-se pela equipa principal em 1964 e na década que seguiu foi o grande maestro da equipa que revolucionou o futebol europeu. Sob a liderança do visionário treinador Rinus Michels, Cruyff foi a principal peça de uma equipa que implementou o futebol total, um sistema de jogo fluido em que os jogadores trocavam de posições constantemente, confundindo os adversários. Este estilo de jogo inovador levou o Ajax ao domínio do futebol europeu nos inícios dos anos 70, com a conquista de 3 taças dos clubes campeões europeus consecutivas em 1971, 72 e 73. Durante este período, Cruyff foi reconhecido como o melhor jogador da Europa, vencendo por 3 vezes a Bola de Ouro. A sua habilidade única para ler o jogo, a sua rapidez de pensamento e a sua capacidade de executar passes milimétricos tornaram-no um jogador completo. Mas o que diferenciava verdadeiramente era a sua inteligência futebolística. Cruyff jogava com uma compreensão do jogo que poucos possuíam, o que lhe permitia antecipar movimentos a criar espaços onde parecia não haver nenhum. Não era apenas um jogador, mas um estratega dentro do campo. Em 1973, deu um dos passos mais importantes da sua carreira ao transferir-se para o Barcelona. A sua chegada ao clube catalão mudou para sempre o destino da equipa. Numa época em que o Barcelona estava longe dos seus dias de glória, Cruyff trouxe uma nova mentalidade vencedora. Em 1974, liderou o Barcelona à conquista do título de campeão espanhol, o primeiro em 14 anos, com um estilo de jogo que encantava os adeptos. A vitória por 5-0 sobre o Real Madrid no Santiago Bernabéu ficou para sempre gravada na memória dos colegas como um dos maiores feitos da história do clube. Para além do impacto desportivo, Cruyff transformou-se também num símbolo de resistência à ditadura franquista, que ainda dominava a Espanha na época, reforçando a sua ligação emocional com a Catalunha. Na seleção dos Países Baixos, Cruyff também deixou uma marca indelével e a sua participação no Mundial de 74 foi memorável, levando a equipa até à final, onde perderam para a Alemanha Ocidental. No entanto, o desempenho da seleção neerlandesa durante esse torneio, com Cruyff como principal figura, tornou-se icónico. O futebol total encantou o mundo e, apesar da derrota, os Países Baixos ficaram para a história como uma das equipas mais inovadoras de sempre. O famoso Cruyff Turn, um drible inventado por ele, tornou-se um símbolo da sua genialidade e criatividade em campo. Após deixar o Barcelona em 1978, o Cruyff passou por algumas experiências fora da Europa, jogando nos Estados Unidos, onde continuou a encantar os adeptos, desta vez na North American Soccer League. Posteriormente regressou à Europa, onde teve passagens por clubes como o Levante e o Ajax, clube que voltou a representar, ajudando a equipa a vencer mais 2 campeonatos neerlandeses, antes de terminar a carreira no Feyenoord em 1984, com a conquista de uma surpreendente dobradinha. Esta conquista foi particularmente marcante, pois mostrou que mesmo no fim da sua carreira, Cruyff ainda era capaz de fazer a diferença em campo. Após o fim da sua carreira como jogador, iniciou uma das carreiras de treinador mais influentes de sempre. De volta ao Ajax e mais tarde no Barcelona, Cruyff levou as suas ideias inovadoras para o banco, implementando um estilo de jogo ofensivo e de posse de bola que seria a base de sucesso do clube catalão nas décadas seguintes. O Dream Team de Cruyff nos Blaugrana conquistou 4 campeonatos espanhóis consecutivos e venceu a sua primeira Taça dos Clubes Campeões Europeus em 1992. Mais que isso, Cruyff plantou as sementes para o estilo de jogo que definiria o Barcelona e a seleção espanhola nos anos 2000, conhecido como Tiki-Taka. Não foi apenas um grande jogador e treinador, foi um pensador do futebol. Alguém que acreditava que o jogo devia ser jogado de forma bonita, com inteligência e estilo. As suas ideias influenciaram gerações de treinadores e jogadores e o seu legado vive através de clubes como o seu Barça e o Ajax, que continuam a praticar um futebol que segue as suas filosofias. Cruyff redefiniu o futebol moderno e, mais do que isso, transformou-se numa lenda do desporto.

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1: São 3:30 da tarde. 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
2: Aceleram as negociações entre o Sporting e o Atlético Madrid por Morten Newman, Jabnib. Assim, o jogador fica mais perto do Metropolitano. Nas conversas entre Leões e Colchoneros, mas já estão num ponto que não obriga à formalidade de nova proposta. Nesta altura, não se trata de apresentar um valor, mas antes de negociar os detalhes que podem levar à operação até aos 40 milhões de euros pretendidos pelos verdes e brancos para a transferência do médio de 27 anos. Pode passar por um web na engenharia financeira. No Atlético de Madrid, pode chegar aos 40 milhões de euros fixos, mais bónus, o que iria inflacionar o valor da venda com o passar do tempo e o cumprimento de objetivos desportivos individuais e coletivos através de questões como os planos de pagamento e o mecanismo de solidariedade. É isso que os clubes estão a discutir neste momento, com o claro propósito dos colchoneros conseguirem que o internacional dinamarquês seja seu jogador até na próxima segunda-feira, dia em que voltam ao trabalho no início da pré-temporada 2026-2027. Na ordem de resto, é para acelerar todo o processo. Conforme avançou o Diário Marca, os agentes do capitão Leonino já estão na capital espanhola para agilizar as negociações e tentar que os clubes rapidamente cheguem a um entendimento. Recordar que na primeira proposta do Atlético foi de 35 milhões de euros, muito baixo em relação ao pretendido pelos Leões. Assumiu Frederico Farandas que a proposta que receberam estava abaixo do valor pretendido e que, portanto, foi recusada. Continuando as conversações, explicou Frederico Farandas na passada semana. Agora, nos colchoneros trabalham para convencerem o presidente dos Leões que no verão passado chegou a um entendimento com o capitão da equipa para na continuidade por mais uma temporada e facilitar assim a sua saída neste verão de 2026, mas sempre com valor de 40 milhões de euros mais bónus como condição fundamental. Entendimento já existe, não há muito, entre Morten Newman e o clube da capital espanhola. Isto para um contrato de 5 anos com os verdes e brancos. No médio, assinou o vínculo em 2023, contratado ao Lecce por 18 milhões de euros. A cláusula de rescisão é de 80 milhões de euros. A ideia é então que tudo fique concluído até na próxima segunda-feira, mas se tal não acontecer, Morten Newman vai ainda apresentar-se no Sporting para seguir no sábado para no estágio em Lagos, ou ainda na capitão Leonino. Não quer repetir-se num caso na Vítor Gyökeres, que há cerca de um ano recusou treinar-se, enquanto as duras negociações com o Arsenal decorriam para que o jogador mudasse de ares. Ainda pelo assunto leonino, Rodrigo Rodrigues é o mais recente reforço do Sporting B, sendo assim contratado ao Gil Vicente, no avançado na última época, fez 4 jogos na equipa principal, estreando-se na Primeira Liga. O extremo fez formação entre Belenenses, Benfica, Estoril e Gil Vicente. O Sporting B vai ser orientado por Tiago Fernandes na segunda época consecutiva, na Segunda Liga. O sentimento é de muito orgulho. No Sporting é um enorme clube e espera sobretudo justificar a aposta feita por parte da equipa leonina. Acabou por assumir o jogador nas suas primeiras declarações. Joga sobretudo como extremo direito, não esquerdo, mas joga fundamentalmente em prol da equipa para que possa ajudar no seu conjunto a atingir bons resultados, assumiu o atleta. Apontado como alvo do Futebol Clube Porto pela imprensa norueguesa, interessa de facto aos campeões nacionais que abriram conversações com o atleta com vista na contratação do jovem avançado senegalês. No entanto, ao que foi possível apurar nas exigências feitas pelo emblema norueguês, estão a dificultar o negócio. Nesta altura, a SAD azul e branca considera que as pretensões do outro lado são demasiado elevadas, pelo que não está descartada na possibilidade dos dragões se afastarem da corrida pelo atleta. Com 20 anos de idade e quase 2 metros de altura, Nyang é um dos jogadores mais interessantes e com maior margem de progressão no mercado nórdico. Em 2026, leva 4 golos marcados em 6 partidas pela formação do Ankam, que exerceu a opção de compra que tinha para adquirir os jogadores de Naldin. De acordo com o canal norueguês na TV2, no Futebol Clube do Porto, o Pnac teria na ideia de integrar Niang na equipa B, mas já viu duas propostas pelo ponta de lança a serem recusadas, sendo que a mais recente ascendia a cerca de 1,5 milhão de euros. Este verão, recorde-se os azuis e brancos, já asseguraram um reforço na Noruega, no jovem médio, Erik Granas, de apenas 16 anos, que está a trabalhar com o plantel principal sob orientação de Francesco Farioli. Vasco Matos é o novo treinador do Estoril Praia, aos 45 anos, no técnico, que nas últimas três temporadas tinha estado ao serviço do Santa Clara, abraça no novo projeto e assume a vaga no banco da equipa da linha, sucedendo assim a Ian Catrow, que neste defeso rumou aos franceses do Saint-Étienne. De resto, Ian Catrow citou o Ferguson para explicar a saída do Estoril Praia e revelou uma mensagem de Mourinho, que acabou também por destacar o seu talento enquanto treinador, já depois de ter trabalhado como adjunto no Casa Pia e como treinador principal do Alverca, no Vila Franquense. Vasco Matos aceita agora no desafio do Estoril Praia, ele que na Pro, a Gol FM, já se encontra nas instalações do emblema da Amoreira para começar a trabalhar com a nova equipa, ele que acabou também por assinar um contrato válido por duas temporadas.
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12: O FC Kaiserslautern é um dos clubes mais respeitados do futebol alemão, com uma história rica e momentos marcantes, tanto a nível nacional como europeu. Fundado em 1900, o clube é sediado na cidade com o mesmo nome, no estado da Renânia-Palatinado, e tem uma tradição profunda no futebol germânico, sendo especialmente conhecido pelos títulos conquistados e pela apaixonada base de adeptos. O Kaiserslautern ganhou destaque pela primeira vez nos anos de 1950, quando conquistou 4 títulos da Bundesliga num período de grande sucesso. O clube alcançou a sua primeira grande glória em 1951, com a conquista do campeonato alemão, e o sucesso continuou na década seguinte, com títulos em 53, 54 e 55, estabelecendo-se como um dos clubes mais dominantes da Alemanha Ocidental. O período mais notável da história recente do Kaiserslautern foi na década de 1990, quando a equipa alcançou uma série de feitos notáveis que deixaram uma marca indelével no futebol alemão. Sob o comando do treinador Otto Rehagel, o Kaiserslautern conquistou a Bundesliga em 91-92, apenas um ano após a promoção para a primeira divisão. Este feito é amplamente reconhecido como um dos maiores na história do futebol germânico, dado que o clube havia sido promovido da segunda divisão apenas uma temporada antes. O trabalho de Rehagel na promoção e subsequente conquista da Liga é amplamente celebrado como um exemplo notável de gestão e desenvolvimento da equipa. Em 1996, o Kaiserslautern continuou a brilhar ao vencer a Taça da Alemanha, completando uma dupla de títulos impressionantes. O sucesso na Taça veio após uma vitória por 1-0 sobre o Borussia Mönchengladbach na final, consolidando o status do clube como uma força respeitada no futebol do país. Outro momento notável da história do clube foi a conquista da Supertaça da Alemanha em 1991, onde derrotaram o Hamburgo por 2-1. Além dos sucessos domésticos, o Kaiserslautern também fez algumas aparições notáveis nas competições europeias, com o clube a ter a oportunidade de competir na Taça dos Clubes Campeões Europeus e na Taça UEFA durante os anos 90, embora não tenha conseguido conquistar os principais troféus europeus. No entanto, a participação em tais competições foi um reconhecimento da qualidade da equipa e da sua capacidade de competir em nível internacional. Nos anos seguintes, o Kaiserslautern enfrentou desafios e períodos de declínio. A equipa teve dificuldades em manter a sua posição na Bundesliga e experimentou descidas à segunda divisão. A gestão do clube e a estabilidade financeira foram questões que afetaram o desempenho da equipa nas décadas seguintes, mas apesar destes desafios, o Kaiserslautern continuou a ser uma peça importante no futebol alemão e manteve uma base de adeptos apaixonados que apoiaram o clube durante os altos e baixos. Em termos de infraestruturas, o clube joga os seus jogos no Stadion der Betzenberg, conhecido por ser um dos estádios mais intimidantes da Alemanha devido ao ambiente vibrante e apaixonado. O estádio tem capacidade para cerca de 49 mil espectadores e é um dos locais mais icónicos do futebol germânico. O Kaiserslautern também é conhecido pela sua contribuição para o desenvolvimento de talentos no futebol alemão, já que o clube teve vários jogadores notáveis ao longo dos anos, incluindo Klaus Toppmöller, Rainer Bonhoff e mais recentemente Omar Gaber e Clemens Fritz. A história do Kaiserslautern é uma mistura de sucessos e desafios, marcada por uma grande época nos anos 90 e por uma reputação de ser um clube que sabe como competir no mais alto nível. O sucesso do emblema durante a era de Rehagel é particularmente memorável e o Kaiserslautern continua a ser, por isso, uma parte importante do panorama do futebol alemão, com uma base de adeptos leal e um legado de conquistas que define a sua rica história.
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12: Entre 2015 e 2018, o Real Madrid viveu um dos períodos mais dominantes da sua história, consagrando-se como uma verdadeira potência do futebol europeu, mais uma vez. Sob o comando de Zinedine Zidane, os merengues conseguiram um feito inédito na era da Liga dos Campeões, vencer o torneio três vezes consecutivas em 2016, 2017 e 2018. A espinha dorsal da equipa era formada por jogadores de classe mundial, como Cristiano Ronaldo, Sérgio Ramos, Luka Modric, Toni Kroos e Marcelo. A equipa combinava uma defesa sólida com um meio-campo criativo e uma frente de ataque letal liderada pelo implacável Ronaldo. Na época de 2015-2016, o Real Madrid conquistou a 11ª Liga dos Campeões da sua história, derrotando o Atlético numa dramática final decidida nos penaltis. Com Zidane a assumir o comando da equipa em janeiro desse mesmo ano, o Real Madrid encontrou estabilidade e sucesso imediato. Nessa campanha europeia, jogadores como Gareth Bale e Karim Benzema também desempenharam papéis cruciais e a defesa, liderada por Ramos e Keylor Navas, foi impenetrável nos momentos mais importantes. Essa vitória foi o prelúdio para uma série histórica de conquistas. A temporada seguinte, de 2016-2017, foi ainda mais especial para os madridistas. Além de vencer novamente a Liga dos Campeões, desta vez ao derrotar a Juventus por 4-1 na final, o Real Madrid também quebrou uma seca de 5 anos sem vencer a La Liga, conquistando o título espanhol sob a liderança de Zidane. A equipa jogou um futebol fluido, equilibrando a posse de bola com rápidas transições ofensivas, e Cristiano Ronaldo, que foi o grande destaque da campanha europeia, especialmente na fase eliminar, marcou golos decisivos em todas as rondas. O meio-campo, composto por Kroos, Modric e Casemiro, consolidou-se como o motor do jogo da equipa. A consagração da hegemonia europeia veio em 2017-2018, quando os merengues venceram a sua 13ª Liga dos Campeões, novamente derrotando o Liverpool por 3-1 na final. Essa vitória tornou Los Blancos a primeira equipa a vencer 3 edições consecutivas do torneio no formato moderno da competição. Cristiano Ronaldo terminou a campanha como o melhor marcador, uma constante ao longo desses anos de ouro. Sérgio Ramos, com o seu espírito de liderança e capacidade de aparecer em momentos decisivos, também consolidou o seu lugar como um dos grandes capitães da história do clube. Este período é visto como uma das eras mais gloriosas do Real Madrid, não só pelos troféus conquistados, mas pela forma como a equipa soube dominar e adaptar-se aos desafios do futebol moderno. Ao todo, entre 2015 e 2018, a equipa ergueu 3 Ligas dos Campeões, 2 Supertaças Europeias, 2 dois Mundiais de Clubes e um título de La Liga, para além da Supertaça de Espanha. Esse domínio reafirmou o clube como a maior força da história do futebol mundial.
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11: E agora seguimos com o perfil do jogador neste produto 100% palavra.
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12: O Anderson Galeno, nascido a 22 de outubro de 1997 em Barra da Corda, Brasil, é um avançado conhecido pela sua velocidade e capacidade técnica. Começou a carreira nas camadas jovens do Trindade antes de se transferir para o Grêmio Anápolis. Em 2016, chamou a atenção do Futebol Clube do Porto, que o integrou na sua equipa B. Após impressionar pela equipa secundária, Galeno teve uma breve passagem pela equipa principal dos Dragões, sendo depois emprestado ao Portimonense e ao Rio Ave, onde se destacou especialmente na temporada de 2018-2019. As suas atuações consistentes levaram o Braga a contratá-lo nesse mesmo ano e aí Galeno consolidou-se como um dos melhores extremos do campeonato português, ajudando o clube a conquistar a Taça de Portugal em 2021. Em 2022 regressou ao Futebol Clube do Porto, onde continuou a evoluir, tornando-se uma peça importante nas competições nacionais e europeias. Galeno também tem sido um elemento-chave na conquista de títulos recentes pelo clube, incluindo o Campeonato Nacional e a Taça de Portugal.
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11: Vamos lá olhar agora para mais um craque da Liga Portuguesa, aqui na primeira rádio de desporto.
12: Radamel Falcão, o avançado colombiano nascido em 1986, tornou-se uma das maiores referências ofensivas do Futebol Clube do Porto e do futebol europeu na década de 2010. Chegou ao clube português em 2009, vindo do River Plate, com o desafio de substituir Lisandro López, um avançado que tinha deixado uma marca forte no Porto. No entanto, Falcão rapidamente mostrou que estava à altura da responsabilidade, revelando uma capacidade goleadora e um instinto de finalização que o destacaram desde o início. Na sua primeira época com os Dragões, marcou 25 golos no campeonato, estabelecendo-se como uma das estrelas da equipa e conquistando o coração dos adeptos. A temporada seguinte, em 2010-2011, foi ainda mais memorável para Falcão e para o clube. Sob o comando de André Villas-Boas, o Futebol Clube do Porto alcançou uma campanha histórica, conquistando a Liga Europa, o campeonato, a Taça de Portugal e a Supertaça. Falcão foi absolutamente decisivo na campanha europeia, terminando a Liga Europa como o melhor marcador com 17 golos em 14 jogos, um recorde até hoje na competição. Na final contra o Braga, foi ele quem marcou o golo solitário que garantiu o título europeu aos Dragões, selando um dos momentos mais icónicos da sua carreira. O colombiano era conhecido pela sua presença constante na área e capacidade de decisão em jogos cruciais, sendo capaz de marcar tanto com os pés como com a cabeça, uma qualidade que o tornou um dos avançados mais temidos na Europa. Além dos golos, Falcão impressionava pela intensidade e dedicação em campo, características que fizeram dele um ídolo imediato para os adeptos portistas. A sua média de golos e a consistência nas exibições elevaram-no ao estatuto de uma das grandes figuras do clube na era moderna. No final da época de 2010-2011, depois de conquistar todos os títulos possíveis em Portugal, Falcão transferiu-se para o Atlético Madrid por uma quantia recorde para o clube espanhol na época. No entanto, o legado que deixou no Porto é inegável. Em apenas duas temporadas, o colombiano somou 72 golos em 87 jogos, um registro impressionante que o coloca entre os grandes avançados da história do clube. Ainda hoje é lembrado como um dos jogadores mais letais e talentosos que passaram pelo Futebol Clube do Porto e a sua mística como goleador permanece viva entre os adeptos. A passagem de Falcão pelos Dragões foi curta, mas profundamente marcante. A sua determinação, aliada a uma capacidade única de finalização, não só lhe renderam um lugar especial na história do clube, como também lançaram a sua carreira internacional. Em Portugal, Falcão é sinónimo de sucesso e conquista, sendo uma figura inesquecível para os portistas e para o futebol nacional.
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15: O perfil está definido. Ainda hoje irei para a cidade do futebol para tratar eu pessoalmente desse dossiê e espero que até ao final desta semana tenhamos novidades concretas e objetivas, porque temos já uma Liga das Nações onde queremos participar, onde queremos obviamente ter a fasquia a ganhar, temos um campeonato da Europa, temos depois um campeonato do mundo em Portugal, também onde seremos co-organizadores, e portanto a nossa ambição é imensa e não vamos abdicar com esta qualidade de jogadores de efetivamente queremos a vitória.
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11: 10 minutos para as 16.
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11: Vamos lá olhar agora para mais um craque mundial aqui na primeira Rádio Desporto.
12: Eric Cantona, também conhecido como Le Roi, ou o Rei em português, é uma figura marcante e controversa no futebol, com uma carreira que influenciou não só dentro do campo, mas também fora dele. Nascido em Marselha, França, em 1966, Cantona começou a sua carreira em clubes menores no país, mas foi no Manchester United que realmente se destacou, transformando-se num ícone da Premier League. Cantona começou a sua trajetória no futebol no Auxerre, clube pelo qual fez a sua estreia profissional em 1983. Durante os primeiros anos da sua carreira, mostrou grande talento, mas também uma personalidade forte e um temperamento imprevisível. Passou por alguns clubes franceses, como o Marselha, o Bordeaux, o Montpellier e o Nîmes, conquistando títulos nacionais, mas sempre com problemas disciplinares. A sua passagem por Marselha foi marcada pela vitória no Campeonato Francês em 1989, mas Cantona não se adaptou completamente ao clube, que culminou na sua transferência para o Nîmes, onde um incidente com o árbitro quase resultou na sua reforma precoce. Após essa fase turbulenta, decidiu buscar uma nova oportunidade em Inglaterra, onde a sua carreira descolaria de forma irreversível. A carreira de Cantona mudou drasticamente ao transferir-se para o Leeds United em 1992. Rapidamente ajudou o clube a conquistar o título da primeira divisão inglesa, mas foi depois da sua transferência para o Manchester United que se tornaria uma verdadeira lenda. Chegando ao Old Trafford em novembro de 1992, Cantona teve um impacto imediato. Os Red Devils, que não conquistavam o título inglês há mais de 25 anos, venceram a Premier League na sua primeira temporada com o francês. Com o seu estilo arrojado, passos precisos e golos decisivos, ajudou a transformar o United numa potência do futebol inglês. Entre 1992 e 97, sob sua liderança, o clube conquistou 4 títulos da Premier League, além de 2 taças da Inglaterra. Cantona sempre foi conhecido tanto pelas suas habilidades com bola quanto pelo seu temperamento explosivo. O episódio mais famoso da sua carreira ocorreu em 1995, quando durante uma partida frente ao Crystal Palace deu um pontapé num adepto adversário que o insultou da bancada. Esse incidente resultou numa suspensão de 8 meses, um dos momentos mais controversos da história do futebol inglês. Apesar disso, quando retornou da suspensão, Cantona rapidamente recuperou a sua forma e liderou o Manchester United em mais uma conquista da Premier League, em 1996. Esse foi um dos momentos que cimentou o seu status de rei, tanto pelo seu carisma quanto pela sua importância dentro de campo. Surpreendentemente, Cantona anunciou a sua retirada em 1997, aos 30 anos, no auge da sua carreira. Decidiu então seguir outros caminhos, incluindo uma carreira como ator e envolvimento com o cinema e arte. Fora dos campos, o francês sempre foi conhecido pela sua personalidade forte, pensamentos filosóficos e declarações marcantes que alimentaram a sua aura de enigma e fascínio. O avançado deixou um legado profundo no Manchester United e no futebol mundial. Foi nomeado em 1994 como jogador do ano para a Associação de Jogadores Profissionais Ingleses e em 2001 foi eleito o jogador do século pelos adeptos do United. A sua influência no renascimento do clube e na Premier League é inegável, sendo lembrado como um dos maiores jogadores da história do futebol inglês. A carreira de Eric Cantona foi marcada tanto pelo brilhantismo dentro de campo como pela sua irreverência fora dele. Ícone do Manchester United e da Premier League, Cantona não só ajudou a transformar o clube numa potência global, como também redefiniu o papel de uma estrela do futebol, combinando talento, liderança e uma personalidade única. Mesmo após a sua retirada, continua a ser uma figura reverenciada e uma das personalidades mais influentes da história do futebol.
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11: Seguimos agora nesta emissão com os Gigantes Adormecidos.
12: O Stade de Reims, fundado em 1931, é um dos clubes mais emblemáticos da história do futebol francês. Durante as décadas de 1940 e 1950, a equipa dominou o cenário nacional e europeu, estabelecendo-se como uma potência que rivalizava com os maiores clubes do continente. Sob a liderança do carismático treinador Albert Batteux, o Reims viveu a sua era dourada, marcada por um futebol elegante e ofensivo e por um elenco que contava com alguns dos maiores talentos da história do futebol francês, como Raymond Kopa e Just Fontaine. A ascensão do Stade Reims começou após a Segunda Guerra Mundial, quando o clube conseguiu conquistar o seu primeiro título da Liga em 1949. Este foi o primeiro de 6 títulos que o clube arrecadaria nas décadas seguintes, consolidando a sua supremacia no futebol francês. Com um estilo de jogo fluido, apoiado com uma sólida organização tática, o Reims rapidamente se tornou uma força dominante. Durante os anos de ouro do clube, não foram apenas os títulos nacionais que se acumularam. A instituição foi também pioneira no cenário europeu, alcançando a final da primeira Taça dos Clubes Campeões Europeus, em 1956. Essa mesma final de 1956, jogada contra o poderoso Real Madrid, foi uma das mais emocionantes da história do futebol. O Stade Reims começou de forma brilhante, marcando 2 golos cedo, mas acabou por ser derrotado por 4-3 num jogo memorável. Apesar do desfecho, essa campanha europeia foi um marco para o clube e uma prova da sua qualidade no contexto internacional. Raymond Kopa, a estrela da equipa, destacou-se tanto que após essa final foi contratado pelo próprio Real Madrid, onde se tornaria um dos maiores ícones do futebol mundial. Sem Kopa, o Reims não desmoreceu e voltou a atingir a final da Taça dos Campeões em 1959, mas novamente o Real Madrid seria o carrasco, vencendo por 2-0. No entanto, essa era do Stade Reims não foi apenas marcada por derrotas nas finais europeias. A equipa conseguiu conquistar inúmeros títulos nacionais e estabelecer um estilo de jogo admirado em toda a Europa. O sistema ofensivo, baseado na criatividade e velocidade, era algo revolucionário para a época e muitos dos jogadores da equipa acabaram por brilhar também ao serviço de seleção francesa. Just Fontaine, por exemplo, tornou-se um dos maiores avançados da história do futebol, imortalizando-se ao marcar 13 golos no Mundial de 1958, um recorde que ainda hoje permanece. O sucesso do Stade Reims na década de 1950 deve-se em grande parte à visão de Albert Batteux, que conseguiu criar uma equipa altamente competitiva e atrativa. O clube era uma fábrica de talentos, fornecendo jogadores de classe mundial tanto para a seleção francesa como para os principais clubes europeus. Contudo, o declínio começou a fazer-se sentir no início dos anos 1960, à medida em que os principais jogadores se foram retirando ou transferindo para outras equipas. Sem a força das suas estrelas e com a crescente competição, o Stade Reims começou a perder a sua influência tanto no plano nacional como internacional. Nos anos 70, o clube já não conseguia competir ao mais alto nível e acabou por descer de divisão. A queda foi abrupta e o Stade Reims, que outrora dominara o futebol francês, passou por longos períodos de obscuridade, navegando entre as divisões inferiores do futebol gaulês. Mesmo assim, o legado da equipa imortal dos anos 50 e 60 nunca foi esquecido e o nome Stade Reims continuou a ser sinónimo de glória e história. Foi apenas no século XXI que o clube começou a reerguer-se. Depois de longos anos afastados da Ligue 1, o Stade Reims começou a primeira divisão do futebol francês em 2012, com uma nova geração de jogadores e a ambição de recuperar algum do prestígio perdido. Embora longe dos dias de glória das décadas de 50 e 60, o clube tem-se estabelecido como uma presença regular na Liga Francesa, procurando recuperar a sua identidade histórica e reconquistar o respeito que outrora tinha.
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17: São 3 da tarde e 59 minutos. 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
2: O Sporting garantiu os serviços do streaming inglês na Jesse Derry. Para a época desportiva 2026-2027, o jovem de 19 anos chega por empréstimo do Chelsea. Um acordo com duração de uma temporada está assim fechado na Jesse Derry. É mais uma opção para o treinador Rui Borges. Na nova época, chega de Alvalade, na sequência da renovação de contrato pelo Chelsea, no clube ao qual chegou há um ano, oriundo da formação do Crystal Palace. O acordo confirmou a Gol FM não prevê uma opção de compra no final de 2026-2027. Os Leões, entretanto, pagam um ordenado do atleta. Na ideia dos responsáveis do Sporting era fazer outro tipo de negócio, mas na entrada em cena de outros concorrentes, como Bayern de Munique, que também demonstrou interesse no jogador, citou que esta fosse a solução conseguida pelas três partes. Internacional jovem por Inglaterra, nos sub-17, sub-18 e sub-19. Terry é um extremo que atua preferencialmente pelo lado do esquerdo e que, em 2025-2026, teve a sua estreia na equipa principal do Chelsea, pela qual fez três jogos, um na Premier League e dois na Taça de Inglaterra. Foi na Taça que se estreou na equipa principal a 13 de fevereiro, como suplente utilizado na vitória por 4-0 diante do Old City, na quarta ronda da prova. Depois, também foi suplente utilizado na quinta ronda, na vitória diante da formação do Extreme, na 7 de março, por 4-2, após prolongamento, na 4 de maio, estreou-se na Premier League e logo a titular, fazendo 45 minutos na derrota por 3-1 diante da formação do Nottingham Forest. Em 2025-2026, na Derry também alinhou pelos juniores no UEFA Union League, com 8 jogos e 5 golos apontados, além de no sub-21 da Premier League, na Premier League Internacional Cup e também através da Taça de Inglaterra, com 22 jogos, 7 golos e 4 assistências. O jovem inglês Abnebna, assim, o 6º reforço dos Leões para a nova temporada, depois de garantidos Rodrigo Salazar, na Sporting Clube de Braga, e Sadon Diab, na Ex-Venença, na Pedro Lima, na Ex-Chabnaves Futebol de Sade, na Silas Anderson, Ex-Chabna Akan, e Sergi Altimira, Ex-Betis. O treinador do Sporting, Rui Borges, recebeu uma boa notícia no arranque da temporada. O jogador Bruno Ramos, que esta semana firmou um contrato com os Leões após empréstimo do Académico de Viseu, lesionou-se na última sexta-feira no teste com a equipa B. Porém, o problema é menos grave do que aquilo que se pensava inicialmente, e o defesa deverá apenas parar durante uma semana devido a um traumatismo. O defesa central de 21 anos deverá mesmo integrar a comitiva leonina, que no próximo sábado segue para no estágio Algarvio, em Lagos. A recuperação de Bruno Ramos ganha de maior relevância, tendo em conta que este é um dos setores mais preocupantes no arranque dos trabalhos face às ausências dos mundialistas Gonçalo Inácio de Bast e Diomente. No atleta de resto, juntamente com Eduardo Quaresma, coloca-se como uma das duplas apresentadas em alguns jogos de preparação no sul do país. O Sport Lisboa e Benfica deu resposta na repreensão imposta pelo Conselho de Disciplina da Federação Portuguesa de Futebol ao árbitro Gustavo Correia por falsas acusações contra o diretor-geral para o futebol do Benfica, Mário Branco. Tudo isto surge devido a uma alegada aproximação do dirigente em direção ao juiz na margem do Famalicão Benfica, jogo da 32ª e penúltima na jornada da Liga Portuguesa 2025-2026. O Conselho de Disciplina anunciou que as imagens de videovigilância são contrárias ao que o árbitro descreveu. A entidade liderada por Rui Costa, em comunicado, afirma que um árbitro não pode faltar à verdade num documento oficial sem que daí resultem implicações verdadeiramente proporcionais na gravidade da na sua abnatuação. É ainda mais incompreensível que Gustavo Correia tenha terminado a época entre os árbitros mais bem classificados, apesar dos graves prejuízos provocados no Sport Lisboa e Benfica durante a temporada, escreveram as Águias, pedindo que se atue na inconformidade em relação a Correia. O emblema aponta no dedo ainda ao delegado do jogo, pois no relatório deste era semelhante ao do árbitro da partida. Por fim, o Benfica avisa que este tema será tratado na reunião de emergência que solicitou com Pedro Proença, presidente da Federação Portuguesa de Futebol. O Futebol Clube do Porto, campeão nacional, prosseguiu com os trabalhos de pré-temporada, com dois treinos durante o dia, um de manhã e outro da parte da tarde. Francesco Farioli deu assim continuidade aos trabalhos dos Dragões iniciados no dia 1 de julho. No Olival, os internacionais Sabna Bednarek, na Jacob Kivior, Sabna Dominic Perpito, Sabna Saidu, na Pablo Rosário, na Victor Froholt e Oscar Pietuszewski participaram apenas no treino matinal, isto por estarem a seguir um plano de readaptação de esforço no que toca ao boletim clínico. Vasco Sousa, com treino condicionado, André Miranda, com treino e Samu Ub, no contrato condicionado, continuam a fazer parte da lista. O Futebol Clube do Porto, que regressou assim aos trabalhos no Olival. Ainda dentro do tema azul e branco, a pré-temporada do Futebol Clube do Porto segue na todo vapor, no centro de treinos Jorge Costa, e já existe data para no primeiro teste à versão 2026-2027 dos campeões nacionais. De acordo com informações recolhidas, a equipa orientada por Francesco Farioli vai realizar um jogo-treino durante este fim de semana, neste sábado, no Olival, mas à porta fechada, no adversário, também já é conhecido, será na formação do Hibernian, quinto classificado da última edição da Liga Escocesa, que vai discutir as pré-eliminatórias de acesso à Conference League, e que por estes dias se encontra ainda a estagiar em solo irlandês, viajando na sexta-feira para Portugal. No domingo, o plantel goza uma folga, estando a partida para Inglaterra, prevista para na segunda-feira. Recorde-se que o Futebol Clube do Porto vai estagiar em terras de Sua Majestade até no dia 18, utilizando como base o St. George's Park, na Casa das Seleções Inglesas. Ainda dentro do tema do Futebol Clube do Porto, Diogo Costa e Stefano Eustáquio vão gozar um período de férias depois de terminarem a participação no Mundial 2026 ao serviço de Portugal e Canadá, e só se juntarão ao Futebol Clube do Porto após o estágio em Inglaterra, que arranca nesta segunda-feira e se prolonga até no dia 18. No capitão portista saiu de cena nos oitavos de final com eliminação frente à Espanha, enquanto que o médio fechou a participação canadiana também na fase eliminada diante da seleção de Marrocos. Ambos estiveram em grande destaque nas respectivas seleções, aproveitando o certame nos Estados Unidos, na Canadá e México para se valorizarem. O Futebol Clube do Porto já está na segunda semana de trabalhos no Olival, com Francesco Farioli na contar desde a última segunda-feira com sete internacionais que não foram ao Mundial, neste caso Bednarek, Jacob Kivior, Pietuszewski, Froholt, Saidu, Dominic Perpito, Pablo Rosário, e com o regresso de Denis Gull previsto em tempo útil para integrar na comitiva que irá viajar para o seu local de estágio no arranque da próxima semana. O Estado português acabou condenado pelo Tribunal Europeu dos Direitos Humanos a indemnizar o Futebol Clube do Porto por violação de liberdade de expressão num dos seis processos disciplinares instaurados pela Federação Portuguesa de Futebol contra nos Dragões, no antigo diretor de comunicação Francisco J. Marques e o antigo presidente Jorge Nuno Pinto Costa. Contas feitas no Estado português, está obrigado a pagar 15 mil euros por danos acrescidos de 6.500 euros para custas e despesas. O Tribunal entende que foi violado no 10º artigo da Convenção Europeia dos Direitos Humanos relativo à liberdade de expressão, numa sanção aplicada por comentários publicados na edição do dia 8 de abril de 2019 do Dragões Diário. Os antigos dirigentes do Futebol Clube do Porto criticaram o sistema de arbitragem e foram multados em 459 euros e 15.300 euros. No âmbito do processo da garagem do Estádio do Dragão, após um clássico entre Futebol Clube do Porto e Sporting, em fevereiro de 2022, Vítor Baía e Ibn Rui Cerqueira foram condenados a indemnizar Frederico Varandas. Baía paga 3.500 euros ao presidente do Sporting, enquanto que o ex-assessor foi condenado a pagar 2.500 euros. O ex-dirigente Baía foi ainda multado em 1.200 euros pela prática de um crime de injúrias, tendo o Tribunal Criminal da Comarca de Porto assinalado que confessou os factos sem demonstrar qualquer arrependimento. Rui Cerqueira foi igualmente condenado, no mesmo montante, mas pela prática de um crime especial de ofensas na integridade física no âmbito do espetáculo desportivo. O Tribunal não teve dúvidas de que Rui Cerqueira desferiu uma palmada na mão do presidente do Sporting, fazendo cair o seu telemóvel e auriculares. A Rui Cerqueira foi ainda aplicada na sanção acessória de interdição de acesso a recintos desportivos no horário de jogos pelo período de um ano. Sporting Clube de Braga somou uma vitória por 3-1 frente à formação do Boston Futebol Clube num jogo de preparação que decorreu à porta fechada no St. George's Park, na Inglaterra. Luizinho, Paulo Victor, Chabni e Diego Rodrigues foram os marcadores dos golos da equipa orientada por Carlos Vicente. Chabni foi o segundo ensaio da época, depois do triunfo por 1-0 sobre o São João de Verde, antes da viagem para solo inglês. O reforço sobre Sérgio Barcia fez a sua estreia ao entrar no decorrer da partida. O técnico espanhol Carlos Vicente fez alinhar de início Bernardo Fontes, Enis da Rocha, Vítor Carvalho, Lelto, Travassos, Gabri Martínez, Gorbi, Luizinho, Dorgueles, Paulo Victor, Daniel Casani. No decorrer da partida foram ainda utilizados nos quintos jogadores João Carvalho, Victor Gomes, Jonathan Setoro, Afonso Souza, João Moutinho, Diego Rodrigues, Ricardo Horta, Tignas, Gabriel Silva, Frente Navarro e Sérgio Bárcia. Vários jogadores ficaram de fora das opções para este encontro, nomeadamente Tiago Sá, Norten Sec, que chegou ainda durante esta semana, Mário Cunha, Mbi, Barisic, assim como Jaremi, Jonas Wind, Xisumba e António Gil. Todos seguiram um plano específico de trabalho. Por sua vez, NHT continua a recuperar de uma intervenção cirúrgica. Recordar que o Sporting Clube de Braga prossegue o seu estágio no Reino Unido. Até nesta sexta-feira, no último dia em solo inglês, os guerreiros defrontam a formação do Stoke City em mais uma partida que será realizada à porta fechada e sem transmissão televisiva. O Vitória Sport Clube já faz há algum tempo contas com o mercado de transferências, nas saídas de Noab Saviolo e Diogo Sousa, que se vieram a consumar em junho, começaram a ser faladas mesmo antes do fecho da Primeira Liga. No extremo saiu para o Transfer por 8 milhões e meio de euros, aos quais se podem juntar mais 3 milhões por objetivos. Já o médio seguiu para o Estrasburgo, num negócio que pode render 15 milhões de euros, 11 milhões de euros fixos, mais 4 milhões dependentes de metas desportivas. Nos minutos, já conseguiram vender os dois jogadores com maior valor de mercado, no atacante Valde, segundo o Transfermarkt, 10 milhões de euros. No centrocampista, por seu turno, tem um valor de 8 milhões de euros. Ambos já exibiam estes números no final de maio. Quem partilha valores com Diogo Sousa, nem mesmo Omar Camará, que aparece agora na lista dos mais valiosos dos conquistadores. O francês de 19 anos tem mercado e só não saiu da cidade de berço para a Arábia Saudita em janeiro, porque não quis. Nos vitorianos receberam uma proposta do Al-Ettihad rondar os 13 milhões de euros. O clube em outubro até mostrou abertura em aceitar. No entanto, o negócio não se desenvolveu por vontade do jogador. No segundo lugar do ranking dos mais caros da formação do Rei, estão ainda Penny Mukendi, Gonçalo Nogueira e Gustavo Silva. Todos eles valem 4 milhões de euros, exatamente metade do valor de Omar Camara. O Gil Vicente garantiu mais um reforço para a temporada 2026-2027. Vindo do Sporting, os minhotos deram conta da contratação de José Silva, após ter confirmado a chegada de David Moreira. O lateral direito de 20 anos fica com um contrato válido até junho de 2029. José Silva, na última temporada, nasceu cedido na Arouca, na segunda metade da época, tendo realizado um total de 4 jogos, formado no Sporting, chegou a estrear-se pela equipa principal do Sporting na época desportiva 2024-2025. Já pelo arquipélago da Madeira, Daniel Dognu acabou contratado pelo Nacional da Madeira. O jogador assinou pelos Alvinegros por 3 temporadas. O médio de 25 anos chega à Choupana, proveniente da formação do Ploiești da Roménia, onde somou 27 jogos. O jogador camaronês começou, no entanto, na época passada, na Macedónia do Norte, ao serviço da formação de Vardar, clube que representava desde 2024 a 2025, e pelo qual alinhou no total de 35 partidas. O atleta é o quinto reforço apresentado pelo Nacional da Madeira para a época desportiva 2026-2027, depois de Mateus Sabnicep, Cipriota, Stravos, Gabriel, Renato Marim e João Gonçalves. No lote de novos jogadores, Sabni já se juntou ao restante grupo de trabalho durante esta semana. Cristiano Ferreira é o mais recente reforço do académico de Viseu, argentino de 26 anos, natural de Córdoba,

0: Argentina em 2019 e espera agora justificar esta proposta feita por parte da turma de Viseu. A seleção nacional abandonou os Estados Unidos já aterrou em solo nacional durante esta quarta-feira, contudo, grande parte dos jogadores convocados para o Mundial 2026 não viajou para Lisboa, uma vez que deixaram inclusivamente a concentração da seleção poucas horas após o desaire diante da Espanha nos oitavos de final. No total, nove jogadores não viajaram, com a restante comitiva, José Sá, Ruben Dias, Gonçalo Inácio, João Neves, Bernardo Silva, João Félix, Gonçalo Ramos, Mateus Nunes e Diogo Dalot. Cristiano Ronaldo foi dos jogadores que viajou com todo o staff. O único elemento da comitiva portuguesa que falou à comunicação social foi mesmo Pedro Proença. O presidente da Federação Portuguesa de Futebol admitiu que a prestação neste Mundial 2026 ficou claramente aquém do esperado.
1: Inicia-se agora um novo ciclo na Federação Portuguesa de Futebol e na nova seleção. O ciclo de vitória que queremos que aconteça, com uma nova e que nos vamos preocupar a partir deste momento. Esta dinâmica de vitória que obviamente nós tínhamos a noção daquilo que eram as expectativas do povo português. Este Campeonato do Mundo ficou muito aquém daquilo que nós pretenderíamos. Tínhamos a plena consciência que quando assumimos a Federação Portuguesa de Futebol, esta também não era uma nossa opção. Assumimos-la, reconhecemos, demos todas as condições a esta direção técnica e agora cabe-nos a nós dar uma resposta o quanto antes para que isto possa acontecer.
0: Proença, depois da saída de Roberto Martínez, assumiu que já trabalha na contratação do novo selecionador e que o perfil do novo técnico está já definido.
1: O perfil está definido, ainda hoje irei para a Cidade do Futebol para tratar eu pessoalmente desse dossiê e espero que até ao final desta semana tenhamos novidades concretas e objetivas, porque temos já uma Liga das Nações onde queremos participar, onde queremos obviamente ter a fasquia de ganhar, temos um Campeonato da Europa, temos depois um Campeonato do Mundo em Portugal, também onde seremos co-organizadores, e portanto a nossa ambição é imensa e não vamos abdicar com esta qualidade de jogadores de efetivamente queremos a vitória.
0: Já sobre as polémicas em torno da arbitragem, o presidente da Federação Portuguesa de Futebol mostra-se preocupado, mas garante que para já, na sua prioridade, é a seleção nacional a encontrar um novo selecionador.
1: Claro que sim, nós estamos preocupados com aquilo que se passa, mas neste momento a nossa prioridade também é dar resposta àquilo que é a nossa ambição da nossa seleção A e, portanto, obviamente que esses assuntos serão todos tratados.
0: Portugal terminou o Mundial nos oitavos de final, na melhor campanha neste século, na remonta, na 2006, com o quarto lugar na Alemanha, no melhor Mundial remonta, na 1976, com o terceiro lugar alcançado em Inglaterra. As negociações entre a Federação Portuguesa de Futebol e Jorge Jesus arrancam oficialmente esta semana e o acordo caminha para ser atingido com certa facilidade. Orientar a seleção para Jorge Jesus será sempre um contrato fácil de assinar, confidenciou uma fonte próxima do processo. Esta mesma fonte que garante que Jorge Jesus nunca iria dizer não à seleção nacional, ele que na época passada sagrou campeão saudita pela formação do Al Nassr, não tendo aceitado a renovação de contrato. Contas feitas na ideia de ambos, quer da federação, quer também de Jorge Jesus, na fechar até domingo todos os detalhes do contrato e, se possível, fazer o anúncio para na próxima semana. O iminente vínculo de Jesus com a seleção nacional vai ser válido até 2030, ou seja, tendo como prioridade máxima no Euro 2028 e o Mundial 2030. Pronto para substituir o espanhol Roberto Martínez, o treinador português rejeitou recentemente um convite da seleção da Arábia Saudita. Antes, já havia rechaçado uma oferta para regressar aos turcos do Fenerbahçe. Além da habitual equipa técnica, nos adjuntos João de Deus e Fábio Jesus, no preparador físico Márcio Sampaio e os analistas Rodrigo Araújo e Gil Henrique, na JJ, sabe que vai contar com a presença do nome de peso escolhido pela Federação Portuguesa de Futebol. Reformado desde 2024, na PEP, é uma das alternativas com mais força para se juntar ao novo selecionador. O antigo internacional português Sabna tem boa relação com o presidente Pedro Proença, inclusive Ebna esteve na qualidade de convidado da Federação nos Estados Unidos da América.
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5: Se eu emito uma opinião, tenho 80% das pessoas a criticarem-me, a insultarem-me, seja do lado mais azul, mais verde, mais vermelho, mais cor-de-rosa, e eu prefiro estar sossegado e que me conheço mais vale. Eu não faço parte do rebanho, mas eu tenho consciência que não faço parte do rebanho. 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
1: A equipa do Torino dos anos 40, imortalizada como Il Grande Torino, permanece até hoje como uma das maiores lendas do futebol italiano e mundial. Dominadora, praticamente invencível e formada por jogadores de uma qualidade técnica e tática ímpar, esta equipa transformou o Torino num verdadeiro colosso do futebol, conquistando 5 títulos consecutivos da Série A entre 1942 e 1949. Contudo, a sua história não é apenas de glória dentro das quatro linhas, mas também de uma tragédia imensa que chocou o mundo desportivo e deixou uma marca eterna no futebol. O desfecho trágico da equipa no desastre aéreo de Superga em 1949 selou o fim de uma era brilhante de forma abrupta e dolorosa. A equipa começou a tomar forma durante os primeiros anos da década de 1940 sob a presidência de Ferruccio Novo. Novo, um visionário que ambicionava transformar o Torino num clube de topo, investiu pesadamente em jogadores talentosos e trouxe métodos modernos de treino que eram inovadores para a época. O resultado foi uma equipa de futebol que não só jogava um futebol técnico e de ataque, mas também se destacava pela disciplina tática e pelo trabalho coletivo. Entre as estrelas que faziam parte deste esquadrão lendário estavam Valentino Mazzola, capitão e líder incontestável, e jogadores como Ezio Loic, Franco Ossola e Virgilio Maroso. Mazzola, em particular, era visto como o coração e a alma da formação, um médio ofensivo que combinava habilidade técnica com uma capacidade de liderança inspiradora. O Torino começou a dominar o futebol italiano em 1942, ao conquistar o primeiro de 5 scudetti consecutivos. Naquela época, a Série A estava repleta de equipas fortes, mas nenhuma conseguia rivalizar com o grande Torino. A equipa jogava com uma intensidade e fluidez que poucos adversários conseguiam igualar, e nos jogos em casa, no Estádio Filadélfia, o Torino era praticamente imbatível. A sua técnica ofensiva, onde a equipa atacava constantemente com todos os seus jogadores, era revolucionária para a época, e esta abordagem garantiu-lhes vitórias avassaladoras e espetáculos inesquecíveis. Na temporada de 1947-48, por exemplo, o Torino marcou 125 golos em 40 jogos, algo absolutamente notável e que demonstrou o poder ofensivo desta formação. Um dos segredos do sucesso do grande Torino residia no entrosamento entre os seus jogadores, muitos dos quais que representavam também a seleção nacional italiana. Em determinado momento, a equipa titular da Itália era composta por 9 jogadores do Torino, um feito que nunca mais foi igualado na história do futebol mundial. A influência do grande Torino na seleção foi tal que, na década de 40, a equipa nacional italiana dependia quase exclusivamente da qualidade e da organização desta geração dourada de jogadores. Sob a liderança de Mazzola, o Torino combinava uma defesa sólida com um ataque brilhante e incansável. A versatilidade tática da equipa e a sua capacidade de alternar entre diferentes estilos de jogo tornaram-na uma máquina de vitórias. No entanto, a história gloriosa do grande Torino seria interrompida tragicamente a 4 de maio de 1949. Naquele dia fatídico, o avião que transportava a equipa de regresso a Turim, após um jogo amigável contra o Benfica, despenhou-se na colina de Superga, perto da cidade. O desastre matou todos os 31 ocupantes a bordo, incluindo os 18 jogadores da equipa. A tragédia abalou profundamente o mundo do futebol e a Itália entrou num estado de luto nacional. O desastre da Superga não foi apenas uma perda para o Torino, mas para todo o futebol italiano, que viu desaparecer uma geração inteira de jogadores talentosos e promissores num único e devastador momento. A perda do grande Torino foi um golpe para o qual o clube demoraria décadas a recuperar. Mesmo após o desastre, o Torino foi declarado campeão da Série A de 1948-49, em sinal de respeito pela sua supremacia durante toda a temporada. As equipas adversárias jogaram os últimos jogos da época com as equipas de júniores, em homenagem aos falecidos jogadores. No entanto, o vazio deixado por este acidente foi incomensurável, tanto para os adeptos do Torino como para o futebol em geral. O legado desta equipa, no entanto, nunca foi esquecido e a formação é recordada anualmente, com milhares de adeptos a subirem até à Basílica de Superga para prestar homenagem àqueles que perderam a vida. O impacto desta tragédia perdura até hoje, não apenas na memória coletiva do clube, mas também na história do futebol. O grande Torino foi mais do que uma equipa vencedora. Representava a esperança e a alegria de um país que ainda estava a recuperar das feridas da Segunda Guerra Mundial. No campo era uma equipa que jogava com elegância e uma sede insaciável de vitória. Fora dele era símbolo de união e trabalho em equipa. A sua trágica morte imortalizou-os como lendas e a sua história continua a inspirar gerações de adeptos e jogadores, sendo contada com um misto de admiração e tristeza. A memória do grande Torino é um lembrete poderoso de como o futebol pode ser, ao mesmo tempo, uma fonte de alegria e uma arena de tragédia, onde os sonhos podem ser destruídos num instante. Mesmo passados mais de 70 anos, a figura do grande Torino permanece inalterada. Para muitos, aquela equipa foi a melhor de sempre em Itália, uma equipa que poderia ter alcançado ainda mais feitos se não tivesse sido tragicamente interrompida. Até hoje, o clube e os seus adeptos celebram a herança deixada por essa geração e a grandeza do Torino, tal como o nome indica, continuará a ecoar na história do futebol para sempre.
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5: Inicia-se agora um novo ciclo na Federação Portuguesa de Futebol e na nova seleção. O ciclo de vitória que queremos que aconteça, com uma nova e que nos vamos preocupar a partir deste momento. Esta dinâmica de vitória que obviamente nós tínhamos a noção daquilo que eram as expectativas do povo português. Este Campeonato do Mundo ficou muito aquém daquilo que nós pretenderíamos. Tínhamos a plena consciência que quando assumimos a Federação Portuguesa de Futebol, esta também não era a nossa opção. Assumimos-la, reconhecemos, demos todas as condições a esta direção técnica e agora cabe-nos a nós dar uma resposta o quanto antes para que isto possa acontecer.
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0: Ficamos a 3 minutos das 16h30.
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7: São 4 da tarde e 28 minutos.
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8: O Gil Vicente deu a conhecer a contratação de David Moreira para o Sporting Clube de Portugal. O jogador fez toda a formação nos Leões, estreou-se pela equipa principal em 2024-2025. E na época passada, participou em 33 jogos pela equipa B na 2ª Liga. O lateral esquerdo de 22 anos, nascido em Portugal, mas internacional por Cabo Verde, assinou pelo Gil num contrato válido até 2029. Daniel Borges prolongou a ligação ao Santa Clara, tendo renovado até 31 de junho de 2031 o brasileiro de 23 anos, regressa ao Sassuolo depois de uma temporada de empréstimo à União de Leiria. No médio assume-se muito feliz por estar de volta na sua segunda casa, onde tudo começou. É muito grato por tudo aquilo que viveu neste clube e que pode continuar a viver, afirmou também o jogador aos canais de comunicação do Santa Clara, formado no Bahia, da Feira e Atlético Mineiro. Em 2023-2024, foi contratado pelos açorianos, tendo integrado na equipa de Sub-23. Na época seguinte, fez parte do plantel principal com participação em 20 encontros e em 2025-2026 foi emprestado à União de Leiria com números interessantes. Foi utilizado em 31 jogos, apontando 7 golos e somando 3 assistências. Álvaro Arbeloa, o novo treinador do Fulham, anunciou o emblema inglês no ex-Real Madrid, na Sinep, até 2029, e sucede assim a Marco Silva, no comando técnico da equipa londrina. O regresso de José Mourinho ao Bernabéu provocou um autêntico efeito dominó. Arbeloa saiu do comando técnico dos merengues para dar lugar ao português, que, por seu turno, deixou o Benfica. Marco Silva rumou então aos encarnados, e já há várias semanas que no Fulham negociava na contratação de Arbeloa. O treinador espanhol de 43 anos, não vai ter a primeira experiência fora de Espanha, depois de comandar as equipas jovens do Real Madrid. Substituiu Xabi Alonso no decorrer da época passada e somou 18 vitórias em 28 jogos. De resto, no primeiro jogo oficial de Arbeloa, será contra o Chelsea, agora treinado por Xabi Alonso, a 24 de agosto. O Al Sharjah dos Emirados Árabes Unidos anunciou a contratação de Dinei Borges na formação do Al Bateb, emblema que também pertence ao país da Península Arábica. O defesa central de 31 anos foi um dos destaques de Cabo Verde no Mundial de 2026, tendo sido um dos jogadores que jogou todos os minutos na equipa de Bobista. Na nova temporada 2026-2027, vai estar às ordens do técnico português José Moraes. Dinei Borges conta ainda com passagens pela formação do Arrentela, Vitória de Futebol Clube, Marítimo, Estoril e pela formação do Far Rabat de Marrocos. Talay Blind está de regresso ao Ajax, no experiente defesa central, assinou um contrato válido até junho de 2027, iniciando o terceiro ciclo no emblema de Amsterdão. Blind fez toda a formação no Ajax, de onde saiu em 2014 para representar a equipa do Manchester United. Regressaria em 2018 para mais 4 temporadas e meia em Amsterdão. Depois de passagens por Bayern de Munique, meio ano, e Girona, 3 temporadas, regressa agora ao histórico emblema dos Países Baixos. Blind, de 36 anos, soma já 333 encontros pela equipa principal do Ajax, sendo um dos atletas que mais vezes entrou em campo pelo clube. Na última temporada, ao serviço do Girona, discutiu 31 jogos na Blind, na terceira contratação do Ajax, depois do defesa esquerdo Caio Henrique e do médio Tiago Monserrate terem sido oficializados pela formação neerlandesa. A FIFA e a Adidas anunciaram o lançamento da trionda final, na bola oficial, que será utilizada exclusivamente nas últimas 4 partidas da competição, nas 2 semifinais, no jogo do terceiro lugar e a grande final. A nova bola deixa de lado nos tons vibrantes de vermelho, verde e azul, que homenagearam nos 3 países anfitriões, e adota assim o dourado, preto e branco, cores que remetem para a conquista do troféu mundial. Na bola passam estados gravados os nomes das 16 cidades que sediaram a competição. Dallas, Atlanta, Miami e Nova York estão em destaque por sediarem os últimos 4 jogos. As restantes 12 cidades que acolheram o torneio aparecem integradas em elementos gráficos triangulares. A icónica trionda traz muita alegria e cada vez mais quando balança nas redes no Mundial e na FIFA orgulha-se de apresentar uma bola com esta mesma categoria e com este mesmo efeito. Canadá, México e Estados Unidos podem orgulhar-se daquilo que foi o seu contributo para o futebol mundial, pode ler-se em declarações do presidente da FIFA, Gianni Infantino, publicadas no site oficial do organismo. Nos últimos 4 jogos do torneio, na trionda final estará nos pés dos melhores jogadores do mundo, na cada toque, na drible, na passe, no cruzamento, defesa, remate e golo nas 16 cidades que ajudaram a FIFA a organizar a 23ª edição do torneio, que bateu todos os recordes, ficarão ainda mais gravadas na história do futebol mundial, concluiu Infantino. A bola mantém a tecnologia Connected Ball do modelo Trionda original, que recolhe dados em tempo real sobre várias métricas que permite auxiliar as decisões da equipa de arbitragem.
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0: A versatilidade é uma marca dos melhores, que podem jogar em várias posições e adaptar-se a diferentes sistemas de jogo. É o perfil do jogador que destacamos agora na primeira Rádio Desporto.
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20: Bruno Fernandes, nascido a 8 de setembro de 1994 na Maia, é um médio ofensivo conhecido pela sua visão de jogo, capacidade de passe e precisão nos remates. Iniciou a sua carreira profissional no Boa Vista e rapidamente se destacou no futebol português. Em 2012, ainda nas camadas jovens, transferiu-se para o Novara, da Série B italiana, onde continuou a demonstrar o seu talento. A sua performance chamou a atenção de clubes maiores e em 2016 Bruno Fernandes assinou pela Udinese. No entanto, foi no Sporting, onde chegou em 2017, que se tornou uma estrela internacional. Na temporada de 2018-2019 foi o melhor marcador da Liga Portuguesa e ajudou o Sporting a conquistar a Taça de Portugal. Em janeiro de 2020, Bruno Fernandes viria a transferir-se para o Manchester United, onde no clube inglês rapidamente se estabeleceu como um dos jogadores-chave, contribuindo com golos e assistências cruciais e ajudando a equipa a alcançar a final da Liga Europa em 2021. A sua capacidade de influenciar o jogo e a sua versatilidade no meio-campo foram amplamente reconhecidas, tornando-o um dos melhores médios ofensivos da Premier League. Além do sucesso a nível de clubes, Bruno Fernandes também é uma peça fundamental na seleção portuguesa. Fez a sua estreia internacional em 2017 e tem sido uma presença constante, contribuindo para a equipa em competições importantes, incluindo o Campeonato de Europa e a Liga das Nações. Nesta altura, continua a ser um jogador influente no Manchester United e na seleção, solidificando a sua reputação como um dos melhores médios da sua geração.
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0: E agora seguimos com os craques da Liga Portuguesa, neste produto 100% palavra.
20: Jorge Manuel Rebelo Fernandes, mais conhecido como Silas, nasceu a 1 de setembro de 1976, em Lisboa. Ao longo da sua carreira, destacou-se como jogador, construindo um percurso notável no futebol português e internacional. Silas iniciou a sua carreira nas camadas jovens do futebol Benfica, mais conhecido como Fofó, e posteriormente no Sporting Clube de Portugal. Mas foi no Atlético Clube de Portugal que se estreou como sénior em 1996. Após uma breve passagem pelo clube, Silas transferiu-se para a União de Montemor e foi aí que as suas qualidades chamaram a atenção de clubes de maior renome em Portugal. A grande oportunidade de Silas surgiu quando assinou pela União de Leiria, clube onde permaneceu entre 1999 e 2003. Sob o comando de José Mourinho, o médio ofensivo, destacou-se pela sua visão de jogo e capacidade técnica, ajudando o clube a obter resultados impressionantes na Primeira Liga. O sucesso no Leiria catapultou Silas para o futebol espanhol, onde assinou pelo Celta de Vigo em 2003. No entanto, apesar de ter disputado a La Liga com o clube galego, a sua passagem por Espanha não foi tão marcante quanto o esperado. Silas passou ainda pelo Wolverhampton Wanderers, em Inglaterra, na temporada de 2008-2009, onde teve a oportunidade de jogar no competitivo futebol inglês. Apesar de não ter deixado um impacto tão duradouro, a experiência em diferentes ligas ajudou-o a amadurecer como jogador e a preparar-se para os próximos desafios. Após a sua aventura internacional, Silas voltou a Portugal, desta vez para representar o Bolonenses. No emblema do Restelo, reencontrou-se com o futebol português e teve um papel importante na equipa, sendo um dos pilares do clube até ao final da sua carreira. Depois de encerrar o seu percurso como jogador, em 2016, Silas rapidamente fez a transição para o cargo de treinador. Assumiu o comando técnico da BSAD, onde começou a demonstrar o seu potencial como treinador, e o seu estilo de jogo ofensivo e a capacidade de extrair o melhor dos seus jogadores fizeram dele uma figura respeitada no futebol português. Posteriormente, assumiu o cargo de técnico do Sporting na temporada de 2019-2020, num período conturbado para o clube. Apesar das dificuldades, Silas conseguiu estabilizar a equipa e deixar a sua marca. A carreira de Silas como jogador e treinador reflete um percurso de resiliência, talento e adaptação a diferentes realidades do futebol. Tanto em Portugal como no estrangeiro, mostrou sempre a sua capacidade de ultrapassar desafios, deixando um legado no futebol português que transcende os seus anos como jogador.
0: E agora seguimos com os craques mundiais neste produto 100% palavra.
20: Marco Van Basten é considerado um dos maiores avançados da história do futebol mundial, tanto pelo seu talento técnico como pela sua capacidade de marcar golos decisivos em momentos cruciais. Nascido a 31 de outubro de 1964, em Utrecht, nos Países Baixos, desde cedo demonstrou um talento inato para o futebol, seguindo os passos do pai, Joop Van Basten, que também jogara profissionalmente. O jovem Marco começou a jogar no clube local, o Utrecht, mas rapidamente atraiu a atenção do Ajax, um dos gigantes do futebol neerlandês, onde ingressou aos 16 anos. Foi no Ajax que Van Basten começou a destacar-se no cenário do futebol internacional. Fez a sua estreia na equipa principal em 1982, substituindo ninguém menos que o Johan Cruyff, uma das maiores lendas do clube. A transição não poderia ter sido melhor. Van Basten não só mostrou que estava à altura do desafio, como rapidamente se tornou o novo talismã da equipa. Na sua primeira temporada completa, em 1983-84, conquistou a sua primeira bota de ouro como o melhor marcador da Eredivisie com 28 golos, um feito que repetiria várias vezes. A sua capacidade de finalização era extraordinária, combinando técnica refinada, inteligência tática e uma incrível habilidade acrobática que lhe permitia marcar golos de todos os ângulos e em todas as circunstâncias. Pelo Ajax, Van Basten conquistou 3 campeonatos neerlandeses, 3 taças dos Países Baixos e, em 1987, a Taça das Taças, onde marcou o único golo na final contra o Lokomotiv Leipzig em Atenas. A sua carreira nos Países Baixos terminou com um impressionante registro de 128 golos em 133 jogos pelo clube de Amsterdão. Em 1987, Van Basten transferiu-se para o AC Milan, um dos maiores clubes da Europa, que já contava com outros dois dos maiores talentos neerlandeses, Ruud Gullit e Frank Rijkaard. Sob o comando do lendário treinador Arrigo Sacchi, o Milan formou uma das melhores equipas de todos os tempos, com Van Basten como o principal goleador. A sua chegada ao futebol italiano foi inicialmente marcada por dificuldades devido a uma grave lesão no tornozelo, mas após a recuperação, Van Basten mostrou porque era considerado um dos melhores da sua geração. Nos anos seguintes, ajudou o Milan a conquistar 2 títulos da Taça dos Campeões Europeus, em 1989 e 1990, além de 4 campeonatos italianos. Na final de 1989, Van Basten marcou 2 golos na vitória por 4-0 sobre o Steaua Bucareste, numa das exibições mais dominantes de uma equipa na história do futebol europeu. O avançado continuava a impressionar com a sua técnica, visão de jogo e, claro, com a sua capacidade de concretização. Um dos momentos mais memoráveis da sua carreira aconteceu ao serviço da seleção neerlandesa no Campeonato Europeu de 1988, na Alemanha. Van Basten foi o herói da competição, terminando como melhor marcador com 5 golos, incluindo o golo decisivo na final contra a União Soviética, um remate de primeira quase sem ângulo que é considerado um dos melhores golos da história das grandes competições. A sua exibição nesse torneio valeu-lhe a primeira das suas 3 bolas de ouro em 1988, 89 e 1992, reafirmando o seu estatuto como o melhor jogador do mundo naquela época. Infelizmente, a carreira de Van Basten foi encurtada devido a sucessivas lesões no tornozelo, culminando na sua reforma precoce aos 30 anos em 1995. O último jogo oficial aconteceu na final da Liga dos Campeões de 1993, onde o Milan foi derrotado pelo Marseille.
19: Conselha. Apesar das tentativas de recuperação, as lesões impediram de continuar a jogar ao mais alto nível, encerrando a carreira de um dos maiores talentos que o futebol já viu. Apesar de um percurso abreviado, Marco van Basten deixou uma marca indelével no futebol mundial. A sua combinação de elegância, poder e precisão fizeram dele uma verdadeira gazela nos relvados. Tanto no Ajax como no Milan, van Basten construiu um legado que perdura até hoje e os seus feitos pela seleção dos Países Baixos consolidaram o seu lugar na história. Mais tarde, após encerrar a carreira como jogador, ainda teve passagens como treinador, incluindo a seleção neerlandesa, mas será sempre lembrado pelos seus feitos dentro das quatro linhas.

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2: O Celtic Football Club é um dos clubes de futebol mais importantes e tradicionais da Escócia e do mundo. Fundado em 1887, na cidade de Glasgow, o Celtic construiu uma história repleta de sucessos nacionais e internacionais, consolidando-se como um gigante do futebol europeu, especialmente nas conquistas da década de 1960. Desde a sua fundação, o Celtic destacou-se como uma força dominante no futebol escocês, conquistando o seu primeiro título da Scottish League Championship em 1893, apenas 5 anos após ser criado. O clube rapidamente se tornou um dos mais vencedores do país, ao lado do seu maior rival, o Rangers, com quem protagonizou o famoso Old Firm, um dos derbys mais históricos e intensos do futebol mundial. O maior feito internacional do Celtic ocorreu na temporada de 1966-67, quando a equipa se tornou a primeira do Reino Unido a conquistar a Taça dos Campeões Europeus, a atual Liga dos Campeões. Sob o comando do lendário treinador Jock Stein, o Celtic, apelidado de Lisbon Lions, derrotou o poderoso Inter de Milão na final realizada em Lisboa, no Estádio Nacional, com uma vitória por 2-1. Essa conquista não foi apenas memorável pelo título em si, mas também pela forma como o Celtic jogou. A equipa adotou um estilo ofensivo, em contraste com o futebol defensivo da época. Jimmy Johnson e Bobby Murdoch foram dois dos grandes destaques dessa equipa e o triunfo tornou o Celtic um dos maiores clubes da Europa e um símbolo do orgulho para o futebol escocês. Na mesma temporada, o Celtic conquistou também todos os principais troféus domésticos possíveis: a Liga Escocesa, a Taça da Liga e ainda a Glasgow Cup. Após o título europeu de 1967, o Celtic continuou a ser uma força competitiva na Europa. Voltou a chegar à final da Taça dos Campeões Europeus em 1970, mas foi derrotado aí pelos neerlandeses do Feyenoord por 2-1. Além disso, nas décadas seguintes, o clube fez várias participações dignas de nota nas competições europeias, embora sem repetir o sucesso de 1967. Na década de 2000, o Celtic viveu outro momento importante ao alcançar a final da Taça UEFA, atual Liga Europa, em 2003, sob o comando de Martin O'Neill. Na final realizada em Sevilha, a equipa foi derrotada por 3-2 pelo Futebol Clube do Porto, num jogo intenso que só foi decidido no prolongamento. O Celtic, além dos seus feitos em campo, é um clube com uma rica tradição e identidade cultural. Fundado com o objetivo de ajudar a comunidade irlandesa de Glasgow, o Celtic manteve uma forte ligação com as suas raízes católicas e irlandesas, sendo uma parte integrante da comunidade local. O clube continua a ser uma potência no futebol escocês, regularmente conquistando títulos da Scottish Premiership e mantendo-se competitivo em competições europeias. O Celtic Park, o estádio da equipa, é famoso pela sua atmosfera vibrante e apaixonada. O emblema britânico também possui uma forte base de adeptos a nível global que seguem fielmente o clube, tanto nas competições domésticas como nas europeias, celebrando o legado de conquistas e o espírito do futebol ofensivo e competitivo que sempre os caracterizaram. Em suma, o Celtic Football Club é mais do que apenas um clube de futebol. É um símbolo de orgulho para os seus adeptos e uma das instituições mais veneradas do futebol europeu. A conquista da Taça dos Campeões Europeus de 1967 permanece o ponto mais alto da sua rica história e o legado do clube continua a ser transmitido através das gerações.
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6: O perfil está definido. Ainda hoje irei para a cidade do futebol para tratar eu pessoalmente desse dossiê. Espero que até ao final desta semana tenhamos novidades concretas e objetivas, porque temos já uma Liga das Nações onde queremos participar, onde queremos obviamente ter a Fasquia a ganhar, temos um campeonato da Europa, temos depois um campeonato do mundo em Portugal, também onde seremos co-organizadores, e portanto a nossa ambição é imensa e não vamos abdicar com esta qualidade de jogadores de efetivamente queremos a vitória.
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2: São 4h50.
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7: As equipas entraram para a história ao vencer competições de forma invicta, desafiando todas as probabilidades e demonstrando resiliência inigualável. É mais um feito histórico para ouvir aqui na Primeira Rádio Desporto, 100% palavra.
2: A Liga dos Campeões é indiscutivelmente a competição mais mediática de clubes e para qualquer equipa fora do eixo de elite da Europa, a tarefa de a vencer é uma verdadeira missão impossível. Contudo, para o Futebol Clube do Porto de 2004, o impossível foi mesmo feito. Com um plantel que vinha da conquista da Taça UEFA no ano anterior, a par de um treinador que começava a despertar atenções, os portistas partiram para a prova milionária a correr por fora rumo às fases mais adiantadas. Num grupo em que se inseria o Golias Real Madrid, a formação lusa não se deixou intimidar por um arranque em falso. O empate em Belgrado frente ao Partizan e a derrota nas Antas contra os madrileiros fez com que os azuis e brancos entrassem para a terceira jornada da fase de grupos obrigados a ganhar em França. Em Marselha, no inferno do Velodrome, Didier Drogba chegou a assustar, contudo, uma reviravolta épica daria um novo fogo à equipa de José Mourinho. Alenichev fez o 3-2 ao minuto 31, dando a primeira de três vitórias consecutivas aos dragões. O novo triunfo em casa, frente aos franceses, além de mais três pontos conquistados ao Partizan, deram a qualificação garantida para os oitavos de final, embora o empate no Santiago Bernabéu na última jornada tivesse impedido a chegada à primeira posição do grupo. O castigo pelo segundo lugar traduziu-se no sorteio da fase eliminar, onde o Futebol Clube do Porto teve pela frente nada mais nada menos do que o Manchester United de Sir Alex Ferguson. Não obstante, um bis do sul-africano Benny McCarthy deu uma vitória por 2-1 na primeira noite europeia do novo estádio do Dragão, resultado precioso para a deslocação a Old Trafford, que se revelou absolutamente dramática. A perder desde a meia hora, graças a um gol de Paul Scholes, os portugueses tiveram que esperar até ao minuto 90 para verem Costinha, o ministro, a lançar uma festa que terminou com Mourinho a sprintar pelo relvado do Teatro dos Sonhos. Há quem diga que foi esse momento icónico que catapultou os portistas para a sua grande epopeia, que continuaria de vento em popa nos quartos de final. Uma vitória por 2-0 em casa, a somar a um empate em França, fizeram os números do triunfo frente ao campeão francês Olympique de Lyon. Eliminados os pesos pesados, restava uma última pedra no caminho do Futebol Clube do Porto. O surpreendente Deportivo La Coruña, vizinho galego dos Dragões, tinha despachado as velhas raposas do Milan e Juventus, partindo com confiança para o embate ibérico. No entanto, o conjunto português revelou uma consistência defensiva extraordinária, mantendo a baliza a zeros nos jogos das duas mãos, algo que fez com que o penalti de Derlei, no Riazor, desse a passagem à final. A 26 de maio de 2004, o Futebol Clube do Porto batia de frente com o AS Mónaco de Didier Deschamps, que contava com figuras como Patrice Evra, Jérôme Roten, Ludovic Guilly e Fernando Morientes. Na Arena of Schalke, em Gelsenkirchen, os azuis e brancos alinharam com Vítor Baía na baliza, Paulo Ferreira, Jorge Costa, Ricardo Carvalho e Nuno Valente na muralha defensiva, Costinha, Maniche e Pedro Mendes no meio-campo, para além da magia de Deco e do jovem Carlos Alberto no apoio ao ninja Derlei. O que era para ser uma final equilibrada, desde cedo se tornou o inverso, com Carlos Alberto a fazer o primeiro aos 39, seguido dos golos de Deco e Dmitry Alenichev já na segunda parte, aos 71 e 75 minutos. Dos monegastos não chegou qualquer resposta, pelo que o emblema da cidade invicta viria mesmo a tornar-se campeão da Europa pela segunda vez na sua história. Desde aí que a Liga dos Campeões não voltou a ser vencida por uma equipa fora das quatro principais ligas, algo que confere uma importância ainda maior à conquista azul e branca.
8: Foi um sonho tornado realidade e temos que desfrutar disso.
9: Quando fizemos o segundo gol, eu penso que em futebol tudo é possível, não temos que acreditar sempre que as coisas podem mudar, mas com o 2-0 pareceu-me que o jogo estava ganho.
8: É uma sensação boa, acho que é única, né? Em termos de clube é uma coisa fantástica, vencer uma Liga dos Campeões é o máximo que um jogador acho que pode conseguir. 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
7: O jogador ideal sabe equilibrar disciplina e criatividade, sendo imprevisível nos momentos decisivos. É para ouvir também todos os dias, aqui na Primeira Rádio Desporto, o perfil do jogador.
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2: Jonathan David, nascido a 14 de janeiro de 2000 em Brooklyn, Nova York, é um avançado internacional canadiano que atualmente joga pelo Lille na Liga Francesa. Com uma grande capacidade de finalização e mobilidade, David tem-se afirmado como uma das grandes promessas do futebol europeu. Começou a sua carreira profissional no Gent, da Bélgica, em 2018, onde rapidamente chamou a atenção devido à sua impressionante capacidade goleadora. Em 2020, o Lille adquiriu o avançado por uma quantia recorde no clube e David desempenhou um papel crucial na conquista do título da Liga na temporada de 2020-2021. A nível internacional, decidiu representar a seleção do Canadá porque foi para esse país que os seus pais haitianos se mudaram quando ainda era criança. Tendo a possibilidade de representar o Haiti e os Estados Unidos, David preferiu vestir a camisola da nação onde se desenvolveu pessoalmente e onde cresceu no futebol.
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7: Agora nesta emissão seguimos com os craques da Liga Portuguesa, aqueles que mais se destacaram. O talento desses craques imortalizou-os, mas a vida pós-carreira nem sempre é fácil e alguns enfrentam também desafios em manter a mesma relevância. É para ouvirmos também aqui nestas emissões da Primeira Rádio Desporto esses craques que mais se destacaram na Liga Portuguesa.
2: Jonas Gonçalves Oliveira, conhecido simplesmente como Jonas, chegou ao Benfica em 2014 e rapidamente conquistou os adeptos pela sua técnica apurada, inteligência em campo e habilidade letal na finalização. Vindo do Valência, onde enfrentou dificuldades com lesões e irregularidade, Jonas encontrou uma nova vida no futebol português, transformando-se num dos avançados mais marcantes da história recente do clube lisboeta e da Primeira Liga. Na sua primeira época em Portugal, impressionou de imediato ao marcar 20 golos no campeonato, mostrando uma capacidade de adaptação notável e formando uma dupla memorável com Lima. Este impacto inicial foi apenas o começo de uma série de temporadas brilhantes, onde o avançado brasileiro se tornou a principal referência ofensiva do Benfica. Em 2015-2016, Jonas viveu um dos melhores momentos da carreira, marcando 32 golos no campeonato e sagrando-se o melhor marcador da Liga, ao mesmo tempo que ajudava os encarnados a conquistar o tricampeonato e mais tarde o tetra. Com o seu estilo elegante e precisão nas finalizações, Jonas conquistou a alcunha de Pistolas entre os adeptos benfiquistas. Não era apenas um avançado goleador, mas também um jogador de equipa, capaz de criar jogadas e assistir os companheiros. A sua visão de jogo e inteligência permitiram-lhe resolver partidas decisivas com facilidade aparente e foi várias vezes determinante em jogos de alta pressão. Os seus golos de qualidade e a sua consistência renderam-lhe o prémio de melhor jogador da Liga Portuguesa em 2015 e 2016, reafirmando o seu estatuto como um dos maiores craques da competição. Apesar das lesões que começaram a surgir nas suas épocas finais, Jonas continuou a ser crucial para as Águias. Em 2018-2019, na sua última temporada como jogador, ainda contribuiu para o título de campeão, ajudando o clube a recuperar a hegemonia do futebol português. Terminou a carreira em 2019 como o segundo melhor marcador estrangeiro da história do Benfica, com 137 golos em 183 jogos, uma média impressionante que solidifica o seu legado entre os melhores avançados que passaram pelo clube. Jonas é recordado pelos adeptos encarnados com enorme carinho e admiração. A sua postura profissional, aliada ao talento incomum, deixaram uma marca duradoura no Benfica e na Primeira Liga. A figura de Jonas vai além dos números, é sinónimo de classe e de dedicação, um jogador que transformou o ataque benfiquista e inspirou uma geração de adeptos com a sua simplicidade e eficácia dentro de campo.
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10: São 4 da tarde e 59 minutos. 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
13: O Futebol Clube do Porto, campeão nacional, prosseguiu com os trabalhos de pré-temporada, com dois treinos durante o dia, um de manhã e outro da parte da tarde. Francisco Farioli deu assim continuidade aos trabalhos dos Dragões iniciados no dia 1 de julho. No Olival dos Internacionais, na Bednarek, na Jacob Kivior, na Dominique Perpit, na Saidu, na Pablo Rosario, na Victor Froholt e Oscar Pietuszewski participaram apenas no treino matinal, isto por estarem a seguir um plano de readaptação de esforço no que toca ao boletim clínico. Vasco Sousa, com treino condicionado, André Miranda, com tratamento e Samuel, no treino condicionado, continuam a fazer parte da lista. O Futebol Clube do Porto que regressou assim aos trabalhos no Olival. Ainda dentro do tema azul e branco, a pré-temporada do Futebol Clube do Porto segue na todo vapor. No centro de treinos Jorge Costa, e já existe data para no primeiro teste à versão 2026-2027 dos campeões nacionais. De acordo com informações recolhidas, a equipa orientada por Francisco Farioli vai realizar um jogo-treino durante este fim de semana, neste sábado, no Olival, mas à porta fechada, no adversário, também já é conhecido, será na formação do Hibernian, quinto classificado da última edição da Liga Escocesa, que vai discutir as pré-eliminatórias de acesso à Conference League, e que por estes dias se encontra ainda a estagiar em solo irlandês, viajando na sexta-feira para Portugal. No domingo, o plantel goza uma folga, estando a partida para Inglaterra, prevista para na segunda-feira. Recorde-se que o Futebol Clube do Porto vai estagiar em terras de Sua Majestade até no dia 18, utilizando como base no St. George's Park, na Casa das Seleções Inglesas. Ainda dentro do tema do Futebol Clube do Porto, Diogo Costa e Stefano Eustáquio vão gozar um período de férias depois de terminarem a participação no Mundial 2026 ao serviço de Portugal e Canadá, e só se juntarão ao Futebol Clube do Porto após o estágio em Inglaterra, que arranca nesta segunda-feira e se prolonga até ao dia 18. No capitão portista saiu de cena nos oitavos de final com eliminação frente à Espanha, enquanto que o médio fechou a participação canadiana também na fase eliminada diante da seleção de Marrocos. Ambos estiveram em grande destaque nas respectivas seleções, aproveitando o certame nos Estados Unidos, na Canadá e México para se valorizarem. O Futebol Clube do Porto já está na segunda semana de trabalhos no Olival, com Francesco Farioli na contar desde a última segunda-feira com sete internacionais que não foram ao Mundial, neste caso Bednarek, Jacob Kivior, Pietuszewski, Froholt, Saidu, Dominique Perpit, Pablo Rosario, e com o regresso de Denis Gull previsto em tempo útil para integrar na comitiva que irá viajar para o seu local de estágio no arranque da próxima semana. O Estado português acabou condenado pelo Tribunal Europeu dos Direitos Humanos a indemnizar o Futebol Clube do Porto por violação de liberdade de expressão num dos seis processos disciplinares instaurados pela Federação Portuguesa de Futebol contra os Dragões, no antigo diretor de comunicação Francisco J. Marques e o antigo presidente Jorge Nuno Pinto da Costa. Contas feitas no Estado português, está obrigado a pagar 15 mil euros por danos acrescidos de 6.500 euros para custas e despesas. O Tribunal entende que foi violado no 10º artigo da Convenção Europeia dos Direitos Humanos relativo à liberdade de expressão, numa sanção aplicada por comentários publicados na edição do dia 8 de abril de 2019 do Dragões Diário. Os antigos dirigentes do Futebol Clube do Porto criticaram o sistema de arbitragem e foram multados em 459 euros e 15.300 euros. No âmbito do processo da garagem do Estádio do Dragão, após um clássico entre Futebol Clube do Porto e Sporting, em fevereiro de 2022, Vítor Baía e Ibn Rui Cerqueira foram condenados a indemnizar Frederico Farendas. Baía paga 3.500 euros ao presidente do Sporting, enquanto que o ex-assessor foi condenado a pagar 2.500 euros. O ex-dirigente Baía foi ainda multado em 1.200 euros pela prática de um crime de injúrias, tendo o Tribunal Criminal da Comarca de Porto assinalado que confessou os factos sem demonstrar qualquer arrependimento. Rui Cerqueira foi igualmente condenado, no mesmo montante, mas pela prática de um crime especial de ofensas na integridade física no âmbito do espetáculo desportivo. O Tribunal não teve dúvidas de que Rui Cerqueira desferiu numa palmada na mão do presidente do Sporting, fazendo cair o seu telemóvel e auriculares. A Rui Cerqueira foi ainda aplicada na sanção acessória de interdição de acesso a recintos desportivos no horário de jogos pelo período de um ano. O Sporting garantiu os serviços do streaming inglês na Jess Derry para a época desportiva 2026-2027. O jovem de 19 anos chega por empréstimo do Chelsea. Um acordo com duração de uma temporada está assim fechado na Jess Derry. É mais uma opção para o treinador Rui Borges. Na nova época, chega na Alvalade na sequência da renovação de contrato pelo Chelsea, no clube ao qual chegou há um ano, oriundo da formação do Crystal Palace. O acordo confirmou a Gol FM, não prevê uma opção de compra no final de 2026-2027. Os Leões Entretanto, pagam um ordenado do atleta na ideia dos responsáveis do Sporting era fazer outro tipo de negócio, mas na entrada em cena de outros concorrentes, como Bayern de Munique, que também demonstrou interesse no jogador, titulou que esta fosse a solução conseguida pelas três partes. Internacional jovem por Inglaterra, nos sub-17, sub-18 e sub-19, Terry é um extremo que atua preferencialmente pelo lado esquerdo, e que em 2025-2026 teve a sua estreia na equipa principal do Chelsea, pela qual fez 3 jogos, 1 na Premier League e 2 na Taça de Inglaterra. Foi na Taça que se estreou na equipa principal a 13 de Fevereiro, como suplente utilizado na vitória por 4-0 diante do Old City, na quarta ronda da prova. Depois também foi suplente utilizado na quinta ronda, na vitória diante da formação do Extreme, na 7 de Março, por 4-2, após prolongamento. Na 4 de maio, estreou-se na Premier League e logo a titular, fazendo 45 minutos na derrota por 3-1 diante da formação do Nottingham Forest. Em 2025-2026, Terry também alinhou pelos juniores no UEFA Youth League, com 8 jogos e 5 golos apontados, além de no sub-21 da Premier League, na Premier League International Cup e também através da Taça de Inglaterra, com 22 jogos, 7 golos e 4 assistências. O jovem inglês é assim o 6º reforço dos Leões para a nova temporada, depois de garantir Sabne Rodrigo Salazar, Sabne Sporting Clube de Braga e Sadon Diab, na Ex-Veniança, na Pedro Lima, na Ex-Sabne Aves Futebol de Sade, na Silas Anderson, na Ex-Sabne Akan e Sergi Altimira, Ex-Betis. O treinador do Sporting, Rui Borges, recebeu uma boa notícia no arranque da temporada. O jogador Bruno Ramos, que esta semana firmou um contrato com os Leões após empréstimo do Académico de Viseu, lesionou-se na última sexta-feira no teste com a equipa B, porém o problema é menos grave do que aquilo que se pensava inicialmente, e o defesa deverá apenas parar durante uma semana devido a um traumatismo. O defesa central de 21 anos deverá mesmo integrar a comitiva leonina, que no próximo sábado segue para no estágio Algarvio, em Lagos. A recuperação de Bruno Ramos ganha de maior relevância, tendo em conta que este é um dos setores mais preocupantes no arranque dos trabalhos face às ausências dos mundialistas Gonçalo Inácio de Baste e Diomente. No atleta de resto, juntamente com Eduardo Quaresma, coloca-se como uma das duplas apresentadas em alguns jogos de preparação no sul do país. O Sport Lisboa e Benfica deu resposta na repreensão imposta pelo Conselho de Disciplina da Federação Portuguesa de Futebol ao árbitro Gustavo Correia por falsas acusações contra o diretor-geral para o futebol do Benfica, Mário Branco. Tudo isto surge devido a uma alegada aproximação do dirigente em direção ao juiz na margem do Famalicão-Benfica, jogo da 32ª e penúltima na jornada da Liga Portuguesa 2025-2026. O Conselho de Disciplina anunciou que as imagens de videovigilância são contrárias ao que o árbitro descreveu. A entidade liderada por Rui Costa, em comunicado, afirma que um árbitro não pode faltar à verdade num documento oficial sem que daí resultem implicações verdadeiramente proporcionais à gravidade da sua atuação. É ainda mais incompreensível que Gustavo Correia tenha terminado a época entre os árbitros mais bem classificados, apesar dos graves prejuízos provocados ao nosso Sporting e Benfica durante a temporada, escreveram as águias, pedindo que se atue em conformidade em relação a Correia. O emblema aponta no dedo ainda ao delegado do jogo, pois no relatório deste era semelhante ao do árbitro da partida. Por fim, o Benfica avisa que este tema será tratado na reunião de emergência que solicitou com Pedro Proença, presidente da Federação Portuguesa de Futebol. O Sporting Clube de Braga somou uma vitória por 3-1 frente à formação do Boston Futebol Clube num jogo de preparação que decorreu à porta fechada na St. George's Park, em Inglaterra. Luizinho, Paulo Victor e Diego Rodrigues foram os marcadores dos golos da equipa orientada por Carlos Vicente. Foi o segundo ensaio da época, depois do triunfo por 1-0 sobre o São João de Verde, antes da viagem para solo inglês. O reforço sobre Sérgio Barcia fez a sua estreia ao entrar no decorrer da partida. O técnico espanhol Carlos Vicente fez alinhar de início Bernardo Fontes, Yanis da Rocha, Vítor Carvalho, Léo Travassos, Gabri Martínez, Gorbi, Luizinho, Dorgueles, Paulo Victor, Daniel Casani. No decorrer da partida foram ainda utilizados nos seguintes jogadores: João Carvalho, Victor Gomes, Jonathan Setoro, Afonso Souza, João Moutinho, Diego Rodrigues, Ricardo Horta, Tic Nas, Gabriel Silva, Frente Navarro e Sérgio Bárcia. Vários jogadores ficaram de fora das opções para neste encontro, nomeadamente Tiago Sá, Nortin Seca, que chegou ainda durante esta semana. Mário Cunha, Abna Mebib, Abna Baricites, Abna Sincum Bejaremi, Abna Jonas Wind, Abna Xissumba e António Gil, todos Abna seguir um plano específico de trabalho. Abna, por sua vez, tinha HT, Abna continua a recuperar de uma intervenção cirúrgica. Recordar que o Sporting Clube de Braga Abna prossegue o seu estágio no Reino Unido. Até nesta sexta-feira, Abna, no último dia Abna em solo inglês, os guerreiros Abna defrontam a formação do Stoke City, Abna em mais uma partida Abna que será Abna realizada à porta fechada, Abna sem transmissão televisiva. A seleção nacional abandonou os Estados Unidos. Abna já aterrou em solo nacional durante esta Abna quarta-feira. Abna, contudo, grande parte dos jogadores convocados para o Mundial 2026 não viajou para Lisboa, uma vez que deixaram inclusivamente a concentração da seleção poucas horas após o desaire diante da Espanha nos oitavos de final. No total, nove jogadores não viajaram, com a restante comitiva: Abna José Sá, Abna Ruben Dias, Abna Gonçalo Inácio, João Neves, Abna Bernardo Silva, Abna João Félix, Abna Gonçalo Ramos, Mateus Nunes e Diogo Daló. Abna Cristiano Ronaldo foi um dos jogadores que viajou com todo o staff. O único elemento da comitiva portuguesa que falou à comunicação social foi mesmo Pedro Proença. O presidente da Federação Portuguesa de Futebol admitiu que a prestação neste Mundial 2026 ficou claramente aquém do esperado.
6: Inicia-se agora um novo ciclo na Federação Portuguesa de Futebol e na nova seleção. O ciclo de vitória que queremos que aconteça, com uma nova e que nos vamos preocupar a partir deste momento. Esta dinâmica de vitória que obviamente nós tínhamos a noção daquilo que eram as expectativas do povo português. Este Campeonato do Mundo ficou muito aquém daquilo que nós pretenderíamos. Tínhamos a plena consciência que quando assumimos a Federação Portuguesa de Futebol, esta também não era uma nossa opção. Assumimos-la, reconhecemos, demos todas as condições a esta direção técnica e agora cabe-nos a nós dar uma resposta o quanto antes para que isto possa acontecer.
13: Proença, Abna, depois da saída de Roberto Martínez, assumiu que já trabalha na contratação do novo selecionador e que o perfil do novo técnico está, Abna, já definido.
6: O perfil está definido, ainda hoje irei para a cidade do futebol para tratar eu pessoalmente desse dossiê e espero que até ao final desta semana tenhamos novidades concretas e objetivas, porque temos já uma Liga das Nações onde queremos participar, onde queremos obviamente ter a Fasquia ganhar, temos um Campeonato da Europa, temos depois um Campeonato do Mundo em Portugal, também onde seremos co-organizadores, e portanto a nossa ambição é imensa e não vamos abdicar com esta qualidade de jogadores de efetivamente queremos a vitória.
13: Já sobre as polémicas em torno da arbitragem, o presidente da Federação Portuguesa de Futebol mostra-se preocupado, mas garante que para já, na sua prioridade, Abné, a Seleção Nacional Abné encontrar um novo selecionador.
6: Claro que sim, nós estamos preocupados com aquilo que se passa, mas neste momento a nossa prioridade também é dar resposta àquilo que é a nossa ambição da nossa Seleção A e, portanto, obviamente que esses assuntos serão todos tratados.
13: Portugal terminou o Mundial nos oitavos de Abna final, Abna melhor campanha neste século, Abna remonta, Abna 2006, com o quarto lugar na Alemanha, Abna melhor Mundial remonta, Abna 1976, com o terceiro lugar alcançado em Inglaterra. As negociações entre a Federação Portuguesa de Futebol e Jorge Jesus arrancam oficialmente esta semana e o acordo na caminha para ser atingido com certa facilidade. Orientar a seleção para Jorge Jesus será sempre um contrato fácil de assinar. Confirma

sub com a seleção nacional vai ser válido até 2030, ou seja, tendo como prioridade máxima no Euro 2028 e o Mundial 2030. Pronto para substituir o espanhol Roberto Martínez, o treinador português rejeitou recentemente um convite da seleção da Arábia Saudita. Antes, já havia rechaçado uma oferta para regressar aos turcos do Fenerbahçe. Além da habitual equipa técnica, nos adjuntos João de Deus e Fábio Jesus, no preparador físico Márcio Sampaio e os analistas Rodrigo Araújo e Gil Henrique, JJ, sabe que vai contar com a presença do nome de peso escolhido pela Federação Portuguesa de Futebol. Reformado desde 2024, na PEP, é uma das alternativas com mais força para se juntar ao novo selecionador. O antigo internacional português tem boa relação com o presidente Pedro Proença, inclusive esteve na qualidade de convidado da Federação nos Estados Unidos da América. Jorge Jesus pode estar de entrada na seleção portuguesa e Roberto Martínez está oficialmente de saída. A Federação Portuguesa de Futebol confirmou durante nesta quarta-feira o fim de contrato com o técnico espanhol. A Federação Portuguesa de Futebol informou assim que oficialmente está terminada na ligação contratual com o selecionador nacional Roberto Martínez e respectiva equipa técnica. O organismo agradeceu também todo o profissionalismo e dedicação de Roberto Martínez e respectiva equipa técnica nos últimos 3 anos e meio, no período marcado pela conquista da Liga das Nações em 2025, mas também pela dedicação, profissionalismo e compromisso com que abraçou o projeto e pela forma como sempre respeitou o país e o futebol português. Na mesma nota, na Federação Portuguesa de Futebol acrescenta que o seu presidente, Pedro Proença, já se encontra a trabalhar na contratação do futuro selecionador, conforme noticiado pela Gol FM, Jorge Jesus, quem segue no comando técnico da Armada Lusa. De resto, na chegada a Portugal, Proença não confirmou que o próximo selecionador é Jorge Jesus, mas garantiu que quem sucede a Martínez tem de conhecer muito bem o futebol português. Aos 52 anos, Martínez que chegou no início de 2023 para suceder a Fernando Santos, deixou na Portugal após 45 jogos. O saldo do treinador catalão ficou nas 30 vitórias, 9 empates e 6 derrotas, com 110 golos marcados e 36 golos feridos. A conquista da Liga das Nações contrasta com as participações no Europeu de 2024 e no Mundial deste ano, em que Portugal ficou pelos quartos e pelos oitavos de final destas duas provas de seleções. A Liga Portuguesa de Futebol Profissional elegeu nos elementos que irão compor a direção para a época desportiva 2026-2027, num processo, refere o organismo, marcado por expressivo consenso entre as sociedades esportivas. O órgão liderado por Reinaldo Teixeira juntaram-se elementos representativos da Federação Portuguesa de Futebol, Futebol Clube Porto, Sporting, Benfica, Gil Vicente e Santa Clara, em representação da Primeira Liga, assim como Farense, Lusitânia, Dolorosa e Felgueiras, na Segunda Liga. Alverca e Vitória Sport Clube são assim substituídos por gilistas e açorianos em relação ao exercício anterior, enquanto que Feirense, Leixões e Marítimo deixam de estar na representação do segundo escalão. Os novos elementos da direção serão empossados na primeira reunião do órgão da presente temporada. Pelo futsal, Éric Mendonça levantou o véu sobre o regresso ao Sporting, que o internacional luso, que se despediu do Barcelona em junho, após 3 temporadas, deixou pistas sobre o próximo desafio e abrindo a cortina sobre o seu novo clube. O jogador de 30 anos alterou a fotografia de perfil na rede social Instagram para uma captura de ecrã da própria localização da rua Professor Muniz Pereira, entre o estádio de Alvalade e o pavilhão João Rocha. Éric já tinha publicado uma fotografia junto à Casa dos Leões nas últimas horas. Éric, que terminou a formação no Sporting, brilhou na equipa principal dos Leões entre 2018 e 2023. O internacional português conquistou mais de 10 títulos pelo clube, incluindo 2 Ligas dos Campeões e 3 Campeonatos, 3 épocas no Barcelona. Depois, no regresso, está próximo ao Sporting Clube de Portugal. O Comitê Olímpico Internacional anunciou o levantamento de forma provisória da suspensão do Comitê Olímpico Russo nas restrições recomendadas relativas à participação de atletas russos e bielorrussos em vigor desde março de 2023. Já não são aplicáveis. O Comitê Olímpico Internacional abre assim a porta na participação de atletas russos nas provas de qualificação para os Jogos Olímpicos de Los Angeles em 2028, mediante o cumprimento de apertadas medidas antidoping, dada na falta de confiança por parte da comunidade desportiva no global. Todos os atletas russos devem integrar um programa nacional de antidoping e ser submetidos a inúmeros testes. Antes do regresso à competição, a participação dos atletas sob bandeira e no cores ou quaisquer elementos identificativos da Rússia nos Jogos Olímpicos não é, ainda assim, um dado adquirido. No Comitê Olímpico Internacional frisou que nesta será tomada no momento oportuno, mas garantiu desde já que não vai organizar competições na Rússia, nem que irá convidar figuras governamentais ou estatais russas. As decisões sobre a organização de competições ou eventos esportivos na Rússia
O convite de figuras governamentais na permissão de exibição de bandeiras e no de cores ou quaisquer elementos.

0: identificativos da Rússia ficam a cargo de cada federação internacional, pode ler-se no comunicado publicado. O Comitê Olímpico Internacional garante também que a posição muito clara contra a invasão russa da Ucrânia em fevereiro de 2025 mantém-se inalterada. Nos últimos meses, as restrições na participação de atletas russos e bielorrussos foram levantadas em várias modalidades olímpicas, da natação à ginástica. A World Athletics reiterou, em sentido contrário, a manutenção da suspensão no último sábado. De resto, a FIFA confirmou a 25 de junho no regresso da Rússia nas competições organizadas pelo organismo 4 anos depois.
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1: O golfista norte-americano Tiger Woods anunciou que irá fazer uma pausa na carreira para procurar ajuda profissional na sequência de um recente incidente que culminou na sua detenção por condução sob o efeito de substâncias. A decisão foi comunicada através das redes sociais, poucos dias após ter sido detido perto da sua residência em Jupiter Island, na Flórida. Woods explicou que na sua prioridade é na sua saúde e o seu bem-estar. Vai afastar-se durante um período de tempo para procurar tratamento e concentrar na sua saúde, afirmou o atleta. Sabe e compreende a gravidade da situação em que se encontra atualmente. É necessário dar prioridade ao seu bem-estar e trabalhar para uma recuperação duradoura e completa. O golfista sublinhou o seu compromisso em regressar mais forte, está empenhado em tirar o tempo necessário para voltar a uma condição mais saudável, mais forte e mais concentrada, tanto a nível pessoal como profissional, acrescentou, pedindo ainda respeito pela sua privacidade e também pela privacidade da sua família. Recordar que Tiger Woods foi detido por conduzir em estado de alteração após ter passado 8 horas nos escritórios da polícia da região. Foi libertado sob fiança. O teste de alcoolemia deu negativo, mas o atleta recusou fazer qualquer tipo de análise à urina.
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5: Inicia-se agora um novo ciclo na Federação Portuguesa de Futebol e na nova seleção. Um ciclo de vitória que queremos que aconteça, com uma nova e que nos vamos preocupar a partir deste momento. Esta dinâmica de vitória que obviamente nós tínhamos a noção daquilo que eram as expectativas do povo português. Este campeonato do mundo ficou muito aquém daquilo que nós pretenderíamos. Tínhamos a plena consciência que quando assumimos a Federação Portuguesa de Futebol esta também não era uma nossa opção. Assumimos-la, reconhecemos, demos todas as condições a esta direção técnica e agora cabe-nos a nós dar uma resposta o quanto antes para que isto possa acontecer.
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0: Faltam 5 minutos para as 5:30.
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0: Agora nesta emissão para os craques mundiais, apesar da sua ausência no campo, o legado destes jogadores continua a inspirar novas gerações que procuram também alcançar a mesma grandeza. 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
6: Pelé, nascido Edson Arantes do Nascimento em 1940 em Três Corações, no estado de Minas Gerais, é amplamente considerado o maior jogador de futebol de todos os tempos. Criado numa família humilde, começou desde cedo a demonstrar o seu talento para o desporto, jogando nas ruas com bolas feitas de meias e trapos. O futebol era uma paixão que o acompanhava desde pequeno, algo que não passou despercebido ao pai, Dondinho, ele próprio um jogador de futebol, que incentivou o filho a perseguir o sonho de ser atleta profissional. Aos 15 anos, Pelé assinou pelo Santos Futebol Clube, iniciando ali uma carreira que marcaria para sempre a história do desporto rei. Estreou-se pela equipa principal em 1956 e rapidamente começou a chamar a atenção de todo o Brasil com a sua habilidade técnica, velocidade e faro pelo golo. Com apenas 16 anos, já era o melhor marcador da Liga Brasileira, demonstrando que o seu talento transcenderia fronteiras. Mas foi em 1958, com apenas 17 anos, que Pelé se apresentou ao mundo ao ser uma das estrelas da seleção brasileira que venceu o Mundial de Futebol, na Suécia. O jovem prodígio marcou 6 golos na competição, incluindo 2 na final contra a Suécia, e tornou-se desde então um ícone global. Ao longo de uma carreira de quase 2 décadas, Pelé tornou-se sinónimo de sucesso. Com o Santos, clube onde jogou até 1974, conquistou múltiplos títulos, incluindo 2 da Taça dos Libertadores e 2 taças intercontinentais, estabelecendo a equipa como uma das mais dominantes do mundo na época. Além disso, Pelé ajudou o Santos a vencer inúmeros campeonatos brasileiros e a ganhar prestígio internacional, sendo o clube mais temido da América do Sul e um dos mais respeitados no cenário mundial. Mas não foi só no Santos que Pelé deixou a sua marca em level. Na seleção canarinha, conquistou 3 campeonatos do mundo em 1958, 1962 e 1970, um feito inigualável até aos dias de hoje. Na edição de 70, no México, Pelé brilhou novamente ao liderar uma das seleções mais talentosas de todos os tempos, sendo eleito o melhor jogador do torneio. Foi a consagração do rei do futebol, que aos 29 anos já era considerado um mito. Ao todo, Pelé disputou 4 mundiais, tornando-se o único jogador na história a vencer o torneio em 3 ocasiões. Além disso, destacou-se também pela sua versatilidade em campo, porque para além de ser um goleador nato, com um total de 1.283 golos em 1.366 jogos, era um jogador completo que podia atuar em várias posições ofensivas graças à sua inteligência tática, visão de jogo e habilidade em criar oportunidades para os companheiros de equipa. Com um físico impressionante, Pelé era capaz de superar adversários com dribles curtos e rápidos, ao mesmo tempo que exibia uma capacidade ímpar para finalizar com ambos os pés e a cabeça. Em 1975, decidiu levar o seu talento para os Estados Unidos, assinando com o New York Cosmos, onde ajudou a popularizar o futebol num país onde o desporto não era, até então, muito apreciado. Mesmo no final da sua carreira, o impacto nos relvados americanos foi gigantesco e conseguiu atrair grandes multidões, contribuindo para o crescimento do futebol no país. Pelé não foi apenas um fenómeno dentro de campo. Fora dos relvados, tornou-se uma figura global, usando a sua influência para promover o futebol e causas humanitárias ao redor do mundo. Durante toda a sua vida, recebeu inúmeros prémios e distinções, sendo nomeado o atleta do século pelo Comitê Olímpico Internacional e pela FIFA. O legado de Pelé vai muito além dos títulos e dos golos. Transformou o futebol num espetáculo mundial, encantando gerações com o seu talento e carisma, sendo que a história, marcada por conquistas inigualáveis, faz dele uma lenda imortal do desporto, cuja influência perdurará para sempre no futebol e na cultura popular. Pelé é e sempre será o rei do futebol.
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9: São 5:30 da tarde. 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
1: Aceleram as negociações entre o Sporting e o Atlético de Madrid por Morten Hjulmand. Jabnib, assim o jogador fica mais perto do Metropolitano nas conversas entre Leões e Colchoneros. Já estão num ponto que não obriga na formalidade de nova proposta. Nesta altura não se trata de apresentar um valor, mas antes de negociar os detalhes que podem levar à operação até aos 40 milhões de euros pretendidos pelos verdes e brancos para a transferência de médio de 27 anos. Pode passar por uma engenharia financeira no Atlético de Madrid, pode chegar aos 40 milhões de euros fixos fixos, mais bónus, o que iria inflacionar o valor da venda com o passar do tempo e o cumprimento de objetivos desportivos individuais e coletivos através de questões como os planos de pagamento e o mecanismo de solidariedade. É isso que os clubes estão a discutir neste momento, com o claro propósito dos colchoneros conseguirem que o Internacional Dinamarquês seja seus jogadores até na próxima segunda-feira, dia em que voltam ao trabalho no início da pré-temporada 2026-2027. Na ordem de resto, é para acelerar todo o processo. Conforme avançou o Diário Marca, os agentes do capitão Leonino já estão na capital espanhola para agilizar as negociações e tentar que os clubes rapidamente cheguem a um entendimento. Recordar que na primeira proposta do Atlético foi de 35 milhões de euros, muito baixo em relação ao pretendido pelos Leões. Assumiu Frederico Farandas que a proposta que receberam estava abaixo do valor pretendido e que, portanto, foi recusada. Continuando as conversações, explicou Frederico Farandas na passada semana. Agora, nos colchoneros trabalham para convencerem o presidente dos Leões que no verão passado chegou a um entendimento com o capitão da equipa para na continuidade por mais uma temporada e facilitar assim a sua saída neste verão de 2026, mas sempre com um valor de 40 milhões de euros mais bónus como condição fundamental. Entendimento já existe há muito entre Morten Hjulmand e o clube da capital espanhola, isto para um contrato de 5 anos com os verdes e brancos. No médio assinou o vínculo em 2023, contratado ao Lecce por 18 milhões de euros. A cláusula de rescisão é de 80 milhões de euros. A ideia é então que tudo fique concluído até na próxima segunda-feira, mas se tal não acontecer, Morten Hjulmand vai ainda apresentar-se no Sporting para seguir no sábado para no estágio em Lagos, ou ainda na capitão Leonino. Não quer repetir-se num caso na Víctor Gyökeres, que há cerca de um ano recusou treinar-se enquanto as duras negociações com o Arsenal decorriam para que o jogador mudasse de ares. Ainda pelo assunto leonino, Rodrigo Rodrigues é o mais recente reforço do Sporting B, sendo assim contratado ao Gil Vicente, no avançado na última época, fez 4 jogos na equipa principal, estreando-se na Primeira Liga. O extremo fez formação entre Belenenses, Benfica, Estoril e Gil Vicente. O Sporting B vai ser orientado por Tiago Fernandes na segunda época consecutiva, na Segunda Liga. O sentimento é de muito orgulho. No Sporting é um enorme clube e espera sobretudo justificar a aposta feita por parte da equipa leonina. Acabou por assumir o jogador nas suas primeiras declarações. Joga sobretudo como extremo direito, não esquerdo, mas joga fundamentalmente em prol da equipa para que possa ajudar no seu conjunto a atingir bons resultados, assumiu o atleta. Apontado como alvo do Futebol Clube Porto pela imprensa norueguesa, interessa, de facto, aos campeões nacionais que abriram conversações com o atleta com vista na contratação do jovem avançado senegalês. No entanto, ao que foi possível apurar nas exigências feitas pelo emblema norueguês, estão a dificultar o negócio. Nesta altura, na SAD azul e branca, considera que as pretensões do outro lado são demasiado elevadas, pelo que não está descartada a possibilidade dos Dragões se afastarem da corrida pelo atleta. Com 20 anos de idade e quase 2 metros de altura, Niang é um dos jogadores mais interessantes e com maior margem de progressão no mercado nórdico. Em 2026, leva 4 golos marcados em 6 partidas pela na formação do Ankam, que exerceu a opção de compra que tinha para adquirir os jogadores Naldin. De acordo com o canal norueguês na TV2, no Futebol Clube do Porto, que teria na ideia de integrar Niang na equipa B, já viu duas propostas pelo ponta de lança serem recusadas, sendo que a mais recente ascendia na cerca de 1,5 milhão de euros. Este verão, recorde-se os azuis e brancos, já asseguraram um reforço na Noruega, no jovem médio Erik Granas, de apenas 16 anos, que está a trabalhar com o plantel principal sob orientação de Francesco Farioli. Vasco Matos é o novo treinador do Estoril Praia, aos 45 anos, no técnico, que nas últimas 3 temporadas tinha estado ao serviço do Santa Clara, abraça no novo projeto e assume a vaga no banco da equipa da linha, sucedendo assim a Ian Catrow, que neste defeso rumou aos franceses do Saint-Étienne. De resto, Ian Catrow citou o Ferguson para explicar a saída do Estoril Praia e revelou uma mensagem de Mourinho, que acabou também por destacar o seu talento enquanto treinador, já depois de ter trabalhado como adjunto no Casa Pia e como treinador principal do Alves no Vila Franquense. Vasco Matos aceita agora no desafio do Estoril Praia, ele que na Pro a Gol FM já se encontra nas instalações do emblema da Amoreira para começar a trabalhar com a nova equipa, ele que acabou também por assinar um contrato válido por 2 temporadas.
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15: Ainda ao Porto, Fábio Vieira, pé esquerdo na bola, rematou, golo!
16: Fábio!
15: Porto!
16: Fábio Vieira!
17: Vai ao Casa Pia, vai para o contra-ataque, pontapé e é golo!
15: Casa Pia!
18: E o Fábio que joga do lado direito, para o lado da linha, olha o cruzamento, pode marcar, golo!
15: O Sombolicão!
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0: Vamos lá olhar agora para mais um gigante adormecido aqui na primeira rádio de desporto.
6: O Aston Villa Football Club é um dos clubes mais antigos e tradicionais de Inglaterra, com uma rica história de conquistas nacionais e internacionais. Fundado em 1874, o clube sediado em Birmingham tornou-se um dos criadores da Football League em 1888 e posteriormente da Premier League em 1992. Os Villans, como são carinhosamente chamados, sempre se destacaram no futebol inglês, especialmente no final do século XIX e início do século XX, período em que o clube conquistou a maioria dos seus títulos domésticos. No entanto, o maior destaque na história do Aston Villa vem das suas conquistas europeias, que colocaram o clube no mapa internacional. O auge dessa trajetória ocorreu na temporada de 1981-82, quando o Aston Villa conquistou a Taça dos Clubes Campeões Europeus, a atual Liga dos Campeões. Sob o comando do técnico Tony Barton, o clube surpreendeu ao derrotar o gigante alemão Bayern de Munique por 1-0 na final disputada em Roterdão, com um golo de Peter Witt. O histórico desempenho do jovem guarda-redes Nigel Spink, que entrou em campo logo no início devido a uma lesão do titular, foi crucial para a vitória histórica. Esta conquista colocou o Aston Villa no seleto grupo de clubes ingleses campeões europeus. No ano seguinte, o clube venceu ainda a Supertaça Europeia ao derrotar o Barcelona em 1983. Nessa disputa em dois jogos, o Aston Villa perdeu a primeira partida por 1-0 em Camp Nou, mas conseguiu uma vitória por 3-0 em Villa Park, assegurando o título no agregado de 3-1. Essas conquistas marcaram o ponto mais alto da história internacional do emblema. Além dos títulos europeus, o Aston Villa tem uma longa tradição de sucesso em competições domésticas, tendo vencido a primeira divisão, agora chamada Premier League, por 7 vezes, e conquistando a FA Cup em outras 7 ocasiões, sendo a mais recente em 1957. Esses títulos fazem do Villa um dos clubes mais laureados da Inglaterra, e o Villa Park, o seu estádio desde 1897, é uma das arenas mais emblemáticas do futebol britânico. O clube passou por altos e baixos nas últimas décadas, incluindo despromoções e retornos à elite do futebol inglês, mas a história e as glórias do Aston Villa, especialmente na Europa, onde está de regresso à Liga dos Campeões, permanecem como momentos icónicos na rica trajetória do emblema.
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0: Equipas que renasceram das cinzas para conquistar ligas, competições europeias, reacendendo a paixão dos seus adeptos. Está na altura de mais um grande feito histórico aqui na Golo FM.
6: A temporada de 2003-2004 do Arsenal ficará para sempre gravada na história do futebol inglês com uma campanha em que os Invincibles se tornaram imortais. Sob o comando de Arsène Wenger, o Arsenal protagonizou uma das mais impressionantes épocas da Premier League, terminando o campeonato de forma invicta, algo que não acontecia há mais de 100 anos no futebol inglês. Com o futebol vistoso, ofensivo e implacável, os Gunners conquistaram o título com 26 vitórias e 12 empates, somando um total de 90 pontos e inscrevendo os seus nomes nos anéis mais do desporto. A solidez defensiva foi um dos pilares desta equipa lendária. No centro da defesa, Sol Campbell e Colo Torre formaram uma dupla intransponível, protegendo a baliza defendida por Jens Lehmann. Nas laterais, Ashley Cole e Lauren acrescentavam equilíbrio e capacidade ofensiva, enquanto à frente da defesa, Patrick Vieira e Gilberto Silva impunham respeito e organizavam o jogo, formando uma barreira que permitia aos setores mais adiantados atuassem com liberdade. Do meio-campo para a frente, o talento abundava. A criatividade e a magia eram lideradas por Robert Pires e Freddy Ljungberg nas alas, que não só assistiam os avançados, como também contribuíam com golos importantes. No entanto, foi no ataque que o Arsenal mais se destacou. Thierry Henry, no auge da sua carreira, foi o grande símbolo desta equipa. O avançado francês marcou 30 golos na Premier League, combinando técnica, velocidade e frieza na finalização. Henry estava num plano à parte, sendo muitas vezes imparável e fazendo a diferença em momentos decisivos. Ao seu lado, Dennis Bergkamp, com a sua visão de jogo e inteligência tática, orquestrava as jogadas ofensivas, criando oportunidades com passos milimétricos. O Arsenal começou a época com uma clara declaração de intenções, vencendo os primeiros 4 jogos e mostrando desde cedo que seriam sérios candidatos ao título. Ao longo da temporada, os Gunners enfrentaram momentos de pressão, mas sempre encontraram soluções para evitar a derrota. A vitória por 5-3 contra o Middlesbrough ou a reviravolta em Stamford Bridge contra o Chelsea são exemplos de resiliência desta equipa, que nunca deixou que os adversários lhe tirassem o controle da campanha. Um dos momentos mais marcantes da temporada foi o empate a 0-0 contra o Manchester United em Old Trafford, num jogo que ficou conhecido como a Batalha do Teatro dos Sonhos. Foi um encontro intenso, onde o Arsenal lutou com unhas e dentes para manter a invencibilidade e Jens Lehmann, com defesas cruciais, em conjunto com Sol Campbell, com a sua consistência, foram fundamentais para garantir o empate. Outro marco da campanha foi a vitória por 2-1 sobre o Liverpool, em Anfield, numa demonstração de força contra um dos rivais mais perigosos. O título da Premier League foi garantido a 4 jornadas do fim, com um empate a 2 contra o Tottenham em White Hart Lane. Não poderia haver cenário mais dramático para os Gunners do que conquistar o título no terreno do seu maior rival, já que o Arsenal tinha demonstrado a superioridade ao longo da época, mas esse jogo selou o destino de uma campanha histórica. A temporada terminou a 15 de maio de 2004 com uma vitória por 2-1 sobre o Leicester no Highbury. Foi o desfecho perfeito para uma época perfeita, com os Gunners celebrando a sua invencibilidade frente aos seus adeptos. Este feito tornou o Arsenal apenas a segunda equipa na história do futebol inglês a conquistar o título sem qualquer derrota, repetindo o feito do Preston North End em 1888-1889. A equipa de 2003-2004 do Arsenal, apelidada de Invincibles, é considerada uma das melhores formações de sempre no futebol mundial. O equilíbrio entre defesa e ataque, a qualidade técnica dos seus jogadores e a mentalidade vencedora foram fatores determinantes para o sucesso. Arsène Wenger, com a sua visão estratégica, transformou o Arsenal numa máquina invencível que não só dominava os adversários, como também encantava os adeptos com o seu estilo de jogo fluido e ofensivo. No final da temporada, o Arsenal não conseguiu repetir o sucesso nas competições europeias, tendo sido eliminado na fase dos quartos de final da Liga dos Campeões pelo Chelsea. Ainda assim, a campanha histórica doméstica continua a ser o grande legado desta equipa, elevando o clube londrino a um novo patamar de reconhecimento internacional.
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0: E seguimos agora nesta emissão com o perfil do jogador.
6: Perfil do jogador. Rodri Hernández, nascido a 22 de junho de 1996 em Madrid, em Espanha, é o médio defensivo conhecido pela sua capacidade de recuperar bolas e distribuir jogo. Iniciou a sua carreira no Atlético Madrid, onde começou a sua formação juvenil antes de se destacar na equipa B. A sua performance chamou a atenção da primeira equipa do Atlético, onde fez a sua estreia em 2015. Já em 2018, Rodri transferiu-se para o Villarreal, onde se destacou na La Liga pela sua habilidade em controlar o meio-campo e a sua leitura de jogo. A sua excelente temporada no Villarreal levou-o ao Manchester City em 2019 e por aí tornou-se uma peça fundamental no esquema tático do treinador Pep Guardiola, contribuindo para a conquista de vários títulos, incluindo a Premier League e a Liga dos Campeões em 2023. Além da sua carreira em clubes, Rodri também representa a seleção espanhola. Fez a sua estreia internacional em 2018 e tem sido uma presença constante no meio-campo de La Roja, ajudando a equipa em competições internacionais e qualificações. Em 2024 foi uma das principais figuras que conquistou o Euro 2024 na Alemanha sob o comando de Luís de la Fuente.
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0: Os seus prémios, troféus, são apenas uma pequena amostra do impacto que tiveram com o seu legado a ultrapassar as fronteiras do desporto. Está na altura de trazermos mais um craque da Liga Portuguesa aqui à Primeira Rádio Desporto.
6: Fary Faye, conhecido simplesmente como Fary, é um dos jogadores mais icónicos que passaram pelo Boa Vista, tornando-se uma figura querida entre os adeptos do clube do Bessa. Natural do Senegal, Fary chegou a Portugal no final dos anos 90, começando a sua carreira na Académica de Coimbra e depois no Beira-Mar. No entanto, foi no Boa Vista que o avançado deixou uma marca especial, tanto pela sua garra em campo como pela longevidade no clube, onde se tornou um símbolo de dedicação e amor à camisola. O avançado ingressou no Boa Vista em 2013 e permaneceu durante várias épocas, vivendo momentos de altos e baixos que incluíram a queda do clube para divisões inferiores devido a problemas financeiros e administrativos. Em campo, o senegalês destacava-se pela sua força física, velocidade e espírito de luta, características que faziam dele um jogador incansável e uma constante ameaça para as defesas adversárias. Apesar de não ser um goleador prolífico, a sua entrega e trabalho árduo tornaram-no numa peça fundamental na equipa, tanto nas competições nacionais como nas europeias. A relação de Fary com os adeptos boavisteiros foi um dos pontos altos da sua carreira. O avançado senegalês conquistou o respeito dos fãs, não apenas pelo seu desempenho em campo, mas também pela lealdade demonstrada ao clube, mesmo nos momentos mais difíceis. A sua ligação ao Boa Vista manteve-se sólida, mesmo nas épocas de crise, com Fary a assumir uma postura de líder e de exemplo para os colegas, sendo visto como um verdadeiro capitão dentro e fora das quatro linhas. Ao longo da sua carreira no Bessa, Fary jogou quase 200 de jogos com a camisola achatrezada, apontando 48 golos dos 163 que registou durante o seu percurso no futebol. Mesmo após pendurar as chuteiras, a sua ligação ao Boa Vista permaneceu viva, com Fary a ser lembrado como um símbolo de resiliência e dedicação ao emblema achatrezado. A sua trajetória nos boavisteiros é uma história de superação e lealdade que reflete o espírito batalhador do clube, fazendo de Fary uma figura inesquecível na história recente do futebol português.
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0: Está na altura dos craques mundiais. Muitos destes ícones do futebol mantêm-se ligados ao desporto, seja como comentadores, treinadores ou embaixadores de clubes e marcas. Outros, inclusive, já não estão entre nós. Mas fazemos questão de os recordar aqui na primeira rádio de desporto.
6: Frank Lampard, nascido a 20 de junho de 1978, é amplamente reconhecido como um dos maiores médios da história do futebol inglês e uma lenda do Chelsea. Criado numa família com forte herança futebolística, Lampard começou a sua carreira no West Ham United, o clube onde o seu pai havia jogado. Subiu às camadas principais do West Ham em 1995 e rapidamente se destacou pelas suas habilidades no meio-campo, marcando golos importantes e mostrando uma capacidade técnica notável. No entanto, foi a sua transferência para o Chelsea em 2001 que transformou a sua carreira. Lampard custou cerca de 11 milhões de libras ao clube londrino e rapidamente se tornou um pilar no meio-campo dos Blues. Durante a sua passagem pelo Chelsea, que durou até 2014, Lampard conquistou uma série impressionante de títulos, incluindo três Premier Leagues em 2004, 2005, 2005, 2006 e 2009, 2010, quatro FA Cups, duas Taças da Liga e, claro, a tão sonhada Liga dos Campeões em 2012. Uma das marcas mais impressionantes de Lampard é a sua capacidade de marcar golos. Não foi apenas um jogador-chave na criação de jogadas, mas também se destacou pela sua impressionante veia goleadora. Lampard terminou a sua carreira no Chelsea como o maior goleador da história do clube, com 211 golos em 648 jogos, algo notável para um médio. Conhecido pela sua precisão nos remates de longa distância, especialmente com o pé direito, tornou-se conhecido pelos seus golos em momentos cruciais, além da sua consistência nas bolas paradas. A sua temporada de 2009-2010 foi particularmente impressionante, quando Lampard marcou 27 golos em todas as competições e ajudou o Chelsea a vencer a Premier League e a FA Cup, fazendo história com um double. A sua combinação de talento ofensivo, ética de trabalho incansável e inteligência tática fez dele um dos melhores jogadores da sua geração. Além do sucesso a nível do clube, Lampard teve uma carreira internacional notável, representando a seleção inglesa em diversas competições, incluindo três campeonatos do mundo e dois campeonatos da Europa. Embora a Inglaterra não tenha alcançado o sucesso esperado durante essas competições, Lampard foi sempre um dos pilares da equipa e é amplamente respeitado pelos seus 106 jogos pela seleção. Após deixar o Chelsea em 2014, teve uma curta passagem pelo Manchester City, antes de terminar a sua carreira nos New York City, da MLS, onde jogou até 2016. Após a sua retirada dos relvados, o ex-atleta rapidamente se lançou na carreira treinador e em 2018 assumiu o comando do Derby County, onde teve uma boa temporada na 2ª Divisão Inglesa, levando o clube à final do play-off de promoção. No ano seguinte, Lampard assumiu o cargo de treinador do Chelsea, voltando ao clube onde teve os seus maiores sucessos como jogador. Durante a sua passagem por Stamford Bridge, focou-se em dar oportunidades a jovens jogadores da academia e conseguiu uma qualificação para a Liga dos Campeões na sua primeira temporada. Contudo, foi demitido em janeiro de 2021 após uma série de maus resultados e por aí prosseguiu a sua carreira como técnico por outras paragens.
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5: O perfil está definido. Ainda hoje irei para a cidade do futebol para tratar eu pessoalmente desse dossiê e espero que até ao final desta semana tenhamos novidades concretas e objetivas, porque temos já uma Liga das Nações onde queremos participar, onde queremos obviamente ter a fasquia a ganhar, temos um campeonato da Europa, temos depois um campeonato do mundo em Portugal, também onde seremos co-organizadores e portanto a nossa ambição é imensa e não vamos abdicar com esta qualidade de jogadores de efetivamente queremos a vitória.
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0: Boa tarde, são 17h53.
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0: Agora seguimos com os gigantes adormecidos neste produto 100% palavra.
6: O Leeds United, fundado em 1919, é um dos clubes mais importantes do futebol inglês, com uma história de grandes conquistas e quedas dramáticas. O seu período áureo começou nos anos 1960 e 70, sob a liderança do treinador Don Revy, que transformou o Leeds numa das equipas mais fortes do país. Foi nessa época que o clube alcançou alguns dos seus feitos mais memoráveis. 2 títulos da primeira divisão inglesa em 68-69 e 73-74, uma FA Cup em 1972 e 2 taças das cidades com feiras, uma competição precursora da atual Liga Europa, em 1968 e 1971. Conhecido pelo estilo combativo e altamente disciplinado, o Leeds de Revy tornou-se uma referência de resiliência e combatividade, marcando a história do clube e do futebol britânico. Esta era dourada foi protagonizada por jogadores emblemáticos como Billy Bremner, Norman Hunter e Jack Charlton, que não só contribuíram para os sucessos dentro de campo, mas também personificaram o espírito destemido do clube. A saída de Revy, contudo, trouxe uma fase de instabilidade e o Leeds entrou em declínio, culminando na sua despromoção para a 2ª Divisão em 1982. O clube lutou anos para se reerguer, mas só na década de 1990 voltou a emergir no topo do futebol inglês. O renascimento do Leeds veio com o treinador Howard Wilkinson, que liderou o clube ao título da 2ª Divisão em 1990, garantindo a subida à primeira. Apenas 2 épocas depois, em 1991-92, o Leeds surpreendeu ao vencer a última edição da 1ª Divisão antes da criação da Premier League.
4: Com jogadores como Eric Cantona, Gary Speed e Gordon Strachan, o Leeds dominou a liga e conquistou o seu terceiro título de inglês, trazendo nova glória aos adeptos e reforçando a imagem de uma equipa resiliente e vencedora. A mudança de milénio trouxe ao clube ambições renovadas, com investimentos em grandes nomes como Rio Ferdinand e Robbie Keane, e em 2001 o clube protagonizou uma campanha europeia inesquecível, alcançando as meias finais da Liga dos Campeões. No entanto, os gastos elevados e a gestão financeira arriscada levaram o clube a uma crise profunda. Em 2004, o Leeds acabou despromovido para o Championship, a segunda divisão, e em 2007 caiu ainda para a League One, a terceira, marcando um período de sofrimento e dificuldades para os seus adeptos. Nos anos recentes, o Leeds United reencontrou o caminho de volta à elite, conseguindo finalmente a promoção à Premier League em 2020, sob o comando do carismático treinador Marcelo Bielsa. Esta recuperação fez renascer a esperança entre os seus adeptos, apesar de uma nova despromoção ao Championship, que ainda hoje carregam com orgulho a história do clube, sonhando em reviver os tempos de glória que marcaram o Leeds United como uma força do futebol inglês.
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0: Seleções, equipas mais pequenas que surpreenderam gigantes em grandes torneios, que provaram que no futebol nada é impossível e que a história se escreve muitas vezes com o coração. Está na altura de mais um grande feito histórico aqui na primeira Rádio Desporto, 100% palavra.
4: A conquista do Mundial de Sub-20 pela seleção portuguesa em 1989, realizado na Arábia Saudita, foi um dos momentos mais marcantes da história do futebol português. Este torneio, que decorreu entre fevereiro e março de 1989, culminou com a vitória de Portugal na final contra a Nigéria por 2-0 em Riad. Esta vitória significou o primeiro grande título internacional para as seleções jovens de Portugal e serviu de prelúdio para o bicampeonato, com a conquista também do Mundial Sub-20 em 1991. O caminho até à final foi repleto de desafios. Sob o comando de Carlos Queiroz, a equipa portuguesa destacou-se pela coesão e pelo talento individual dos seus jogadores, que mais tarde se tornariam referências do futebol europeu. Entre os nomes mais destacados estavam Fernando Couto, João Pinto, Paulo Sousa e Abel Silva. A fase de grupos foi superada com alguma dificuldade, mas Portugal mostrou uma defesa sólida e uma linha ofensiva criativa que foi capaz de lidar com a pressão nos momentos decisivos. No total, a equipa disputou 6 jogos até à final, demonstrando uma evolução ao longo do torneio, tanto no aspecto tático como na mentalidade competitiva. Na final disputada no King Fahd International Stadium, Portugal enfrentou uma talentosa Nigéria, que também chegava ao jogo decisivo com grande moral. A partida foi equilibrada, com ambas as equipas a terem oportunidades, mas foi no prolongamento que a seleção portuguesa conseguiu destravar o jogo. O primeiro golo surgiu dos pés de Abel Silva, que abriu o marcador para Portugal, aproveitando um cruzamento vindo da direita. Pouco depois, Jorge Couto selou o resultado ao marcar o segundo golo, garantindo a vitória por 2-0 e a consagração de Portugal como campeão mundial de sub-20. A vitória da seleção nacional não apenas deu ao país o seu primeiro título internacional no futebol, mas também revelou uma geração de jogadores que deixaria uma marca profunda no futebol português e mundial. Muitos dos atletas dessa equipa juvenil integraram a seleção principal e tiveram carreiras de sucesso, tanto em clubes nacionais como internacionais. Fernando Couto, Paulo Sousa e João Pinto, por exemplo, seriam figuras essenciais em várias campanhas da seleção portuguesa nos anos seguintes. O título de 1989 foi também um catalisador para a evolução do futebol jovem em Portugal, destacando a capacidade do país em formar talentos de nível mundial. Esta geração de ouro, liderada por Carlos Queiroz, colocaria Portugal no mapa do futebol juvenil e o sucesso seria repetido 2 anos depois, em 1991, com a conquista do Mundial de Sub-20, novamente, agora, em Lisboa. Esses sucessos cimentaram a reputação portuguesa como uma potência emergente do futebol de formação e abriram as portas para futuros triunfos nas categorias principais.
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23: São 5 da tarde e 59 minutos.
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1: A seleção nacional abandonou os Estados Unidos a Benijab na terra em solo nacional durante esta quarta-feira. Contudo, grande parte dos jogadores convocados para o Mundial 2026 não viajou para Lisboa, uma vez que deixaram inclusivamente a concentração da seleção poucas horas após o desaire diante da Espanha nos oitavos de final. No total, 9 jogadores não viajaram, com a restante comitiva, na José Sá, na Ruben Dias, na Gonçalo Inácio, João Neves, na Bernardo Silva, na João Félix, na Gonçalo Ramos, Mateus Nunes e Diogo Dalob, na Cristiano Ronaldo, foi um dos jogadores que viajou com todo o staff. O único elemento da comitiva portuguesa que falou à comunicação social foi mesmo Pedro Proença. O presidente da Federação Portuguesa de Futebol admitiu que a prestação neste Mundial 2026 ficou claramente aquém do esperado.
5: Inicia-se agora um novo ciclo na Federação Portuguesa de Futebol e na nova seleção. O ciclo de vitória que queremos que aconteça, com uma nova e que nos vamos preocupar a partir deste momento. Esta dinâmica de vitória que obviamente nós tínhamos a noção daquilo que eram as expectativas do povo português. Este Campeonato do Mundo ficou muito aquém daquilo que nós pretenderíamos. Tínhamos a plena consciência que quando assumimos a Federação Portuguesa de Futebol, esta também não era uma nossa opção. Assumimos-la, reconhecemos, demos todas as condições a esta direção técnica e agora cabe-nos a nós dar uma resposta o quanto antes para que isto possa acontecer.
1: Proença, depois da saída de Roberto Martínez, assumiu que já trabalha na contratação do novo selecionador e que o perfil do novo técnico está já definido.
5: O perfil está definido, ainda hoje irei para a cidade do futebol para tratar eu pessoalmente desse dossiê e espero que até ao final desta semana tenhamos novidades concretas e objetivas, porque temos já uma Liga das Nações onde queremos participar, onde queremos obviamente ter a fasquia de ganhar, temos um campeonato da Europa, temos depois um campeonato do mundo em Portugal, também onde seremos co-organizadores e portanto a nossa ambição é imensa e não vamos abdicar com esta qualidade de jogadores de efetivamente queremos a vitória.
1: Já sobre as polémicas em torno da arbitragem, o presidente da Federação Portuguesa de Futebol mostra-se preocupado, mas garante que para já, na sua prioridade, a seleção nacional ABNI encontrar um novo selecionador.
5: Claro que sim, nós estamos preocupados com aquilo que se passa, mas neste momento a nossa prioridade também é dar resposta àquilo que é a nossa ambição da nossa seleção A e, portanto, obviamente que esses assuntos serão todos tratados.
1: Portugal terminou o Mundial nos oitavos de final, na melhor campanha neste século, na remonta, na 2006, com o quarto lugar na Alemanha, no melhor Mundial remonta, na 1976, com o terceiro lugar alcançado em Inglaterra. As negociações entre a Federação Portuguesa de Futebol e Jorge Jesus arrancam oficialmente esta semana e o acordo na caminhada para ser atingido com certa facilidade. Orientar a seleção para Jorge Jesus será sempre um contrato fácil de assinar, confidenciou uma fonte próxima do processo. Esta mesma fonte que garante que Jorge Jesus nunca iria dizer não à seleção nacional, ele que na época passada sagrou campeão saudita pela formação do Al Nassr, não tendo aceitado a renovação do contrato. Contas feitas na ideia de ambos, quer da federação, quer também de Jorge Jesus, fechar até domingo todos os detalhes do contrato e, se possível, fazer o anúncio para na próxima semana. O iminente vínculo de Jesus com a seleção nacional vai ser válido até 2030, ou seja, tendo como prioridade máxima no Euro 2028 e o Mundial 2030. Pronto para substituir o espanhol Roberto Martínez, o treinador português rejeitou recentemente um convite da seleção da Arábia Saudita. Antes, já havia rechaçado numa oferta para regressar aos turcos do Fenerbahçe. Além da habitual equipa técnica, nos adjuntos João de Deus e Fábio Jesus, no preparador físico Márcio Sampaio e os analistas Rodrigo Araújo e Gil Henrique, na JJ, sabe que vai contar com a presença do nome de peso escolhido pela Federação Portuguesa de Futebol. Reformado desde 2024, na PEP é uma das alternativas com mais força para se juntar ao novo selecionador. O antigo internacional português tem boa relação com o presidente Pedro Proença, inclusive esteve na qualidade de convidado da Federação nos Estados Unidos da América. Jorge Jesus pode estar de entrada na seleção portuguesa e Roberto Martínez está oficialmente de saída. A Federação Portuguesa de Futebol confirmou durante nesta quarta-feira o fim de contrato com o técnico espanhol. A Federação Portuguesa de Futebol informou assim que oficialmente está terminada na ligação contratual com o selecionador nacional Roberto Martínez e respectiva equipa técnica. O organismo agradeceu também todo o profissionalismo e dedicação de Roberto Martínez e respectiva equipa técnica nos últimos 3 anos e meio. no período marcado pela conquista da Liga das Nações em 2025, mas também pela dedicação, profissionalismo e compromisso com que abraçou o projeto e pela forma como sempre respeitou o país no futebol português. Na mesma nota, na Federação Portuguesa de Futebol acrescenta que o seu presidente, Pedro Proença, já se encontra a trabalhar na contratação do futuro selecionador, conforme noticiado pela Gol FM, Jorge Jesus, é quem segue no comando técnico da Armada Lusa. De resto, na chegada na Portugal, Proença não confirmou que o próximo selecionador é Jorge Jesus, mas garantiu que quem sucede a Martinez tem de conhecer muito bem o futebol português. Aos 52 anos, Martinez chegou no início de 2023 para suceder a Fernando Santos. Deixa na Portugal após 45 jogos. O saldo do treinador catalão ficou nas 30 vitórias, 9 empates e 6 derrotas, com 110 golos marcados e 36 golos feridos. A conquista da Liga das Nações contrasta com as participações no Europeu de 2024 e no Mundial deste ano, em que Portugal ficou pelos quartos e pelos oitavos de final destas duas provas de seleções. A Liga Portuguesa de Futebol Profissional elegeu nos elementos que irão compor a direção para a época desportiva 2026-2027, num processo, refere o organismo, marcado por expressivo consenso entre as sociedades esportivas. O órgão liderado por Reinaldo Teixeira juntaram-se elementos representativos da Federação Portuguesa de Futebol, Futebol Clube Porto, Sporting, Benfica, Gil Vicente e Santa Clara, em representação da Primeira Liga, assim como Farense, Lusitânia, Dolorosa e Felgueiras, na Segunda Liga. Alverca e Vitória Sport Clube são assim substituídos por gilistas e açorianos em relação ao exercício anterior, enquanto que Feirense, Leixões e Marítimo deixam de estar na representação do segundo escalão. Os novos elementos da direção serão empossados na primeira reunião do órgão da presente temporada. O Sporting garantiu os serviços do streaming inglês na Jess Derry para a época desportiva 2026-2027. O jovem de 19 anos chega por empréstimo do Chelsea. Um acordo com duração de uma temporada está assim fechado na Jess Derry. É mais uma opção para o treinador Rui Borges. Na nova época, chega de Alvalade na sequência da renovação de contrato pelo Chelsea, no clube ao qual chegou há um ano, oriundo da formação do Crystal Palace. O acordo confirmou a Gol FM, não prevê uma opção de compra no final de 2026-2027. Os Leões, entretanto, pagam um ordenado do atleta. Na ideia dos responsáveis do Sporting era fazer outro tipo de negócio, mas na entrada em cena de outros concorrentes, como Bayern de Munique, que também demonstrou interesse no jogador, citou que esta fosse a solução conseguida pelas três partes. Internacional jovem por Inglaterra, nos sub-17, sub-18 e sub-19, Terry é um extremo que atua preferencialmente pelo lado do esquerdo e que, em 2025-2026, teve a sua estreia na equipa principal do Chelsea, pela qual fez 3 jogos, 1 na Premier League e 2 na Taça de Inglaterra. Foi na Taça que se estreou na equipa principal, a 13 de fevereiro, como suplente utilizado na vitória por 4-0 diante do Old City, na quarta ronda da prova. Depois, também foi suplente utilizado na quinta ronda, na vitória diante da formação do Extreme, na 7 de março, por 4-2, após prolongamento. Na 4 de maio, estreou-se na Premier League e logo a titular, fazendo 45 minutos na derrota por 3-1 diante da formação do Nottingham Forest. Em 2025-2026, Derry também alinhou pelos juniores no UEFA Youth League, com 8 jogos e 5 golos apontados, além de no sub-21 da Premier League, na Premier League International Cup e também através da Taça de Inglaterra, com 22 jogos, 7 golos e 4 assistências. O jovem inglês é assim o 6º reforço dos Leões para a nova temporada, depois de garantir Sabne Rodrigo Salazar, Sabne Sporting Clube de Braga e Sadon Diab, na Ex-Veneza, na Pedro Lima, na Ex-Sabne Aves Futebol de Sade, na Silas Anderson, Ex-Sabne Akan e Sérgio Altimira, Ex-Betis. O treinador do Sporting, Rui Borges, recebeu uma boa notícia no arranque da temporada. O jogador Bruno Ramos, que esta semana firmou um contrato com os Leões após empréstimo do Académico de Viseu, lesionou-se na última sexta-feira no teste com a equipa B. Porém, o problema é menos grave do que aquilo que se pensava inicialmente e o defesa deverá apenas parar durante uma semana devido a um traumatismo. No defesa central de 21 anos deverá mesmo integrar a comitiva leonina, que no próximo sábado segue para no estágio Algarvio, em Lagos. A recuperação de Bruno Ramos ganha de maior relevância, tendo em conta que este é um dos setores mais preocupantes no arranque dos trabalhos face às ausências dos mundialistas Gonçalo Inácio de Baste e Diomente. No atleta de resto, juntamente com Eduardo Quaresma, coloca-se como uma das duplas apresentar-se em alguns jogos de preparação no sul do país. O Sport Lisboa e Benfica deu resposta à repreensão imposta pelo Conselho de Disciplina da Federação Portuguesa de Futebol ao árbitro Gustavo Correia por falsas acusações contra o diretor-geral para o futebol do Benfica, Mário Branco. Tudo isto surge devido a uma alegada aproximação do dirigente em direção ao juiz na margem do Famalicão Benfica, jogo da 32ª e penúltima na jornada da Liga Portuguesa 2025-2026. O Conselho de Disciplina anunciou que as imagens de videovigilância são contrárias ao que o árbitro descreveu. A entidade liderada por Rui Costa, em comunicado, afirma que um árbitro não pode faltar à verdade num documento oficial sem que daí resultem implicações verdadeiramente proporcionais à gravidade da sua atuação. É ainda mais incompreensível que Gustavo Correia tenha terminado a época entre os árbitros mais bem classificados, apesar dos graves prejuízos provocados pelo nosso Sporting e Benfica durante a temporada, escreveram as Águias, pedindo que se atue em conformidade em relação a Correia. O emblema aponta no dedo ainda ao delegado do jogo, pois no relatório deste era semelhante ao do árbitro da partida. Por fim, o Benfica avisa que este tema será tratado na reunião de emergência que solicitou com Pedro Proença, presidente da Federação Portuguesa de Futebol. O Futebol Clube do Porto, campeão nacional, prosseguiu com os trabalhos de pré-temporada, com dois treinos durante o dia, um de manhã e outro da parte da tarde. Francesco Farioli deu assim continuidade aos trabalhos dos Dragões iniciados no dia 1 de julho. No Olival, os internacionais Sabna Bednarek, Sabna Jacob Kivior, Sabna Dominic Perpito, Sabna Saidu, Sabna Pablo Rosário, Sabna Victor Froholt e Oscar Pietuszewski participaram apenas no treino matinal, isto por estarem a seguir um plano de readaptação de esforço no que toca ao boletim clínico. Vasco Sousa, com treino condicionado, André Miranda, com tratamento e Samu, com treino condicionado, continuam a fazer parte da lista. O Futebol Clube do Porto, que regressou assim aos trabalhos no Olival. Ainda dentro do tema azul e branco, a pré-temporada do Futebol Clube do Porto segue a todo vapor. No centro de treinos Jorge Costa, e já existe data para no primeiro teste à versão 2026-2027 dos campeões nacionais. De acordo com informações recolhidas, a equipa orientada por Francesco Farioli vai realizar um jogo-treino durante este fim de semana, neste sábado, no Olival, mas à porta fechada, no adversário, também já é conhecido, será na formação do Hibernian, quinto classificado da última edição da Liga Escocesa, que vai discutir as pré-eliminatórias de acesso à Conference League, e que por estes dias se encontra ainda a estagiar em solo irlandês, viajando na sexta-feira para Portugal. No domingo, o plantel goza uma folga, estando a partida para Inglaterra, prevista para segunda-feira. Recorde-se que o Futebol Clube do Porto vai estagiar em terras de Sua Majestade até no dia 18, utilizando como base o St. George's Park, na Casa das Seleções Inglesas. Ainda dentro do tema do Futebol Clube do Porto, Diogo Costa e Stefano Eustáquio vão gozar um período de férias depois de terminarem a participação no Mundial 2026 ao serviço de Portugal e Canadá, e só se juntarão ao Futebol Clube do Porto após o estágio em Inglaterra, que arranca nesta segunda-feira e se prolonga até ao dia 18. No capitão portista saiu de cena nos oitavos de final com eliminação frente à Espanha, enquanto que o médio fechou a participação canadiana também na fase eliminar diante da seleção de Marrocos. Ambos estiveram em grande destaque nas respectivas seleções, aproveitando o certame nos Estados Unidos, na Canadá e México para se valorizarem. O Futebol Clube do Porto já está na segunda semana de trabalhos no Olival, com Francesco Farioli na contar desde a última segunda-feira com 7 internacionais que não foram ao Mundial, neste caso Bednarek, Jacob Kivior, Pietuszewski, Froholt, Zaidu, Dominic Perpito, Pablo Rosário, e com o regresso de Denis Gull previsto em tempo útil para integrar na comitiva que irá viajar para o seu local de estágio no arranque da próxima semana. O Estado português acabou condenado pelo Tribunal Europeu dos Direitos Humanos a indemnizar o Futebol Clube do Porto por violação de liberdade de expressão num dos 6 processos disciplinares instaurados pela Federação Portuguesa de Futebol contra os Dragões, no antigo diretor de comunicação Francisco J. Marques e o antigo presidente

0: E os dirigentes do Futebol Clube do Porto criticaram o sistema de arbitragem e foram multados em 459 euros e 15.300 euros. No âmbito do processo da garagem do Estádio do Dragão, após um clássico entre o Futebol Clube Porto e Sporting, em fevereiro de 2022, Vítor Baía e Ibn Rui Cerqueira foram condenados a indenizar Frederico Varandas. Baía paga 3.500 euros ao presidente do Sporting, enquanto que o ex-assessor foi condenado a pagar 2.500 euros. O ex-dirigente Baía foi ainda multado em 1.200 euros pela prática de um crime de injúrias, tendo o Tribunal Criminal da Comarca de Porto assinalado que confessou os factos sem demonstrar qualquer arrependimento. Rui Cerqueira foi igualmente condenado, no mesmo montante, mas pela prática de um crime especial de ofensas na integridade física no âmbito do espetáculo desportivo. O Tribunal não teve dúvidas de que Rui Cerqueira desferiu numa palmada na mão do presidente do Sporting, fazendo cair o seu telemóvel e auriculares. A Rui Cerqueira foi ainda aplicada na sanção acessória de interdição de acesso a recintos desportivos no horário de jogos pelo período de um ano. O Sporting Clube de Braga somou uma vitória por 3-1 frente à formação do Boston Futebol Clube num jogo de preparação que decorreu à porta fechada na St. George's Park, na Inglaterra. Luizinho, Paulo Victor e Diego Rodrigues foram os marcadores dos golos da equipa orientada por Carlos Vicente. Foi o segundo ensaio da época, depois do triunfo por uma bola a zero sobre o São João de Verde, antes da viagem para solo inglês. O reforço Sérgio Barcia fez a sua estreia ao entrar no decorrer da partida. O técnico espanhol Carlos Vicente fez alinhar de início Bernardo Fontes, Enis da Rocha, Vítor Carvalho, Léo Travassos, Gabri Martínez, Gorbi, Luizinho, Dorgueles, Paulo Victor, Daniel Casani. No decorrer da partida foram ainda utilizados nos quintos quadrados João Carvalho, Victor Gomes, Jonathan Setoro, Afonso Souza, João Moutinho, Diego Rodrigues, Ricardo Horta, Ticnas, Gabriel Silva, Frente Navarro e Sérgio Bárcia. Vários jogadores ficaram de fora das opções para neste encontro, nomeadamente Tiago Sá, Nortin Sec, que chegou ainda durante esta semana, Mário Cunha, Mbib, Barisic, assim como Jaremi, Jonas Wind, Xissumba e António Gil, todos seguiram um plano específico de trabalho. Por sua vez, Niakat continua a recuperar de uma intervenção cirúrgica. Recordar que o Sporting Clube de Braga prossegue o seu estágio no Reino Unido. Até nesta sexta-feira, no último dia em solo inglês, os guerreiros defrontam a formação do Stoke City em mais uma partida que será realizada à porta fechada e sem transmissão televisiva. O Vitória Sport Clube já faz há algum tempo contas com o mercado de transferências, nas saídas de Noab Saviolo e Diogo Sousa, que se vieram a consumar em junho, começaram a ser faladas mesmo antes do fecho da Primeira Liga. No extremo saiu para o Trabzonspor por 8 milhões e meio de euros, aos quais se podem juntar mais 3 milhões por objetivos. Já o médio seguiu para o Estrasburgo, num negócio que pode render 15 milhões de euros, 11 milhões de euros fixos, mais 4 milhões dependentes de metas desportivas. Nos minutos, já conseguiram vender os dois jogadores com maior valor de mercado, no atacante Vale, segundo o Transfermarkt, 10 milhões de euros. No centrocampista, por seu turno, tem um valor de 8 milhões de euros. Ambos já exibiam estes números no final de maio. Quem partilha valores com Diogo Sousa, nem mesmo Nomar Camará, que aparece agora na lista dos mais valiosos dos conquistadores. O francês de 19 anos tem mercado e só não saiu da cidade de Berço para a Arábia Saudita em janeiro, porque não quis. Nos vitorianos receberam uma proposta do Al-Ettihad rondar os 13 milhões de euros. O clube minhoto até mostrou abertura em aceitar, no entanto, o negócio não se desenvolveu por vontade do jogador. No segundo lugar do ranking dos mais caros da formação do Rei, estão ainda na Penny Mukendi, na Gonçalo Nogueira e na Gustavo Silva, todos eles valem 4 milhões de euros, exatamente metade do valor de Omar Camara. O Gil Vicente garantiu mais um reforço para a temporada 2026-2027. Vindo do Sporting, os minhotos deram conta da contratação de José Silva, após ter confirmado a chegada de David Moreira. O lateral direito de 20 anos fica com um contrato válido até junho de 2029. José Silva, na última temporada, nasceu cedido ao Arouca, na segunda metade da época, tendo realizado um total de 4 jogos, formado no Sporting. Chegou a estrear-se pela equipa principal do Sporting na época desportiva 2024-2025.
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5: Eu sei que vai haver tentativas de ir à volta, porque o que é normal, que é o vosso trabalho, de ir à volta, mas eu não vou sair disto. Não vou sair disto. Mas podem tentar.
6: Caso boa tarde, vou já tentar, então.
5: Pronto, mas eu não vou sair disto. Não, eu percebo bem a questão e ela é extensa e toda muito bem colocada, sem dúvida. Mas eu não vou sair disto, sem dúvida. Aliás, tem uma pergunta muito bem colocada. Mas eu não vou sair disto. Mas eu não quero perder o foco. Peço desculpa não responder à pergunta, que eu sei que foi à volta, mas eu não vou sair disto.
7: Vou um bocadinho por aí, agora estás já mais à italiana, não é? Mais na defesa. Acha que é música para os seus ouvidos também?
5: Não, já disse, não quero. Pronto, eu percebo a questão, mais uma vez. O que eu tenho a dizer é que é tudo muito bonito, é tudo. Portanto, há alerta vermelho, sem dúvida, mas eu não vou sair disto.

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1: 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Dusan Vlahovic, nascido a 28 de janeiro de 2000 em Belgrado, na Sérvia, é um avançado reconhecido pela sua imponência física, capacidade de finalização e presença na área. Iniciou a sua carreira profissional no Partizan de Belgrado, onde chamou a atenção pela sua impressionante capacidade de marcar golos desde cedo. Em 2018, Vlahovic transferiu-se para a Fiorentina, na Série A italiana, onde rapidamente se destacou como um dos jovens talentos mais promissores da Liga. Durante a temporada de 2020-2021, teve uma atuação notável, terminando como o segundo melhor marcador da Série A, o que levou a um aumento significativo no seu perfil e interesse de grandes clubes europeus. No início de 2022, Vlahovic transferiu-se para a Juventus, uma das maiores equipas de Itália. Nesse clube, continuou a demonstrar a sua qualidade, contribuindo com golos e assistências em competições nacionais e internacionais. A sua presença física e habilidade para finalizar em situações complicadas tornaram-no uma peça fundamental no ataque da equipa. Além do sucesso a nível de clubes, Vlahovic também é um jogador importante para a seleção sérvia. Fez a sua estreia internacional em 2019 e tem sido uma presença constante na equipa, ajudando a Sérvia em competições como o Campeonato da Europa e as qualificações para o Campeonato do Mundo. Mais recentemente, Vlahovic continua a ser um dos principais avançados da Juventus e um dos talentos mais promissores do futebol europeu, consolidando a sua reputação como um goleador prolífico e um jogador de classe mundial.
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6: Inicia-se agora um novo ciclo na Federação Portuguesa de Futebol e na nova seleção. Um ciclo de vitória que queremos que aconteça. Com uma nova e que nos vamos preocupar a partir deste momento. Esta dinâmica de vitória que obviamente nós tínhamos a noção daquilo que eram as expectativas do povo português. Este Campeonato do Mundo ficou muito aquém daquilo que nós pretenderíamos. Tínhamos a plena consciência que quando assumimos a Federação Portuguesa de Futebol, esta também não era a nossa opção. Assumimos-la, reconhecemos, demos todas as condições a esta direção técnica e agora cabe-nos a nós dar uma resposta o quanto antes para que isto possa acontecer.
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0: Faltam 5 minutos para as 6:30.
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0: Seguimos agora nesta emissão com mais um craque da Liga Portuguesa.
4: Manuel Fernandes é uma das figuras mais icónicas do futebol português e, em particular, da história do Sporting Clube de Portugal. Nascido a 5 de junho de 1951 em Sarilhos Grandes, Manuel Fernandes começou a dar os seus primeiros passos no futebol, nas equipas de formação da sua terra natal, antes de chamar a atenção de clubes maiores pela sua habilidade técnica, garra e forte capacidade de finalização. Sua carreira profissional iniciou-se no Montijo, onde ainda muito jovem impressionou pela sua capacidade goleadora. A sua performance no clube alentejano chamou a atenção do Sporting, que o contratou em 1975, numa transferência que viria a marcar o início de uma longa e gloriosa ligação ao clube leonino. No Sporting, Manuel Fernandes tornou-se rapidamente um dos avançados mais temidos do futebol português, destacando-se pela sua eficácia no ataque e a sua liderança natural em campo. durante as 12 temporadas em que vestiu a camisola dos Leões, Manuel Fernandes assumiu-se como uma verdadeira referência. O seu instinto goleador era notável, conseguindo atingir a incrível marca de 386 golos em 433 jogos. O seu momento mais memorável aconteceu em 1986, quando num jogo contra o Benfica marcou 4 golos na histórica vitória por 7-1, uma das maiores humilhações sofridas pelo rival lisboeta. Este feito consolidou mais ainda o seu estatuto de lenda no clube. Além das suas qualidades de finalização, Fernandes era conhecido pela sua entrega total ao jogo. Capitão durante várias temporadas, encarnava o espírito de luta e determinação que os adeptos do Sporting tanto apreciavam. Ao longo da sua carreira, venceu por 2 vezes o Campeonato Nacional, em 79-80 e 81-82, além de ter conquistado 2 Taças de Portugal e uma Supertaça Cândido de Oliveira. Estes títulos ajudaram a fortalecer o Sporting durante um período de forte concorrência com o Benfica e o Futebol Clube do Porto. Apesar do sucesso na formação verde e branca, Manuel Fernandes também teve passagens pela Seleção Nacional. Representou Portugal em 31 ocasiões, marcando 7 golos. No entanto, nunca teve a oportunidade de disputar grandes competições internacionais, uma vez que a seleção portuguesa viveu momentos de dificuldade durante grande parte da sua carreira. Mesmo assim, Manuel Fernandes era reconhecido como um dos grandes talentos do futebol nacional da sua geração. Depois de pendurar as chuteiras, manteve-se ligado ao futebol e, em especial, ao Sporting. Desempenhou várias funções no clube, incluindo a de treinador, diretor desportivo e olheiro, reforçando sempre a sua ligação emocional com os Leões. Apesar de algumas passagens por outros clubes como treinador, o seu coração sempre esteve no Sporting, onde é visto como um dos maiores ícones da história do clube. Até aos dias de hoje, Manuel Fernandes continua a ser uma figura respeitada no futebol português, com um legado inegável. A sua carreira, marcada pelo seu talento e lealdade ao Sporting, faz dele uma verdadeira lenda leonina, sendo sempre lembrado pelos adeptos como o Leão de Sarilhos, um símbolo de paixão e dedicação ao clube que representou durante grande parte da sua vida.
7: Chegar um dia ao Sporting, nem que fosse um jogo, eu ficaria feliz. Para o miúdo que queria, de Sarilhos pequeno, uma aldeia, que queria jogar, nem que fosse uma vez no Sporting, cheguei mais de 500 jogos no Sporting.
8: Com muita naturalidade, uma vez que eu fui sempre um jogador de seleção.
9: E o Sporting conseguiu, através de um brilho profissional que me orgulha bastante, dos meus colegas e da direção do clube, do posto clínico, da magnífica massa associativa que tem.
7: Fiz aquilo que mais gostava, que era jogar futebol.
10: Os meus filhos, os meus netos, os meus bisnetos vão saber que o pai, o avô, teve nesse 61 e que marcou 4 gols.
7: Não me sinto realizado, sinto mais que realizado.
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13: São 6 da tarde e 29 minutos. 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
14: O Gil Vicente deu a conhecer a contratação de David Moreira no Sporting Clube de Portugal. O jogador fez toda a formação nos Leões, estreou-se pela equipa principal em 2024-2025. E na época na passada participou em 33 jogos pela equipa B na 2ª Liga. O lateral esquerdo de 22 anos, nascido em Portugal, mas internacional por Cabo Verde, assinou pelo Gil num contrato válido até 2029. Daniel Borges prolongou a ligação ao Santa Clara, tendo renovado até 31 de junho de 2031. O brasileiro, de 23 anos, regressa aos Açores, depois de uma temporada de empréstimo à União de Leiria. No médio assume-se muito feliz por estar de volta na sua segunda casa, onde tudo começou. É muito grato por tudo aquilo que viveu neste clube e que pode continuar a viver, afirmou também o jogador aos canais de comunicação do Santa Clara, formado no Bahia, na da Feira e Atlético Mineiro. Em 2023-2024, foi contratado pelos açorianos, tendo integrado na equipa de Sub-23, na época na seguinte, fez parte do plantel principal com participação em 20 encontros e em 2025-2026 foi emprestado à União de Leiria com números interessantes. Foi utilizado em 31 jogos, apontando 7 golos e somando 3 assistências. Álvaro Arbeloa é o novo treinador do Fulham, anunciou o emblema inglês no ex-Real Madrid na Cinep até 2029, e sucede assim a Marco Silva no comando técnico da equipa londrina. O regresso de José Mourinho ao Bernabéu provocou um autêntico efeito dominó. Arbeloa saiu do comando técnico dos merengues para dar lugar ao português, que por seu turno deixou o Benfica. Marco Silva rumou então aos encarnados e já há várias semanas que no Fulham negociava na contratação de Arbeloa. O treinador espanhol de 43 anos não vai ter a primeira experiência fora de Espanha, depois de comandar as equipas jovens do Real Madrid. Substituiu Xabi Alonso no decorrer da época passada e somou 18 vitórias em 28 jogos. De resto, no primeiro jogo oficial de Arbeloa, será contra o Chelsea, agora treinado por Xabi Alonso, a 24 de agosto. O Al Sharjah dos Emirados Árabes Unidos anunciou a contratação de Dinei Borges na formação do Al Bateb, emblema que também pertence ao país da Península Arábica. O defesa central de 31 anos foi um dos destaques de Cabo Verde no Mundial de 2026, tendo sido um dos jogadores que jogou todos os minutos na equipa de Bobista. Na nova temporada 2026-2027, vai estar às ordens do técnico português José Moraes. Dinei Borges conta ainda com passagens pela formação do Arrentela, na Vitória de Futebol Clube, Marítimo Estoril e pela formação do Far Rabat de Marrocos. Talley Blind está de regresso ao Ajax. No experiente defesa central, assinou um contrato válido até junho de 2027, iniciando o terceiro ciclo no emblema de Amsterdão. Blind fez toda a formação no Ajax, de onde saiu em 2014 para representar a equipa do Manchester United. Regressaria em 2018 para mais 4 temporadas e meia em Amsterdão. Depois de passagens por Bayern de Munique, meio ano, e Girona, 3 temporadas, regressa agora ao histórico emblema dos Países Baixos. Blind, de 36 anos, soma já 333 encontros pela equipa principal do Ajax, sendo um dos atletas que mais vezes entrou em campo pelo clube. Na última temporada, ao serviço do Girona, discutiu 31 jogos. Blind, na terceira contratação do Ajax, depois do defesa esquerdo Caio Henrique e do médio Tiago Monserrat terem sido oficializados pela formação neerlandesa. A FIFA e a Adidas anunciaram o lançamento da triunda final, na bola oficial, que será utilizada exclusivamente nas últimas 4 partidas da competição, nas 2 semifinais, no jogo do 3º lugar e a grande final. A nova bola deixa de lado nos tons vibrantes de vermelho, verde e azul, que homenageavam nos 3 países anfitriões, e adota assim o dourado, preto e branco, cores que remetem para a conquista do troféu mundial. Na bola passam estados gravados os nomes das 16 cidades que sediaram a competição. Dallas, Atlanta, Miami e Nova York estão em destaque por sediarem os últimos 4 jogos. As restantes 12 cidades que acolheram o torneio aparecem integradas em elementos gráficos triangulares. A icónica triunda traz muita alegria e cada vez mais quando balança nas redes no Mundial e na FIFA, orgulha-se de apresentar uma bola com esta mesma categoria e com este mesmo efeito. Canadá, México e Estados Unidos podem orgulhar-se daquilo que foi o seu contributo para o futebol mundial, pode ler-se em declarações do presidente da FIFA, Gianni Infantino, publicadas no site oficial do organismo. Nos últimos 4 jogos do torneio, na triunda final estará nos pés dos melhores jogadores do mundo, na cada toque, na drible, na passe, no cruzamento, defesa, remate e golo nas 16 cidades que ajudaram a FIFA a organizar a 23ª edição do torneio, que bateu todos os recordes, ficarão ainda mais gravadas na história do futebol mundial, concluiu Infantino. A bola mantém a tecnologia Connected Ball do modelo triunda original, que recolhe dados em tempo real sobre várias métricas que permite auxiliar as decisões da equipa de arbitragem.
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0: Seguimos agora nesta emissão com os craques mundiais.
4: Kaká, nome pelo qual ficou mundialmente conhecido, Ricardo Isaacson dos Santos Leite, nasceu a 22 de abril de 1982 em Brasília e rapidamente se destacou como uma das maiores promessas do futebol brasileiro. Desde jovem, Kaká mostrou uma técnica refinada e uma inteligência tática que o diferenciava dos demais. A sua carreira começou no São Paulo, onde ingressou nas camadas jovens e se destacou pela sua habilidade com bola nos pés e a visão de jogo que deslumbrava os adeptos. Foi ainda no clube paulista que começou a atrair a atenção de clubes europeus, especialmente após a conquista do torneio Rio-São Paulo em 2001, onde teve uma atuação de destaque. O ano de 2003 marcou a viragem na carreira de Kaká, quando foi contratado pelo AC Milan, um dos clubes mais prestigiados da Europa, por cerca de 8,5 milhões de euros, uma pechincha face ao talento que demonstraria nos anos seguintes. A sua adaptação ao futebol europeu foi imediata. Logo na sua primeira temporada, Kaká ajudou o Milan a conquistar a Série A e rapidamente se tornou uma das principais estrelas da equipa, brilhando ao lado de lendas como Paolo Maldini, Andrea Pirlo e Andriy Shevchenko. O brasileiro desempenhava um papel de maestro no meio-campo, atuando como treco-artista, posicionando-se entre os médios e os avançados, criando inúmeras oportunidades de golo com os seus passos precisos e corridas verticais pelo campo. A sua ascensão ao topo do futebol mundial culminou em 2007, quando viveu o ponto alto da sua carreira. Nesse ano, Kaká liderou o Milan à conquista da Liga dos Campeões da UEFA, com exibições extraordinárias, especialmente nas meias-finais contra o Manchester United, onde marcou 2 golos no jogo de ida. Na final contra o Liverpool, Kaká foi crucial na vitória por 2-1, assistindo o segundo golo marcado por Inzaghi. As suas exibições nessa temporada valeram-lhe a bola de ouro e o título de melhor jogador do mundo da FIFA, coroando-o como o melhor jogador da sua geração. Além da Liga dos Campeões, Kaká conquistou outros troféus importantes ao serviço do Milan, como a Supertaça Europeia e o Mundial de Clubes da FIFA. Durante os seus anos em Milão, o brasileiro consolidou-se como um dos maiores jogadores do mundo, com o seu estilo elegante e dinâmico que misturava técnica, velocidade e finalização. A sua capacidade de driblar em alta velocidade e a precisão dos seus passos tornavam-no uma ameaça constante para as defesas adversárias. Em 2009, o Real Madrid, na sua busca por construir uma nova geração de galácticos, não hesitou em pagar 67 milhões de euros pelo seu passe, tornando Kaká o jogador mais caro da época. No entanto, a sua passagem pelos merengues não foi tão brilhante quanto se esperava, em grande parte devido às várias lesões que o impediram de manter a regularidade exibida no Milan. Embora tenha tido momentos de grande qualidade, como as exibições na Liga dos Campeões e algumas atuações decisivas na La Liga, Kaká nunca conseguiu assumir o protagonismo absoluto numa equipa onde também estavam estrelas como Cristiano Ronaldo e Karim Benzema. Ainda assim, ao longo das 4 temporadas no Real Madrid, conquistou um título de La Liga, uma Taça do Rei e uma Supertaça de Espanha, deixando a sua marca na história do clube. Em 2013, Kaká fez o seu regresso ao AC Milan, onde foi recebido com grande entusiasmo pelos adeptos. No entanto, já não era o jogador que encantara o mundo nos anos anteriores. Apesar disso, ainda foi capaz de contribuir para o clube com alguns momentos de brilho, mas a sua segunda passagem por Milão não duraria muito. Em 2014, Kaká tomou a decisão de rumar à Major League Soccer, a MLS, assinando com o Orlando City, onde se tornou a estrela principal do novo projeto do clube americano. Na MLS, Kaká trouxe o seu prestígio e talento para um campeonato em crescimento, ajudando a elevar o nível da competição e tornando-se um dos jogadores mais influentes do campeonato. Mesmo numa fase mais avançada da carreira, o brasileiro continuava a demonstrar a sua classe e a marcar golos decisivos. A sua presença em campo atraía multidões e Kaká era admirado não só pelo seu talento, mas também pelo seu caráter e profissionalismo. Ao longo da sua carreira internacional, Kaká também foi uma peça importante para a seleção brasileira, tendo participado em 3 edições do Campeonato do Mundo da FIFA em 2002, 2006 e 2010. Foi parte do plantel que conquistou o Mundial de 2002, embora não tenha tido um papel de destaque nesse torneio. No entanto, nas edições seguintes, Kaká assumiu-se como uma das principais figuras do Brasil, vencendo também a Taça das Confederações em 2005 e 2009. Acabaria por encerrar a carreira em 2017 com o respeito e admiração de todos os que o acompanharam no seu trajeto. Com 29 títulos conquistados entre clubes e seleção, incluindo a glória na Liga dos Campeões e o reconhecimento como o melhor jogador do mundo, Kaká será sempre lembrado como um dos grandes nomes do futebol mundial, tendo em conta que o seu legado vai muito além dos números.

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1: A história do futebol europeu está repleta de equipas que brilharam intensamente, mas que hoje enfrentam dificuldades para recuperar a antiga glória. São os gigantes adormecidos, para ouvir aqui na primeira rádio de desporto, todos os dias também com o Hugo Taveira.
2: O IFK Gotemburgo, fundado em 1904, é um dos clubes mais bem-sucedidos e tradicionais da Suécia. Com sede em Gotemburgo, a equipa faz parte da elite do futebol sueco e possui uma rica história de conquistas, tanto no plano doméstico como no internacional. Nos primeiros anos, o Gotemburgo rapidamente se destacou no futebol do país. Em 1908, apenas 4 anos após a sua fundação, o clube conquistou o seu primeiro título da Svenska Mästerkuppen, o título do campeonato sueco da época. Ao longo das décadas seguintes, o clube continuou a ser uma força dominante, conquistando vários títulos nacionais e consolidando-se como uma referência no futebol do país. A década de 1980 é considerada a era de ouro do IFK Gotemburgo. Durante esse período, o clube alcançou um feito que o catapultou para o cenário internacional, a conquista da Taça UEFA. Em 1982, sob o comando do treinador Sven-Göran Eriksson, o Gotemburgo surpreendeu a Europa ao vencer a competição, derrotando o poderoso Hamburgo na final com um agregado de 4-0. 5 anos depois, em 1987, o Gotemburgo voltou a brilhar na Taça UEFA, conquistando novamente o troféu. Desta vez, a equipa sueca venceu o Dundee United, da Escócia, na final, com um resultado global de 2-1. Esta dupla conquista internacional, somada ao sucesso doméstico, fez com que o clube se tornasse uma referência no futebol europeu durante a década de 1980. Além do sucesso nas competições europeias, o Gotemburgo manteve a sua hegemonia no futebol sueco ao longo dos anos. Com mais de 18 títulos da Allsvenskan, o clube é um dos maiores vencedores do campeonato do país. Entre 1990 e 1996, o Gotemburgo venceu o campeonato por 6 vezes, reforçando o seu estatuto como uma das equipas mais dominantes do futebol da Escandinávia, e durante esse período o clube também participou em várias edições da Liga dos Campeões, alcançando os quartos de final em 1995. Apesar do seu sucesso histórico, o Gotemburgo enfrentou dificuldades nas décadas seguintes, com uma crise financeira e uma queda de rendimento desportivo. Contudo, conseguiu reerguer-se e em 2007 voltou a conquistar o campeonato sueco, pondo fim a um jejum de 11 anos sem títulos. Nos últimos anos, o Gotemburgo tem lutado para retomar o seu lugar entre as melhores equipas da Suécia, mas o seu legado de conquistas e a sua tradição continuam a fazer do clube um dos maiores do futebol. O Gotemburgo é o único clube sueco a ter conquistado 2 taças UEFA, um feito que o coloca entre os grandes clubes europeus. A sua capacidade de competir de igual para igual com equipas das principais ligas europeias, especialmente durante a década de 80, faz do clube um dos nomes mais respeitados do futebol sueco e escandinavo.
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1: A invencibilidade de algumas equipas em ligas nacionais ou europeias permanece como uma marca histórica, imortalizando os seus nomes nos livros do futebol. Está na altura de mais um grande feito histórico aqui na Golo FM.
2: Entre 1975 e 1984, o Liverpool construiu uma das maiores dinastias da história do futebol, dominando não só o cenário inglês, mas também a Europa. Sob o comando de 2 dos mais icónicos treinadores do futebol britânico, Bob Paisley e Joe Fagan, os Reds tornaram-se uma verdadeira máquina de vitórias, marcando uma era de hegemonia que definiu o futebol da época. Tudo começou em 1975, quando Bob Paisley assumiu o comando da equipa, sucedendo ao lendário Bill Shankly. Paisley herdou uma base sólida, mas rapidamente implementou o seu próprio estilo, focado num jogo mais equilibrado e eficiente. Sob a sua liderança, o Liverpool conquistou o campeonato inglês em 6 ocasiões, em 76, 77, 79, 80, 82 e 83, cimentando a sua posição como o clube mais dominante em Inglaterra. Mas foi na Europa que o Liverpool alcançou a verdadeira glória. Em 1977, apenas 2 anos após a chegada de Paisley, os Reds venceram a sua primeira Taça dos Clubes Campeões Europeus, derrotando do Borussia Mönchengladbach por 3-1 na final realizada em Roma. Este triunfo foi o primeiro de uma série de sucessos europeus. O Liverpool voltou a conquistar o troféu em 1978 ao vencer o Clube Brugge e em 1981 numa final épica contra o Real Madrid em Paris. Sob o comando de Paisley, o clube tornou-se uma presença regular nas fases decisivas das competições europeias, impondo-se como uma das equipas mais temidas do continente. Paisley retirou-se em 1983, deixando um legado impressionante de 20 troféus em 9 anos, incluindo 3 taças dos campeões, 6 campeonatos ingleses e 3 taças da Liga. A equipa de Paisley era era marcada por um equilíbrio notável entre solidez defensiva e criatividade no ataque. Jogadores como Kenny Dalglish, Graham Souness e Alan Hansen tornaram-se referências incontornáveis do futebol mundial. Dalglish, contratado ao Celtic em 1977, substituiu Kevin Keegan e rapidamente se tornou o motor ofensivo da equipa, destacando-se pela sua técnica apurada e visão de jogo. No meio-campo, Graham Souness, um jogador combativo e tecnicamente evoluído, dava equilíbrio e liderança à equipa. Na defesa, Alan Hansen e Phil Thompson formaram uma dupla praticamente impenetrável, enquanto Ray Clemens, um dos melhores guarda-redes da sua geração, protegia as redes. Com a saída de Paisley, o Liverpool passou a ser orientado por Joe Fagan, um treinador que manteve a continuidade do sucesso. Fagan herdou uma equipa ainda no auge e em 1984 escreveu uma das páginas mais gloriosas da história do clube. Nessa temporada, o Liverpool conquistou o inédito triplete, vencendo a Liga Inglesa, a Taça da Liga e a Taça dos Campeões Europeus. Este último título europeu foi especialmente dramático, com os Reds a derrotarem a Roma na final, no Estádio Olímpico, através da marcação das grandes penalidades num jogo que se tornou lendário. A imagem de Bruce Grobelaar, guarda-redes do Liverpool, a fazer caretas para desconcentrar os adversários, ficou gravada na história do futebol. Durante este período de domínio, o Liverpool não só acumulou títulos, mas também mudou a forma como o futebol era jogado. A equipa caracterizava-se por uma disciplina tática excepcional, com uma abordagem pragmática ao jogo. A solidez defensiva, aliada à capacidade de controlar a posse de bola e o dinamismo ofensivo, fazia do Liverpool uma equipa quase imbatível. O clube também se destacou por uma gestão exemplar do plantel, conseguindo substituir lendas como Kevin Keegan por jogadores do calibre de Kenny Dalglish, sem que o rendimento da equipa fosse afetado. A era dourada do Liverpool de 1975 a 1984 marcou uma época de total supremacia, tanto a nível interno como no futebol europeu. O legado desta equipa foi tal que ainda hoje é lembrada como uma das maiores da história do futebol. Além dos títulos e conquistas, o Liverpool desta era deixou um impacto profundo no desporto, mostrando como a organização, disciplina e trabalho coletivo podiam levar uma equipa ao topo do futebol mundial. Foi um período que moldou o futuro do clube e cimentou a sua posição entre os gigantes eternos do futebol europeu.
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5: O perfil está definido. Ainda hoje irei para a cidade do futebol para tratar eu pessoalmente desse dossiê. Espero que até ao final desta semana tenhamos novidades concretas e objetivas, porque temos já uma Liga das Nações onde queremos participar, onde queremos obviamente ter a fasquia de ganhar, temos um campeonato da Europa, temos depois um campeonato do mundo em Portugal, também onde seremos co-organizadores, e portanto a nossa ambição é imensa e não vamos abdicar com esta qualidade de jogadores de efetivamente queremos a vitória.
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1: São agora 18h51.
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1: Vamos lá olhar agora para o perfil de mais um jogador aqui na Primeira Rádio Desporto.
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2: Marc-André Ter Stegen, nascido a 30 de abril de 1992 em Mönchengladbach, na Alemanha, é um guarda-redes altamente valorizado, conhecido pela sua agilidade e capacidade de jogo com os pés. Iniciou a sua carreira profissional no Borussia Mönchengladbach, onde fez a sua estreia na Bundesliga em 2011. Durante a sua estadia no Borussia, destacou-se como um dos melhores guarda-redes jovens da Liga Alemã. Em 2014, Ter Stegen transferiu-se para o Barcelona, onde rapidamente se estabeleceu como um dos melhores guarda-redes do mundo. No Barça, teve um impacto significativo, ajudando o clube a conquistar vários títulos, incluindo a Liga dos Campeões em 2015. A sua habilidade em jogos de passes, bem como a sua destreza em defender penaltis, foram amplamente elogiadas. Nas últimas temporadas, Ter Stegen continuou a ser uma peça fundamental para os catalães, mantendo uma alta performance na La Liga e nas competições europeias. A sua liderança e consistência na baliza ajudaram o clube a competir ao mais alto nível, ainda que passe por um momento mais delicado, e a garantir posições de destaque. Além da sua carreira em clubes, também é um membro regular da seleção alemã, contribuindo com a sua experiência e habilidade nas competições internacionais.
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1: E está agora na hora de trazer mais um craque da Liga Portuguesa. Aqui há Golo FM.
2: Ricardo Quaresma é uma das figuras mais icónicas do futebol português, conhecido pela sua habilidade técnica e capacidade de improviso em campo. Nascido em Lisboa, a 26 de setembro de 1983, Quaresma começou a sua carreira nas camadas jovens do Sporting, onde rapidamente se destacou pela sua velocidade, dribles desconcertantes e, claro, o uso magistral da sua trivela, um movimento que se tornou a sua marca registada. Em 2001, estreou-se na equipa principal do Sporting, contribuindo para a conquista da Liga e Taça de Portugal em 2002. O talento de Quaresma chamou a atenção do Barcelona, que o contratou em 2003. No entanto, a sua passagem pelo clube catalão não foi bem sucedida. Problemas de adaptação e desentendimentos com o treinador Frank Rijkaard limitaram o seu tempo de jogo. Essa realidade levou ao seu regresso a Portugal, desta vez para o Futebol Clube do Porto, onde viveu alguns dos melhores momentos da sua carreira. Nos Dragões, Quaresma voltou a brilhar, ajudando o clube a conquistar 3 campeonatos nacionais, 2 taças de Portugal e 2 supertaças Cândido de Oliveira entre 2004 e 2008. Foi também no Futebol Clube do Porto que aperfeiçoou o seu estilo de jogo irreverente, tornando-se uma referência no futebol europeu. Em 2008, Quaresma mudou-se para o Inter Milão numa nova transferência que prometia muito, mas que acabou por não corresponder às expectativas. Tal como em Barcelona, a sua estadia em Itália foi marcada pela irregularidade e por dificuldades em manter-se na equipa titular, o que resultou numa saída para o Chelsea, onde teve uma breve passagem. Contudo, foi no Beşiktaş da Turquia que Quaresma encontrou estabilidade. Lá viveu 2 fases distintas, primeiro entre 2010 e 2012 e depois de 2015 e 2019, depois de uma nova passagem pelos Dragões. Na Turquia foi adorado pelos adeptos e conquistou títulos, incluindo 2 campeonatos turcos, além de protagonizar momentos de magia em campo. Na seleção nacional, Quaresma foi parte importante da conquista do Campeonato da Europa de 2016, onde desempenhou um papel crucial, marcando o golo decisivo nos quartos de final contra a Croácia. Ao longo da sua carreira internacional, somou mais de 80 internacionalizações e destacou-se pela sua entrega e capacidade de desequilibrar com a sua técnica individual. Ricardo Quaresma foi ao longo da carreira um jogador que dividiu opiniões, mas não há dúvida que deixou uma marca profunda no futebol português e mundial, graças ao seu talento único e à capacidade de criar momentos de pura magia.
7: Desde muito novo, de miúdo, que eu tinha um problema que me metia muito os pés por dentro. E na altura tinha que ter dinheiro para andar nos médicos para me tratar. E esse dinheiro não havia. Então fui-me habituando, chutava sempre na bola, sempre com a parte fora do pé.
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1: E seguimos agora nesta emissão com mais um craque mundial.
8: Eu creio que é um golo sonhado.
2: Diego Armando Maradona é um dos nomes que salta à vista em cada pergunta sobre os melhores jogadores de sempre. El Pibe confunde-se com a história do futebol e foi no Argentinos Júniors que vestiu a sua primeira camisola, iniciando uma carreira que viria a ter contornos de um bom filme dramático. Golos e mais golos conquistaram de imediato a opinião pública argentina, que percebeu instantaneamente que ali poderia estar um diamante transgeracional. E não se enganaram. Maradona marcou uma era ao serviço do seu clube de formação, o suficiente para merecer a chegada ao Boca Juniors, o gigante de La Bombonera, onde se estreou após 116 golos em 5 épocas. O registro inigualável para um médio ofensivo teve continuidade pelos chineses, onde esteve por apenas uma temporada antes de viajar para a Europa. A primeira paragem foi em Barcelona, lugar onde se afirmou após uma campanha desastrosa da Argentina no Mundial de 82. 2 anos na Catalunha valeram-lhe o estatuto de um dos melhores jogadores do mundo, para além de 3 títulos nacionais, embora também tenha começado uma série de episódios extra-campo que deixaram uma mancha no seu percurso enquanto jogador. A dureza dos adversários por Espanha valeu-lhe várias quesílias com rivais e com a sociedade espanhola, polémicas essas que precipitaram a saída para a Itália. Em Nápoles, no sul subdesenvolvido do país, o astro argentino foi elevado ao estatuto de Deus. Historicamente incapaz de rivalizar com os gigantes do Norte, o Napoli investiu esforços para montar uma equipa competitiva, oferecendo condições para que o seu novo número 10 brilhasse como nunca. 7 temporadas foi o tempo que passou no estádio São Paulo, entretanto rebatizado com o seu nome, muito devido às conquistas de 2 campeonatos italianos, os únicos da história do clube até o ano de 2023. Para além desses feitos, Diego Maradona conduziu o Spartanopei à vitória na Taça UEFA de 89, numa altura em que tinha uma alegada relação estreita com a poderosa máfia da cidade. De resto, a vida social de El Pibe ficou conhecida pela ligação às drogas e outros delitos, com histórias intermináveis que ainda hoje são guardadas em cada canto da cidade. Foi também durante o seu tempo no Napoli que o argentino escreveu o capítulo mais bonito da sua carreira, quando em 1986, com a autoproclamada Mão de Deus, levou a sua seleção à conquista do Mundial do México. 5 golos e 5 assistências foram decisivos para o título mais desejado, que culminou com a atribuição do prémio de melhor jogador do mundo à grande estrela da Albiceleste. Diego viria a regressar à Espanha em 1992, vestindo a camisola do Sevilha, antes de voltar ao seu país natal, numa fase descendente da carreira, para se despedir ao serviço do Newell's Old Boys e, claro, do seu Boca Juniors. Não há futebol sem Maradona, nem Maradona sem futebol. O seu pé esquerdo abençoado tornou-se maior que a sua personalidade excêntrica, com amor e ódio a caminharem lado a lado nas opiniões espalhadas por todo o mundo. O seu estilo inconfundível influenciou fornadas inteiras de futebolistas, preservando uma verdadeira religião em volta da sua memória, ainda hoje praticada por milhões de crentes em El Diego.
8: 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Creo que Gilton sale así todo el arco me tapaba. 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
10: São 7 da tarde.
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11: O Sporting garantiu os serviços do streaming inglês Shabnam Jesse Derry para a época desportiva 2026-2027. O jovem de 19 anos, Shabnam chega por empréstimo do Chelsea. Um acordo com duração de uma temporada, e está assim fechado, o Jesse Derry é mais uma opção para o treinador Rui Borges. Na nova época, Abney chega de Alvalade, na sequência da renovação de contrato pelo Chelsea, no clube ao qual chegou há um ano, oriundo da formação do Crystal Palace. O acordo do confirmou a Gol FM, não prevê uma opção de compra no final de 2026-2027. Os Leões, entretanto, pagam um ordenado do atleta. Na ideia dos responsáveis do Sporting era fazer outro tipo de negócio, mas na entrada em cena de outros concorrentes, como Bayern de Munique, que também demonstrou interesse no jogador, ditou que esta fosse a solução conseguida pelas três partes. Internacional jovem por Inglaterra, nos sub-17, sub-18 e sub-19. Terry é um extremo que atua preferencialmente pelo lado do esquerdo, e que em 2025-2026 teve a sua estreia na equipa principal do Chelsea, pela qual fez 3 jogos, 1 na Premier League e 2 na Taça de Inglaterra. Foi na Taça que se estreou na equipa principal a 13 de fevereiro, como suplente utilizado na vitória por 4-0 diante do Old City, na quarta ronda da prova. prova. Depois, Chabna também foi suplente utilizado na quinta ronda, na vitória diante da formação do Extreme, na 7 de março, por 4-2, Chabna após prolongamento, na 4 de maio, estreou-se na Premier League e logo a titular, Chabna fazendo 45 minutos na derrota por 3-1 diante da formação do Nottingham Forest. Em 2025-2026, Chabna Derry também alinhou pelos juniores no UEFA Union League, com 8 jogos e 5 golos apontados, além de no Sub-21 da Premier League, na Premier League Internacional Cup e também através da Taça de Inglaterra, com 22 jogos, 7 golos e 4 assistências. O jovem inglês é assim o 6º reforço dos Leões para a nova temporada, depois de garantidos Rodrigo Salazar, no Sporting Clube de Braga e Sadon Bia, na Esvenença, na Pedro Lima, na Ex-Chabnaves Futebol de Sade, na Silas Anderson, ex-Chabna Akan e Sérgio Altimira, ex-Betis. O treinador do Sporting, Rui Borges, recebeu uma boa notícia no arranque da temporada. No jogador Bruno Ramos, que esta semana firmou um contrato com os Leões após empréstimo do Académico de Viseu, lesionou-se na última sexta-feira no teste com a equipa B, porém o problema é menos grave do que aquilo que se pensava inicialmente e o defesa deverá apenas parar durante uma semana devido a um traumatismo. O defesa central de 21 anos deverá mesmo integrar a comitiva leonina, que no próximo sábado segue para no estágio Algarvio, em Lagos. A recuperação de Bruno Ramos ganha de maior relevância, tendo em conta que este é um dos setores mais preocupantes no arranque dos trabalhos face às ausências dos mundialistas Gonçalo Inácio de Bast e Diomente. No atleta de resto, juntamente com Eduardo Quaresma, coloca-se como uma das duplas apresentadas em alguns jogos de preparação no sul do país. O Sport Lisboa e Benfica deu resposta na repreensão imposta pelo Conselho de Disciplina da Federação Portuguesa de Futebol ao árbitro Gustavo Correia por falsas acusações contra o diretor-geral para o futebol do Benfica, Mário Branco. Tudo isto surge devido a uma alegada aproximação do dirigente em direção ao juiz, na margem do Famalicão-Benfica, jogo da 32ª e antepenúltima na jornada da Liga Portuguesa 2025-2026. O Conselho de Disciplina anunciou que as imagens de videovigilância são contrárias ao que o árbitro descreveu. A entidade liderada por Rui Costa, em comunicado, afirma que um árbitro não pode faltar à verdade num documento oficial sem que daí resultem implicações verdadeiramente proporcionais na gravidade da sua atuação. É ainda mais incompreensível que Gustavo Correia tenha terminado a época entre os árbitros mais bem classificados, apesar dos graves prejuízos provocados ao Sport Lisboa e Benfica durante a temporada, escreveram as águias, pedindo que se atue em conformidade em relação a Correia. O emblema aponta no dedo ainda ao delegado do jogo, pois no relatório deste era semelhante ao do árbitro da partida. Por fim, o Benfica avisa que este tema será tratado na reunião de emergência que solicitou com Pedro Proença, presidente da Federação Portuguesa de Futebol. O Futebol Clube do Porto, campeão nacional, prosseguiu com os trabalhos de pré-temporada, com 2 treinos durante o dia, um de manhã e outro da parte da tarde. Francesco Farioli deu assim continuidade aos trabalhos dos Dragões iniciados no dia 1 de julho. No Olival, os internacionais Sabna Bednarek, Sabna Jacob Kivior, Sabna Dominic Perpich, Sabna Zaidoub, Sabna Pablo Rosario, Sabna Victor Froholt e Oscar Pietuszewski participaram apenas no treino matinal, isto por estarem a seguir um plano de readaptação de esforço no que toca ao boletim clínico. Vasco Sousa, com treino condicionado, André Miranda, com treino e Samu, com treino condicionado, continuam a fazer parte da lista. O Futebol Clube do Porto que regressou assim aos trabalhos no Olival. Ainda dentro do tema azul e branco, a pré-temporada do Futebol Clube do Porto segue na todo vapor, no centro de treinos Jorge Costa, e já existe data para no primeiro teste à versão 2026-2027 dos campeões nacionais. De acordo com informações recolhidas, a equipa orientada por Francesco Farioli vai realizar um jogo-treino durante este fim de semana, neste sábado, no Olival, mas à porta fechada, no adversário, também já é conhecido, será na formação do Hibernian, quinto classificado da última edição da Liga Escocesa, que vai discutir as pré-eliminatórias de acesso à Conference League, e que por estes dias se encontra ainda a estagiar em solo irlandês, viajando na sexta-feira para Portugal. No domingo, o plantel goza uma folga, estando a partida para Inglaterra, prevista para segunda-feira. Recorde-se que o Futebol Clube do Porto vai estagiar em terras de Sua Majestade até no dia 18, utilizando como base no St. George's Park, na Casa das Seleções Inglesas. Ainda dentro do tema do Futebol Clube do Porto, Diogo Costa e Stefano Eustáquio vão gozar um período de férias depois de terminarem a participação no Mundial 2026 ao serviço de Portugal e Canadá, e só se juntarão ao Futebol Clube do Porto após o estágio em Inglaterra, que arranca nesta segunda-feira e se prolonga até no dia 18. O capitão portista saiu de cena nos oitavos de final com eliminação frente à Espanha, enquanto que o médio fechou a participação canadiana também na fase eliminatória diante da seleção de Marrocos. Ambos estiveram em grande destaque destaque nas respectivas seleções, aproveitando o certame nos Estados Unidos, no Canadá e México, para se valorizarem. O Futebol Clube Porto já está na segunda semana de trabalhos no Olival, com Francesco Farioli, na contar desde a última segunda-feira, com 7 internacionais que não foram ao Mundial, neste caso, Betnarek, Jakub Kivior, Pietro Zevski, Frohold, Seydoud, também Perpito, Pablo Rosário, com o regresso de Denis Gull, previsto em tempo útil, para integrar na comitiva que irá viajar para o seu local de estágio no arranque da próxima semana. O Estado português acabou condenado pelo Tribunal Europeu dos Direitos Humanos a indemnizar o Futebol Clube Porto por violação de liberdade de expressão num dos 6 processos disciplinares instaurados pela Federação Portuguesa de Futebol contra nos Dragões, no antigo diretor de comunicação Francisco J. Marques e o antigo presidente Jorge Nuno Pinto Costa. Contas feitas no Estado português, está obrigado a pagar 15 mil euros por danos, acrescidos de 6.500 euros para custas e despesas. O Tribunal entende que foi violado no 10º artigo da Convenção Europeia dos Direitos Humanos relativo à liberdade de expressão, numa sanção aplicada por comentários publicados na edição do dia 8 de abril de 2019 do Dragões Diário. Os antigos dirigentes do Futebol Clube Porto criticaram o sistema de arbitragem e foram multados em 459 euros e 15.300 euros. No âmbito do processo da garagem do Estádio do Dragão, após um clássico entre Futebol Clube Porto e Sporting, em fevereiro de 2022, Vítor Baía e Ibn Rui Cerqueira foram condenados a indenizar Frederico Varandas. Baía paga 3.500 euros ao presidente do Sporting, enquanto que o ex-assessor foi condenado a pagar 2.500 euros. O ex-dirigente Baía foi ainda multado em 1.200 euros pela prática de um crime de injúrias, tendo o Tribunal Criminal da Comarca de Porto assinalado que confessou os factos sem demonstrar qualquer arrependimento. Rui Cerqueira foi igualmente condenado, no mesmo montante, mas pela prática de um crime especial de ofensas na integridade física no âmbito do espetáculo desportivo. O Tribunal não teve dúvidas de que Rui Cerqueira desferiu numa palmada na mão do presidente do Sporting, fazendo cair o seu telemóvel e auriculares. A Rui Cerqueira foi ainda aplicada na sanção acessória de interdição de acesso a recintos desportivos no horário de jogos pelo período de um ano. O Sporting Clube de Braga somou uma vitória por 3-1 frente à formação do Boston Futebol Clube num jogo de preparação que decorreu à porta fechada na St. George's Park, na Inglaterra. Luizinho, Paulo Victor e Diego Rodrigues foram os marcadores dos golos da equipa orientada por Carlos Vicente. Foi o segundo ensaio da época, depois do triunfo por uma bola a zero sobre o São João de Verde, antes da viagem para solo inglês. O reforço sobre Sérgio Barcia fez a sua estreia ao entrar no decorrer da partida. O técnico espanhol Carlos Vicente fez alinhar de início Bernardo Fontes, Yanis da Rocha, Vítor Carvalho, Léo, Travassos, Gabri Martínez, Gorbi, Luizinho, Dorgueles, Paulo Victor, Daniel Casani. No decorrer da partida foram ainda utilizados nos quintos quadrados, João Carvalho, Victor Gomes, Jonathan Setoro, Afonso Souza, João Moutinho, Diego Rodrigues, Ricardo Horta, Tiknas, Gabriel Silva, na frente Navarro e Sérgio Bárcia. Vários jogadores ficaram de fora das opções para este encontro, nomeadamente Tiago Sá, Norten Seca, que chegou ainda durante esta semana, Mário Cunha, Mebi, Baricic, assim como Jaremi, Jonas Wind, Xissumba e António Gil, todos seguiram um plano específico de trabalho. Por sua vez, NHT continua a recuperar de uma intervenção cirúrgica. Recordar que o Sporting Clube de Braga prossegue o seu estágio no Reino Unido. Até nesta sexta-feira, no último dia em solo inglês, os guerreiros defrontam a formação do Stoke City em mais uma partida que será realizada à porta fechada e sem transmissão televisiva. O Vitória Sport Clube já faz há algum tempo contas com o mercado de transferências nas saídas de Noab na Saviolo e Diogo Sousa, que se vieram a consumar em junho, começaram a ser faladas mesmo antes do fecho da Primeira Liga. No extremo saiu para o Transfermarkt por 8 milhões e meio de euros, aos quais se podem juntar mais 3 milhões por objetivos. Já o médio seguiu para o Estrasburgo, num negócio que pode render 15 milhões de euros, 11 milhões de euros fixos, mais 4 milhões dependentes de metas desportivas. Nos minutos já conseguiram vender os dois jogadores com maior valor de mercado, no atacante Valde, segundo o Transfermarkt, 10 milhões de euros, no centrocampista, por seu turno, tem um valor de 8 milhões de euros, ambos já exibiam estes números no final de maio. Quem partilha valor com Diogo Sousa, nem mesmo Omar Camará, que aparece agora na lista dos mais valiosos dos conquistadores. O francês de 19 anos tem mercado e só não saiu da cidade de Berço para a Arábia Saudita em janeiro, porque não quis. Os vitorianos receberam uma proposta do Al-Ittihad na Ronda sondar os 13 milhões de euros. O clube em outubro até mostrou abertura em aceitar, no entanto, o negócio não se desenvolveu por vontade dos jogadores. No segundo lugar do ranking dos mais caros da formação do Rei, estão ainda na Penny Mukendi, na Gonçalo Nogueira e na Gustavo Silva, na todos eles na vale em 4 milhões de euros, exatamente metade do valor de Omar Camara. O Gil Vicente garantiu mais um reforço para na temporada 2026-2027, vindo do Sporting. Os minhotos deram conta da contratação de José Silva, após ter confirmado a chegada de David Moreira. O lateral direito de 20 anos fica com um contrato válido até junho de 2029. José Silva, na última temporada, nasceu cedido na Arouca, na segunda metade da época, tendo realizado um total de 4 jogos, formado no Sporting. Chegou a estrear-se pela equipa principal do Sporting na época desportiva 2024-2025. Já pelo arquipélago da Madeira, Daniel Dognu acabou contratado pelo Nacional da Madeira. O jogador assinou pelos Alvinegros por 3 temporadas. O médio de 25 anos chega à Choupana, proveniente da formação do Ploiești da Roménia, onde somou 27 jogos. O jogador camaronês começou, no entanto, na época passada, na Macedónia do Norte, ao serviço da formação do Vardar, clube que representava desde 2024 a 2025, pelo qual alinhou no total de 35 partidas. O atleta é o 5º reforço apresentado pelo Nacional da Madeira para a época desportiva 2026-2027, depois de Mateus Sabnicep, na Cipriota, na Stravo Sabna Gabriel, na Renato Marim e João Gonçalves, no lote de novos jogadores, Sabni já se juntou ao restante grupo de trabalho durante esta semana. Cristiano Ferreira é o mais recente reforço do Académico de Viseu, argentino de 26 anos, natural de Córdoba, capaz de jogar na médio ofensivo e também extremo esquerdo. O jogador formado pelo River Plate estreou-se pela equipa principal em 2018, no vínculo durou até 2024, mas Cristiano Ferreira foi emprestado ao Colónia, na New Old Boys, assim como também à formação do São Lourenço, em 2024 e 2025, representou a equipa do Argentinos Juniores. O médio ajudou na conquista do campeonato argentino em 2021 e na Taça da Argentina em 2019 e espera agora justificar esta aposta feita por parte da turma de Viseu. A seleção nacional abandonou os Estados Unidos já aterrou em solo nacional durante esta quarta-feira. Contudo, grande parte dos jogadores convocados para o Mundial 2026 não viajou para Lisboa, uma vez que deixaram

0: Federação Portuguesa de Futebol admitiu que a prestação neste Mundial 2026 ficou claramente aquém do esperado.
1: Inicia-se agora um novo ciclo na Federação Portuguesa de Futebol e na nova seleção. O ciclo de vitória que queremos que aconteça, com uma nova e que nos vamos preocupar a partir deste momento. Esta dinâmica de vitória, que obviamente nós tínhamos a noção daquilo que eram as expectativas do povo português. Este Campeonato do Mundo ficou muito aquém daquilo que nós pretenderíamos. Tínhamos a plena consciência que quando assumimos a Federação Portuguesa de Futebol, esta também não era uma nossa opção. Assumimos-la, reconhecemos, demos todas as condições a esta direção técnica e agora cabe-nos a nós dar uma resposta o quanto antes para que isto possa acontecer.
0: Proença Sebna, depois da saída de Roberto Martínez, assumiu que já trabalha na contratação do novo selecionador e que o perfil do novo técnico está já definido.
1: O perfil está definido, ainda hoje irei para a Cidade do Futebol para tratar eu pessoalmente desse dossiê e espero que até ao final desta semana tenhamos novidades concretas e objetivas, porque temos já uma Liga das Nações onde queremos participar, onde queremos obviamente ter a Fasquia ganhar, temos um Campeonato da Europa, temos depois um Campeonato do Mundo em Portugal, também onde seremos co-organizadores, e portanto a nossa ambição é imensa e não vamos abdicar com esta qualidade de jogadores de efetivamente queremos a vitória.
0: Já sobre as polémicas em torno da arbitragem, o presidente da Federação Portuguesa de Futebol mostra-se preocupado, mas garante que para já, na sua prioridade, a seleção nacional abre a encontrar um novo selecionador.
1: Claro que sim, nós estamos preocupados com aquilo que se passa, mas neste momento a nossa prioridade também é dar resposta àquilo que é a nossa ambição da nossa seleção A e, portanto, obviamente que esses assuntos serão todos tratados.
0: Portugal terminou o Mundial nos oitavos de final, na melhor campanha neste século, na remonta, na 2006, com o quarto lugar na Alemanha, no melhor Mundial remonta, na 1976, com o terceiro lugar alcançado em Inglaterra. As negociações entre a Federação Portuguesa de Futebol e Jorge Jesus arrancam oficialmente esta semana e o acordo na caminha para ser atingido com certa facilidade. Orientar a seleção para Jorge Jesus será sempre um contrato fácil de assinar, confidenciou uma fonte próxima do processo. Esta mesma fonte que garante que Jorge Jesus nunca iria dizer não à seleção nacional, ele que na época passada sagrou campeão saudita pela formação do Al Nassr, não tendo aceitado a renovação do contrato. Contas feitas na ideia de ambos, quer da federação, quer também de Jorge Jesus, a fechar até domingo todos os detalhes do contrato e, se possível, fazer o anúncio para na próxima semana. O iminente vínculo de Jesus com a seleção nacional vai ser válido até 2030, ou seja, tendo como prioridade máxima no Euro 2028 e o Mundial 2030. Pronto para substituir o espanhol Roberto Martínez, o treinador português rejeitou recentemente um convite da seleção da Arábia Saudita. Antes, já havia rechaçado uma oferta para regressar aos turcos do Fenerbahçe. Além da habitual de equipa técnica, nos adjuntos João de Deus e Fábio Jesus, no preparador físico Márcio Sampaio e os analistas Rodrigo Araújo e Gil Henriques, na JJ, sabe que vai contar com a presença do nome de peso escolhido pela Federação Portuguesa de Futebol. Reformado desde 2024, na PEP, é uma das alternativas com mais força para se juntar ao novo selecionador. O antigo internacional português tem boa relação com o presidente Pedro Proença, inclusive esteve na qualidade de convidado da Federação nos Estados Unidos da América.
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0: agora o golfe com José Carlos Leal a destacar a ascensão de novos talentos na modalidade, quer nacional ou mundial, jogadores que têm dado nas vistas com desempenhos surpreendentes.
1: O golfista norte-americano Ben Tiger Woods anunciou que irá fazer uma pausa na carreira para procurar ajuda profissional na sequência de um recente incidente que culminou na sua detenção por condução sob o efeito de substâncias. A decisão foi comunicada através das redes sociais, poucos dias após ter sido detido perto da sua residência em Jupiter Island, na Flórida. Woods explicou que a sua prioridade é na sua saúde e o seu bem-estar. Vai afastar-se durante um período de tempo para procurar tratamento e concentrar na sua saúde, afirmou o atleta. Sabe e compreende a gravidade da situação em que se encontra atualmente. É necessário dar prioridade ao seu bem-estar e trabalhar para uma recuperação duradoura e completa. O golfista sublinhou o seu compromisso em regressar mais forte, estar empenhado em tirar o tempo necessário para voltar a uma condição mais saudável, mais forte e mais concentrada, tanto a nível pessoal como profissional, acrescentou, pedindo ainda respeito pela sua privacidade e também pela privacidade da sua família. Recordar que Tiger Woods foi detido por conduzir em estado de alteração após ter passado 8 horas nos escritórios da polícia da região. Foi libertado sob fiança. O teste de alcoolemia deu negativo, mas o atleta recusou fazer qualquer tipo de análise à urina.
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5: Inicia-se agora um novo ciclo na Federação de Futebol e na nova seleção. O ciclo de vitória que queremos que aconteça, com uma nova e que nos vamos preocupar a partir deste momento. Esta dinâmica de vitória que obviamente nós tínhamos a noção daquilo que eram as expectativas do povo português. Este campeonato do mundo ficou muito aquém daquilo que nós pretenderíamos. Tínhamos a plena consciência que quando assumimos a Federação Portuguesa de Futebol esta também não era uma nossa opção. Assumimos-la, reconhecemos, demos todas as condições a esta direção técnica e agora cabe-nos a nós dar uma resposta o quanto antes para que isto possa acontecer.
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6: Andriy Shevchenko, ou simplesmente Sheva, é uma das maiores lendas do futebol mundial. Nascido a 29 de setembro de 1976, em Dvirkishnia, na Ucrânia, Shevchenko destacou-se desde cedo como um talento raro. Iniciou a sua carreira no Dinamo de Kiev, onde rapidamente impressionou pelo seu poderio físico, velocidade e capacidade de finalização, características que o tornariam um dos melhores avançados da sua geração. Foi sob a orientação do lendário treinador Valery Lobanovsky que Shevchenko desenvolveu a sua técnica apurada e instinto de matador. Nos anos 90, o Dinamo de Kiev era uma das principais potências do futebol da Europa de Leste e Shevchenko desempenhou um papel fundamental na equipa, ajudando-a a dominar o campeonato ucraniano e a ter presenças marcantes nas competições europeias. Na Liga dos Campeões de 1997-98, Sheva ganhou projeção internacional ao marcar um hat-trick frente ao Barcelona no Camp Nou, numa vitória por 4-0 que espantou o mundo do futebol. Esta exibição cativou os olhares dos grandes clubes europeus, mas foi o AC Milan que garantiria a sua contratação em 1999. A chegada de Shevchenko a Milão foi um dos momentos momentos mais decisivos na sua carreira. Logo na sua primeira época, o avançado ucraniano mostrou ao mundo a sua capacidade letal, tornando-se o melhor marcador da Série A, com 24 golos. Shevchenko formou uma parceria ofensiva impressionante com nomes como Rui Costa e Kaká, ajudando o AC Milan a reconquistar o estatuto de potência europeia. Com a camisola rossonera, conquistou a Liga dos Campeões em 2003, quando o Milan venceu a Juventus na final, nas grandes penalidades. Shevchenko marcou o penalti decisivo e levou o clube de volta ao topo do futebol europeu. Entre os títulos que conquistou no Milan, destacam-se ainda um Scudetto em 2004, uma Supertaça italiana e uma Supertaça europeia. No entanto, foi o seu desempenho individual que marcou uma era no futebol europeu. Em 2004, Shevchenko venceu a tão cobiçada Bola de Ouro, sendo coroado o melhor jogador da Europa, um feito que colocou definitivamente o seu nome entre os grandes do futebol. Ao longo das suas 7 temporadas nos rossoneri, Shevchenko marcou 175 golos em 322 jogos, tornando-se o segundo melhor marcador da história do clube, apenas atrás do sueco Gunnar Nordahl. Em 2006, Shevchenko trocou o Milan pelo Chelsea, numa das transferências mais caras da história do futebol à época. No entanto, a sua passagem por Londres foi marcada por lesões e dificuldades de adaptação ao estilo de jogo mais físico e intenso da Premier League, e apesar de momentos de brilho, Shevchenko nunca conseguiu replicar o sucesso que tivera em Itália e após duas temporadas regressou ao Milan por empréstimo, mas os anos dourados já estavam para trás. Eventualmente voltou ao Dinamo de Kiev, onde jogou até ao final da sua carreira em 2012, fechando o ciclo no clube que o viu nascer para o futebol. A nível de seleções, Shevchenko foi a grande figura da Ucrânia durante quase duas décadas. O ponto alto da sua carreira internacional foi a qualificação da Ucrânia para o Mundial de 2006, a primeira vez que o país conseguiu tal feito desde a sua independência. Shevchenko, como capitão e líder, conduziu a equipa até aos quartos de final da competição, onde foram eliminados pela Itália. A sua contribuição para o futebol ucraniano vai muito além dos golos que marcou. Sheva continua a ser um símbolo nacional, sendo visto como um embaixador do futebol ucraniano no mundo. Após pendurar as botas, Shevchenko seguiu uma carreira como treinador, tendo assumido o comando da seleção ucraniana em 2016. Sob a sua liderança, a Ucrânia alcançou um feito notável no Euro 2020, chegando pela primeira vez aos quartos de final do torneio. Shevchenko provou que a sua visão de jogo não se limitava a ser um dos melhores avançados de sempre, mas também um estratega competente fora das quatro linhas. Com uma carreira recheada de títulos, golos e momentos históricos, Andriy Shevchenko é sem dúvida um dos jogadores mais icónicos do futebol mundial. O seu legado no AC Milan e na seleção ucraniana permanecerá por muito tempo e o seu nome estará sempre associado à excelência, classe e capacidade de superação, tanto dentro como fora dos relvados.

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1: São 7 da tarde e 29 minutos. 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
2: Aceleram as negociações entre o Sporting e o Atlético de Madrid por Morten Hjulmand. Jabnib, assim o jogador fica mais perto do Metropolitano nas conversas entre Leões e Colchoneros. Mas já estão num ponto que não obriga na formalidade de nova proposta. Nesta altura não se trata de apresentar um valor, mas antes de negociar os detalhes que podem levar a operação até aos 40 milhões de euros pretendidos pelos verdes e brancos para a transferência de médio de 27 anos. Pode passar por uma engenharia financeira no Atlético de Madrid, pode chegar aos 40 milhões de euros fixos, mais bónus, o que iria inflacionar o valor da venda com o passar do tempo e o cumprimento de objetivos desportivos individuais e coletivos através de questões como os planos de pagamento e o mecanismo de solidariedade. É isso que os clubes estão a discutir neste momento, com claro propósito dos colchoneros conseguirem que o Internacional Dinamarquês seja seu jogador até na próxima segunda-feira, dia em que voltam ao trabalho no início da pré-temporada 2026-2027. Na ordem de resto, é para acelerar todo o processo. Conforme avançou o Diário Marca, nos agentes do capitão Leonino já estão na capital espanhola para agilizar as negociações e tentar que os clubes rapidamente cheguem a um entendimento. Recordar que na primeira proposta do Atlético foi de 35 milhões de euros, muito baixo em relação ao pretendido pelos Leões. Assumiu Frederico Farandas que a proposta que receberam estava abaixo do valor pretendido. O único portanto foi recusada. Continuando as conversações, explicou Frederico Farandas na passada semana. Agora nos colchoneros trabalham para convencerem o presidente dos Leões que no verão passado chegou a um entendimento com o capitão da equipa para na continuidade por mais uma temporada e facilitar assim a sua saída neste verão de 2026, mas sempre com um valor de 40 milhões de euros mais bónus como condição fundamental. O entendimento já existe há muito entre Morten Hjulmand e o clube da capital espanhola, isto para um contrato de 5 anos com os verdes e brancos. No médio assinou o vínculo em 2023, contratado ao Lecce por 18 milhões de euros. A cláusula de rescisão é de 80 milhões de euros. A ideia é então que tudo fique concluído até na próxima segunda-feira, mas se tal não acontecer, Morten Hjulmand vai ainda apresentar-se no Sporting para seguir no sábado para no estágio em Lagos, ou ainda na capitão Leonino. Não quer repetir-se num caso na Víctor Gyökeres, que há cerca de um ano recusou treinar-se enquanto as duras negociações com o Arsenal decorriam para que o jogador mudasse de ares. Ainda pelo assunto leonino, Rodrigo Rodrigues é o mais recente reforço do Sporting B, sendo assim contratado ao Gil Vicente, no avançado na última época, fez 4 jogos na equipa principal, estreando-se na Primeira Liga. O extremo fez formação entre Belenenses, Benfica, Estoril e Gil Vicente. O Sporting B vai ser orientado por Tiago Fernandes na segunda época, consecutiva, na Segunda Liga. O sentimento é de muito orgulho. No Sporting é um enorme clube e espera sobretudo justificar a aposta feita por parte da equipa leonina. Acabou por assumir o jogador nas suas primeiras declarações. Joga sobretudo no extremo direito, no esquerdo, mas joga fundamentalmente em prol da equipa para que possa ajudar no seu conjunto a atingir bons resultados, assumiu o atleta. Apontado como alvo do Futebol Clube do Porto pela imprensa norueguesa, na Neymar Abnadiank, interessa, de facto, aos campeões nacionais que abriram conversações com o atleta com vista na contratação do jovem avançado senegalês. No entanto, ao que foi possível apurar nas exigências feitas pelo emblema norueguês, estão a dificultar o negócio. Nesta altura, na SAD azul e branca, considera que as pretensões do outro lado são demasiado elevadas, pelo que não está descartada na possibilidade dos dragões se afastarem da corrida pelo atleta. Com 20 anos de idade e quase 2 metros de altura, Niang é um dos jogadores mais interessantes e com maior margem de progressão no mercado nórdico. Em 2026, leva 4 golos marcados em 6 partidas pela na formação do Ankam, que exerceu a opção de compra que tinha para adquirir os jogadores na Aldin. De acordo com o canal norueguês na TV2, no Futebol Clube do Porto, o teria na ideia de integrar Niang na equipa B, já viu duas propostas pelo ponta de lança a serem recusadas, sendo que a mais recente ascendia a cerca de 1,5 milhão de euros. Este verão, recorde-se os azuis e brancos, já asseguraram um reforço na Noruega, no jovem médio, Erik Granas, de apenas 16 anos, que está a trabalhar com o plantel principal sob orientação de Francesco Farioli. Vasco Matos é o novo treinador do Estoril Praia, aos 45 anos, no técnico, que nas últimas três temporadas tinha estado ao serviço do Santa Clara, abraça no novo projeto e assume a vaga no banco da equipa da linha, sucedendo assim a Ian Catrow, que neste defeso rumou aos franceses do Saint-Étienne. De resto, Ian Catrow citou o Ferguson para explicar a saída do Estoril Praia e revelou uma mensagem de Mourinho, que acabou também por destacar o seu talento enquanto treinador, já depois de ter trabalhado como adjunto no Casa Pia e como treinador principal do Alves no Vila Franquense. Vasco Matos aceita agora no desafio do Estoril Praia, ele que na Pro a Gol FM já se encontra nas instalações do emblema da Amoreira para começar a trabalhar com a nova equipa, ele que acabou também por assinar um contrato válido por duas temporadas.
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15: O FC Nürnberg, conhecido simplesmente como Nuremberg, é um dos clubes mais históricos do futebol alemão. Fundado em 1900, o clube teve um papel determinante no desenvolvimento do futebol na Alemanha, especialmente durante as primeiras décadas do século XX. O clube bávaro, sediado na cidade de Nuremberg, cedo se destacou pela sua capacidade competitiva, acumulando vários títulos e tornando-se uma referência no futebol germânico. Nos anos 1920, o Nuremberg viveu a sua primeira era de ouro. Foi durante este período que o clube se estabeleceu e à sua hegemonia no futebol alemão, conquistando 5 campeonatos nacionais em apenas uma década, em 1920, 21, 24, 25 e 27. Sob o comando do treinador e ex-jogador Einar Stuhlfoth, o Nuremberg era uma equipa temida pela sua organização e qualidade técnica. Stuhlfoth, uma lenda do clube, foi um dos guarda-redes mais icónicos da Alemanha na época e foi fundamental nas conquistas dessa década de ouro. Com 9 campeonatos alemães no total, o Nuremberg é ainda hoje o clube que mais títulos conquistou antes da da criação da Bundesliga em 1963. No entanto, o início da era profissional do futebol alemão marcou uma viragem para o clube. Embora continuasse a ser competitivo, o Nuremberg não conseguiu manter a mesma regularidade de sucesso no novo formato. Ainda assim, em 1968, o clube voltou a conquistar o campeonato alemão, a sua primeira e única vitória na Bundesliga até hoje. Essa conquista, liderada pelo treinador Max Merkel, foi vista como um renascimento do clube, mas paradoxalmente o Nuremberg acabaria por descer de divisão logo na temporada seguinte, num dos episódios mais surpreendentes da história do futebol alemão. Após esse declínio inesperado, o Nuremberg passou por décadas de altos e baixos. O clube oscilou entre a primeira e a segunda divisões do futebol germânico, nunca mais conseguindo repetir o brilho do seu passado glorioso. Embora tenha vencido a Taça da Alemanha em 2007, o clube continuou a lutar para se estabelecer de forma consistente na Bundesliga, onde os desafios financeiros e a crescente competitividade tornaram mais difícil um regresso ao topo. O Nuremberg, no entanto, continua a ser um clube respeitado e com uma base de adeptos leal. A sua história rica e o seu legado no futebol alemão fazem dele um símbolo do futebol tradicional na Baviera. O estádio do clube, o Max Morlock Stadion, é um local onde as memórias de grandes conquistas e de alguns dos maiores jogadores da história do futebol alemão ainda ressoam. Jogadores como o já mencionado Heiner Stuhlfotz, além de Andreas Köpke, campeão mundial em 1990, ajudaram a cimentar a reputação do clube como um formador de grandes talentos. Apesar das últimas décadas não terem sido tão prolíficas em termos de títulos, o Nuremberg mantém o seu lugar no coração do futebol alemão. A paixão dos seus adeptos e o respeito que o clube ainda comanda no país fazem dele uma instituição do desporto. A sua rica história é uma lembrança constante de que o Nuremberg representou e pode voltar a representar no futuro à medida que o clube procura reconstruir-se e regressar aos principais palcos do futebol alemão.
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15: A equipa do Santos entre 1960 e 1969 é amplamente considerada uma das maiores da história do futebol mundial. Durante esta década, o clube brasileiro, liderado pela lenda Pelé, conquistou títulos nacionais e internacionais, enquanto encantava adeptos com o seu futebol ofensivo e dinâmico. O Santos revolucionou a maneira como o futebol era jogado no Brasil, estabelecendo um padrão que seria lembrado por gerações. Esta equipa foi a responsável por transformar o Santos num dos clubes mais respeitados e temidos do planeta. A história de ouro do emblema paulista começou em 1960, quando o clube já contava com Pelé, um jovem prodígio que aos 17 anos havia sido campeão mundial com o Brasil no Mundial de 58. Além dele, a equipa contava com outros grandes jogadores, como Coutinho, Pepe e Zito. O trio Pelé, Coutinho e Pepe formavam um dos ataques mais mortíferos da história, que aliado ao talento no meio-campo e à solidez defensiva, proporcionou ao Santos uma combinação perfeita para o domínio total no futebol. Em 1961, o Santos conquistou o Campeonato Paulista, marcando o início de uma era de supremacia no futebol brasileiro. Entre os maiores feitos desta equipa está a conquista da Taça Libertadores da América em 1962 e 63, sendo que naquela época poucos clubes sul-americanos tinham alcançado sucesso tão consistente a nível internacional. O Santos não só ganhou estas duas edições da competição mais importante da América do Sul, como também venceu a Taça Intercontinental nesses mesmos anos, ao derrotar o Benfica e o AC Milan, respectivamente. Ao bater o campeão europeu, o Santos provou ser a melhor equipa do mundo, com Pelé a brilhar em ambos os duelos. O jogo de 1962 contra o Benfica ficou marcado pela grande exibição de Pelé em Lisboa, onde o Santos venceu por 5-2 numa exibição de gala. A era dourada do emblema paulista foi também recheada de títulos domésticos. O clube conquistou o Campeonato Brasileiro, então conhecido como Taça do Brasil, por 5 vezes consecutivas entre 1961 e 65, além de somar mais 2 títulos no torneio Roberto Gomes Pedrosa, precursor do atual Campeonato Brasileiro, em 1968. O domínio santista no Brasil foi avassalador, com a equipa a ganhar praticamente todos os títulos possíveis e a criar uma aura de invencibilidade. Além dos títulos e conquistas, a equipa do Santos ficou marcada pelo seu estilo de jogo, que combinava talento individual, jogadas espetaculares e uma visão ofensiva constante. O Santos era sinónimo de espetáculo, com os seus jogadores a atraírem multidões por onde quer que passassem. Pelé, o grande maestro da equipa, combinava velocidade, técnica e um poder de finalização ímpar, e ao seu lado, Coutinho e Pepe completavam um trio letal que aterrorizava as defesas adversárias. Pelé não só se tornaria o maior artilheiro da história do clube, como também o maior goleador da história do futebol, com mais de 1000 golos na carreira. A década de 60 foi um período em que o Santos transcendeu as fronteiras do Brasil. A equipa fazia excursões por todo o mundo, jogando partidas amigáveis em lugares como a Europa, a África e a Ásia. Este fenómeno internacional levou o nome do Santos e de Pelé para todos os cantos do planeta, consolidando o clube como um emblema global. Estas digressões também representavam uma fonte significativa de receitas para o clube, que aproveitava a enorme popularidade da sua equipa e do seu principal astro. Mesmo com o sucesso internacional, a equipa do Santos não perdeu o foco no cenário doméstico, continuando a dominar o futebol brasileiro. Para além dos títulos, o impacto que o Santos teve na cultura do futebol foi profundo. O clube influenciou o estilo de jogo de várias gerações, com a sua mentalidade ofensiva e habilidade técnica a tornarem-se referências para outros emblemas e seleções. No entanto, com o fim da década de 60, a equipa começou a perder algumas das suas peças-chave. Coutinho e Zito deixaram o clube e Pelé, embora ainda fosse um dos melhores jogadores do mundo, começou a entrar na fase final da sua carreira. O declínio natural da equipa foi inevitável, mas o legado que o Santos deixou durante esse período é inegável. Esta equipa revolucionou o futebol e é lembrada como uma dos melhores de todos os tempos. A era de ouro do Santos, na década de 1960, permanece viva na memória dos adeptos e na história do futebol nacional. Pelé, considerado um dos maiores jogadores de todos os tempos, consolidou o seu estatuto como o rei do futebol durante esse período, enquanto o Santos se firmou como um dos maiores clubes do mundo. Este foi um dos momentos mais brilhantes da história do desporto e uma fase inesquecível para todos os adeptos do Santos e todos os apreciadores de futebol.
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14: E agora seguimos com o perfil do jogador neste produto 100% palavra.
15: Perfil do jogador. Nico Williams, nascido a 12 de julho de 2002 em Pamplona, Espanha, é um avançado conhecido pela sua velocidade e habilidade técnica. Iniciou a sua carreira no Athletic Club Bilbao, ingressando nas suas camadas jovens ainda na infância. Fez a sua estreia profissional pela equipa principal do Athletic em 2020, tornando-se rapidamente uma das promessas mais empolgantes do futebol espanhol. Na temporada de 2020-2021, Nico Williams destacou-se pela sua capacidade de desequilibrar defesas e criar oportunidades de golo. A sua velocidade e técnica atraíram a atenção de adeptos e analistas, consolidando-o como um dos jovens talentos em ascensão na La Liga. A sua performance impressionante continuou nas temporadas seguintes, mantendo-se como uma peça fundamental para o Athletic Club. Além da sua carreira em clubes, Nico Williams também começou a representar a seleção espanhola. Fez a sua estreia internacional em 2022 e rapidamente se afirmou como uma adição valiosa ao plantel de La Roja, contribuindo com a sua energia e criatividade ofensiva. Em 2023, continuou a impressionar tanto a nível de clubes como internacional, destacando-se como uma das jovens estrelas mais promissoras do futebol europeu, percurso esse que culminou com a vitória no Euro 2024, conquistado na Alemanha, ao serviço da seleção do seu país.
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14: Vamos lá olhar agora para mais um craque da Liga Portuguesa, aqui na primeira Rádio Desporto.
15: Óscar Cardoso, mais conhecido como Taquara, é um dos maiores goleadores da história recente do futebol sul-americano e europeu. Nascido a 20 de maio de 1983 em Juan Eulogio Estigarribia, no Paraguai, Cardoso começou a sua carreira futebolística no modesto clube 3 de Fevereiro, onde rapidamente se destacou pelo seu instinto goleador e capacidade física. Com 1,93m de altura e uma presença imponente na área, o avançado tinha todas as características para ser um sucesso como ponta de lança e rapidamente chamou a atenção de clubes maiores no seu país. A ascensão de Cardoso ao cenário internacional começou verdadeiramente em 2006, quando foi contratado pelo Newell's Old Boys da Argentina. No clube de Rosário, Cardoso tornou-se rapidamente uma referência ofensiva, marcando 21 golos em 33 jogos, um registro impressionante que despertou o interesse de clubes europeus. Foi então que em 2007, o Benfica, à procura de um avançado com capacidade para resolver jogos, apostou 9 milhões de euros na contratação do paraguaio, um valor elevado na época, mas que viria a ser amplamente justificado pelos feitos que se seguiriam. Cardoso chegou ao Benfica com grande expectativa e não demorou a justificar o investimento. Na sua primeira época, marcou 22 golos em todas as competições, destacando-se pelo seu potente pé esquerdo, capaz de remates fulminantes de qualquer zona do campo. O paraguaio rapidamente ganhou o carinho dos adeptos benfiquistas, que o apelidaram de Taquara, uma referência à sua estatura e à sua capacidade de desferir remates potentes, tal como uma lança. Com a sua presença na área, Cardoso trouxe ao Benfica uma nova dimensão ofensiva. No entanto, foi na época de 2009-2010 que Óscar Cardoso viu o seu auge ao serviço do clube encarnado. Sob o comando de Jorge Jesus, o Benfica conquistou o título de campeão nacional e Cardoso sagrou-se o melhor marcador da Primeira Liga com 26 golos, números que reforçaram o seu estatuto como um dos mais letais avançados da Europa. Além disso, contribuiu para a vitória na Taça da Liga, demonstrando ser decisivo nos momentos mais importantes da época. A sua parceria com jogadores como Ángel Di María e Pablo Aimar foi fundamental para o sucesso ofensivo da equipa e Cardoso tornou-se o goleador de referência no Clube da Luz. Nas competições europeias, também foi protagonista, destacando-se pela sua capacidade de marcar em momentos decisivos. Em 2013, durante a campanha que levou o Benfica à final da Liga Europa, o avançado paraguaio marcou 2 golos na vitória sobre o Fenerbahçe nas meias finais, carimbando o passaporte do clube encarnado para a final contra o Chelsea. Embora o Benfica não tenha conseguido vencer o troféu, Cardoso deixou uma marca indelével, terminando como o melhor marcador da competição com 7 golos. Ao longo das suas 7 temporadas no Benfica, estabeleceu-se como uma lenda do clube, marcando o total de 172 golos em 293 jogos, o que o coloca entre os melhores goleadores da história do clube e o melhor não nascido em Portugal. O seu pé esquerdo era temido por defesas e guarda-redes e a sua capacidade de converter livres diretos e grandes penalidades tornou uma arma letal em qualquer situação de bola parada. Além dos 2 campeonatos nacionais conquistados, venceu também 5 taças da Liga e 1 taça de Portugal, sendo uma peça fundamental em todas estas conquistas. Em 2014, após uma longa e bem-sucedida carreira no Benfica, Cardoso transferiu-se para o Trabzonspor, da Turquia, onde continuou a mostrar a sua veia goleadora. Apesar de já não estar no seu auge físico, Cardoso manteve uma impressionante média de golos, marcando 25 em 66 jogos durante as 2 épocas em que representou o clube turco. A sua experiência e faro pelo golo ainda o tornavam um avançado respeitado, tanto no campeonato como nas competições europeias. Após a sua passagem pela Turquia, Cardoso ainda regressou à América do Sul, onde jogou pelo Libertad no Paraguai, consolidando-se como um ícone no futebol do seu país. A sua longevidade como jogador de topo e a consistência ao longo de uma carreira recheada de golos tornaram-no numa referência para várias gerações. Além disso, foi também um nome habitual na seleção paraguaia, tendo representado o seu país em várias edições da Copa América e nas eliminatórias para os Mundiais, somando mais de 50 internacionalizações. Com uma carreira marcada por golos, títulos e momentos decisivos, Óscar Cardoso será sempre lembrado como um dos grandes avançados da sua geração. No Benfica, o Taquara eternizou-se como um dos maiores goleadores da história do clube e a sua carreira é um testemunho de como o talento, aliado à capacidade de se reinventar, pode prolongar uma carreira ao mais alto nível durante muitos anos. Embora os tempos de glória tenham ficado para trás, Cardoso deixou uma marca indelével no futebol, especialmente em Portugal, onde o seu nome será para sempre sinónimo de golos e sucesso com a camisola das Águias.

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3: O perfil está definido. Ainda hoje irei para a cidade do futebol para tratar eu pessoalmente desse dossiê e espero que até ao final desta semana tenhamos novidades concretas e objetivas, porque temos já uma Liga das Nações onde queremos participar, onde queremos obviamente ter a fasquia a ganhar, temos um campeonato da Europa, temos depois um campeonato do mundo em Portugal, também onde seremos co-organizadores, e portanto a nossa ambição é imensa e não vamos abdicar com esta qualidade de jogadores de efetivamente queremos a vitória.
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4: Vamos lá olhar agora para mais um craque mundial aqui na primeira rádio de desporto.
5: Paolo Maldini, nascido a 26 de junho de 1968, é amplamente considerado um dos maiores jogadores de futebol de todos os tempos. A sua carreira foi inteiramente dedicada ao AC Milan, onde jogou durante 25 anos, tornando-se um ícone de longevidade e consistência. Filho de Cesare Maldini, uma lenda do futebol italiano, Paolo fez a sua estreia no AC Milan em 1985, com apenas 16 anos. Rapidamente se destacou pela sua maturidade e habilidade técnica, jogando inicialmente como lateral direito antes de se afirmar como lateral esquerdo, a posição pela qual ficaria famoso. Desde cedo, Maldini demonstrou uma grande capacidade defensiva, combinando velocidade, inteligência tática e uma leitura de jogo extraordinária. Durante as décadas de 1980 e 90, Maldini foi peça fundamental em algumas das equipas mais dominantes da história do futebol. Sob o comando de treinadores como Arrigo Sacchi e Fabio Capello, Maldini integrou uma defesa lendária ao lado de jogadores como Franco Baresi, Alessandro Costacurta e Mauro Tassotti. A solidez defensiva deste quarteto ajudou o Milan a conquistar inúmeros títulos, incluindo 7 da Série A e 5 Ligas dos Campeões. Entre 1988 e 1994, o Milan dominou o futebol europeu e Maldini foi um dos líderes dessa hegemonia. Na segunda metade da sua carreira, fez uma transição gradual para a posição de defesa central, onde continuou a exibir o mesmo nível de excelência. Mesmo com a idade avançada, manteve-se como uma das grandes figuras do futebol mundial, ele que já era conhecido pela sua incrível capacidade de manter a forma física, o que lhe permitiu jogar até aos 41 anos de idade. Apesar do sucesso a nível de clubes, a carreira internacional de Maldini não foi tão frutífera em termos de títulos. Representou a seleção italiana em 126 partidas, disputando 4 campeonatos do mundo e 3 campeonatos da Europa. Esteve perto de levantar troféus em várias ocasiões, destacando-se as finais perdidas no Mundial de 1994 e no Euro 2000. Mesmo sem um título internacional, Maldini foi sempre um líder exemplar na defesa da Itália, sendo o capitão durante muitos anos. Retirou-se em 2009, depois de uma carreira extraordinária, na qual somou mais de 1000 partidas como profissional, maioria no Milan. A sua camisola número 3 foi retirada em sua homenagem, como reconhecimento pelo contributo incomparável ao clube. É visto como um dos jogadores mais leais da história, tendo rejeitado várias ofertas milionárias para continuar a representar os rossoneri ao longo da carreira. Maldini ficou também conhecido pelo seu comportamento ético e pela sua liderança silenciosa, sendo respeitado por colegas e adversários. Em 2018, regressou ao Milan para integrar a estrutura diretiva do clube, ajudando a orientar uma nova geração de jogadores. Com uma carreira repleta de conquistas, Paolo Maldini é sinónimo de dedicação, lealdade e excelência, com poucos jogadores a marcarem tanto a história de um único clube como ele fez no AC Milan. O seu nome será eternamente ligado ao sucesso dos rossoneri e ao legado do futebol mundial.
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4: Seguimos agora nesta emissão com os gigantes adormecidos.
5: O Saint-Étienne, também conhecido como Le Vert, é uma das equipas mais lendárias do futebol francês. Fundado em 1919, o clube construiu uma história notável, especialmente nas décadas de 60 e 70, quando se tornou a principal potência do futebol em França. Com um total de 10 títulos da Ligue 1, o Saint-Étienne deteve o recorde de campeonatos durante várias décadas, uma marca que sublinha a sua importância no cenário desportivo nacional e que ainda assim foi perdida para o PSG, que agora soma 12. O caminho para a glória começou a ser traçado nos anos 50, mas foi na década de 60 que o clube realmente se afirmou como uma força dominante. Liderado por figuras icónicas como Aimé Jacquet e Robert Herbon, o Saint-Étienne conquistou 4 títulos da Ligue 1 entre 1964 e 1970, além de várias taças de França. Nos anos 70, já sob o comando de Robert Herbon, que assumiu o cargo de treinador após brilhar como jogador, o clube solidificou a sua hegemonia com mais de 5 campeonatos até 1976. A época de ouro do Saint-Étienne culminou nesse mesmo ano, quando a equipa chegou à final da Taça dos Clubes Campeões Europeus. Numa campanha memorável, eliminaram equipas de grande qualidade, como o Dinamo Kiev e o PSV Eindhoven, antes de enfrentar o Bayern Munique na final disputada em Glasgow. Apesar do esforço e de uma exibição combativa, o Saint-Étienne perdeu por 1-0 com o golo de Franz Roth. As bolas que embateram nos postes durante o jogo tornaram-se lendárias, levando os adeptos a acreditar que, com balizas diferentes, o resultado teria sido outro. Apesar da derrota, o impacto da campanha europeia foi enorme. O Saint-Étienne tornou-se um símbolo de orgulho para o futebol francês e a equipa era idolatrada pelos seus adeptos. O Stade Geoffroy Guichard, apelidado de Le Chaudron, o Caldeirão em português, era um dos estádios mais intimidantes da Europa, onde a paixão dos adeptos criava um ambiente único. Nos anos 70, o clube contou com jogadores extraordinários como Dominique Rocheteau, Jacques Santini e Michel Platini, que mais tarde se tornaria uma das maiores figuras do futebol mundial. Platini foi o destaque do início da época de 80, altura em que o Saint-Étienne conquistou o seu 10º e último título da Ligue 1 em 1981, consolidando o seu estatuto como um dos clubes mais titulados de França. Contudo, os anos que se seguiram foram difíceis. A saída de Platini para a Juventus em 1982 marcou o fim de uma era e problemas financeiros e de gestão desportiva colocaram o clube em declínio. Durante grande parte das décadas de 90 e 2000, o Saint-Étienne lutou para se manter na Ligue 1, alternando entre a primeira e a segunda divisão. Apesar de estar longe dos tempos áureos, o Saint-Étienne continua a ter uma legião de adeptos apaixonados e uma herança que faz dele um dos clubes mais respeitados de França. Nas últimas décadas, o Saint-Étienne tem lutado para recuperar a glória do passado, alternando temporadas na Liga Francesa com períodos de dificuldades desportivas e financeiras. Entre os anos 2000 e 2020, o clube teve alguns momentos de destaque, incluindo a conquista da Taça da Liga em 2013, que foi o seu primeiro troféu importante em mais de 3 décadas. Essa vitória deu aos adeptos alguma esperança de um regresso ao topo do futebol francês. No entanto, nos anos ainda mais próximos, o clube voltou a enfrentar desafios. Em 2022, o Saint-Étienne foi relegado para a Ligue 1, a segunda divisão, após perder o play-off de despromoção contra o Auxerre. A descida foi um golpe duro para um clube com tanta história, que se viu obrigado a reestruturar-se para tentar regressar à elite do futebol francês. Apesar do momento difícil, o apoio incondicional aos adeptos e a herança histórica mantiveram viva a chama da equipa, que acabou por regressar à primeira divisão. O Saint-Étienne continua a ser um gigante adormecido no panorama do futebol francês. A sua história rica e os sucessos do passado são uma inspiração constante para os clubes e os seus adeptos, que acreditam que com uma gestão mais sólida e um plantel competitivo, o clube poderá voltar a ser uma força relevante no futebol local. O gigante verde sonha em recuperar o seu lugar entre os grandes, com os olhos postos num futuro mais brilhante.
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2: São 8 da noite e 1 minuto. 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
7: Sporting conseguiu obter o valor fixo de 40 milhões de euros com a venda de Morten Juhlmann para o Atlético de Madrid e também garantir uma certa facilidade para receber os outros 5 milhões de euros por objetivos na parte variável. Envolve essencialmente jogos discutidos, mais de 45 minutos, 750 mil euros sempre, com o médio dinamarquês completar 30 partidas no máximo de 3 milhões de euros, 4 parcelas. Os restantes 2 milhões de euros foram divididos da seguinte forma: 500 mil euros apuramento para a Liga dos Campeões, 250 mil euros no apuramento para a Liga dos Campeões, nos oitavos de final, 250 mil euros no apuramento para os quartos de final da Liga dos Campeões, 500 mil euros no apuramento para nas meias finais da Liga dos Campeões e também 500 mil euros para o apuramento rumo à final da Liga dos Campeões. Simplificando, estes objetivos não têm de ser alcançados numa só temporada, nem dependem propriamente de campanhas de sucesso do Atlético Madrid na Champions. Por exemplo, no hipotético cenário de em 4 temporadas, com Morten Juhlmann, a equipa na espanhola se apurar sempre para na fase de Liga da Champions, na SAD Leonina recebe os 2 milhões de euros, 500 mil euros por cada apuramento, mesmo que em uma delas atinja nos oitavos de final. Nesta primeira temporada de Juhlmann, numa fatia generosa desse valor, pode dar entrada nos cofres do Sporting 1,5 milhão de euros se o Atlético atingir no jogo decisivo da competição, podendo no bolo de 2 milhões de euros ficar integralmente atingido se os colchoneiros se apurarem para a edição de 2027-2028 da Champions. Depois de 3 temporadas de leão ao peito, Morten Juhlmann, de 27 anos, assina num contrato válido até junho de 2031 com o Atlético de Madrid. O Futebol Clube do Porto anunciou que o jogo de apresentação aos sócios e adeptos para a temporada 2026-2027 será discutido frente ao Aston Villa. O encontro está marcado para as 7 da tarde, o próximo dia 25 de julho, um sábado, no Estádio do Dragão, e contará com a habitual com a apresentação individual dos jogadores antes do apito inicial. A equipa inglesa será o adversário escolhido para aquele que será também o primeiro contacto oficial do plantel portista com os adeptos na nova época, antes do início da partida. Os futebolistas serão apresentados um a um ao público presente no Dragão, mantendo uma tradição que marca o arranque de cada temporada. De relembrar que o Aston Villa chega ao Porto na condição de vencedor da última edição da Liga na Europa. A formação orientada por Unai Emery conquistou recentemente na competição europeia, ao vencer o Friburgo por 3-0 na final discutida em maio, e fará na escala na invicta antes de discutir a Supertaça Europeia diante do PSG, na atual detentor da Liga dos Campeões. O histórico clube inglês apresenta um vasto palmarés, do qual fazem parte na Liga dos Campeões, uma Supertaça Europeia, uma UEFA Europa League, uma Taça Intertoto, 7 campeonatos ingleses, 7 taças de Inglaterra, 5 taças da Liga Inglesa e uma Supertaça de Inglaterra. O Futebol Clube do Porto informou ainda que os detentores de lugar anual para a nova época desportiva 2026-2027 terão entrada gratuita no jogo de apresentação, já nas informações relativas à venda de bilhetes para no público em geral, bem como os detalhes sobre a transmissão televisiva da partida, serão divulgados posteriormente através dos canais oficiais do clube. Ainda dentro do tema, azul e branco, o lateral direito de Salvador Oliveira, de 16 anos, assinou o primeiro contrato profissional com o Futebol Clube do Porto, que representa desde 2024 no jovem defesa, que na época passada capitaneou a equipa de sub-16, participou em 19 dos 21 jogos discutidos pela formação daquele escalão. As exibições acabaram por lhe valer na chamada na seleção nacional de sub-16 e já conta com 9 internacionalizações. O jogador considera no momento de assinatura do novo vínculo num passo gigante na sua carreira e não esperava que fosse chegar tão rápido e que só foi possível com muito esforço, muito trabalho e muita atitude dentro das 4 linhas. Neste feito, acha que melhorou a nível pessoal e a nível profissional e espera sobretudo justificar esta aposta feita por parte do Futebol Clube do Porto, afirmou o jovem que apontou a vitória por 5-1 em casa do Benfica como um dos momentos mais marcantes da temporada 2025-2026. O lateral identifica também a sua leitura de jogo e a qualidade de passe como uma das suas maiores mais-valias, mas reconhece que precisa de crescer em termos de liderança. Tem como grande referência Martim Fernandes, um jogador que admira pela personalidade que tem e pela capacidade de jogar em ambos os flancos. Olha para Martim como um grande exemplo para na sua carreira. Além de Martim Fernandes, o jovem portista inspira-se também em Hakimi, do PSG, pela velocidade que tem com e sem bola. Começou a jogar como ponta de lança, depois foi extremo, mas agora está a jogar lateral direito e é uma posição que se sente muito muito confortável. Acabou também por admitir o jovem jogador, apesar de considerar este contrato um passo importante. No Salvador Sabino Oliveira encara não só nesta renovação como o início de uma grande caminhada, mas também com o objetivo final de chegar à equipa principal do Futebol Clube do Porto. Gianluca Prestiani está muito próximo de deixar o Sport Lisboa e Benfica para prosseguir a sua carreira no Trabzonspor da Turquia. O clube turco terá chegado a um princípio de acordo com os encarnados para a transferência do extremo argentino numa operação avaliada em cerca de 20 milhões de euros, segundo informações avançadas pelo jornalista argentino German Garcia Abnegrova. O entendimento entre os dois clubes está praticamente concluído, faltando apenas a formalização da transferência para que os jogadores rumo ao futebol turco. De acordo com a mesma fonte, no internacional jovem argentino deverá assinar um contrato válido por 3 temporadas com o Trabzonspor, para convencer o jogador. O clube turco apresentou uma proposta salarial significativamente superior à que o extremo oferece atualmente no Sport Lisboa e Benfica, oferecendo um vencimento cerca de 3 vezes mais elevado em relação àquilo que ganha atualmente. Caso a transferência se confirme, Marcos Silva perde mais uma opção para o setor ofensivo numa fase importante da preparação da nova temporada, na entrada para na primeira mão da segunda pré-eliminatória da Liga na Europa, na frente ao St. Gallen. No treinador luso passará a contar apenas com Jakob Kaminski e Bruma como soluções de raiz para nas aulas, sem considerar os jogadores da formação, sendo que o internacional português também continua a recuperar da lesão grave sofrida na temporada passada. Recordar que Prestiani chegou ao Benfica, proveniente da formação do Vélez Sarsfield, antes do arranque da época desportiva 2023-2024, numa transferência avaliada em 9 milhões de euros. Desde então, somou 56 jogos pela equipa principal, nos quais marcou 4 golos e fez 7 assistências pela equipa B. Participou em 11 encontros, assinando ainda 2 golos e 2 assistências. Na última temporada, o argentino realizou aquela que foi a campanha mais consistente desde que chegou à luz, participando em 41 partidas em todas as competições, com um registro de 3 golos e 5 assistências. Se o negócio for concluído pelos valores noticiados, o Benfica realizará uma significativa mais-valia financeira com a venda do extremo de 19 anos. Ainda pelo Sport Lisboa e Benfica, no Métio, João Veloso está próximo da saída do Benfica, por empréstimo, sendo no Moreirense, nesta altura, uma forte possibilidade para 2026-2027, segundo apurou a Gol FM, na sequência das informações já avançadas pela imprensa desportiva. João Veloso, de 21 anos, sem espaço para poder ser opção regular num plantel treinado por Marcos Silva, prepara-se para continuar na Liga Portuguesa, mas num clube onde possa ter mais volume competitivo e protagonismo, ainda numa fase inicial do percurso como sénior. Internacional jovem por Portugal, dos sub-16 ao sub-21, com Abnas João Veloso, tem contrato com o Benfica até 2028, foi estreado na equipa principal na época desportiva 2024-2025, na 23 de abril de 2025, no Benfica Tircense, que terminou com vitória da equipa da Luz por 4-0, na segunda mão das meias-finais da Taça de Portugal. Abna depois, ainda fez num jogo no Mundial de Clubes, entrando na derrota diante do Chelsea por 4-1, após prolongamento em 2025-2026, na época em que sofreu uma lesão no ombro direito e ficou afastado entre finais de dezembro e início de maio. Fez 11 jogos e 1 gol pela equipa B. Entrou em 4 jogos da equipa principal, 3 com José Mourinho e 1 com Bruno Lage, todos em cima dos 90 minutos. O Estoril Praia deu a conhecer a contratação de Vasco Matos para no comando técnico da equipa principal. O treinador português, de 45 anos, sucede assim a Ian Catro, e assinou um contrato válido até na final da temporada 2027-2028, regressando ao ativo após a saída do Santa Clara em janeiro. Em comunicado, o clube da Moreira destacou o percurso recente do técnico, sublinhando nos resultados alcançados ao serviço dos açorianos. O presidente do Estoril Praia, na Begonha de Santiago, explicou os motivos que levaram à escolha do novo treinador, salientando que o processo foi conduzido de forma ponderada. Nas primeiras declarações, enquanto treinador do Estoril Praia, Vasco Matos mostrou-se satisfeito com o novo desafio e revelou confiança no projeto que lhe foi apresentado para que consiga conduzir o Estoril Praia aos bons resultados. O treinador deixou ainda uma mensagem aos adeptos, assumindo o compromisso de construir uma equipa competitiva para que o Estoril Praia evite aflições no final da temporada, no que diz respeito à manutenção no principal escalão. Antes de assumir o comando do Estoril, Vasco Matos orientou o Santa Clara, conduzindo os açorianos na conquista da 2ª Liga e na época seguinte o apuramento para a Liga Conferência. Ao longo da carreira, passou ainda por Vila Franquense e Alverca. O Nacional continua a preparar a nova temporada e no próximo fim de semana, no treinador Sabna João Guebnastião, irá avaliar os seus jogadores no primeiro teste de pré-temporada, na frente, na formação do Benfica, no clube que discute o Campeonato de Portugal. O encontro está agendado para no estádio da Madeira. Na segue-se mais uma semana de trabalho na Madeira e no dia 17, o plantel muda-se para no norte do país para realizar um estágio em Lousada, que se prolonga até no dia 23. Durante esse período, nos alvinegros vão enfrentar o Leixões no dia 18 pelas 10:30 da manhã, no Tondela no dia seguinte, com início marcado para nas 11 da manhã, o Leganés no dia 22 de julho, também pelas 11 da manhã, e o Estrela da Amadora no último dia de estágio, ou seja, no dia 23 de julho, com início marcado para nas 5:30 da tarde, mas já em Lisboa, regressando depois na comitiva na Amadora. Antes do início do campeonato nacional, irá discutir o torneio na autonomia, que se realiza entre 31 de julho e 2 de agosto, e organizado pela Associação de Futebol da Madeira, contando também com a participação de Marítimo, Santa Clara e Las Palmas. O Desportivo de Chaves fechou a contratação de Costinha, no extremo de 25 anos, que nos últimos 6 meses representou a formação do Petro de Luanda. O futebolista, que fez parte da sua formação no Sporting, e vestiu também as camisolas de Torreense Académica, no Sporting Clube de Braga e Futebol Clube de Passos de Ferreira, está perto de regressar ao futebol português, de onde saiu no mercado de inverno passado, para representar o clube angolano que ajudou a conquistar o Girobola. Costinha tinha em mãos outros 3 convites de emblemas nacionais, mas optou pelo projeto do clube transmontano, que procura regressar ao principal escalão do futebol português após a queda para a 2ª Liga no ano de 2024. O acordo que contempla um empréstimo com a opção de compra está assim fechado. Jorge Jesus vai ser mesmo o novo selecionador nacional. O acordo foi selado nesta quinta-feira na Cidade de Futebol, numa reunião entre Pedro Proença e Luís Miguel Henrique, advogado que trabalha desde há largos anos com o treinador português Jorge Jesus. Assina o contrato durante esta sexta-feira, precisamente 10 anos após a conquista do Euro 2016 de Jorge Jesus, que, se me lembro, a equipa das esquinas teve no Mundial 2030, o primeiro selecionador nacional escolhido por Pedro Proença, que assumiu o cargo de presidente da Federação Portuguesa de Futebol em fevereiro de 2025. O ciclo de Roberto Martínez na seleção chegou ao fim e está prestes a iniciar-se na era de Jorge Jesus, no treinador português de 71 anos. Tem acordo para se tornar selecionador, na ambição que já o acompanhava há alguns anos, e pretende deixar uma marca que se prolonga bem para lá de 2030, data do fim de contrato, que está prestes a assinar com a Federação Portuguesa de Futebol. No fundo, Jorge Jesus quer criar uma identidade na forma de jogar da seleção. A forma portuguesa de jogar, isso de resto, até foi tema durante o Mundial, quando Bernardo Silva lamentou que, ao contrário de Espanha ou Alemanha, os jogadores portugueses não tenham a sua própria forma de jogar, na tipo de marca registada. Para no fazer, o treinador deve adaptar-se na matéria-prima, na que tem, desengane-se, quem pensar, que poderá ver a seleção apostar num 4-4-2, que Jesus preferia nas passagens por Benfica e Sporting, que a ideia do técnico é reinventar no 4-2-3-1, que tem sido mais habitual na equipa das esquinas e que é também aposta recorrente de Luís Freire no sub-21, que no alterna muitas vezes com um 4-3-3, mas torná-lo bastante mais ofensivo do que aquilo que se

0: já trabalhado com o técnico e serem conhecedores das ideias de Jorge Jesus. Ao todo, 11 dos 26 jogadores que Martínez levou ao Mundial já foram orientados por Jesus, e a esses pode juntar-se um outro nome habitual nas contas da seleção, que também conhece bem o técnico, neste caso o João Palhinha. Ou seja, para implementar rapidamente as ideias que tem para a equipa, Jesus conta com 12 trunfos logo à partida, que é uma base bastante sólida para que o arranque ao leme de Portugal possa ser feito com relativa tranquilidade já na Liga das Nações, que arranca no mês de setembro. João Ferreira foi nomeado diretor técnico nacional de arbitragem, assumindo oficialmente o cargo a partir desta próxima segunda-feira. O antigo árbitro internacional sucede assim Eduardo Gomes e passa a integrar na estrutura do Conselho de Arbitragem da Federação Portuguesa de Futebol, numa altura em que decorrem os preparativos para a temporada 2026-2027. Aos 58 anos, João Ferreira regressa ao Conselho de Arbitragem, organismo onde já desempenhou funções como vice-presidente durante o mandato liderado por José Fontelas Gomes. Até agora, exercia no cargo de Observador Internacional Natural da Associação de Futebol de Setúbal. O antigo juiz construiu uma carreira de relevo na arbitragem portuguesa e internacional ao longo de 13 épocas consecutivas, entre 2000 e 2001 e 2012-2013. Integrou no principal escalão do futebol nacional, dirigindo mais de 370 encontros em competições nacionais e internacionais. A chegada de João Ferreira acontece na sequência da saída de Eduardo Gomes, que apresentou a demissão no final de junho, de recordar que a decisão surgiu após divergências com Luciano Gonçalves, presidente do Conselho de Arbitragem, relacionadas com alegadas interferências no processo de nomeação de árbitros para jogos da Primeira Liga. O caso acabou por ser comunicado ao Conselho de Justiça da Federação Portuguesa de Futebol por Luciano Gonçalves, tendo posteriormente sido remetido para no Ministério Público. A situação gerou várias reações no panorama do futebol português, incluindo a do presidente da Federação Portuguesa de Futebol, Pedro Proença, que abordou o tema no regresso da Seleção Nacional do Mundial 2026, assumindo que este tipo de acontecimentos, claro, que preocupa quem dirige a arbitragem portuguesa. Com esta nomeação, João Ferreira passa a assumir um papel de responsabilidade na coordenação da componente técnica da arbitragem portuguesa, tendo como principal objetivo preparar os árbitros nacionais para a nova temporada.
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8: Os jogadores desaparecem para a seleção. 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
1: A temporada de 2000-2001 ficará para sempre marcada na história do futebol português como o ano em que o Boa Vista desafiou todas as probabilidades e conquistou o título de campeão nacional. O feito, até hoje, é visto como um dos maiores marcos do futebol nacional, tornando o clube da cidade do Porto o segundo clube fora dos três grandes a conquistar o campeonato após o Bolonense em 1946. Sob a orientação de Jaime Pacheco, uma equipa disciplinada e aguerrida, conhecida pela sua entrega incansável, transformou-se num exemplo de união, estratégia e resiliência. Jaime Pacheco, ele próprio um símbolo da raça e determinação enquanto jogador, construiu uma equipa com base nesses mesmos valores. O Boa Vista não era um conjunto de estrelas, mas sim uma máquina coletiva onde cada jogador sabia exatamente o seu papel. A solidez defensiva e a capacidade de superar adversidades foram as marcas registadas deste grupo. Em vez de depender de uma figura individual, o Boa Vista de Pacheco focou-se num futebol de combate, com uma defesa implacável e uma mentalidade tática intransigente. A equipa foi uma verdadeira muralha defensiva, sofrendo apenas 22 golos ao longo das 34 jornadas do campeonato. A espinha dorsal do Boa Vistão era composta por jogadores que se tornaram lendas no Bessa. Ricardo, o guarda-redes, foi uma peça-chave, protagonizando exibições seguras ao longo da temporada. À frente dele, jogadores como Litos e Petit formaram uma linha defensiva e de meio campo quase impenetrável, com Petit, em particular, a ser o símbolo de entrega e de luta da equipa, combinando qualidade técnica com uma agressividade que intimidava os adversários. No ataque, Elpidio Silva, conhecido como Super Elpidio, foi decisivo, oferecendo à equipa a capacidade de transformar as raras oportunidades ofensivas em golos. Além disso, Martelinho e Duda, jogadores rápidos e criativos, eram responsáveis por criar desequilíbrios nos flancos. A trajetória do Boa Vista nessa época foi notável por mais do que apenas os resultados obtidos. A equipa venceu 23 dos 34 jogos, incluindo importantes triunfos frente aos gigantes do futebol português. A vitória sobre o Futebol Clube do Porto por 1-0 no estádio do Bessa foi um dos momentos-chave da época, consolidando o Boa Vista como um verdadeiro candidato ao título. A força da equipa em casa foi impressionante, mas também nos jogos fora de portas o Boa Vista se mostrou imbatível, conseguindo pontos essenciais que lhes permitiam manter-se no topo da tabela. Ao longo da época, a equipa foi construindo uma vantagem sólida sobre os rivais, mas a reta final foi particularmente intensa. A equipa entrou na fase decisiva do campeonato com o Sporting a pressionar, mas o Boa Vista manteve-se firme. Nos momentos de maior pressão, a equipa de Jaime Pacheco mostrou o seu caráter resiliente, conseguindo vitórias cruciais. Um dos jogos mais memoráveis foi a vitória por 3-0 sobre o Salgueiros, na penúltima jornada, que deixou o Boa Vista a um pequeno passo de fazer história. Na última jornada, o empate a uma bola frente ao Desportivo das Aves foi suficiente para garantir o título de campeão nacional, com 2 pontos de vantagem sobre o rival da cidade, o Futebol Clube do Porto. A conquista do Boa Vista em 2000-2001 foi um verdadeiro conto de fadas no futebol português. A equipa do Bessa, longe de ter os recursos e o poderio dos rivais tradicionais, mostrou que a disciplina, a organização e uma forte mentalidade coletiva podiam derrubar gigantes. O Boa Vista terminou a temporada com 77 pontos, fruto de 23 vitórias, 8 empates e apenas 3 derrotas, num campeonato onde os xadrezados provaram ser a equipa mais consistente e determinada. Este título não só marcou a história do Boa Vista, mas também teve um impacto profundo no futebol português. A vitória de um outsider num campeonato dominado por Benfica, Porto e Sporting trouxe esperança a muitos clubes de menor dimensão e mostrou que com uma boa estratégia e uma equipa unida tudo é possível. Jaime Pacheco tornou-se uma figura lendária e até hoje a equipa de 2000-2001 é recordada com enorme carinho pelos adeptos das Panteras Negras e admirada por todos os amantes do futebol em Portugal. Após essa temporada de sonho, o Boa Vista manteve uma presença respeitável no futebol português e europeu, chegando mesmo às meias finais da Taça UEFA em 2003, mas nunca mais repetiu o feito de 2001. No entanto, a epopeia desse ano ficou gravada como um dos maiores momentos da história do futebol nacional, tornando o Boa Vistão imortal.

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3: Inicia-se agora um novo ciclo na Federação Portuguesa de Futebol e na nova seleção. O ciclo de vitória que queremos que aconteça, com uma nova e que nos vamos preocupar a partir deste momento. Esta dinâmica de vitória que obviamente nós tínhamos a noção daquilo que eram as expectativas do povo português. Este Campeonato do Mundo ficou muito aquém daquilo que nós pretenderíamos. Tínhamos a plena consciência que quando assumimos a Federação Portuguesa de Futebol esta também não era a nossa opção. Assumimos-la, reconhecemos, demos todas as condições a esta direção técnica e agora cabe-nos a nós dar uma resposta o quanto antes para que isto possa acontecer.
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5: 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Marquinhos, de nome completo Marcos Auás Correia, é um futebolista brasileiro nascido a 14 de maio de 1994 em São Paulo. Atualmente joga como defesa central no Paris Saint-Germain e é também uma peça-chave na seleção brasileira. Conhecido pela sua liderança em campo, capacidade de leitura de jogo e versatilidade, Marquinhos tem-se estabelecido como um dos melhores defesas do futebol mundial. Iniciou a sua carreira no Corinthians, onde subiu nas camadas jovens até estrear-se pela equipa principal em 2012. Rapidamente chamou a atenção de clubes europeus e ainda nesse ano transferiu-se para a Roma na Série A italiana. A sua passagem pelo futebol italiano foi curta, mas impactante, tendo apenas jogado uma época no clube romano. O seu desempenho sólido despertou o interesse de grandes clubes europeus e em 2013 foi contratado pelo PSG. No Paris Saint-Germain, Marquinhos consolidou-se como um dos pilares defensivos da equipa. Desde a sua chegada tem sido uma figura constante no eixo da defesa parisiense, adaptando-se a diferentes sistemas táticos e jogando também como lateral direito ou médio defensivo, quando necessário. Com o PSG, conquistou múltiplos títulos da Ligue 1, Taças de França e Taças da Liga, além de ter desempenhado um papel crucial nas campanhas europeias do clube, incluindo a chegada à final da Liga dos Campeões em 2020. Além da sua carreira de sucesso ao nível de clubes, Marquinhos tem sido uma presença regular na seleção brasileira desde 2013. Representou o Brasil em diversas competições internacionais, incluindo a Copa América e o Campeonato do Mundo. A sua capacidade de liderança dentro de campo valeu-lhe a braçadeira de capitão em várias ocasiões. Nos últimos anos, Marquinhos tem sido amplamente reconhecido pela sua consistência, inteligência tática e caráter, qualidades que o tornam não só num líder natural no PSG, onde passou grande parte da sua carreira, mas também uma figura fundamental na defesa da seleção brasileira.
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5: Givanildo Vieira de Sousa, mais conhecido como Hulk, é um dos grandes nomes do futebol brasileiro. Com uma carreira que se destaca pela sua força física, habilidade e precisão nos remates, Hulk teve passagens memoráveis por clubes como o Futebol Clube do Porto, Zenit de São Petersburgo e, claro, também pela seleção brasileira. Hulk começou a sua carreira no Brasil, mas foi no futebol asiático que deu os primeiros passos em termos internacionais, quando foi contratado pelo Kawasaki Frontale do Japão. depois de passar por empréstimos no Consadole Sapporo e no Tóquio Verdy, onde chamou a atenção pelos muitos golos marcados, Hulk começou a ganhar notoriedade e atraiu o interesse de clubes europeus. Em 2008, chegou a Portugal para representar o Futebol Clube do Porto, clube onde viveria uma das fases mais marcantes da sua carreira. Na sua primeira temporada, em 2008-2009, já mostrou o seu valor, contribuindo com 8 golos no campeonato e ajudando o Porto a conquistar o título da Primeira Liga. Rapidamente se tornou uma peça fundamental na equipa portista, destacando-se pela sua força, velocidade e capacidade de finalização. O auge da passagem de Hulk pelo Futebol Clube do Porto ocorreu na temporada de 2010-2011, quando o clube, comandado por André Villas-Boas, venceu a Liga Europa e dominou o cenário nacional, conquistando o Campeonato Português de forma invicta. Hulk foi crucial para essa campanha, terminando como o melhor marcador do campeonato com 23 golos e contribuindo também nas competições europeias. Ao todo, durante as 4 temporadas que passou no Dragão, o jogador brasileiro ajudou o clube a conquistar 4 títulos da Primeira Liga, 3 taças de Portugal, 3 supertaças Cândido de Oliveira e a já mencionada Liga Europa. O seu poderio físico transformou-o num dos jogadores mais temidos e admirados da Liga Portuguesa. A sua presença em campo era avassaladora e a sua capacidade de jogar tanto como extremo como avançado deu uma versatilidade tática ao Porto. Durante o tempo que passou em Portugal, Hulk marcou centenas de golos em competições domésticas e internacionais, consolidando-se como um dos melhores estrangeiros que já passaram pelo clube. Em 2012, após o sucesso em Portugal, o atleta foi vendido ao Zenit São Petersburgo, da Rússia, por um valor recorde na altura. A transferência, avaliada em cerca de 60 milhões de euros, foi uma das maiores da história do futebol português. No Zenit, Hulk continuou a brilhar, ajudando a equipa russa a conquistar o campeonato da Premier League do país e diversas outras taças nacionais. No entanto, mesmo com o sucesso na Rússia, o impacto que teve no Futebol Clube do Porto será sempre lembrado como um dos pontos mais altos da sua carreira. Hulk também teve uma carreira internacional de sucesso, já que foi convocado regularmente para a seleção brasileira, tendo disputado torneios importantes como o Campeonato do Mundo de 2014, realizado no próprio país, e os Jogos Olímpicos de Londres em 2012, onde conquistou a medalha de prata. Embora tenha enfrentado algumas críticas ao longo do tempo na seleção, principalmente pelo seu estilo de jogo físico, Hulk contribuiu com momentos importantes e jogou ao lado de grandes estrelas como Neymar e Oscar. Depois de deixar o Zenit, aventurou-se no futebol chinês, defendendo o Shanghai Sipg, onde continuou a exibir a sua potência e talento, conquistando títulos nacionais. Em 2021, regressou ao Brasil para jogar pelo Atlético Mineiro, onde rapidamente se tornou uma das referências da equipa, ajudando o clube a conquistar o Brasileirão e a Copa do Brasil, somando assim mais alguns títulos para a sua já vitoriosa carreira. Em resumo, Hulk deixou uma marca indelével no futebol mundial, especialmente em Portugal, onde se tornou um ídolo do Futebol Clube do Porto. A sua força, habilidade e capacidade de decisão transformaram-no numa das figuras mais icónicas a vestir a camisola azul e branca, sendo sempre lembrado no clube como o legado do incrível Hulk.
7: Me preocupo muito chegar pela porta da frente, sair pela porta da frente, sair valorizado, sair respeitado, então isso não tem preço. Então procuro estar com a cabeça boa para jogar. E graças a Deus, quando eu cheguei, eu saí pela porta da frente. Quando eu tiro a camisa que faço a pose do Hulk, assim, a galera vai à loucura, então foi especial.
6: E agora seguimos com os craques mundiais neste produto 100% palavra.
5: Ronaldo Luís Nazário de Lima, ou simplesmente Ronaldo, é amplamente considerado um dos maiores avançados da história do futebol. Nascido a 18 de setembro de 1976, no Rio de Janeiro, o brasileiro iniciou a sua carreira ainda adolescente, com apenas 16 anos no Cruzeiro. As suas exibições espetaculares no clube mineiro logo chamaram a atenção do futebol mundial e em 1994, após participar no Mundial dos Estados Unidos, embora sem atuar, foi contratado pelo PSV Eindhoven, nos Países Baixos. Lá, Ronaldo mostrou toda a sua capacidade de explosão e finalização, marcando 54 golos em 57 jogos ao longo de 2 temporadas, uma média impressionante que o transformou numa das jovens promessas mais cobiçadas do futebol europeu. O seu talento levou-o rapidamente a um dos maiores clubes do continente, o Barcelona, onde jogou durante a temporada de 1996-97. No Barça, Ronaldo elevou o seu jogo a novos patamares, marcando 47 golos em 49 partidas e ajudando o clube a vencer a Taça das Taças da UEFA e a Taça do Rei. Foi durante este período que ganhou o apelido de fenómeno, graças à sua velocidade devastadora, poder físico e capacidade para driblar com uma facilidade espantosa. Ainda com apenas 20 anos, foi eleito pela primeira vez o melhor jogador do mundo pela FIFA, título que viria a conquistar noutras 2 ocasiões. Em 1997, Ronaldo fez uma transferência recorde para o Inter de Milão, onde continuou a brilhar no início da sua carreira, ganhando a Taça UEFA em 1998. Contudo, foram também os anos em que a sua sorte começou a mudar em termos físicos. jogos. Durante o seu tempo no Inter, sofreu a primeira de várias lesões graves no joelho que o afastariam dos relvados por longos períodos. O seu regresso em 2002 foi nada menos do que milagroso. Após 2 anos de recuperação, Ronaldo voltou aos grandes palcos no Mundial de 2002, onde foi a estrela maior da seleção brasileira, conduzindo o Brasil à vitória com 8 golos, 2 dos quais na final contra a Alemanha. Esta conquista garantiu-lhe o 3º título de melhor jogador do mundo e marcou o seu renascimento como um dos melhores jogadores da sua geração. Após o Mundial, Ronaldo transferiu-se para o Real Madrid como parte dos famosos Galácticos, onde jogou de 2002 a 2007. Durante esse período, conquistou 2 campeonatos espanhóis e manteve o seu estatuto de um dos melhores avançados do mundo, marcando 104 golos em 177 jogos. O seu estilo de jogo, marcado por uma combinação única de velocidade, técnica e poder de finalização, continuava a encantar os adeptos, apesar das lesões persistentes que o limitaram ao longo da sua carreira. Em Madrid, Ronaldo formou uma parceria letal com estrelas como Zidane, Figo e Beckham, que consolidaram ainda mais o seu legado no futebol europeu. Já na reta final da sua carreira, em 2007, voltou à Itália, desta vez para jogar no AC Milan, rival direto do Inter. Embora o seu desempenho tenha sido afetado pelas constantes lesões, ainda mostrou flash de brilhantismo, marcando 9 golos em 20 jogos. Porém, o seu tempo no Milan também foi marcado por mais uma grave lesão no joelho, que acelerou o fim da sua trajetória na Europa. Ronaldo decidiu então regressar ao Brasil, assinando pelo Corinthians em 2009. Surpreendentemente, teve uma passagem de grande sucesso pelo clube paulista, onde ajudou o Corinthians a conquistar o Campeonato Paulista e a Copa do Brasil em 2009, numa demonstração de que, mesmo longe do seu auge físico, o seu talento era inquestionável. No entanto, após mais alguns problemas físicos, decidiu terminar a sua carreira em 2011, aos 34 anos. Ronaldo deixa um legado incontestável como um dos maiores avançados da história do futebol. Os seus números são impressionantes, já que ao longo da carreira marcou mais de 400 golos em clubes e seleções e venceu 2 bolas de ouro em 1997 e 2002. O fenómeno sempre foi lembrado e terá revolucionado a posição de avançado, combinando uma capacidade física invulgar com uma técnica requintada e um instinto goleador incomparável. Ronaldo foi também um dos grandes responsáveis por popularizar o futebol brasileiro no exterior e inspirou gerações de jogadores pelo mundo. Mesmo com as inúmeras lesões que enfrentou, a sua resiliência e capacidade de se reinventar em momentos cruciais da carreira fazem dele uma lenda viva do desporto, sendo reconhecido tanto por adeptos quanto por críticos como um dos mais completos jogadores que o futebol já viu.
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0: Abre-se durante esta quinta-feira novo capítulo no Mundial 2026, desde logo no início da discussão dos quartos de final, desta que é na competição máxima de seleções, e desde logo com um duelo que coloca frente a frente a seleção de França na diante da seleção de Marrocos. Uma partida que vai poder escutar através da Gol FM em Portugal, em Moçambique, na Guiné-Bissau, assim como também em Cabo Verde, através da Rádio Morabeza. Também nos pode escutar nas várias rádios parceiras que estão connosco ao longo deste Mundial, nomeadamente a Rádio TDS, na Rádio Jornal do Centro, na Rádio Índico, na Rádio MFM, Bangué FM, Setúbal FM e através da Rádio África FM. Também nos pode escutar neste França-Marrocos através das operadoras de televisão, Nós, Mel, Vodafone e Novo, assim como em todas as emissões online FM das várias rádios que estão conectadas, sabe, neste Mundial 2026, e como já sabe, também através das várias plataformas digitais nas redes sociais, quer na página oficial Facebook, quer também na página oficial de YouTube da Benacool FM. 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após partida, deste Mundial 2026, e de uma época que está praticamente a começar, 2026-2027, promete, e vamos começar já no próximo fim de semana, no próximo sábado, com esse particular discutido pelo Benfica diante da formação do Flamengo. Mas antes disso, estamos nessa continuidade deste Mundial 2026, sem a seleção portuguesa, não é certo, mas com muitas emoções ainda por serem vividas, desde logo nos quartos de final, onde para além deste duelo entre a França e Marrocos, que temos nesta fase da competição, temos ainda mais jogos relativos a estes quartos de final, desde logo no dia de amanhã, na Espanha-Bélgica, no sábado na Noruega-Inglaterra e na madrugada de domingo, Argentina na Suíça, portanto, muitas emoções à flor da pele, e para continuar a acompanhar ao pormenor na Primeira Rádio de Porto. Para já, sem mais demoras, vamos então rumar até ao reduto que vai receber este França-Marrocos, numa partida que vai contar com o relato de Luís Bento.
1: 20 horas 41 minutos, abre a porta para mais uma transmissão mundial da Primeira Rádio Desporto. Desta feita é hora de quartos de final do Mundial de 2026, o Mundial tripartido entre os Estados Unidos, o Canadá e o México. França-Marrocos é o jogo que abre estes quartos de final, partida a disputar no estádio Gillette, estádio em Foxborough, capacidade para 69 mil espectadores. É de facto impressionante este estádio, como grande parte dos estádios que acompanharam este Mundial. Estamos em Boston, no estado de Massachusetts, onde nesta altura faz cerca de 33 graus e são 15 horas e 42 minutos nesta altura em Boston para esta partida entre a França e a equipa de Marrocos. Jogo apitado por Facundo Telho, da Argentina, coadjuvado por Juan Belatti, também da Argentina, e Gabriel Chade, também da Argentina. O quarto árbitro é Dário Herrera e o árbitro assistente de reserva é Cristian Navarro. Os cinco elementos são argentinos. O VAR hoje com cinco elementos: Hernande Mastrangelo, da Argentina, Leo Dan González, do Uruguai, Tatiana Guzmán, da Nicarágua, Abdullah Al-Sheri, da Arábia Saudita, e Mohamed Obaid, dos Emirados Árabes Unidos. A França vai a jogo como a grande favorita, na minha opinião, deste Mundial 2026. França que tem 5 jogos, 5 vitórias, nada mais nada menos do que 14 golos marcados pela seleção francesa e apenas 2 golos sofridos. A França ganhou ao Senegal por 3 bolas a 1, ao Iraque por 3 bolas a 0, à Noruega por 4 bolas a 1, isto na fase inicial deste Mundial, ao Senegal no dia 16 de junho, frente ao Iraque no dia 22 e frente à Noruega no dia 26. Depois dessa vitória por 4 a 1 frente à Noruega, a equipa da França assegurou a vitória no Grupo I. Nos 16avos de final, venceu a Suécia por 3-0 no dia 30 de junho e nos oitavos de final, provavelmente no jogo mais difícil da França, vitória apenas por 1-0 frente à equipa do Paraguai. França-Marrocos, um jogo que repete o que aconteceu no Mundial do Qatar, onde também nesta fase França e Marrocos, aliás, mais à frente, nas meias finais, França e Marrocos enfrentaram-se para saber quem iria à final. Marrocos que fez um grande Mundial, foi segundo classificado no grupo do Brasil, ficando na altura com 7 pontos somados em 3 jogos. Nessa altura ganhou 1-0 à Escócia e 4-2 ao Haiti e empatou contra o Brasil por 1-1. Depois, na fase a eliminar, a equipa de Marrocos ganhou após penaltis aos Países Baixos nos 16avos de final, empata 1 e vitória nos penaltis, e depois vitória sobre o Canadá no dia 4 de julho por 3-0. Equipas de grande qualidade, França e Marrocos. França que vai a jogo com Mike Maignan, guarda-redes do AC Milan, na baliza. Lateral direito, Jules Condé, jogador do Barcelona. Lateral esquerdo, Lucas Digne, jogador do Aston Villa. Dupla de centrais com William Saliba e Dayo Upamecano. Saliba joga no Arsenal, Upamecano joga no Bayern de Munique. Meio campo a dois, com Manu Koné da Roma e Adrien Rabiot do Marselha. Na frente de ataque, de um lado, Désiré Doué, jogador do Paris Saint-Germain. Do outro, Osman Dembélé, também do Paris Saint-Germain. E ao meio, o homem do Bayern de Munique, Mikel Olise, no apoio ao ponta-lança do Real Madrid, Kylian Mbappé. Quanto a Marrocos, vai a jogo com Yacine Bono, o guarda-redes do Al Hilal, na baliza. Lateral direito, Achraf Hakimi, jogador do Paris Saint-Germain. Lateral esquerdo, joga no PSV Eindhoven, Anas Salahedine. Dupla de centrais com Issa Diop, jogador do West Ham, e Nossair Mazraoui, jogador da equipa do Man United de Inglaterra. Equipa de Marrocos, então, com o seu sistema habitual que tem brilhado neste Mundial, uma equipa muito consistente, muito forte, muito equilibrada, e que depois apresenta no meio-campo, diria que um trio de grande qualidade, com Nail El Ainaoui lado a lado com Ayoub Bouadi. El Ainaoui joga na Roma e Bouadi joga no Lille, e à sua frente joga o Unai, 8 na camisola, jogador da equipa do Girona. Na frente, Brahim Dias de um lado, o jogador do Real Madrid, do outro Chemzin Talbi, jogador do Sunderland, e ao meio, ponta-lança do Stuttgart, Bilal El Khanoussi. É este o 11 da equipa de Marrocos para este jogo. Banco de suplentes do lado da França, com o número 1, Brice Samba, com o 23, Robin Rissé, com o 2, Mal Augusto, com o 15, Ibrahima Konaté, com o 26, Maxence Lacroix, com o 19, Theo Hernandes, com o 21, Lucas Hernandes, com o 8, Aurélien Tchouaméni, com o 24, Ryan Cherki, com o 13, N'Golo Kanté, com o 18, Zé Remery, com o 25, Magnes Akliouche, com o 22, João-Filipe Mateta, com o 9, Marcos Thuram, e com o 12, aliás, Bradley Barcola. Finalmente, a equipa de Marrocos, banco de suplentes, com o número 12, Munir Mohamedi, com o 22, Reda Tagnaouti, com o 13, Zakaria Elouadi, com o 18, Shadi Riad, com o 25, Redouane Ayal, com o 19, Youssef Belamari, com o 5, Marouane Sadan, com o 4, Sofiane Amrabat, com o 11, Ismael Saibari, com o 15, Samir El Morabet, com o 16, Ghessim Yassine, com o 20, Ayoub El Kaabi, com o 21, Ayoub Amouimouni, com o 9, Sofiane Raimi, e com o 17, Amin Sebaï. De um lado, o treinador da equipa francesa é Didier Deschamps, do outro, o treinador da equipa de Marrocos, Mohamed Ouabi. Nesta altura, 20:48, 12 minutos para o começo do França-Marrocos, quartos final do Mundial 2026.
0: Partida para Ebna acompanhar com relato na primeira Rádio Desporto e nas várias rádios parceiras que nos acompanham durante todo este Campeonato do Mundo de Seleções. Chabenor a recordar que este também é o pontapé de saída relativamente aos quartos de final deste Mundial. Desde logo, a partida que coloca frente a frente França e Marrocos. Na França, esta conta por uma bola a zero Paraguai nos oitavos. Já na seleção marroquina, despachou o Canadá por 3-0 na fase anterior a estes quartos de final. E hoje, portanto, temos esse frente a frente entre franceses e Marrocos. Um encontro que vai parar certamente quer Marrocos, quer também toda a França, para se assistir a mais um grande jogo de futebol relativamente a este Mundial 2026. As emoções dos quartos de final, que arrancam hoje e terminam apenas na madrugada de domingo. Pelo meio deste na França-Marrocos, depois disso, temos na Espanha-Bélgica, na partida que estava agendada para nas 8 da noite do dia de amanhã, na sexta-feira, na Espanha, que acabou por ser a carrasca de Portugal nos oitavos de final e acabou por eliminar a seleção portuguesa graças a esse gol de Merino, apontado já em tempo de descontos e que ditou assim o afastamento da seleção lusa. Porseguiu em frente na La Roja, que tem agora pela frente uma Bélgica, que goleou por 4-1 a seleção dos Estados Unidos, mas que sofreu nos 16avos de final, conseguindo esse apuramento após o prolongamento diante da seleção do Senegal, onde bateu nesta na seleção senegalesa por 3-2. Temos ainda também que no duelo que coloca frente a frente Noruega-Inglaterra nesta partida, que está abraçada para apenas 10 da noite do próximo sábado. Recordar que nesse mesmo dia e na primeira Rádio Desporto vamos acompanhar nesse jogo particular entre Benfica e Flamengo, numa partida que se inicia às 7:30 da tarde. Portanto, pode mesmo dizer-se que com esse jogo particular, no jogo de preparação para a nova época desportiva 2026-2027, vamos fazer uma espécie de aquecimento para esse jogo a duetos entre Noruega e Inglaterra. E depois, poucas horas depois, pela madrugada de domingo, temos o duelo entre Argentina de Lionel Messi diante da Suíça de Xhaka. Um grande jogo de futebol a não perder e para acompanhar mesmo de madrugada na primeira Rádio Desporto todo o Mundial 2026, que já sabe, pode acompanhar por completo na Globo FM. 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Para já, teremos atenções nesse duelo que coloca frente a frente França e Marrocos. Recordo, a primeira partida relativa aos quartos de final deste Mundial 2026. 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Ora, já com as seleções dentro das quatro linhas e nessa cerimónia protocolar, dos hinos, vamos acompanhar daqui a poucos instantes esse pontapé de saída que coloca frente a frente a seleção de França diante da seleção de Marrocos, duas seleções que estão bem perto dessa decisão final e já sem a seleção portuguesa, obviamente que lamentamos nesse mesmo facto. No dia de amanhã, Portugal irá conhecer também uma nova era a nível do futebol de seleção, ou seja, a saída de Roberto Martínez, que já foi dada a conhecer um dia após essa eliminação diante da Espanha. E amanhã, sexta-feira, a partir das 3 da tarde, marcamos encontro consigo para dar conta dessa apresentação oficial por parte de Jorge Jesus com o novo selecionador nacional de Portugal. Ele que acaba por render Roberto Martínez depois da saída do técnico espanhol e depois desta desilusão no Mundial 2026. Para centrarmos atenções neste na França-Marrocos, mas não poderia deixar de perguntar, claro está, Luís Bento, essa nova era que se aproxima desse seu início, marcado amanhã para as 3 da tarde com essa oficialização de Jorge Jesus no comando técnico da seleção portuguesa. Jorge Jesus, que sim, Luís, vai cumprir um desejo que há muito ambicionava, treinar de facto e vestir a pele de uma seleção nacional, e melhor não seria de facto que não fosse a seleção nacional de Portugal, a sua seleção, ele que também numa entrega de prémios, nomeadamente por parte da Liga de Portugal, acabou por assumir que tem muito orgulho em ser português, e esperemos obviamente, Luís, que Jorge Jesus seja também sinónimo de sucesso na seleção portuguesa, Luís.
1: É isso mesmo, estou muito feliz com a escolha que a Federação Portuguesa de Futebol fez de Jorge Jesus, mais do que justo para Jorge Jesus, esta cerejinha no topo do bolo, um homem que importa dizer que depois dos grandes triunfos em Portugal na equipa do Benfica, acabou por ganhar em todos os lados praticamente onde esteve, porque brilhou no Flamengo, brilhou no Al Hilal, brilhou no Al Nassr e sinceramente também podia ter brilhado no Sporting Clube de Portugal, onde fez duas épocas espetaculares. O Sporting não foi campeão por pormenores nessas duas épocas e lutou taco a taco em ambas para ser campeão até ao fim. E na minha opinião até tinha equipa para ser campeão, e na minha opinião até era a melhor equipa do campeonato nesses dois anos de Jorge Jesus. Acabou por baquear já muito perto do fim, quem não se lembra dessa derrota frente ao Benfica por 1-0 em casa, com o célebre falhanço de Brian Ruiz, que à boca da baliza rematou sobre a barra. O Benfica, com Mitroglou, fez o golo e ganhou esse campeonato por um ponto numa luta titânica com o Sporting. Jorge Jesus, Há que ser claro, brilhou sempre em todos os lugares onde esteve, as suas equipas praticaram sempre futebol de qualidade, no Benfica foi 4 vezes campeão, portanto eu acho que não há grandes dúvidas sobre o sucesso de Jorge Jesus e a sua capacidade. Creio que Portugal vai jogar muito mais com Jorge Jesus, creio que os jogadores vão correr muito mais com Jorge Jesus, creio que não vai haver nomes, creio que vai jogar...
0: E permite-me uma brincadeira, Luís, se não correrem, o caldo está entornado.
1: É que é mesmo isso, é que é mesmo isso, com Jorge Jesus quem não corre, o caldo entorna realmente, e não tenho dúvida que Portugal vai ser muito mais competitivo, muito mais agressivo, muito mais intenso, muito mais organizado, muito melhor a defender, muito melhor a atacar. E não tenho dúvida que não vai haver nomes, que quem tiver mais rendimento vai jogar, e não se vai assistir a coisas que sinceramente têm acontecido nos últimos anos e que eu considero quase escandalosas, que é ver jogadores que brilham ao mais alto nível não ter minutos na seleção só porque jogam em Portugal. Isto é uma coisa que me custa ver com jogadores como António Silva, como Pedro Gonçalves, como Ricardo Horta, como Francisco Trincão, como Gonçalo Inácio, como Tomás Araújo, enfim, basicamente a regra é joga em Portugal, não joga na seleção, e creio que isso tudo vai acabar, e com Jorge Jesus vamos ter, não tenho dúvida nenhuma, uma seleção mais transparente, onde aquilo que são os pontos de interrogação gigantes, na minha opinião, vão desaparecer. E é um homem que tem um carisma, um caráter, uma personalidade e uma identidade fortíssima, e creio que Portugal vai beneficiar com isso Ainda por cima vem aí o Mundial a disputar-se em Portugal, Marrocos e Espanha, e Portugal jogando em casa poderá ter aí, é claro que a par da Espanha, a par de Marrocos, três grandes seleções, mas poderá ter aí uma espécie de grande oportunidade mais uma vez para tentar lutar com o título de campeão mundial. Mas sinceramente, associando as palavras à prática, porque eu fui dizendo e também fui dizendo que esperava estar enganado, mas fui dizendo várias vezes que queria estar enganado, mas sinceramente parecia-me que Portugal não tinha condições para ser campeão do mundo com aquilo que Portugal jogava, com a falta de consistência, com a falta de estabilidade, com a falta de organização, com a falta de capacidade defensiva, com a falta de rasgo no ataque. Enfim, havia várias razões que me levavam a acreditar que Portugal não tinha hipótese de ser campeão do mundo. Havia muitas coisas a melhorar, e começando pela fase de apuramento, com uma equipa que perde contra a Irlanda, que empata em casa contra a Hungria, que ganha a Irlanda no último minuto. Obviamente é uma equipa que não está a um nível muito alto, e portanto ficou sempre a dúvida, mas pronto, em frente. Apenas para dizer que concordo com a escolha de Jorge Jesus, creio que é uma grande escolha da Federação, creio que Portugal vai jogar muito mais, e creio que Jorge Jesus vai ter a grande oportunidade de treinar uma grande seleção mundial, e merece-o, porque tem de facto um percurso extraordinário a marcar a sua carreira, que não começou lá por cima, começou lá por baixo, começou numa mora, começou pelos escalões mais baixos, e Jorge Jesus sempre fez as suas equipas jogar futebol ao mais alto nível, e creio que Portugal vai beneficiar muito com a sua entrada. Vai começar o Marrocos-França, França a jogar de branco, Marrocos a jogar de encarnado. A começar o grande espetáculo entre duas equipas que de facto mostraram grande futebol neste Mundial. Creio que França é um dos grandes candidatos a vencer, mas Marrocos tem uma equipa extraordinária, muito forte, muito consistente, muito organizada, e vai ser grande espetáculo, não tenho dúvida nenhuma. Vai começar Marrocos a tocar a bola, tudo a postos para este início em Boston. Começa o França-Marrocos.
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1: Começa o França-Marrocos, venha connosco, ouvinte Gol FM, somos a primeira Rádio de Desporto. Bola para a equipa da França, bola para Osman Dembélé, dá para trás para o lateral direito da equipa, Jules Condé, este para o Pamecano, mais para trás para Mike Manhã. Mike Manhã para Saliba, joga com Lucas Digne, outra vez Saliba, deixou para trás outra vez para o guarda-redes, Mike Manhã. Recordo que França e Marrocos foram adversários no Mundial do Qatar. Depois de Portugal, depois de Marrocos eliminar a Espanha e eliminar Portugal, a Espanha nos oitavos de final e Portugal nos quartos de final, Marrocos acabou por cair frente à França no Mundial de 2022, nas meias finais. Bola para a equipa da França, bola para fora nesta altura. Jogo que começa com as duas equipas claramente a tentarem perceber desde logo o que é que o jogo vai dar. O lado estratégico, claro que neste jogo, a partir da altura em que ultrapassamos determinadas etapas, claro que conta tudo, conta a parte técnica, a parte física, mas também a parte tática, aquilo que é o planeamento do jogo, o conhecimento que os treinadores têm da equipa adversária, e depois o 2-1, é um jogo do gato e do rato, como é que conseguem superiorizar-se ao adversário e como é que conseguem bloqueá-lo. Recordo que a França ganhou por 2-0 a Marrocos nesse Mundial, golos marcados por Theo Hernandes ao minuto 5 e Randal Kolo Muani ao minuto 79, a França ganhou por 2-0. Bola para Marrocos, pontapé na frente, vai para o lado esquerdo. O ataque da equipa de Marrocos corta a França. Bola para Manu Koné. Manu Koné para Rabiot. Roda Rabiot para trás para William Saliba. O jogo começa a alta velocidade. Saliba para Rabiot. O homem que jogou na Juve e joga no Marseille agora. Abre para o lado direito para Koundé. Joga no Barcelona. É o lateral direito do Barcelona. Entrega em Ousmane Diomandé. Aliás, Ousmane Dembélé, jogador da equipa do Paris Saint-Germain. Sagrado melhor jogador do mundo em 2025. A bola para a França, corredor esquerdo. Joga ali o Désiré Doué, corta a equipa do Marrocos, vem já para o ataque, prefere jogar para trás, a bola para o guarda-redes, Bono. Lá está Bono, guarda-redes da equipa de Marrocos, a jogar lá para a frente para Brahim Dias, joga no Real Madrid, corta a equipa da França, a bola para o Ousmane Dembélé, joga curto para trás para Manu Koné, Manu Koné para trás para Saliba, recolhe no grande círculo Saliba, ultrapassa a divisória no campo contrário, avança Saliba, joga curto com Rabiot, Rabiot de pé esquerdo, avança para o ataque da França, Rabiot vai desmarcar-se a Désiré Doué, a bola para Désiré Doué, recebe o homem que joga na equipa do Paris Saint-Germain, Désiré Doué que substitui Bravo de Barco lá hoje, bola para o lado direito para o Ousmane Dembélé, vai um para o adversário, Dembélé bem trabalhado, adiantou para a grande área, corta a equipa de Marrocos, insiste a França, bola para Manu Koné, Manu Koné para Saliba, Saliba para Lucas Digne, corredor esquerdo, ataque da França, adiantou para Mbappé, está solto do lado esquerdo, passa Mbappé para dentro, olha a França, o passo curto, vai haver pontapé, remate ao lado, Kylian Mbappé, a tabela com Désiré Doué, remate forte, voou e defendeu Bono. E assim de boa no guarda-redes do Al-Hilal. Canto, batida à maneira curta, bola para Mbappé, deixou para Dembélé, vai para a grande área Dembélé, pé direito na bola, cruzamento, segundo posto, cabeceamento, defendeu Bono! Grande oportunidade para a França! O Pamecano solto na pequena área, rematou! Assim Bono! Fez uma defesa monumental, parando o golo da França, parando aquilo que parecia impossível, e Assine Bono a defender. É a França a entrar com tudo, bola para a França no corredor direito, Désiré Doué a adiantar-se para o ataque, corta a defensiva marroquina, bola para fora, grande oportunidade de Upamecano, cruzamento com peso, conta e medida, faltou ao Upamecano saltar no timing certo. Quando ele cabeceia, já estava em baixo, ele elevou-se mal, não percebeu que a bola ia na direção dele, elevou-se mal e quando cabeceou já estava, digamos que sem a potência e o equilíbrio certo para cabecear. Estava aqui de facto a grande oportunidade para a França marcar golo muito cedo neste jogo. Minuto 5 da primeira parte em Boston, 0 para a França, 0 para Marrocos.
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1: Tenta Marrocos responder a esta entrada fortíssima da França. A França a tentar marcar cedo, a tentar mostrar o seu estatuto de grande favorito à vitória deste Mundial. Na altura em que estão, na minha opinião, os quatro grandes favoritos presentes ainda. França, Inglaterra, Espanha e Argentina. Bola para a equipa da França, corredor central. Saliba adiantou para Mbappé. Este para a esquerda para Désiré Doué. Corta a equipa de Marrocos e tenta vir para a resposta por El Ainaoui. El Ainaoui, aliás, jogador da equipa da Roma, Nail El Ainaoui, é craque todos os dias. Bola para trás para Anassi Salah Edine, vai trocar a bola e entregar curto em Brahim Dias. Está Brahim Dias a ver tentar recolher a bola em zonas recuadas. Bola para trás para Nozair Mazraoui, jogador do Man United, troca a bola com Issa Diop, dupla de centrais da equipa de Marrocos. Issa Diop foi determinante frente aos Países Baixos. Recordo que Marrocos quase caiu nos 16avos de final, esteve a perder contra os Países Baixos até ao último minuto. Na altura empatou Issa Diop, foi a prolongamento Marrocos e nos penaltis ganhou. Bola para Mazraoui, lá está Mazraoui no corredor central, encosta Issa Diop, avança Marrocos no corredor direito, lá está Issa Diop, aperto do meio campo da França, joga para trás de novo para Mazraoui, Mazraoui rasteiro para Ainaoui, Ainaoui para Mazraoui, Mazraoui na esquerda para Salah Eddin, lá está o lateral esquerdo da equipa do PSV, ainda não ultrapassa, adversário no campo contrário, abriu para Bilal El Canous, tenta jogar curto com um companheiro, bola para Ayoub Bouadi, jogador do Lille, dá para trás para Mazraoui, vai tocando a bola aqui para Marrocos, uma equipa que gosta de ter bola, que não se importa de jogar um pouco como a Espanha, com muita posse, muitas vezes cirúrgica, muitas vezes lenta, muitas vezes sem grande baliza, mas muitas vezes também a adormecer o adversário. Bola para a equipa da França, que tem o futebol que eu gosto, um futebol de vertigem, de ataque, com quatro avançados em ponta rapidíssimos. Bola para Désiré Doué, passa pelo adversário, ainda Désiré Doué tenta bater a bola, corta a equipa de Marrocos e tenta vir para a resposta, e há falta de Désiré Doué, livre para a equipa de Marrocos, falta cometida sobre Brahim Dias, o homem do Real Madrid. É outro dos que ocorre mais com Mourinho, ou senta no banquinho. Bola para a equipa de Marrocos, corredor central, Anas Salah Eddin vai receber na esquerda, a defesa esquerda da equipa de Marrocos, bola para trás para Nusair Mazraoui, joga curto com Bouadi, Ayoub Bouadi rodou, dá para Issa Diop, Issa Diop para o número 8 na camisola, Azedine Unai, jogador do Girona, levanta na frente, bem trabalhado, é para Kami, aliás Hakimi, vai para cabeçar Hakimi, não chega a bola a Akraf Hakimi, que Hakimi, está difícil, a Akraf Hakimi, o lateral direito do Paris Saint-Germain. Bem, está aqui um trava-línguas tramado. Akraf Hakimi, lateral direito da equipa de Marrocos, tentou chegar à linha final e não conseguiu, bola para a equipa da França, o passe para Mbappé, corta Marrocos, recupera Manu Koné, vai com tudo Manu Koné, dá para Mbappé, puxa para o pé esquerdo, adiantou na esquerda, bem trabalhado, Désiré Doué, pontapé contra Issa Diop, bola para fora, lançamento para a equipa da França, corredor esquerdo para bater Lucas Digne. Lá está o Lucasinho a jogar curto para trás para Saliba, o homem do Arsenal, rasteiro para Rabiot. Lá está Rabiot, outra vez curto para Saliba, Saliba para Digne, Digne para Désiré Doué, um passe muito à queima, mas Désiré Doué fica com a bola à primeira, não fica à segunda, responde a equipa de Marrocos. Atenção que contra Marrocos pode ser fatal perder bolas numa fase de construção ainda muito inicial. Bola para Hakimi, Hakimi para Brahimi, Brahimi Dias a tentar vir para o ataque, Brahimi Dias avança no corredor direito para Hakimi outra vez, Akraf Hakimi para Brahim Dias, Akraf Hakimi outra vez para trás para Issa Diop, mais para trás para Yassine, bom no guarda-redes de Marrocos, minuto 10 da primeira parte, 0 para a França, 0 para Marrocos.
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1: Bem, uma França que se dá ao luxo de deixar fora do Mundial Antoine Griezmann e Karim Benzema, por exemplo, e que ainda tem no banco, praticamente não jogaram neste Mundial, Thuram e Jean-Philippe Mateta. Estamos a falar aqui em quatro monstros, quatro grandes jogadores de ataque, e claro, Ryan Cherki também não calça. É preciso ter muita qualidade para deixar tantos jogadores de qualidade no banco e outros que nem sequer vieram à convocatória. Bola para a equipa de Marrocos. Brahim Dias vai com tudo, vai sozinho contra o mundo. Faltou na reta final passar por Manu Koné. Foi a França para a resposta. A bola para Rabiot. Rabiot para Koundé. Koundé vai abrir para Dembélé. Dá antes para, exatamente, Dembélé. Rodeou Dembélé. Dembélé joga de igual forma com os dois pés. Impressionante. Pé esquerdo ou pé direito, tanto faz. Passa a rasgar para Mbappé. Grande área Mbappé, já marcou 7 golos no Mundial. A 1 de Messi. Mbappé, grande trabalho. Lado esquerdo, cruzamento para trás, para o pontapé que não sai. Insiste Lucas Dinho, abriu para Koundé. Koundé vai bater na grande área outra vez. Mbappé colocou Dembélé, lado direito. Bailou, puxou para o pé esquerdo. Vai cruzar, a bola para trás. A equipa francesa a montar o cerco, bem jogado. Rabiot pode arrematar. Rabiot para Désiré Doué, corredor esquerdo, para trás para Rabiot. Vai cruzar Rabiot. Vai dar antes para Lucas Dinho. Lucas Dinho levantou na grande área, corta Marrocos, mas que bem joga a França, que espetáculo a França, sempre a montar o cerco aos adversários, sempre com muita velocidade, sempre com muita qualidade. A bola outra vez para Ousmane Dembélé no corredor direito, deixou para Jules Koundé. Jules Koundé puxa para o pé esquerdo, dá para trás para Manu Koné. Manu Koné para Saliba, o central do Arsenal, curto para Rabiot. Rabiot pé esquerdo outra vez para Saliba, avança Saliba, dá para Mbappé. Aliás, parece-me que é Dembélé, rodeou, aliás rodou, vai para o chão, nem um nem outro, era mesmo Mikael Alize, o homem do Bayern de Munique, rodear de pé esquerdo, a ir para o chão, livre para a equipa da França, tocado por um jogador de Marrocos, é livre para a França. Atenção que tem muitos batedores de qualidade a seleção francesa, e pode, mas neste caso ainda é muito longe, é cerca de 15 metros da grande área de Marrocos. A partida é para cruzar. Estão lá Mikael Olise e Ousmane Dembélé, um ao outro para bater na grande área. É Mikael Olise, levantou o segundo posto, tira Marrocos. Insiste a França, meia distância. Bola para Mikael Olise, dá para a esquerda para Lucas Dinho. Olhou para a grande área, três homens da França. Lucas Dinho, rasteiro, para Désiré Doué. É bem trabalhado pela França, Désiré Doué. Dá para a grande área, Mbappé, virou, enquadrou, tentou o remate, corta Marrocos. Marrocos muito bem a defender. É a panagem da equipa marroquina, a sua capacidade defensiva. Está a jogar agora com alguma dificuldade. Bono a jogar para Mazraoui. Mazraoui para a esquerda. Está a jogar a equipa de Marrocos. A bola para Ayoub Bouadi. Bouadi para o lado do direito para Craf Hakimi. Lá está o homem do Paris Saint-Germain. Joga com um dos craques da equipa, Azedine Unai. Azedine Unai,

0: Ou também, segundo golo no Mundial, contra o Haiti, foi Saibari, outra vez Raimi, Yacine e Hakimi. E finalmente, frente à equipa dos Países Baixos, foi o Issa Diouf. E agora sim, finalmente, contra o Canadá, foi a vez do Onaui a marcar por duas vezes. E finalmente, Sofiane Raimi marcar o terceiro gol. Portanto, há mesmo zero golos para Brahim Dias neste campeonato do mundo. Bola para a equipa de Marrocos, beneficia agora de um pontapé livre. Bola batida por Hakimi, direto à baliza, sobre a barra. 15 minutos e meio da primeira parte em Boston. 0 para a França, 0 para Marrocos.
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0: De regresso a Boston, 16 minutos, quase 17, 0 Marrocos, 0 França, bola para a França, a bola a ser jogada por a Mikel Olise, para trás para o Upamecano. O Upamecano olhou para um lado, olhou para o outro, avança o Upamecano, encosta do lado direito em Condé, lá está o lateral do Barcelona, para trás para Ousmane Dembélé, Dembélé de pé esquerdo, pisa a bola Dembélé, roda sobre si próprio, ainda Dembélé, vai jogar para o lado oposto para Rabiot, Rabiot para trás para Saliba, Saliba para Rabiot, vai trocando a bola à França, Rabiot a abrir para Lucas Digne, lado esquerdo do ataque da França, ainda Lucas Digne, para trás para Mikel Olise, aliás, Désiré Doué, Désiré Doué para Rabiot, Rabiot para Saliba, Saliba para o Upamecano, vai tocando a bola à equipa da França, o Upamecano para Condé, recolheu Condé, lado direito do ataque da França, Condé encosta em Dembélé, agora aparece do lado oposto Mikel Olise, a França muito versátil, Mikel Olise, a pé esquerdo na bola, e lá vai ele, flete para dentro, Mbappé vai chutar, entregou na esquerda, bem jogado, é para Désiré Doué, levantou segundo poste, cabeceamento ao lado, Ousmane Dembélé, que bem joga a França, cruzou Désiré Doué e levou-se Dembélé, cabeceou ao lado da baliza de Yacine Bono. A França a jogar muito bem, Marrocos a defender também muito bem, grande espetáculo de futebol, duas equipas com matrizes diferentes, com um ADN diferente. A França sempre uma seleção mandona, dominadora, espetacular. Equipa de Marrocos mais cirúrgica, mais à italiana, mais cerebral, mais defensiva. Vamos ver qual dos dois projetos de futebol vão ganhar este jogo. Bola para Hakimi no corredor direito. Lá está Hakimi a demorar muito tempo. A contagem do árbitro não subiu. As novas regras não permitem que os jogadores demorem muito tempo a bater. Bola para a equipa da França, minuto 18, quase 19, bola para trás para Saliba, deixou para o Upamecano. Lá está o Upamecano a jogar no corredor esquerdo para a recepção de Rabiot. Rabiot avança, de pé esquerdo também Rabiot, adiantou para o Mikel Olise. Mikel Olise para Désiré Doué, bate para a direita para Manu Koné, desmarca-se o lado oposto Ousmane Dembélé, bem trabalhado, quatro homens na área, Dembélé, pé esquerdo na bola, flete para dentro, rematou contra a muralha marroquina, insiste o Upamecano. Lá está o homem do Bayern de Munique, ele e Mikel Olise jogam no Bayern de Munique, bola para Condé, este joga no Barcelona, dá para o lado direito para Mikel Olise, Mikel Olise para Condé, Condé Manu, Manu Upamecano, Upamecano para trás para Saliba, vai trocando a bola à França, sempre muito, muito rápida, muito capaz, não só circula, mas circula com velocidade, sempre com a baliza na mira, perante o Marrocos ultra defensivo, é esta a sua matriz, bola para a França, bola para Condé, Condé para Dembélé, lado direito, vai bailar Dembélé, grande passo para Condé, linha final, cruzamento, é bem jogado, é canto, muito bem jogado pela França. canto para a equipa francesa.

0: Neste caso, nesta França-Marrocos, ainda poucos cantos no jogo, apenas um segundo canto, ambos para a França, 2-0 em cantos para a França, vai ser batido no corredor direito, ataque francês, atenção a Mikael Olise, é ele que vai lançar na grande área, joga curto com Ousmane Dembélé, pé direito na bola, cruzou, segundo posto, cabeceamento sobre a barra. Subiu Rabiot para cabecear sobre a baliza de Marrocos. 20 minutos e meio da primeira parte. 0 Marrocos, 0 França.
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0: 0-0 neste França-Marrocos. Pontapé de baliza para a equipa de Marrocos. Vai-se aguentando até à pausa para a hidratação. Creio que acontecerá ali por volta do minuto 23. Para já a França com 63% de posse de bola. Já com 6-0 em remates. Dois cantos contra zero, expectativa de gol já em 0.64 contra 0.0 de Marrocos. Marrocos não saiu do meio campo, a não ser uma vez, num lance em que Brahimi foi sozinho contra o mundo. Domínio total da França, uma situação fortíssima de facto, a equipa liderada por Didier Deschamps, que vem de dois títulos consecutivos perdidos na final, contra a Argentina no Mundial e contra a Espanha no Europeu, mas sempre a lutar até o fim. Bola para a França, bola para Dembélé, passa a rasgar, espetáculo esta França. Dembélé tenta passar, mas não deixa, neste caso, muito mérito do lateral esquerdo, Anas Salahedine, e tirar a hipótese de Dembélé passar por ele. Resposta de Marrocos, é um perigo a Marrocos na resposta. Atenção no corredor esquerdo, avança para o ataque a Chesmedine Taubi, mas já perdeu. A França põe Marrocos no bolso. Grande jogo da França. Bola para Mikael Olise. Abriu para Dembélé. Dembélé tenta passar a bola. Vai para o chão. Não há nada a considerar o árbitro. Bola para Marrocos. Bola para Ayoub Boadi. Avança para a resposta a equipa de Marrocos. Onaí para Brahim Dias. Lado direito para Brahim Dias. Desmarca-se Hakimi. Prefere levar Brahim Dias. Dá para Hakimi. Vamos ver se é hoje que Brahim Dias aparece no Mundial. Bola para o lado direito. Hakimi vai cruzar na grande área. E canto para Marrocos. Atenção Marrocos. É o seu primeiro canto no jogo. E atenção que a bola parada pode ser aqui um momento importante para Marrocos no jogo. Lado direito do ataque marroquino. À maneira curta, já batido. Vai haver cruzamento na grande área. Tira a França. E sai a jogar Mbappé. Atrás a bola para Olise. Olise a comandar de pé esquerdo. Passou para o adversário. Dá para Désiré Doué. Vai para o chão Désiré Doué. Diz que não há falta o árbitro. Bola para Brahimi. Atenção, Brahim Dias para o ataque. Dá para trás. Onaí pode alvejar a baliza da França. Joga para o lado direito para Boadi. Boadi para Hakimi. Hakimi para Boadi. Vai trocando a bola aqui. Equipa de Marrocos, no corredor central, a bola para Unai, lá está Unai, marcou dois golos contra a equipa do Canadá, para trás para Boadi, Boadi para Unai, Unai de pé direito, rasteiro para Boadi, vai tocando a bola a equipa de Marrocos, a bola agora para o lado direito para Hakimi, Hakimi para Brahim Dias, encostado à linha, corredor dentro, vai num para o, com o adversário, dá para Boadi, Boadi para Brahim, leva Brahim, bem trabalhado Brahim, picou para Boadi, grande área, pode ser perigoso, corta a França por Saliba, insiste a crafa Hakimi, é desarmado, pode vir a resposta francesa, atenção a toda a velocidade, Mikael Olise 3 para 4, Mikael Olise para Mbappé, ninguém o para, Mbappé vai no 1 para 1 com Mazraoui, penalti, penalti para a França, Mbappé vai no 1 para 1 com Mazraoui e foi ceifado pelo jogador de Marrocos, a perda de bola de Achraf Hakimi no melhor pano, cai a nódoa, foi fatal para Marrocos. Veio a transição francesa, a alta velocidade e Mbappé, espetáculo. Primeiro tudo começa na perda de bola do Hakimi, foi fatal para Marrocos. A França saiu em igualdade numérica e depois é Mbappé. É Mbappé que troca as vistas ao jogador de Marrocos e depois toca a bola, é tocado por Mazraoui. Zé Carlos Leal, creio que não há nada para apontar, é penalti, claro.
1: É, exatamente, nada a dizer, uma decisão completamente correta, o jogador esticou a perna, não tocou na bola, tocou sim no seu oponente e, portanto, pontapé de penalti bem assinalado.
0: E lá está Mbappé, pode empatar com Messi, é um duelo de titãs. Messi 8, Mbappé 7, Alan 7. Se Mbappé marcar, ficará 8 Messi e 8 Mbappé. Ousmane Dembélé conversa com Issa Diop. O lance estará a ser ainda avaliado pelo VAR. Creio que não há dúvida. Mbappé para bater. A França já merecia, é um futebol de grandíssima qualidade da equipa francesa. Mbappé no 1 para 1 com o guarda-redes Yassine Bono, que é espetacular. É um guarda-redes que é muito difícil de bater. Em penaltis igual, ele tem uma capacidade incrível nos penaltis. Vamos ver se Mbappé não treme. Ele contra o Paraguai também beneficiou de um penalti. Mbappé pode ir para o 8º golo neste Mundial. Tem feito um grande Mundial Mbappé. Minuto 26, 1 para 1 com Bono. Mbappé vai partir para a bola. Respira fundo Mbappé. Bono na baliza. Vai partir Mbappé. Kylian Mbappé olha para o árbitro. Aguarda a autorização para a marcação. O árbitro ainda dá instruções aos defesas para não entrarem na grande área. Atenção Mbappé. 1 para 1. Ele e Bono. Vai ser penalti. Kylian Mbappé vai partir para a bola, muita espera, tenta não desconcentrar Mbappé. Penso que o árbitro estará ainda à espera de alguma coisa, será? Porque está a demorar uma eternidade. Não sei o que é que o árbitro está à espera. Agora sim, vai dar autorização. Mbappé para bater, 1 para 1 com Bono. Pode ir a França para o primeiro. 27 minutos e meio, Mbappé. Bem, mais uma vez, está difícil. O árbitro agora volta a falar com os defesas. Kylian Mbappé já está há mais de um minuto à espera. Volta a respirar fundo, volta a concentrar-se. Parte para a bola. Kylian Mbappé rematou, defendeu! Defendeu Yassine Bono! Eu tinha avisado que o Yassine Bono é um craque na baliza. É um exímio defensor de penaltis. Não caiu Mbappé, rematou muito denunciado. Estava a ver-se que esta demora toda podia desconcentrar Mbappé. E é uma perdida incrível. Vamos ver se não será fatal para a França como foi para o Brasil. Perder um penalti em fase a eliminar é sempre um momento marcante. Yassine Bono muito tranquilo, naquele jeito em que se mexe muito na baliza e não dá um lado ao jogador. O jogador fica sempre sem saber para que lado chutar, porque o Yassine Bono espera até ao fim. E agora, pausa para hidratação, 28 minutos e meio, Bono defende o penalti, França 0, Marrocos 0.
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0: Bem, José Carlos Leal, muito mérito do Yassine Bono na forma como esperou. O Mbappé bem tentou perceber para que lado ele se ia atirar. Fez ali uma ou duas paradinhas antes, mas o Bono, gelado, não se mexeu. Parecia uma rocha, não se mexeu, não deu o lado. Mbappé não percebeu nada sobre o lado para o qual Bono se iria atirar. E depois Bono, rapidíssimo na forma como se atira para defender, o pontapé de Mbappé, espetáculo Bono, Zé.
1: É, exatamente, uma grande defesa, a adivinhar completamente o lado e a defender de forma muito segura. Agora parece-me também aqui algum demérito por parte de Kylian Mbappé. Para já, um remate fraco, um remate que poderia ter sido muito mais forte. Depois muito denunciado para o lado que ia bater. Parece-me também, sinceramente, Luís Bento, e não sei se concordas comigo, parece-me que Kylian Mbappé também se sentiu algo incomodado com toda a benesta demora para bater o pontapé de penalti. Ora, ressentiu-se no Internacional francês, não se ressentiu o Internacional marroquino, que não se deixou bater de nenhum lado. E parece-me aqui, com o Kylian Mbappé a tirar com muita pouca força, acaba por permitir aqui uma defesa tranquila por parte de Bono, que claramente é um especialista para defender pontapés de penalti.
0: Sem dúvida alguma, 30 minutos da primeira parte em Boston, 0 França, 0 Marrocos.
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0: Decorre ainda a pausa para hidratação. Cumprimento toda a família que nos escuta através do canal Gol FM no YouTube. Somos já mais de 21.100 subscritores, absolutamente impressionante. Um abraço para a Carla Alexandra, para a Ana, para a Ritinha, para o Ângelo Romeu, para a Ana Ramos, para o Lourenço Ramos, para o Barif, para o Bari Fábio, para a Gracinda Santos. Somos todos Gol FM, estamos juntos em mais uma emissão mundial. Um abraço para Fernando Machado também, para Paulo Rodrigues, para o Abudo Moussa, para o Benedito, para o Rogério Silvador, que já tinha dito que o Bono era muito bom defender penaltis, sem dúvida alguma. Um abraço para o MMU 9638. Somos todos Gol FM, o jogo já recomeçou. Vamos à bola, siga jogo. Um abraço para todos os ouvintes Gol FM e para todos aqueles que também nos escutam através das rádios parceiras da Gol FM. Pontapé de rede para a equipa de Marrocos. Bono, gigante na baliza, tirando lá para a frente, corta a equipa da França e vai para o ataque a toda a velocidade por Mbappé. Acelera Mbappé, dá para dizer Redoué, corta Boadi, bola para Hakimi. Sai a resposta de Marrocos, que tem que acordar para o jogo, porque para já só dá a França, que justifica claramente a vantagem, mas Mbappé falhou o penalti e agora a França terá que naturalmente voltar a vir para cima e não se disposicionar, não se desequilibrar, não perder esta fluidez, esta confiança que a equipa revela. Bola para Boadi na zona defensiva. Ayoub Boadi, jogador do Lille, rodou e atrasou para o central Mazraoui. Mazraoui recebe, encosta em Azedine Unai, sai a jogar a equipa de Marrocos. Bola para a esquerda para Mazraoui. Mazraoui solta a bola para o lateral esquerdo, Salah Edine. Vai trocando Marrocos na sua zona defensiva. A equipa não consegue chegar ao meio-campo da França. E curiosamente, a única vez que chegou, perdeu a bola e a França no contra-ataque ganhou um penalti. Daí esta cautela excessiva, mas natural, de Marrocos, que percebe que não pode destapar a manta atrás, porque Marrocos reconhece que a França é melhor. Marrocos reconhece que a única forma de ganhar a França é defender muito e muito e muito e muito e bem, e tentar aqui a colar-se numa transição que possa ditar um golo de Marrocos. Bola para Issa Diop. Issa Diop para Ayoub Boadi. Lá está a França a ver jogar a equipa de Marrocos nesta fase do jogo. Marrocos a tentar manter a bola do seu lado. Bola para Bilal El Canous. Dá para Boadi. Abriu para a direita para Brahim Dias. Vem buscar jogo atrás. Atrasa para Unai. Unai para Brahim Dias. Joga com Boadi. Unai bem trabalhado. Lá está Marrocos. Grande área. Brahim Dias tira o Pamecano. Tenta a França vir para a resposta a toda a velocidade, recupera e Sadioupe deixou para Bilal El Canous. Lá está a França de novo a tentar ficar com bola, mas não consegue. Mazraoui dá para a esquerda para Salah Edine. Salah Edine agora a perder a bola, mas consegue recuperá-la. dá para Boadi, volta a perder, atenção à França, pode ir para o golo, 3 para 2, vai marcar a França, remate, Bono! Incrível, Yassine Bono, a roubar o golo a Désiré Doué. Perda de bola de Boadi, Marrocos a ser muito pouco lesto na circulação, França muito pressionante e quase chegava ao golo. Désiré Doué chutou, Yassine Bono voou e mais uma parada monumental do guarda-redes do Marrocos. Canto para a França, Désiré, aliás, Miquel Olise para bater, pé esquerdo na bola. Lá está Miquel Olise a ajeitar a bola na marca. É já para a equipa francesa o 4-1 em cantos, canto batido, cabeceamento, Bono! Outra vez Bono, 35 minutos e meio, 0 para a França, 0 para Marrocos.
1: 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para já são mais de 21.100.
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0: Números esmagadores da França. 10-0 em remates. 4-0 em remates à baliza. 3-0 em oportunidades. 4 em cantos. 1.65 de golos esperados já contra 0.0. Impressionante a vantagem da França neste jogo em todos os momentos da partida, mas para já 0-0, e Marrocos vai-se aguentando com um super Yassine Bono na baliza, que já fez de facto 3 defesas espetaculares, uma delas no penalti de Mbappé, bola para Issa Diop, dá rasteiro para o colega do lado, Mazraoui. Marrocos, claro, vai tocando a bola com muita lentidão, mas com muita calma também, para não perder a bola, volta a perdê-la, recupera a seguir por Mazraoui, mas há falta. A França voltou a recuperar a bola por Manu Koné, foi depois desarmada em falta por Ainaoui, o jogador da Roma, que voltou a perder a bola. Marrocos tem estado aqui a perder algumas bolas ali no meio campo, a França muito rápida na forma como recupera a bola e como vai para cima. Bola para a equipa da França no corredor esquerdo, Lucas Digne. Lucas Digne a jogar curto com um companheiro. Lá está Lucas Digne a jogar para o lado esquerdo para o ataque da equipa da França, para Désiré Doué. Bate para o lado oposto. Osman Dembélé, grande área e grande confusão. Mbappé não consegue ficar com a bola. Se a jogar Marrocos, Brahim Dias tenta ficar com a bola. Brahim Dias agarrou-se demasiado à bola, vai para o chão e falta. Livre para Marrocos, ali na sua zona defensiva. Lá está Marrocos para bater a bola para o ataque. França continua a apertar forte Marrocos, mas Marrocos tenta chegar ao intervalo. Nesta altura faltam cerca de 10 minutos, estamos com 38 minutos da primeira parte. França e Marrocos empatados a 0. Marrocos com bola, Brahim Dias para trás para o central da equipa, Mazraoui, este para Issa Diop. No meio dos centrais vem buscar a bola Nail El Ainaoui, a dar a bola para a esquerda para Mazraoui, vai trocando a bola a equipa da África do Norte. Marrocos, lá está Marrocos a jogar a bola para a direita para Hakimi. Marrocos vai trocando a bola. Um abraço para a minha grande amiga Saída, que está agarrada à rádio a ouvir este relato do França-Marrocos. A Saída é marroquina, está a vibrar com a sua seleção. Bola para a equipa de Marrocos, vem para a resposta o Azedine Unai, jogador do Girona, adiantou, atenção Marrocos, corredor esquerdo, bola para a linha final, vai haver cruzamento, tira a França. Primeira investida de Marrocos, que volta à carga, bola na grande área, mas é para fora. Ponta, pé de baliza para a França. Foi a primeira vez que o Marrocos ousou vir para o ataque. Ponta, pé de baliza para a França. Bola curta para Rabiot. Rabiot para Saliba. este para Lucas Dinho, sai a jogar aqui para a francesa da sua zona defensiva, lá está Lucas Dinho para Désiré Doué, Désiré Doué para trás para Saliba, lá está o William Saliba, jogador do Arsenal, entrega o Upamecano, jogador do Bayern, lateraliza para Koundé, jogador do Barcelona, minuto 40 da primeira parte, 0 França, 0 Marrocos.
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0: Marrocos vai tentando adormecer a seleção francesa. Neste jogo em Boston, 60 mil espectadores, aliás, 69 mil espectadores, quase 70 mil espectadores no estádio em que se realiza este encontro, o Gillette Estádio em Foxborough, Boston. Bola para a equipa da França na sua zona defensiva, bola para o Upamecano. O Upamecano rasteiro com o companheiro, vai para o ataque. Acaba por ser desarmado em falta para o adversário, era rápido. Minuto 42 da primeira parte, mantém-se o 0-0. A França vai tentando chegar à vantagem neste jogo. Marrocos adormece a França com a sua organização defensiva extrema, muito consistente, muito organizado, muito rigoroso. Bola para a França, bola batida para o ataque para Mbappé, tenta chegar à bola, corta Marrocos, insiste a França, volta a tirar a bola de Marrocos, Mazraoui sai a jogar, encosta na esquerda para o Anas Salah Edine, este vai para o ataque, adiantou para Chemzine Talbi, joga para trás de novo para Anas Salah, deixou para Boadi virou rodeado por adversários, atrasa para Mazraoui, arrisca Mazraoui, mas consegue jogar a bola para trás para Yassine Bono. Só dá França neste jogo. Yassine Bono para Issa Diop, a pé direito na bola, Issa Diop sai a jogar aqui para Marrocos, levantou Issa Diop para o ataque para Brahim Dias para Hakimi, bola para fora, tocada para Hakimi, lançamento para a França, corredor esquerdo, Lucas Dinho para bater, dá para trás para Saliba, recolheu Saliba, rasteiro para o Upamecano de pé direito, vira para o ataque, deixou para Jules Condé, lado direito do ataque da equipa da França, dá para Mikael Olise para o Upamecano, pé direito na bola, o Upamecano joga curto na esquerda para Manu Koné dentro para Désiré Doué, tentou calcanhar com Mbappé, corta e Sadioup, Sérgio Marrocos, a bola para Brahim Dias, pé esquerdo na bola, Sérgio Brahim Dias, perde a bola, recupera ali Baudi, muito mais em jogo hoje Brahim Dias em relação aos outros jogos, bola para a França, Manu Koné, na esquerda Manu Koné, vai para cima Manu Koné, dá para trás para Désiré Doué para Rabiot adiantou, Mbappé segurou, virou, atrasou para a zona defensiva para o Upamecano perto da grande área de Marrocos, ainda o Upamecano deixou para Ousmane Dembélé, a pesca na bola Dembélé, rodeado por adversários, Dembélé puxa para dentro, vai tentar encontrar uma linha de passe, mas não está fácil, Marrocos é exímio a defender, bola para o Upamecano, passa a rasgar, bem trabalhado, mas não chega com D, Marrocos fortíssimo a defender, não permite nada à França, que vai tentando de todas as formas, vai tentando e vai conseguindo, já leva, como disse há pouco, a seleção francesa, 10-0, 10 remates à baliza, 10 contra 0 da equipa de Marrocos. É um domínio total da França, mas ainda não materializado em golos. Estamos a chegar ao minuto 45, pontapé de rede para Yassine Bono. Vai chutar lá para a frente, nas alturas salta Rabiot, a bola vai para fora, tocada pelo jogador da França, lançamento para Marrocos. Lado direito, ataque marroquino. Na altura em que a transmissão Sport TV apresenta Antoine Griezmann, um dos homens que ficou de fora do Mundial. É preciso ser muita gente de qualidade para Griezmann ficar de fora. bola para a equipa e Griezmann fez uma grande época no Atlético de Madrid. Foi uma das surpresas ao ficar fora desta convocatória. Numa altura em que atingimos o minuto 45 da primeira parte em Foxborough, Boston. 0 para a França, 0 para Marrocos.
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1: Felizmente, 5 minutos de descontos.
0: É isso mesmo, 5 minutos. O tempo adicional mínimo deste jogo. Bola para a França, bola para Désiré Doué. Vai tentando a França de todas as maneiras chegar ao golo. A bola para Manu Koné. Vai para o pontapé. Manu Koné, grande corte. Que grande pontapé de Manu Koné. Mas que grande corte de Shevzin Talvi. O homem do Sunderland que joga no ataque esteve aqui a cumprir a sua missão defensiva. Lá está a equipa de Marrocos muito forte. Atenção à França. Lucas Dinho, pontapé à barra. Que pontapé monumental do defesa esquerdo da França. A França utiliza todas as armas e mais algumas. É um pontapé espetacular de Lucas Dinho. Parece-me que o Assine Bono ainda defende, sim senhor. A bola vai à barra e lá está. O VAR, se pudesse intervir, como intervém para corrigir os cantos para pontapé de baliza, aqui assinalaria o canto e não o pontapé de baliza. Há uma defesa ainda com a pontinha das mãos de Bono a roubar o primeiro à França. Incrível. Espetacular a seleção francesa. Já merecia estar a ganhar inúmeras situações de remate à baliza, mesmo com o Marrocos extraordinário a defender. A França consegue encontrar capacidade para atirar 11 vezes à baliza já. Impressionante. Aliás, 13 já. 13-0 em remates. Bola para a França. Désiré Doué. E lá vai ele. E depois, ali no 1 para 1 com Hakimi, pedia penalti Désiré Doué. Mas creio que não tem razão. Désiré Doué tentou bailar perante Hakimi. Dois jogadores da mesma equipa, o Paris Saint-Germain. Vão os dois agarrados, portanto não há falta. Désiré Doué agarra Hakimi, Hakimi agarra Désiré Doué. Acabam por cair os dois colegas da equipa campeã europeia, o Paris Saint-Germain. Faltam dois minutos para acabar este primeiro tempo. É a França no ataque, Ousmane Dembélé, alta velocidade no corredor direito, pode ir para dentro. Muito bem Dembélé, vai passar, grande corte. Grande corte de Boadi, espetáculo a equipa de Marrocos. Ninguém comete um erro na equipa de Marrocos. Incrível a equipa de Marrocos. É uma equipa com uma consistência impressionante. Perante, para mim, a grande equipa do Mundial, a França. Bola para Marrocos, corredor direito. A bola a ser jogada por intermédio de Shemzin Talbi. Lá está Talbi, abre para Brahim Dias, outra vez Talbi, Hakimi, Brahim Dias, vai trocando a equipa de Marrocos ali num trio perto da área da França. A bola para a direita, Hakimi tenta entrar na área da França. Brahim Dias rodou, pé esquerdo na bola, cruzou contra o adversário e ali mão de Désiré Doué, aliás de Rabiot, livre para Marrocos a meio metro. Quem diz meio metro diz um, a um metro da baliza, aliás da grande área da França. E atenção que Marrocos tem aqui uma oportunidade de chegar ao golo. Atenção à equipa de Marrocos. E a França que se cuide, Marrocos tem estado sempre a defender, tem aqui oportunidade de chegar ao golo. Atenção para Brahim Dias, também lá está Hakimi, pé direito de Hakimi ou pé esquerdo de Brahim Dias, vai partir Hakimi, remate para fora. Tentou ladear a barreira por fora, mas o arco não lhe saiu, não correu nada bem. Este remate, a bola foi muito ao lado da baliza do guarda-redes da França, Mike Maignan. Vai ser treinado por Ruben Amorim no AC Milan. Tempo de intervalo, 0 para a França, 0 para Marrocos.
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1: E chegamos ao final dos primeiros 45 minutos, onde se vai mantendo esse empate sem golos, portanto uma na primeira metade que termina tal e qual como começou, com esse nulo a manter-se entre França e Marrocos. Teremos daqui a poucos instantes os segundos 45 minutos. Para já, vamos à leitura daquilo que foi esta na primeira metade, onde tivemos a seleção francesa a falhar um pontapé de penalti, e desde logo com Kylian Mbappé a permitir essa defesa de Bono, que se mostrou muito seguro entre os postes e não permitir esse gol para o lado da seleção francesa. Com Kylian Mbappé, parece-me também a sofrer ali um pouco com a demora que se registou no batimento dessa grande penalidade com o árbitro ainda não ouvido sobre precisamente o VAR. Para no que diz respeito a estes primeiros 45 minutos, uma primeira parte que termina com maior posse de bola para o lado da seleção francesa, muito mais rematadora, com mais pontapés de canto também, é certo, mas uma seleção marroquina que, como em outros tantos jogos já nos habituou, felizmente não tem problema nem dar recebo na bola ao adversário, não tem problema nem ter que defender. É uma seleção que muitas vezes tem surpreendido, precisamente em fases finais de mundiais, com esta forma de jogar, uma forma segura, uma forma sem ter qualquer tipo de problema para a defender. E depois aparece-me também aqui um problema acrescido para o lado da seleção francesa, que tem um Bono pela frente que mais parece um muro, sem se mexer e sem permitir que a bola passe para dentro da linha de golo, para dentro da sua baliza.
0: Sem dúvida, é uma autêntica muralha. E Yassine Bono, guarda-redes espetacular da equipa de Marrocos, tem enchido literalmente a baliza marroquina, já com algumas defesas praticamente impossíveis, uma delas ao remate de Désiré Doué, que ao canto inferior direito, e Yassine Bono faz uma defesa espetacular, para também o penalti de Mbappé, numa defesa absolutamente impressionante, a capacidade de ficar quase petrificado à espera do remate. Incrível Bono voar no timing certo, na altura certa, com uma rapidez impressionante para parar o remate de Mbappé. Tem sido o herói deste Marrocos, numa equipa de heróis, uma equipa de 11 heróis que dão tudo, que fecham os caminhos todos à baliza, que lutam arduamente por cada metro quadrado do relvado, perante uma França espetacular de futebol de grande nível, que tem tentado tudo para ganhar este jogo, frente ao Marrocos, que é uma equipa de facto muito consistente. Para já então tudo em branco, França continua favorita, todos os dados do jogo dão de facto vantagem incrível à França.
1: E deixa-me aproveitar, Luís, apesar desta vantagem nos vários fatores de jogo relativamente a estes primeiros 45 minutos, é uma seleção de Marrocos que poderá levar a melhor de ser apenas jogando desta forma, jogando a defender.
0: Sem dúvida. A equipa de Marrocos é uma equipa muito forte a defender, que tem conseguido...
1: Luís, permito, eu estou a colocar esta questão porque muitos já criticaram a forma como Marrocos joga, mas parece-me uma forma válida.
0: Válida, porque Marrocos não é só bom a defender, não é como o Paraguai, que defende e como se diz na gíria, dá pau o jogo inteiro. Marrocos não, Marrocos é bom em todos os momentos do jogo. É uma equipa que defende muito bem em bloco baixo, é uma equipa que faz, é muito forte no contra-ataque, é uma equipa muito forte no ataque rápido e é também muito forte no ataque posicional. Agora, contra a França é só, na minha opinião, a melhor seleção do mundo, e obviamente Marrocos não consegue ter bola contra a França. Não é uma opção de Marrocos, não é uma incapacidade de Marrocos, é mesmo porque a França não lhe permite. E a França tem sido incrível neste jogo, não tem dado qualquer hipótese aqui para a marroquina.
1: Luís, permite-me só mais também esta questão. Já durante o dia de hoje se falou muito que esta seleção de Marrocos pode muito assemelhar a uma Itália que em épocas passadas, aliás, em torneios passados, costumava estar presente em fases finais de competições e desta feita tem ficado fora dessas decisões. Uma seleção marroquina um pouco numa versão de seleção italiana, sem problema de dar a bola ao adversário e sem problema de dar jogo ao adversário e depois nos momentos mais importantes conseguir aqui marcar-se e depois fazer toda a diferença.
0: É isso, é um lado estratégico importante, é uma espécie de equipa à italiana, como disse bem, que tanto sucesso teve em tantos momentos áureos da equipa da seleção transalpina. Marrocos é uma grande equipa, uma equipa que é muito difícil de bater, é muito organizada, é muito consistente, trabalha muito, mas claro, está a jogar contra a França, e a França é nesta altura a melhor equipa do mundo, e Marrocos, claro, já foi capaz de eliminar Países Baixos, já foi capaz de ombrear contra o Brasil, já foi capaz de eliminar a equipa do Canadá, e portanto Marrocos continua aqui firme, a dar luta, para já com 0-0, e é uma equipa que não só defende bem, como em qualquer altura pode marcar golos à França, e portanto está aqui um jogo de grande qualidade, no qual nos espera uma segunda parte muito emocionante. França-Marrocos para ficar agarrado à rádio. Já passámos a barreira dos 21.100 subscritores. Somos Gol FM, a primeira rádio de esporte, e é um prazer estar consigo nesta emissão mundial da primeira rádio de esporte, com tantos e tantos ouvintes lado a lado a viver o Mundial, jogo após jogo, ao nosso lado, vibrando connosco, seja tarde, seja noite ou seja madrugada. Já voltamos então para a segunda parte deste França 0, Marrocos 0.
1: Já daqui a poucos instantes voltamos para continuar a acompanhar as emoções deste França-Marrocos, pela voz de Luís Bento, que está a acompanhar ao pormenor tudo o desenrolar desta partida relativa aos quartos de final e de resto a primeira partida relativa a esta fase da competição. Recordar que no dia de amanhã temos então a discussão desse segundo jogo que coloca frente a frente a Espanha diante da Bélgica, na partida que vai colocar frente a frente a Carrasca de Portugal diante de uma Bélgica que goleou um dos anfitriões deste torneio, os Estados Unidos, por 4-1, e portanto prevê-se também aqui um jogo de facto emocionante, ainda que a Bélgica não tenha sentido grandes dificuldades, nomeadamente nos 16avos de final, onde apenas num prolongamento conseguiu levar a melhor sobre a seleção do Senegal, a Espanha, que por outro lado goleou por 3-0 a Áustria nos 16avos de final e acabou depois por vencer por uma bola a zero nos 8avos de final a seleção de Portugal. E portanto, na contas feitas, temos então esse Espanha-Bélgica nos quartos de final desta competição. No que diz respeito aos outros jogos, pelas 10 da noite do próximo sábado temos no duelo entre Noruega e Inglaterra, uma Noruega que tem sobretudo como cartão de visita no facto de ter eliminado o todo-poderoso Brasil, que perdeu por 2-1 diante da seleção norueguesa. Erling Haaland acabou por ser o autêntico herói que levou a seleção da Noruega às costas perante uma seleção brasileira que longe está dos seus tempos áureos, em que era dona e senhora do jogo, era dona e senhora da competição, e portanto o Brasil que acaba por cair sempre aos pés da seleção da Noruega, sobretudo com muito mérito da Noruega, mas também algum mérito da seleção brasileira, que tendo os jogadores de na qualidade que tem, acabou por não conseguir, sabe, na Carlo Ancelotti montar aqui uma equipa capaz de chegar, sabe, na reta final deste Mundial 2026, pelo menos uma fase mais adiantada da competição. Portanto, já sabe, sabe que temos, sabe, na duelo que coloca frente a frente Noruega, que eliminou o Brasil, sabe, e a Costa do Marfim, sabe, nos 8avos e 16avos. Agora, tem pela frente uma seleção inglesa, sabe, que nos 16avos de final bateu por 2-1, a República Democrática de Congo esteve, aliás, no grupo de Portugal, no grupo K. Depois, Inglaterra esta, que prosseguiu em frente e bateu por 3-2 a seleção do México, e agora tem pela frente a seleção norueguesa, me promete ser aqui uma partida difícil, quer para a Noruega, quer também para a Inglaterra, se de um lado, do lado da Noruega, temos Erling Haaland, do lado da Inglaterra temos Harry Kane, também um dos jogadores na sensação e um dos jogadores na porta-estandarte desta seleção dos Três Leões, no que diz respeito às contas deste Mundial 2026. Esta partida entre Noruega e Inglaterra é a penúltima destes quartos de final, até porque a última está agendada para a madrugada de domingo. Pelas 2 da manhã temos embate entre Argentina e Suíça, uma Argentina que sentiu dificuldades perante a seleção de Cabo Verde nos 16avos de final e só apenas no prolongamento conseguiu dar passo em frente até aos 8avos. Pelos 8avos apanhou uma seleção do Egito que acabou por dar vida negra nesta seleção argentina, que esteve até em desvantagem por 2 golos de diferença. Mas em poucos minutos o cenário mudou. Abnicou a seleção da Argentina nos últimos minutos na segunda parte a conseguir de facto aqui dar a volta ao texto, dar a cambalhota no resultado e acabou por dar passo em frente até aos quartos de final, depois de bater por 3-2 na seleção do Egito. Recordar, o Egito esteve a vencer por 2-0. A Argentina deu a cambalhota e venceu por 3-2 a seleção egípcia com golos já nessa reta final da segunda parte. Esta foi a caminhada da seleção argentina até aos quartos de final, onde defronta a seleção da Suíça, que nos 16avos de final bateu por 2-0 a seleção da Argélia, com relativa facilidade, um jogo tranquilo. Depois, num jogo que de facto teve maior dose de emoção, diante da Colômbia, nos 8avos de final, uma Suíça que só conseguiu nas grandes penalidades e depois de empates em golos, quer no tempo regulamentar, quer também no tempo de prolongamento, levar a melhor sobre a seleção colombiana, por 4-3 nas grandes penalidades, ou melhor, 4-3, que acaba por resultar de uma marcação de pontapés de penalti em que a Suíça acabou por ser mais competente, mais eficaz. E agora uma seleção suíça que tem pela frente a Argentina, num jogo que se prevê, obviamente, de emoções fortes, um jogo difícil, quer para a Argentina, quer para a Suíça, mas uma Argentina que, se a certa altura, no decorrer desta fase eliminar do Mundial 2026, e falando obviamente nesse duelo diante da seleção cabo-verdiana, onde parecia que a seleção argentina estava em déficit físico, acabou também por se ressentir diante do Egito, mas depois o talento e o gênio de Lionel Messi, juntamente com vários jogadores desta seleção da Argentina, acabaram por encontrar aqui um golpe de magia e acabaram por conseguir, num espaço de poucos minutos, dar a volta nas contas perante a seleção egípcia. Portanto, recordando, para além deste diferença Marrocos, que para já em tempo de intervalo vai tendo empates em golos, temos no dia de amanhã, 8 da noite, Espanha, Bélgica, no sábado pelas 10 da noite, Noruega, Inglaterra, e na madrugada de domingo pelas 2 da manhã temos Argentina, na Suíça. 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Portanto, é deixar a sua opinião no chat do YouTube da Gol FM neste França Marrocos, que para já vai registando então empate sem golos entre estas duas seleções. 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Para já, vamos voltar novamente até esse palco do duelo do primeiro dos quartos de final deste Mundial 2026. Um embate que coloca frente a frente França e Marrocos, para já, com as seleções a voltarem para dentro das quatro linhas. E parece-me, Luís Bento, na segunda parte que promete. Ou a França consegue quebrar essa defensiva de Marrocos, ou então Marrocos poderá aqui, de facto, causar algum desgaste à seleção francesa, porque é precisamente a seleção de França que está a assumir as despesas de jogo e está a tentar chegar ao golo, e depois não podemos ter aqui uma investida por parte da seleção marroquina a tentar surpreender a seleção francesa. Será aqui um jogo de forças nestes segundos 45 minutos, Luís?
0: Sem dúvida alguma, será esse jogo de forças que vai ser medido aqui entre duas grandes seleções, França e Marrocos, ao mais alto nível, a darem o melhor de si. Claro que a França é claramente, nesta altura, provavelmente a melhor seleção do mundo, a grande favorita a ganhar este campeonato do mundo, mas Marrocos está aqui, cara a cara, olhos nos olhos, a fazer um grande jogo e a mostrar à França que não vai baixar a guarda, que não vai facilitar, e naturalmente a mostrar aqui uma capacidade defensiva enorme, uma capacidade em termos emocionais, em termos estruturais, gigante, e portanto muito difícil para a França, que se exibe ao seu mais alto nível.
1: E Luís, eu aproveito em jeito de brincadeira para dizer que isto é como se fosse um ano escolar, depois de um ano inteiro a estudar, e já que começamos a chegar a esta reta final do torneio, é sobretudo dar o litro nos exames, e os exames prometem ser de grau elevado nesta reta final do Mundial.
0: E aqui é óbvio que estes estudantes estão a aplicar-se bastante e que estudaram bem a lição e estão a dar o melhor de si e estão a proporcionar aqui um grande espetáculo de futebol. Vamos ver o que é que vai dar este jogo entre a equipa de Marrocos e da França. Espera-se uma grande segunda parte. Creio que vamos ter aqui um grande jogo, mais ou menos na mesma toada. Uma França mais dominadora, um Marrocos mais a tentar fechar os caminhos da sua baliza e a tentar sair para o contra-ataque, mas Marrocos tem capacidade para ferir a França. Portanto, a França só conseguirá ganhar este jogo se mantiver esta capacidade ofensiva, mas se ao mesmo tempo não facilitar do ponto de vista defensivo, porque Marrocos é capaz em qualquer altura de fazer um golo, e portanto será aqui um jogo tremendamente emocionante, não tenho dúvida nenhuma, entre duas equipas que merecem o nosso máximo apreço, a nossa máxima admiração. Espera-se uma grande segunda parte. Para já olho para os jogadores que vão regressando a conta-gotas, não me parece haver substituições, ambos os selecionadores estão satisfeitos com aquilo que as suas equipas fizeram, e nesta altura então vai começar a segunda parte do jogo. É a equipa da França que vai a colocar a bola a rolar e começa a segunda parte.
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0: Começa a segunda parte do França-Marrocos. Curiosamente, as duas equipas iniciaram o jogo da mesma maneira, a chutar a bola para fora, uma moda que se instalou desde há algum tempo a esta parte, em que a ideia é um pouco como o rugby, ganhar alguns metros, ganhar, obrigar o adversário a lançar uma bola já perto da sua grande área, mas não deixa de ser uma forma de perder a bola também imediatamente. Portanto, há aqui, dá para os dois lados. Vai ser um grande espetáculo, não tenho dúvida nenhuma, esta segunda parte do França-Marrocos. Vamos lá, bola para a equipa de Marrocos, bola para fora, lançamento para a equipa francesa, Vamos ver se este jogo vai ter golos ou não. Estou aqui muito curioso para saber se a equipa da França vai conseguir bater este adversário. Marrocos é uma grande equipa, ou se Marrocos tem aqui a sua grande oportunidade de chegar a uma fase ainda mais avançada de um Mundial. Vamos ver, será espetacular esta segunda parte, não tenho dúvida. Bola para a França, bola para Ousmane Dembélé, deixou para Mikel Olise. Mikel Olise para trás, para Saliba. Lá está Saliba de pé esquerdo, rasteiro para Rabiot. Rabiot para Jules Koundé. Entrega em Manu Koné. Manu Koné para a direita para a recepção de Ousmane Dembélé. Pé esquerdo na bola, Dembélé perto da área de Marrocos. Vai bailar Dembélé, tenta o passe rasteiro. Corta Mazraoui e tenta vir Marrocos para a resposta. Atenção Marrocos, sai de 1, sai de 2, sai de 3. Olha a resposta de Marrocos, pode ser fatal. Atenção, 4 para 4. Marrocos pode ir para o primeiro. Atenção, Hakimi, corredor direito, cruzamento, segundo poste, Koundé. Koundé no corte. Insiste Marrocos à esquerda. A bola a ser jogada por intermédio do 7 na camisola, Chebzine Talbi. Lá está Talbi, o jogador do Sunderland. Dá para Azedine Onaí. Vai passar por um, vai passar por outro. Brahim Dias pode rematar, demorou. Podia ter alvejado a baliza de Mike Maignan. Demorou Brahim Dias quando chutou, era tarde. Mas Marrocos entra com tudo. A bola para Hakimi, dá para aí o Boadi. Boadi para Ainaoui. Ainaoui para Unai. Azedine Unai recolheu. Abriu para o lado oposto para, de novo, Ayoub Boadi. Boadi para a direita para Brahim Dias. Brahim Dias para Hakimi. Hakimi para Boadi. Boadi para Ainaoui. Ainaoui para Brahim Dias outra vez. Vai trocando a bola Marrocos. Muita, mas mesmo muita qualidade desta equipa de Marrocos. É um prazer ver jogar Marrocos. Bola para a esquerda, bola para Chemzine Talbi. Lá está Talbi, vai para a tabela. A devolução, mas a França. A França também muito bem na forma como se fecha quando Marrocos tem bola. Bola já para Jules Koundé, dá para Manu Koné. Tenta rasgar o passe na esquerda, pode ser perigoso. Olha a França em transição, erraram neste jogo. Désiré Doué, mas muito bem Marrocos. Muito bem Marrocos. Não permitiu Hakimi ao seu companheiro de equipa. Mas é um passe a rasgar espetacular de Manu Koné para Désiré Doué. Grande recuperação de Hakimi a impedir Désiré Doué de criar perigo neste lance. Ponta, pé de baliza para Marrocos. Bola para Yacine Bono. É o pé de si Ayoub Boadi, jogador do Lille. Prefere... Sim, vai jogar mesmo para Boadi. Boadi para Mazraoui, não sair Mazraoui, jogador do Manchester United, pontapé na frente, corta a França, bola para Saliba, Saliba para Dinho, Dinho para Doué, Doué para Dinho, era tão bem jogado, mas muito bem Marrocos, impressionante Marrocos, sai para a resposta, Bilal El Kanou se vai para a tabela, lá está o contra-ataque vertiginoso da equipa de Marrocos, bola fora. É uma equipa fortíssima na transição, mas a França continua muito bem com e sem bola. Na altura em que Manu Koné está agarrado ao joelho. Vamos ver se está capaz de continuar em campo. Está ali com... aparentemente um esgar de dor imenso. Foi ali um choque com o adversário. E vamos ver se o Manu Koné está capaz de voltar ao jogo. Para já, aparentemente sim. Felizmente para o Manu Koné e para a França. 0 a 0, jogo espetacular este França-Marrocos. Bola para a equipa francesa, bola para o guarda-redes Mike Maignan. É verdade que um 0 a 0 nunca é um jogo agradável, mas a riqueza de futebol das duas equipas neste encontro tem sido imensa, de dois pontos de vista diferentes. A França mais em ataque organizado, Marrocos mais a defender em contra-ataque. Minuto 5 da segunda parte. França 0, Marrocos 0.
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0: Lá está Marrocos, Neila e Naui. Marrocos mais forte na segunda parte. Bola para a esquerda para Talbi. Talbi no bico da grande área. Bate na área da França. Que perigo. Vai tirar o Pamecano. Espetáculo. Espetáculo para o Pamecano. A França não é só exímia a atacar. É também uma equipa com uma capacidade defensiva extraordinária. E isso faz da França, de facto, uma grande, grande equipa. E atenção que há canto para Marrocos. Considera o árbitro. Canto para

0: está Marrocos a tricotar perto da grande área da França. A bola para o número 8 na camisola. Ele, Azedine Unai, jogador do Girona, bate para a grande área, corta a França. Tenta sair a jogar, não consegue. Balão de Marrocos é para fora. Ponta penaliza para a França. Lá está Mike Manha a jogar para a esquerda para Lucas Digne. Avança a França no ataque. Lucas Digne, corredor esquerdo, joga para trás para Rabiot. Rabiot segurou, Rabiot levou, Rabiot tocou. Lá está Rabiot para Condé. A Condé do lado direito, desmarca-se Ousmane Dembélé. Dembélé para Condé. A Condé do pé direito joga tudo para trás para Upamecano. Upamecano avança no ataque da França. Recordo que o Marrocos no Mundial do Qatar não sofreu golos nem contra Portugal, nem contra a Espanha. 0-0 contra a Espanha e 1-0 contra Portugal. Bola para a equipa da França, corredor central, a bola para Manu Koné. Manu Koné para a direita para Jules Koundé, adiantou, bem trabalhado. Ousmane Dembélé vai num para o comissário Dembélé, tenta passar e não consegue ainda. Dembélé, lado esquerdo, dá para dentro, que perigo. Olha a França, Désiré Doué, mas não passa nada. Insiste a França, não passa nada. Espetacular Marrocos, e sai para a resposta. É espetacular a forma como se desdobra Marrocos. No corredor esquerdo acelera a toda a velocidade o número 7, Chams Entalbi, mas muito bem no corte do Upamecano. Lançamento lateral para a equipa de Marrocos. Fortíssima a seleção marroquina. Não vai ser nada fácil para a França ganhar este jogo. Muito bem Marrocos. Exemplar a defender, exemplar a ser no contra-ataque. E atenção que, ao contrário da primeira parte, Marrocos na segunda consegue chegar várias vezes à área da França e até ganhar cantos. E, portanto, está mais instável a França. Diria que está mais desconfortável a França. Bola para Issa Diouf, dá para Mazraoui. Lá está Marrocos, dono e senhor do jogo nesta altura. A bola para Ayoub Bouadi. A Bouadi para a esquerda, joga com o lateral esquerdo, Anas Alaa Eddine. Eddine para Mazraoui, avança na frente, mas há falta. A falta de Ayoub Bouadi sobre o adversário. Recuperação ali de Mikel Olis, e depois Bouadi não se apercebeu e acabou por ceifar o jogador francês. Bola para a França, bola para Saliba. Sai a França para a resposta, desmarca-se o Rabiot, prefere jogar curto com o Upamecano. Ultrapassa a divisória do Upamecano, dá curto para Mikel Olis. Mikel Olis para Manu Koné, perde para Marrocos. Marrocos melhor na segunda parte, recupera Manu Koné, lançou para Mbappé. Atenção Mbappé, vai com tudo Mbappé, desmarca-se Désiré Doué, bem jogado. Désiré Doué vai para o remate, tirou Bono! Espetacular Bono! Yassine Bono, Désiré Doué chutou, Bono agarrou e não largou. Que segurança de Yassine Bono. A bola no guarda-redes da equipa da França. Lá está Mike Manhã. Mike Manhã rasteiro para o pé esquerdo de Saliba. Avança Saliba no ataque da França. Minuto 10 da segunda parte. 0 para a França, 0 para Marrocos.
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0: 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Ataca a França, Désiré Doué, grande passe, Mbappé pode marcar, atirou sobre a barra. Estava, porém, fora de jogo o jogador da França, Mbappé, mas não conseguia marcar. Grande passe de Désiré Doué. Muito mal Mbappé na finalização. Acabou por chutar nas orelhas da bola. Passa ao perigo para Marrocos. Estava também fora de jogo, porque a linha marroquina, que rapidez, como subiu. Olha a França outra vez, Désiré Doué, desmarca-se Mbappé. Mbappé na esquerda, puxa para o pé direito, Mbappé pode dar para Désiré Doué. Já fechou Marrocos, ainda a França, já fechou Marrocos. Espetacular Marrocos, bola para Rabiot, Rabiot para Mbappé, Mbappé para Désiré Doué, outra vez Mbappé, corredor esquerdo tem junto a si Rabiot, Mbappé encostado à linha, Mbappé ainda com a Hakimi, já foram companheiros da equipa no Paris Saint-Germain. A bola para Lucas Digne, Lucas Digne para Mbappé, corredor esquerdo Mbappé, um para um com o adversário. Lá está Mbappé, volta para trás, atrasou para Rabiot, Rabiot para Désiré Doué, Désiré Doué para o Upamecano, corredor central do Upamecano, abre para Ousmane Dembélé do lado direito, dá para Mikel Olise, avança Olise por meio de dois jogadores de Marrocos. Muito bem Marrocos a fechar outra vez, insiste a França, o Upamecano para trás.

0: para o Manu Koné. Manu Koné, Rabiot desenha do E, avança a França, que perigo, lado esquerdo, Mbappé puxou para o pé esquerdo, ainda Mbappé vai cruzar, levantou para fora. Algo desinspirado, Mbappé a falhar outra vez no momento final do lance, cruzou para fora, passa o perigo para Marrocos e ponta pé de baliza para Hassan Bono. É muito bem jogado por Mbappé, mas depois na reta final do lance o cruzamento saiu longo e sem conta. Estava Ousmane Dembélé e Mikel Olise na grande área francesa para finalizar, mas Mbappé não conseguiu colocar a bola da melhor forma. Bola para Marrocos, pontapé na frente, cabeça no corte de Jules Condé. Insiste Marrocos, Ounaï avança para o ataque. É tocado lá, responde Marrocos ao ataque da França. Recupera a bola aqui para a Marroquina, bola para Nail El Ainaoui, jogador da Roma. Adiantou para o ataque, recupera a França, mas com a mão. Exatamente, Jules Condé jogou a bola com a mão. É lançamento para a equipa, é livre aliás para a equipa de Marrocos para bater. Anas Salah Edine, jogador do PSV Eindhoven, no lateral esquerdo da equipa de Marrocos. Mantém-se o 0-0, o jogo está bom, está muito bom. Marrocos a organizar-se bem, a defender-se bem, a França dá tudo, mas Marrocos na segunda parte mais afoito, mais desenvolto, mais capaz de sair. E está aqui um jogo tremendamente complicado para a França. Marrocos a exibir-se mais uma vez como grande equipa, já não há dúvida nenhuma sobre isso. Nesta altura a expectativa de golo é de 2 para a França, 0,06 para Marrocos. Supremacia total da França no jogo, mas Marrocos continua a aguentar-se estoicamente. Resiliência máxima da equipa de Marrocos. Bola para a França, Dembélé dá para Manu Koné, vira Manu Koné, rasga o passo para a esquerda para Désiré Doué, apoio de Rabiot, Désiré Doué para a esquerda, para Rabiot, pode cruzar na grande área, mas agora não há lá ninguém, tem que voltar para trás para Désiré Doué, mau passe, Marceção também, ainda a França, tira Marrocos, mas a França volta a recuperar para o Rabiot para Désiré Doué, dá para Lucas Digne, levanta na grande área, corta Masraoui, insiste a França nas alturas, Rabiot, dá para Désiré Doué, adiantou para Mbappé, bem jogado, Mbappé remate, golo! Que golaço de Mbappé! A 30 metros da baliza! Na gaveta! É um golo do outro mundo, Kylian Mbappé! Gol!
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0: Da França! Quem tem Mbappé tem tudo! Que espetáculo, Mbappé! A França a bloquear a saída de bola da equipa de Marrocos. A bola para Mbappé. Está na dúvida se estaria fora de jogo ou não. E Mbappé depois, à entrada da área, impressionante, à frente de Issa Diop, colocou literalmente na gaveta. É um golo extraordinário de Mbappé. 15 minutos, segunda parte. 1 para a França, 0 para Marrocos.
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0: José Carlos Leal, Marrocos é uma grande equipa, mas quem tem Mbappé, em qualquer momento, do nada, pode fazer um golo. É um golo extraordinário. Messi 8, Mbappé 8, Zé.
2: É exatamente, Kylian Mbappé, mais uma vez a demonstrar toda na sua categoria, no seu talento, no seu poder de remate, de decisão, a dançar em frente ao seu adversário e a colocar, como disseste bem, no cantinho da gaveta. E parece-me que Kylian Mbappé também confirma a velha máxima de que água mole em pedra dura, tanto bate até que fura. Foi precisamente isso que a França fez durante os primeiros 45 minutos, continua a fazer durante esta segunda metade, e lá está, aqui o talento e os rasgos individuais a falarem mais alto, e de facto aqui com uma seleção francesa com o talento de Kylian Mbappé, mas ainda mais jogadores, mas Kylian Mbappé acaba por ser aqui o porta-estandarte desta França, acaba por fazer a diferença, um grande golo, igual a Lionel Messi, de facto. Parece-me que é um jogador estratosférico, como se costuma dizer, um Kylian Mbappé, que, de certa forma, acaba por ser sempre aqui um literal abono de família para esta seleção galesa.
0: Sem dúvida, golo espetacular de Mbappé, literalmente do nada, parou à frente de Issa Diop e cá vai disto, na gaveta, é mesmo ao cantinho, não tem hipótese. A Simbono bem voou, uma altura em que Mbappé está agarrado ao nariz, parece ter havido ali um choque com o jogador de Marrocos, já se levanta Mbappé. Atenção que Marrocos contra os Países Baixos também teve a perder, reagiu, empatou, foi a prolongamento, foi a penaltis e ganhou. Claro que a França, na minha opinião, é mais forte que os Países Baixos, mas Marrocos não vai cair, é uma equipa também muito forte no ataque organizado. Bem, que entrada de Issa Diop sobre Kylian Mbappé, varreu literalmente o Mbappé, é daqueles lances que roça o cartão vermelho, é uma entrada tremenda. Bem, virou o Mbappé literalmente. Bem, é incrível, é uma entrada. Zé, eu defendo isto, devia haver um cartão laranja, de facto é uma entrada, não é vermelho, não, mas também mostrar amarelo apenas por isto sabe a tão pouco, Zé.
2: É, exatamente, parece-me que acaba por ser aqui imprudente e Sérgio Diop foi literalmente para quebrar as pernas do adversário. Eu parece-me que ainda assim, e vale este amarelo porque, não vale pior, porque me parece ainda lhe acerta apenas de raspão, porque se fosse completamente em cheio, parece-me que poderia de facto aqui ter visto um cartão vermelho e seria bem mostrado.
0: Bola para a França, Issa Diop para Rabiot, Marrocos tem que abrir agora, a França claro com mais espaço é tremenda, bola para Désiré Doué, Rabiot, cruzamento grande área, corta Marrocos. Aproveito para fazer um ponto de ordem nas substituições de Marrocos, após o golo da França na equipa de Marrocos, Mohamed Ouabi tirou o médio Ayoub Boadi, meteu o médio Sofiane Amrabat, tirou o homem que estava a jogar mais à frente, Bilal Elkanous, para entrar para a ponta de lança Sofiane Raimi. É Sofiane Raimi que fica a jogar como o avançado centro da equipa de Marrocos, pois mantém-se de um lado, à esquerda joga Chemzine Taubi e à direita Brahim Dias, mantém-se. E agora o ponta de lança é então o homem que entrou e que molhou a sopa no último jogo a dar a vitória a Marrocos, último gol do jogo, Sofiane Raimi. Bola para a França, o Pamecano para Désiré Doué, aliás Miquel Olise, arranca Miquel Olise, pesca na bola, ainda Miquel Olise, leva de um, leva de dois, já fecha Marrocos, sobrou para Manu Koné, abriu para Condé, a Condé do lado direito, Jules Condé para Manu Koné, jogador da Roma, lá está Manu Condé, rodou sobre si próprio, atrasou para o Miquel Olise, agora tentou ali um bonitinho, perdeu a bola para Marrocos, acelera Marrocos, alta velocidade, não chega, não consegue ficar com a bola, Sofiane Raimi tentou adiantar-se em velocidade perante o Pamecano, não conseguiu, minuto 20 da segunda parte, golaço de Mbappé, França 1, Marrocos 0.
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0: Ataca a França, bola para Ousmane Dembélé, progride Dembélé, aproxima-se da grande área, pode rematar, atira, golo! Espetacular! Ousmane Dembélé! But de la France! Gol!
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0: Da França! Muito bem, Dembélé! Marrocos a dar espaço! Dembélé foi por aí fora! Galgou vários metros! E tal como Mbappé, de fora da grande área, cá vai disto! É na gaveta! Bem, uma seleção que tem Mbappé e Dembélé, bem, está sempre mais perto de ganhar! 21 minutos e meio da segunda parte! Dembélé aumenta para a França. França 2, Marrocos 0.
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2: Luís, não sei se vais concordar comigo. Kylian Mbappé, com jeitinho, introduz o primeiro. Dembélé, com força irrompente, faz o segundo.
0: É verdade, dois grandes golos. Numa altura em que vai agora surgir a pausa para hidratação, a França marca no momento nevrálgico do jogo, no momento central do jogo. Eu diria que as equipas que, enfim, que sobrevivem, que são estoicas, que estão na moda baixa, mas se aguentam, têm sempre esta perspectiva de conseguir chegar à pausa para a hidratação, para de certa forma retemperarem forças aí. Mas a França, Zé, não deixou e marcou dois golos espetaculares neste momento central do jogo, e eu creio que será muito complicado para Marrocos dar a volta à partida.
2: Eu penso que é por aí também o segredo deste sucesso da seleção francesa, é não deixar os créditos por mãos alheias. Sabe perfeitamente que, deixando o resultado em aberto, esta seleção marroquina iria sempre acreditar e ia dificultar ainda mais a tarefa da seleção francesa, com dois golos já na gaveta. Parece-me que, obviamente, que do lado emocional e também do lado estratégico, obriga aqui, de facto, uma dupla preocupação por parte de Marrocos, que é de marcar e não sofrer. A seleção francesa pode dar-se ao luxo neste momento de, se quiser abrandar para poupar forças para nas meias finais, poderá aqui abrandar um pouco e, de facto, tentar travar essa linha mais subida por parte da seleção marroquina. Mas, de facto, parece-me que França acaba por recolher também os créditos de muito tentar perante uma seleção marroquina que acabou por abrir brechas e acabou por permitir estes dois golos. Obviamente que o primeiro também com grande qualidade por parte de Kylian Mbappé, e agora também Dembélé, que além da força, além do remate, consegue colocar um remate potente e colocá-la também junto ao poste, sem hipóteses para Ebne Bono, que, apesar de ter uma grande qualidade, uma imensa qualidade enquanto guarda-redes, acabou por não conseguir fazer mais nada para além de se esticar e tentar afastar a bola. Não conseguiu, e de facto parece-me que a França, com muito mérito, acaba por não conseguir encontrar esse espaço, esse buraquinho que faltava para não conseguir fazer estes dois golos. Para já vão dando, de facto, aqui mais tranquilidade, parece-me, à formação orientada por Didier Deschamps.
0: Sem dúvida, concordo a 100% contigo. Uma altura em que aproveito para te saudar aqui um ouvinte que nos escuta e é espanhol, e pergunta se alguém neste chat pode falar espanhol. Por supuesto que sí, eu puedo hablar contigo un poquito de castellano. Um abraço então para o ouvinte que nos ouve desde Espanha e que já está a preparar-se para esse jogo frente à Bélgica. Vai sair desse jogo Espanha-Bélgica o adversário deste encontro entre a Espanha e a Bélgica, e portanto será desse jogo que vai sair então o adversário desta partida. E então um abraço para o nosso ouvinte espanhol que nos escuta neste chat da Golo FM e que de facto está connosco. Neste jogo, Gracinda Santos também responde buenas noches para o nosso ouvinte espanhol que nos acompanha. Um abraço então para o nosso ouvinte castelhano que está aqui a ver a show com muita atenção e, neste caso, a ouvir o relato Gol FM. Ele sabe que vai sair deste jogo o adversário possível da Espanha. Claro que a Espanha terá que vencer a equipa da Bélgica nesse jogo, que será muito difícil para as duas equipas, mas claro que a Espanha, acredito eu, seja favorita. Uma altura então em que termina a pausa para a hidratação, vai recomeçar o jogo. 26 minutos de segunda parte, França 2, Marrocos 0.
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0: Reta final do jogo. A França a vencer a equipa de Marrocos por 2-0. Um jogo de grande qualidade da seleção francesa e um jogo também de grande qualidade da equipa de Marrocos. E neste jogo, de facto, encontramos aqui não só jogadores de excelência do ponto de vista individual, mas também duas equipas com grande qualidade. Uma altura em que Marrocos, que não desiste, vai lutar até o fim. É uma equipa estoica, uma equipa resiliente. Vai lutar até o fim. Canto para a equipa de Marrocos. Vai ser batido na grande área da França. A França defende com 11 jogadores ali na grande área francesa. Lá está o canto batido, segundo poste, vai para o lado oposto, para o ataque de Marrocos. O canto não correu muito bem, mas insiste Marrocos ainda, mas a bola já saiu. Já saiu. E então é pontapé de... É lateralmente, neste caso é lançamento lateral para a equipa da França, a meio do meio campo da equipa francesa. A equipa de Marrocos vai fazer mais uma alteração, neste caso mais duas. Vão sair Salah Edine e Brahim Dias. Vão entrar Vassine com o número 16 e El Ouadi com o número 13. E já agora deixa-me aqui esclarecer um ouvinte, que é o Edu 7950. Está muito ofendido por eu ter dito que o golo foi na gaveta. De facto não foi na gaveta. A gaveta é considerado o ângulo superior... direito ou esquerdo da baliza, é ali o cantinho da baliza, e de facto a bola entra ligeiramente abaixo do cantinho da baliza, mas é absolutamente indefensável. E senhor Edu 7950, sei sim o que é um golo na gaveta, e o senhor tem razão, é ligeiramente abaixo da gaveta, para seguir aqui o preciosismo do nosso ouvinte. Bola para a equipa da França. Bola no corredor central para o Upamecano. O Upamecano avança no corredor esquerdo. Ataque francês. Bola para Lucas Digne. Lucas Digne de pé esquerdo. Vai integrar-se no meio campo de Marrocos. Bate para dentro para o Upamecano. O Upamecano para a direita. Recebe Ousmane Dembélé. Não recebe, não senhor. A bola vai para fora. É lançamento para a equipa de Marrocos. Golo de Mbappé, que colocou completamente fora do alcance. Impressionante o remate em arco de Mbappé. Bem voou Yacine Bono, mas a bola entra de facto juntinho ao poste, sem qualquer hipótese para Bono, que bem voou para parar esse lance. Meia hora da segunda parte, França 2, Marrocos 0.
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0: Bem, e há aqui um momento que pode ser tremendo para a França. Mbappé está lesionado e não aparenta estar nas melhores condições. E de facto, vamos ver se Mbappé vai ser mesmo obrigado a sair da seleção francesa. Recordo que a França vai jogar contra o vencedor do Espanha-Bélgica. E depois, claro, para chegar à final, terá que ainda aguentar esta vitória, vencer França ou Espanha depois. E, claro, para ser campeão mundial, tem depois Argentina ou Suíça ou Inglaterra ou Noruega. Para já sai Mbappé, não sabemos se é muscular, se tem a ver com aquela entrada duríssima de Issa Diop há pouco. Mbappé levanta os braços, saúda todos os adeptos franceses, porque fez um gol espetacular. Vai entrar na equipa, parece-me o Jean-Philippe Mateta. Mbappé sai então na equipa da França. Sai também Désiré Doué. Entra Bradley Barcola, exatamente, e Jean-Philippe Mateta. Jean-Philippe Mateta, jogador da equipa do Crystal Palace de Inglaterra, 29 anos de idade, 1,92m. Bradley Barcola entra para o lugar de Désiré Doué. Recordo que ao minuto 70 também já tinha saído Manu Koné para entrar Zaire Emery, jogador que joga na equipa do Paris Saint-Germain, 20 aninhos de idade. Portanto, fica a jogar no meio-campo Zaire Emery com Rabiot, depois aberto à esquerda, agora Bradley Barcola, aberto à direita mantém-se Ousmane Dembélé, mantém-se como 10 Michael Olise, e depois o ponta de lança agora da equipa francesa é Jean-Philippe Mateta, outro grande jogador nesta equipa da França, se dá ao luxo de facto de deixar muitos jogadores de qualidade de fora, não podem jogar todos. Bola para a equipa da França, bola na grande área, corta a equipa de Marrocos, tenta vir para cima Marrocos, que vai cair duas vezes no Mundial às mãos da França. De facto, é difícil para Marrocos, não por culpa própria, claro que tem tido a capacidade de eliminar adversários como a Espanha e como Portugal, e tem tido o azar, na minha opinião, de jogar contra a única equipa do mundo que eu acho que Marrocos não encaixa. Creio que Marrocos encaixaria bem com a Argentina, encaixaria bem como encaixou no Mundial contra a Espanha, encaixaria bem contra a Bélgica, equipas mais de posse, mais de construção em jogo interior, mais de processos de ataque organizado, muitas vezes sem recurso à alta velocidade. Mas esta França não, esta França é uma equipa vertiginosa, e enquanto que estas equipas que eu referenciei são equipas essencialmente de coletivo, a França tem sempre jogadores que podem numa qualquer altura resolver o jogo, como aconteceu hoje. São dois golos com remates de meia distância, muito mérito individual de Mbappé e Dembélé na forma como marcaram esses golos. Bola para a França, corredor esquerdo, Bradley Barcola vai para o cruzamento, corta Marrocos, a bola parece-me ter tocado ainda num jogador de Marrocos, parece-me Amrabat, vai para fora, é ponta, pé de canto para a equipa da França. A França tem esta capacidade de sair no contra-ataque, uma capacidade fortíssima da seleção francesa, e neste caso parece-me exatamente é canto para a França, é o 5, aliás o 4, o 4-3 em cantos. Batida à maneira curta, bola para Rabiot para Michael Olise, lado direito, puxa para o pé esquerdo. Claro que a França agora pode recorrer a alguma contenção, a alguma gestão. Bola para o Pamecano, França quase nas meias finais do Mundial. A bola para Lucas Digne, Zaire Emery, Lucas Digne, corredor esquerdo, vai cruzar na grande área. Levantou Lucas Digne, Jean-Philippe Mateta defendeu. Defendeu Bono. 80 minutos de jogo. França 2, Marrocos 0.
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0: A bola para Marrocos, a equipa tem que ter agora a capacidade de, obviamente, acelerar processos, já não dá para atacar de forma tão italiana e tão cerebral como a equipa geralmente faz, porque começa a faltar o tempo e só cérebro não vai chegar para a equipa marroquina, vai ter que ter rasgo, capacidade de desequilibrar também desequilibrar naquilo que é a ação individual, que é o cruzamento, que é o remate de meia distância, no fundo fazer como a França fez, que chegou aos dois golos através da meia distância. Marrocos vai ter que ter a capacidade de arriscar. Marrocos que, se olharmos para o número de remates, são mesmo só dois, e à baliza são mesmo zero. Portanto, está aqui a explicação de uma França que tem 17 remates contra 2, e se enquadrarmos na baliza, 6 contra 0, e se falarmos de oportunidades, 4 contra 0. Expectativa de golo, a França também com 2,5 contra 0,08. Marrocos não conseguiu hoje, de facto, chegar à baliza da França, só conseguiu cumprir metade da estratégia, e mesmo essa também não conseguiu, porque a França já marcou 2 golos, mas diria que Marrocos defendeu bem neste jogo, parou a equipa da França naquilo que é coletivo. A França só mesmo no brilho individual dos jogadores chegou aos golos, mas faltou a outra parte da Marrocos agora, que beneficia de um livro. Há crença ainda nos adeptos de Marrocos. Atenção que a Bélgica, por exemplo, contra o Senegal, virou só no fim, só nos últimos minutos, chegou a 2 golos de rompante, depois no prolongamento ganhou. Livre para Marrocos, à maneira curta, atenção, remate, Mike Maignan defendeu. Mike Maignan defendeu, remate de Azedine Unai. Defendeu o guarda-redes Mike Maignan. Bola para Marrocos, corredor esquerdo. Aí vem cruzamento, Marrocos tem que meter a bola na área. E agora é um jogador da França que toca a bola para fora de novo. Marrocos tem que arriscar mais, como fez agora na bola parada. Tem que tentar a meia distância, tem que tentar o cruzamento, tem que visar a baliza da França. Repito, este é o primeiro remate à baliza de Marrocos, só ao minuto 83, a primeira defesa de Mike Maignan, que tinha sido um espectador no jogo inteiro. Atenção que o Issa Diop vai subir para a grande área francesa para tentar fazer aquilo que fez à equipa dos Países Baixos. Foi ele que marcou de cabeça e que deu o empate a Marrocos na reta final do jogo. Atenção ao canto para Marrocos, neste caso 4 a 3 em cantos. Bate Hakimi, cabeceamento ao lado, que perigo! Nail El Ainaoui apareceu à primeira posta a desviar, bola para a meia lateral, estava batido Mike Maignan. Grande oportunidade para Marrocos na bola parada, quase a fazer o golo. Uma altura em que vai sair na equipa de Marrocos o número 7, Chemsdin Talbi. Vai entrar o número 17 da equipa de Marrocos. Neste caso, para entrar na equipa marroquina, equipa liderada por Mohamed Ouabi, é o Amine Sebaï. Amine Sebaï joga no Angers da França. Marrocos que já tinha também feito aquelas duas mexidas que eu referenciei, a saída de Yassine Yassine e de Zakaria El Ouadi para entrar, aliás, as saídas de Brahim Dias e de Anas Salah Eddine para entrar Yassine Yassine e Zakaria El Ouadi, e também já tinha feito ao minuto 17 mais duas mexidas com as saídas de Ayoub Ouadi e Bilal El Khanous para as entradas de Sofiane Amrabat e Sofiane Rahimi. Neste caso, então, Marrocos esgota as alterações. 40 minutos de segunda parte, França 2, Marrocos 0.
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0: Ataca a França, Miquel Olise, pé esquerdo, pode marcar, atirou para fora. Grande oportunidade para a França chegar ao 3 a 0, jogada de contra-ataque. O primeiro golo da França foi fatal para Marrocos. A França passou a ter espaço para sair no contra-ataque, e a partir daí tudo se complicou para a equipa marroquina, numa altura em que entra na equipa francesa Malo Augusto, para o lugar do lateral direito Jules Condé. A equipa da França tem realmente o jogo ganho. Nesta altura, a equipa da França tem o jogo completamente ganho. E atenção que apesar de termos visto grandes equipas africanas e sul-americanas neste Mundial, é novamente a Europa que está na reta final do campeonato, e caindo Marrocos hoje, sobrará a Argentina nas 8 melhores equipas, 6 europeias, e agora acredito que na meia-final possam estar 3 europeias e a Argentina, porque creio que a Argentina vai passar contra a Suíça. E nesta altura, de facto, é mesmo a Argentina a única seleção que pode parar, na minha opinião, as seleções europeias. Bola para a França, bola para Barcolá, corredor esquerdo de Barcolá, vai para o remate Barcolá, tirou Bono! Outra vez Bono, gigante, o guarda-redes da equipa de Marrocos. É o 5-4 em cantos para a França, vai já para 24 em remates, 20 para a França, 4 para Marrocos, e já para 8-1 em remates à baliza, remates enquadrados. Bola para a equipa da França, vai beneficiar do pontapé de canto no lado esquerdo, bateu na grande área e cabeceamento para fora! Jean-Philippe Mateta, o ponta-lança do Crystal Palace, subiu nas alturas e cabeceou para fora. Pontapé de baliza para a equipa de Marrocos. Bola para a equipa marroquina. Amrabat para trás para... Não, é o Amrabat que está a jogar a central. Parece-me... Na equipa de Marrocos. Sofiane Amrabat agora mais recuado. Não, foi pontual. Só vou verificar melhor. Bola para a equipa de Marrocos. Sofiane Raimi. Está para trás para Zakaria Ouluadi. O Marrocos vai tentando trocar a bola. Foi mesmo pontual. Amrabat está no meio campo. Mantém-se Mazraoui na defesa com Issa Diouf. Bola para Marrocos, que vai tentando, através do seu ADN, de equipa com muita posse, com muita troca de bola. Mas nesta altura creio que não há tempo para a equipa de Marrocos jogar assim. Até porque a jogar desta forma tem um remate à baliza no jogo inteiro. Portanto, não resultou. Terá que mudar de estratégia se quiser, pelo menos tentar qualquer coisa de diferente na partida. Bola para Marrocos no corredor esquerdo. Mas se cair, Marrocos merece uma grande salva de palmas. Grande equipa esta de Marrocos. Mas a França hoje foi claramente superior a Marrocos. E merece claramente ganhar este jogo. Bola para o guarda-redes Mike Manhã. Lá está na baliza francesa o futuro guarda-redes de Ruben Amorim. Ruben Amorim que vai treinar o AC Milan de Itália. Vamos ver se com Rafael Leão ou não. Bola para a equipa da França, que aguarda a chegada do final do jogo. Vai gerindo a partida com bola, mas vai tentando aqui a colar também, chegar ao contra-ataque. E já criou algumas oportunidades para poder marcar. Bola para a França, falta sobre Rabiot. Tem estado a um grande nível, Rabiot. É um jogador que eu particularmente não tenho uma grande admiração por ele. É muito bom tecnicamente, mas é muito lento no seu futebol. Mas neste Mundial tem estado bem. Minuto 90 do jogo. França 2, Marrocos 0.
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2: E temos 6 minutos de tempo de descontos, mas...
0: É isso mesmo, 6 minutos para esta reta final do jogo. A França avança para 6 jogos, 6 vitórias. Impressionante campeonato do mundo da seleção francesa. Tem brilhado ao mais alto nível neste Mundial. Não há um único jogo que se possa dizer que a França não esteve muito bem. É verdade que contra o Senegal acabou por aparecer só na segunda parte. Mas fora esse jogo, a equipa assumiu-se desde cedo nos jogos e não deu hipótese, e golos e mais golos, 3 ao Senegal, 3 ao Iraque, 4 à Noruega, 3 à Suécia, 1 ao Paraguai, e agora 2. A equipa de Marrocos, são 16 golos da França em 6 jogos. Canto para Marrocos, bola na grande área, tira a França, é o 5 a 5 em cantos, bola para Mazraoui, atenção a Marrocos, tem que ir para o remate, lado direito, vai cruzar na grande área, lado direito outra vez, a equipa de Marrocos é sempre muito cerebral, pouco lesta quando é para chutar à baliza, voltou a não cruzar, voltou a não rematar e podia ter tentado alguma coisa. Bola para a França na resposta, há espaço para jogar, a bola para Ousmane Dembélé de pé direito, a puxa para trás, atrasou para Rabiot para o lado direito para a recepção de Mal Augusto, entrou para o lugar de Condé, Mal Augusto para Mikel Olise, lado direito do ataque francês, faltam 3 minutos e meio, bola para trás para o Upamecano, grande seleção da França, o Upamecano para Rabiot para a esquerda para Lucas Digne entrega na demarcação de Bradley Barcola, outra vez Rabiot, que grande jogada da França, Rabiot vai para a baliza, João Felipe Mateta vai para o pontapé, corta Marrocos, tenta a França ainda roubar a bola a Marrocos, uma França muito competitiva, muito bem a seleção francesa, bola para a equipa de Marrocos, tenta vir para o ataque no lado esquerdo do ataque marroquino, a equipa de Marrocos não tem conseguido de facto aproximar-se com perigo, agora Amine Sebaï a tocar a bola com o braço. Vem a França para a resposta, Mikel Olise, jogador do Bayern, bem Mikel Olise a gerir a bola, a gerir o tempo, a dar-se à falta, livre para a França, bola para trás para Zerre Emery, abriu para Bradley Barcola, 3 minutos para acabar, a França vai jogar contra a Espanha ou contra a Bélgica, como eu já disse várias vezes no próximo jogo, muito bem a França neste Mundial. Recordo que esse jogo vai jogar-se no dia 14 de julho às 20 horas e o outro é no dia 15, também às 20 horas. 2 minutos e meio, França para o ataque, Mateta pode marcar, Bono! Outra vez Yacine Bono a ser gigante na baliza de Marrocos. Sai Marrocos para a resposta, não permite a França. É forte em todos os momentos esta seleção. A bola para o lado direito para Mikel Olise. Mikel Olise de pé esquerdo. Avança para o adversário Mikel Olise. Tenta gerir a bola para fora. Lançamento para Marrocos. 2 minutos para acabar. Marrocos ainda tenta um golo neste jogo. Mas é a França que está mais perto do 3-0 do que Marrocos do 2-1. Bono gigante na baliza de Marrocos. Já fez neste jogo 7 defesas. A França já com 21 remates, com 3,0 de golos esperados contra 0,12 de Marrocos e já com 6-0 em grandes oportunidades de golo. É de facto uma superioridade total da equipa francesa. Bola para a equipa francesa, vai gerindo o jogo. Kylian Mbappé já com 8 golos neste Mundial. Apanha Messi, vamos ver se Haaland responde contra a Inglaterra. Nesse escaldante Inglaterra-Noruega, com Harry Kane também à espreita, com 6 golos, um Mundial impressionante dos grandes pontas de lança do mundo. Bola para a equipa de Marrocos. Está no final deste jogo, vantagem justíssima da França, mas uma salva de palmas para a equipa de Marrocos. Equipa que cai de pé e que está nesta altura entre as 8 melhores seleções do mundo pela segunda vez consecutiva. Já foi assim no Mundial de 2022 no Qatar, em que aí não só esteve entre as 8 melhores, mas mesmo entre as 4 melhores seleções do mundo. E agora está entre as 8 melhores, portanto já há aqui já um padrão. Marrocos que ganhou a Taça das Nações Africanas. É verdade que na secretaria, nesse jogo polémico contra o Senegal, vai acabar o jogo, um aplauso para Marrocos que cai de pé e é um digno vencido, um aplauso para a França que tem espalhado bom futebol neste Mundial e que tem 4 avançados espetaculares, dentro e fora do campo, diria que tem 8 avançados, 4 extremos e 4 homens mais do meio, qual deles o melhor. Vai acabar o jogo, acabou! A França vai para a meia-final contra a Espanha ou Bélgica. França 2, Marrocos 0.
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2: Temos então a primeira seleção apurada para nas meias finais deste Mundial 2026. É precisamente a seleção francesa, que com dois golos, primeiro de Kylian Mbappé, depois de Dembélé, acabou por vencer de forma categórica na seleção de Marrocos por 2-0. Uma seleção francesa que confirmou que o velho ditado que diz na água mole em pedra dura tanto bate até que fura, foi precisamente isso que fez durante toda a partida na seleção de França, ainda que na primeira parte não tenha conseguido de facto abrir brechas na planta defensiva da seleção marroquina. Na verdade é que na segunda parte, também fruto desse muito tentado, acabou por ser na seleção francesa conseguir chegar esses dois golos que acabam por fazer então toda a diferença e atribuem esse bilhete para nas meias finais deste Mundial 2026. Obviamente que para nesse confronto das meias finais, França terá um de dois, ou Espanha ou Bélgica, dependendo do vencedor do dia de amanhã, nessa partida que vamos acompanhar a partir das 8 da noite. Mas para já, no dever cumprido, parte da seleção francesa, que durante os primeiros 45 minutos não conseguiu encontrar soluções essas que só surgiram na segunda parte, Luís Mito.
0: Num grande jogo de futebol da França, que jogou muito bem na primeira e na segunda parte, se não conseguiu mais cedo marcar, foi por mérito da equipa de Marrocos, que defendeu muito e bem, e por mérito de Yacine Bono, que fez uma grande exibição. Mas a França manteve-se a espalhar futebol de grande qualidade, a jogar com diferentes planos de ataque, ora por dentro, ora por fora, ora pela esquerda, ora pela direita, ora com cruzamentos, ora com flanqueamentos, ora com pressão alta a roubar bolas e aí a partir de imediato para a baliza, ora na bola parada sempre com muito perigo, ora nos matos de longe. A França tem um sem número de argumentos de ataque e é justa vencedora deste encontro. Vai para a meia-final jogar contra a Espanha e a Bélgica. França ganha bem, Marrocos cai e cai de pé. Um digno vencido. França 2, Marrocos 0.
2: E está assim fechado o pano desta partida relativa aos quartos de final deste Mundial 2026, que termina com essa vitória da seleção francesa por 2-0 perante a seleção marroquina, num jogo de futebol em que a seleção francesa na segunda parte lá conseguiu encontrar o caminho dos golos, se bem que na primeira parte a tarefa mais difícil perante uma seleção marroquina que se fechou bem, tentou aguentar ao máximo aquilo que foi o ímpeto ofensivo por parte da seleção galesa. A verdade é que acaba por ser com todo mérito a seleção de França conseguir chegar a esses dois golos, assim consequente apuramento então para nas meias finais deste Mundial 2026. Uma grande partida de futebol que estivemos a acompanhar com relato na primeira Rádio de Desporto em Portugal, em Moçambique, na Guiné-Bissau, assim como também em Cabo Verde, através da Rádio Morabeza. Também nos pode escutar através das rádios parceiras que estiveram conectadas nesta partida, nomeadamente a Rádio TDS, também a Rádio Jornal do Centro, Rádio Índico, na Rádio M-FM, Bangué, FM, Sofal FM e a Rádio África FM. Também nos pode acompanhar através das operadoras de televisão, nós, Mel, Vodafone e Novo, assim como em todas as emissões online e FM, das várias rádios que estiveram então conectadas connosco e, claro, está também através das plataformas digitais, nas redes sociais, quer no Facebook, quer no YouTube da Benacool FM. 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Um grande agradecimento também a todos aqueles que estiveram connosco, nomeadamente através do chat, que ao longo deste duelo entre França e Marrocos foram comentando tudo aquilo que se passava durante esta partida, para já ficar nessa vitória da seleção francesa por 2-0. Agora resta saber aquilo que a seleção francesa irá conseguir fazer perante ou a Espanha ou a Bélgica, dependendo do vencedor dessa grande partida de futebol que vamos acompanhar com relato na Primeira Rádio Desporto esta sexta-feira pelas 8 da noite. Portanto, mais uma partida relativa a estes quartos de final e a não perder com relato na Gold FM esse duelo entre Espanha e Bélgica. A partir sensivelmente das 7:30 da tarde iremos abrir pano para dissecar aquilo que poderá ser esse embate entre a seleção espanhola e a seleção belga. Recordar que neste França 2, Marrocos 0, contou com o relato de Luís Bento, coordenação de José Carlos Leguial, e amanhã, todos juntos, vamos estar sempre precisamente atentos a esse duelo entre Espanha e Bélgica a partir das 8 da noite, naquela que é, então, a segunda partida relativa às contas destes quartos de final do Mundial 2026. Recordar também que durante a tarde desta sexta-feira, pelas 3 da tarde, vamos estar atentos a essa conferência de imprensa, onde, depois de Roberto Martínez, segue-se a era Jorge Jesus, no comando técnico da Seleção Nacional. Tudo para acompanhar, claro está, aqui na Primeira Rádio Desporto. Foi um gosto estar consigo. Continuação de boa quinta-feira, boa semana de trabalho, se for o caso. Boa noite, já sabe que amanhã temos então, a partir das 8 da noite, esse Espanha-Bélgica, não perder na Gol FM. Até já.
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6: Rui Costa esta semana disse que este plantel poderia ter
7: sido...
6: disse que poderia ter sido precisamente o Bruno Lage a construir este plantel. Eu pergunto se concorda com o Rui Costa. O Rui Costa se...
7: Presidente. Não me leva a mal, mas é Presidente. É Presidente.
6: Pergunto se concorda com o Rui Costa e se esse plantel...
7: Presidente.

0: Olhamos agora nesta emissão para os craques mundiais. Apesar da sua ausência no campo, o legado destes jogadores continua a inspirar novas gerações que procuram também alcançar a mesma grandeza. É para ouvir também aqui na primeira Rádio Desporto, os craques mundiais com o Hugo Taveira.
1: Franz Beckenbauer, nascido em Munique a 11 de setembro de 1945, é uma lenda incontestável do futebol. A sua carreira, tanto a nível de clubes como internacional, fez dele um dos maiores jogadores da história. Começou a sua trajetória no Bayern de Munique, onde se destacou rapidamente pela sua elegância e habilidade. Beckenbauer fez a sua estreia na equipa principal do Bayern em 1964 e rapidamente se estabeleceu como uma figura central. Sob a sua liderança, o Bayern conquistou 3 títulos da Bundesliga em 69, 72 e 73 e 3 taças dos clubes campeões europeus em 1974, 75 e 76. A posição de líbero que Beckenbauer redefiniu permitiu-lhe não apenas atuar na defesa, mas também contribuir ofensivamente. A sua visão de jogo e a habilidade em avançar com bola mudaram a forma como a posição era jogada. Foi ainda premiado com um Ballon d'Or, ou o melhor jogador da Europa, em 1972 e 76, refletindo o seu impacto no futebol europeu. Na seleção da Alemanha Ocidental, Beckenbauer também deixou a sua marca. Foi o capitão de equipa que venceu o Campeonato do Mundo em 1974 e, na final realizada no Estádio Olímpico de Munique, a Alemanha Ocidental derrotou os Países Baixos por 2-1. O jogador alinhou com um ombro deslocado, demonstrando uma coragem e uma liderança notáveis que se tornaram lendárias. Além disso, foi fundamental na vitória no Euro de 1972, onde a Alemanha Ocidental derrotou a União Soviética na final. Após o sucesso no Bayern de Munique, Beckenbauer transferiu-se para o New York Cosmos em 1977. Lá continuou a influenciar o futebol, ajudando a promover o desporto nos Estados Unidos. Com sua presença, o Cosmos conquistou o campeonato em 1977 e 78 e a sua estadia acabou por ser crucial para popularizar o futebol no país, oferecendo uma nova visibilidade à modalidade. Após a sua aposentadoria como jogador, Beckenbauer continuou a deixar a sua marca como treinador. Em 1990, levou a seleção da Alemanha Ocidental à vitória no Campeonato do Mundo da Itália, tornando-se no único a ganhar o Mundial, tanto como jogador quanto como treinador. Sob a sua liderança, a Alemanha derrotou a Argentina por 1-0 na final, com um golo de penalti de Andreas Brehme. Beckenbauer também teve um papel significativo na administração do futebol. Em 2006, foi um dos principais organizadores do Campeonato do Mundo da Alemanha, ajudando a garantir o sucesso do torneio. A sua influência estendeu-se à administração da FIFA, onde contribuiu também para a formulação de políticas globais para o futebol. O legado de Franz Beckenbauer é marcado pela sua inovação tática, conquistas impressionantes e impacto duradouro no futebol. O Kaiser continua a ser uma referência para muitos, sendo para sempre lembrado como um dos maiores defesas e jogadores de todos os tempos.

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2: O Futebol Clube des Girondins de Bordeaux, fundado em 1881, é um dos clubes mais tradicionais de França, com uma rica história que se estende por mais de um século. O Bordeaux, como é popularmente conhecido, tem uma trajetória marcada por sucessos a nível doméstico e por momentos de crise, sendo uma das equipas mais respeitadas e emblemáticas do futebol gaulês. Localizado na cidade de Bordeaux, no sudoeste de França, o clube teve a sua gênese numa sociedade desportiva que praticava diversas modalidades, mas só em 1936 o departamento de futebol foi criado oficialmente. Os primeiros anos do Bordeaux foram de construção de identidade e crescimento, mas foi após a Segunda Guerra Mundial que o clube começou a destacar-se no cenário nacional. O primeiro grande sucesso aconteceu em 1950, quando o Bordeaux conquistou o seu primeiro título da Ligue 1 sob o comando do técnico André Gérard, marcando o início da sua consolidação como uma força do futebol francês. No entanto, o clube passaria por algumas décadas de menor protagonismo até alcançar o auge entre as décadas de 1980 e 90. A era dourada do Bordeaux começou na década de 80 sob a presidência visionária de Claude B e com o treinador Aimé Jacquet no comando técnico. Durante este período, o clube formou uma das melhores equipas da sua história, com jogadores como Alain Giresse, Jean Tigana e Patrick Battiston, estrelas que marcaram o futebol francês. Entre 1984 e 1987, o Bordeaux venceu 3 títulos da Liga e consolidou-se como uma potência. A conquista da Taça de França em 1986 e 87 completou um ciclo de domínio no futebol doméstico. A nível europeu, a equipa também brilhou, atingindo as meias finais da Taça dos Clubes Campeões Europeus em 1985. Outro momento marcante na história do Bordeaux foi a revelação de Zinedine Zidane, uma das maiores figuras do futebol mundial. Zidane começou a sua carreira no clube no início dos anos 90 e rapidamente se destacou pela sua classe e visão de jogo. Ao lado de outros talentos como o Big Saint Lazarazu e Christophe Dugarry, Zidane ajudou o Bordeaux a chegar à final da Taça UEFA em 1986, onde apesar de terem perdido para o Bayern de Munique, o clube consolidou a sua reputação internacional. Mais tarde, no início dos anos 2000, o Bordeaux voltou a conquistar troféus importantes. Em 2009, sob a liderança do treinador Laurent Blanc, o clube voltou ao topo ao vencer a Ligue 1 pela primeira vez em 10 anos, impulsionado pelo talento dos jogadores como Johan Gourcuff e Marouane Chamakh. Esse título foi seguido pela Taça da Liga Francesa e pela Supertaça de França, consolidando o Bordeaux como um dos principais clubes do país naquele momento. Apesar dos sucessos, o clube enfrentou crises financeiras significativas nas últimas décadas. Em 2021, o clube foi colocado em administração judicial devido a problemas financeiros graves, uma situação que culminou na sua despromoção para a 2ª Divisão Francesa em 2022. A queda foi um duro golpe para um clube com tanta história e tradição e o Bordeaux enfrentou uma luta pela sobrevivência, tanto desportivamente como financeiramente.

0: Zidane e Lizarazu. A história do Bordeaux é marcada por altos e baixos, desde as glórias nacionais e internacionais até aos desafios financeiros e desportivos mais recentes. No entanto, a capacidade do clube de se reinventar e a paixão dos seus adeptos mantém viva a esperança de que os Girondins de Bordeaux voltarão a brilhar no topo do futebol francês.
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2: E seguimos agora nesta emissão com os grandes feitos históricos.
0: A história do Bayern de Munique entre 1972 e 1976 é marcada por um dos períodos mais gloriosos do clube bávaro, consagrando-se como uma das melhores equipas da história do futebol. Essa era foi liderada por um núcleo de jogadores excepcionais e carismáticos que não apenas dominaram a Alemanha, como também conquistaram a Europa. A base dessa equipa foi construída ao longo da década de 1960, com a chegada de jovens talentos como Franz Beckenbauer, Gerd Müller e Sepp Maier, mas o verdadeiro ponto de virada veio em 1972, quando o Bayern conquistou o primeiro título da Bundesliga na década sob o comando do treinador Udo Lattek. Essa temporada de 1971-72 é considerada um marco inicial, pois o Bayern não só conquistou o campeonato, mas o fez com um estilo avassalador, estabelecendo recordes de golos e de pontos. Gerd Müller, artilheiro implacável, marcou 40 golos numa só época, recorde que perdurou por décadas na Liga Alemã. O Bayern ainda venceria a Bundesliga outras duas vezes consecutivas, em 72-73 e 73-74, consolidando a sua hegemonia no futebol germânico. A supremacia do Bayern, no entanto, não ficou limitada à Alemanha. O grande sonho europeu começou a realizar-se em 1974, quando a equipa conquistou a sua primeira Taça dos Clubes Campeões Europeus, a atual Liga dos Campeões. Na final, enfrentaram o Atlético de Madrid e, após um empate dramático no primeiro jogo a um golo, o Bayern arrasou na repetição da partida, vencendo por 4-0, com destaque para a dupla letal de Gerd Müller e Uli Hoeneß. O título de 1974 foi apenas o início de um tricampeonato europeu consecutivo. O Bayern repetiu o feito em 1975 ao derrotar o Leeds United por 2-0 e em 1976 ao vencer o Saint-Étienne pelo mesmo placar, tornando-se apenas a terceira equipa a conquistar a Taça dos Campeões três vezes seguidas, igualando os feitos do Real Madrid e do Ajax. O Bayern de Munique dessa era era conhecido pelo seu estilo de jogo extremamente eficiente e por contar com jogadores de grande qualidade técnica e tática. O capitão Franz Beckenbauer, o Kaiser, foi líder dentro e fora de campo, desempenhando o papel de líbero com maestria, revolucionando a posição e tornando-se um dos maiores jogadores da história do futebol. Sepp Maier, por sua vez, foi um dos melhores guarda-redes da sua geração, enquanto Gerd Müller, o bombardeiro da nação, foi o grande responsável pelos golos, estabelecendo-se como um dos maiores goleadores da história do futebol. Outros nomes importantes dessa era incluem o versátil Paul Breitner e o atacante Uli Hoeneß, que também contribuíram imensamente para o sucesso do clube. A equipa dos bávaros coroou o seu domínio internacional ao conquistar a Taça Intercontinental em 1976, ao derrotar o Cruzeiro do Brasil com um resultado agregado de 2-0. Essa vitória foi fundamental para afirmar o Bayern como a melhor equipa do mundo nessa época. A formação de 1972 a 1976 entrou para a história como uma das maiores equipas de todos os tempos, não só pelo seu sucesso em campo, mas também pela maneira como revolucionou o futebol com o seu estilo moderno, técnico e coletivo. Jogadores como Beckenbauer, Müller e Maier tornaram-se ícones do futebol mundial e o clube consolidou a sua posição entre as maiores potências do futebol europeu e global. Essa era de ouro estabeleceu as bases para o Bayern se tornar um gigante permanente do futebol europeu, reconhecido não apenas pelos títulos conquistados, mas também pelo impacto cultural e desportivo que gerou para o futuro do desporto.
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3: O jogador ideal sabe equilibrar disciplina e criatividade, sendo imprevisível nos momentos decisivos. É para ouvir também todos os dias, aqui na primeira rádio de desporto, o perfil do jogador.
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0: Federico Di Marco, nascido a 10 de novembro de 1997 em Milão, na Itália, é um lateral esquerdo conhecido pela sua velocidade, habilidades ofensivas e versatilidade. Iniciou a sua formação no Inter, onde fez a sua estreia profissional em 2016. Apesar de começar a carreira no clube do coração, Di Marco teve várias cedências por empréstimo para ganhar experiência. Passou por equipas como o Empoli e o Parma, onde se destacou pela sua capacidade de cruzamento e dinamismo. No Parma jogou uma temporada importante, ajudando o clube a alcançar a estabilidade na Série A. Já em 2019 regressou ao Inter de Milão, onde começou a estabelecer-se como um jogador fundamental. Di Marco tornou-se uma peça-chave no esquema do treinador Simone Inzaghi, destacando-se pela sua capacidade de atacar pelas alas e de contribuir com assistências e golos. A sua habilidade para jogar tanto como lateral como ala permitiu-lhe ser uma adição

0: São valiosa para o Inter, que conquistou o campeonato italiano em 2020-2021 e ainda em 2023-2024. Nos últimos anos, continuou a ser uma presença importante na equipa, demonstrando consistência e contribuindo para as campanhas do Inter em várias competições. Além do sucesso a nível de clubes, Di Marco também começou a representar a seleção italiana, fazendo a sua estreia em 2021. A sua versatilidade e a qualidade do seu jogo foram amplamente reconhecidas, consolidando-o como um dos elementos da espinha dorsal da squadra azzurra.
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3: Agora nesta emissão seguimos com os craques da Liga Portuguesa, aqueles que mais se destacaram. O talento desses craques imortalizou-os, mas a vida pós-carreira nem sempre é fácil e alguns enfrentam também desafios em manter a mesma relevância. É para ouvirmos também aqui nestas emissões da Primeira Rádio Desporto esses craques que mais se destacaram na Liga Portuguesa.
4: Sempre gostei de jogar a bola.
0: Eusébio da Silva Ferreira, um nome incontornável do futebol mundial, com especial destaque na Liga Portuguesa, onde passou grande parte da sua carreira. Difícil é ficar indiferente ao Pantera Negra, nascido em Lourenço Marques, atual Maputo, a capital da antiga colónia portuguesa de Moçambique. Foi muito cedo que se descobriu o talento para o futebol, que era algo intrínseco a este jovem que cresceu no bairro da Mafala, uma das zonas mais pobres da cidade e que chamou a atenção do Sporting de Lourenço Marques, equipa onde nasceu para o Desporto Rei. Com apenas 15 anos, Eusébio destacou-se na equipa principal, apontando 9 golos nos primeiros 4 jogos ao serviço do clube. Rapidamente aumentou a sua soma de forma inacreditável na época, chegando à marca de 77 golos em 42 partidas, imagine-se, que realizou no seu país natal. Também a façanha não passou despercebida aos gigantes portugueses, que imediatamente entraram em guerra para o trazer para os seus quadros. O primeiro a tentar a sorte foi mesmo o Futebol Clube do Porto, seguido de Sporting e Benfica, que apoiados pelos apelos que recorrentemente fariam ao Estado português, lutaram até ao fim pelo avançado. Contudo, a palavra da mãe de Eusébio foi dada aos responsáveis encarnados, que tiveram inclusive de o reter no Algarve na sua chegada a Portugal, com receio que o jogador fosse aliciado pelos deões para rumar a Alvalade. Apenas quando a Federação Portuguesa de Futebol decretou que as águias teriam razão na disputa pela contratação, é que foi possível a Eusébio viajar para Lisboa, onde finalmente envergou a camisola da sua vida. O resto, como em grande parte deste conto, é história. 472 golos em 440 jogos é a marca registada do seu pontapé canhão pelo Benfica, onde foi o principal responsável pelos anos mais gloriosos da existência do clube. O seu primeiro ano traduziu-se na vitória da Taça dos Clubes Campeões Europeus, ainda sem a sua participação, porém, na época seguinte, com 29 golos apontados, Eusébio foi o diamante benfiquista na revalidação do maior título do velho continente. Em 62-63, o Pantera Negra ainda levou as águias a mais uma final, perdida para o Milan, assim como em 64-65 e 67-68, anos em que se sagrou o melhor marcador da competição, perdendo, contudo, os jogos decisivos frente ao Inter e Manchester United. Em praticamente 15 temporadas com o manto do Benfica, Eusébio venceu 11 campeonatos nacionais, aos quais juntou 5 taças de Portugal. Contribuiu de forma incomensurável para uma das maiores hegemonias da história do futebol português, tornando-se uma figura global do país numa altura em que dividia o trono mundial com Pelé. Foi o melhor marcador do campeonato por 7 ocasiões, registros que lhe permitiram, por 2 vezes, receber o prémio da Bota de Ouro, oferecido ao goleador máximo do futebol europeu. A essa distinção juntou-se a Bola de Ouro da France Football, que eternizou o nome do português como o melhor jogador do mundo em 1965. Aos 33 anos, no ano da Revolução de Abril, o ponta-de-lança decidiu abraçar uma nova aventura, rumando aos Estados Unidos da América para ser uma das estrelas do campeonato. Por aí, foi atleta dos Boston Minutemen, para além dos Las Vegas Quicksilvers e dos New Jersey Americans, emblema onde se retirou do futebol em 1978. Pelo meio, teve ainda passagens pelos canadianos do Toronto Metro Croatia, assim como do Beira-Mar e União de Tomar, equipas portuguesas que tiveram o privilégio curto, diga-se, de receber um dos maiores nomes que já pisou os relvados nacionais. Ao serviço da seleção portuguesa, foi o melhor marcador do Mundial de Inglaterra 1966, ainda hoje a maior performance da equipa das esquinas num campeonato do mundo com o 3º lugar. Durante muito tempo, Eusébio da Silva Ferreira foi sinónimo de futebol português, preservando a sua memória e estatuto de rei para lá da sua morte, em 2014, sentida e chorada por todo o país. Até ao final dos tempos, poucos serão o que se aproximarão da lenda do Pantera Negra, que deixou uma marca inabalável em todos aqueles que viram ou recordaram a sua história com a bola no pé.
1: grande golo que marquei.
5: Em primeiro lugar, eu me trago este jogo muito difícil, mas que eu fazer os possíveis para fazer uma boa exibição e honrar o futebol português.
6: Sempre gostei de jogar a bola, mas não esquecer uma coisa, isso é muito importante, estudar, e nós podemos conseguirmos sermos alguém no futebol.
7: Em todo lado onde é que eu vou, sempre muito respeito pelos adeptos do clube, mas é sempre bom marcar porque fica na história.
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3: Está na altura dos craques mundiais. Muitos destes ícones do futebol mantêm-se ligados ao desporto, seja como comentadores, treinadores ou embaixadores de clubes e marcas. Outros, inclusive, já não estão entre nós. Mas fazemos questão de os recordar aqui na primeira Rádio Desporto.
0: Lothar Matthaus é uma das maiores lendas do futebol mundial, conhecido pela sua versatilidade, liderança e longevidade em campo. Nascido a 21 de março de 1961 em Erlangen, na Alemanha, Matthaus teve uma carreira que atravessou mais de duas décadas, acumulando títulos tanto a nível de clubes como de seleções. Ao longo da sua carreira, destacou-se pela sua capacidade de jogar em várias posições, desde médio centro a líbero, sempre com uma entrega impressionante e uma visão de jogo apurada. Matthaus é o jogador com mais internacionalizações pela seleção alemã, com 150, e é reconhecido como um dos jogadores mais completos da sua geração. O seu percurso começou no Borussia de Mönchengladbach, onde rapidamente deu nas vistas. Após destacar-se na Bundesliga, Matthaus foi convocado para a seleção alemã, ainda jovem, integrando o plantel no Campeonato Europeu de 1980, onde a Alemanha Ocidental se sagrou campeã. No entanto, foi com a transferência para o Bayern de Munique, em 1984, que Matthaus se tornou uma estrela mundial. Nos seus primeiros anos no Bayern, conquistou três títulos da Bundesliga, afirmando-se como um dos melhores médios do futebol europeu. O seu futebol dinâmico, capaz de atacar e defender com a mesma eficiência, e o seu poderoso remate tornaram-no uma peça essencial no meio-campo bávaro. A nível internacional, Matthaus foi protagonista em diversas competições, mas os mundiais foram o palco onde mais brilhou. Esteve presente em 5 campeonatos do mundo, um recorde para a época, e em 1986, na final contra a Argentina, Matthaus teve a tarefa ingrata de marcar Diego Maradona, um confronto icónico que ajudou a definir a rivalidade entre ambos. Embora a Alemanha Ocidental tenha perdido a final, o talento de Matthaus já era amplamente reconhecido. Em 1988, o jogador fez uma mudança para o futebol italiano, assinando pelo Inter de Milão, onde jogaria um papel fundamental. Sob o comando de Giovanni Trapattoni, Matthaus levou o Inter à conquista da Série A em 1988-89, quebrando um jejum de 9 anos. Essa equipa do Inter é lembrada como uma das mais fortes da história do clube e Matthaus foi a principal estrela, ajudando também a conquistar a Supertaça de Itália e a Taça UEFA em 91. A sua passagem por Itália solidificou o seu estatuto de um dos melhores jogadores do mundo. Mas foi no Mundial de 1990 que Matthaus viveu o seu maior momento. Capitaneando a seleção da Alemanha Ocidental, liderou a equipa até à vitória, conquistando o troféu em Itália. Matthaus foi o grande maestro do meio-campo, com exibições de encher o olho, marcando 4 golos no torneio, incluindo um dos mais belos da sua carreira, frente à Jugoslávia. Na final, a Alemanha Ocidental derrotou a Argentina de Maradona por 1-0, ligando a derrota de 1986 e coroando Matthaus como campeão do mundo. Após este feito, foi premiado com a Bola de Ouro em 1990, consolidando o seu lugar na elite do futebol global. Matthaus regressou ao Bayern em 1992, já como uma lenda viva. Na sua segunda passagem pelo clube, continuou a brilhar e já numa fase mais tardia da carreira, foi recuado para a posição de líbero, onde demonstrou a sua inteligência tática. Nos anos seguintes, ajudou o Bayern a vencer mais 4 títulos da Bundesliga e a Taça UEFA em 1996, tendo ainda um último grande momento internacional no Euro de 1996, onde a Alemanha, já unificada, voltou a conquistar o título europeu. Embora já não fosse a figura central da equipa, o seu papel de líder foi decisivo. Aos 39 anos, Matthaus deu mais uma prova de longevidade, participando no Mundial de 1998, tornando-se o primeiro jogador a disputar 5 campeonatos do mundo. Encerrou a sua carreira internacional após o Euro 2000, mantendo o recorde de mais internacionalizações pela Alemanha. Continuou a jogar pelo Bayern até esse mesmo ano, antes de se despedir definitivamente do futebol no Metro Stars dos Estados Unidos. Lothar Matthaus é um nome que ressoa na história do futebol, não apenas pelas suas conquistas, mas também pelo espírito competitivo e capacidade de se reinventar ao longo de uma carreira tão longa. Com um impressionante total de 25 títulos conquistados, é uma verdadeira lenda do desporto.
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3: Vamos lá olhar agora para mais um gigante adormecido aqui na primeira rádio de desporto.
0: O Notts County, fundado em 1862 em Nottingham, na Inglaterra, é amplamente reconhecido como o clube de futebol profissional mais antigo do mundo. A sua longevidade e o seu papel pioneiro fazem do Notts County uma verdadeira relíquia do desporto, com uma história cheia de curiosidades e momentos marcantes. Este clube foi uma das 12 equipas fundadoras da Football League em 1888, uma competição que ajudou a moldar o futebol inglês e internacional, e até hoje os seus adeptos orgulham-se do contributo histórico que o clube deu ao desporto. O Notts County joga no estádio Meadow Lane, localizado junto ao rio Trent, que é um dos mais antigos recintos da Inglaterra, com capacidade para cerca de 19 mil pessoas. O estádio é conhecido pela proximidade ao City Ground, casa do rival Nottingham Forest, com quem o Notts County mantém uma rivalidade amigável e peculiar. O derby de Nottingham, embora atualmente menos frequente devido às diferentes divisões em que as equipas jogam, permanece especial para os adeptos de ambas as equipas. Em várias ocasiões, os adeptos dos dois clubes têm até partilhado o mesmo estádio, fortalecendo uma relação única que raramente se vê em rivalidades locais. Uma das curiosidades mais marcantes sobre o Notts County é a sua ligação com a Juventus. Nos primórdios do clube italiano, em 1903, a equipa de Turim adotou as cores preto e branco do Notts como homenagem. Um jogador inglês que tinha um amigo no clube italiano enviou equipamentos listrados à Juventus, criando um elo que permanece até hoje. Em 2011, quando a Juve inaugurou o seu novo estádio, o Notts County foi convidado para o jogo especial contra a equipe italiana, simbolizando essa ligação histórica e rara entre clubes de países diferentes. Ao longo da sua história, o emblema experienciou altos e baixos, oscilando entre divisões e atravessando várias crises financeiras. Em 1894, o Notts County alcançou um dos seus maiores feitos ao vencer a FA Cup, derrotando o Bolton Wanderers por 4-1 e tornando-se a primeira equipa fora da primeira divisão a conquistar a famosa taça. No entanto, as décadas seguintes foram desafiantes, com o clube a descer às divisões inferiores, onde permaneceu por grande parte da sua existência. Em 2019, o Notts County enfrentou um dos momentos mais difíceis da sua história ao ser despromovido da Football League para a National League, já não profissional, o quinto escalão do futebol inglês pela primeira vez em 157 anos. No entanto, mesmo nos tempos mais sombrios, a lealdade dos seus adeptos manteve-se firme e ajudou a equipa a regressar a esse mesmo futebol profissional, ocupando atualmente um lugar na League 2, a quarta divisão do futebol inglês. Conhecidos pela sua dedicação, os adeptos do Notts County continuaram a apoiar o clube em massa, orgulhosos do seu estatuto de pioneiros do futebol e determinados em devolvê-lo às grandes conquistas. A paixão pelo Notts County transcende as suas vitórias e derrotas, com a sua base de adeptos a valorizar o peso histórico e o papel único do clube no futebol mundial. Hoje o Notts County continua a lutar para voltar ao topo, mas permanece, antes de tudo, uma verdadeira instituição do futebol.
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0: Entre 1998 e 2003, o Boca Juniors viveu um dos períodos mais gloriosos da sua história. Sob a liderança do treinador Carlos Bianchi, o clube argentino consolidou-se como uma potência do futebol sul-americano e mundial, alcançando sucessos que se tornaram lendários. Esta fase não foi apenas um capítulo de vitórias, mas uma redefinição de como o clube, que já contava com um legado forte, passou a dominar o cenário internacional com uma equipa imbatível, repleta de grandes talentos e um espírito coletivo exemplar. Carlos Bianchi chegou ao Boca Juniors em 1998, após ter triunfado no Vélez Sarsfield, com quem conquistou a Taça Libertadores. A sua contratação marcou o início de uma transformação no clube. Bianchi trouxe consigo uma mentalidade vencedora e um rigor tático que rapidamente se refletiram no campo. A sua primeira grande conquista veio em 2000, com a vitória na Taça Libertadores. Esse título foi praticamente marcante, porque pôs fim a um jejum de 22 anos sem que o clube vencesse a principal competição sul-americana, com a equipa de Bianchi a superar o Palmeiras na final, após um empate no agregado e uma emocionante disputa de penaltis que imortalizou a qualidade e o sangue frio do plantel. Uma das grandes forças do Boca Juniors dessa época foi a qualidade dos seus jogadores. Entre eles destacava-se Juan Román Riquelme, o maestro da equipa, cujo talento com a bola e capacidade de decidir jogos o tornaram um dos maiores ídolos da história do clube. Riquelme era o coração da equipa, capaz de controlar o ritmo de jogo e de criar oportunidades de golo com uma visão de jogo fora do comum. Ao seu lado, jogadores como Martín Palermo, um dos melhores avançados da história do Boca, e Óscar Córdoba, o fiável guarda-redes, complementavam uma equipa que parecia imbatível. Entre 1998 e 2013, o Boca conquistou 4 campeonatos argentinos, demonstrando o seu domínio em casa, mas foi nas competições internacionais que a equipa de Bianchi se imortalizou. O Boca Juniors venceu a Taça Libertadores em 2000, 2001 e 2003, confirmando-se como a melhor equipa da América do Sul nesse período. Cada uma dessas conquistas teve a sua própria narrativa heroica, desde as vitórias nos penaltis até às goleadas que mostravam a força ofensiva e defensiva do plantel. A Libertadores de 2001, por exemplo, foi conquistada com mais uma vitória épica nos penaltis, desta vez contra o Cruz Azul do México, após a equipa argentina ter vencido fora de casa na primeira mão. No entanto, o auge internacional do Boca Juniors aconteceu em 2000 e 2003, quando venceram a Taça Intercontinental, a competição que colocava frente a frente o campeão da Libertadores e o campeão da Liga dos Campeões. Em 2000, o Boca enfrentou o Real Madrid, uma equipa repleta de estrelas, e venceu por 2-1 numa exibição memorável de Martin Palermo, que marcou os 2 golos da vitória. Este triunfo solidificou o Boca como uma das equipas mais temidas do mundo e deu a Bianchi um estatuto de lenda. Em 2013, a equipa voltou a brilhar, desta vez contra o AC Milan, numa final decidida nos penaltis após um empate a 1 golo. O Boca mostrou mais uma vez a sua capacidade de lutar até ao fim, levando para a Argentina mais um título mundial. A chave do sucesso dessa equipa residia na sua capacidade de se adaptar a diferentes estilos de jogo e de responder a situações de pressão com uma serenidade incrível. Bianchi era um mestre em explorar o melhor de cada jogador, enquanto mantinha uma estrutura tática disciplinada, mas suficientemente flexível para se ajustar aos adversários. O Boca dessa era não se destacava apenas pelos craques individuais, mas pelo seu jogo coletivo, pela solidez defensiva e, acima de tudo, pelo espírito de sacrifício. Além das vitórias em campo, o Boca Juniors entre 1998 e 2003 representou uma era de renascimento para o clube em termos de prestígio e influência no futebol mundial. O clube tornou-se uma referência de excelência na América do Sul e conseguiu competir de igual para igual com os gigantes europeus. As conquistas internacionais dessa fase permitiram ao Boca exportar a sua marca e a Bombonera, o mítico estádio do clube, tornou-se sinónimo de ambiente infernal para os adversários, um verdadeiro caldeirão onde a pressão dos adeptos parecia aumentar ao nível da equipa. A era Bianchi terminou em 2004, mas o legado deixado por essa equipa continua vivo na memória dos adeptos e no próprio ADN do Boca Juniors. As vitórias e títulos conquistados entre esses anos estabeleceram um novo padrão de sucesso, não só no futebol argentino, mas em todo o continente. Carlos Bianchi, com o seu estilo pragmático e focado no coletivo, conseguiu criar uma equipa que não só vencia, mas também sabia lidar com a pressão e com as expectativas dos seus fãs num dos ambientes mais fervorosos do futebol mundial. Os jogadores desse período, especialmente Riquelme e Palermo, tornaram-se ícones do clube. Palermo, com a sua capacidade de marcar golos decisivos, muitas vezes com golos improváveis e em momentos-chave, e Riquelme, com a sua elegância e genialidade em campo, eram a personificação de uma equipa que sabia controlar os jogos e ditar o ritmo. Ambos, junto com outros protagonistas, como Óscar Córdoba, Hugo Ibarra e Jorge Bermúdez, ajudaram a cimentar o status de lendas no clube, sempre debaixo da liderança serena e inteligente de Bianchi. Essa equipa do Boca Juniors, além dos seus títulos e da glória internacional, representou também a paixão do futebol sul-americano, onde o talento individual se fundia com o trabalho em equipa. O Boca de 98 a 2013 é ainda hoje recordado como um dos esquadrões mais fortes e vitoriosos da história do futebol, sendo uma referência para futuras gerações do clube.
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3: E seguimos agora nesta emissão com o perfil do jogador.
0: 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Erling Haaland destaca-se como um dos avançados mais dominantes do futebol atual, com uma combinação rara de potência física e uma habilidade impressionante para finalizar. Com 1,94m de altura, alia a sua imponente presença física à agilidade, algo incomum para jogadores com a sua estatura. A sua capacidade de explosão é um dos traços mais marcantes, fazendo dele uma ameaça constante em transições rápidas e jogadas de contra-ataque, onde utiliza a sua velocidade para desmarcar-se dos defensores com facilidade. Taticamente, Haaland é extremamente eficaz em explorar o espaço entre os centrais, utilizando a sua leitura de jogo para se posicionar de forma ideal na área. O seu movimento sem bola é inteligente e calculado, muitas vezes temporizando as suas corridas para evitar estarem fora de jogo, e surge também no momento exato para finalizar com uma precisão clínica. Seja com o pé direito, esquerdo ou de cabeça, Haaland revela uma versatilidade incomum, o que o torna um dos avançados mais completos da sua geração. No contexto de equipas que jogam em transição, o jogador norueguês é praticamente imparável devido à sua velocidade e força. Porém, mesmo em equipas que preferem manter a posse de bola e enfrentar blocos baixos, o norueguês consegue ser decisivo ao jogar como referência no ataque, segurando a bola e atraindo defesas, o que cria espaço para os seus colegas de equipa. Esta capacidade de se adaptar a diferentes estilos de jogo mostra uma maturidade tática que vai muito além da sua tenra idade. Além disso, o Haaland é também eficaz na pressão alta, utilizando a sua força física para pressionar os defesas adversários e forçar erros, algo que o torna útil não só nas ações ofensivas, mas também na recuperação da posse de bola. Apesar de ser mais conhecido pelos seus golos, a sua ética de trabalho e a intensidade em campo mostram que é um jogador que contribui em várias fases do jogo. Com uma taxa de finalização impressionante e uma mentalidade focada em marcar golos em cada oportunidade, Haaland já se afirmou como uma das principais referências do futebol moderno, sendo sem dúvida um dos avançados mais difíceis de ser neutralizado das defesas adversárias.
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3: Os seus prémios, troféus, são apenas uma pequena amostra do impacto que tiveram com o seu legado a ultrapassar as fronteiras do desporto. Está na altura de trazermos mais um craque da Liga Portuguesa aqui à Primeira Rádio Desporto.
0: Rui Barros, nascido em Lordelo, Paredes, em 1965, é uma das figuras mais queridas e emblemáticas do futebol português, conhecido pelo seu talento e pela impressionante agilidade, apesar da baixa estatura de 1,59m, que lhe valeu o apelido de Formiga Atómica. Começou a carreira no Paços de Ferreira e no Covilhã, mas foi no Futebol Clube do Porto que encontrou o seu grande impulso. Chegou ao clube em 1987, depois de ter impressionado com a sua técnica e velocidade em campo. Em pouco tempo conquistou a confiança de Tomislav Ivic e destacou-se como um dos motores do meio-campo portista. A temporada de estreia de Rui Barros nos Dragões foi notável. Em 1987-88, o médio ofensivo marcou 12 golos no campeonato e rapidamente chamou a atenção de clubes internacionais. O seu estilo de jogo enérgico e incansável tornou-o indispensável na equipa e o seu impacto foi tão forte que no final da época assinou com a Juventus. Em Turim, Rui Barros conquistou de imediato o coração dos adeptos italianos. Logo na primeira temporada, ajudou a equipa a vencer a Taça de Itália e a Taça UEFA em 1990, marcando golos decisivos e mostrando uma capacidade única de romper defesas adversárias. Depois da passagem pela Juve, o médio continuou a sua carreira em clubes de topo, incluindo o Mónaco e o Olympique de Marselha. Apesar de não possuir a estatura física de muitos dos seus adversários, Rui Barros compensava com uma técnica apurada e uma leitura de jogo excepcional. Em França, continuou a mostrar o seu valor, mantendo a sua posição de destaque e reafirmando-se como um dos jogadores portugueses mais talentosos da sua geração. Em 1994, regressou ao Futebol Clube do Porto, onde contribuiu para o domínio do clube no cenário nacional, ajudando a equipa a conquistar múltiplos títulos, incluindo campeonatos e taças. Ao longo da sua carreira, Rui Barros representou Portugal com orgulho e dedicação, sendo chamada à seleção nacional em várias ocasiões, onde deixou a sua marca com exibições cheias de garra e técnica. Após pendurar as chuteiras, permaneceu ligado ao seu Futebol Clube do Porto, assumindo papéis de treinador adjunto e interino, sempre com o espírito de lealdade ao clube que marcou a sua vida. Hoje, Rui Barros é lembrado como um dos jogadores mais icónicos e queridos dos Dragões, símbolo de determinação e talento cuja carreira inspirou e continua a inspirar gerações de adeptos e jovens jogadores.
1: O seu primeiro golo do Futebol do Porto, Rui Barros, continua a sete gol e atirou a golo! Gol do Futebol do Porto, 4 minutos e 3 segundos de jogo.
8: Como era muito rápido, pronto, há um lance logo a 5 minutos de jogo, em que corri quase meio campo, saí guarda-redes, consegui driblar, depois parece uma defesa, quase caí naquele lance, mas quando consegui fazer o golo, foi importante para mim, principalmente para o clube.
9: Barros, i pallonetti sono la sua specialità. Ma come fa, come si muove la gamba di Barros nel pallonetto? Me la fa vedere, com'è il movimento?
10: No, tanto dipende da fare così, come di lato è la stessa.
9: Nel gol come l'ha messa?
10: Il gol fu di piatto che ha fatto il pallonetto.
3: Seguimos agora nesta emissão com os craques mundiais.
0: Javier Zanetti, conhecido como El Tractor, é uma das lendas imortais do futebol mundial, especialmente pela sua longa e brilhante carreira no Inter de Milão. Nascido em Buenos Aires, Argentina, a 10 de agosto de 1973, Zanetti começou a sua trajetória no futebol argentino jogando pelo Talleres de Remédios da Escalada e mais tarde pelo Banfield, onde chamou a atenção pela sua capacidade física e técnica, jogando tanto como lateral direito como como médio defensivo. A grande virada na sua carreira ocorreu em 1995, quando o Inter de Milão decidiu contratá-lo. Seria o início de uma ligação de quase duas décadas entre Zanetti e o clube italiano, uma história marcada por lealdade, conquistas e uma liderança incontestável. Ao longo de 19 anos defendendo o Inter, o argentino tornou-se o jogador com mais partidas na história do clube, somando mais de 850 jogos. Um dos momentos mais marcantes da sua carreira foi a temporada de 2009-2010, em que o Inter, comandado por José Mourinho, conquistou a Liga dos Campeões pela primeira vez em 45 anos. Zanetti, capitão e líder inquestionável, foi fundamental na caminhada para a Tríplice Coroa, que incluiu também a Série A italiana e a Copa da Itália. A sua capacidade de jogar em várias posições e o seu profissionalismo fizeram dele um dos jogadores mais versáteis e respeitados do futebol mundial. Além dos títulos pelo Inter, Zanetti também teve uma carreira de sucesso pela seleção argentina, disputando mais de 140 jogos ao longo de 17 anos de serviço. Participou em várias edições do Campeonato do Mundo e da Copa América, embora nunca tenha conquistado um grande título internacional com a seleção. No entanto, a sua importância para o futebol argentino nunca foi questionada, sendo uma referência de longevidade e excelência. A carreira de Zanetti também foi marcada pela sua atitude fora de campo. Conhecido pela sua humildade e carisma, criou a Fundação Pupi, uma organização beneficente que ajuda crianças em situação de vulnerabilidade na Argentina. A sua dedicação a causas sociais reforçou a imagem de um jogador que, além de excelente atleta, sempre se preocupou com o bem-estar das comunidades. Quando se aposentou em 2014, aos 40 anos, Zanetti já era uma verdadeira lenda viva. O Inter de Milão decidiu retirar a camisola 4 em sua homenagem, um gesto raro no futebol que demonstra o impacto imenso que teve no clube. Após encerrar a carreira como jogador, continuou ligado ao Inter, assumindo funções diretivas na equipa. Atualmente é vice-presidente dos Nerazzurri, onde continua a contribuir para o desenvolvimento do clube. Em suma, Javier Zanetti é sinónimo de lealdade, liderança e classe, tanto dentro como fora de campo. A sua carreira é um exemplo de como o profissionalismo e a dedicação podem transformar um jogador numa lenda.
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3: E agora seguimos com os gigantes adormecidos neste produto 100% palavra.
0: O FC Kaiserslautern é um dos clubes mais respeitados do futebol alemão, com uma história rica e momentos marcantes, tanto a nível nacional como europeu. Fundado em 1900, o clube é sediado na cidade com o mesmo nome, no estado da Renânia-Palatinado, e tem uma tradição profunda no futebol germânico, sendo especialmente conhecido pelos títulos conquistados e pela apaixonada base de adeptos. O Kaiserslautern ganhou destaque pela primeira vez nos anos de 1950, quando conquistou 4 títulos da Bundesliga num período de grande sucesso. O clube alcançou a sua primeira grande glória em 1951, com a conquista do campeonato alemão, e o sucesso continuou na década seguinte, com títulos em 53, 54 e 55, estabelecendo-se como um dos clubes mais dominantes da Alemanha Ocidental. O período mais notável da história recente do Kaiserslautern foi na década de 1990, quando a equipa alcançou uma série de feitos notáveis que deixaram uma marca indelével no futebol alemão. Sob o comando do treinador Otto Rehagel, o Kaiserslautern conquistou a Bundesliga em 91-92, apenas um ano após a promoção para a primeira divisão. Este feito é amplamente reconhecido como um dos maiores na história do futebol germânico, dado que o clube havia sido promovido da segunda divisão apenas uma temporada antes. O trabalho de Rehagel na promoção e subsequente conquista da Liga é amplamente celebrado como um exemplo notável de gestão e desenvolvimento da equipa. Em 1996, o Kaiserslautern continuou a brilhar ao vencer a Taça da Alemanha, completando uma dupla de títulos impressionante. O sucesso na Taça veio após uma vitória por 1-0 sobre o Borussia Mönchengladbach na final, consolidando o status do clube como uma força respeitada no futebol do país. Outro momento notável da história do clube foi a conquista da Supertaça da Alemanha em 1991, onde derrotaram o Hamburgo por 2-1. Além dos sucessos domésticos, o Kaiserslautern também fez algumas aparições notáveis nas competições europeias, com o clube a ter a oportunidade de competir na Taça dos Clubes Campeões Europeus e na Taça UEFA durante os anos 90, embora não tenha conseguido conquistar os principais troféus europeus. No entanto, a participação em tais competições foi um reconhecimento da qualidade da equipa e da sua capacidade de competir em nível internacional. Nos anos seguintes, o Kaiserslautern enfrentou desafios e períodos de declínio. A equipa teve dificuldades em manter a sua posição na Bundesliga e experimentou descidas à segunda divisão. A gestão do clube e a estabilidade financeira foram questões que afetaram o desempenho da equipa nas décadas seguintes, mas apesar destes desafios, o Kaiserslautern continuou a ser uma peça importante no futebol alemão e manteve uma base de adeptos apaixonados que apoiaram o clube durante os altos e baixos. Em termos de infraestruturas, o clube joga os seus jogos no estádio der Betzenberg, conhecido por ser um dos estádios mais intimidantes da Alemanha devido ao ambiente vibrante e apaixonado. O estádio tem capacidade para cerca de 49 mil espectadores e é um dos locais mais icónicos do futebol germânico. O Kaiserslautern também é conhecido pela sua contribuição para o desenvolvimento de talentos no futebol alemão, já que o clube teve vários jogadores notáveis ao longo dos anos, incluindo Klaus Toppmöller, Rainer Bonhof e mais recentemente Omar Gaber e Clemens Fritz. A história do Kaiserslautern é uma mistura de sucessos e desafios, marcada por uma grande época nos anos 90 e por uma reputação de ser um clube que sabe como competir no mais alto nível. O sucesso do emblema durante a era de Rehagel é particularmente memorável e o Kaiserslautern continua a ser, por isso, uma parte importante do panorama do futebol alemão, com uma base de adeptos leal e um legado de conquistas que define a sua rica história.
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3: Vamos lá olhar agora para mais um grande feito histórico aqui na primeira rádio de desporto.
0: A Juventus de 1980 a 1986 foi uma equipa histórica que dominou tanto a nível nacional como internacional, estabelecendo-se como uma das maiores forças do futebol europeu. Sob a liderança do carismático treinador Giovanni Trapattoni, a Vecchia Signora viveu um período de ouro, combinando uma base sólida de jogadores italianos, muitos deles campeões do mundo, com contratações internacionais de classe mundial. Este esquadrão marcou uma era e é lembrado pela sua capacidade de vencer em várias frentes, estabelecendo uma identidade tática e competitiva inigualável. Na Série A, a Juventus construiu a sua reputação com um futebol eficaz e defensivamente sólido. Entre 1980 e 1986, a equipa conquistou 4 títulos italianos, dominando o futebol do país com um plantel repleto de estrelas como Gaetano Scirea, António Cabrini, Claudio Gentile e o prolífico goleador Paolo Rossi, herói do Mundial de 1982. Estes jogadores formaram a espinha dorsal de uma seleção italiana que conquistou o Mundial nesse ano, aumentando ainda mais o prestígio da Juventus durante esse período. O estilo da equipa, com uma defesa sólida e um meio-campo trabalhador, fazia dela um adversário temível, especialmente em competições de longo prazo, como a Série A. Além do poderio defensivo, o clube contava com a criatividade de Michel Platini, talvez o jogador mais emblemático desta era. O francês chegou a Turim em 1982 e rapidamente se transformou no maestro da equipa. Platini venceu por 3 vezes consecutivas a Bola de Ouro em 83, 84 e 85, algo inédito até então, e foi o melhor marcador da Série A em 3 temporadas consecutivas. A sua visão de jogo, precisão nos passes e habilidade em bolas paradas faziam dele o cérebro da equipa, sendo essencial nas conquistas domésticas e internacionais. No cenário europeu, a Juventus também brilhou intensamente. Em 1984, a equipa de Trapattoni venceu a Taça das Taças, superando o Futebol Clube do Porto na final com uma vitória por 2-1. Esta foi uma conquista importante, pois permitiu à Juventus afirmar-se como uma equipa capaz de competir no mais alto nível internacional, algo que seria ainda mais consolidado no ano seguinte. A temporada de 1984-85 culminou na maior conquista da história da Juventus até então, a Taça dos Clubes Campeões Europeus. Após vários anos de tentativas frustradas, a Vecchia Signora finalmente ergueu o troféu mais prestigiante do futebol de clubes ao derrotar o Liverpool na final de Eisel, em Bruxelas, por 1-0. O jogo, marcado pela tragédia que resultou na morte de 39 adeptos, ficou ensombrado pelos acontecimentos fora do campo, mas em termos desportivos, Platini marcou o golo decisivo de grande penalidade, coroando a Juventus como campeã da Europa. Esta vitória foi o culminar de anos de consistência e qualidade, confirmando o estatuto da Juventus como uma das maiores equipas na década de 1980. Outro feito notável desta geração foi a conquista da Taça Intercontinental em 1985, que consagrou a Juventus como campeã mundial de clubes. Numa final disputada em Tóquio contra o Argentino Júniors, a Juve venceu nos penaltis após um empate a 2, com Platini novamente a ser decisivo, consolidando o seu legado como um dos maiores jogadores da história do clube. No total, entre 1980 e 1986, a Juventus venceu tudo o que havia para vencer, incluindo a Série A, a Taça de Itália, a Taça das Taças, a Supertaça Europeia, a Taça dos Clubes Campeões Europeus e a Taça Intercontinental. foi o primeiro clube europeu a conquistar os três principais troféus continentais, afirmando-se como uma das equipas mais completas e bem-sucedidas da história do futebol. O esquadrão imortal de 1980 a 1986 não era apenas feito de nomes lendários, mas de uma filosofia vencedora que Trapattoni implementou com maestria. Com uma combinação de defesa intransponível, meio-campo criativo e um ataque letal, a Juve definiu o que significa ser uma equipa campeã, deixando um legado que ainda ecoa no futebol mundial.
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3: E está agora na hora de trazer o perfil de mais um jogador à Golo FM.
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0: Mohamed Salah, nascido a 15 de junho de 1992 em Nagrig, Egito, é um avançado amplamente reconhecido pela sua velocidade, habilidade e capacidade de finalização. Iniciou a sua carreira profissional no Elmo Kaulun, antes de se transferir para o Basileia em 2012, onde rapidamente se destacou na Suíça. O sucesso no Basileia levou Salah a uma transferência para o Chelsea em 2014, mas encontrou mais destaque na Fiorentina e, subsequentemente, na Roma, na Série A italiana. Em Itália, Salah solidificou a sua reputação como um dos melhores extremos da Europa, o que lhe valeu uma transferência para o Liverpool em 2017. Nos Reds, o jogador teve um impacto imediato. Na sua primeira temporada, marcou 32 golos na Premier League, estabelecendo um novo recorde de golos numa única temporada. Salah desempenhou um papel crucial na conquista da Liga dos Campeões em 2019 e da Premier League em 2020, sendo um dos principais marcadores e assistentes da equipa. A sua capacidade de marcar golos em momentos decisivos e a sua consistência ao longo das temporadas foram fundamentais para o sucesso do Liverpool. Além da sua carreira a nível de clubes, Salah é um pilar na seleção egípcia, representando o seu país em competições internacionais como o CAN e o Campeonato do Mundo. Atualmente continua a ser um dos jogadores mais influentes da formação inglesa e um dos melhores avançados do mundo, mantendo a sua forma impressionante e contribuindo significativamente para a equipa.
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11: São 11 da noite e 58 minutos. 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
12: O Sporting conseguiu obter o valor fixo de 40 milhões de euros com a venda de Morten Juhlmann para o Atlético de Madrid e também garantir uma certa facilidade para receber os outros 5 milhões de euros por objetivos na parte variável. Envolve essencialmente jogos discutidos, mais de 45 minutos, 750 mil euros sempre, com o médio dinamarquês completar 30 partidas no máximo de 3 milhões de euros, 4 parcelas. Os restantes 2 milhões de euros foram divididos da seguinte forma: 500 mil euros apuramento para a Liga dos Campeões, 250 mil euros no apuramento para a Liga dos Campeões nos oitavos de final, 250 mil euros no apuramento para os quartos de final da Liga dos Campeões, 500 mil euros no apuramento para nas meias finais da Liga dos Campeões e também 500 mil euros para o apuramento rumo à final da Liga dos Campeões. Simplificando, estes objetivos não têm de ser alcançados numa só temporada, nem dependem propriamente de campanhas de sucesso do Atlético Madrid na Champions. Por exemplo, no hipotético cenário de em quatro temporadas, com Morten Juhlmann, a equipa na espanhola, se apurar sempre para na fase de Liga da Champions, na SAD Leonina, recebe os 2 milhões de euros, 500 mil euros por cada apuramento, mesmo que em uma delas atinja nos oitavos de final. Nesta primeira temporada de Juhlmann, numa fatia generosa desse valor, pode dar entrada nos cofres do Sporting 1,5 milhão de euros, se o Atlético atingir no jogo decisivo da competição, podendo no bolo de 2 milhões de euros ficar integralmente atingido se os colchoneros se apurarem para a edição de 2027-2028 da Champions. Depois de três temporadas de leão ao peito, Morten Juhlmann, de 27 anos, assina num contrato válido até junho de 2031 com o Atlético de Madrid. O Futebol Clube do Porto anunciou que o jogo de apresentação aos Chabne sócios, Chabne adeptos, para na temporada 2026-2027 será discutido frente ao Aston Villa. O encontro está marcado para nas 7 da tarde, o próximo dia 25 de julho, um sábado, no Estádio do Dragão, e contará com a habitual com a apresentação individual dos jogadores antes do apito inicial. A equipa inglesa será no adversário escolhido, para naquele que será também o primeiro contacto oficial do plantel portista com os adeptos na nova época, antes do início da partida. Os futebolistas serão apresentados um a um ao público presente no Dragão, mantendo uma tradição que marca o arranque de cada temporada. De relembrar que o Aston Villa chega ao Porto na condição de vencedor da última edição da Liga na Europa. A formação orientada por Unai Emery conquistou recentemente na competição europeia, ao vencer o Friburgo por 3-0 na final discutida em maio, e fará na escala na Invicta antes de discutir a Supertaça Europeia diante do PSG, atual detentor da Liga dos Campeões. O histórico clube inglês apresenta um vasto palmarés, do qual fazem parte uma Liga dos Campeões, uma Supertaça Europeia, uma UEFA Europa League, uma Taça Intertoto, 7 campeonatos ingleses, 7 taças de Inglaterra, 5 taças da Liga Inglesa e uma Supertaça de Inglaterra. O Futebol Clube do Porto informou ainda que os detentores de lugar anual para a nova época desportiva 2026-2027 terão entrada gratuita no jogo de apresentação, já nas informações relativas à venda de bilhetes para no público em geral, bem como os detalhes sobre a transmissão televisiva da partida serão divulgados posteriormente através dos canais oficiais do clube. Ainda dentro do tema, na azul e branco, o lateral direito na Salvador Oliveira, de 16 anos, assinou o primeiro contrato profissional com o Futebol Clube do Porto, que representa desde 2024 no jovem defesa, que na época passada capitaneou a equipa de sub-16, participou em 19 dos 21 jogos discutidos pela formação daquele escalão. As exibições acabaram por lhe valer na chamada na seleção nacional de sub-16 e já conta com 9 internacionalizações. O jogador considera no momento de assinatura do novo vínculo num passo gigante na sua carreira e não esperava que fosse chegar tão rápido e que só foi possível com muito esforço, muito trabalho e muita atitude dentro das 4 linhas. Neste feito, acha que melhorou a nível pessoal e a nível profissional e espera, sobretudo, justificar esta aposta feita por parte do Futebol Clube do Porto, afirmou o jovem que apontou a vitória por 5-1 em casa do Benfica como um dos momentos mais marcantes da temporada 2025-2026. O lateral identifica também a sua leitura de jogo e a qualidade de passe como uma das suas maiores mais-valias, mas reconhece que precisa de crescer em termos de liderança. Tem como grande referência Martim Fernandes, um jogador que admira pela personalidade que tem e pela capacidade de jogar em ambos os flancos. Olha para Martim como um grande exemplo para na sua carreira. Além de Martim Fernandes, o jovem portista inspira-se também em Hakimi, do PSG, pela velocidade que tem com e sem bola. Começou a jogar como ponta de lança, depois foi extremo, mas agora está a jogar lateral direito e é uma posição que se sente muito confortável. Acabou também por admitir o jovem jogador, apesar de considerar este contrato um passo importante, no Salvador Sabino Oliveira encara não só nesta renovação como o início de uma grande caminhada, mas também com o objetivo final de chegar à equipa principal do Futebol Clube do Porto. Gianluca Prestiani está muito próximo de deixar o Sport Lisboa e Benfica para prosseguir a sua carreira no Trabzonspor da Turquia. O clube turco terá chegado a um princípio de acordo com os encarnados para a transferência do extremo argentino numa operação avaliada em cerca de 20 milhões de euros, segundo informações avançadas pelo jornalista argentino German Garcia Grova. O entendimento entre os dois clubes está praticamente concluído, faltando apenas na formalização da transferência para que os jogadores rumo ao futebol turco. De acordo com a mesma fonte, no internacional jovem argentino deverá assinar um contrato válido por 3 temporadas com o Trabzonspor para convencer o jogador. O clube turco apresentou uma proposta salarial significativamente superior à que o extremo oferece atualmente no Sport Lisboa e Benfica, oferecendo um vencimento cerca de 3 vezes mais elevado em relação àquilo que ganha atualmente. Caso a transferência se confirme, Marco Silva perde mais uma opção para o setor ofensivo numa fase importante da preparação da nova temporada, na entrada para na primeira mão da segunda pré-eliminatória da Liga na Europa, na frente ao St. Gallen. No treinador luso passará a contar apenas com Jakob Kaminski e Bruma como soluções de raiz para nas aulas, sem considerar os jogadores da formação, sendo que o internacional português também continua a recuperar da lesão grave sofrida na temporada passada. Recordar que Prestiani chegou ao Benfica, proveniente da formação do Vélez Sarsfield, antes do arranque da época desportiva 2023-2024, numa transferência avaliada em 9 milhões de euros. Desde então, somou 56 jogos pela equipa principal, nos quais marcou 4 golos e fez 7 assistências pela equipa B. Participou em 11 encontros, assinando ainda 2 golos e 2 assistências. Na última temporada, o argentino realizou aquela que foi a campanha mais consistente desde que chegou à Luz, participando em 41 partidas em todas as competições, com um registro de 3 golos e 5 assistências. Se o negócio for concluído pelos valores noticiados, o Benfica realizará uma significativa mais-valia financeira com a venda do extremo de 19 anos. Ainda pelo Sport Lisboa e Benfica, no Métio, João Veloso está próximo da saída do Benfica, por empréstimo, sendo no Moreirense, nesta altura, uma forte possibilidade para 2026-2027, segundo apurou a Gol FM, na sequência das informações já avançadas pela imprensa desportiva. João Veloso, de 21 anos, sem espaço para poder ser opção regular num plantel treinado por Marcos Silva, prepara-se para continuar na Liga Portuguesa, mas num clube onde possa ter mais volume competitivo e protagonismo, ainda numa fase inicial do percurso como sénior internacional jovem por Portugal. Dos sub-16 ao sub-21, que Abner João Veloso tem contrato com o Benfica até 2028, foi estreado na equipa principal na época desportiva 2024-2025, na 23 de abril de 2025, no Benfica Tircense, que terminou com vitória da equipa da Luz por 4-0 na segunda mão das meias-finais da Taça de Portugal. Abner depois, fez um jogo no Mundial de Clubes, entrando na derrota diante do Chelsea por 4-1 após prolongamento em 2025-2026, na época em que sofreu uma lesão no ombro direito e ficou afastado entre finais de dezembro e início de maio. Fez 11 jogos e um gol pela equipa B. Entrou em 4 jogos da equipa principal, 3 com José Mourinho e 1 com Bruno Lages, todos em cima dos 90 minutos. O Estoril Praia deu a conhecer a contratação de Vasco Matos para no comando técnico da equipa principal. O treinador português, de 45 anos, sucede assim a Ian Catro, e assinou um contrato válido até na final da temporada 2027-2028, regressando ao ativo após a saída do Santa Clara em janeiro. Em comunicado, o clube da Moreira destacou o percurso recente do técnico, sublinhando nos resultados alcançados ao serviço dos açorianos. O presidente do Estoril Praia, na Begonha na Santiago, explicou os motivos que levaram à escolha do novo treinador, salientando que o processo foi conduzido de forma ponderada. Nas primeiras declarações, enquanto treinador do Estoril Praia, Vasco Matos mostrou-se satisfeito com o novo desafio e revelou confiança no projeto que lhe foi apresentado para que consiga conduzir o Estoril Praia aos bons resultados. O treinador deixou ainda uma mensagem aos adeptos, assumindo o compromisso de construir uma equipa competitiva para que o Estoril Praia evite aflições no final da temporada, no que diz respeito à manutenção no principal escalão. Antes de assumir o comando do Estoril, Vasco Matos orientou o Santa Clara, conduzindo os açorianos na conquista da 2ª Liga e na época seguinte o apuramento para a Liga Conferência. Ao longo da carreira, passou ainda por Vila Franquense e Alverca. O Nacional continua a preparar a nova temporada e no próximo fim de semana, no treinador João Guabnastião, irá avaliar os seus jogadores no primeiro teste de pré-temporada, na frente, na formação do Benfica, no clube que discute o Campeonato de Portugal. O encontro está agendado para no Estádio da Madeira. Segue-se mais uma semana de trabalho na Madeira e no dia 17, o plantel muda-se para no norte do país para realizar um estágio em Lousada, que se prolonga até no dia 23. Durante esse período, nos alvinegros vão defrontar o Leixões no dia 18, pelas 10:30 da manhã, no Tondela, no dia seguinte, com início marcado para nas 11 da manhã, o Leganés, no dia 22 de julho, também pelas 11 da manhã, e o Estrela da Amadora, no último dia de estágio, ou seja, no dia 23 de julho, com início marcado para nas 5:30 da tarde, mas já em Lisboa, regressando depois na comitiva na Amadora. Antes do início do campeonato no Nacional, irá discutir o torneio na Autonomia, que se realiza entre 31 de julho e 2 de agosto, e é organizado pela Associação de Futebol da Madeira, contando também com a participação do Marítimo, Santa Clara e Las Palmas. O Desportivo de Chaves fechou a contratação de Costinha, no extremo de 25 anos, que nos últimos 6 meses representou a formação do Petro de Luanda. O futebolista que fez parte da sua formação no Sporting e vestiu também as camisolas de Torreense Académica, no Sporting Clube de Braga e Futebol Clube de Passos de Ferreira, está perto de regressar ao futebol português, de onde saiu no mercado de inverno passado, para representar o clube angolano que ajudou a conquistar o Girobola. Costinha tinha em mãos outros 3 convites de emblemas nacionais, mas optou pelo projeto do clube transmontano, que procura regressar ao principal escalão do futebol português após a queda para a 2ª Liga no ano de 2024. O acordo que contempla um empréstimo com opção de compra está assim fechado. Jorge Jesus vai ser mesmo o novo selecionador nacional. No acordo foi selado nesta quinta-feira na cidade de futebol, numa reunião entre Pedro Proença, Luís Miguel Henrique, advogado que trabalha desde há largos anos com o treinador português Jorge Jesus. Assina no contrato durante esta sexta-feira, precisamente 10 anos após a conquista do Euro 2016, de Jorge Jesus, que sumulem da equipa das esquinas, teve no Mundial 2030, o primeiro selecionador nacional escolhido por Pedro Proença, que assumiu o cargo de presidente da Federação Portuguesa de Futebol em fevereiro de 2025. O ciclo de Roberto Martínez na seleção chegou ao fim e está prestes a iniciar-se na era de Jorge Jesus, no treinador português de 71 anos. Tem acordo para se tornar selecionador, na ambição que já o acompanhava há alguns anos e pretende deixar uma marca que se prolonga bem para lá de 2030, data do fim de contrato que está prestes a assinar com a Federação Portuguesa de Futebol. No fundo, Jorge Jesus quer criar uma identidade na forma de jogar da seleção. A forma portuguesa de jogar, isso de resto, até foi tema durante o Mundial, quando Bernardo Silva lamentou que, ao contrário de Espanha ou Alemanha, os jogadores portugueses não tenham a sua própria forma de jogar, na tipo de marca registada. Para no fazer, o treinador deve adaptar-se na matéria-prima, na que tem, desengane-se, quem pensar, que poderá ver a seleção apostar num 4-4-2, que Jesus preferia nas passagens por Benfica e Sporting, que a ideia do técnico é reinventar-se no 4-2-3-1, que tem sido mais habitual na equipa das esquinas e que é também aposta recorrente de Luís Freire, no sub-21, que no alterna muitas vezes com um 4-3-3, mas torná-lo bastante mais ofensivo do que aquilo que se viu com Roberto Martínez. Quando ouvimos os jogadores que foram orientados pelo ex-treinador do Al Nassr, uma das características que lhe é apontada é a intensidade com que vive o treino, mais do que atento ao detalhe. Jesus é obcecado com ele e na seleção terá um problema, muito menos para treinar do que tinha em contexto de clube, mas isso poderia ser uma questão se não se desse no caso de grande parte dos jogadores da seleção que terem já trabalhado com o técnico e serem conhecedores das ideias de Jorge Jesus. Ao todo, 11 dos 26 jogadores que Martínez levou ao Mundial já foram orientados por Jesus e a esses pode juntar-se um outro nome habitual nas contas da seleção que também conhece bem o técnico, neste caso João Palhinha. Ou seja, para implementar rapidamente as ideias que tem para a equipa, Jesus conta com 12 trunfos logo à partida, que é uma base bastante sólida para que o arranque no Leme de Portugal possa ser feito com relativa tranquilidade já na Liga das Nações, que arranca no mês de setembro. João Ferreira foi nomeado diretor técnico nacional de arbitragem, assumindo oficialmente o cargo a partir desta próxima segunda-feira. O antigo árbitro internacional sucede assim a Duarte Gomes e passa a integrar na estrutura do Conselho de Arbitragem da Federação Portuguesa de Futebol, numa altura em que decorrem os preparativos para a temporada 2026-2027. Aos 58 anos, João Ferreira regressa ao Conselho de Arbitragem, organismo onde já desempenhou funções como vice-presidente durante o mandato liderado por José Fontelas Gomes. Até agora, exerce no cargo de observador internacional natural da Associação de Futebol de Setúbal. O antigo juiz construiu uma carreira de relevo na arbitragem portuguesa e internacional ao longo de 13 épocas consecutivas, entre 2000 e 2001 e 2012-2013. Integrou no principal escalão do futebol nacional, dirigindo mais de 370 encontros em competições nacionais e internacionais. A chegada de João Ferreira acontece na sequência da saída de Duarte Gomes, que apresentou a demissão no final de junho, de recordar que a decisão surgiu após divergências com Luciano Gonçalves, presidente do Conselho de Arbitragem, relacionadas com alegadas interferências no processo de nomeação de árbitros para jogos da Primeira Liga. O caso acabou por ser comunicado ao Conselho de Justiça da Federação Portuguesa de Futebol por Luciano Gonçalves, tendo posteriormente sido remetido para no Ministério Público. A situação gerou várias reações no panorama do futebol português, incluindo na do presidente da Federação Portuguesa de Futebol, Pedro Proença, que abordou o tema no regresso da Seleção Nacional do Mundial 2026, assumindo que este tipo de acontecimentos, claro que preocupa quem dirige a arbitragem portuguesa. Com esta nomeação, João Ferreira passa a assumir um papel de responsabilidade na coordenação da componente técnica da arbitragem portuguesa, tendo como principal objetivo preparar os árbitros nacionais para a nova temporada.
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18: Meter o meu dedo, mas tenho que meter o meu dedo muito ao de leve, muito ao de leve. 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
1: E seguimos agora nesta emissão com mais um craque mundial.
2: Tem uma música, a torcida do Flamengo canta aí, é assim: olele, olá lá, o Romário vem aí e o bicho vai pegar.
3: Romário de Sousa Faria, mais conhecido apenas como Romário, é um dos maiores atacantes da história do futebol, famoso pela sua incrível capacidade de finalização e instinto goleador. Nascido no Rio de Janeiro, a 29 de janeiro de 1966, Romário iniciou a sua carreira profissional no Vasco da Gama, clube onde rapidamente se destacou pelo seu faro pelo golo. No Vasco, onde estreou em 1985, foi campeão carioca e começou a atrair as atenções internacionais, especialmente pelo seu desempenho no Campeonato Sul-Americano de Sub-20, em 1985. Em 88, transferiu-se para o PSV Eindhoven, nos Países Baixos, onde consolidou a sua fama de goleador. No PSV, Romário foi 3 vezes campeão neerlandês e venceu 2 taças dos Países Baixos, enquanto se tornava no melhor marcador do campeonato em 3 ocasiões. O seu faro de golo, velocidade e agilidade tornaram-no de uma das maiores estrelas do futebol europeu, atraindo o interesse de clubes ainda maiores. Em 1993 foi contratado pelo Barcelona, onde jogou sob o comando de Johan Cruyff, na famosa equipa conhecida como Dream Team. Na sua primeira temporada, Romário marcou 30 golos em La Liga, liderando o Barcelona ao título espanhol e terminando como o melhor marcador da competição. Encantava com a sua técnica, dribles curtos e, claro, com a capacidade quase inata de encontrar o fundo das redes. Durante este período, o atacante firmou-se também como uma das principais figuras da seleção brasileira. A consagração máxima do baixinho vem em 1994, quando foi peça-chave na conquista do Campeonato do Mundo pela seleção do Brasil, nos Estados Unidos. Formando uma temível dupla de ataque com Bebeto, Romário foi o melhor jogador do torneio e marcou 5 golos, garantindo o tetracampeonato mundial para o Brasil. Este desempenho valeu-lhe a bola de ouro da FIFA como o melhor jogador do mundo em 1994. Após a glória no Campeonato do Mundo, Romário voltou ao Brasil em várias ocasiões, jogando novamente pelo Flamengo e pelo Vasco da Gama, com passagens também por clubes como o Valência, no qual não conseguiu atingir o mesmo sucesso. Contudo, foi no Vasco que Romário manteve a sua relação mais forte, regressando ao clube por diversas vezes e ajudando a conquistar títulos importantes, como o Campeonato Brasileiro de 2000 e a Taça Mercosul, onde foi figura de destaque. Ao longo da sua longa carreira, alcançou o feito de marcar mais de 1000 golos, somando os golos em partidas oficiais e não oficiais. Este registro fez dele um dos poucos jogadores da história a alcançar tal marca, colocando-o no patamar dos maiores goleadores de sempre. Romário é lembrado pela sua autoconfiança, personalidade forte e pelo seu grande lema.
4: Quando eu nasci, o Papai do Céu apontou o dedo e falou: esse é o cara.
3: Após a sua retirada do futebol, enveredou pela carreira política, tornando-se senador no Brasil, onde continua a exercer grande influência. A sua contribuição para o futebol mundial, especialmente para o Brasil, é inegável, e o seu legado como um dos mais letais atacantes de sempre continua a ser celebrado.

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2: O Ajax, fundado em 1900 em Amsterdão, é um dos clubes mais vencedores e respeitados da Europa, conhecido pelo estilo ofensivo e por uma academia que revelou grandes talentos para o futebol mundial. O emblema neerlandês começou a consolidar-se na década de 1960 com o revolucionário estilo de jogo do futebol total, implementado pelo treinador Rinus Michels e protagonizado pelo lendário Johan Cruyff. Este sistema, onde todos os jogadores podiam ocupar várias posições, mudou a forma de jogar e tornou o Ajax uma referência global. Na década de 1970, o clube dominou a Europa ao vencer a Taça dos Campeões Europeus três vezes consecutivas, em 1971, 72 e 73, com Cruyff como o principal astro e Michels como o grande estratega. Este período de ouro solidificou o Ajax

0: como um dos gigantes do futebol e a filosofia do jogo do futebol total influenciou gerações de treinadores e jogadores em todo o mundo. Além das conquistas europeias, o Ajax dominava também no cenário doméstico, colecionando títulos do campeonato neerlandês e tornando-se sinónimo de futebol espetáculo. Após alguns anos sem grandes títulos europeus, a equipa voltou ao topo na década de 1990 com uma geração de ouro formada nas suas academias, incluindo jogadores como Edgar Davids, Clarence Seedorf, Patrick Kluivert e Marco Overmars. Com Louis van Gaal como treinador, o clube conquistou a Liga dos Campeões em 1995 ao vencer o Milan, consolidando-se novamente como uma força europeia. Este sucesso deveu-se mais uma vez ao compromisso com a formação de talentos, uma das marcas do Ajax ao longo da sua história. O início dos anos 2000 trouxe desafios financeiros ao clube, o que os obrigou a vender muitos dos seus talentos jovens para clubes maiores. Apesar das dificuldades em manter os principais jogadores, o Ajax continuou a dominar o futebol neerlandês e a formar talentos que viriam a brilhar internacionalmente. Esta política de formação rendeu frutos ao longo das décadas e é uma das principais razões pela qual o Ajax permanece competitivo no cenário europeu. Nos últimos anos, o clube voltou a ser destaque na Liga dos Campeões, em particular na temporada de 2018-2019, quando eliminou gigantes como o Real Madrid e a Juventus, chegando até às meias finais. Essa campanha memorável, com jovens talentos como Frenkie de Jong e Matthijs de Ligt, reacendeu o entusiasmo em torno do clube e destacou a excelência da sua academia. Mesmo num cenário de recursos limitados em comparação aos grandes clubes europeus, o Ajax continua a ser admirado pelo seu futebol atrativo e pela aposta nos jovens, preservando a herança do futebol total, que transformou o clube numa lenda viva do futebol mundial. Hoje, o emblema permanece um dos maiores símbolos do futebol ofensivo e da formação de talentos, mantendo viva a sua tradição e a sua identidade, características que o tornam um dos clubes mais fascinantes do futebol mundial.
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4: Inicia-se agora um novo ciclo na Federação Portuguesa de Futebol e na nova seleção. O ciclo de vitória que queremos que aconteça, com uma nova e que nos vamos preocupar a partir deste momento. Esta dinâmica de vitória que obviamente nós tínhamos a noção daquilo que eram as expectativas do povo português. Este campeonato do mundo ficou muito aquém daquilo que nós pretenderíamos. Tínhamos a plena consciência que quando assumimos a Federação Portuguesa de Futebol, esta também não era uma nossa opção. Assumimos-la, reconhecemos, demos todas as condições a esta direção técnica e agora cabe-nos a nós dar uma resposta o quanto antes para que isto possa acontecer.
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5: E agora seguimos com os grandes feitos históricos neste produto 100% palavra.
0: Entre 1965 e 1973, o Ajax de Amsterdão emergiu como uma das maiores equipas da história do futebol mundial. Sob a liderança de Rinus Michels, o clube holandês não só dominou a cena europeia, como revolucionou a forma como o desporto era jogado, introduzindo o conceito de futebol total. Esta era gloriosa culminou em 3 títulos consecutivos da Taça dos Clubes Campeões Europeus e estabeleceu uma nova forma de encarar o jogo, onde a fluidez e a troca constante de posições transformaram o Ajax numa equipa imbatível. O renascimento da equipa de Amsterdão começou em 1965, quando Michels, um ex-jogador do clube, assumiu o cargo de treinador. Na altura, o Ajax estava longe de ser uma potência europeia, que se tornaria, mas Michels, com uma abordagem inovadora e uma visão clara, começou a moldar uma equipa que viria a ser a mais temida do continente. O futebol total, defendido por Michels, consistia na ideia de que todos os jogadores em campo, independentemente da posição, tinham a capacidade de atacar e defender. Esta abordagem exigia não só um alto nível de competência técnica, mas também uma inteligência tática acima da média. Foi nesse sistema que o Ajax floresceu. O grande maestro dessa transformação foi Johan Cruyff, considerado o maior jogador da história do futebol neerlandês e um dos mais influentes de sempre. Cruyff, que começou a sua carreira no Ajax, personificava o espírito do futebol total com a sua versatilidade, inteligência e criatividade sem igual. Sob a orientação de Michels, Cruyff tornou-se o líder indiscutível de uma geração de talentos como Ruud Krol, Johan Neeskens e Piet Keizer, todos eles peças-chave da engrenagem perfeita que o Ajax se tornara. O sucesso começou a chegar no final da década de 1960. A equipa venceu vários campeonatos neerlandeses e em 1969 chegou à final da Taça dos Campeões Europeus, onde foi derrotada pelo AC Milan. Contudo, essa derrota apenas serviu para fortalecer o grupo. Nos anos seguintes, o Ajax consolidou-se como uma força dominante na Europa, conquistando 3 Taças dos Campeões consecutivas em 1971, 72 e 73, um feito que apenas um punhado de equipas conseguiria igualar. Este período marcou o auge da filosofia de Michels, que deixou a sua marca no futebol mundial. Em 1971, sob o comando do técnico, o Ajax conquistou a sua primeira Taça dos Campeões ao derrotar o Panathinaikos por 2-0 na final, realizada em Wembley. Esse título foi o prenúncio de uma era dourada e no ano seguinte, já sob o comando de Stefan Kovács, o clube manteve a sua hegemonia. A final de 72, frente ao Inter de Milão, foi um exemplo perfeito do futebol total em ação. O Ajax dominou o jogo com uma exibição de superioridade tática e técnica, vencendo por 2-0, com 2 golos de Johan Cruyff. O ano de 1972 foi particularmente especial para a equipa neerlandesa. Além do bicampeonato europeu, a equipa conquistou a tríplice coroa, vencendo também o campeonato neerlandês e a Taça dos Países Baixos. Foi nesse ano que a equipa se consolidou como a melhor do mundo, conquistando ainda o Mundial de Clubes ao derrotar o Independiente da Argentina. Em 1973, o Ajax completaria o seu tricampeonato europeu ao bater a Juventus por 1-0 na final com um golo de Johnny Rep. Esta geração não apenas venceu, mas mudou a forma como o futebol era entendido. O futebol total tornava as posições rígidas obsoletas, promovendo um jogo fluido com qualquer jogador a poder ocupar qualquer espaço em campo. Além disso, a filosofia de Michels, aprimorada por Kovács, inspiraria gerações de treinadores e jogadores, deixando um legado que seria replicado por clubes como o Barcelona e a seleção neerlandesa na década seguinte. O impacto de Johan Cruyff como jogador e mais tarde como técnico viria a solidificar ainda mais este legado, particularmente no Barcelona, onde implementou o mesmo modelo de jogo. Embora a equipa de 1973 tenha marcado o fim desta era dourada, com a saída de Cruyff para o Barcelona e a saída de outros pilares, o impacto do Ajax de 65 a 73 continua a ser sentido no futebol moderno. Esta equipa não foi só vencedora, mas transformadora, deixando um legado imortal que transcende o tempo. O Ajax de 65 a 73 será sempre recordado como um epítome do futebol total e como uma das maiores equipas que o Desporto Rei já viu.
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8: É meia-noite e 31 minutos.
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10: Rui Vitória, técnico português, Chabna projetou a nova na temporada no Al Ahly dos Emirados Árabes Unidos. O treinador de 56 anos, Chabna, recorreu às redes sociais para deixar uma mensagem relativa na época que se avizinha, assumindo que este é o início de mais um capítulo, uma nova época, na energia positiva e ambições renovadas para lutar pelos objetivos. Chabna foco no trabalho ao longo deste estágio nos Países Baixos, Chabna escreveu o técnico português. Na última na temporada, Rui Vitória começou no Olympiacos da Grécia, tendo rumado aos Emirados Árabes Unidos. No meio da temporada, terminou no terceiro lugar na Liga e chegou aos quartos da Liga dos Campeões Asiática 2, tendo sido eliminado pelo Al Nassr de Ronaldo, Félix e Jorge Jesus. Deste modo, o campeão nacional pelo Benfica prepara-se para a nova na temporada pela primeira vez no clube dos Emirados Árabes Unidos. Jordan Henderson foi submetido a uma intervenção cirúrgica no braço esquerdo na sequência da lesão sofrida durante os festejos da vitória da Inglaterra sobre o México por 3-2 nos oitavos de final do Mundial 2026. A informação foi divulgada pelo próprio internacional inglês através das redes sociais. O médio de 36 anos que representa a equipa de Brentford revelou que na operação decorreu com sucesso e aproveitou para agradecer à equipa médica responsável pelo procedimento. Recordar que na lesão que ocorreu, já após o apito final do encontro diante do México, durante os festejos, Henderson perdeu o equilíbrio ao passar por cima dos painéis publicitários do estádio Azteca, na Cidade de México, acabando por cair sobre o braço esquerdo. O jogador recebeu assistência médica no relevado, saiu de maca e necessitou de oxigênio antes de ser transportado para o hospital. Com apenas 6 minutos discutidos ao longo da competição, Henderson não voltará a ser opção para o selecionador inglês Thomas Tuchel no Mundial 2026. Ainda assim, o médio deverá permanecer junto da equipa durante o restante torneio. A Inglaterra prepara agora no encontro dos quartos de final frente à Noruega, agendado na parede neste sábado pelas 10 da noite em Miami, nos Estados Unidos da América. Rafa Márquez, o novo selecionador do México, na Federação Mexicana de Futebol, anunciou a nomeação do antigo internacional para o cargo, sustendo assim a Javier Aguirre, que deixou o comando técnico após a participação da Seleção Mundial 2026. A mudança acontece depois da eliminação dos mexicanos nos oitavos de final da competição diante da Inglaterra, que venceu por 3-2 com o anfitrião do torneio. O México despediu-se da prova após alcançar a melhor prestação em campeonatos do mundo nas últimas 4 décadas. Aos 47 anos, Rafa Márquez assume agora na liderança da seleção principal depois de ter integrado a equipa técnica de Javier Aguirre durante a preparação e participação no Mundial 2026. No antigo capitão da seleção mexicana e ex-defesa na central do Barcelona, no novo selecionador inicia no ciclo com o objetivo de preparar-se na equipa para o Mundial 2030. Em comunicado, a Federação Mexicana de Futebol explicou que nesta alteração fazia parte de um plano de sucessão delineado desde 2024, permitindo uma transição gradual no comando técnico da equipa nacional. Javier Aguirre, de 67 anos, já tinha anunciado que deixaria no cargo após o Campeonato do Mundo e manifestou confiança na escolha do sucessor, considerando que Rafael Márquez reúne as condições necessárias para dar continuidade ao trabalho desenvolvido nesta mesma seleção. A fechar, olhamos para no basquetebol. O Futebol Clube Porto ficou inserido no Grupo H da Liga dos Campeões de Basquetebol após o sorteio realizado na Suíça. Já o Benfica, vice-campeão nacional, será o primeiro a ultrapassar a fase de qualificação para garantir a presença na fase regular da competição organizada pela FIBA. Os campeões nacionais medem forças com a formação do Bnei de Israel, na formação do Assis na Juventude, na de Espanha e também a equipa do Basketbund da Alemanha, naquele que será no regresso dos Dragões à principal prova europeia de clubes da modalidade. Quanto ao Benfica, no percurso começa no torneio de qualificação 2, que terá lugar entre 14 e 20 de setembro, na Bulgária. Nos oitavos de final da fase preliminar, os encarnados têm pela frente os suíços da formação do Geneve. Caso ultrapassem esse desafio, nas Águias discutem os quartos de final frente ao vencedor do encontro entre os alemães da formação de Rasta e os turcos da formação do Yucatel. Apenas o vencedor de cada um dos dois torneios de qualificação assegura a presença na fase de grupos da Liga dos Campeões. Se conseguir garantir o apuramento, o Benfica integra no Grupo F, juntamente com a formação do Apoel de Israel, na equipa do Charlotte Basket de França e também o Spartak da Sérvia. A fase regular da competição arranca na 6 de outubro e contará com 8 grupos de 4 equipas. Os vencedores de cada grupo qualificam-se diretamente para nos oitavos de final, enquanto os segundos e terceiros classificados discutem um play-in na melhor de 3 jogos para definir-se nas restantes equipas que seguem para a fase a eliminar.
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5: Vamos lá olhar agora para o perfil de mais um jogador aqui na primeira Rádio Desporto.
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20: Nicolás Otamendi, defesa central argentino de grande destaque, nasceu a 12 de fevereiro de 1988 em Buenos Aires. Começou a sua carreira no Vélez Sarsfield, onde fez a estreia profissional em 2007. Em 2010, transferiu-se para o Futebol Clube do Porto, onde venceu a Liga Europa no ano seguinte e se afirmou como um dos melhores defesas do futebol português. Depois de uma breve passagem pelo Atlético Mineiro e Valência, em 2014 ingressou no Manchester City, onde conquistou duas Premier Leagues e outros títulos nacionais, permanecendo no clube até 2020. Nesse ano, Otamendi transferiu-se para o Benfica, onde se tornou uma peça fundamental na defesa da equipa. Capitão das Águias, foi parte integrante da conquista do Campeonato Nacional na época 22-23. Ao nível internacional, Otamendi é a presença regular na seleção argentina, com a qual conquistou a Copa América em 2021 e 2024 e ainda o Campeonato do Mundo de 2022, consolidando uma carreira de enorme sucesso tanto a nível de clubes como de seleções.
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5: E seguimos agora nesta emissão com mais um craque da Liga Portuguesa.
20: Mário Jardel, conhecido por Super Mário, é um dos maiores avançados que o futebol mundial já viu. Nascido em Fortaleza, no Brasil, no dia 18 de setembro de 1973, Jardel começou a sua carreira no Grêmio, onde rapidamente demonstrou as suas habilidades de goleador. Com uma combinação de instinto apurado e presença física imponente, o avançado destacou-se como um dos mais temíveis cabeceadores do futebol. A sua capacidade de se posicionar e finalizar, especialmente de cabeça, tornava-o uma ameaça constante para as defesas adversárias. Após se destacar no Grêmio, ajudando o clube a conquistar a Taça Libertadores em 1995, Jardel chamou a atenção dos clubes europeus. O Futebol Clube do Porto foi o destino escolhido e foi em Portugal que o brasileiro se afirmou definitivamente como uma lenda do futebol. Entre 1996 e 2000, Jardel foi simplesmente imparável na Liga Portuguesa. Vestindo a camisola dos Dragões, o avançado conquistou 4 campeonatos nacionais e foi o melhor marcador da Liga em todas as épocas em que jogou, algo notável. As suas estatísticas impressionantes falam por si. Em 125 jogos pelo Porto, marcou 130 golos, uma média que o coloca entre os maiores artilheiros de sempre do clube. Jardel venceu também a Bota de Ouro em 1999 como o melhor marcador da Europa, um feito que cimentou ainda mais o seu estatuto. O sucesso no Porto levou Jardel a uma transferência para o Galatasaray, onde continuou a brilhar. Na Turquia, o Super Mario ajudou o clube a vencer a Supertaça Europeia em 2000, ao marcar 2 golos frente ao Real Madrid. A sua passagem pelo futebol turco foi curta, mas marcante, antes de regressar a Portugal, desta vez para o Sporting. no clube de Alvalade, Jardel voltou a mostrar o seu fado goleador e na época de 2001-2002 levou os Leões à conquista do título nacional, sendo decisivo com 42 golos em 30 jogos. Mais uma vez venceu a Bota de Ouro, tornando-se num dos poucos jogadores a vencer este prémio em duas ocasiões. Apesar do sucesso em duas das maiores equipas portuguesas, a carreira de Jardel não foi isenta de dificuldades. Depois do Sporting, a sua trajetória começou a perder o fulgor e problemas pessoais e lesões afetaram o seu rendimento, pelo que o avançado passou por vários clubes sem conseguir repetir o impacto que tivera no início da sua carreira europeia. Jogou em clubes como o Bolton, em Inglaterra, no Ancona, em Itália, e passou por várias equipas menores no Brasil, até na Austrália, mas sem nunca voltar a atingir os números estratosféricos que marcaram a sua carreira anterior. Mesmo com este declínio, Jardel será sempre recordado como um dos maiores goleadores que passaram pelos relevados portugueses. A sua capacidade única de marcar golos em qualquer tipo de situação, com uma técnica apurada no cabeceamento e um instinto quase infalível dentro da área, fizeram dele uma lenda viva. Jardel conquistou ao longo da sua carreira a admiração de adeptos de todo o mundo e o seu nome estará para sempre associado a uma das épocas mais dominantes de um ponta de lança na história do futebol moderno. Além dos números impressionantes, Jardel ficará também na memória como um jogador carismático que fazia do seu estilo aparentemente simples uma fórmula devastadora para qualquer defesa. No Futebol Clube do Porto e no Sporting, em particular, o seu nome é sinónimo de golos e de títulos, sendo uma referência incontornável na história do futebol português.

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2: Eric Cantona, também conhecido como Le Roi, ou o Rei em português, é uma figura marcante e controversa no futebol, com uma carreira que influenciou não só dentro de campo, mas também fora dele. Nascido em Marselha, França, em 1966, Cantona começou a sua carreira em clubes menores no país, mas foi no Manchester United que realmente se destacou, transformando-se num ícone da Premier League. Cantona começou a sua trajetória no futebol no Auxerre, clube pelo qual fez a sua estreia profissional em 1983. Durante os primeiros anos da sua carreira, mostrou grande talento, mas também uma personalidade forte e um temperamento imprevisível. Passou por alguns clubes franceses, como o Marselha, o Bordeaux, o Montpellier e o Nîmes, conquistando títulos nacionais, mas sempre com problemas disciplinares. A sua passagem por Marselha foi marcada pela vitória no Campeonato Francês em 1989, mas Cantona não se adaptou completamente ao clube, que culminou na sua transferência para o Nîmes, onde um incidente com um árbitro quase resultou na sua reforma precoce. Após essa fase turbulenta, decidiu buscar uma nova oportunidade em Inglaterra, onde a sua carreira descolaria de forma irreversível. A carreira de Cantona mudou drasticamente ao transferir-se para o Leeds United em 1992. Rapidamente ajudou o clube a conquistar o título da primeira divisão inglesa, mas foi depois da sua transferência para o Manchester United que se tornaria uma verdadeira lenda. Chegando ao Old Trafford em novembro de 1992, Cantona teve um impacto imediato. Os Red Devils, que não conquistavam o título inglês há mais de 25 anos, venceram a Premier League na sua primeira temporada com o francês. Com o seu estilo arrojado, passos precisos e golos decisivos, ajudou a transformar o United numa potência do futebol inglês. Entre 1992 e 97, sob sua liderança, o clube conquistou 4 títulos da Premier League, além de 2 taças da Inglaterra. Cantona sempre foi conhecido tanto pelas suas habilidades com bola quanto pelo seu temperamento explosivo. O episódio mais famoso da sua carreira ocorreu em 1995, quando durante uma partida frente ao Crystal Palace deu um pontapé num adepto adversário que o insultou da bancada. Esse incidente resultou numa suspensão de 8 meses, um dos momentos mais controversos da história do futebol inglês. Apesar disso, quando retornou da suspensão, Cantona rapidamente recuperou a sua forma e liderou o Manchester United em mais uma conquista da Premier League, em 1996. Esse foi um dos momentos que cimentou o seu status de rei, tanto pelo seu carisma quanto pela sua importância dentro de campo. Surpreendentemente, Cantona anunciou a sua retirada em 1997, aos 30 anos, no auge da sua carreira. Decidiu então seguir outros caminhos, incluindo uma carreira como ator e envolvimento com o cinema e arte. Fora dos campos, o francês sempre foi conhecido pela sua personalidade forte, pensamentos filosóficos e declarações marcantes que alimentaram a sua aura de enigma e fascínio. O avançado deixou um legado profundo no Manchester United e no futebol mundial. Foi nomeado em 1994 como jogador do ano para a Associação de Jogadores Profissionais Ingleses e em 2001 foi eleito o jogador do século pelos adeptos do United. A sua influência no renascimento do clube e na Premier League é inegável, sendo lembrado como um dos maiores jogadores da história do futebol inglês. A carreira de Eric Cantona foi marcada tanto pelo brilhantismo dentro de campo como pela sua irreverência fora dele. Ícone do Manchester United e da Premier League, Cantona não só ajudou a transformar o clube numa potência global, como também redefiniu o papel de uma estrela do futebol, combinando talento, liderança e uma personalidade única. Mesmo após a sua retirada, continua a ser uma figura reverenciada e uma das personalidades mais influentes da história do futebol.
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1: Muitos clubes que já foram gigantes na Europa agora encontram-se longe dos holofotes, adormecidos após décadas de domínio. 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
2: O IFK Gotemburgo, fundado em 1904, é um dos clubes mais bem-sucedidos e tradicionais da Suécia. Com sede em Gotemburgo, a equipa faz parte da elite do futebol sueco e possui uma rica história de conquistas, tanto no plano doméstico como no internacional. Nos primeiros anos, o Gotemburgo rapidamente se destacou no futebol do país. Em 1908, apenas 4 anos após a sua fundação, o clube conquistou o seu primeiro título da Svenska Mästerskapet, o título do campeonato sueco da época. Ao longo das décadas seguintes, Quintos, o clube continuou a ser uma força dominante, conquistando vários títulos nacionais e consolidando-se como uma referência no futebol do país. A década de 1980 é considerada a era de ouro do IFK Gotemburgo. Durante esse período, o clube alcançou um feito que o catapultou para o cenário internacional, a conquista da Taça UEFA. Em 1982, sob o comando do treinador Sven-Göran Eriksson, o Gotemburgo surpreendeu a Europa ao vencer a competição, derrotando o poderoso Hamburgo na final com o agregado de 4-0. 5 anos depois, em 1987, o Gotemburgo voltou a brilhar na Taça UEFA, conquistando novamente o troféu. Desta vez, a equipa sueca venceu o Dundee United, da Escócia, na final, com um resultado global de 2-1. Esta dupla conquista internacional, somada ao sucesso doméstico, fez com que o clube se tornasse uma referência no futebol europeu durante a década de 1980. Além do sucesso nas competições europeias, o Gotemburgo manteve a sua hegemonia no futebol sueco ao longo dos anos. Com mais de 18 títulos da Allsvenskan, o clube é um dos maiores vencedores do campeonato do país. Entre 1990 e 1996, o Gotemburgo venceu o campeonato por 6 vezes, reforçando o seu estatuto como uma das equipas mais dominantes do futebol da Escandinávia, e durante esse período o clube também participou em várias edições da Liga dos Campeões, alcançando os quartos de final em 1995. Apesar do seu sucesso histórico, o Gotemburgo enfrentou dificuldades nas décadas seguintes, com uma crise financeira e uma queda de rendimento desportivo. Contudo, conseguiu reerguer-se e em 2007 voltou a conquistar o campeonato sueco, pondo fim a um jejum de 11 anos sem títulos. Nos últimos anos, o Gotemburgo tem lutado para retomar o seu lugar entre as melhores equipas da Suécia, mas o seu legado de conquistas e a sua tradição continuam a fazer do clube um dos maiores do futebol. O Gotemburgo é o único clube sueco a ter conquistado 2 taças UEFA, um feito que o coloca entre os grandes clubes europeus. A sua capacidade de competir de igual para igual com equipas das principais ligas europeias, especialmente durante a década de 80, faz do clube um dos nomes mais respeitados do futebol sueco e escandinavo.
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1: O perfil está definido. Ainda hoje irei para a cidade do futebol para tratar eu pessoalmente desse dossiê e espero que até ao final desta semana tenhamos novidades concretas e objetivas, porque temos já uma Liga das Nações onde queremos participar, onde queremos obviamente ter a Fasquia ganhar, temos um campeonato da Europa, temos depois um campeonato do mundo em Portugal, também onde seremos co-organizadores, e portanto a nossa ambição é imensa e não vamos abdicar com esta qualidade de jogadores de efetivamente queremos a vitória.
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3: A conquista do Futebol Clube do Porto da Liga Europa em 2011 é uma das páginas mais gloriosas da história do clube e do futebol português. Sob o comando do jovem treinador André Vilas Boas, que na altura tinha apenas 33 anos, o Porto realizou uma temporada memorável, demonstrando um futebol ofensivo e dinâmico que culminou na vitória europeia. A campanha portista na competição foi marcada por um domínio claro, coroando uma equipa recheada de talento com jogadores como Radamel Falcão, Hulk, João Moutinho e Fernando, que se destacaram ao longo do torneio. A época de 2010-2011 começou com uma grande expectativa no Estádio do Dragão, após a nomeação de Vilas Boas, um antigo adjunto de José Mourinho, que assumiu o comando técnico pela primeira vez num grande clube. Desde cedo, o Futebol Clube do Porto mostrou a sua força, tanto a nível interno como nas competições europeias, e na Liga Europa os dragões foram implacáveis desde a fase de grupos até à final. No percurso até esse jogo decisivo, o Futebol Clube do Porto venceu equipas como o CSKA e o Spartak Moscovo e, de forma memorável, o Villarreal nas meias finais, onde brilharam com uma vitória expressiva por 5-1 no Dragão, com 4 golos de Falcão. Radamel Falcão foi, de facto, a grande estrela da campanha, com o avançado colombiano a terminar como o melhor marcador da competição, estabelecendo um recorde de 17 golos numa só edição da Liga Europa. O seu faro goleador e capacidade de decisão em jogos grandes foram decisivos para o sucesso da equipa. Além de Falcão, o poder físico de Hulk, a qualidade técnica de João Moutinho no meio-campo e a solidez defensiva dos jogadores como Rolando e Otamendi fizeram do Futebol Clube do Porto uma equipa temida em toda a Europa. A grande final da Liga Europa de 2011 foi um duelo totalmente português, realizado em Dublin, na República da Irlanda, a 18 de maio de 2011, frente ao Sporting de Braga, treinado por Domingos Paciência. O jogo foi tenso e equilibrado, com ambas as equipas a mostrar respeito mútuo e uma abordagem cautelosa. O Futebol Clube do Porto partia como favorito, é certo, mas o Braga, que também tinha feito uma campanha brilhante, estava determinado a surpreender. A final foi decidida com um único golo e, mais uma vez, Falcão foi o herói ao marcar de cabeça aos 44 minutos após um cruzamento perfeito do compatriota Guarín.
4: Guarín.
5: Aproxima-se da grande área, de domingo sobre Paulo César, cruzamento para Falcão, vai ser de cabeça, de novo já está!
4: And Porto have won the UEFA Europa League.
3: Esse golo solitário foi suficiente para garantir o título aos Dragões, selando uma das conquistas mais importantes da história do clube. Com a vitória em Dublin, o Futebol Clube do Porto ergueu o seu segundo troféu da Liga Europa, depois de já ter vencido a competição em 2003, na altura denominada Taça UEFA, sob o comando de José Mourinho. Esta nova conquista de 2011 reafirmou a posição do clube como uma das grandes potências do futebol europeu. Além disso, Vilas Boas, que tinha conquistado um triplete com a Liga Portuguesa, Taça de Portugal e Liga Europa, tornou-se o treinador mais jovem de sempre a vencer uma competição europeia de clubes, cimentando o seu nome na história. Ao longo da temporada, o Futebol Clube do Porto não se limitou a dominar na Europa. A equipa também brilhou no campeonato português, terminando a Primeira Liga de forma invicta, algo raro e impressionante. A equipa conquistou o título nacional com uma larga vantagem sobre os adversários, somando 84 pontos e um ataque avassalador que marcou 73 golos em 30 jogos. Para além do título de campeão nacional, os Dragões conquistaram também a Taça de Portugal, vencendo o Vitória Sport Clube por 6-2 na final, e a Supertaça Cândido de Oliveira, selando uma época absolutamente perfeita. A vitória na Liga Europa de 2011 foi a cereja no topo do bolo de uma das temporadas mais dominantes do Futebol Clube do Porto na sua história. André Vilas Boas consolidou o seu nome como um dos treinadores mais promissores da época, enquanto jogadores como Falcão e Hulk se tornaram alvos de grandes clubes europeus, dadas as suas prestações de classe mundial. Esta conquista reforçou a reputação do Futebol Clube do Porto como um clube de excelência na Europa, capaz de de competir e vencer ao mais alto nível, não apenas no futebol português, mas também internacionalmente. A campanha de 2010-2011 é até hoje lembrada como uma das mais impressionantes da história do futebol moderno, tanto pela qualidade do futebol apresentado como pela aura de invencibilidade que a equipa transmitiu ao longo de toda a temporada. Alguns anos mais tarde, quis o destino que André Villas-Boas regressasse à sua cadeira de sonho, não no papel de técnico, mas sim como presidente do Futebol Clube do Porto.
4: André Villas-Boas celebrates, but Falcao has been the star for Porto this season.
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2: E agora seguimos com o perfil do jogador neste produto 100% palavra.
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3: Theo Hernandez, nascido a 6 de outubro de 1997 em Marselha, França, é um lateral esquerdo conhecido pela sua velocidade, potência e habilidades ofensivas. Filho do ex-futebolista Jean-François Hernandez e irmão de Lucas Hernandez, Theo começou a sua carreira nas camadas jovens do Olympique de Marselha, mas fez a sua estreia profissional no Atlético de Madrid. A sua passagem pelo emblema espanhol foi breve, mas notável, e levou uma transferência para o Alavés em 2016, onde teve uma temporada de destaque na La Liga. O bom desempenho na equipa basca levou uma transferência para o Real Madrid em 2017 e, embora tenha tido menos tempo de jogo na equipa madrilena, contribuiu para a conquista da Liga dos Campeões e de La Liga durante o seu tempo no clube. Em 2019, Theo Hernandez transferiu-se para o AC Milan e aí o lateral esquerdo rapidamente se afirmou como um dos melhores da sua posição na Série A, destacando-se pela sua capacidade de atacar e criar oportunidades de golo. Na temporada de 2020-2021 foi fundamental na conquista do campeonato italiano, contribuindo significativamente com assistências e golos. Theo também tem sido um membro regular da seleção francesa, onde começou a representar o país nas competições internacionais, incluindo o Campeonato da Europa e do Mundo. A sua capacidade de desempenhar um papel crucial, tanto na defesa como no ataque, consolidou-o como um dos laterais esquerdos mais promissores da sua geração. Nos últimos anos, manteve o seu alto nível de desempenho no AC Milan, solidificando a sua posição como uma peça-chave na equipa rossoneri, assim como na seleção gaulesa.
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0: É meia-noite e 58 minutos. 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
7: O Sporting conseguiu obter o valor fixo de 40 milhões de euros com a venda de Morten Hjulmand para o Atlético de Madrid e também garantir uma certa facilidade para receber os outros 5 milhões de euros por objetivos na parte variável. Envolve essencialmente jogos discutidos, mais de 45 minutos, 750 mil euros sempre, com o médio dinamarquês completar 30 partidas no máximo de 3 milhões de euros, 4 parcelas. Os restantes 2 milhões de euros foram divididos da seguinte forma: 500 mil euros apuramento para a Liga dos Campeões, 250 mil euros de apuramento para a Liga dos Campeões nos oitavos de final, 250 mil euros de apuramento para os quartos de final da Liga dos Campeões, 500 mil euros de apuramento para nas meias finais da Liga dos Campeões e também 500 mil euros para o apuramento rumo à final da Liga dos Campeões. Simplificando, estes objetivos não têm de ser alcançados numa só temporada, nem dependem propriamente de campanhas de sucesso do Atlético de Madrid na Champions. Por exemplo, no hipotético cenário de em quatro temporadas, com Morten Newman, a equipa na espanhola, se apurar sempre para na fase de Liga da Champions. A Benassá de Leonina recebe os 2 milhões de euros, 500 mil euros por cada apuramento, mesmo que em nenhuma delas a atinja nos oitavos de final. Nesta primeira temporada de Newman, numa fatia generosa desse valor, pode dar entrada nos cofres do Sporting 1,5 milhão de euros, se o Atlético atingir no jogo decisivo da competição, podendo no bolo de 2 milhões de euros ficar integralmente atingido se os colchoneros se apurarem para a edição de 2027-2028 da Champions. Depois de 3 temporadas de leão ao peito, Morten Newman, de 27 anos, assina num contrato válido até junho de 2031 com o Atlético de Madrid. O Futebol Clube do Porto anunciou que o jogo de apresentação aos sócios e adeptos para a temporada 2026-2027 será discutido frente ao Aston Villa. O encontro está marcado para as 7 da tarde, o próximo dia 25 de julho, um sábado, no Estádio do Dragão, e contará com a habitual com a apresentação individual dos jogadores antes do apito inicial. A equipa inglesa será no adversário escolhido para aquele que será também o primeiro contacto oficial do plantel portista com os adeptos na nova época, antes do início da partida. Os futebolistas serão apresentados um a um ao público presente no Dragão, mantendo uma tradição que marca o arranque de cada temporada. De relembrar que o Aston Villa chega ao Porto na condição de vencedor da última edição da Liga na Europa. A formação orientada por Unai Emery conquistou recentemente na competição europeia, não vencer o Friburgo por 3-0 na final discutida em maio, e fará na escala na Invicta antes de discutir a Supertaça Europeia diante do PSG, atual detentor da Liga dos Campeões. O histórico clube inglês apresenta um vasto palmarés, do qual fazem parte na Liga dos Campeões, uma supertaça europeia, uma UEFA Europa League, uma taça Intertoto, 7 campeonatos ingleses, 7 taças de Inglaterra, 5 taças da Liga Inglesa e uma supertaça de Inglaterra. O Futebol Clube do Porto informou ainda que os detentores do lugar anual para a nova época desportiva 2026-2027 terão entrada gratuita no jogo de apresentação, já nas informações relativas à venda de bilhetes para o público em geral, bem como os detalhes sobre a transmissão televisiva da partida, serão divulgados posteriormente através dos canais oficiais do clube.